0: e 30. Mas ele tem que entrar hoje. Hoje ele tem que entrar. Hoje ele tem que estar. Ele tá bem, então é hoje que a gente tem que aproveitar essa boa fase. Mas o Matheus Cunha também pediu passagem. Dois gols, obviamente, um destaque importantíssimo da nossa seleção. Confesso que não vou falar que queimei a língua, mas que me impressionou. Foi um jogador que me impressionou, o camisa 9 da seleção, que aliás a gente não tinha um camisa 9.
1: Camisa 9 há
0: Já
1: muito
0: tem
1: tempo.
0: duas Copas do Mundo sem fazer gol. Mas contra esse Haiti poderia ser um placar maior. Um 5 a 0 com respeito ao Haiti seria de ótimo tom, isso porque hoje a gente também depende do Marrocos, que atua contra o mesmo Haiti. E aí a história já começa a ficar complicada. Temos um gol no saldo de gols à frente, só que a gente vai pegar uma seleção que é mais difícil. A gente vai
1: Haiti
0: pegar uma
1: era a
0: seleção
1: seleção mais fraca ali do nosso
0: do
1: grupo
0: nosso grupo.
1: e o Marrocos, a seleção considerada ali a mais difícil dentro do nosso grupo.
0: Mais difícil e talvez para muitos colocado até acima do Brasil.
1: Exatamente, foi isso que eu quis dizer. A mais difícil dentro do nosso
0: Sim.
1: grupo hoje em dia. E aí, como é que você vê esses embates hoje, Pedro?
0: Hoje vai ser complicado. Hoje vai ser complicado. Para nós que somos brasileiros, a gente vai estar 100% vendo a nossa partida. Mas eu tenho certeza que vai ter gente lá no vestiário dos Estados Unidos que vai estar olhando o outro jogo. E é muito necessário. Porque hoje a gente não vai jogar só pelo nosso resultado positivo. A gente tem que jogar por um resultado positivo contra eles. Ou seja, se são 2 a 0 lá, Marrocos e Haiti, o Brasil tem que fazer um 3 a 0.
1: Rafinha vai fazer falta? A gente viu ali que o Rafinha se contundiu ali no jogo.
0: Sim, ele teve uma lesão no músculo posterior da coxa direita, que já foi uma lesão que ele teve na Espanha, no Barcelona. Mas a gente não sabe se o tempo hábil de recuperação. A última vez foram 2 meses. 2 meses já acabou a Copa do Mundo. Então a gente tem peças de substituição. Tudo indica, segundo os treinamentos do Ancelotti ontem, é que o Rayan será essa peça. Ele não entregou. Ele não disse, mas a gente imagina que seja ele.
1: Rayan e Endrick não são uma dupla com maior criatividade ali? Se fossem colocados, se fosse a escolha do Ancelotti, no caso?
0: Eu acho
1: O
0: a
1: Rafinha
0: colocação que
1: vinha
0: você fez
1: aparecendo?
0: perfeita.
1: O Rafinha vinha aparecendo de verdade?
0: Quando ele apareceu, se machucou.
1: É isso.
0: Na primeira partida, não foi tão bem. Sumiu. Na segunda partida, começou a engrenar, a gente viu o Rafinha com aquela alegria do futebol. Lesionou.
1: Legal.
0: Então, são algumas coisas que a gente não sabe explicar o porquê, mas tem peças de fácil substituição. Gabriel Martinelli atuando de forma invertida. Tem o Luiz Henrique, que já é um cara mais experiente. Tem o Rayan, que já é mais novo. E tem o Endrick. Para mim, os dois.
1: Rayan e Endrick ali seria duas peças de bastante criatividade, que eu acho
0: Exatamente.
1: que é o que está faltando ao
0: Exatamente.
1: Brasil.
0: Completamente. Completamente. Criatividade, esse jogo de ir para cima. A gente está falando de uma Escócia que tem uma defesa espetacular, muito boa, muito sólida, e a gente precisa de criatividade para surpreender essa defesa.
1: Para chegar, para furar essa defesa. Vamos falar mais sobre a Escócia? Você conhece muito sobre a Escócia?
0: Só um pouco de Glasgow.
1: De Glasgow? Ui! Ele não fala. Don't speak Portuguese. Don't speak Portuguese, ele. Vamos falar um pouco, mais um pouco sobre Copa do Mundo, gente? Porque a Fernanda preparou uma matéria, porque faltam o quê? Umas 6, 7 horas? Pro jogo? Por aí, eu sou de humanas. Pro Brasil entrar em campo em busca de mais uma vitória. E o adversário vai ser a Escócia. Não sei se você conhece bem os escoceses. Ele conhece Glasgow.
0: Glasgow.
1: Glasgow. Eu, assim, eu tô falando não só o futebol, mas e a cultura? Eu nunca fui. Ele aparentemente foi.
0: Não, também
1: A
0: não.
1: repórter Fernanda Camargo fez uma reportagem especial. Bora ver se ela conhece Glasgow.
2: A Copa do Mundo está em pleno vapor e a cada rodada a emoção aumenta. Hoje nós vamos conhecer o próximo adversário do Brasil. Algumas pistas para vocês: a bandeira, um bom pub e um som que é bem característico. Ouve aí! O som da gaita de fole é um dos símbolos mais conhecidos da Escócia e é justamente ao som dela que uma comunidade mantém vivas as tradições do país e se reúne em São Paulo para acompanhar a Copa do Mundo. Entre trajes típicos, bandeiras, petiscos, boa comida e muita celebração, o encontro mostra que mesmo a milhares de quilômetros de distância, o orgulho das raízes escocesas segue mais vivo do que nunca.
3: A gente imagina, o europeu mais frio, ainda mais lá que é muito frio, mas na verdade o escocês, ele é super divertido e recebe todo mundo de braços abertos.
2: Matheus é brasileiro, mas acabou sendo adotado pela comunidade escocesa. O interesse pela história, cultura e pelos costumes do país começou ainda na juventude e o levou a participar ativamente dos eventos da St. Andrew's Society, uma das mais antigas entidades escocesas da América Latina.
3: Descobri a St. Andrew's Society, né, que já tem aí os seus 102 anos aqui no Brasil, quando eu estava na época ainda na escola, no ensino médio, descobri que ia ter um evento que eles chamam de um ceilidh, que é uma dança, uma quadrilha escocesa. Falei, o que será que é isso? Fui lá, participei, adorei e decidi que queria ir nos próximos eventos. Fui começando a ficar amigos escoceses aqui de São Paulo, que não são muitos, mas existem alguns. E aí, cá estamos aqui, participei, entrei para a sociedade, com o tempo fui me voluntariando para ajudar a fazer eventos, até montei um bloco de carnaval escocês.
2: E se os brasileiros se identificam com a alegria dos escoceses, a música ajuda a explicar essa conexão. Em um país conhecido pelo frio e pelas paisagens impressionantes, o som sempre foi uma forma de reunir as pessoas e celebrar.
4: A música, muitas dessas músicas que a gente tocou, tem a ver com trabalho, músicas para trabalhar, música para andar, sabe? Então tem um ritmo para trabalhar e alegrar o dia ou alegrar o trabalho.
2: Eric veio da Escócia e construiu uma família no Brasil. Hoje carrega um pouco dos dois países no coração, uma relação que fica ainda mais evidente em tempos de Copa do Mundo.
4: Meus pés estão no Brasil, mas o coração na Escócia.
2: Enquanto a banda anima o pub, a história lembra que essa relação entre Brasil e Escócia não começou agora. Ela tem mais de um século e passa diretamente pelo futebol. Foi o filho de um escocês quem ajudou a escrever os primeiros capítulos do futebol no Brasil. Charles Miller trouxe as primeiras bolas e regras do esporte para o país e se tornou uma figura fundamental na história do nosso futebol.
5: A história do Brasil Escócia do futebol começa em 1894, porque Charles Miller trouxe dois botes do futebol, dois bolas, uma bomba, e mais ou menos um mês o jogo do futebol foram as três ilheiras.
2: Hoje, cerca de 45 mil escoceses e descendentes vivem no Brasil, uma comunidade pequena em números, mas grande na missão de manter viva as tradições e fortalecer os laços entre os dois países.
5: Ah, tem whisky, tem cerveja, tem amor, tem amor, tem futebol no coração, tem futebol no coração, nada diferente.
2: E se tem uma coisa que une brasileiros e escoceses, é a paixão por uma boa festa. Antes mesmo de a bola rolar, a torcida já está bem animada.
6: No Scotland, no party.
1: Adorei esse no final. Isso, Pedro.
0: Animado, né?
1: Conhecemos mais sobre a cultura da Escócia, eu espero que ele não fique tão animado no fim. Sinto muito. E aí, como é que a Escócia se coloca dentro de campo, Pedro?
0: Olha, tem uma solidez defensiva muito grande.
1: Uhum.
0: Tem uma qualidade
1: isso preocupa
0: defensiva.
1: A gente. Isso,
0: exatamente. É como a gente tinha falado do Ryan e do Hendrick, que são peças que podem desequilibrar. É outra diferença que tem da Escócia. Tem uma solidez, não tem velocidade, não atua naquela velocidade que o Brasil tem, principalmente pelas pontas. É um jogo completamente diferente. Isso a gente pode falar que é escola escocesa. A gente tem um meio de campo, que é um camisa 4, mas que poderia ser um camisa 8, que a gente tem tanta história aqui no nosso Brasil, das camisas 8 estampadas nas costas, mas ele se chama McTominay. É um cara veloz, de 1,92, que sabe bater no gol e tem uma presença no meio de campo. Se não fizer a marcação direito, esse cara ele vai aparecer. Ele é impressionante que ele consegue chegar ao ataque, pisando na área, ele também volta para defender, exatamente por isso que a Escócia ainda atua com a linha de 5.
1: E chegando dentro ali da pequena área, bom em bola alta também.
0: Com certeza, bola parada,
1: 1,92.
0: Escanteio, 1,92, e a gente não tem defensores tão altos assim para segurar. Então, tem que ser uma estratégia um pouco diferente para o camisa 4, o McTominay. Mas, pois não.
1: Não, eu te pergunto, acho que a grande pergunta de hoje, do jogo de hoje, na verdade, a grande expectativa. Teremos Neymar? Porque, assim, eu acho Neymar é muito importante para a seleção brasileira, principalmente quando a gente fala de Endrick, de Rayan. Endrick é um menino muito focado, é um menino totalmente diferenciado dentro da seleção brasileira. Mas a palavra, a pessoa Neymar é importante para a seleção porque ele é o Neymar e porque ele é uma pessoa experiente, né? Mas dentro de campo, será que o Ancelotti consegue colocar Neymar, pelo menos nos minutos finais, para ele dar uma diferenciada? E ele pode fazer a diferença dentro de campo, mesmo vindo de contusão?
0: Olha, eu não cobraria tanto.
1: Nem eu.
0: Eu não cobraria tanto. Mas por quê? O Neymar, ele é uma peça necessária. E se consegue jogar, tem que jogar. A gente sempre vê os fisiologistas, os médicos falando, ah, ele não tem condição de jogar os 90 minutos.
1: Uhum.
0: Ele tem condição de jogar 60. Então põe 45, vamos abaixar a régua, para não ter problema nenhum. Então se ele consegue jogar a segunda etapa inteira, joga a segunda etapa. Só que eu acho que todo torcedor, eu, você, Vanifer, o amigo que tá ligado, todo mundo, a gente não devia cobrar tanto dele. É uma peça diferencial, mas é uma peça que tá voltando agora, que não pegou esse grupo. Tem uma história gigante com a seleção brasileira. Isso é fato e não sou. Eu não preciso falar, os números falam por si só.
1: Mas não com o grupo Ancelotti.
0: Então, ele está voltando a se adaptar. Ele praticamente não jogava. Treinou ontem. Há 2 dias atrás já está treinando com o grupo.
1: 10 minutos finais, talvez?
0: 10 minutos finais. Seria importante. Pegar o ritmo, a torcida presente em Miami, todo mundo abraçar ele e falar, vamos lá. Ele não precisa ser o homem do Hexa. Quem tem que ganhar o Hexa é a seleção, não só o Neymar.
1: É isso. Tem algum palpite para hoje?
0: 2-0, sem perigo e muita emoção.
1: Chorado. É isso, gente. Muito obrigada, Pedro,
0: mais uma vez.
1: Espero que você volte.
0: Estaremos aqui.
1: Espero a gente na próxima fase.
0: Estaremos aqui, com certeza.
1: É isso, gente. Conversei aqui com Pedro Casagrande. E tô voltando aqui pro meu sofazinho para falar de quê? De São João, de quadrilha. E vocês gostam de Copa do Mundo?
7: Muito.
1: Nossa, alguém falou muito, porque vocês ficaram tão tristes quando eu perguntei, minha gente. Você trabalha com isso também, movimento comércio, não é?
7: Demais.
1: Gente, e comércio, São João, quadrilha, é Copa do Mundo, tudo isso movimentando o comércio. Como é que o pessoal, acho que a gente já falou sobre isso, inclusive, como é que os empreendedores conseguem colocar tudo isso dentro do marketing e vender tudo de uma vez?
7: Essa é a resposta de 1 milhão de reais que a gente tem, mas eu acho que muito foco e estratégia. Eu acho que não adianta planejar junho em junho, né? Agora eu acho que o empreendedor tem que estar olhando para o segundo semestre. Quem olhou para a Copa do Mundo, eu trabalho, né, com o espaço de eventos de futebol e esse planejamento de junho agora ele foi feito em janeiro, fevereiro, para que a gente pudesse ter esse resultado. Então acho que o empreendedor que soube aproveitar bem as sazonalidades ali consegue ter um resultado bacana.
1: Tem uma expectativa de lucro para quem tem um São João junto com Copa do Mundo nessa época do ano?
7: Existe. Existe... Como eu te falei, né, Van, para quem sabe aproveitar, a gente vê essa movimentação maior em junho, né, justamente por conta dessas temáticas. Para quem trabalha no setor de alimentos e bebidas, tem também uma data que, se não a mais importante do ano, uma das, que é o Dia dos Namorados. A gente sabe que esse jantar à noite ali movimenta muito o nosso comércio. E eu vejo que o Brasil vem sabendo aproveitar muito bem. O brasileiro é muito criativo, muito ideativo e a gente gosta dessa sazonalidade. Então o comércio vem se aproveitando muito bem.
1: Natália, mas mesmo com Copa do Mundo, os arraiás... Tem espaço demais, né? E hoje, dia de São João, fica mais quente, assim, principalmente nos bairros, as quermesses, os arraiás?
8: Fica mais à noite.
1: Mesmo sendo no meio da semana ou no fim de semana?
8: Com certeza, com certeza. Mais pro final do dia, né? Mas a galera vem com essa força, leva pro final de semana, leva o mês inteiro, né? Então...
1: Tem um lugar da cidade, tem regiões da cidade ou mesmo do estado em que é mais forte?
8: Eu acho que na Zona Norte ela tem essa força maior. Por estar ali próximo do CTN, tem vários outros pontos ali na região que traz mais festas de São João. Mas, enfim, em todas as regiões tem um pouquinho.
1: Toninho, eu acho que lá na minha terra e aqui que eu também considero a minha terra, que me abraçou e abraça todos também. É incrível como São João, o próprio nome já diz, aqui se chama sempre Festas Juninas, lá a gente chama tudo de São João, viu? E o próprio nome já diz, é incrível como não dá para desgarrar da fé. Eu queria que você falasse da importância da fé para essa época, para as festas juninas.
9: Sim. Bom, esse período, como eu disse inicialmente, né, a gente chama de ciclo joanino, tendo São João como sendo o centro, Santo Antônio e São Pedro, né? É gozado, as pessoas associam Santo Antônio ao casamento, ao namoro, né, e tudo. E Santo Antônio nunca teve absolutamente nada disso, né? Ele é o santo das causas perdidas.
1: Talvez tenha gente talvez que acha o casamento uma causa perdida.
9: Talvez por isso, né? de muita generosidade, né? Ele, Santo Antônio, era agustiniano, né? Que era a elite da igreja, né? Do clero da igreja, muita formação. E quando ele viu um franciscano mendicando na porta do... Ele vai, começa a se relacionar com ele e resolve abandonar o convento. Ele segue os franciscanos de pé no chão e tudo, né? Sai do topo e vai para a base, né? Uhum. Este é o Santo Antônio, né? Que pouca gente celebra nesse sentido, né? E eu acho muito, muito, muito importante dizer isto, né? Esse período do ciclo joanino é o período dos encontros, né? A Copa do Mundo, eu não sou muito dos esportes, não, né? Muito menos das competições, né? Mas o que a gente observou na Copa do Mundo esse ano é o desabrochar também dessa coisa das relações. Veja o grande exemplo que foi a Escócia, né? Que viralizou no mundo inteiro, né? Aquela celebração toda, né? Aí também os brasileiros, não sei em que canto, lá também celebrando, né? Que não é gritando do futebol, mas relações que invadiram o campo, né? Da Escócia,
7: Noruega.
9: Da Noruega, invadiu o campo, né? Eles foram para o centro e todo mundo acompanhando. Isso é uma beleza. Sim. Esse é o grande legado dessa Copa do Mundo neste momento, né? Enquanto nos bastidores os titãs lá estão digladiando e afiando seus instrumentos, né? Do outro lado a gente tem um pessoal que do mundo que está buscando outro tipo de coisa. Uhum. Relações. E relações é o que sempre predomina no ciclo joanino, né? Que deve ser cultivado, né?
1: E essas tradições, você acha que estão sendo as raízes, sendo bem preservadas aqui em São Paulo?
9: Elas se transformam, né? A cultura não é uma coisa estática, né? Ela vai se transformando, né? O cuidado que a gente tem que ter é quando as pessoas se aproximam para transformar isso em mercadoria, né? Então deixa de ter troca e fica sendo simplesmente um motivo, uma ocasião de consumo, né? Então, é compartilhamento e relações e consumo não andam na mesma linha, não é? É o cuidado que a gente tem que ter. É possível ter consumo, venda, tudo bem, né? Mas vamos olhar aquilo que é a essência.
1: Qual é a essência mesmo?
9: As relações, as trocas, né? Na sua terra, você sabe que as pessoas produzem, né? Porque eu já estive lá no Maranhão e tudo, eles produzem, aqui também, né? Aqui também, aqui também, né? Produzem e convidam os amigos, os vizinhos, vão na casa de um, na casa do outro, para tomar um gole aqui, comer uma coisa ali, né? Isso é uma beleza, é isso que devemos focar, né?
1: É isso que a gente deve focar. Mas assim, querendo ou não, essas relações, elas ficam ainda mais fortes. Nessa época do ano, né, Natália? Principalmente quando os turistas chegam aqui em São Paulo. E São Paulo é uma cidade que eu acho isso muito bonito, porque é uma grande, é uma grande amontoado de gente de todo o Brasil e de todo o mundo. Como é que vocês fazem para trazer essas pessoas para cá? Precisa de muito esforço?
8: Olha, não muito. A gente tem muita coisa boa para oferecer.
9: A nossa cultura chama, né?
8: Exatamente, toda a cultura, né, tá aqui, tem muita coisa boa para oferecer. E a gente mostra um pouquinho nas nossas redes sociais, no nosso site. é a beleza que é São Paulo, né? Então acho que não é muito esforço, acho que já é um ponto assim que todo mundo tem muita vontade de conhecer, quem não conhece ainda, né? Então tá sempre ali no radar quando a gente fala do Brasil como um todo, a gente pensa em São Paulo também.
10: Mas as festas juninas de São Paulo, o que é que chama mais, como é que vocês chamam para vir para cá especificamente?
8: Olha, é que tem muita variedade, acho que...
10: Isso, né?
8: Exatamente, é toda essa variedade. Sim. De gastronomia, de cultura, de música.
9: Tem de tudo,
8: A gente tem de tudo e é por isso que as pessoas vêm como um dos principais pontos para visitar também.
10: Toninho, é isso que é o diferencial de São Paulo?
9: Sim. São Paulo, eu digo que é um cadinho, né? Ele mistura, né? Há muito tempo atrás eu fiz um projeto, um programa, né? Que nós chamamos de São Paulo de todos os povos, São Paulo de toda a gente. Olha, eu não sou de São Paulo, mas fui adotado. E adoto São Paulo também. Adoto esse olhar dos paulistas para... de recepção, né, de ser receptivo, adoto também para a minha vida e procuro fazer disso uma bandeira para o meu dia a dia, para o dia a dia do que eu faço. Né?
10: Uhum.
9: Eu acho que isso é o mais importante de São Paulo. Né?
10: Renan, você é de São Paulo?
7: Nascido e criado.
10: Nascido e criado. Eu estou falando com os profissionais e aí eu fico me perguntando, e qual é a sua história com as festas juninas aqui em São Paulo?
7: Acho que ela nasce de um lugar afetivo. Eu lembro de infância...
10: Não tem como não ser, né? Afetivo.
7: De ser um momento muito de família, né? Toninho falou aqui das relações. E pra mim, festa junina sempre foi um momento de encontrar a família. Ir na quermesse, sentar ali, as crianças irem pras brincadeiras, né, os adultos ficarem no bingo ali, e ser um momento de compartilhar. Acho que eu nunca fui tão relacionado assim com festas específicas dessas grandes. Sempre gostei muito daquelas festas em paróquias de igreja, em que fossem literalmente pequenas para a gente conhecer o pessoal do bairro, né, aprofundar as relações e passar o dia ali, né, festejando, brincando. Sempre foi um espaço, pelo menos para mim, assim, esse frio, mas que a gente vai aquecer ele ali junto com a família.
10: Eu me pergunto também, Natália, você também tem essa memória?
8: Tenho, exatamente. Eu nasci ali na região do Engenheiro Goulart, na Zona Leste. Então, eu sempre fui para a mesma igreja, juntava minhas amigas para ir para a mesma quermesse, participar das brincadeiras. Então, de fato, é uma memória muito afetiva.
10: E o Toninho é do Rio de Janeiro e também de outra época.
9: Sim.
10: Era diferente, Toninho?
9: Sim, sim, sim, sim. Primeiro que essa coisa dos grandes arraiais, né, é coisa, eu diria que recente. Tem no máximo 30 anos, né? Então eu peguei um momento em que as pessoas se juntavam para fazer a quadrilha, a comunidade se juntava para, inclusive para fazer pequenos balões, né? A fogueira, né? Era isso. Eu me lembro que na família do meu pai, né? Inclusive eles... isso é próprio do ciclo joanino, né? As inversões de papel, que é bem do ciclo de carnaval também, né? Então, na família do meu pai, se escondiam, de repente vinha minha tia, que era mais sapeca, mas vinha vestida do cavalheiro, do marido que ia casar, né? E lá vinha um dos meus tios de noiva, né? Isso é comuníssimo, era muito comum, né? Talvez em alguns lugares ainda é. Isso é muito forte no Vale do Paraíba, né? Não tem um município ali que não tenha várias quadrilhas, né? Nós chegamos a reuni-las aqui em São Paulo durante alguns eventos que fizemos, né? Que são uma beleza, né? Onde eles, inclusive, exercitam nessas quadrilhas um pouco de sátira política, né? Eles têm personagens, porque esse é o ciclo que herdaram do carnaval, né? Eu só acho importante dizer que... este não foi o período em que São João nasceu, né? A igreja, o foco era, primeiro, o nascimento de Jesus, que também não foi dezembro. Então, naquele período, naquela época, então, a igreja estabelece a festa do Redentor, né, do Cristo, e 6 meses depois, quer dizer, na outra estação, né? Você tem a festa do precursor, né? São João precursor. Então equilibrou-se isto, né? o meio fora, né? Quer dizer, quando começa e quando termina? É no Natal ou é no São João? Mas tem uma coisa que tem a ver com a outra, né? Uma no período de verão e outra no período de inverno, né?
10: Essa memória passada pela oralidade, pelas pessoas que estudam isso, pelas pessoas também que viveram muitas coisas, é isso que mantém vivas essas tradições, né?
9: Sim.
10: Toninho,
9: sim.
10: Não tem como não ser. E, por que você acredita que o São João vai continuar se mantendo? Não tem como não se manter vivo, né?
9: Porque é uma necessidade que nós temos. Seria como dizer, vamos fechar as bocas, vamos nos isolar, né? Seria dizer isto, né? É, não dá para ser, né? Eu acho que talvez nos países mais frios, onde as relações não sejam tão cultivadas, né? Mas para nós aqui, aproveitar esses momentos de excelsitude das relações é muito importante. Eu acho que isso é o que garante, né?
10: E você falou de países mais frios. A gente está falando aqui, hoje é uma grande festa esse programa. A gente está falando de São João e falamos de Copa do Mundo também. E eu soube que lá nos Estados Unidos, os brasileiros também estão em clima de Copa do Mundo. Gente, eu queria tanto estar nos Estados Unidos, vocês não têm noção. E a gente vai falar com uma pessoa muito especial agora, o Wellington Lima, ele é empresário da área de eventos. Oi, Wellington, boa tarde.
11: Olá, tudo bem?
10: Tudo bem?
11: Boa tarde. Tudo ótimo, graças a Deus.
10: Como é que você está, Wellington? Você está nos Estados Unidos, eu estou com muita inveja de você. Como é que está o clima de quem está aí vivendo a Copa em loco?
11: É um grande privilégio estar aqui, né? A princípio, eu fui para Filadélfia ver o jogo contra o Haiti. Fui contaminado por essa atmosfera, essa energia incrível, e acabei que vim para Miami para ver o próximo jogo também, né? Acabei comprei ingresso de última hora, e assim, e o clima da torcida é impressionante. É impressionante o quanto os estrangeiros procuram os nossos uniformes do Brasil para irem ao jogo, né? Quando a gente vê no jogo também, a gente vê aquela torcida toda, muita gente de amarelinho, né? Nem todo mundo é brasileiro ali. Existem muitos torcedores que estão prestigiando a Copa e estão torcendo por nós também. Isso é muito bacana.
10: A gente está conversando, olha só, com o Wellington, direto dos Estados Unidos. Continua nessa conversa e eu continuo a minha pergunta. Me conta, por que que todo mundo, assim, o pessoal, o que que faz com que o Brasil contagie os torcedores que não são brasileiros? Por que que a nossa amarelinha é tão querida aí fora?
11: Ah, eu acho que é história, né? Então, o único país pentacampeão, né? Eu acho que essa história toda que o país traz, de grandes jogadores, né? Desde Pelé, passando Garrincha, né? E toda essa história que a gente tem no futebol faz com que, né? Eu até brinco, né? O futebol no país deveria ser tratado como uma diplomacia, né? É um esporte que traz uma diplomacia impressionante para o país, né? Então, a gente chega com a camisa amarelinha, o restaurante, a gente é bem recebido, o pessoal quer conversar com a gente, é muito bacana, né?
10: E você é organizador de eventos, né? A gente está falando aqui também de como a Copa movimenta o comércio aqui no Brasil, principalmente dos pequenos empreendedores. O que que você percebe aí, até do teu olhar? Eu sei que você não está trabalhando, mas o que que você percebe aí do teu olhar de empreendedor aí nos Estados Unidos?
11: A Copa demanda muito, apesar de ser aqui. No Brasil, a gente tem muita festa que foram levadas também para os municípios, né? Os municípios aí no Brasil acabam colocando telões nas praças, então isso traz uma demanda muito forte para o Brasil também, uma demanda de eventos muito grande também, né? E quando a gente olha aqui para os Estados Unidos, eu percebo que também está tendo muitos eventos paralelos, até o Ronaldo Fenômeno também acabou que criou um evento bem bacana também. A gente vê a FanFest também muito movimentada, né? Hotelaria movimenta demais. E uma organização também bem, bem diferenciada, né? Quando a gente vê aquela abertura, né? A abertura dos jogos, né? A gente olhando detalhe por detalhe, a gente percebe, a gente que trabalha com evento, a gente se apega muito nesses detalhes e percebe que realmente há um cuidado muito grande para que tudo aconteça perfeito como a gente vê na TV.
10: Você deve estar aprendendo muito também para trazer essa expertise para cá, né? Quantas pessoas estão por aí com você?
11: Desculpa, não entendi.
10: Não, perdão, te cortei. Quantas pessoas estão por aí com você, torcedores, a galera torcendo mesmo?
11: Eu comigo mesmo, eu estou sozinho. Estava com meu sócio, ele foi comigo no jogo contra o Haiti. Ele teve que ir embora por compromissos de trabalho e fiquei sozinho.
10: E quando se junta com a galera, dá pra contar? Com uma galera
11: sim,
10: na rua.
11: Quando chega, quando a gente chega, chega nos lugares, chega nos bares, né, restaurantes, aí a gente acaba enturmando, né? Até com os estrangeiros também. Ontem, fiquei conversando um pouco com torcedores da Escócia, né? Então, assim, é muito bacana. Você acaba se enturmando, né? O futebol acaba trazendo essa atmosfera propícia pra gente... se conectar.
10: Qual é o momento, eu nunca estive como torcedora numa Copa do Mundo, qual é o momento mais emocionante para você? Qual foi o momento, até agora?
11: A emoção, assim, também é a minha primeira Copa também. A Copa do Brasil eu acabei não vendo nenhum jogo presencialmente nos estádios, né? Então, a energia do início do jogo ali, todo mundo torcendo, né? A energia é muito forte. Acho que o início do jogo, acho que é o momento que mais foi impactante para mim nesse jogo contra o Haiti.
10: Eu imagino que quando começa também a tocar o hino nacional, deve ser uma Sim. energia incrível de arrepiar.
11: Muito, muito, muito, muito.
10: Olha, você vai estar no jogo de hoje?
11: Vou. Acabando aqui, já estou indo lá para a FanFest, aproveitar um pouco lá, conhecer mais pessoas, se conectar e logo em seguida partir para o estádio.
10: Nossa, que incrível essa experiência que você está tendo e muito obrigada por participar aqui do Revista Lespe, diretamente dos Estados Unidos. Sigo com inveja de você, mas eu sigo também torcendo pelo Brasil e torcendo que você, dê muita sorte para a gente, tá? Muito obrigada.
11: Obrigado, eu que agradeço pela entrevista. Tudo de bom para vocês.
10: Obrigada, boa tarde, tchau, boa sorte.
11: Tchau, tchau, até logo.
10: Gente, que momento maravilhoso esse hoje. É Copa, é São João e agora a gente segue aqui no nosso arraiado Revista Lespe, porque São João não para, né? Ele circula, ele chega, ele movimenta. E hoje a nossa equipe foi, sabe para onde, gente? Pro Brás, na Feirinha da Concórdia, na Rua do Gasômetro. E quem foi por lá, quem tá por lá, é o nosso repórter Vinícius Weiner, que também é nordestino. Olha ele aqui no nosso telão. Ele é natural do Piauí, ou seja, ele já chega com sanfona no peito, com a cultura na voz. Então vamos com ele, com essa história arretada da economia, cultura e São João no coração. Ação do Brás. Fala, Vinícius!
12: Oi, Vanifer, boa tarde para você, boa tarde para todo mundo. São João em São Paulo é assim, ó, com frio. Eu não estou de xadrez, porque tá bem frio aqui na Feirinha da Concórdia, mais conhecida por algumas pessoas como Shopping do Brás. E olha a quantidade de coisas que tem aqui, Vanifer. E os corredores, eles vão se transformando durante o dia. Tem frio, então o figurino vai mudando pro frio. Depois vai chegando a festa junina e os corredores vão se transformando com muito xadrez. A nossa câmera vai passear agora, aqui tá lotado, vai balançar, mas não tem nenhum problema não, tá? É porque a coisa tá animada aqui, porque é isso aqui atrás que vocês vão ver agora, olha. O Nordeste baixou, parou aqui na Feirinha da Concórdia. Animação geral aqui no Brás. E claro, é por isso que as vendas estão aquecidas, do jeito que acontece lá no Nordeste. Será que vocês conseguem essa figura aqui, ó? Tem todos os personagens. O Lampião, Vanifer, olha, deu uma engordadinha, não tem problema. Tem aqui a Maria Bonita, tem quem mais? Ó, Padre Cícero chegou por aqui para abençoar as vendas no Brás. E esse grupo que a gente tá vendo aí, viu, Vanifer? É um grupo muito conhecido, que todos os anos esse grupo participa aqui da Feirinha da Concórdia, que guarda aqui, são mais de 1000 lojas aqui no Brás. E esse

0: Baixa um pouquinho aqui, com licença. Deixa o Nordeste aí. Valdeir, viu, Vani? É quem comanda esse grupo. Quem é esse grupo que tem a cara dessa feira?
1: É a trupe nordestina. Religiosidade, cangaço, musicalidade, forró, brasilidade. Tem também a força do Lampião, a resistência da Maria Bonita. O jumentinho, que é a resistência do povo nordestino. O padre Cícero para abençoar com as bênçãos de Frei Damião, a zabumba, o triângulo e a sanfona.

0: fazer suas compras juninas. Gratidão.
1: Tia Lúcia, me conta uma coisa. Todos os períodos vendem muito aqui no Brás, mas o período mais animado, pelo que eu tô vendo, é esse.
0: É o São João. É São Pedro, Santo Antônio e São João de novo.
1: Viva São João, então, viu, Vânifer? Falando em São João, aqui em toda esquina, enquanto o pessoal dança e canta aí, deixa eu mostrar aqui, ó, toda esquina, ó, e São João aqui é diferenciado, viu, Vânifer? Ah. Não é qualquer xadrez, não, viu? Aqui tem detalhes no São João.
2: Gente, é
1: seja, são roupas bem diferenciadas, com detalhes, que eu fiquei bem impressionado. Você é a dona da loja? Vem cá, como é teu nome?
3: Meu nome é Mari.
1: Ó, a Mari é responsável aqui pela loja, e eu tô vendo que São João aqui não é qualquer roupinha, não é qualquer xadrez, hein, Mari?
3: Não, não é qualquer xadrez. A gente capricha no São João, porque a gente gosta do diferencial. A gente gosta daquele look maravilhoso que deixa a mulher parando tudo quando chega no evento. Então aqui a gente capricha em detalhes, capricha no tecido, capricha na costura, pra ter aquele look diferenciado, aquele look de boutique.
1: E aí, Vânifer, mistura tudo, tá? Mistura tendência, mistura venda, mistura amor pelo Nordeste, e aí o Brás, a Feirinha da Concórdia, vira isso aqui. É animação, é venda, viu, Vânifer? E final de semana tem festa de São João aqui dentro da feirinha. Devolvo aí pra você, Vânifer, porque como nordestino, eu vou cair também aqui nessa folia.

junto na TV Aleste. Essa sim é tão legal. Tem a Maria Bonita, que ela é muito arretada, com o nosso Lampião procurando a namorada. Também tem o Jumento, o Jumento é o nosso irmão. O nosso Zabumbeiro, eita no coração. O nosso Mestre Louro tocando o acordeon. Nonato Araripe no Triângulo é muito bom. Eita, Cabra Rochado e também Frei Damião. Tem o Hulk, tem a Mini, todos juntos no São João.

0: A Concórdia é a melhor aqui do Brás. Obrigada, Vinícius! Feirinha da Concórdia é a melhor aqui do Brasil. Ah, eu amei! Gente, eu queria estar lá, o que eu tô fazendo aqui? Obrigada, Vinícius! Eu até me animei agora, quase esqueci de agradecer ao Vinícius. Que maravilhoso, isso é muita tradição, isso é muita cultura, né, gente? E isso, a gente tá chegando aos minutos finais do nosso Revista Lespe. Renan, isso movimenta comércio, isso faz a economia girar, isso chama a galera. Essa galera deve estar vendendo demais,
1: com
0: né,
1: certeza.
0: Renan?
1: E é a época do ano que a gente vê essa movimentação, a gente vê essa empolgação, essa criatividade do brasileiro. Ah. A gente viu aquele stand de vendas ali com uma camiseta do Brasil, uma camiseta quadriculada. Tenho certeza também que na época do Dia dos Namorados tinha coisa de coração. É. E a gente vê a economia movimentando, respondendo a esses estímulos culturais. E o que a gente torce sempre é que a economia esteja aquecida, movimentando e celebrando, né, esses ritos que a gente tem que são tão importantes.
0: Natália, isso também chama a galera para... Chama os turistas, chama a galera para São Paulo, porque São Paulo, como a gente vem dizendo, é esse grande amontoado de gente, é do Nordeste, é do Norte, é do Centro-Oeste, é uma grande festa de São João também.
2: Sem dúvida, você viu ele falando, né? Vai ter festa na Feirinha da Concórdia, então tem festa em todo lugar.
3: Todo lugar.
0: É isso, e Toninho, queria terminar com você, Toninho. O que significa São João para o estado de São Paulo?
3: Tem festa em todo lugar, como foi dito, né?
0: É.
3: Mas tem uma coisa muito interessante, que é esta relação com a família. No interior de São Paulo, há muito tempo atrás, recolhi cantorias e o pessoal dizia: São João adormeceu no colo de sua tia. Quem é a tia de São João, a gente não sabe, né? Se São João soubesse que hoje era o seu dia, desceria do céu à terra e a nós todos salvaria. Tem um outro verso que diz assim: e o mundo se espatifaria, porque pegaria fogo pela força do São João, né? É isso, né? Esse nosso São João que está aqui, está ali, está acolá, né?
0: E Toninho da Aulas, muito obrigada, gente. Foi um prazer inenarrável ter vocês aqui com a gente hoje. É isso, gente. É dia de São João. Bora encerrar diferente hoje.

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implantei aqui também, no nosso mandato, a Frente Parlamentar de Apoio ao Transporte Ferroviário. O que é o transporte ferroviário? É uma matriz de transporte que ficou esquecida ao longo do tempo. E nas últimas décadas começou a voltar ativa, principalmente pela questão difícil de transporte nas rodovias de lotação, superlotação. E eu montei aqui essa frente parlamentar, estamos trabalhando desde 2019. Estou muito feliz porque conseguimos, através dessa frente parlamentar, acompanhar a renovação da malha ferroviária paulista, a implantação do trem intercidades, que já é uma realidade, as obras estão acontecendo. E 45 municípios no estado de São Paulo foram beneficiados com o nosso trabalho, com obras de arte, viadutos, passagem subterrânea, passarela, abertura e largura de vias de transporte ferroviário, e o trem de passageiros na região de Campinas. Campinas a São Paulo e o trem parador de Campinas, Valinhos, Vinhedo, Louveira, Jundiaí e São Paulo, ligando com a linha 7 Rubi aqui na capital. As audiências do orçamento do estado têm nos levado a vários municípios mais distantes e vendo as necessidades e trazendo aqui para a Assembleia, para as comissões, para a Secretaria de Estado. Uma delas é a questão da saúde. Hoje nós temos o SUS Paulista, que aprovamos aqui na Assembleia Legislativa, com recurso direto nos municípios, nos hospitais filantrópicos. Como também a questão da construção de novos hospitais em várias regiões. Como exemplo, a região de Campinas, que há décadas não tem uma nova unidade hospitalar. E hoje nós estamos trabalhando já numa licitação de 400 novos leitos para atender a região administrativa de Campinas, desafogando a Unicamp, o Hospital Estadual de Sumaré e outros hospitais ali na região administrativa de Campinas, dando mais condição de atender a população. E outra questão que eu tenho trabalhado muito e agora, um dos objetivos meus junto à Comissão de Finanças e aqui a Casa, a Assembleia Legislativa, é criar uma rúbrica exclusiva. O que é a rúbrica no orçamento do Estado? É um dinheiro reservado exclusivo para o TEA, transtorno do espectro autista. A gente tem observado que os tratamentos são caros e muitas vezes demora para laudar. E a gente tem observado que as famílias que mais precisam muitas vezes não tem o atendimento público à altura, porque muitas vezes a mãe tem que deixar de trabalhar para cuidar do filho que é autista. E muitas vezes, alguns pais abandonam a família quando vê que tem um problema grave nos filhos. E eu tenho defendido que o Estado de São Paulo tem que sair à frente, reservar na Secretaria de Saúde uma dotação específica para cuidar da saúde e do atendimento e do acolhimento ao autismo no nosso estado, e mais do que isso, um recurso financeiro para ajudar as mães atípicas a ter uma renda mensal para deixar de trabalhar, cuidar do filho e fazer o tratamento.

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Eu tenho o maior prazer de estar recebendo as pessoas no meu gabinete. Estima-se que o meu gabinete recebeu cerca de 2.500 pessoas ao longo desses 3 anos. Enviamos mais de 1.000 ofícios solicitando providências mais diversas. Gostaria de dizer que, no âmbito de projetos de lei, eu apresentei 29 projetos, também solicitei o apoio para ser coautor de 112 projetos de parlamentares que têm afinidade com meus propósitos. Participei de 3 CPIs, participei também de frentes parlamentares, em especial. Eu sou o vice-coordenador da Frente Parlamentar em Defesa da Cannabis Medicinal e do Cânhamo Industrial. E vocês sabem também que minha maior batalha é justamente para que no Brasil, o quanto antes, tenhamos a renda básica de cidadania em caráter universal e incondicional para toda e qualquer pessoa, para justamente se garantir real dignidade e liberdade para todos os seres humanos no Brasil, não importa a sua origem, raça, sexo, idade, condição civil ou socioeconômica, todos nós teremos o direito de participar, pelo menos um pouco, da riqueza comum da nação, através de uma renda que, na medida do possível, será suficiente para atender às necessidades vitais de cada um. A ninguém será negada. Como assim? Até o Pelé, se fosse vivo, aos mais bem-sucedidos empresários brasileiros, sim. Ah, eu também, os que temos mais, vamos colaborar para que nós próprios e todos os demais venham a receber. Com isso, eliminamos inteiramente qualquer burocracia envolvida em ter que saber quanto cada um ganha no mercado formal, na carteira de trabalho assinada, em qualquer atividade que façamos. Eliminamos qualquer estigma ou sentimento de vergonha da pessoa precisar declarar: só recebo tanto, por isso mereço tal complemento. E é do ponto de vista da dignidade, da liberdade do ser humano, que esta pessoa passará a ter o direito de participar efetivamente da riqueza da nação através de uma renda suficiente para atender às suas necessidades vitais. Quero também informar que apresentei, no âmbito da Assembleia Legislativa, um projeto também para instituir, gradualmente, por etapas, a renda básica de cidadania em São Paulo, no estado de São Paulo, como parte de todo o esforço nacional que será realizado.

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0: Não, fica tranquilo. Bom, queria registrar aqui a presença, então, da deputada Paula, deputado Luiz Cláudio Marcolino, deputado Donato, deputado Fábio Faria de Sá, deputado Carlão Pignatari, deputado Zambelli, deputado Thiago Auric, acho que eu citei todos. E já compõe aqui a nossa mesa o senhor Samu Tossati, que é representante do governo do Estado nessa área de relações internacionais, futuro secretário. Também com a gente aqui o Alfredo, o senhor Alfredo Camargo, que é o representante do ERESP, chefe da representação aqui do governo federal em São Paulo. E temos com a gente aqui já cônsul dos Países Baixos, Wineke Wullings, cônsul-geral do Reino dos Países Baixos em São Paulo. Queria agradecer a presença de todos. Nós vamos iniciar com a apresentação da senhora Wineke e, em seguida, abrimos para as perguntas. Eu queria só agradecer a presença da cônsul. Ela está encerrando o seu trabalho aqui em São Paulo, por isso que a gente propôs trazê-la antes que ela volte ao seu país. E isso acontece agora em agosto, então a gente não teria mais uma oportunidade, por isso trouxemos hoje a senhora Wineke aqui para a gente poder conversar um pouco sobre as parcerias entre o Estado de São Paulo e os países que a senhora representa. E teremos aqui também a apresentação do Samu e do Alfredo, para que a gente possa entender um pouco essas relações e como a Assembleia pode, inclusive, ampliar os contatos, as parcerias. Eu queria registrar também a presença da senhora Mila Brandão, que representa aqui a secretária de Relações Internacionais da Prefeitura de São Paulo, a senhora Ângela Gandra. Muito obrigado. Microfone. Bom, então eu quero passar imediatamente a palavra à senhora Wineke para que a gente possa depois fazer perguntas e ouvir também os nossos outros dois representantes.
1: Muito obrigada, Paulo, muito obrigada, colegas, muito obrigada, deputados, para estar aqui, para me receber. Eu sempre fui recebido muito bem aqui em São Paulo, nos últimos 4 anos. Eu também queria destacar que depois da minha saída, que é pessoal, também é uma carga, vai ter um novo cônsul, porque nossas relações vão ficar bem fortes, eu espero, eu tomara. E também tenho uma equipe de 20 pessoas aqui em São Paulo que sempre estarão para vocês, sempre estão à disposição. Então, muito obrigada também para todos vocês para receber-nos sempre tão com muito calor. Nesse dia do jogo, então, melhor ainda, eu acho que estamos aqui cedo do dia. Eu trouxe uma apresentação que eu queria, eu
0: Eu
1: acho que eu
0: acho que
1: vou
0: tá.
1: precisar uns
0: Tá pronto.
1: 10 minutinhos para falar um
0: Então,
1: pouco.
0: só essa aqui, né?
1: Se.
0: Só antes da senhora começar, eu acho que assim, prudente a vinda da senhora agora do que na próxima fase da Copa do Mundo, porque possivelmente nós vamos nos encontrar em breve. Então,
1: É, eu acho que
0: melhor agora para a
1: melhor
0: gente manter as
1: agora.
0: boas relações.
1: Sim. Mas eu vou tentar explicar que temos muito mais do que o futebol que nos reúne
0: Com certeza.
1: depois, Paulo. Então, espero que vocês fiquem comigo só para explicar um pouco. Posso, eu não sei como eu vou, posso só
0: Alguém vai
1: ir,
0: passar?
1: assim, senhora, vai? Tá bom, então, pode ir para a próxima, por favor.
0: Então, vai passar.
1: Eu só queria destacar que nosso país faz parte da União Europeia. Vocês sabem disso, mas só para ter uma ideia que nosso tamanho é bem pequeno como país. Mas como União Europeia, nós fazemos parte dos 27 Estados-membros, que é comparado com o Brasil, não é? Com Estados. E temos mais ou menos o dobro em população do Brasil, mas a metade em, como chama?
0: Área em território.
1: Área, né? Sim, desculpa o meu português. Mas como blocos econômicos, nós queríamos nos comparar pelo menos com a China e com os Estados Unidos. Pode ir para a próxima, por favor. E os nossos assuntos, como União Europeia, como vocês sabemos, e sempre ficamos apoiados também pelos outros países, e sempre buscamos mais apoio nesses assuntos, são agora a guerra contra a Ucrânia ou a agressão da Rússia. Por quê? Porque é bem próximo de nós, e nós sabemos que para o Brasil é um pouco mais afastado, tem outros prioridades e interesses, mas ao mesmo tempo para nós é uma questão que fica bem no meio das nossas conversas com outros países. Eu queria destacar porque para nós é um dos primeiros assuntos que estão na mesa nesses dias. Vamos para o próximo, por favor. Mas outro assunto na mesa, que eu acho que é uma agenda bem mais positiva, é a agenda da Mercosul, União Europeia Tratado. E nós temos muitas oportunidades lá para melhorar, para aprofundar as nossas relações econômicas, que vão muito além das tarifas, na verdade. E essa relação não vai ser fácil. Não vai ser uma coisa que nós conseguimos em um ano, dois anos, porque realmente temos que pensar nesses desafios que existem entre os diferentes setores, mas também na área de inovação, de tecnologia, na área de valor, added value, acrescento o valor adicionado, que tem que ficar aqui no Brasil, ao mesmo tempo a União Europeia quer aproveitar. Vamos para a próxima, por favor. Então, só para destacar, o nosso país, Países Baixos, tem 18 milhões de pessoas, na verdade, é o tamanho do São Paulo. E quando nós comparamos nosso PIB com o país inteiro, tem essa diferença, mas o nosso PIB é muito comparado com o PIB de São Paulo, na verdade, do estado de São Paulo. É só a produtividade é um pouco maior ainda. E eu acho que lá nos encontramos realmente, na área de inovação, de crescimento de produção, de trocas de conhecimentos, para realmente junto fazer esse desempenho, tentativo para resolver desafios globais. Podemos ir para a próxima. Então, por isso, o nosso slogan, nossa ideia realmente é trabalhar junto, porque nosso PIB só poderia existir por causa dos negócios com outros países. Um terceiro nós ganhamos com comércio com outros países. E o Brasil é um parceiro muito importante para nós, na verdade. E da maneira que nós trabalhamos, é realmente de diálogo aberto, realmente queria combinar tecnologia, inovação, com produção, com ações reais, para fazer um impacto que realmente dura para mais tempo. E queríamos realmente trabalhar junto com o Brasil para também proteger a nossa democracia. Então, isso é importante para nós. Podemos ir para o próximo? Eu queria rapidinho, para só abrir, eu acho que depois da discussão, Paulo, se eu posso, eu queria mostrar só algumas fotos e eu vou falar um pouco sobre a área consular, que é bem importante aqui no estado para nós também, com muitos holandeses que estão aqui, que moram aqui, sobre a área de comércio econômico. Vocês podem ver as fotos do Memphis, que agora ele está jogando conosco, mas ele, na verdade, está aqui em São Paulo. E também os nossos trabalhos que fazemos na área de cultura e direitos humanos. Pode ir para... Então, um assunto que é bem importante para nós, é nós e vocês sabem que a Holanda é conhecida pela água, porque sempre lutamos contra a água e aprendemos do longo prazo que não podemos lutar contra a água, mas temos que trabalhar com a água. E por isso também tentamos fazer não só comércio numa maneira, o trade, né, que fizemos, que nós vendemos as nossas tecnologias aqui, é isso. Mas realmente estamos tentando, já faz uns anos, fazer parcerias com o governo e com as instituições aqui em São Paulo. Eu estou focando um pouco em São Paulo nessa apresentação, com instituições como o CIMIL, com o IPT, com Água. SP Água, na verdade, eles visitaram em maio, só recentemente, a Holanda para conhecer as nossas instituições também. Então, essas trocas realmente têm a ideia de... A ideia é para fazer essa parceria de longo prazo, que as pessoas realmente se conhecem, para criar ideias para essas soluções que nós também temos esses desafios com a água. São os mesmos, na verdade, do que aqui. E Um exemplo que eu queria destacar, nós fizemos uma missão com 16 empresas recentemente sobre drenagem urbana, proteção contra enchentes. Esse dia eu acho que é especial com essa água aqui. Então sempre temos esses desafios, mas também trabalhamos mais, por exemplo, com FAPESP e criamos programas de pesquisas do longo prazo, 4 anos, 2, 3, 4 anos, programas de pesquisa, junto nos pagamos metade, o FAPESP pagamos metade, e tem os pesquisadores que trabalham junto nesses assuntos para criar ideias, programas, para criar mais uma base para realmente desenvolver inovação aqui em São Paulo também. E outra coisa é certamente as tecnologias para tratamento da água, que é um objetivo, acho que aqui do São Paulo também grande. E eu queria só destacar, por exemplo, empresas como Nereida, que já fizeram projetos aqui em São Paulo para melhorar essa área. Vamos para a próxima. Bom, eu vou rapidinho aqui, mas só para destacar também para a deputada que nós estávamos falando um pouco sobre a nossa conduta empresarial responsável, que é o RBC, em inglês, que é Responsible Business Conduct. Tem muitas novas leis europeias que estão agora se envolvendo, estão implementando. E para a Holanda é muito importante que nossas empresas também cumprem essas regras e essas leis aqui em São Paulo. Mas muitas vezes não são muito claras o que significa essa responsabilidade na cadeia produtiva. E por isso estamos organizando, junto com a nossa Câmara de Comércio, momentos, eventos, sessões para explicar o significativo dessas leis, mas também fazer projetos tipo mock-up projects, que são projetos falsos, mas para criar essa realidade, por exemplo, na cadeia de soja, para ver o que vai acontecer quando você vai implementar todas essas regras, quais são as responsabilidades, mas também os desafios na transparência, por exemplo, quais tecnologias você vai precisar como empresa. Porque é fácil só falar, aqui tem uma lei, agora vamos fazer. Mas ninguém sabe, as empresas querem, mas não sabem como fazer. Então, esses projetos que nós organizamos, é nosso papel também para explicar e trazer de volta para a União Europeia o que são os desafios aqui, no outro lado da cadeia. Então, eu queria destacar isso porque é bem importante para nós e é nosso papel como governo aqui também. Vamos para a próxima, por favor. Bom, só eu sei que vocês sabem isso, porque eu acho que quase todos os países europeus têm esse interesse na energia, transição energética, é um desafio nosso na União Europeia, e fizemos um projeto, parceria, se chama Portos Verdes, com P100, que não é nesse estado, mas também falamos com o Porto de Santos e outros portos bem no sul, para realmente trazer um grupo de empresas para realizar uma transição dentro do porto também, para realizar essa transformação dentro do porto e, ao mesmo tempo, para ajudar a criar um corredor, do hidrogênio verde no futuro, que nós esperamos que pode ir para a União Europeia também. E eu coloquei umas feras e missões que sempre estamos presentes aqui em São Paulo, como o Intermodal, que é bem importante para nós, e também o Wind Power Brasil. Então, tem várias coisas que estão organizadas aqui no Brasil que nos ajudam muito para conectar com os parceiros brasileiros. Inovação, tem muita coisa, né? Mas eu queria só destacar isso também, porque aqui se vê que também temos muitas chamadas de propostas em diversas áreas. Então, tem uma chamada aberta, que é também junto com o FAPESP, nosso financiador para pesquisa, sobre biorrefinagem, não é? Biorefinaria. Refinaria, obrigada. E já tem parcerias com as nossas universidades faz tempo, eles não precisam mais de nós. Mas é bom saber que as universidades USP aqui também fizeram com... Eles juntam também as empresas como Raizen, como outras empresas, para realmente fazer projetos que podem ser implementados em alguns anos nessa área. Hidrogênio, biorrefinárias, então, esses assuntos. Pode ir em frente, por favor? Agricultura, bem importante para o Estado, não é? É um dos nossos, também, os nossos assuntos mais importantes. Eu acho que temos essas trocas para a nossa economia, para a economia aqui em São Paulo. O foco é realmente na segurança alimentar, a biodiversidade, mas mais a agricultura sustentável em harmonia com a natureza, que é um desafio de vez em quando. Nós temos algumas empresas como Coport, aqui, que faz biológicos, que é... Então, tem alguns exemplos já que existem para realmente ir em frente com esse assunto. E, por exemplo, eu acho que é bom falar sobre Olambra, que é uma cidade aqui, com muitos holandeses, descendentes holandeses, que tem esse centro de horticultura já. Eu acho que 70%, 80% das flores que são vendas aqui no Brasil vão pelo mercado de Veiling, se chama. É um modelo holandês também lá na Olambra. E estamos pensando em fazer mais um, junto com a prefeitura de lá, com o prefeito, fazer um centro de horticultura com pesquisa, com faculdade e um ecossistema, na verdade, que vai acrescentar mais aquele setor lá. E vai ter mais missões também focado em biodiversidade, gestão de recursos hídricos, e tentamos combinar esse intercâmbio entre assuntos para realmente fazer uma diferença. Podemos ir em frente? Cultura, rapidinho, tem muitos projetos, tem chamadas abertas cada ano. Por exemplo, fazemos parcerias com o Festival Com Kids, trabalhamos muito com o Estado também, com a Secretaria, que está sempre bem em frente de todos os nossos projetos, cinema, tem várias coisas. Aqui tem o Rainbow Dress, que é um projeto de direitos humanos para mostrar o nosso foco em direitos iguais para pessoas LGBTIQ+. Então, tem vários objetos, mas eu acho que vamos em frente para não deixar muito tempo falando para mim. Bom, acho que é bom falar um pouco sobre o nosso 200 anos celebrações. Nós trazemos também um pequeno presente para vocês, um livrinho, porque nós celebramos esse ano e o ano que vem os nossos 200 anos da amizade com o Brasil. Já, eu acho que faz muito mais tempo que os holandeses estão aqui, vocês sabem, mas o primeiro diplomata chegou no Rio de Janeiro 200 anos atrás e um ano depois nos assinamos o acordo sobre a amizade com o Brasil.
2: Depois do Maurício de Nassau, não?
1: Sim, são 400 anos, na verdade. Sim, é o dobro, mas acho que é bom... celebrar, pelo menos, essas boas relações. E consular, para finalizar, nós pensamos mais ou menos que temos 15 milhões de holandeses aqui. A maioria mora aqui perto de São Paulo, mas também em Paraná, Santa Catarina. Tem muitos descendentes holandeses também que chegaram depois dos anos 50, 40, 50. Muito na área de agricultura, começaram com vacas, não deu muito certo, mudaram para flores, deu mais certo, mas ainda lá no sul, em Paraná, tem muito mais leite, tem queijo, tem esses produtos que vocês conhecem, que são da Holanda. Podemos ir para a próxima? E temos também desafios aqui. O nosso trabalho consular, eu queria só falar um pouco aqui, porque... Lá na Holanda tem muitas regras, mas aqui também cada estado tem as suas regras. E nós temos cônsules honorários no país inteiro, 10 cônsules honorários, que são muito... eles ajudam bastante, porque cada estado tem as suas especialidades, especificidades, vamos dizer. E... Espera aí, só voltamos um pouquinho. e também com os nossos detentos holandeses que estão aqui em São Paulo, mas também em outros estados. Sempre tem esses desafios, mas eu queria destacar, mesmo que tenha esses desafios, as nossas relações aqui, em a cooperação com polícia, justiça, com imigração, serviços, é muito bom. Eu tenho um exemplo recentemente que todos os detentos estrangeiros em São Paulo mudaram para outra cadeia. Então, nós fomos lá para falar com a gerência e nós estávamos muito bem recebidos e sempre vai ter os desafios, mas nós estamos, como com os europeus, eu acho que com muitas tem muitas maneiras para conversar com todas as organizações que nos ajudam também, no final das contas, para cuidar nossos holandeses que estão aqui. Sim?
0: Volta ainda?
1: Sim. Essa só para voltar para essa parte do comércio, porque nós temos uma Câmara do Comércio, eu não queria deixar falar um pouco sobre eles, porque eles são realmente, eles ajudam bastante na área de comércio e acolher as empresas. Temos mais ou menos 240. O nosso país é pequeno, como eu comecei, mas nós somos um dos maiores investidores aqui no país. Temos grandes empresas que atuam também na Holanda, como Braskem, Embraer, e mais, e ontem foi anunciado que o novo CEO do Heineken é um brasileiro. Então, temos também esse orgulho que tem mais e mais CEOs brasileiros que estão lá na Holanda atuando nessas empresas. Então, essa ligação também está se melhorando, se esforçando, mais ou menos. E a nossa Câmara faz muitos projetos para ajudar as jovens pessoas, os talentos, com a Academia Laranja, se chama. Eu posso falar horas sobre esses projetos, não vou fazer. Temos cada ano um jantar que as empresas ganham prêmios para os projetos sociais e sustentáveis que eles fazem. Temos uma campanha perto do Natal para com todas as empresas para ajudar as regiões mais vulneráveis. Então, eu acho que é bom destacar isso, porque eles, na verdade, são realmente nossos embaixadores aqui no Estado. Obrigada.
0: A gente tem aqui uma avenida de diálogos a partir do que você nos trouxe. Eu sei que alguns deputados estão com problema de horário, o Donato é um deles. Não sei se você quer fazer alguma observação. Então, perfeito. Eu vou passar para o Samu e depois para o Alfredo. E aí a gente volta para as perguntas. A Paula vai ficar e os outros deputados talvez ainda voltem aqui. Donato, fica à vontade. Obrigado.
3: Bom, muito bom dia a todos e a todas. Primeiro, agradecer, como sempre, o presidente da Comissão de Relações Internacionais, Paulo Fiorillo, pelo trabalho. Queria congratular a Vinnie Fullings, cônsul-geral dos Países Baixos aqui em São Paulo, uma grande amiga, excelente diplomata, um embaixador Alfredo, um grande diplomata de uma instituição que muito nos orgulha, que é o Ministério das Relações Exteriores. Cumprimentar os deputados, o Donato, deputada Paula, prazer tê-la aqui conosco. Você é bastante breve, bastante telegráfico, até porque isso combina muito com a Holanda. A Holanda é um país em que as pessoas são muito pragmáticas, né? Eu costumo brincar que a Holanda, ela tem a disciplina do alemão, mas ela tem a sensibilidade do brasileiro, combina o melhor dos mundos. Então, acho que a Holanda é um país muito eficiente em tudo que faz. E eu tenho um enorme carinho pela Holanda, porque aquele banco holandês que operava aqui, comprou o Banco Real, que é Emerald, ABM Emerald, que é um banco holandês, foi o único lugar, Fiorillo, que eu consegui abrir uma conta corrente. Era estudante, não tinha salário, e lá eles abriram. Então isso marcou muito a minha vida no Rio de Janeiro, estou falando em 1998. Como foi dito aqui, 200 anos de relações, acho que é um marco relevante. E São Paulo, evidentemente, está no centro dessas relações. A Cônsul-Geral já antecipou aqui muito do que eu ia falar, facilitou o meu trabalho. Mas antes de entrar nessa agenda positiva, eu queria só, eu acho que é importante destacar que São Paulo, em relação à agressão russa à Ucrânia, está alinhado com a posição europeia. A gente tem uma posição um pouco diferente do governo federal, a gente é mais claro, a Rússia agrediu um país soberano, o governo federal não é muito claro sobre isso, e aqui a gente tem a posição muito alinhada às nações civilizadas de que um país deve respeitar a soberania do outro. Então, eu queria só destacar isso. São Paulo está no centro dessas relações, a Vini que já antecipou aqui. Se pegar em termos de comércio, a gente representa quase um quarto do comércio entre a Ucrânia, entre a Holanda e o Brasil. Você também mencionou que eu acho que não é um dado menor. A Holanda, embora seja um país pequeno, né, ela é um país muito internacionalizado e hoje ela é o quinto maior investidor estrangeiro direto no Brasil, que é muito impressionante em termos de estoque. Né, chegando a quase 50 bilhões de dólares, à frente de países em termos de estoque, como a China, por exemplo, o que é impressionante. Né? Isso, evidentemente, tem a ver com o modelo holandês de internacionalização. Um dado curioso da Holanda, né, e pouca gente sabe, em termos brutos, não líquidos, né, mas em termos brutos de exportação, a Holanda é um dos maiores exportadores agrícolas do mundo, porque ela importa e reexporta, né, é o segundo do mundo. E a Holanda, aliás, é um país, enfim, eu sou suspeito, a Vini que sabe disso, é um país...
1: 10 consuls honorários que são muito... eles ajudam bastante porque cada estado tem as suas especialidades, especificidades, vamos dizer. E... peraí, só voltamos um pouquinho... E também com os nossos detentos holandeses que estão aqui em São Paulo, mas também em outros estados.
3: Pernambuco, a primeira sinagoga da América Latina, e saíram de Pernambuco para fundar Nova York. Então, embora um país pequeno, é um povo que é aberto ao mundo. Voltando aqui para as nossas relações, os vínculos econômicos são muito fortes, os vínculos humanos... A Vini que mencionou, né, o Lambra, que é uma cidade, para quem não foi, tem que ir. E a gente tem cerca de 80 mil brasileiros lá, não é pouca coisa, né? Se você pensar para um país relativamente pequeno, é muito brasileiro. E aí, já caminhando para finalizar, eu queria dizer que tantas relações culturais, econômicas, enfim, em todas as dimensões, elas foram na gestão do governo Tarcísio, a outro patamar. O primeiro-ministro da Holanda esteve aqui com o governador em maio de 2023. Eu tinha acabado de chegar, foi a minha primeira reunião. Mark Rutte, que hoje é o presidente da OTAN, né? Ele esteve aqui, ou seja, um primeiro-ministro da Holanda visitando o governador de São Paulo. E o ano passado, no início do ano passado, o governador Tarcísio esteve na Holanda. Para uma série de reuniões com investidores relevantes, que, aliás, redundou no leilão muito bem sucedido do túnel Santos-Guarujá, e graças em grande medida a essa reunião, às reuniões que ele teve na Holanda o ano passado. Para finalizar, eu acabei de voltar, né, de Munique, de Linz, na Áustria. Existe estamos todos muito animados, né, com esse acordo de livre comércio, a União Europeia e o Mercosul. É um momento muito auspicioso. A Holanda já é um dos principais sócios econômicos do Brasil e de São Paulo na Europa, só perde, salvo melhor juízo, para a Alemanha, que vem primeiro, né? Então, eu penso que esse acordo está pavimentando um caminho para a gente adensar ainda mais essas relações. E, para finalizar, não posso deixar de destacar a sua liderança, Vini. Você, de fato, conduziu essas relações. Eu já disse para você em privado e vou fazer em público, você é minha diplomata preferida. Eu acho que você é muito capaz. Você, como eu mencionei, conjuga essa habilidade com sensibilidade e muito pragmática. E desempenhou um trabalho fantástico e vai deixar um grande legado aqui. Parabéns pelo seu trabalho. E eu tenho certeza que o próximo, o seu sucessor, herdará um legado que já é muito importante. Obrigado.
1: Obrigado.
0: Obrigado, Samu Tossati. Passo agora a palavra ao embaixador Alfredo Camargo. Está ligado esse aqui? Tá? Tá.
4: Alô? Sim, tá. Acho que tá.
0: Tá ligado.
4: Olha, bom dia a todos, bom dia a todas. É um prazer e uma honra estar aqui, ter recebido esse convite e representar aqui o governo federal. Agradeço o convite ao deputado Fiorillo, que já é um amigo também. Aliás, nessa mesa eu vejo amigos, né? Eu vejo a Vini, que infelizmente está nos deixando, e vai deixar um grande desafio para o seu sucessor, né? Todo um trabalho, uma série de projetos que tem que ter continuidade. Ao amigo Samo também, um grande diplomata, trabalhamos pelos mesmos interesses, em instituições um pouco diferentes. Eu queria dizer muito do que eu poderia falar, não vou me repetir, já foi dito aqui pela Vini, que pelo Samo. Destacar que realmente as nossas relações, 200 anos não é pouco, né? O Brasil é um país de história recente, então 200 anos dois séculos de história de relações é um marco importante. E, enfim, sem falar que pode ter sido 400, né? Maurício de Nassau deixou muito em Pernambuco, não deixou tanto uma arquitetura como eu vi também, por exemplo, na África do Sul. Na Cidade do Cabo, isso para dizer que os Países Baixos, como o Samo destacou, tiveram uma projeção muito grande em todo o mundo conhecido na época. Hoje, as nossas relações, como bem destacaram, são importantes. Os Países Baixos e a Holanda são um parceiro necessário, vital em temas como mudança climática, proteção à biodiversidade, comércio sustentável, agricultura, segurança alimentar. E destacar, quer dizer, acho que não foi dito, mas enfim, é um dado conhecido, o porto de Roterdão, mais maior e mais importante da Europa. Então, os Países Baixos terminam sendo um distribuidor de commodities brasileiras por toda a Europa, talvez por todo o mundo, né? E do ponto de vista, eu serei breve, porque muito do que eu não vou me repetir, muito que eu poderia falar já foi dito antes. Nós tivemos em 2025, agora, o oitavo ciclo de consultas políticas, que é algo que nós habitualmente realizamos com nossos parceiros. Isso foi na Haia no ano passado, e todos esses temas políticos do mundo que nos afetam foram passados em revista, inclusive o tema da Ucrânia. Eu concordo que a Ucrânia termina sendo um tema um pouco distante da nossa realidade, das nossas preocupações imediatas, mas nós, o Brasil, condenou a invasão da Ucrânia, nem poderia ser diferente, e fizemos esforços que, pela nossa distância, pelo nosso pouco envolvimento nessa realidade europeia, e esforços pela paz, que, enfim, não prosperaram, porque a guerra tomou outro rumo. E hoje nós vemos a Ucrânia resistindo, mais que resistindo, a Ucrânia revertendo uma tendência que se via no início. Não se pode dizer que a Ucrânia realmente, a guerra tomou uma outra dinâmica favorável à Ucrânia, e nós podemos esperar que isso abra caminho para uma paz mais justa, que tome em consideração, mais uma vez, que a questão da inviolabilidade de territórios, do princípio de soberania, que são princípios que nós defendemos tradicionalmente. Eu não quero me esgotar, eu acho que tudo que eu poderia me abrir a pergunta, se for o caso, e agradeço muito mais a oportunidade. Muito obrigado.
0: Agradecer o embaixador Camargo, e eu queria, antes de passar a palavra à deputada Paula e também as minhas considerações, fazer um registro aqui. Acompanham essa reunião online alunos da FECAP, da FMU e da Uninter, que são alunos dos cursos de Relações Internacionais. Então, queria agradecer os alunos que estão acompanhando. E fazer um registro: hoje a gente tem, além da Consul da Vini, que a gente tem a Ana, que acompanha a Vini, que, até porque terminaram as aulas. Então ela vem hoje para acompanhar aqui a mãe dela, e depois nós vamos fazer um tour pela Assembleia Legislativa para você conhecer outros espaços, tá bom? Bem-vinda. Deputada Paula.
5: Muito obrigada, deputado Paulo, presidente dessa comissão. Agradeço a presença da Vini, que nossa cônsul. Agradeço os demais representantes, tanto do governo do Estado quanto do governo federal. E a Ana, Ana. É, eu também tenho uma filha pequena, viu, Ana? E várias vezes ela me acompanha também em muitos espaços de trabalho, então eu sei como é, Vini, que a aula dela ainda não acabou, mas hoje, por exemplo, eu tenho que sair correndo para pegá-la mais cedo, porque tem jogo do Brasil. É, eu conversava antes com a Vini, que quero compartilhar aqui, primeiro uma excelente impressão, né? Sei que os Países Baixos, desde muito antes da União Europeia avançar nesse tema, têm regras rígidas e importantes sobre a devida diligência na cadeia produtiva. Eu acho que isso é fundamental em termos de direito internacional, isso é fundamental para a manutenção de acordos comerciais concretos entre diversos países, mas especialmente entender qual é o lugar do respeito aos direitos humanos nessa história. O Brasil é um país que tem uma história de escravidão muito forte, que formalmente acabou há mais de 130 anos, mas que infelizmente ainda tem resquícios de trabalho escravo contemporâneo, ainda tem resquícios de trabalho infantil. Mesmo antes da União Europeia avançar nessa legislação, os Países Baixos já tinham avançado com uma legislação importante de combate ao trabalho infantil desde 2019 na cadeia produtiva. Isso para um país como o Brasil, que é um grande exportador de mão de obra, inclusive quando nós falamos de commodities, que tem uma dificuldade imensa do rastreio na cadeia produtiva, porque nós temos exemplos importantes no Brasil de empresas, por exemplo, do setor têxtil, que foram punidas por ter trabalho escravo na sua cadeia produtiva, quando é mais fácil de entender, tem uma etiqueta, né? Estoura uma confecção num bairro, no centro de São Paulo, com imigrantes vivendo em situação de escravidão contemporânea, a roupa sai de lá com uma etiqueta, você sabe para que empresa isso vai. Mas e quando a gente está falando de café, quando a gente está falando de gado, quando a gente está falando de cana, tudo isso é mais difícil, cacau, tudo isso é mais difícil, o Brasil é um grande exportador de tudo isso, né, de todos esses produtos e de commodities no geral. Então, acho importantíssimo que haja legislações como essa. Eu mesma já acompanhei casos que diretamente envolvem os Países Baixos, empresas e comércio, né, entre Brasil e Países Baixos, que tem a ver com a exportação de commodities, em que nós fizemos negociações internacionais que foram frutíferas nesse sentido e que nos ajudaram a pensar em como avançar para um melhor rastreio, mas especialmente para a proteção do trabalhador brasileiro lá da ponta, que nem sabe onde vai parar o café que ele colhe e que, enfim, depois pode e que colhe com mão de obra escrava e que depois vai parar em outros países aí ao redor do mundo. E compartilhar também contigo, Consul, que aqui na cidade de São Paulo nós temos um caso que eu considero um caso bastante emblemático e que eu acho importante falar sobre ele, porque por mais que nós tenhamos feito audiências públicas aqui na Assembleia Legislativa sobre isso e outros, eu acho que importa formalizar isso perante também o governo dos Países Baixos. Existe um bairro na zona oeste de São Paulo, que é o Jardim Arpoador, e lá existe uma fábrica de tintas da empresa AkzoNobel, que é uma empresa dos Países Baixos. E moradores que vivem nesse bairro sofrem há quase 50 anos com a contaminação. Contaminação que aconteceu no solo, que aconteceu no lençol freático e que atinge moradores da região. A empresa, assim que essa contaminação aconteceu e foi identificada, cercou o espaço e comprou a casa de cerca de 12 moradores. Mas existem outras pessoas que estão lá e que ainda sofrem com esse impacto. Por exemplo, em uma mesma rua, cerca de 12 pessoas tiveram câncer. Em uma mesma família, nós temos muitos casos de má formação, crianças nascendo com má formações congênitas. Isso para falar de alguns pequenos casos. Tem outros, quando chove e olha-se para o chão, sai uma espuma que parece uma espuma contaminante, né? E as pessoas convivem com isso cotidianamente. Nós chegamos a um certo impasse nas negociações diretas com a empresa, dos moradores, nas negociações diretas com a empresa. Pessoas que agora, isso como eu disse, 40 anos depois da contaminação, têm dúvida de como tem que lidar com isso, como fazer. Então, eu quero compartilhar contigo a informação de que isso existe aqui, de que o meu mandato está acompanhando isso muito de perto, com outros mandatos também, mas de que nós pretendemos, a exemplo do que eu já fiz em outros casos, formalizar também uma denúncia internacional Porque eu sei que, como eu disse, tanto a União Europeia quanto os Países Baixos propriamente têm leis muito rígidas de cadeia produtiva e que entendem a importância também de que as empresas holandesas respeitem os direitos humanos nos países afora em que fazem negócio, em que as empresas estão instaladas. E eu acho que esse é um caso emblemático de contaminação, de caso em que também o governo brasileiro, eu digo no aspecto de a Prefeitura de São Paulo, não, teve uma multa que foi aplicada no caso de milhões e essa multa foi anulada. A gente não tem fundo que atenda a essas pessoas que precisam lidar com questões muito específicas de saúde, enfim. E eu sei que em termos internacionais essas negociações costumam importar. Então, compartilhar contigo isso e dizer que eu respeito muito essa legislação, respeito muito essa postura do governo dos Países Baixos e acho que a gente pode também juntos avançar, não só nesse caso, mas em outros tantos casos que podem surgir como esse. Então, obrigada e boa sorte na nova fase da sua jornada.
0: Obrigado, deputada Paula. Eu quero só aproveitar, Vini, que você trouxe aqui uma avenida, um corredor de atividades, de parcerias que os Países Baixos têm aqui com São Paulo. Mas tem três, e se a deputada Paula, eu não sei se você não está na Comissão de Direitos Humanos, né? Por exemplo, essa questão dos holandeses que estão aqui presos. Eu sei que não são só holandeses, você tem vários outros prisioneiros aqui de países da Europa e não da Europa, ou por tráfico, ou por qualquer outra situação. Eu tenho a impressão que esse era um tema que talvez a Comissão de Direitos Humanos pudesse pautar, trazendo inclusive as representações consulares que estão preocupadas com esse tema. Eu sei que tem uma prisão específica e tal, mas eu acho que é um tema que o Brasil e que o Estado de São Paulo em especial precisa enfrentar. A segunda coisa que diz respeito à cultura. Você teve a oportunidade de conhecer uma parte pequena do Vale do Ribeira, mas teve a oportunidade, poucos têm, muitos que estão aqui não tiveram ainda, mas você teve. Lá na cidade de, eu vou lembrar daqui a pouco, Pedro de Toledo, se eu não estiver enganado, tem um pessoal que desenvolveu um cinema popular. E assim, a gente está tendo, eles já conversaram com a Itália, para tentar levar filmes que pudessem ser apresentados numa antiga estação de trem que eles conseguiram. Eu não sei, e eu sei que a Holanda tem uma produção grande também, e que talvez pudesse ser uma outra possibilidade para a gente discutir. Talvez não mais com você aqui, mas eu tenho certeza com o seu sucessor, a sua sucessora, a gente podia pensar nisso. Eu estou falando do Vale, que você conheceu, mas existem outras experiências que talvez pudessem casar com essa questão que você trouxe. Terceira e última questão minha, e depois um comentário. Eu tive a oportunidade de conhecer algumas regiões em que tanto o agro como o MST tem procurado usar, não mais defensivos, não mais determinados tipos de veneno, de defensivo agrícola, mas estão trabalhando com outras possibilidades que eu vi que vocês também trabalham. Por exemplo, o pessoal de Pedrinhas Paulista, lá tem Pedrinhas Paulista, lá perto de Assis, essa você não teve a oportunidade, mas é 550 quilômetros daqui. E um pessoal, eles são imigrantes italianos de 1950, e eles estão trabalhando essa alternativa, até preocupados com o solo. E o outro é o pessoal do MST de Itapeva, que também estão trabalhando isso. Essa talvez pudesse ser uma outra possibilidade de parceria para melhorar, para avançar, né, para a gente tentar mudar essa lógica para que a produção possa também ter qualidade. Em especial nos pequenos produtores, naqueles agricultores familiares. Então, eu queria deixar essas três questões. E, por último, só um comentário. Tanto o Samu como o Alfredo e como a senhora trouxeram, que é essa questão da guerra, né? No caso de vocês, da Ucrânia. Mas, assim, infelizmente, a gente tem visto muitas outras guerras no mundo, né? O caso do Irã, aqui, a situação da Venezuela, né? Então, Gaza, né? Então, eu acho aí, tanto os dois diplomatas, eu não sou diplomata, né? Mas assim, tanto os dois diplomatas, como as ações da ONU, da União Europeia, eu acho que o mundo vive um momento tão delicado, tão difícil, principalmente do ponto de vista da soberania, né? E eu acho que, assim, nós precisamos passar, até porque governos mudam, governos passam, e nós precisamos passar. É uma fase difícil e dura. Mas eu queria dizer que, assim, tanto a União Europeia tem um papel importante nesse caso da Ucrânia, como também pode ter em outras situações, se para nós a Ucrânia está longe, para nós a Venezuela e Cuba está perto, né? Para vocês mais longe. Então, eu acho que, assim, tanto a iniciativa do governo federal como do governo estadual podem também ser iniciativas importantes para colocar na pauta essa questão de Cuba, essa questão da Venezuela e de outros países no mundo, né, em que a soberania precisa ser preservada, valorizada,

0: Então, nós vamos ter que depois cobrar antes de qualquer coisa, porque senão você sabe. Então, queria agradecer a presença de vocês. Assim, isso para a gente é muito importante, é trazer o olhar do ERESP, é trazer o olhar do governo do estado, é trazer o olhar da prefeitura. Hoje, infelizmente, a Ângela não pode estar aqui, mas assim, a Ângela também foi uma das que frequentou esse espaço durante o tempo todo, né? Então eu acho que isso fortalece as relações, independente das posições políticas. O SAMU tem a dele, eu tenho a minha, o governo federal, o Alfredo tem a dele, mas eu acho que assim, a gente precisa entender que nós vivemos num mundo plugado, que o que acontece aqui no Arpoador, lá na Zona Oeste, pode ter interferência com um país da Holanda. Eu vou terminar só para. Eu lembrei, você falou do Arpoador. A gente viveu uma situação parecida com uma usina no interior que era de capital internacional, que estava trazendo a mosca do estábulo, uma mosca que vem por conta dos resíduos que a usina produz e não trata. E assim, os animais, as pessoas não conseguiam mais viver naquela região. E assim, a gente também fez a mesma coisa, encaminhamos a reclamação, deu um jeito, deu uma resolvida. Bom, vou passar então para a Vini aqui para suas considerações, depois ouvimos o Samuel Alfredo, e aí, se a Ana quiser, a gente faz um tour para mostrar esse espaço aqui do parlamento. Vini.
1: Muito obrigada, presidente, deputado Paulo Fiorillo. Eu queria começar os comentários também agradecendo a Lespe, você, Paulo, aqui para a liderança, porque eu acho que com você nos aproximamos muito como consulados e ficamos muito em casa para realmente estar na mesa, falar aberto, pragmático, como você falou. E eu acho que ajuda bastante em nossos objetivos também. Muito obrigada. Também, Samu, muito obrigada pela amizade, mas também pela nossa relação profissional, porque eu acho que todas essas visitas, mas também os nossos assuntos e interesses, eu acho que estamos muito alinhados para um futuro melhor aqui no Estado. Então, muito obrigada também. E, embaixador, eu me lembro também dessa visita, eu acho que com nossa rainha, mas também com todas as outras pessoas. Aqui estamos sempre junto com ERESP aqui, que então pode ser que às vezes nós pensamos que o governo federal é bem longe de São Paulo, que nessa realidade, mas vocês trazem realmente para cá. Então, muito
0: Não, não estamos
1: obrigada.
0: tão longe, não.
1: Não, então, isso é muito bom. E obrigada também, deputada Paula, pelas perguntas. Eu vou só comentar que, para nós, para nosso governo, é bem claro que, como eu falei, eu vou repetir aqui, as leis, às vezes, são o final, porque já tem aquele que as empresas vão aumentando, o teto sobe e eles vão. E aí segue as leis, mas nesse caso eu acho que é só o começo. Então agora é muito importante para nós pelo menos ouvir os desafios. Então eu fico muito aberto a ouvir a história. Eu fico com vocês também. Eu sei que as empresas também. Só que tem uns desafios que temos que, eu acho que abrir também e deixar aberto essas portas de comunicação e às vezes também usar as leis e nossos papéis como governos para falar com as empresas o que seria feito. Então, eu agradeço muito pela história, pela fala também em geral, mas também específico. Eu realmente convido você também para falar mais sobre o assunto conosco e vamos ver junto o que é possível também. Sobre o assunto de detentos, Paulo, eu acho que é uma boa oportunidade também para trocar experiências, porque às vezes nós só falamos com os detentos e é muito importante falar sobre o contexto também, onde nós estamos e também onde eles estão e os desafios que existem para realmente avaliar também o que é necessário e também trocar ideias que podem ser para o melhor para eles. Então, eu realmente acho que nossa equipe consular é muito aberta também junto com os outros países para falar sobre esse assunto. Parte da cultura, sim, sabe, é que é muito difícil para nós entrar em contato com parcerias fora do estado de São Paulo, às vezes, ou fora do estado de Brasília, fora do

0: dos lugares que nós temos uma missão. Por isso, temos essas chamadas abertas para organizações de todo o país podem entrar em contato conosco. Mas mesmo assim, fica bem difícil, porque às vezes nós não sabemos quem são, por exemplo, os cinemas, quem são as instituições que realmente queriam ter mais relações internacionais, também filmes internacionais, artes internacionais. Então, estamos muito abertos, já falamos muito com a Secretaria do Estado também sobre esse desafio que nós todos temos para abrir as portas para a cultura, para o Estado inteiro, não só para as grandes cidades. Então, estamos muito com você. A equipe está aqui, então vamos falar sobre isso também. E, bom, a agricultura também, eu acho que temos uma equipe bem grande, eu acho que aqui, que então com certeza queremos ir em frente nesses assuntos com vocês. Sim. Obrigada.
1: Bom, eu queria sugerir depois, se a gente pudesse então construir essas pontes. Por exemplo, o pessoal da agricultura, talvez pegar os pequenos agricultores que se organizam em cooperativas, conversar com vocês. O pessoal da cultura. E no caso dos direitos humanos, eu vou sugerir a gente instar, a comissão aqui da Assembleia, um ofício meu propondo que eles pautem, logo depois do processo eleitoral, até porque, para além da Copa, a gente ainda tem uma eleição. Mas eu acho que seria interessante. E aí envolver a Secretaria de Assuntos Penitenciários, que o secretário, poderia também participar, e a mesma coisa na questão da cultura. Eu acho que a Marília também é uma pessoa que poderia ajudar muito. Então eu queria depois deixar essa relação nossa com o SAMU, essas duas coisas.

0: E parabéns pelo. Queria só felicitar a deputada Paula pelas suas considerações, né? E eu penso que o ponto que você levantou, na verdade, ele reflete quão fortes e produtivas são as relações entre São Paulo e Holanda. Você pegar de todo o capital de estoque holandês no Brasil, 60% está em São Paulo. E ela trouxe uma questão. E é muito importante trazer essas questões. A maioria é positivo, mas há casos que a gente precisa dialogar e trazer à tona. E aí, como falo como cidadão, me sinto representado quando eu vejo um parlamentar que vai lá e faz ouvir as vozes das pessoas que precisam. Parabéns. E aí, fazendo uma ponte com as suas considerações, as suas considerações, deputado Fiorillo, faço das suas as minhas palavras, tá? Eu acho que a gente precisa unir esforço, temos desafios complexos, o Brasil é um país com muitos desafios. Vamos focar naquilo que converge, a gente encapsula as diferenças e vamos focar naquilo que faz esse país avançar. A gente precisa avançar mais rápido. E aí, para concluir, eu penso que as relações internacionais têm um papel fundamental nisso, porque muitas das soluções que a gente busca aqui, nós encontramos lá fora. A gente tem isso lá fora já pronto. Então essas parcerias são muito relevantes. Parabéns pelos três pontos que você identificou, muito pertinentes. Encerro aqui. Obrigado mais uma vez, Vinick. Espero que você continue feliz. Como eu mencionei, penso que você é uma diplomata world class, nível mundial. Tenho certeza que você será exitosa onde quer que esteja. Entendo que você volta para a Haia agora. E parabéns, Fiorillo, pela liderança, tá? Pela forma como você conduz essa casa, os trabalhos aqui nessa comissão. E meu querido embaixador, deputado, também obrigado pela parceria de sempre. Obrigado.
1: Alfredo, para registrar que você vai falar do nosso almoço.
2: Que almoço.
1: Tá vendo? Não foi, não, é que no, quem propôs foi o embaixador, o Tabajara. Então, como ele está de licença.
2: Não, ele volta segunda-feira.
1: Ah, então a gente vai dar um jeito, fica tranquilo.
2: Não, faremos o almoço. Enfim, eu até quero. Ah, então é melhor ainda. Ele é um bom cozinheiro. Enfim, mas olha, eu faço minhas as palavras dos que me precederam, no sentido de buscar uma convergência entre Estado, município, o Brasil inteiro. Isso é realmente o que nos une. É um clichê, e é clichê porque é verdade. O que nos une é muito mais importante e maior do que as poucas coisas que nos separam. Ainda que às vezes o que nos separa tenda a ter um lado emocional e tudo, mas enfim, eu agradeço muito. Eu acho que, como eu disse, você deixa um desafio para os seus sucessores, né? Continuar esse excelente trabalho. Ah, é um bom desafio, né? É um bom desafio.
3: Sim.
2: Mas qualquer sucessor gosta, quem chega num posto quer encontrar muita coisa para fazer, muitos desafios que já começaram. Então você deixa uma boa herança para quem vier. E muitas muitas felicidades lá na Haia. E eu queria manifestar aqui o meu apreço pessoal como cidadão à manifestação da deputada Paula. Essas coisas são tão importantes. Vocês, esses pequenos dramas humanos, eu digo pequenos porque não é que sejam pequenos, não são, mas pequenos no, enfim, no grande panorama das coisas, passa perdido, passa batido. E é muito importante ouvir vozes como a sua, trazer essas questões que no fundo são questões humanas e não há questões mais importantes que as questões humanas. Eu agradeço a todos e é uma honra e um prazer ter estado aqui.
1: Obrigado, embaixador. Queria agradecer então a todos. Perguntar, Vini, quer alguma outra consideração, senão a gente vai encerrar. Então, nada mais havendo a tratar, está encerrada essa reunião. Muito obrigado. Paula, vamos tirar uma foto aqui na bandeira da Holanda.
4: Eu falei que ia encerrar que está na hora do almoço e aparentemente você gostou.
5: Em 2025, a Assembleia Legislativa do Estado de São Paulo completou 190 anos. E agora, em 2026, o Instituto do Legislativo Paulista, que é quem está promovendo toda essa discussão, completa 25. E hoje a gente vai entender um pouquinho mais sobre por que e como a representatividade pode ter um impacto muito grande em tudo o que acontece no seu dia a dia e nas políticas públicas que te afetam. Vamos lá? E a gente vai falar com a melhor pessoa que pode contar um pouquinho mais sobre a importância da representatividade na política, além de explicar como é que tudo funciona aqui dentro. Olha, eu sabia que você é a melhor pessoa para falar com a gente sobre representatividade, explicar como é que ela funciona.
3: Ai, que honra! Nossa, obrigada, mas eu acho que o melhor jeito é circular. Porque a representatividade não pode ficar fechada numa sala. Eu me apaixonei pela área pública. E eu falei, eu quero trabalhar para servir a população, para melhorar a qualidade de vida da população. Comecei a prestar concurso e apareceu o da Assembleia, que foi o primeiro para a gente trabalhar na elaboração de política pública. Passei pelo ILP, pelo Fórum São Paulo Século XXI, muito pouco tempo, e agora eu estou na Secretaria-Geral Parlamentar, acompanhei as audiências públicas do orçamento.
5: Como é o dia a dia na Secretaria-Geral Parlamentar?
3: Tudo aqui depende de acordo, de acerto, não tem o chefe, o presidente da Assembleia, ele não manda em nenhum dos outros 93. Ele é mais um, ele tem um papel de organizar os trabalhos, então a gente tem que atender a todos e fazer cumprir os acordos dentro das regras do regimento interno da Constituição.
5: Roberta, a gente está nesse espaço onde as coisas são efetivadas, onde elas são decididas, são os espaços, o espaço mais importante aqui da Assembleia Legislativa. Aqui são os 94 deputados, chama plenário porque o corpo todo da Assembleia, a decisão plena, né, todos os 94 decidem. São as decisões mais importantes. As sessões são públicas, os votos são públicos, até eu tenho orgulho disso, que desde 2000 foi extinto o voto secreto aqui na Assembleia, então mesmo reunião de comissão, que às vezes pode ter uma sessão secreta de CPI, mas por segurança do depoente, a decisão, as deliberações são públicas. E aqui é o lugar supremo decisório, é o plenário. E nesses 94 deputados tem pessoas muito diferentes, pessoas de regiões diferentes, pessoas de etnias diferentes. E isso é muito importante pra gente, né? Essa, por exemplo, é a legislatura que a gente mais teve mulheres até hoje. Então, a gente tá caminhando, né?
3: Nosso sistema é proporcional de lista aberta, que favorece a diversidade. E a representatividade, a defesa dos interesses da minoria.
5: Quando a gente fala dessa questão de fragmentação partidária, a gente pode ver dois lados, né? Tem muita gente que defende, tem muita gente que vai na contramão, mas também pode ser uma questão de representatividade aqui dentro da Casa Legislativa, né?
3: Eu posso não concordar com você, eu posso ter uma visão de que mundo eu quero, que São Paulo eu quero, muito diferente da sua, mas eu respeito. Você não é minha inimiga, você tem uma ideia de um mundo diferente, a gente vai conversar e chegar numa decisão única. E tem que chegar no meio termo, porque São Paulo é um só.
5: É importante, até quando a gente fala de representatividade, também falar nesse sentido, né? De trazer pessoas de todas as regiões do estado para trabalhar em prol de todas as regiões do estado.
3: Eu posso ter sido eleita, né, pela capital, mas eu estou legislando pelos 46 milhões de habitantes do estado de São Paulo para todo o estado, independente se é capital ou interior.
5: Você mesmo, que trabalhou muito nas audiências públicas orçamentárias, pode falar um pouco disso, né? De como é interessante quando isso é levado para diversas áreas do estado para ouvir mesmo a população de perto, né?
3: E a gente aprende tanto. É muito interessante que cada região tem uma prioridade diferente. Sempre. Saúde, segurança pública são comuns.
5: Tem alguma maneira de a gente medir o impacto das leis que são aprovadas aqui?
3: O que é PPA? Plano plurianual. Um problema na sociedade que você quer resolver. Os resultados são medidos em produtos que tem que ser mensuráveis, tem que ter um indicador de resultado. Sessões realizadas significa que a Assembleia está tomando decisões. Mas a gente incluiu sessões deliberativas realizadas sobre o total de sessões, projetos deliberados no plenário em relação ao total aprovado.
5: O trabalho não é só feito aqui no plenário. Tem que estar junto à base, tem que conhecer todo mundo. Seja na representatividade, na questão das regiões do estado, seja na representatividade feminina, na representatividade racial, isso tem um impacto na elaboração das políticas públicas, né? Então, Quero entender também um pouquinho quais são esses impactos. Até se você tiver um exemplo pra gente que possa ajudar a ilustrar.
6: Cada deputado parlamentar novo que entra traz uma visão diferente. Tem a preocupação com os portadores de deficiência, com os autistas, com as mulheres negras, com a população trans, com a população homossexual. E assim, o meio ambiente teve assim, 20 anos atrás, era a grande questão. E vai mudando, como a sociedade vai mudando, porque aqui tem que repercutir o que está acontecendo na sociedade paulista.
7: É, ter uma vida política ativa não é só para quem está aqui dentro, né, Roberta?
6: Não, e assim, você não pode ser barrado, você pode participar e deve participar das reuniões de comissão, das sessões. Aqui, qualquer cidadão pode participar e eu acho que a participação não é só um direito, é um dever para você poder dizer, eu participo da melhoria do meu estado, da gestão do meu estado. Presta atenção, o orçamento é fundamental. Cuidem de como estão gerindo o seu estado, porque vai ter repercussão na sua vida e na dos seus descendentes.
7: Com certeza.

deputado estadual Telhadinha, capitão Telhada, servi por 19 anos no serviço ativo da Polícia Militar e, por isso, o meu mandato, meu primeiro mandato aqui na Assembleia Legislativa, tem como pilares, principalmente, a valorização do homem e da mulher que servem as forças policiais e a proteção do cidadão de bem, que é aquela pessoa que está produzindo, pagando imposto e precisa de que os políticos em suas funções trabalhem de maneira a melhorar a condição sua aqui na cidade, no estado e no país. E nesse primeiro mandato tivemos grandes vitórias para os nossos irmãos e irmãs da segurança pública. Logo no primeiro ano de 2023, tive a oportunidade de defender com unhas e dentes o aumento, o reajuste salarial, um dos maiores da história, chegando em alguns postos a 32% de reajuste para os nossos policiais. Além disso, avançamos em diversas matérias que estavam, infelizmente, represadas por décadas aqui no estado de São Paulo, porque as nossas polícias eram vistas sempre como uma profissão secundária pelos governos anteriores. E nós colocamos exatamente aonde deveria estar essa discussão de segurança pública, que, aliás, hoje é a principal discussão do brasileiro e do paulista. Além da segurança pública, nós pautamos aqui na Assembleia discussões sobre defesa civil. Eu sou o coordenador da Frente Parlamentar pela Defesa Civil, inclusive trabalhando na prevenção de desastres, na equipagem e capacitação dos agentes da Defesa Civil do Estado e dos municípios afora, levando viaturas e levando recursos para esses homens e mulheres que trabalham na época de chuvas e nas épocas de secas. Trabalhamos também pela segurança escolar, uma frente parlamentar que trouxe um modelo de enfrentamento aos ataques em escolas, e em outras frentes, como a Lei Maio Furtacor, que é uma lei de minha autoria, hoje existente em São Paulo, que trata a respeito da prevenção do estado puerperal, da depressão pós-parto e dos casos de suicídio que atingem nossas mulheres, e também a Lei Violeta, um projeto de lei que trabalha acerca da prevenção do engasgo, onde o pai e a mãe, ao sair da maternidade, já saem com conhecimento de como realizar uma manobra de desengasgo no seu bebê, na sua criança. Então, o nosso projeto de mandato é um projeto de diversas frentes, um trabalho justamente diversificado para que a gente atenda a segurança pública, atenda os servidores públicos e atenda o cidadão de bem, que esse tem tapete vermelho no nosso gabinete e na Assembleia Legislativa. Os senhores e senhoras possam sempre contar com o trabalho do deputado Telhadinha, o capitão Telhado. Um abraço.

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0: presente o número regimental de senhoras deputadas e senhores deputados. Sob a proteção de Deus, iniciamos nossos trabalhos. Está dispensada a leitura da ata da sessão anterior e esta presidência recebe o expediente. Tem a palavra, no pequeno expediente, delegado Olim. Deputada Beth Salom, Luiz Cláudio Marcolin, Sebastião Santos, Reis, Fábio Faria de Sá, Enio Tato, Ainara Faria, André Bueno, Rafael Saraiva, Esse Brandão, Tiago Auriquino, Auríquio, deputado Dr. Jorge do Carmo, Bruno Zambelli, Márcia Lia, deputado Carlos Janazzi, tem a palavra pelo tempo regimental do PSOL.
1: Senhor presidente, deputado Eduardo Suplicy, telespectador da TV Assembleia. Senhor presidente, esse governo do Tarcísio de Freitas não se cansa de atacar os servidores e as servidoras do Estado de São Paulo. Ataca os direitos conquistados historicamente pelos servidores, não só de São Paulo, mas de todo o Brasil. Eu me refiro aqui, senhor presidente, a um direito que é uma conquista, que é o abono de permanência, né? Que está inscrito tanto na Constituição Estadual, na nossa Constituição, no artigo 126, como também na Federal, na Carta Magna, no artigo 40, inciso, parágrafo 19. Uma conquista, no entanto, o governo estadual insiste em atacar esse direito dos servidores. No ano passado, o governo tinha publicado uma instrução normativa, né, retirando esse direito, banindo esse direito, senhor presidente, de vários segmentos de servidores do Estado de São Paulo, sobretudo daqueles admitidos pela Lei 500 de 74. E eu quero me referir aqui especialmente aos professores categoria F e também aos secretários de escola da rede estadual de ensino, por exemplo, que não são da Lei 500, mas como os cargos foram colocados injustamente em extinção, o governo retira deles, através dessa instrução normativa, o abono de permanência, suspendendo já o pagamento, senhor presidente. É um absurdo. Nós entramos, o nosso coletivo Educação em Primeiro Lugar, a deputada federal Luciana Cavalcante, o vereador Celso Giannazzi, o nosso mandato aqui na Lespe, nós entramos com um MADIM, através do nosso partido, do PSOL, aqui no TJ, e ganhamos uma liminar, suspendendo aquela instrução normativa, né, que deu um fôlego para os servidores, suspendendo, inclusive, o cancelamento dos pagamentos dos servidores, senhor presidente, que já estão, repito, com os salários arrochados e defasados, né? No entanto, o governo agora recorreu e conseguiu suspender a nossa liminar, do coletivo Educação em Primeiro Lugar. Suspendeu apenas a liminar, senhor presidente, mas não vai ter ainda o julgamento do mérito. E no julgamento de mérito, nós queremos mostrar ao Tribunal de Justiça que essa é uma grande injustiça, acabar com o abono de permanência de vários segmentos dos servidores estaduais, né? Então, nós vamos acompanhar isso. Quero dizer que a guerra não está perdida, não. Nós temos ainda a possibilidade real de reverter no julgamento de mérito. Então, o governo que fez, senhor presidente, assim que foi suspensa a nossa liminar, que durou até agora, foi de setembro do ano passado, senhor presidente, que nós conseguimos essa liminar, suspendendo seus efeitos perversos, sobretudo no pagamento dos professores, né, e dos secretários e de outros setores do funcionalismo público estadual, né, que tem aqui vários segmentos, senhor presidente, que foram Eu vou ler aqui daí, mas o governo publicou uma nova instrução normativa, que é essa que está aqui no telão da Alesp, que eu quero mostrar, TV Alesp, por favor, essa é a instrução normativa de agora, né, do dia 19 de junho, que diz o seguinte, né, que o pagamento do abono de permanência restabelecido ou concedido aos servidores ocupantes do cargo, em regime de extinção na vacância, que tem que ser suspenso a partir do dia 15 de junho. Isso vai trazer um prejuízo, um dano, senhor presidente, irreparável no pagamento de milhares e milhares de servidoras e servidores do Estado de São Paulo. Então, nós estamos aqui agora acompanhando, senhor presidente, vamos acompanhar o julgamento do mérito. Né? Mas, olha, são tantos os cargos que serão prejudicados de servidores, né, auxiliar de apoio à pesquisa científica e tecnológica, auxiliar de apoio agropecuário, auxiliar de enfermagem, auxiliar de laboratório, auxiliar de radiologia, auxiliar de saúde, auxiliar de serviços gerais, são vários aqui, oficial operacional, secretário de escola que eu citei há pouco, né, aqui todas as funções e atividades cuja admissão se deu nos termos da Lei 574, aqui agentes técnicos de saúde, auxiliares de análises técnicas, auxílio de apoio à pesquisa científica e tecnológica. Presidente, aqui são vários, dezenas de cargos que serão prejudicados, sobretudo também, além dos que eu citei na área, olha, que até enfermeiro do trabalho, motorista de ambulância, todos serão prejudicados, perderão, se for mantida essa instrução normativa e essa decisão do governo, todos esses servidores perderão, e muitos outros que eu não citei aqui, perderão o seu direito ao abono de permanência. Mas nós estamos em luta, senhor presidente, né? Vamos acompanhar agora o julgamento de mérito e tenho certeza que nós vamos conseguir convencer o Tribunal de Justiça com bons argumentos, sobretudo jurídicos, de que esse é um ataque que não deve ter a chancela do Tribunal de Justiça do Estado de São Paulo, porque o abono de permanência é um direito a todos os servidores, não importa se ele foi contratado pela Lei 500, se ele é categoria F, se é secretário de escola em extinção, isso não importa, é um direito que ele conquistou e tem que ser mantido. Então, o abono de permanência fica, senhor presidente, para todos os servidores e servidoras do Estado de São Paulo.
0: Tem a palavra agora o deputado Rômulo Fernandes, Marcelo Aguiar, professora Bebel, Edson Giribone, Átila Jacomucci, Vitão do Cachorrão, Rui Alves, Maria Lúcia Amari, Jorge Wilson, xerife do consumidor, Eduardo Suplicy, peço a gentileza do deputado Carlos Janazzi assumir a presidência.

0: Enquanto o deputado Suplicy se dirige à tribuna, porque ele é o próximo orador, quero aqui estender o convite e, na verdade, reforçar o convite a todas as pessoas que estão acompanhando a programação, todos os deputados e deputadas, para a nossa audiência pública, que será realizada amanhã, aqui na Assembleia Legislativa, em defesa da prorrogação do concurso de 2023 para o cargo de professor, bem como a convocação já, prorrogação já e convocação já, porque o SEDUC fez um concurso em 2023, deputado Suplicy, e só chamou 15 mil aprovados. No entanto, nós temos mais de 90 mil, 100 mil vagas disponíveis e o governo não está querendo prorrogar o concurso, inclusive já abriu um procedimento, publicou inclusive no Diário Oficial, para contratar uma empresa por milhões de reais para realizar um novo concurso. Isso é improbidade administrativa, um absurdo. Nós já, o nosso mandato aqui, junto com a deputada Luciana Cavalcante, o vereador Celso Janazzi, nosso coletivo Educação em Primeiro Lugar, já acionou o Ministério Público Estadual, o Tribunal de Contas do Estado de São Paulo, para que providências sejam tomadas, para que haja prorrogação do concurso, que vence agora, no mês de julho. O governo pode, o SEDUC pode fazer uma prorrogação dentro da lei, dentro da legislação, e chamar todos os aprovados, classificados. São mais de 100 mil professores aprovados, deputado Suplicy. No entanto, até agora, o governo só chamou 15 mil, desses só uns 13 ou 12 mil as conseguiram assumir. Então, amanhã, às 18 horas, nós vamos realizar essa importante audiência pública aqui na Assembleia Legislativa, com professores, com entidades, para pressionar a Secretaria da Educação a prorrogar o concurso e fazer a chamada imediata de todos os aprovados. Com a palavra, o deputado Eduardo Suplicy, que fará uso regimental da tribuna.
1: Caro presidente, deputado Carlos Janazzi, senhoras deputadas, senhores deputados, o Romeu Zoma fez uma observação sobre o Bolsa Família e a Copa do Mundo que merece correção. É muito preocupante a fala de Romeu Zoma, pré-candidato a presidente da República, sobre o programa Bolsa Família esta semana. Durante um evento em Brasília, na segunda-feira, Zema defendeu que, se eleito, exigirá o benefício do Bolsa Família, exigirá que beneficiários do Bolsa Família comprovem conclusão de estudos, e ainda mais que visa apenas os homens, pois as mulheres têm outras atribuições em casa. Têm filhos, tem uma diferença muito grande com relação aos homens. Esta fala, além de machista, ignora dados conhecidos sobre programas de transferência de renda. Em 2019, visitei experiência de renda básica no Quênia, liderada pela ONG Give Directly, onde cada cidadão das vilas rurais contempladas recebe mensalmente uma renda de US$ 22,50. Uma remuneração baixa, mas para um dos países mais pobres do mundo é relevante. Com foco especial nas mulheres, observou-se após 2 anos que domicílios em que as mulheres recebem transferência de renda, a taxa de violência doméstica caiu 51% e a incidência de violência sexual 66%. Além disso, é importante nos lembrarmos da mais importante vantagem da renda básica de cidadania, que se dá pela perspectiva da liberdade e da dignidade humana, de que nos fala o professor Amartya Sen, Prêmio Nobel de Economia em Desenvolvimento com Liberdade, em 1999. O desenvolvimento, se for para valer, deve significar um maior grau de liberdade para todas as pessoas na sociedade. Bem, ao receber uma renda básica ou um benefício do Bolsa Família, o beneficiário pode recusar situações que colocariam sua vida e saúde em risco para prover sua família e dizer: não, agora, graças à renda garantida para mim e para cada membro da minha família, eu posso esperar um pouco, talvez fazer um curso em uma instituição na minha cidade, até ter a chance de uma oportunidade mais alinhada à minha vocação. Nesse sentido, Diferente do que foi apresentado por Romeu Zema em sua fala, o Bolsa Família permite que o cidadão tenha mais acesso à educação e a trabalhos que se adequem a seus interesses. Um estudo de 2024, realizado por pesquisadores da Universidade Nacional de La Plata, na Argentina, mostrou um aumento de 0,8 ano de escolaridade entre os beneficiários do Bolsa Família. Além disso, o estudo indicou também que os beneficiários têm menor probabilidade de trabalhar em setores de baixa produtividade, como a pesca ou os serviços comunitários, e são mais propensos a exercer ofício em locais de maior produtividade. Portanto, precisamos trabalhar para que o Bolsa Família siga avançando gradualmente para uma renda básica de cidadania, com menos condicionalidades e não com mais exigências, como sugeriu Zema. O direito à renda protege as mulheres, os homens e toda a sociedade ao permitir autonomia para que todos sigam seus sonhos. Aproveito também o jogo do Brasil contra a Escócia hoje pela Copa do Mundo para destacar o papel da renda básica na Escócia. Um em cada cinco escoceses enfrenta uma condição de saúde mental e quem vive nas áreas mais pobres da Escócia tem o dobro da chance de desenvolver ansiedade ou depressão e 3 vezes mais risco de morrer por suicídio. A resposta que a Escócia encontrou? Qual? Buscar garantir que ninguém fique abaixo de um patamar digno de renda. Em 2025, o governo escocês publicou um relatório detalhado propondo uma garantia de renda mínima, combinando proteção social robusta, trabalho justo e serviços públicos universais. A lógica é simples: investir na renda básica e na segurança econômica é saúde mental. A Escócia está construindo esse caminho. Torço para que o Brasil vença a Escócia no jogo de hoje e torço mais ainda para que tanto a Escócia quanto o Brasil implementem uma renda básica de cidadania a todas e todos, garantindo dignidade e liberdade real. Muito obrigado, deputado Carlos Janassi.
0: Gostaria de chamar a Vossa Excelência para continuar presidindo essa sessão. Aproveito, senhor deputado, que vai presidir essa sessão, deputado Suplicy também, para manifestar o nosso total repúdio a essa tentativa do governo estadual, da gestão Tarcísio de Freitas, em tentar a privatização da Fundação Casa. Lembrando que o governo Dória tentou aqui privatizar o sistema penitenciário e nós fizemos uma ampla mobilização, inclusive com apoio da Defensoria Pública, do Ministério Público, nós derrotamos essa proposta, né, perversa aqui no Estado de São Paulo. E agora a gestão do Tarcísio de Freitas, né, ameaça privatizar a Fundação Casa, e isso é inconstitucional, isso agride a Carta Magna, a Constituição Estadual. Ao invés do governo investir mais recursos na recuperação dos adolescentes infratores, no processo de reeducação, investindo nas unidades existentes, valorizando os servidores, o governo faz o contrário, ele vai sucateando, degradando a Fundação Casa, né, que está vivendo um momento muito difícil, com salários arrochados dos seus servidores, com assédio, com perseguição, com adoecimento dos servidores, com transferências, com fechamento também de até algumas unidades durante o estado, por todo o estado, e a situação lá é muito grave, e o governo me parece que faz de propósito para poder justificar essa possível privatização. Então fica aqui o nosso total repúdio a essa tentativa, senhor presidente. A Fundação Casa tem que ficar nas mãos do Estado, do poder público.
1: Muito bem, deputado. Carlos Genasi, estou de acordo com as suas observações de que convém ser seguida pelos representantes do governo. Tem a palavra agora o deputado Dr. Eduardo Nóbrega, deputado Paulo Mansur, deputado Conte Lopes, deputado Dr. Elton, deputado Maurício Nakashima, deputado Tenente Coimbra, Ediane Maria, Andréa Werner, Rafa Zimbaldi, Valdomiro Lopes, Caio França, Letícia Aguiar, Solange Freitas, Luiz Fernando Ferreira, Paulo Fiorillo, Guilherme Cortes. Na lista suplementar, tem a palavra o deputado Sebastião Santos, Luiz Cláudio Marcolino, Jorge Wilson, xerife do consumidor, deputado Carlos Genasi, do PSOL, pelo tempo regimental.
2: Senhor presidente, deputado Eduardo Suplicy, telespectador da TV Assembleia. Senhor presidente, nós tivemos mais uma vitória na Justiça, aqui no Tribunal de Justiça, contra a Secretaria da Educação, né, que, numa das suas perversidades, que publica, né, a Secretaria que publica o tempo todo resoluções, portarias e outros documentos contra o magistério, contra os profissionais da educação e contra a educação, sofreu mais uma derrota aqui por conta de uma ação nossa, uma ação popular do nosso coletivo Educação em Primeiro Lugar, da deputada federal Luciane Cavalcante, do vereador Sérgio Genasi, do nosso mandato aqui na Assembleia Legislativa. Eu me refiro aqui à ação popular suspendendo os efeitos da resolução número 19 de 2026, aquela que penalizava os professores da rede estadual de ensino, impedindo que os professores pudessem fazer um contrato, os professores que tiveram seus contratos reincididos, né, aqueles que perderam os contratos por conta da famigerada avaliação de desempenho, a farsa da avaliação de desempenho punitivista, senhor presidente. Então, esses professores não poderiam, pela resolução 19, é o que ela diz, não poderiam fazer novos contratos durante o ano, sem que houvesse a realização daquela prova simplificada, aquele processo simplificado, né? Aquela prova, que é um absurdo, senhor presidente. Então, só durante os professores que tinham, então, perdido os seus contratos, professores categoria O, por conta exatamente da farsa da avaliação de desempenho, eles não poderiam, no mesmo ano, celebrar o novo contrato se não realizasse no mesmo ano o PSS, essa famigerada prova. Isso é um absurdo. Isso iria impedir a contratação de milhares e milhares de professoras e professores na rede estadual. Então, nós derrubamos essa resolução 19 aqui através da liminar, senhor presidente. E o governo recorreu contra a nossa liminar, mas não ganhou, porque está aqui a decisão que saiu nessa semana. A Justiça nega o efeito suspensivo da nossa liminar, significa que nós ganhamos e essa resolução continua suspensa, senhor presidente. Isso que eu queria deixar registrado aqui, né, que é um absurdo as tentativas do governo de penalizar os professores e os servidores em geral. Todas as semanas nós temos uma medida, parece que o governo ele fica pensando como prejudicar os professores. Parece que a Secretaria da Educação talvez tenha uma equipe lá pensando e articulando e montando estratégias contra os professores, como desmontar o magistério, como atacar os direitos e a dignidade dos servidores da educação. Parece que é isso que vem acontecendo, porque é uma resolução em cima da outra, senhor presidente. E nós, nosso coletivo Educação em Primeiro Lugar, vem reagindo na justiça acionando o Tribunal de Justiça, acionando o Ministério Público, acionando o Tribunal de Contas, acionando aqui as comissões permanentes da Assembleia Legislativa, enfim, tomando várias providências e denunciando, apresentando PDLs para revogar também essas resoluções. Todas elas já receberam PDLs meus, que eu apresentei, para que sejam todas revogadas, e essa é uma das muitas resoluções que nós fomos ao Tribunal de Justiça para que fossem revogadas, senhor presidente. E nessa, por enquanto, nós estamos na frente, o governo sofreu mais uma derrota, porque ele não pode mais exigir que o professor, para ter a celebração de um novo contrato, professor categoria O, que contratado pela Lei 1093, de 2009, que ele tenha realizado no mesmo ano o PSS. Então, está aqui essa vitória importante, né, que suspende. É lógico, o governo vai tentar no mérito agora, ele tenta outros recursos, mas, por enquanto, os professores podem, sim, categoria O, celebrar esse contrato, né, novo contrato mesmo, independentemente da avaliação de desempenho, que nós temos que derrubar também, senhor presidente, que ontem até falei sobre isso, que o Ministério Público Estadual deu um parecer favorável a uma outra ação popular do nosso coletivo Educação em Primeiro Lugar, referente exatamente à avaliação 360, que espero que seja mantida também a liminar contra ela. Então, seu presidente, era isso em relação a essa vitória que nós tivemos no Tribunal de Justiça. Mas quero, seu presidente, aqui dizer que eu apresentei um projeto de lei para a recriação da SUSEM e também dos institutos de pesquisas que foram extintos pelo governo Dória / Rodrigo Garcia, o Instituto Florestal, o Instituto Botânica, o Instituto Geológico e também a própria SUSEI. E nós temos uma notícia aqui, uma denúncia gravíssima feita pela APQC, Associação dos Pesquisadores Científicos do Estado de São Paulo, dando conta, seu presidente, do sucateamento dos instrumentos, dos aparelhos científicos do Estado de São Paulo. Tem aqui uma matéria que eu queria colocar aqui para os telespectadores acompanharem, né, que é justamente sobre essa denúncia. Laboratório que monitora febre maculosa e doença de Chagas está sem veterinário e registro há 5 anos, diz a associação aqui, que é a PQC, que eu acabei de citar. Isso é muito grave, porque nós temos, seu presidente, aqui o abandono, né, da rede de vigilância sanitária, porque esse laboratório é um deles, é o de Mogi Guaçu. Existem mais outros 14 laboratórios em todo o estado de São Paulo, passando talvez pela mesma dificuldade, porque a SUSEM foi extinta, que é um absurdo, que uma superintendência de combate às endemias tenha sido extinta no estado de São Paulo. Então, nós não temos quem faça a fiscalização, os estudos, seu presidente, sobre doenças de Chagas, sobre essa febre maculosa, que é transmitida pelo carrapato, né, sobre os acidentes com os escorpiões. Isso é muito importante no interior paulista, em várias regiões do estado de São Paulo, mas é uma área que fica abandonada porque o governo vai sucateando a pesquisa científica, né, e, sobretudo, essa rede de vigilância científica que está sendo detonada, degradada pelo governo. O governo é contra a ciência, contra a tecnologia, contra a educação, é contra a cultura, e ele vai promovendo todo esse desmonte aqui no estado de São Paulo. Então, essa é uma denúncia importante da APQC. E nós queremos, senhor presidente, vamos tomar providências, logicamente, aqui pela Assembleia Legislativa, porque a nossa função não é só denunciar, nós também tomamos providências, porque o parlamentar tem que denunciar e acionar os órgãos competentes, tem que acionar o Ministério Público, o Tribunal de Contas, o Tribunal de Justiça, às vezes a Defensoria Pública do Estado de São Paulo, e as comissões aqui. É o mínimo que um parlamentar, quando recebe uma denúncia, tem que fazer, investigar, né, e tomar as providências cabíveis, e é isso que nós vamos fazer, já estamos fazendo. Eu apresentei exatamente um projeto de lei que está tramitando aqui, eu preciso do apoio de todos os deputados para que ele seja aprovado. Ele recria a SUSEM, a SUSEM tem que ser recriada com os seus instrumentos, né, com as suas unidades, trazendo de volta os seus servidores, os seus pesquisadores, para que a gente possa combater essas endemias todas, senhor presidente. E também a recriação dos institutos de pesquisa, como o Florestal, o Botânica e o Geológico, que também foram extintos e são muito importantes, sobretudo nesse momento que nós estamos vivendo, né, de crise climática, crise hídrica, crescimento global, desequilíbrio ambiental e ecológico, sobretudo no estado de São Paulo. Esses institutos são fundamentais. No entanto, eles foram extintos e o governo Tarcísio ainda nada, senhor presidente, de recriá-los. Né? Então, o nosso projeto de lei, o projeto que eu apresentei, ele vai nessa direção, na recriação dos institutos e da SUSEM, para que isso não aconteça mais, essa denúncia gravíssima que eu estou apresentando aqui, que é, na verdade, uma denúncia da Associação dos Pesquisadores Científicos do Estado de São Paulo, mas nós estamos encaminhando várias providências aqui pela Assembleia Legislativa. Senhor presidente.
1: Vai voltar? Se puder presidir um pouco mais a sessão, para que eu possa ter ainda o direito à palavra, eu sou o próximo orador inscrito.

0: Enquanto o deputado Suplicy se dirige à tribuna, eu gostaria de dizer aqui que os alunos, professores, toda a comunidade escolar das escolas lá do Rio Grande do Sul tiveram uma grande vitória agora, deputado Suplicy, porque o São Paulo está fazendo escola aqui, né? O governador Tarcísio inaugurou o leilão de escolas na Bolsa de Valores de São Paulo, na B3, e vários estados estão imitando o governador Tarcísio. Paraná, Minas Gerais, que já fez o leilão, e agora o Rio Grande do Sul também anunciou que faria um leilão agora, sexta-feira, que vem aqui na B3, leiloando, vendendo, deputado Suplicy, mais de 90 escolas estaduais. Olha só, queria transferir recursos do orçamento público do Rio Grande do Sul, do povo do Rio Grande do Sul, para a iniciativa privada, para empresas terem lucro em cima da prestação de serviços na área educacional. No entanto, houve uma ampla mobilização lá no Rio Grande do Sul e eles suspenderam, adiaram, na verdade, para julho, para ganhar tempo. Ia ser no dia 26 de junho, agora o leilão foi marcado para o dia 23 de julho, mas houve ali uma derrota do governo. Eu queria dizer que isso é um absurdo, nós somos contra, aqui nós judicializamos, acionamos aqui o MP, o Tribunal de Contas, contra o leilão de escolas na Bolsa de Valores. O governador Tarcísio de Freitas já fez isso com 33 escolas, e isso prejudica a educação, prejudica o Fundeb, prejudica o vínculo dos servidores da educação, né, a permanência deles nas escolas, um atraso e um prejuízo muito grande para a aprendizagem dos alunos, para os profissionais da educação. Então, nós estamos há muito tempo denunciando, deputado Suplicy, o leilão de escolas públicas aqui no estado de São Paulo, que virou referência, infelizmente, uma má referência para outros estados. Repito, Paraná, Minas Gerais, agora o Rio Grande do Sul tentando seguir esse péssimo e nefasto exemplo. Por isso que nós dizemos não ao leilão de escolas públicas em São Paulo e em todo o Brasil. Com a palavra, o deputado Eduardo Suplicy.
1: Considero importante as observações de Vossa Excelência, deputado Carlos Giannazzi, a respeito da privatização das escolas. Avalio que seria importante que o próprio governo fizesse um levantamento dos resultados desta privatização, comparando com as escolas públicas que permanecem estaduais. Mas eu gostaria agora de falar sobre o aumento da violência digital contra as mulheres. Subo hoje a esta tribuna para tratar de um tema que muitos ainda insistem em minimizar, mas que está se tornando uma das formas mais cruéis e disseminadas de violência contra as mulheres no século XXI: a violência digital. Dados do Ministério das Mulheres, com base na Central de Atendimento à Mulher, Ligue 180, divulgados ontem pelo portal UOL, revelam um dado alarmante. As denúncias de violência digital contra mulheres cresceram 188% nos primeiros 5 meses de 2026, em comparação com o mesmo período do ano passado. Foram mais de 16 mil registros no Ligue 180 apenas entre janeiro e maio. O ambiente virtual já ocupa a quinta posição entre os locais com mais denúncias de violência contra as mulheres em nosso país. A maior parte das denúncias foi feita pela própria vítima. Segundo o Ministério, os registros mostram predominância de mulheres negras, 48%, com maior faixa etária entre 35 e 44 anos, 21,6%. Esses números não representam apenas estatísticas. São mulheres perseguidas por ex-companheiros nas redes sociais. São meninas expostas por meio de compartilhamento criminoso de imagens íntimas. São jornalistas, professores, lideranças comunitárias, parlamentares e ativistas atacados diariamente por redes de ódio que utilizam a internet como instrumento de intimidação e silenciamento. Estamos vendo uma migração de uma cultura machista e violenta para o ambiente digital. A tecnologia avançou, as formas de agressão também. A lógica continua a mesma: controlar, humilhar, ameaçar e tentar expulsar as mulheres dos espaços de participação social, política e profissional. Destaco que violência

0: Os números ajudam o Ministério a adotar ações específicas. Por exemplo, nós temos um dado de que 43% das mulheres evangélicas sofrem violência. Então, temos tido iniciativas voltadas a este público. Eu me reuni com 1.500 pastores lá em Nova Iguaçu para dizer para eles o quanto era importante que as igrejas evangélicas entrassem no debate e que a gente tem feito isso pelo país, afirmou a ministra em café da manhã com jornalistas. Fazer essa separação e ter essa leitura nos ajuda a tornar decisões melhores, afirmou Lopes. Teremos agora um seminário com todos os observatórios do Brasil, das universidades, dos estados, para trazer as evidências, qualificar esses dados categorizando, classificando e também territorializando. Isso é fundamental. É muito diferente as mulheres pescadoras que sofrem violência, as mulheres em situação de rua. Portanto, parabenizo o governo Lula, que tem avançado na divulgação do canal 180 e no atendimento às mulheres vítimas de violência. Que as políticas para as mulheres possam alcançar todas as mulheres e ajude a diminuir os casos de violência. Muito obrigado, presidente Carlos Giannazzi. Se não havendo mais, se havendo concordância das lideranças, peço que seja levantada a presente sessão.
1: Havendo acordo, então, deputado Suplicy, de lideranças, esta presidência, antes de dar por levantados os trabalhos, convoca vossas excelências para a sessão ordinária de amanhã, hora regimental, sem ordem do dia. Está levantada a sessão.

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2: Ordinária da comemoração das festividades nipo-brasileiras, composta pelos deputados estaduais Márcio Nakashima e Felipe Murakami de Franco, também do vereador Jorge Rato e do senhor Rodrigo Hayashi Goulart, secretário municipal de Desenvolvimento Econômico e Trabalho. Teremos nesse momento a apresentação artística e também cultural, a longa história da cultura japonesa sendo usado também nesse momento como meio de comunicação, também sempre nas celebrações sociais, religiosas, os festivais, em grandes comemorações. Senhoras e senhores, vamos receber o grupo Minyo Escola Sawari. Trazendo aqui o Akato instrumento, vamos aplaudir Rodrigo Junji, Márcio Bonsoni e Antônio Senda. Por favor, vamos receber o grupo para a abertura nesse momento. O Akato.

Muito boa noite a todos. Meu nome é Rodrigo Jundi. Estou aqui muito feliz de poder trazer o chamisen e o minhô para todos vocês. Nós somos da escola Sawari, que é uma escola de chamisen aqui em São Paulo. Essa escola existe há 4 anos. Hoje estão me acompanhando aqui o Márcio Ponzoni e o Antônio Senda. E a gente separou uma apresentação bem rapidinha para vocês de alguns minhôs que a gente toca lá na Sawari e toca em vários lugares, né, fazendo apresentações no Brasil afora. As primeiras duas músicas que a gente cantou e tocou foram o Saitarobushi, que é um minhô lá da província de Miyagi, e a segunda música é uma música de Tsugaru Shamisen, que se chama Tsugaru Jongarabushi Rokudan. A próxima música que eu vou tocar, na verdade, é um solo de Shamisen, chamado Tsugaru Jongarabushi Kyokubiki

E agora, na nossa última música, a gente vai cantar e tocar um minhô também ali da província de Fukuoka, chamado Kurodabushi.

0: Muito obrigado. Quem tiver curiosidade pode seguir a gente lá no Instagram, @escola.sawari com W. É isso, um ótimo evento a todos.
1: E agradecemos os músicos, aos intérpretes, aí o Rodrigo Giundi, o Márcio Ponzoni e o Antônio Senda. Muito obrigado pela presença marcante na abertura. Senhoras e senhores, enquanto preparamos o nosso palco, teremos agora um vídeo também nas raízes do Japão, as raízes nipônicas e a aliança Japão-Brasil.

temos a apresentação karatê, né? Toda a técnica do karatê com a suavidade da dança. Bruno Mai, obrigado pela presença. E nesse momento assistiremos agora a Sukyu Eiza Daiko. O Taiko também é tradição milenar do Japão. Aplausos também todos agora nesse momento recebendo o Sukyu Daiko, do Taiko.

Há 118 anos atrás, os primeiros imigrantes japoneses pisaram nessa terra Brasil. No começo, com várias dificuldades, resolveram se unir para construir um mundo melhor. E hoje estamos aqui há 118 anos. Arigato, Brasil. Obrigado, Nihon.

em apresentação maravilhosa, né? Jovens trazendo aqui toda a energia, a vibração, a cultura japonesa e a aliança Brasil-Japão. Tsukio Eizaraiko, parabéns pela presença. Mais uma vez, uma salva de palmas para os jovens. Aqui fizeram, trazendo toda essa apresentação cultural. Senhoras e senhores, nesse momento iremos formar um dispositivo solene e convidamos para a composição do dispositivo solene o deputado estadual Márcio Massami Nakajima, presidente da solenidade. A senhora Yoriko Suzuki, cônsul-geral do Japão em São Paulo. O deputado estadual Felipe Murakami de Franco. Vereador Jorge Rato.

Sempre vereador Aurélio Nomura, representando o senhor Rodrigo Hayashi Goulart, secretário municipal de Desenvolvimento Econômico e Trabalho. Senhor José Taniguchi, presidente do QNEM. E o senhor Roberto Nishio, presidente do Bunkyo.

0: Nesse momento, ouviremos o presidente da solenidade, deputado Márcio Nakashima, para a abertura oficial.
1: Boa noite a todos. Está aberto o ato solene. Sob a proteção de Deus, iniciamos os nossos trabalhos. É com grande honra e emoção que damos início à solenidade em comemoração aos 131 anos de amizade Brasil-Japão e 118 anos da imigração japonesa no Brasil. Hoje, honramos e celebramos a trajetória dos japoneses e seus descendentes em terras brasileiras, reconhecendo suas contribuições e agradecendo por tudo o que tem feito em prol do desenvolvimento do nosso país.
0: Convidamos a todos, nesse momento, para se posicionar respeitosamente para ouvirmos a execução do hino do Japão e, na sequência, o hino nacional brasileiro.

0: Senhoras e senhores, mais uma vez os agradecimentos a todos pela presença, participação nesta noite muito especial das relações de amizade e de fraternidade entre o Japão e o Brasil. 118 anos que marca o início também toda a trajetória da história aqui de todos os descendentes, também os nipônicos do nosso país. Queremos também nesse momento destacar e agradecer a presença das seguintes autoridades que se apresentaram na recepção deste cerimonial. É o ministro Masami Ueda, do Superior Tribunal de Justiça, muito obrigado pela presença. A senhora Keiko Ota, sempre deputada federal, muito obrigado pela presença. O senhor André Chiang, é secretário de Meio Ambiente do município de Suzano. O senhor Hiro Kazunita, diretor-presidente da Copper Cotia Atlético Clube. O senhor Cláudio Isamu Takeda, presidente da Aliança Cultural Brasil-Japão. O senhor Mário Miyazato, presidente Aieco Ipiranga. O senhor Márcio Koichi Taniguchi, diretor da Fundação Kunito Miyazaki. O senhor Matsuo Kanashiro, presidente de honra da União Cultural e Esportiva São Paulo Norte. O senhor William Tadashi Goya, presidente da Japan JCI Brasil-Japão. O senhor Júlio Katsumi Hajo, presidente da Confederação Brasileira de Gateball. O senhor Rubens Harumi Kamoi, presidente do Nippon Country Club. A doutora Neise Yamaguchi, oncologista, imunologista, também vereadora suplente de São Paulo. O senhor Fabiano Shiokawa, presidente do Rotary Club de São Paulo, Paz Mundial, Distrito 4420. Kiyoshi Hiraoka, presidente da Federação Paulista de Beisebol e Softball. Senhor Nelson Yoshimi Tanaka, vice-presidente da Associação CR Nagano Kenjin do Brasil. Senhor Sérgio Osimoto Oda, vice-presidente da Federação de Sakura IP do Brasil. Juscelene Alckmin, vice-presidente da Associação Comercial Distrital Liberdade. Também nesse momento iremos anunciar os pronunciamentos das autoridades que compõem a mesa solene, convidando o senhor José Taniguchi, presidente do Kenen, para o uso da palavra.
1: É daqui mesmo que fala? Fica bom. Excelentíssimas autoridades, componentes desta mesa de honra, ilustres autoridades já nominadas pelo cerimonial, boa noite. Falar sobre os sofrimentos pelas agruras que os pioneiros da imigração passaram e nós, da terceira geração, superamos todo esse sofrimento, é repetir o que eu já falei anteriormente. Hoje vou falar particularmente da minha infância, porque eu também fiz parte dessa imigração onde muitos japoneses sofreram. Meu pai chegou ao Brasil em 1927, em março de 1927. A minha mãe chegou também em 1927, só que 3 meses depois, no mês de junho. E os dois se conheceram em 1941. E se casaram. Naquela época o casamento não tinha namoro, era simplesmente o famoso miai. Encontravam, né? E aí já estava casado. E eu nasci em 1942, em plena época da guerra. Eu lembro muito pouco da minha infância, mas a melhor lembrança que eu tenho é do período de 4 a 8 anos, foi mais ou menos 4 anos, foi o melhor período da minha vida, apesar de estar morando numa casinha muito precária, exatamente como os japoneses viviam. A nossa língua comum, usual, era o japonês. Eu só vim a saber que tinha o português quando fui pela primeira vez na escola primária, né, com 7 anos. Já estava fazendo 8 anos. E não entendia nada do que a professora falava. Foi um sofrimento, um choque, realmente um choque cultural que eu tive naquele momento. Porém, a minha casa era feita de taipa, não sei se vocês sabem o que é taipa, né? É de barro, né? Com estrutura de eucalipto e taquara, né? Que são entrelaçadas, e depois coloca o barro, né? O chão, o piso, era de terra batida, né? E as janelas e portas não tinham folhas. Era simplesmente um pano grosso, geralmente acho que era saco de farinha, que era pendurado, e colocavam-se os pregos, né? Onde a gente enroscava para fechar, né? Assim era a nossa casa. A gente não tinha chinelo, andava de tamanco, que é, não sei se os antigos lembram, né? Que era um chinelo que não era chinelo, era de sola de madeira, né? Bem grossa, né? E o banheiro também, nós não tínhamos eletricidade, nem luz, nem nada, né? Então, tomava-se banho no ofurô, que era um tambor improvisado, né, de 200 litros. Lá se colocava a água, que era buscada numa nascente que ficava a uns 50 metros da casa. Era muito duro, porque era minha avó que fazia esse trabalho, né? Mas no frio era gostoso, a gente tomava aquele banho, né? E assim a gente era muito feliz, né? E vamos dizer, né? Não sei se vocês já viram, né? Antigamente era um buraco que era cavado no chão, colocava-se uma tábua em cima e tinha um buraquinho, e ali a gente sentava, né? E era cercado com tábuas ali muito velhas, né? E assim, na noite, quando estava chovendo, era muito difícil você ir até o banheiro, né? Quando a gente ficava à vontade de fazer xixi à noite, saía, abria a porta e fazia lá fora, né? Sem ir até o sanitário, né? Assim foi, né, a minha vida, né? E todos os dias nós falávamos japonês, porque os vizinhos também eram japoneses. Nós vivíamos em comunidade, porque os japoneses, né, se vivesse isolado, ele ia ficar sozinho, não entende português, ia ter dificuldade de poder até comprar algumas coisas. Então, a gente vivia, né, em comunidade, chamado colônias, né? E assim nós sobrevivemos. Apesar de toda essa pobreza, né, eu não sentia que era pobre, eu sentia que era muito feliz, né, e tive a oportunidade de estudar, né, e vencer na vida, né. Acho que hoje, né, pelo estado em que eu cheguei, posso dizer que fui vencedor graças à oportunidade que eu tive nesse país maravilhoso, que me permitiu estudar de graça nas escolas públicas, todas as escolas, até a faculdade também estudei de graça. Então, eu tenho uma gratidão enorme por esse país maravilhoso que é o Brasil. E, para não alugar muito, eu vou encerrar minhas palavras apenas para dizer que sou um exemplo daquele que batalhou e venceu. Muito obrigado.
0: Bem, agradecemos as palavras, essas histórias fabulosas, né, do Dr. José Taniguchi, presidente do QNEM. Muito obrigado pela manifestação. Convidamos agora o sempre vereador Aurélio Nomura para o uso da palavra.
2: Excelentíssimo presidente dessa sessão solene, deputado Márcio Nakashima. Cumprimentar também o nosso deputado estadual, Felipe Franco. Cumprimentar o vereador Jorge Rato. E eu estou representando, nesse momento, o nosso secretário do Desenvolvimento Econômico e doutor Goulart. Quero cumprimentar também o doutor Nishio, nosso homenageado, e cumprimentar o José Taniguchi, na pessoa de ambos, cumprimentar todas as autoridades aqui presentes. Gostaria de trazer um abraço e o respeito do nosso secretário, Rodrigo Goulart, que infelizmente não pôde comparecer nesse evento tão importante, nessa noite tão especial para todos nós. Para mim, cumprir essa missão é uma honra dupla e de um profundo significado pessoal. Tive o grande privilégio de conhecer de perto a trajetória do nosso homenageado, homenageado do nosso amigo secretário Goulart, o nosso amigo Roberto Nishio. E tenho acompanhado desde tanto a sua trajetória e a sua dedicação desde os tempos de funcionário América do Sul, passando a sua gestão exemplar pelo Hospital Santa Cruz e com o presidente da Fundação Kunito Miyasaka. E, acima de tudo, pela sua entrega incansável nos trabalhos voluntários que sempre liderou. Essa convivência de longa data me permitiu testemunhar o seu real valor, que foi por isso e que há muitos anos tive a satisfação de ser o autor do projeto que concedeu o título de cidadão paulistano, materializando na Câmara o reconhecimento oficial da nossa cidade de São Paulo. E ver que o impacto do seu trabalho também cruzou os oceanos. E com orgulho imenso, o Dr. Roberto foi condecorado por Sua Majestade, o Imperador do Japão, com a comenda da Ordem do Sol Nascente, raios de ouro e prata. Esse reconhecimento internacional reflete diretamente a sua liderança prática como presidente da Fundação Kunito Miyasaka. Ele cumpriu com excelência a missão de integrar o Brasil e o Japão, promovendo causas humanitárias, bens culturais e sociais que verdadeiramente transformam as vidas. Falar no Dr. Roberto é falar em humildade. Dele guardamos a eterna lição de que quem mais se beneficia com o voluntariado é quem o pratica. No Bunkyo, ele prova diariamente que liderar não é caminhar sozinho, mas sim ouvir, dividir responsabilidades e inspirar as novas gerações. Mas eu tenho a certeza que o seu trabalho brilhante, a sua dedicação para a sociedade, não só Nikkei, mas brasileira, está devido ao apoio que ele tem da sua família, da sua esposa Mitiko, das suas filhas Sandra e Cláudia, e aqui estão seus netos Gustavo e Gabriela, do que ele sente um enorme orgulho.
3: E a Silvia.
2: E a Silvia também, ele está me corrigindo aqui. Perdão, e a Silvia também é presente aqui. E que traz toda aquela força interior que faz efetivamente o nosso homenageado de hoje mostrar para que vê e que faz a grande diferença para todos nós. Então, em nome do nosso secretário, Roberto Goulart, quero deixar o nosso muito obrigado pela sua ética e por ser essa ponte indescritível entre o Brasil e o Japão e que seu exemplo nos inspire cada vez mais. Parabéns, doutor Roberto. Muito obrigado.
0: Queremos agradecer também sempre ao vereador Aurélio Nomura por suas palavras. Anunciamos, nesse momento, a palavra do vereador Jorge Rato.
4: Boa noite a todos. É uma grande alegria estar hoje com vocês aqui,
3: comemorando os 118 anos da imigração japonesa, ao lado de tantos amigos, tantas autoridades, tantos líderes que já foram nominados pelo cerimonial. Quero aqui cumprimentar todos, também os homenageados, os familiares dos homenageados, cumprimentar o nosso presidente Márcio Nakashima, também o nosso deputado Felipe Franco, nosso amigo vereador Aurélio Nomura, também a nossa primeira cônsul, né, Suzuki. A gente percebe que estamos vivendo uma nova era, né? A gente vê que no Japão, né, a primeira ministra, né? Primeira ministra também é a Sanae Takaishi, né? Para entender a força da mulher nessa nova era, né? Nova era Ewa, né? Também o Taniguchi-san, né? Dizer que o Taniguchi-san, eu estive com o Taniguchi-san no Japão, em Wakayama, registrar aqui o meu carinho pelo senhor, né? Da mesma província da minha Obachan, né? Então a gente estivemos junto lá, ele me ensinou o significado do Yatagarasu. O Yatagarasu é aquele pássaro que está no escudo da seleção japonesa de futebol, né, que simboliza o caminho da vitória, né? Então, isso aí eu aprendi com o Taniguchi, né, e levo isso para a vida, e a gente passa essa mensagem também para o povo brasileiro, né? Comentar bem o Roberto Nishio e todos que estão aqui presentes, dizer que é uma grande alegria estar aqui nesse evento maravilhoso, um evento que começa agora uma temporada de grandes eventos, né? Que teremos agora os 118 anos da imigração japonesa, também teremos o Tanabata Matsuri, o Festival do Kodomoro Sono, a Festa da Cerejeira, o Festival do Japão também, né? Não vou esquecer, não, era o último esse para falar, né? Também o Okinawa Festival, né? Tantos eventos que fortalecem a nossa comunidade, né? Que mostram um pouquinho o que nós aprendemos com nossos avós, com nossos pais, né, que é o respeito ao próximo, né, que ensinar que respeitar os idosos também, e também, né, respeitar o meio ambiente, né? A gente está lutando tanto aqui em São Paulo pelo descarte criminoso de entulho, a gente vê as ruas, infelizmente, as ruas sujas, então nós temos muito que trabalhar ainda para mostrar para o povo brasileiro que nós aprendemos com nossos pais, nossos avós, né, em relação ao comportamento do povo japonês, que nos inspira muito, né? A gente vê que o povo japonês tem a maior taxa de longevidade, né, isso graças à atividade física. É isso que eu e o Felipe Franco faz durante o nosso mandato, com muito amor, com muito carinho. É isso que motiva o nosso trabalho aqui no Parlamento. Não é fácil a gente, né, o trabalho do dia a dia, mas isso tem muita gratificação quando a gente vê, né, uma criança sendo recuperada, né, uma pessoa idosa tendo independência para envelhecer, né, com dignidade. Isso é graças ao Rádio Taisô, ao Kenko Taisô, né, aos esportes da comunidade japonesa, né, como todos os esportes, né, a gente também tem que citar também o beisebol, que está no melhor momento do Brasil em sua história, foi vice-campeão pan-americano, o beisebol volta às Olimpíadas, é o esporte mais, coletivo mais popular no Japão, então nós temos muito que avançar. E tudo que o Japão inspira a gente, né, a gente tem que trazer aqui para São Paulo, para o Brasil, né? E a minha inspiração é meu homenageado, né? O Jorge Samurai, né? Um grande exemplo, passou por uma situação muito difícil, né? E encontrou no esporte uma inspiração, e ele como influenciador, influenciador do bem, né, Jorge? Você influencia muita gente, quem segue você, a iniciar uma atividade física, né? Com alegria, né? E isso é muito importante, porque quando a gente pratica o esporte, pode ter certeza que a gente vai desafogar o sistema de saúde, né, que é muito complicado. Mas, de qualquer forma, eu quero deixar aqui o nosso mandato aqui à disposição de todos vocês. Veremos novamente em todas essas festas que eu citei aqui e também muitas outras festas também. Agradeço também o carinho, também o acolhimento que vocês recebem a gente nesses eventos, que é muito importante. Tá bom? Arigatou gozaimashita.
0: E destacamos e agradecemos a presença da senhora Paula Furfaro, cônsul honorária das Ilhas Marshall, senhor Tinji Onamine, representando a Associação AOKB, senhor Henrique Guimarães, presidente da Federação do Judô, é o campeão olímpico, né, Henrique Guimarães, também muito obrigado pela presença. Anunciamos, nesse momento, as palavras do deputado estadual Felipe Murakami de Franco.
4: Boa noite a todos. É sempre uma honra, uma satisfação compor esta mesa tão grandiosa num dia tão maravilhoso como este, entendendo a relação dos 118 anos da imigração japonesa. Estou como um mestiço de japonês, apesar dos meus traços não serem tão profundos, sou uma terceira geração de japonês, Ichi-ni-san. Minha mãe, que é filha de japonês, me trouxe algumas questões de disciplina, foco, determinação. E hoje eu, como atleta profissional, tenho essa capacidade, podemos dizer assim, de estar aqui na representatividade nessa casa, Assembleia Legislativa. Bom, em nome do proponente desse ato, Márcio Nakashima, nosso deputado estadual, parceiro da casa, nosso grande amigo aqui, vereador Jorge Rato, nosso parceiro também, José Taniguchi, cônsul geral Yoriko Suzuki, e o nosso sempre vereador, Aurélio Nomura. Cumprimento todos nesta mesa. E dizer que eu fiz algumas palavras, mas normalmente eu gosto de falar do jeito que me vem na cabeça. Mas vou ler um pouquinho aqui para vocês. Muitos me conhecem como Felipe Franco, atleta profissional, empresário, influenciador, e o primeiro deputado 100% do esporte vestindo essa camisa. Mas hoje quem fala aqui é o Felipe Murakami, o filho que herdou uma história construída com dedicação, disciplina, respeito e muita constância. Valores que aprendi dentro da minha própria casa, que vieram principalmente da minha mãe, que me ensinou o trabalho diário, o compromisso com a palavra, respeito e pelas pessoas que sempre estão nos nossos caminhos, construindo atos mais seguros e trabalhando em cima do trabalho duro. Por isso, quando celebramos os 118 anos da imigração japonesa no Brasil, não estamos apenas olhando para o passado, estamos reconhecendo a cultura que ajudou a construir o presente e continua inspirando um futuro. Uma cultura que entregou ao Brasil muito mais do que o desenvolvimento econômico. Entregou valores. Valores que ajudaram a formar familiares, empreendedores, profissionais e cidadãos comprometidos com a construção de um país melhor. Talvez seja por isso que eu me identifico tanto com essa história. Porque mesmo com princípios que ajudaram a me construir, a prosperidade da comunidade japonesa são os mesmos que aprendi dentro do esporte. Disciplina, respeito, persistência e constância. O Japão é uma referência mundial quando falamos do esporte, não apenas pelas medalhas olímpicas, pelos títulos ou pelos resultados alcançados, mas porque compreendeu algo fundamental. O esporte é uma ferramenta de desenvolvimento humano. O esporte revela potenciais, forma caráter e ensina responsabilidade e desenvolve lideranças, e gera impactos positivos e ultrapassa e o que ultrapassam nas quadras, nos tatames e nas pistas. É exatamente essa visão que procuro levar para a política. Como um deputado 100% do esporte, minha missão sempre foi ampliar a oportunidade para que os atletas amadores possam sonhar mais alto, crescer, se desenvolverem e se tornarem referência para as próximas gerações. Porque quando investimos no esporte, estamos falando de uma ferramenta transformadora. Estamos formando cidadãos, desenvolvendo talentos, fortalecendo comunidades e construindo uma sociedade melhor. Hoje também tenho a honra de homenagear um grande amigo. Hoje tenho a honra de homenagear um grande amigo.

0: mencionado que eu e o Teide temos um projeto de lei dentro da casa, que é um projeto que trabalha a capacitação da arte da customização, que hoje é algo bem referenciado dentro do mundo, no caso no mundo, mas também no Brasil, crescendo cada vez mais, principalmente na comunidade japonesa. E o Teide representa muito bem essa comunidade. Então, esse trabalho ele é totalmente social. E essa capacitação para grandes profissionais que vem junto com o trabalho do Teide. E parabéns pelos 118 anos da imigração japonesa no Brasil. E muito obrigado, eu reforço a minha fala. Essa força não é minha, essa força é nossa. E muito boa noite, obrigado.
1: Nesse momento, anunciamos a palavra da senhora Yuriko Suzuki, cônsul-geral do Japão, em São Paulo.
2: Obrigada. Excelentíssimo deputado Márcio Nakashima, excelentíssimo deputado Felipe Franco, ilustríssimo vereador Jorge Rato, distinto senhor Aurélio Nomura, representando o presidente secretário municipal Rodrigo Goulart, estimado presidente do Bunkyo, senhor Roberto Nishio, ilustre presidente da Kenren, senhor Jorge Taniguchi, demais autoridades presentes e amigos das entidades da comunidade Nikkei, senhoras e senhores, boa noite. Apresento meus sinceros agradecimentos à Assembleia Legislativa do Estado de São Paulo pela realização deste ato solene em comemoração aos 118 anos da imigração japonesa no Brasil. É uma grande honra estar aqui, nesta cerimônia dedicada a homenagear e celebrar a trajetória construída ao longo de mais de um século pelos imigrantes japoneses e seus descendentes em terras brasileiras. Os pioneiros japoneses chegaram ao Brasil em 1908, movidos pela esperança e pelo desejo de construir uma vida melhor para as suas famílias. Aqui encontraram um país de idioma, costumes e realidades muito diferentes de sua terra natal. Diante desses desafios, responderam com coragem, perseverança e espírito de solidariedade. Com dedicação ao trabalho e forte senso de comunidade, contribuíram de maneira decisiva para o desenvolvimento da agricultura e para o avanço de setores fundamentais da sociedade brasileira, como a indústria, o comércio, a ciência, a educação, a medicina e o direito e tantos outros. Ao mesmo tempo, preservaram valores e tradições japonesas que passaram a integrar a rica diversidade cultural do Brasil. Hoje, a cultura japonesa é amplamente admirada e apreciada por brasileiros de todas as origens. E a amizade entre os nossos povos é um laço que o tempo só faz fortalecer. Com a maior comunidade de nipodescendentes do mundo, são os vínculos humanos que tornam a relação entre Japão e Brasil verdadeiramente única. Durante estes 118 anos, tendo a comunidade nipo-brasileira como alicerce, foram construídas pontes de confiança, respeito e cooperação que seguem sustentando a nossa amizade. Os recentes encontros de alto nível entre os líderes de nossos países têm reafirmado a importância dessa parceria e aberto novas perspectivas de cooperação, inclusive para negociações visando um acordo novo entre Japão e Mercosul. Esses avanços refletem a continuidade de um legado construído pelos pioneiros e renovado pelas gerações atuais. Essa herança coletiva encontra expressão em trajetórias como a do senhor Roberto Nishio, a quem parabenizamos pela homenagem concedida pela Alesp. Agradecemos por sua dedicação às entidades

0: comunitárias e seu compromisso com o bem comum. Sua história simboliza o esforço que tem sustentado e fortalecido a comunidade Nikkei ao longo do tempo, fazendo dele uma referência respeitada e admirada. Gostaria de também parabenizar toda a sua família aqui presente. O governo do Japão expressa sua profunda gratidão aos imigrantes pioneiros, aos seus descendentes e ao povo brasileiro, que acolheu com generosidade a cultura japonesa. Reafirmamos ainda nosso compromisso de seguir fortalecendo a amizade e a cooperação entre os nossos povos. Encerro minhas palavras, renovando os agradecimentos por este ato solene e fazendo votos de saúde, felicidade e prosperidade a todos os presentes. Desejo que o Brasil, a comunidade Nikkei e o Japão continuem avançando juntos, com ainda mais integração e harmonia. Muito obrigada. Arigatou gozaimashita.
1: Para uso da palavra, nesse momento, o presidente do ato solene, deputado Márcio Massami Nakashima.

0: Senhoras e senhores, autoridades presentes, querida comunidade nipo-brasileira, meus amigos e minhas amigas, é com o coração transbordando de orgulho, respeito e gratidão que participo dessa celebração dos 118 anos da imigração japonesa no Brasil. Hoje, não comemoramos apenas uma data. Celebramos uma história de coragem, trabalho, superação e esperança. Uma história que começou em 18 de julho de 1908, quando o navio Kasatomaru chegou ao Porto de Santos, trazendo os primeiros imigrantes japoneses para o Brasil. Imaginem a coragem daqueles homens, mulheres e crianças que deixaram sua terra natal, suas famílias, suas tradições, para atravessar o oceano em busca do desconhecido, em busca de uma vida melhor e um futuro melhor. Eles chegaram a um país desconhecido, enfrentando desafios, diferenças culturais, barreiras linguísticas e inúmeras dificuldades. Mas trouxeram consigo algo que ninguém poderia tirar deles: seus valores. Trouxeram o respeito, a disciplina, a honestidade, a perseverança, a gratidão, o compromisso com a família e o espírito de comunidade. E foi justamente esses valores que ajudaram a construir uma parte importante da história do nosso país. Ao longo de mais de um século, a contribuição da comunidade japonesa e nipo-japonesa transformou o Brasil. Está presente na agricultura, na educação, no empreendedorismo, na tecnologia, na cultura, na política e em tantas outras áreas que impulsionam o desenvolvimento de nossa nação. Neste ano, celebramos também 131 anos de amizade entre o Brasil e o Japão, uma relação construída sobre respeito mútuo, cooperação e intercâmbio cultural, fortalecida gerações após geração. E é justamente esse espírito de aproximação entre os nossos povos que vemos representado no homenageado desta solenidade, que tenho a honra de prestar reconhecimento a Tsuyoshi Yamaguchi, o Guchi, que, por meio do projeto Olá Guchi, de seus conteúdos e de seu trabalho como empreendedor, tem aproximado brasileiros e japoneses de forma leve, autêntica e respeitosa. Ao compartilhar as riquezas das duas culturas, Guchi contribui para fortalecer essa amizade construída ao longo de gerações, despertando admiração, conhecimento e respeito mútuo. Sua trajetória mostra que preservar as nossas raízes também é criar pontes para o futuro, inspirando milhares de pessoas e reforçando os laços que unem Brasil e Japão. Mas hoje eu gostaria de falar também de algo muito pessoal. Tenho orgulho de fazer parte da comunidade japonesa e nipo-brasileira. Quando olho para a trajetória dos nossos pioneiros, eu não vejo apenas um capítulo da história do Brasil. Eu vejo a história de muitas famílias, inclusive da minha. Vejo também que enfrentam dificuldades sem perder a dignidade. Vejo pessoas que transformam trabalho em legado e que ensinam às futuras gerações o valor do esforço, da humildade e da perseverança. Carrego comigo esses ensinamentos todos os dias. Os valores que aprendi com os meus antepassados são os mesmos que orientam a minha vida pública: respeito ao próximo, honestidade, disciplina, responsabilidade e compromisso com as pessoas. Por isso, representar a comunidade nipo-brasileira na Assembleia Legislativa do Estado de São Paulo é uma honra imensa, mas também uma grande responsabilidade. Cada ação do nosso mandato busca honrar aqueles que vieram antes de nós e abrir caminhos para aqueles que virão depois. E esse compromisso não fica apenas nas palavras. Ao longo do nosso mandato, já destinamos mais de 9 milhões de reais a entidades que promovem cultura, acolhimento, saúde, assistência social e inclusão, Recursos esses que chegaram às instituições fundamentais para a nossa comunidade, como Querem, Kibonoye, Kodomo no Sono, Ikoi no Sono, associações de Hokkaido, Akita, Comunidade Yuba, Nipo de Campinas, além dos municípios fortemente ligados à cultura japonesa, como Bastos, Lavínia e Mirandópolis. Esses investimentos representam muito mais do que números, representam o compromisso de preservar a história, fortalecer tradições, apoiar quem mais precisa e garantir que as próximas gerações continuem conectadas às suas raízes. Porque preservar a cultura japonesa não é apenas olhar para o passado, é construir o futuro. É garantir que os ensinamentos dos nossos antepassados continuem vivos através dos nossos jovens. Valorizar a cultura japonesa é respeitar uma história construída com trabalho, união e amor ao Brasil. É reconhecer que os pioneiros que desembarcaram no Kasato Maru ajudaram a construir um país mais forte, mais próspero e muito mais humano. Nós somos herdeiros dessa história, uma história construída com coragem, uma história que atravessou os oceanos, venceu desafios, transformou sonhos em realidade. Cabe a nós preservar este legado. Honrar aqueles que vieram antes e garantir que as próximas gerações continuem carregando com orgulho os valores que fizeram da comunidade nipo-brasileira um exemplo para o Brasil. Por isso, encerro prestando as minhas mais sinceras homenagens aos pioneiros da imigração japonesa e a todas as famílias nipo-brasileiras. Muito obrigado por tudo que fizeram e continuam fazendo pelo nosso país. Que os próximos anos sejam de ainda mais união, prosperidade e fortalecimento dos laços entre Brasil e Japão. Que nunca percamos nossas raízes, nossos valores e a gratidão pelos aqueles que abriram os caminhos que hoje percorremos. A todos vocês, meu respeito, a minha admiração e o meu muito obrigado.
1: Senhoras e senhores, após seu pronunciamento, o deputado Márcio Nakashima irá transferir a presidência da solenidade do ato solene ao deputado Felipe Murakami de Franco.
0: Então, transfiro a presidência e você toca aí, meu irmão.
2: Obrigado, deputado. Vamos lá.
1: Senhoras e senhores, sobre a presidência, nesse momento, deputado Felipe Franco, daremos início, então, às homenagens aos quatro homenageados desta noite nos 118 anos da imigração japonesa. Em reconhecimento à dedicação em prol do fortalecimento da comunidade Nikkei pelo trabalho de preservação dos valores da cultura japonesa no Brasil e a difusão às novas gerações. Convidamos, nesse momento, sempre o vereador Aurélio Nomura, representando o secretário de Desenvolvimento Econômico e Trabalho, Rodrigo Hayashi Goulart, para se posicionar aqui à frente e ao centro do nosso palco. E convidamos para receber a sua homenagem o Dr. Roberto Yoshihiro Nishio. Dr. Roberto já... conforme já também apresentado em parte pelo sempre vereador Aurélio Nomura, que tem na sua carreira profissional consolidando-se como advogado, bacharel em Direito pela Faculdade de Direito da Universidade Mackenzie e sua trajetória marcada pela impressionante história de ascensão e lealdade institucional, passando pelo Banco América do Sul e tantas fundações e entidades japonesas no nosso país. Parabéns pela homenagem. Convidamos agora o vereador Jorge Hart para também se posicionar à frente e ao centro da mesa solene. E convidamos para receber sua homenagem o senhor Jorge Shimabukuro. Homenageado descendente de imigrantes japoneses, construiu sua trajetória pautada pelos valores herdados de seus antepassados, como a disciplina, respeito, perseverança e dedicação. Ao longo da vida, enfrentou desafios que colocaram à prova a sua força e capacidade de superação, transformando experiências difíceis em inspiração para outras pessoas. Participante de diversas corridas de rua, incluindo a tradicional Corrida Internacional São Silvestre, o Jorge Samurai ampliou sua jornada esportiva com a musculação, crossfit e a defesa pessoal. Aos 72 anos, destaca-se pela excelente condição física, realizando desafios que impressionam pessoas de todas as idades e demonstrando na prática que nunca é tarde para recomeçar a investir na própria saúde. Seu lema também alinhado à mensagem mais esporte, menos remédio, promovendo a atividade física como ferramenta de prevenção, bem-estar, desenvolvimento humano. Parabéns pela homenagem, Jorge Samurai. E solicitamos agora ao deputado Felipe Murakami de Franco para que se encaminhe à frente e ao centro da mesa, convidando o homenageado, o senhor Teddy Deguti, para subir ao palco para receber a sua homenagem. O homenageado é um dos principais nomes de customização de veículos no Brasil. Designer, artesão, empresário paulistano, fundou a Shibuya Garage, oficina e estúdio criativo, reconhecidos internacionalmente por unir engenharia, arte e cultura urbana. Filho de mecânico e criado na Zona Norte de São Paulo, cresceu em oficinas e desde cedo demonstrou interesse por transformar e personalizar objetos de brinquedos e bicicletas a motos e carros. Com mais de 2 décadas de experiência, alcançou reconhecimento mundial ao vencer o concurso global Triumph Originals com a motocicleta Gaijin, baseada no Triumph Speed Twin, produzida majoritariamente à mão. A obra destacou-se pelo acabamento artesanal, referências ao Brasil e homenagem a Ayrton Senna, recebendo elogios de especialistas internacionais. Parabéns pela homenagem, Teddy Deguchi. E convidamos agora o deputado Márcio Massami Nakashima também se posicionar na frente e ao centro, e convidando o seu homenageado, o senhor Tsuyoshi Yamaguchi. Conhecido nas redes sociais como Guchi, japonês criador de conteúdo, empreendedor e fundador do projeto Olá Guchi, por meio do qual compartilha na internet sua vivência no Brasil e aproxima as culturas brasileira e japonesa, de forma leve, autêntica e educativa. Natural do Japão, Guchi construiu sua trajetória inicialmente em seu país, onde trabalhou por anos no ambiente corporativo. Sua relação com a cultura japonesa também se expressa por meio de práticas tradicionais, como o kendo e a caligrafia japonesa, área que teve seu trabalho reconhecido em concurso no Japão, com exposição no Museu Nacional de Tóquio. No Brasil, país onde vive atualmente, Guchi ganhou destaque ao produzir conteúdos sobre cultura, cotidiano, viagens, gastronomia e diferenças culturais entre o Brasil e o Japão. Por meio de seus vídeos, projetos e iniciativas, Guchi contribuiu para fortalecer os laços culturais entre o Brasil e Japão, promovendo respeito, curiosidade e admiração mútua entre os povos. Parabéns pela homenagem. E convidamos, por favor, que permaneça. Convidamos agora todas as autoridades da mesa e convidamos os homenageados da noite, por favor, subirem ao palco novamente. Teremos agora a fotografia oficial, todos os homenageados e as autoridades da mesa solene.

Agradecemos a todos, solicitamos que retornem aos seus lugares para a sequência do ato solene. Na sequência, ouviremos os homenageados da noite e, nesse momento, convidamos para usar a palavra o Dr. Roberto Yoshihiro Nishio, ele que é indicado também pelo secretário Rodrigo Lar, pela homenagem aqui representado pelo sempre vereador Aurélio Nomura.

0: Bon. Excelentíssimo senhor deputado estadual Márcio Nakashima, excelentíssimo senhor deputado estadual Felipe Franco, os presidentes desse ato solene, senhora cônsul-geral do Japão em São Paulo, Yoriko Suzuki, vereador Jorge Rato, sempre vereador Aurélio Nomura, senhor José Taniguchi, nosso amigo de todos os eventos, presidente do Keirin. Minhas senhoras e meus senhores, hoje é um momento de muita emoção para mim. Ao chegar aqui ao pátio da Assembleia Legislativa, vi a parede externa colorida de vermelho e branco, uma homenagem ao Japão e aos 118 anos da imigração japonesa. Eu agradeço ao deputado Márcio Nakashima por essa realização deste evento. Comemorar a imigração japonesa me faz lembrar de meus avós, de meus pais, me faz lembrar de meus tios que vieram do Japão e aqui trabalharam e venceram na vida. Quando eu digo venceram, não no sentido de enriquecimento patrimonial, mas venceram moralmente, conquistaram tudo aquilo que eles quiseram realizar aqui no Brasil. Eu estou sendo homenageado pelo trabalho que eu realizei em várias entidades da comunidade japonesa, com destaque para a Associação para a Comemoração do Centenário da Imigração Japonesa, onde comecei minha vida de voluntários em 2003. Depois continuei na Fundação Kunito Miyasaka, onde tive o privilégio de presidir a entidade por 13 anos. E hoje estou no Bunkyo, na Sociedade Brasileira de Cultura Japonesa e Assistência Social Bunkyo. Mas esta homenagem, eu tenho certeza que não foi uma obra apenas minha, foi de todos os meus companheiros. Eu quero aqui agradecer a presença de vários diretores e conselheiros do Bunkyo e também da Fundação Kunito Miyasaka, por terem vindo compartilhar comigo a alegria desta noite. E principalmente nessa segunda fila, está a minha torcida favorita, que é a minha família, minha esposa, minhas filhas, Sandra, Silvia, Cláudia, minha neta Gabriela, meu neto Gustavo, meus cunhados Isao e o Koji. Essa minha vida dedicada ao voluntarismo começou no pior momento de minha vida profissional. Eu trabalhei por 36 anos no Banco América do Sul e o Banco América do Sul foi vendido e eu compulsoriamente fui aposentado. E eu estava esperando gozar de uma aposentadoria feliz, com folgas. Mas, de repente, eu fui aposentado compulsoriamente. Eu perdi o meu chão. Não sabia mais o que fazer. Aí fui convidado para participar da Associação para a Comemoração do Centenário. Isso em 2003. O centenário foi em 2008. Durante 5 anos, nós preparamos uma comemoração. E a comemoração foi uma comemoração muito digna. Foi uma comemoração da sociedade brasileira, muito mais do que uma comemoração da própria comunidade japonesa. Ali eu vi quanto nós, os nossos avós, nossos pais haviam conquistado. Conquistaram a simpatia e o respeito de toda a sociedade brasileira. Até então eu nunca me senti em japonês. Eu achava que eu era brasileiro, vivi sempre no meio de brasileiros. Mas quando a sociedade brasileira comemorou tão entusiasticamente o centenário da imigração japonesa, eu senti um orgulho muito grande. dos meus avós, de todos os meus parentes que vieram do Japão e de todas as pessoas japonesas que eu conhecia. Essa minha vontade de dedicar a comunidade e também a sociedade brasileira, eu aprendi quando eu era criança, comecei a jogar beisebol aos 10 anos de idade, na minha pequena cidade de Açaí, no Paraná. Aos 10 anos de idade, eu ia de uniforme, eu voltava, era a pessoa que mais sujava o uniforme. Aí meu pai falava, você jogou hoje? Não, só estava carregando, catando as bolas que ia para o mato e carregando água para os jogadores titulares. Mas eu acho que essa fase foi a fase de aprendizado, a fase em que eu aprendi a servir aos outros. Quando me perguntava em que posição que eu jogava, eu respondia muito claramente. Naquela época, quando o jogador era reserva, ele chamava de roquetsu, mas eu mudava a palavra, eu falava que eu era baquetsu. Baquetsu, para quem conhece a palavra em japonês, é balde, então era o carregador de balde. Aquela era a minha função. Mas foi, acho que, o aprendizado, foi o momento em que eu aprendi a servir aos titulares. Posteriormente, também virei titular, vieram as conquistas, fomos campeão brasileiro no infantil, campeão brasileiro no juvenil e também na vida de adultos também tivemos nossas conquistas. Mas o momento mais importante que eu considero do beisebol, do aprendizado da minha vida, foi nessa época que eu era baquetsu. Eu trabalhei 36 anos no Banco América do Sul. Mas quando eu vim para São Paulo para estudar e trabalhar, eu saí do Banco América do Sul. Fui trabalhar numa empresa chamada Roa do Brasil. Era uma fábrica de teares lá em Mogi das Cruzes. Essa fábrica já não existe mais, a firma retornou ao Japão. Mas foi uma época em que eu pedi licença do Banco América do Sul para ir trabalhar nessa empresa, para jogar beisebol, e também para conhecer a minha esposa, a Michiko, que está aqui, com quem já... Minha companheira já de 60 anos, né? Nós, de casado, nós temos 57 e mais 3 anos de enrolação. Mas, então, eu sempre falo que o beisebol foi tudo para mim. Foi tudo, criou esse senso de coletividade, principalmente de disciplina, que nós, naquela época de criança, nós tínhamos um técnico muito severo. Nós não podíamos reclamar do árbitro. Isso era um desrespeito às pessoas mais idosas. Nós, com 13, 14 anos, os árbitros eram mais velhos do que nós. Então, nós jamais poderíamos reclamar contra os árbitros. Nós tínhamos, quando íamos treinar, qualquer erro que cometíamos, o técnico mandava, por que você não morre? Ele xingava em japonês, chamava Shindeshimae, morra, né? Então, para nossa desgraça, tinha um atleta que falava, sim, senhor, e ficava provocando o técnico. Mas, então, eu gostaria de compartilhar toda essa homenagem de hoje com a minha família, com meus amigos, colegas de trabalho no Bunkyo, na Fundação Kunito Miyasaka, na Associação para a Comemoração do Centenário. E também quero reverenciar as memórias de nossos avós, nossos pais, os avós e os pais de todos os indígenas que estão aqui, que fizeram... da nossa comunidade um segmento muito importante da sociedade brasileira. Mas eu aproveito para dizer que não é apenas um momento de gratidão, é um momento também de reflexão. O Brasil passa atualmente por um período difícil, então nós que cultivamos sempre muitos os valores que nossos avós trouxeram de respeito, de gratidão, de integridade, de espírito comunitário. Eu conclamo toda a comunidade Nikkei para nós ativamente participarmos do desenvolvimento do Brasil. Então, muito obrigado a todos.
1: Mais uma vez, parabenizamos o Dr. Roberto de Chio, também sua história, né? Marcante nosso país. Convidamos nesse momento também para usar a palavra o Jorge Samurai. Por favor, Jorge, também nesse momento.
2: Senhoras e senhores, autoridades presentes, meus amigos da comunidade japonesa e brasileira, o meu boa noite. Hoje é um dia que vou guardar para sempre no meu coração. Receber essa homenagem durante as comemorações da imigração japonesa no Brasil tem um significado muito profundo para mim. Quero agradecer ao vereador Jorge Rato pela indicação, pela confiança e também pelo importante projeto Mais Esporte, Menos Remédio, uma iniciativa na qual acredito profundamente, porque o esporte transforma vidas e eu sou a prova viva disso. Mas nesta homenagem não pertence apenas a mim, ela pertence a todos os nossos antepassados, homens e mulheres que atravessaram o oceano em busca de um futuro melhor, que chegaram ao Brasil carregando esperança, coragem e dignidade. Quando os primeiros japoneses desembarcaram do Kasato Maru em 1908, encontraram dificuldades enormes. Não tinham facilidade, não tinham conforto, não tinham garantias, mas tinham disciplina, tinham honra, tinham respeito, tinham força para continuar mesmo diante do sofrimento. E foi essa mentalidade que construiu o legado da imigração japonesa no Brasil. Um legado baseado no trabalho, na família, na educação e na perseverança. Esses valores também moldaram a minha vida. Mas houve um momento em que perdi completamente o chão. Em 2002, perdi a minha esposa, vítima de uma tentativa de assalto. A dor foi tão grande que durante muitos anos apenas sobrevivi. E foi na corrida que encontrei meu refúgio. Durante mais de 10 anos, eu corria não apenas para treinar, eu corria para fugir da dor, corria para me punir. E quando meu corpo ficava extremamente cansado, quando ficava ofegante e com dificuldade para respirar, era um dos poucos momentos em que a minha mente silenciava. Foi assim por muitos anos, até que um dia, durante uma corrida, eu passei muito mal. Tive que me sentar e por alguns instantes perdi os sentidos. E naquele momento, eu ouvi algo que mudou a minha vida. Uma voz divina dizia: cuide-se, viva a vida, siga em frente e ajude outras pessoas. Naquele instante, eu decidi mudar. Decidi que não iria mais usar o esporte para destruir o meu corpo, mas para reconstruir a minha vida. Comecei a correr com equilíbrio e moderação e a participar também de várias corridas de rua, inclusive a corrida de São Silvestre. E foi em uma dessas corridas que conheci a Aline, a quem eu chamo carinhosamente de minha amore. Ela começou a cuidar de mim também e sempre dizia que eu precisava fortalecer meu corpo, fazer musculação, cuidar melhor das pernas, porque eu era muito franzino e lesionava muito também. Mas eu resisti por 2 anos, eu dizia que não gostava de academia. Até que um dia ela olhou para mim e falou: você parece um franguinho. E foi aí que tudo começou. Comecei na musculação e nunca mais parei. Depois vieram o crossfit e a defesa pessoal e uma completa transformação. Hoje, aos 72 anos, consigo fazer mais de 80 flexões em apenas 1 minuto. Algo que muitos jovens não conseguem. E continuo enfrentando desafios físicos todos os dias. não para provar que sou melhor que alguém, mas para mostrar que nunca é tarde para recomeçar, nunca é tarde para fortalecer o corpo, a mente e o espírito. Foi dessa transformação que nasceu o Jorge Samurai. Não apenas como uma marca, mas como uma missão. Uma missão de inspirar e motivar pessoas a também cuidarem de si mesmas. De mostrar que disciplina pode salvar vidas. Que o esporte pode devolver a esperança. E que mesmo depois da dor, é possível voltar a viver. Se eu conseguir, você também consegue. Porque ser samurai não é carregar uma espada. Ser samurai é cair e levantar. É continuar mesmo ferido. É manter a honra nas dificuldades. É evoluir todos os dias. E é por isso que eu acredito tanto na mensagem: mais esporte, menos remédio. Hoje recebo esta homenagem com humildade, mas também com responsabilidade. Porque quero continuar levando adiante os valores que os nossos antepassados nos ensinaram. Disciplina, respeito, coragem, evolução e, acima de tudo, nunca desistir. Muito obrigado. Arigatou gozaimasu.
1: Parabéns, Jorge Samurai, Jorge Shimabukuro, essa história de superação, de vibração e a mensagem que ele deixa para todos nós. Convidamos, nesse momento também, para sua palavra, o senhor Teiji Deguchi.

0: Olá, boa noite a todos. Primeiramente, muito obrigado, senhores, pelo convite, Felipe Franco, meu parceiro. Eu falo um pouco na gíria. Minha batiã falava que eu era meio furiô, né, para quem é nirondim. Então, desculpa qualquer palavra mais ousada. Falar um pouco da minha vida, da minha vivência. Começa pela minha mãe, que está aqui, uma verdadeira brasileira baiana, cria de uma batiã japonesa. Então, o que minha mãe me ensinou, como ela não teve mãe, perdeu a mãe muito cedo, foi a disciplina da minha batiã, a tradição do meu ditiã, das oficinas. Então, eu sempre fui criado com bem moldado, né, com essa tradição, com esse amor e com essa, como que eu vou falar, essa disciplina mais tímida, né? Então, quando a gente é de São Paulo, a gente tem que lutar muito e correr atrás dos nossos sonhos. Minha mãe sempre falou para mim estudar medicina, eu entendi oficina. Então eu tive que ser bom na garagem, né? Então a gente trabalhou muito, já são mais de 2 décadas de customização. Para quem não sabe o que é customização, customização traz tudo que é de arte, filosofia, energia dentro de garagens, né? Então a gente trouxe essa cultura. Primeiramente, eu vim com a cultura mais americana, mas dentro de mim eu não era feliz. Então tive uma oficina de grande sucesso chamada Top Hat e eu decidi fechar essa oficina no auge porque eu não estava com o meu ikigai, sabe? Não estava feliz, não estava tranquilo. Falei com a minha esposa que está aí, a Leia, falei: vou mudar o nome da Top Hat para Shibuya Garage. A Leia falou: não vai dar certo, esse nome não é bom. E esse nome veio de um apelido da minha Sumi-chan. E quando a gente montou a Shibuya, todo mundo deu as costas, porque sempre falaram assim: oficina de moto, de carro customizado com nome japonês no Brasil não vai dar certo. Eu acreditei nisso e hoje a gente é número um Ichiban no Brasil. Graças a Deus. Então hoje eu estou muito feliz, muito honrado de estar aqui. Eu tô mais feliz do que o Mundial que eu ganhei, sinceramente, do fundo do coração. Porque o Mundial a gente já sabia que tinha um pé nessa vitória, por conta da nossa determinação e nossa coragem, né? Eu costumo falar lá na oficina, lá na garagem, falo muito pro gangueiro, pro meu filho que tá aí, o Kendi, que a nossa disciplina vem da cultura japonesa, mas a coragem vem da garra do Brasil, de São Paulo, do vencedor, da minha própria mãe que está aí. Veio da Bahia com 13 anos e conseguiu colocar 2 filhos em escola boa, trabalhou, não deixou desviar, não deixou virar um furiô. E hoje eu estou aqui para agradecer primeiramente a Deus, a todos que estão aqui e a minha família. Muito obrigado. Salve Rapa, domo arigatou, gozaimasu.
1: Bem, agradecemos, parabenizamos mais uma vez, Teddy Deguchi, e convidamos agora também para uso da palavra o Tsuyoshi Yamaguchi, o Guchi.
2: Boa noite a todos. Antes de tudo, gostaria de agradecer a todos, deputado estadual Márcio Nakashima. Muito obrigado. Por esta homenagem e por esta oportunidade tão especial. Sou imigrante japonês que chegou no Brasil há 3 anos atrás. Recentemente, visitei o Monumento dos Imigrantes Japoneses em Santos com meus pais. Ao ver a frase gravada naquele local, Kono Daichi ni Yume o, um sonho para nessa terra grande, fiquei profundamente emocionado. Os tempos eram outros, as circunstâncias eram completamente diferentes, mas com alguém que também deixou o Japão e veio ao Brasil carregando um sonho no coração, sente que aquelas palavras falavam diretamente comigo. Nestes últimos 3 anos, tive a oportunidade de viajar por todo o Brasil, do norte ao sul, conhecendo lugares incríveis e encontrando com as pessoas de diferentes origens. E existe algo que senti muitas vezes no longo dessa jornada. Percebi que só consigo realizar o trabalho que faço hoje graças à história, ao respeito, à confiança que os japoneses e descendentes japoneses construíram neste país ao longo de mais de um século e o Brasil que me acolheu com tanto carinho. As dificuldades que tenho no dia a dia não se comparam com as dificuldades que os imigrantes antes de mim tiveram. Hoje, através do YouTube e das redes sociais, procuro criar ponte entre o Brasil e o Japão, e em cada viagem encontro momentos que me fazem sentir orgulho de ser japonês. Mas esse orgulho não existe porque eu tenho conquistado algo extraordinário. Ele existe porque há mais de 100 anos as pessoas corajosas atravessaram o oceano, enfrentaram dificuldades imensas e com muito esforço construíram uma relação de confiança entre nossos povos. Eu vivo sobre a base que essas pessoas construíram. Recentemente também comecei minha trajetória como empreender no Brasil. E nessa caminhada passei a perceber ainda mais a força e o acolhimento da comunidade Nikkei. Muitas pessoas me ajudaram, me apoiaram e abriram portas para mim. Recebi amizades, conselhos e oportunidades pelas quais sou profundamente grato. Por isso, estar aqui hoje me enche de gratidão. Espero poder retribuir um pouco de tudo o que recebi, construir para fortalecer ainda mais os laços entre Japão e Brasil e transmitir esse legado para as próximas gerações. Arigato gozaimashita.
1: Bem, agradecemos também, parabenizamos o Guti por sua mensagem, por sua palavra. Senhoras e senhores, estamos chegando ao final desta grande solenidade, 118 anos, né, Brasil e Japão, toda a sua história, e os 131 anos da amizade entre Brasil e Japão. Informamos que, após o encerramento oficial, estão todos convidados para o coquetel que será servido aqui ao lado, né? Logo após o encerramento oficial, o coquetel de confraternização. E para o encerramento oficial, anunciamos as palavras finais do presidente, deputado Felipe Murakami de Franco.
3: Bom, agradeço a presença de todos, parabenizar novamente a todos os homenageados. Histórias lindas aqui, podemos escutar hoje. Presidente dessa mesa também, Márcio, muito obrigado, deputado, aos nossos amigos vereadores e autoridades presentes. Eu declaro encerrado esse ato solene. Boa noite a todos.

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0: Oi, minha gente, sejam muito bem-vindos ao Revista Lespe. Hoje é dia de São João e o meu peito se alevanta, porque quando junho chega, a saudade canta e encanta. Eu nasci lá em Fortaleza, onde o vento conta história. E quem cresce no Nordeste, traz São João na memória. Na esquina tem milho assado, tem pamonha feita à mão, é a lenha estalando forte no calor da tradição. É a fé que acende a fogueira, é a esperança que reluz, é Santo Antônio abençoando, e São João e São Pedro conduz. Hoje tem forró na capital, tem arraiá no estado inteiro, porque o povo nordestino plantou cultura nesse canteiro. Por isso, neste dia santo, com alegria e devoção, eu abro as portas deste programa para celebrar o nosso São João. Chegou Renan Franceschini para trazer reflexão, vai mostrar como a cultura também movimenta a nação. Também recebemos Toninho, pesquisador de coração, que guarda as histórias do povo com respeito e dedicação. E para completar essa prosa cheia de cor e expressão, recebemos Natália Lacerda, trazendo informação. Então se aproxime, minha gente, venha nessa procissão de histórias, cultura e afeto. Hoje nós vamos viajar guiados pela fé, pela cultura e pela magia de São João. É isso, gente! Sejam muito bem-vindos ao Revista Lespe. Olha, fiz uns versinhos aqui, eu peço desculpas até, viu? Sejam bem-vindos, boa tarde!
1: Não se desculpe, porque estavam bem ajustados.
0: Muito obrigada. Vindo do senhor ainda um elogio. Muito obrigada, gente, por estarem obrigada. Aqui nesse dia tão especial. Eu sou lá do Ceará, sou de Fortaleza, onde o São João é muito tradicional. E aqui eu digo que São Paulo é a maior capital do Nordeste. Então me sinto muito em casa e estou muito em casa para falar de São João. Queria começar com você, Toninho, para falar dessa história do São João que, na verdade, começou em outro continente, não é isso? Seja bem-vindo.
1: Começou em outro continente há séculos atrás, né? A devoção a São João, ela se esquentou no início ou no final dos 1400, né? Aí São João ganhou o coração dos pintores, né? A iconografia de São João dos pintores europeus é muito grande, muito forte. Isso chegou também até a gente, né? Interessante é que já em 1500 e alguma coisa, o padre Sepe, que era jesuíta e que veio para evangelizar, né? Ele relata o encanto dos indígenas na festa de São João que eles realizam. Olha, 1500 alguma coisa. Antes até de ter essa troca com o Nordeste, uhum. Né? Que os indígenas faziam aquela festa, que corriam por dentro da capela toda, enfiavam embaixo do altar e acendiam fogueiras, né? Essas fogueiras são de tradição mundial, né? O fogo é a luz, né? Aquece, junta, né? Possibilita que as pessoas se juntem em torno de uma fogueira, né? Esse é o sentido, né?
0: E aí veio lá da Europa para cá, como?
1: Os portugueses, né?
0: Portugueses trouxeram essa tradição das quadrilhas, inclusive as quadrilhas ainda trazem algumas palavras, algumas tradições nas palavras que a gente nem sabe o que é, né?
1: Sim, a quadrilha do jeito que nós recebemos, né, veio da corte francesa, via Portugal. Uhum. Portugal foi o grande disseminador, né? Foi ele que foi por primeiro ao mar, foi aos descobrimentos, né? E levando tudo aquilo que eles vivenciavam lá no seu continente, né? Por isso é que nós vemos as nossas quadrilhas hoje, por mais esfaceladas que algumas estejam, né? Elas têm marcas em francês, um francês macarrônico, né? Mas em francês, né?
0: Anarie,
1: volte.
0: Quer dizer... Para voltar.
1: Volte, é. Levandu, quer dizer, anavan, né?
0: Pra quer dizer o quê?
1: Para frente.
0: Gente, então, a gente fala essas coisas desde criança e não sabe o que quer dizer.
1: As pessoas de mãos dadas avançam, ou de mãos soltas, né? E depois vem os tour, né? Que o pessoal fala tu, né?
0: A gente fala tu.
1: Tu, é. O tour é giro. E agora, giro. Aí todo mundo tem que girar, né? E assim vai, né?
0: E antes, então, de conversar com o Renan e com a Natália, eu quero chamar uma reportagem muito especial preparada pela nossa editora Márcia Flores. Porque uma estimativa aponta que cerca de 2,5 milhões de nordestinos vivem na cidade de São Paulo, ou seja, aqui se concentra a maior população do Nordeste de todo o Brasil. E um ponto de encontro dessa nação é o CTN, o Centro de Tradições Nordestinas. E nesse mês tão especial, é um passeio obrigatório para quem curte as tradições festas juninas, as tradicionais festas juninas. Dá uma olhada.
2: O amor está no ar. Festa de Santo Antônio, o santo casamenteiro, que diz a lenda, desde o século VIII, ajudava as jovens solteiras e humildes a terem um dote e assim conseguir um casamento.
3: 13 de junho, o santo da família, o santo da fartura, o santo casamenteiro. Aquela tradição de ter o pãozinho abençoado, colocar dentro do potinho para nunca faltar o pão de cada dia. Aquela tradição de tirar o menino, colocar o menino para você conseguir o amor da sua vida. Você tira o menino, quando você consegue o amor, você coloca o menino de volta a Santo Antônio.
2: Como segunda data comemorativa, o dia 24 de junho é dia de São João, primo de Jesus, profeta que batizou Cristo nas águas do Rio Jordão. São João é celebrado com fogueiras, porque segundo a tradição católica, no seu nascimento, a mãe Isabel acendeu uma fogueira para avisar Maria, mãe de Jesus, sobre o nascimento de João.
3: É aquele único santo que a igreja celebra o dia do seu nascimento. Geralmente se celebra um santo pelo dia da sua morte. O santo mais importante, com a chegada do menino, tem-se a fogueira, anunciando a esperança, uma nova oportunidade de vida. E em volta dessa fogueira, celebra a fartura das comidas do milho e também as suas danças.
2: Já quase no fim de junho, dia 29, é a data que se comemora o São Pedro, conhecido como pescador de homens, simbolicamente visto como guardião das chaves do céu.
3: 29 de junho, o apóstolo de Jesus Cristo, aquele que confiou a chave do céu, São Pedro, o santo da resistência, o santo da força, o santo da esperança. E assim nós fechamos o ciclo dos três santos juninos, Santo Antônio, São Pedro e São João Batista, ou São João do Carneirinho.
2: No Centro de Tradições Nordestinas, em São Paulo, Santo Antônio, São João e São Pedro são celebrados com muita música e comidas típicas.
4: Não é a primeira vez, a gente sempre vem. Amo o baião de dois, amo a carne seca que eles têm, amo tudo que eles fazem, a gente gosta muito, por isso que a gente sempre volta.
5: Encontra doces, cocada, maçã do amor, quentão, vinho quente, cuscuz.
3: Lá a gente chama de canjica, aqui chama de curau, aqui chama de milho branco, lá munguzá. Então assim, não importa, mas tem que ter a comida de milho, porque é a celebração da vida através desse grande legume chamado o milho, que é o principal no São João.
6: E olha, dá pra dizer que o CTN virou um pedacinho do Nordeste no meio de São Paulo.
2: As tradições juninas se espalham por todo o país. E quem nunca dançou quadrilha, hein?
3: O Nordeste é a maior expressão dessa festa, com a sua cor, com a sua dança, com a sua gastronomia, com a sua vida, com os seus ritmos entre o xote, o xaxado e o baião. Aí traz as quadrilhas, que é a celebração da vida, do agradecimento, da fartura, da colheita pelas chuvas nessa época junina e com todas as cores.

0: Gente, tem festa, não é só aqui na capital não, viu? É no estado de São Paulo inteiro. Osasco, na região metropolitana de São Paulo, reuniu cerca de 20 mil fiéis que participaram da festa de Santo Antônio, o casamenteiro, sempre celebrado no dia 13 de junho. A festa teve distribuição de pãezinhos da fartura, o tradicional bolo de Santo Antônio. Aquele, para quem espera por um relacionamento que não pode deixar de comer, né? Um pedaço.
1: Quando nós falamos dessas tradições, nós falamos assim de tradição de T minúsculo. É justamente as tradições que, seja ali na cidade, seja por meio da cultura que a pessoa vive ali, a gente consegue ver certos ritos das próprias pessoas. Então, tem costumes populares, né? Então, como a benção do bolo, a distribuição do pão e, sobretudo, a comunhão, né? É muito interessante ver que, na cultura do brasileiro, o brasileiro é muito caloroso, muito acolhedor, né? E aqui vem muitas pessoas, não só de Osasco, mas de outros municípios, e se sente tão acolhido. É tão interessante ouvir elas falarem assim que, nossa, eu vim de São Paulo, eu vim de Minas, eu fui tão bem acolhido aqui. Então, essas tradições é o que envolve também a vida dos fiéis, né? Nós vemos, assim, o engajamento dos jovens, né? Que na nossa catedral tem muitos jovens, eles são engajados. Desde ali das celebrações litúrgicas, nas festas também, eles nos ajudam. Então, assim, traz esse rosto jovem para a igreja, né? Muito interessante. Uma frase muito interessante de Santo Antônio, ele fala assim, cesse as palavras, fale as obras. Então, que nós possamos, né, expressar com a nossa vida, sobretudo para aqueles que são cristãos, mais do que palavras, as obras.
0: É isso, padre. Mas fala a verdade, alguém aqui já achou uma medalhinha dessa?
2: Não.
0: Alguém aqui já colocou Santo Antônio de cabeça para baixo num copo?
3: Nunca arrisquei.
0: Nunca arriscou? Natália, mas me conta, como é que São Paulo incorporou o São João ao calendário cultural?
3: Então, né, São Paulo é uma cidade múltipla, tem diversas pessoas de diversas regiões e São João é um pouco de cada pessoa que está aqui, né, e a gente tem muitas festas, desde festas grandes como a do CTN, né, que é maravilhosa, incrível, e festas mais diferentes, como São João dentro do Teatro Oficina, por exemplo, que é um teatro lindíssimo e eles fazem essas comemorações. Mas assim, São João, ela ocupa toda a cidade por conta dessa multiplicidade de pessoas de diversas regiões. E acho que todo mundo curte.
0: E é uma festa realmente que reúne todos os povos de todo o Brasil, porque São Paulo é essa multiplicidade de culturas,
3: exato,
0: né, Natália?
3: Exatamente.
0: E Renan, quando a gente fala também de São João, a gente tem que falar de comércio e movimenta o pequeno comércio. Como é que os pequenos... os pequenos empresários, eles se movimentam nessa época.
4: Legal. Bem, a gente vê dois movimentos muito grandes, né? Primeiro, os pequenos negócios se adaptando para essa sazonalidade. E acabou que esse junho, ele é especial esse ano, e é um junho especial a cada 4 anos, porque você junta a Copa do Mundo com festa junina, com o Dia dos Namorados. Então, o pequeno, ele tem que se preparar para essa sazonalidade, que muitas vezes ela não é só... né, do São João, ela não é só da festa junina, mas também encaixar uma Copa do Mundo numa comunicação e também, né, a questão do Dia dos Namorados do dia 12, que ela é impactante.
0: Como é que encaixa tudo isso na comunicação para vender tudo? Acaba atrapalhando ou, na verdade, só ajuda a vender mais?
4: E aí vai depender da estratégia de cada um. Né? Para muitos atrapalha, né, porque você às vezes acaba não conseguindo atingir um público que... São públicos muitas vezes diferentes, mas quem se prepara, quem faz com planejamento, independente do porte, e acaba tendo uma comunicação assertiva, acaba saindo ganhando nessa época.
0: E quem é que sai mais ganhando nessa época? Qual é o nicho mesmo do comércio?
4: Legal. Hoje a gente tem, a nível de produtos e setores, né, 4 grandes campeões nessa época do ano, quando se olha para a festa junina, né? A gente tem alimentos muito estimulados pelos grãos, e aí o milho é o grande príncipe dessa festa. A parte de bebidas, né, com vinho alavancado, a cachaça também.
0: Quentão, vinho quente, é isso?
4: Justamente por entrar nesses produtos, né, super típicos da festa junina. E os outros dois, a gente tem decorações, né, então as decorações voltadas a toda essa ambientação de festa junina que a gente tem, e fantasias. Então, que acabam sendo os quatro principais setores ali que a gente vê o comércio movimentando e tendo esse crescimento nessa zona.

0: personalidade.
1: E as fantasias, esse setor é também um setor que vai se adaptando a cada época do
0: Exatamente.
1: ano, né?
0: E aí mora o perigo de alguns negócios, né? A gente vê alguns negócios surgindo nessa época do ano para atender uma demanda que ela é pontual e esse risco dessa continuidade, né? Se o empresário ele não se planeja de uma maneira, né, correta ali, entendendo essa oscilação de demanda no período, né, dos outros meses do ano, acaba sendo um risco para a continuidade do negócio também.
1: Toninho, ele falou da questão dos grãos, do milho. O que que explica o milho ser tão forte, para as festas juninas?
2: Bom, porque o milho é nosso, começa por aí, não é?
1: Ah!
2: É nosso, quer dizer, do Brasil,
1: Sim?
2: né? Logo depois da chegada dos portugueses aqui, o milho salvou a Europa, né? Porque a Europa não conseguia produzir e estava passando milho, batata, né? Salvaram, né? Foram levados, né? Mas aqui de ponta a ponta, não só no Brasil, mas na América, você vai ter o cultivo do milho, né? Agora, por que cultivar? Porque ele vai atender uma demanda, né? Seja com as canjiquinhas ou com a canjica. São Paulo tem a canjiquinha, né? Que é salgada, né? Até o amendoim também é nosso, né? Então tudo isso se juntou nesse momento grande do São João, que é mais aberto, né? Mais aberto. Que é um período de frio aqui no hemisfério sul, né? No hemisfério norte é calor, é verão, né? Aqui é o frio, né? Então nós temos os três santos do frio, né? Santo Antônio, São João e São Pedro. Tanto que esse ciclo, a gente chama de ciclo, né? Que não é junino, ele é joanino porque extrapola o mês de junho, né? O termo é esse, ciclo joanino. Começa no fim de maio e entra até julho, né? Aí você vai ter grandes festas, né? A quantidade de igrejas dedicadas a Santo Antônio, né? Em São Paulo e no Brasil é uma coisa muito grande, né? A gente está falando de grandes. Você vai aqui no Pari, eles não dão conta de distribuir uma festa enorme ali, né, de Santo Antônio. Já de muito, ali no Largo São Largo do São Francisco também, né, mais bolo, mais. Então em todos os cantos. Só que essa relação do você entregar o bolo, as bebidas, é muito direta, não é? Eu acho muito lindo o São João do mais comercial, não mais comercial, mas em ebulição, como a gente estava falando antes, né? Mas é também importante a gente ver que o sustentáculo disto é a festa, as festas, as celebrações que são feitas de forma muito singela no seio das famílias,
3: Nos
2: né?
3: bairros
2: Nos
3: também, nas
2: bairros, né?
3: quermesses de bairros de igreja, em
2: Exatamente.
1: frente às igrejas, né? Ali, aquela coisa que fica muito da comunidade do bairro. Acho muito bonito.
2: Ali no Bexiga, até um tempo atrás, nessas noites a gente passava, tinha pessoas fazendo fogueirinhas na porta do seu prédio, da sua casa, né? E ali botava um bulizinho do lado para se reunir com os amigos. Então, enquanto num lugar a gente tem uma. Por exemplo, esse São João, essas danças mais efusivas, né? É o que o que Peter Burke chamou de carnavalização, né? A confluência do perfil carnavalesco, da cultura carnavalesca, que não é nova, né? E que chegou no Brasil inteiro, né? E dominou também o São João, né? Mas por sorte a gente conserva esse São João ainda familiar, né?
1: Mas o que eu me pergunto é porque o milho, ok, ele é nosso, mas por que ele ser central no São João?
2: Ele não é central só no São João. No Nordeste se
1: Com certeza, é.
2: prepara, né? Mas aqui a gente tem curau, canjica.
1: Que lá a gente chama de canjica.
2: Pois é. Então, só a diferença, o curau é feito com milho verde, né? A canjica é milho seco, né? A canjiquinha é um milho seco e triturado, que é o que domina em São Paulo, né? Falo mungunzá também, não é? Mas então você vê uma pleia de pratos, né, com milho, seja o milho verde. Por exemplo, no Nordeste eles plantam para exatamente colher calculam para colher no São João, né?
1: Uhum. É porque é exatamente a época da colheita do milho no Nordeste.
2: Exatamente.
1: Inclusive, o São João é uma festa pensando nisso, por isso que é considerada uma festa típica lá no Nordeste. Inclusive, Renan, como é que fica o comércio das pessoas que vivem do milho aqui? É um produto que normalmente, por causa da demanda, né, os preços sobem, uhum, ou não?
0: Olha, isso vai depender um pouco de como está posicionado esse negócio, né? A gente tem os grandes players do mercado, os varejistas, se antevendo essa demanda, né, literalmente aproveitando essa grande colheita, né, e ofertando. É evidente que vão ter alguns negócios que vão se aproveitar dessa alta demanda, né, e aumentar ali o valor dessa oferta, mas o que a gente vê, essa oscilação de preço, ela não acontece de uma maneira, principalmente nas grandes redes atacadistas, uhum, eles mais aumentam a produção e a oferta do que necessariamente, né, inflacionam ali o valor na ponta. Mas alguns pequenos negócios acabam muitas vezes aproveitando dessa demanda também.
1: Então, nesses pequenos negócios, como o Toninho disse, o pessoal lá em frente à igreja, nas quermesses, que usa o milho bem tradicional mesmo também, aproveita muito, né?
0: Aproveitam, com certeza. E é a época do ano para eles aproveitarem também, né? Então, acabam que eles utilizam esse benefício da praça ali, onde já está acontecendo a festa, para ofertar o seu produto. E a gente tem o milho como um produto que ele tem um custo de mercadoria baixo, né? Não é um produto, justamente por ele ser diretamente o grão, acaba que o valor agregado que você consegue ofertar nele dentro dessas feiras acaba sendo um grande benefício para o empresário ali, para o meio que está tendo essa oferta, né?
1: Inclusive, gente, comer, né, nas festividades juninas, tem comida para todo gosto, mas é preciso tomar alguns cuidados, tá? Antes de sair experimentando de tudo. A gente vai ouvir agora, viu, pessoal, as dicas do PROCON através do assessor de ação regional José Renato Raposo, para que você, consumidor, possa curtir sem problemas aquele arraial.
4: Produtos embalados, eles devem conter informações importantes, como a data de validade, dados do fabricante, como nome, endereço, CNPJ, e também devem conter o selo Lupa, que é aquele que informa quando o produto possui alto teor de gordura, sódio, dentre outros itens do produto. No caso de produtos fabricados pelo próprio comerciante, pelo próprio fornecedor, aqueles que são fabricados e embalados no local, também algumas informações são importantes, como a validade e, principalmente, se contém ou não contém glúten. Outro aspecto importante é caso o consumidor vá adquirir produtos a granel. Nesses casos, é importante o consumidor verificar a qualidade e, principalmente, se o produto está em condições de apresentação saudáveis para a sua aquisição. Nas festas e quermesses, é importante ele verificar, principalmente no que se diz respeito aos alimentos, né, a apresentação dos alimentos. Como é que eles estão ali acondicionados, se eles apresentam bons aspectos e, principalmente, no caso de alimentos, que devam estar refrigerados e permaneçam ali dentro de uma refrigeração para que ele não acabe adquirindo um produto que possa já estar estragado. Outro aspecto importante no caso das quermesses é relacionada ao famoso cartão de consumo. Algumas desses eventos estabelecem que o consumidor, para adquirir tanto alimentos como as brincadeiras, os famosos jogos, utilizem um cartão de consumo fornecido local. Eles devem informar claro e previamente de que forma esse cartão é adquirido, de que forma principalmente será feito o reembolso em caso de não utilização total do crédito colocado. E principalmente, eles não podem recusar o pagamento em dinheiro. Já as brincadeiras, né? Então, a dica importante que a gente fornece é com relação assim, não soltem balões, né? Os balões podem causar, além de queimadas, danos ambientais e risco às pessoas e residências. Então, ele é considerado um crime federal e a recomendação é que não soltem balões. E no estado de São Paulo, há uma legislação que proíbe a comercialização, soltura, transporte de fogos de artifício com estampido. Aqueles que fazem barulho, né, os foguetes que fazem barulho. No estado de São Paulo, a legislação proíbe fabricar, comercializar, soltar e transportar esse tipo de produto.
1: A gente vai já falar um pouco mais sobre isso. Me pergunto também, Natália, a gente viu ali nas imagens, né? Maçã do amor, algumas coisas. Aqui nas festas de São Paulo, o que é que faz mais sucesso? A gente estava falando muito sobre milho, acho que isso é no Brasil todo.
3: Sim.
1: Né? Mas em São Paulo, o que é que faz mais sucesso? Eu vou dizer o meu ponto de vista, tá? Que sou do Nordeste. Tem algumas coisas aqui que não são tradicionais lá, como cachorro-quente, por exemplo, quentão, vinho quente, porque aqui faz frio a essa época do ano, lá não faz. Mas aqui, Natália, o que é que faz mais sucesso?
3: Exatamente.
1: É isso.
3: Algumas coisas que a gente consome muito são caldos, vinho quente, né? O milho sempre não pode faltar, de fato. Mas a gente vai mais para esse lado, né, dos caldos, enfim, eu gosto bastante, principalmente. Mas a gente também traz de tudo um pouco, né? Cuscuz, canjica, a gente tem de tudo um pouquinho, assim, né? Então, mas eu acho que a gente acaba indo para esse lado do vinho quente, quentão, caldos, porque a época pede um pouco, né?
1: E tem diferença, muita diferença entre os arraiais da capital, interior e litoral?
3: Ah, com certeza, com certeza. Ah. Na capital a gente consegue trazer um pouco de, né, até de fora, né? Então você consegue encontrar festas grandes e bem tradicionais, como a do CTN. A gente tem também as quermesses, que são mais familiares, como a gente estava conversando, né? Mas a gente consegue encontrar comemorações em diversos pontos. Teatro também, como eu citei, né? A gente tem forrós, tem comida, tem quadrilha em diversos pontos da cidade. Mas eu acho que São Paulo tem esse diferencial da gente conseguir trazer de tudo um pouco, né? Então, acho que é um pouco disso.
1: São Paulo é uma grande convergência do Brasil, né?
3: Sim.
1: Aqui é um grande Brasil. E, gente, olha, a regulamentação do calendário de festas juninas em algumas cidades do estado foi ratificada através de leis aprovadas aqui na Assembleia Legislativa de São Paulo, entre elas a Lei número 13.824, de 2009, de autoria do ex-deputado Hamilton Pereira, que inclui no calendário turístico do estado a festa junina beneficente de Votorantim e prevê 16 dias consecutivos de celebrações na cidade. Tem também a Lei número 13.410, também de 2009, de autoria do deputado e decano da Alesp, Mauro Bragato, PSD, que inclui a festa junina de Pirapozinho Fejupi, a ser realizada anualmente no mês de junho, nas festividades oficiais de São Paulo. E ainda a Lei número 16.974, de 2019, que inclui a festa junina de Gavião no calendário estadual. O autor da proposta é o ex-deputado Davi Zaia. A lei prevê a realização anual do evento, sempre no último final de semana do mês de junho. E a gente ouviu agora o porta-voz do PROCON falando principalmente também sobre a soltura de balões, né? Então agora a gente vai para uma parte muito importante do nosso arraiá, já que eu tô caracterizada, né? Porque São João é fogueira, é festa, é alegria. Mas não é só isso não, tá? Tem que lembrar do cuidado. Quem vem agora conversar com a gente, fazer parte aqui do nosso sofá, tá, gente? É a Tenente Olivia Perrone, do Corpo de Bombeiros. Tenente, muito obrigada pela presença, tá? Nos ajuda, por favor, a entender como curtir as festas juninas com segurança, tá? Seja muito bem-vinda. Boa tarde para a senhora.
5: Olá, boa tarde. Obrigada pelo convite mais uma vez. Nessa época do ano, a gente tem algumas ocorrências bem específicas, né? Acidentes com balão, com certeza, são as mais comuns.
1: Com certeza.
5: A gente tem também bastante acidentes com pipa, porque por conta do tempo, pouca chuva, o pessoal acaba aí se empolgando, soltando pipa. E, infelizmente, algumas pessoas ainda utilizam o cerol e, com isso, causam acidentes. Além do clássico, que são as queimaduras, né? Por churrasqueira, por fogueira, ou até mesmo queimaduras causadas pela soltura do balão.
1: Lembrando, né, eu tenho uns dados aqui, Tenente, que soltura de balões é crime ambiental. A gente está falando da Lei 9.605, de 98. Queria que a senhora falasse de cuidados essenciais nessa época do ano. Primeiramente, óbvio, né, não soltar balões, mas também de cuidados, por exemplo, na questão das fogueiras. Que cuidados são esses que nós devemos ter?
5: Muito importante falar sobre isso. Às vezes o pessoal quer fazer fogueira ali no quintal, na chácara. Então, uhum, assim, alguns cuidados simples que podem fazer diferença. Então, primeiro de tudo, deixar o terreno limpo. Então, onde você for montar a sua fogueira, ou você forra ali de terra, ou você forra ali com pedras. Nada que pode contribuir para aquele fogo, né? Deixar um terreno ali onde esse fogo não vai conseguir se propagar. Na hora da montagem da fogueira e na hora de acender, evitar utilizar líquidos combustíveis, como álcool, gasolina e tudo, essas coisas assim. Priorize acendedores mesmo, tipo esses acendedores de churrasqueira, que são, uhum, próprios para esses fogos de churrasqueira e fogueira. E também, sempre que você for movimentar, né, às vezes você vai querer acrescentar ali mais madeira na sua fogueira, coisas do tipo, mantenha ali uma distância segura. Nunca manipule diretamente aquelas madeiras da fogueira, né? Sempre utilize ali algum instrumento para que você consiga mexer sem se aproximar muito do fogo.
1: E eu queria também que a senhora ratificasse a questão desses danos, como eu citei a lei, né, dos balões, da proibição dos balões. Queria que a senhora lembrasse, para que ficasse na mente das pessoas mesmo, os danos causados pelos balões. Parece uma brincadeira, parece, é muito bonito ver o balão no ar, mas o que, que os balões podem causar, tenente? Porque não é só incêndio em mata ali, pode cair numa casa, né? O que, que a senhora já viu acontecer?
5: Então, além do fogo em mato, né, que é de longe o mais causado aí, de danos causados pelos balões.
1: E pode ser sério também.
5: Mas no passado, que captavam... Sim, com certeza, esse fogo se alastra, chega em chácara, chega próximo de cidades. Além do que causa ali aos animais e às vezes até às plantações. Mas aqui em São Paulo, região metropolitana, a gente já teve diversas ocorrências de balões ficar em cima de residências. Então a pessoa não tem nada a ver com aquilo. Esse balão acaba danificando a residência dessa pessoa. Cai em fio elétrico, então às vezes o bairro inteiro vai ficar sem energia elétrica por conta de balão. Então, assim, pessoas que não têm nada a ver com esse tipo de prática acabam sofrendo coletivamente as consequências de um ato completamente irresponsável.
1: E também as crianças, tenente. As crianças, eu lembro quando eu era criança, eu via fogueira, via balão, achava muito bonito, muito legal, queria pular fogueira. Queria que a senhora falasse para os adultos, né? Como proteger as crianças nessa época?
5: O ideal é que a criança não faça nenhum tipo de manipulação com fogo, né? Então, toma cuidado ali quando ela for chegar próximo da fogueira. A criança é curiosa, ela vai querer mexer e às vezes não tem noção daquele risco, né? Então, quando você estiver montando sua fogueira, acendendo, deixe as crianças longe, evite para que elas mexam, movimente ali próximo daquele fogo, porque elas não têm tanta noção do perigo, né? E às vezes no frio vai querer se aproximar ainda mais. E pode escapar ali uma faísca, pode escapar ali, sair rolando alguma madeira daquela fogueira e vai acabar atingindo essa criança.
1: E sempre tem risco também de fogo alto atingir rede elétrica, né, tenente?
5: Olha, às vezes acontece.
1: O balão
5: sim,
1: também?
5: Sim, o balão é mais comum. Quando ele cai, é bem, bem comum mesmo cair em cima de residentes e fios elétricos. A fogueira, assim, se ela estiver muito alta... É que é muito difícil alguém montar uma fogueira embaixo de uma rede elétrica, né? Geralmente as pessoas, quando fazem isso, é um fogo sem querer. Porque realmente, para você fazer uma fogueira desse tamanho, que vai chegar a muitos metros de altura, você vai precisar de muito espaço, você vai precisar de muita madeira. Então tem que ser um local muito específico, assim. Geralmente, fiação é mais balão mesmo que causa esse tipo de transtorno.
1: E, tenente, eu queria que a senhora falasse também... Em caso de algo assim acontecer, a gente está falando da prevenção, mas aconteceu algum problema, alguém soltou o balão, viu algum foco de incêndio ali em área de mata ou em rede elétrica, teve problema com fogueira, o que é que deve fazer? Principal procedimento.
5: Então, vamos lá. Caso você venha se queimar, seja por qualquer motivo, né, uma fogueira, uma churrasqueira, um balão... Primeiro de tudo, acione a emergência via telefone 93 e aquele local do ferimento, naquele local da queimadura, você pode colocar embaixo de uma água corrente em temperatura ambiente e só água, não coloca mais nada, deixa aquela água correr ali no ferimento da queimadura. Se você tiver anéis, pulseiras, colar em cima dessa queimadura, você retira, mas se tiver tecidos aderidos à pele, não precisa mexer. Deixa ali do jeito que está, embaixo da água, até a chegada do socorro.
1: Uhum.
5: Agora, se você vê que esse fogo se alastrou, perdeu ali o controle da fogueira, quando eu falo, até um princípio de incêndio, né, você pode ali tentar combater. Então, se esse fogo ele se espalhou para um objeto, ou se espalhou ali ao redor da fogueira, você pode tentar apagar, não tem problema. A partir do momento que esse fogo ele deixa de ser um princípio de incêndio, ou seja, ele não toma só um objeto, ele toma um ambiente, aí sim você se afasta imediatamente do local, retira as pessoas e acione o corpo de bombeiros.
1: Aí o número 193, não é isso, tenente?
5: Perfeitamente. A gente está 24 horas, todos os dias da semana, à disposição para qualquer emergência.
1: O ideal, é a prevenção, Tenente. Muitíssimo obrigada pela sua participação aqui. Infelizmente, toda vida nessa época do ano, a gente tem que bater nessa tecla, falar sobre isso. Não soltem balões e cuidado com as fogueiras. É muito bonito, é uma tradição, mas muito cuidado, né? Muito obrigada pela sua participação aqui no Revista Alesp, tá? Seja sempre muito bem-vinda.
5: Eu te agradeço, até a próxima.
1: Até, boa tarde. Olha, eu acho que vocês já devem ter visto muitos acidentes acontecendo assim com balões, né, Toninho?
2: Sim. Cerca de uns 20 anos atrás, né, eu morava no Bexiga, numa das vilas, né, era um quadrilátero, né, de casas antigas, eu morava numa delas, né? Então vinha vindo aquele balão com a cangalha, que eles chamam, né, que pesa quase meia tonelada, com fogos e tudo mais. Então é bonito, né, você vê lá no ar, né? Bom, quando o balão... De repente, o balão começou a arriar, né? Na nossa direção. Então, o pessoal na rua achava lindo. Ai, todo mundo corria e tudo, né? Eu disse, tenham calma que vocês vão ver o resultado depois, né? A rapaziada que sai para pegar esses balões, porque eles custam muito caro, né? É uma produção muito pesada, né? Então, eles entraram por algum canto e subiram para os telhados das casas. Então, quando o balão ia para um lado, eles corriam pelos telhados. Aí o balão, eles corriam do outro lado. E o pessoal, ah, meu Deus, esperem a primeira chuva. Dito e feito, né? Todo mundo teve que rever os seus telhados, que estava tudo quebrado.
1: Claro, né? isso pode ser uma tragédia, de fato. Mas de onde é que vem essa tradição dos balões, Toninho?
2: Tudo de Europa, né? Aliás... É, da Europa, vindo do Oriente, né? Porque esses balõezinhos, né? Tem bem a cara das tradições budistas na Ásia, não é? Eles soltam pequenos balões, né? Para homenagear os seus entes queridos, os seus mortos, né? Mas é uma coisa inofensiva, não é? E assim também eram os nossos balões aqui. Então, isso que a gente está falando agora é uma característica dos últimos, talvez, 30, 40 anos, né? De juntarem-se grandes equipes, né? Que custeiam, né? E passam praticamente um ano produzindo isso. Que não é só no ciclo de São João, né? É o ano inteiro tem isso, né?
1: Tem gente que gasta muito dinheiro com uma coisa que pode custar uma tragédia.
2: Pode.
1: Enquanto isso... Tem coisas que realmente podem dar dinheiro e fazer a economia girar. E eu me pergunto, Renan, como é que o pequeno, a gente fala principalmente do pequeno empreendedor, que é quem mais a gente foca, né, para ganhar dinheiro nessa época. Como é que essas pessoas podem precificar um produto junino?
2: Perfeito.
1: Essas pessoas que focam, claro, nessa sazonalidade, né?
0: Como eu te falei, Beno Prezin, a gente tem dois grandes tipos de... pequenos nessa época, aquele pequeno que já tem um negócio corrente, se adapta para essa sazonalidade, e aquele que monta o seu negócio especificamente para esse período.
1: Me fala mais desse, quem é que monta um negócio especificamente para esse período?
0: O que a gente tem é um comércio que ele é semelhante quase que à venda de itens na praia, né? A gente vê surgindo muitas vezes em janeiro, na época do verão aqui, pessoas que muitas vezes trabalham em comércios e restaurantes que saem dos seus postos para ir vender o milho na praia, para ir comercializar alguma coisa nessas altas temporadas. É um processo semelhante, então provavelmente a pessoa ali ela tem uma outra ocupação, empreendendo ou não, e que ela vê essa oportunidade nesse período para, né, montar o seu carrinho, fazer o seu pequeno negócio nessa época.
1: E aí você já falou que esses preços não sobem muito, até porque tem que ter essa competitividade. Mas como precificar? Você tem até uma dica? Eu sei que a gente já está no dia 24, no dia de São João. Mas como precificar nessas épocas de sazonalidade?
0: Em algumas consultorias e alguns grupos de conversa, a gente até falou um pouquinho sobre a praça, né? A importância da praça. A gente vê, por exemplo, o mesmo milho sendo comercializado na zona oeste de São Paulo num valor diferente da extremo zona leste de São Paulo, extremo zona sul. Então, acaba que a praça ela vai moldar muito desse valor, né? Principalmente algumas festas que são fechadas, acaba que o consumidor que está ali, ele não vai ter muita opção e variedade e acaba ele sendo, né, suscetível àquele preço. Então a dica que eu dou para o empresário, para o empreendedor e quem está nessa iniciativa é mapear a praça, entender um pouquinho de perspectiva de valor, qual que é o ticket médio das outras barracas que você tem ali e qual que é o seu objetivo com o seu negócio, né? Se você é uma sobremesa, quais são os valores, né, à disposição a pagar em outra sobremesa e tentar basear em cima disso. Mas sempre, né, consequentemente, o seu custo, né, o preço que você coloca no mercado tem que ser, evidentemente, maior que o custo que você tem de produção, né?
1: Tem que mapear, tem que se organizar e eu adoro dicas. Por isso, daqui a pouco a gente volta com mais dicas e falando muito mais sobre fé. E São João, meu povo, hoje é dia de São João. Já já eu volto, a gente vai fazer um rápido intervalo. Não sai daí.
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1: Oiê, estamos de volta, é dia de São João, minha gente, por isso que eu estou aqui a caráter, estou aqui com convidados especialíssimos e agora a gente aproveita, inclusive, para agradecer a empresária Andréia Penteado de Campos Maia, que nos enviou essas peças, olha aqui, coisa bonita que eu tô aqui, essas peças são feitas com chita e é uma coisa muito brasileira, não é, Toninho?
2: Sim, eu não tenho informação disso, mas está no Brasil inteiro.
1: Não, assim, a gente vê no Brasil inteiro, por isso não sei se tem origem Sim. especificamente brasileira, mas hoje é muito brasileiro.
2: Muito brasileiro, muito
1: e
2: nosso.
1: E muito São João.
2: Muito São João. Muito São João e daqui a pouco um São João de ano inteiro, né? Porque você vai ver isso daí em todos os grupos, né, que dançam, que se apresentam o ano inteiro, né? Isso tem que ter chita.
1: E sabe o que é muito São João? Amendoim, né, Natália? Aqui tem muita coisa de amendoim no São João de São Paulo?
3: Tem.
1: Tipo o quê?
3: Ah, paçoca, doces de amendoim, né? Pé de moleque, enfim, a gente traz bastante coisa. Tem bolos de amendoim, né? Tem diversos Sim. doces, assim, trazidos do amendoim. Eu, particularmente, gosto do amendoim salgado.
1: O próprio amendoim,
3: exato,
1: né?
3: Exato, exato. Mas a gente desmembra em muitos doces também nas festas.
1: É. Pois é, gente. O amendoim é um dos grandes protagonistas, como a Natália está dizendo, da festa junina. Ele é a base de diversas comidas tradicionais e doces amados pelo público, como a paçoca e o pé de moleque. E a deputada Fabiana Bolsonaro apresentou um projeto de lei que autoriza a criação do Programa Estadual de Incentivo à Agroindústria Industrialização do amendoim.
7: Oi, Revista Lespe, sou a deputada estadual Fabiana Bolsonaro e hoje quero falar sobre um projeto muito importante que apresentei na Assembleia Legislativa do Estado de São Paulo. O projeto de lei número 606 de 2026, que autoriza a criação do Programa Estadual de Incentivo à Agroindustrialização do Amendoim. Essa proposta nasceu da minha preocupação em valorizar uma cadeia produtiva que tem grande importância para o nosso estado. São Paulo é referência na produção, na industrialização e na exportação do amendoim. E por trás desse resultado existe muito trabalho, dedicação e competência dos nossos produtores, cooperativas, agricultores familiares, agroindústrias e trabalhadores do campo. O objetivo do projeto é dar mais apoio para que o amendoim produzido em São Paulo possa gerar ainda mais valor. Não basta apenas produzir, nós precisamos incentivar a transformação desse produto em alimentos, óleos, pastas, ingredientes, produtos certificados e derivados que possam chegar com mais força ao mercado nacional e internacional. Com essa lei, os produtores e toda a cadeia do amendoim poderão ser beneficiados com mais incentivo à modernização, tecnologia, rastreabilidade, segurança alimentar, capacitação, certificação, sustentabilidade e abertura de novos mercados. Isso significa mais emprego, mais renda, mais desenvolvimento para os municípios produtores e mais reconhecimento para quem trabalha de verdade. Eu tenho muito orgulho de apresentar essa propositura, porque acredito que o poder público precisa olhar para quem produz. O produtor rural não quer favor, ele quer condição, apoio, segurança e oportunidade para crescer. O amendoim paulista tem qualidade, tem força e tem potencial. Essa cadeia representa muito para o agronegócio do nosso estado e merece ser valorizada. Por isso, eu quero parabenizar todos os produtores, trabalhadores, cooperativas e agroindústrias que fazem do amendoim uma riqueza para São Paulo. Esse projeto é uma forma de reconhecer esse trabalho e abrir caminhos para que o setor cresça ainda mais. O meu mandato segue firme, trabalhando por políticas públicas que cuidem das pessoas, fortaleçam o interior e valorizem quem ajuda a colocar São Paulo em movimento.
1: Obrigada, deputada. E olha, Toninho, aqui no estúdio é uma enciclopédia, tá? Tava me contando uma curiosidade. Fala, Toninho, o amendoim...
2: O amendoim também é nosso, né? Daqui da América do Sul, né? O nome dele na linguagem indígena é manobi, né? E claro que a paçoca que nós comemos e o pé de moleque não tem nada a ver com os indígenas, porque eles não tinham... O açúcar chegou muito tempo depois, né? E daí nós fomos, foi dando essa remexida, né? Então, açúcar e amendoim dá o pé de moleque. Mas açúcar e amendoim pode dar também a paçoca, a nossa paçoca doce.
1: Uhum.
2: Paçoca é de a paçoca, que é socar, né? Então você tem paçoca de amendoim, paçoca de carne, né?
1: A gente estava falando... Adoro paçoca de carne.
2: Pois
1: gente, quando eu falo que isso é muito tradicional lá na minha terra, o pessoal parece que não conhece. Amo!
2: Pois é. Agora, a paçoca não é tradicional só na sua terra. Você sabe que ela fazia parte do farnel dos tropeiros, né? Então, produziam. Sim. E paçoca de todo tipo de carne, né? E que carne? A carne dessecada, né?
1: Isso.
2: Então, aí socava no pilão, né, com farinha de mandioca, né, que manioca também é nossa, né?
1: Também é nossa.
2: Ou a farinha de milho, né, e, que era feita com o milho, depois de tendo passado por um processo de azedar, né, em água corrente, né, e depois socava e faz, ainda hoje, e se faz a farinha de milho. Então, a paçoca, a gente pode ter a paçoca com a mandioca, farinha de mandioca, com a farinha de milho, né? Salgada, doce, né? E vai por aí. Agora, o amendoim é uma beleza, né?
1: Não, mas ele é uma enciclopédia, né, gente? Sim. Agora, Natália... Não, né, nem venha, não precisa de falsa modéstia, não. Natália, como é que isso, não só comida, mas essa festa, a essa época, movimenta o turismo aqui, não só na capital, mas no nosso estado?
3: Muitas pessoas vêm para São Paulo, né, de regiões do interior, vêm para comemorar em São Paulo, mas também incentiva os próprios paulistanos a viverem a cidade. Porque um dos nossos principais papéis no Reconheça é incentivar as pessoas a ocuparem a cidade. Porque a gente vive trabalhando, vive fazendo nossas coisas e a gente não aproveita o melhor, né, dos nossos espaços. E festas como essa fazem a gente sair, fazem a gente ver a família, levar as crianças.
1: E viver cultura, né?
3: Exatamente. A cultura, a gastronomia, é uma festa que traz... todos os pontos, né? Traz shows também, então sempre tem um show de forró, tem quadrilha, então a gente consegue explorar tudo de melhor na cidade e incentivar os próprios paulistanos a viverem.
1: Mas como acontece esse incentivo para que os paulistanos, você falou muito bem, né? Vivem muito sobrecarregados, né? São Paulo é uma cidade em que se leva muito tempo para chegar e voltar do trabalho, se trabalha muito, então é muito difícil viver a cidade, por isso que essas festas também são tão importantes. Como incentivar a ocupar os espaços e viver a cultura?
3: Olha, eu acho que essa festa em específico, ela já incentiva bastante, porque ela é extensa, né? Então a gente tem todo o território da cidade, então você não precisa se deslocar tanto.
1: Uhum.
3: Mas, num geral, eu gosto muito de falar que a gente precisa conhecer a nossa própria cidade. Então, esse é um dos maiores desafios, né? Às vezes você está de folga, você quer estar em casa, mas eu acho que vale muito a pena a gente conhecer a nossa própria cultura, conhecer os museus que tem, conhecer todos os espaços que a gente tem. Então, chama um amigo, vai sozinho. Eu acho que é um pouco disso, sabe? Não sei ainda como tirar todo mundo de casa para viver essa beleza que é São Paulo, mas eu acho que um pouquinho de cada vez, conhecendo algo próximo de você, mas, já é um incentivo.
1: Mas assim, Natália, as redes sociais também mudaram um pouco a forma de viver os arraiais, né? Também ajudam a mostrar onde tem nessa divulgação mesmo, né? Isso ajuda para que as pessoas vejam, olha, ali tem um arraial diferente, ali tem uma coisa diferente, e talvez a divulgação seja a alma do negócio.
3: Com certeza, porque assim, hoje muitas pessoas têm o acesso às redes sociais e também conseguem divulgar, né? Então, tem coisas que antigamente eram conhecidas só por serem famosas, mas hoje as redes sociais elas conseguem estipular, mostrar, né, o que é pequeno também, uhum. que às vezes você passa e não conhece, né? Então, essa questão de descoberta de locais que não são tão turísticos em São Paulo, as redes sociais, elas vêm trazendo muita força nisso.
1: E aí, Renan, volto para ti aqui, porque eu falei de divulgação, que também é a alma do negócio, né?
3: Sim.
1: Porque os pequenos empreendedores estão uhum. aprendendo também a divulgar o negócio, mesmo quando tem essas festas mais pontuais, sazonais, para trazer isso, atrair também os turistas?
0: Claro, e é o que a gente vem vendo de negócios que eles já nascem digitais, né? Então, uhum. muitos desses negócios, eles não só estão se adaptando para uma comunicação, para uma assertividade ali de trazer um público específico para a sua festa, mas que eles já estão nascendo com esse DNA digital. Isso tem feito muita diferença, porque hoje a gente sabe que, né, grande parte dos consumidores ali, eles vão passar a dedicar um tempo deles ali nas redes sociais, e o empresário consegue ter uma presença digital forte. Né, para além de aparecer muito, aparecer para quem ele quer e com assertividade na comunicação, vem sendo ali o grande diferencial.
1: Mas aí também tem que procurar uma pessoa para ajudar, talvez, porque uhum. tem que acertar um estoque para um período curto
0: uhum.
1: e também para não sobrar, não sei, né? Como é que faz isso? Tem que ter alguém ajudando ou então já ter uma experiência com essa sazonalidade.
0: Claro, e esse é o grande desafio. E o grande encantamento de empreender também é você não ter essa certeza do como vai ser a sua realidade ali, quando você está prevendo esse período temático. É evidente que hoje, né, quando o negócio ele já acaba tendo um pouco mais de porte, recorrer a agências, assessorias uhum. ali, para te ajudar nessa divulgação, é importante. Mas a gente vê também o reconhecimento, cada vez mais, aquele conteúdo orgânico, né, do pequeno produtor ali, que ele vai se filmar vendendo. A gente teve alguns casos que a gente estava analisando os cases, de vendedores de acarajé, que literalmente ligavam, entravam em live, né, ao vivo para as pessoas, deixavam num tripé um celular filmando e faziam uma produção ali artesanal. E esse conteúdo tinha um alcance...
1: E mostravam como é que fazia?
0: Muito maior até do que aquele vídeo bem produzido.
1: Nossa, então, eu acho que isso me prenderia.
0: E eu acho que esse é o grande interesse das redes sociais hoje, esse conteúdo orgânico e original.
1: Legal.
0: Então minha dica muitas vezes para o pequeno é muitas vezes ser mais autêntico, mais interessante do que muitas vezes interesseiro, né? E aí acaba que o resultado pode vir através disso.
1: Redes sociais é a alma do negócio, né? Então vamos ver o que é que tá rolando na internet, gente. Vou chamar aqui o Iago, já tá por aqui. E aí, Iago, seja bem-vindo. Boa tarde.
8: É a Vanifer ou a Vanifer de cabelo liso?
1: Eita, gente. Pois é, eu acho que eu mudei de CPF hoje, né? Tô de cabelo liso e eu sou a única que tá aqui, né? Pronta pro arraiar.
8: Não.
1: Veio todo mundo, ele veio, né, de
8: não, você tá,
1: luto,
8: você está
1: mas
8: no
1: é
8: estilo.
1: Isso mesmo.
8: Você está no estilo.
1: Estou no estilo. O que é que você tem pra gente hoje? Tem dica?
8: Então, Van, o mês de junho está chegando, mal agora no fim, né? Mas isso não significa que as festas juninas acabaram. Muito pelo contrário. Ainda tem programação especial neste fim de mês e as tradicionais festas julinas. Aqui mantém viva essa celebração durante todo o mês de julho. Aqui em São Paulo, a animação continua com quadrilhas, fogueiras, comidas típicas, música e muita diversão para toda a família. E para quem quer aproveitar o clima das festas, as nossas redes sociais reuniram um especial aí com dicas de programação das principais festas que ainda vão acontecer no estado. Vamos conferir?
1: Bora ver!
9: Pode preparar o chapéu de palha e ensaiar os passos de quadrilha. São Paulo está cheia de opções gratuitas para entrar no clima junino. O Arraiá do Ibira transforma o Parque Ibirapuera em uma grande quermesse a céu aberto, com atrações para toda a família. No Centro de Tradições Nordestinas, o tradicional São João de Nós Tudim celebra sua 10ª edição e segue até o fim de julho com shows, parque de diversões e sabores típicos. Tem forró, milho, pamonha, brincadeiras, cultura nordestina e diversão para todas as idades. Agora é só reunir a família, chamar os amigos e escolher o próximo arraiá. E a gente quer saber, quem você vai chamar para curtir as festanças?
1: Eita, menino, adorei. Bem que a Natália disse que tem São João na capital inteira, no estado inteiro, né, Natália? Adorei.
8: Mês junino, mês julino também, né?
1: Junino e julino. Exato. Bora mudar de assunto? Aquele de sempre, Copa do Mundo.
8: Vamos, o hype do momento.
1: O Messi tá que tá, hein?
8: Você viu? Agora com o maior artilheiro de Copas, tanto masculina quanto feminina também.
1: Rapaz, passou minha Martinha.
8: Passou. Agora Messi está com 18 gols, atingiu aí a artilharia máxima.
1: A gente tem aqui, né? Olha só.
8: E nós temos aí a artilharia da Copa do Mundo.
1: Da Copa agora, claro.
8: Isso. Lionel Messi está liderando, viu, Van? Com 5 gols. Haaland e Mbappé aí, o francês e o norueguês, com 4 gols cada um.
1: Haaland chegando.
8: Correndo aí atrás do Messi mesmo. Nós temos aqui o Jonathan David e o Dennis Undav, que é o alemão e o canadense aí, com 3 gols. Mas, além de Messi também, destaque aí para Cristiano Ronaldo, que disse em entrevista: eu demoro para chegar, mas eu chego. E já marcou 2 gols em Portugal e também vai entrar nessa briga aí, segundo o português. Messi se tornou o maior artilheiro da história das Copas, superando Marta com 18 gols agora.
1: Marta era maior com 17, se eu não me engano, o Klose estava com 16.
8: Exatamente.
1: Messi e aí, passou todo mundo.
8: E vale também ressaltar que a imprensa argentina, ela perguntou para Lionel Messi se interessaria jogar a Copa em 2030 e tudo mais. Ele falou que é distante, mas ele também não descartou a possibilidade.
1: Eu não duvido nada.
8: Já pensou?
1: E quem é que tá classificado?
8: E nós temos aí também uma arte aqui mostrando as seleções classificadas. Estamos se encaminhando aí para a reta final da fase de grupos, né?
1: Isso.
8: Mas nós já temos aqui algumas seleções classificadas. México e Estados Unidos, anfitriões aí, já classificados. Alemanha e França, Noruega, Argentina e Colômbia. Nós temos aqui também algumas já eliminadas, sem chance nenhuma aí. O Haiti, no grupo do Brasil. Tunísia, Turquia, Iraque e Senegal também. Fase aí, entrando na fase final aí da fase de grupos. E agora nós temos que torcer pro Brasil, né? Brasil passar
1: pelo
8: em segundo
1: de
8: ou em primeiro aí. Hoje tem jogo.
1: Inclusive, se quiser saber mais sobre Copa do Mundo e também sobre frio, eu vi que chegou a frente fria, você também já está sentindo, né? Vai lá nas nossas redes sociais, @AssembleiaSP. É isso, Iago. Muito obrigada.
8: Até mais, Van.
1: Valeu, gente. E agora a gente fala mais de Brasil na Copa do Mundo. Eita, gente, olha aqui onde é que eu tô, quem é que tá comigo agora. Oi, Pedro, mais uma vez, seja muito bem-vindo, meu querido.
10: É sempre um prazer estar aqui, é sempre um prazer.
1: A gente falou de Copa do Mundo aqui com o Iago nas redes, a gente viu aí o Messi passando todo mundo, o Ronaldo acho que tava com 15 gols.
10: Sim.
1: Há quanto tempo com 15 gols? O Klose com 16, Messi passou todo mundo. Mas vamos falar de Brasil?
10: É bom, né?
1: Porque no último jogo o Brasil ganhou.
10: Poderia ser melhor.
1: Mas convenceu? Me conta, Pedro.
10: Convenceu.
1: É com você
10: etapa.
1: Os comentários hoje.
10: Primeiro, ótima tarde. Aliás, gostei da vestimenta. Feliz São João.
1: Feliz São João, Pedro. Eu tô tristíssima que ninguém veio assim no clima.
10: Não, todos
1: você
10: aqui,
1: tá até
10: os
1: de
10: amigos.
1: Você
10: aqui,
1: tá até de blazer,
10: tá de
1: meu querido.
10: João. Eu prefiro, né?
1: Ah,
10: eu
1: não sou
10: muito do colorido.
1: Não, vamos falar de Copa. Vamos falar de Copa. Diga aí. Brasil convenceu?
10: Bem, o Brasil ele convenceu. Na primeira etapa, né? Na segunda etapa a história já foi um pouco diferente, né, Vanifer? A gente teve um 3-0 muito bem colocado no primeiro tempo. Mas no segundo tempo é a mesma coisa de um carro. Você tá acelerando, aí começa a acabar a gasolina. Foi o que pareceu pro Brasil no segundo tempo. tiveram boas oportunidades? Sim. Hendrick entrou, fez um bom jogo? Sim. Um gol impedido? Também.
1: Hendrick finalmente, mas... né?
10: É.
1: Acabaram os memes? Não.
10: Não. Não é um preparo, é aquela história que a gente já está ouvindo desde o começo da Copa do Mundo. Ele chegou e aí ele está sendo preparado para a Copa de 2030. Mas ele tem que entrar hoje. Hoje ele tem que entrar, hoje ele tem que estar, ele tá bem, então é hoje que a gente tem que aproveitar essa boa fase. Mas o Matheus Cunha também pediu passagem.
1: Uhum.
10: 2 gols, obviamente um destaque importantíssimo da nossa seleção. Confesso que não vou falar que queimei a língua, mas que me impressionou. Foi um jogador que me impressionou, o camisa 9 da seleção, que aliás a gente não tinha um camisa 9.
1: Camisa 9 há muito tempo.
10: Já tem 2 Copas do Mundo sem fazer gol. Mas contra esse Haiti poderia ser um placar maior. Um 5-0 com respeito ao Haiti seria de ótimo tom, isso porque hoje a gente também depende do Marrocos, que atua contra o mesmo Haiti. E aí a história já começa a ficar complicada. Temos 1 gol no saldo de gols à frente, só que a gente vai pegar uma seleção que é mais difícil.
1: A Haiti era a seleção mais fraca ali do nosso grupo.
10: Do nosso grupo.
1: E o Marrocos, a seleção considerada ali a mais difícil dentro do nosso grupo.
10: Mais difícil e talvez, para muitos, colocado até acima do Brasil.
1: Exatamente, foi isso que eu quis dizer. A mais difícil dentro do nosso grupo hoje em dia. E aí, como é que você vê esses embates hoje, Pedro?
10: Hoje vai ser complicado. Hoje vai ser complicado. Para nós, que somos brasileiros, a gente vai estar 100% vendo a nossa partida. Mas eu tenho certeza que vai ter gente lá no vestiário dos Estados Unidos que vai estar olhando o outro jogo. E é muito necessário. Porque hoje a gente não vai jogar só pelo nosso resultado positivo. A gente tem que jogar por um resultado positivo contra eles. Ou seja, se são 2-0 lá, Marrocos e Haiti, o Brasil tem que fazer um 3-0.
1: Rafinha vai fazer falta? A gente viu ali que o Rafinha se confundiu ali no jogo.
10: Sim, ele teve uma lesão no músculo posterior da coxa direita, que já foi uma lesão que ele teve na Espanha, no Barcelona. Mas a gente não sabe se o tempo hábil de recuperação. A última vez foram 2 meses. 2 meses já acabou a Copa do Mundo. Então a gente tem peças de substituição. Tudo indica, segundo os treinamentos do Ancelotti ontem, é que o Rayan será essa peça. Ele não entregou, ele não disse, mas a gente imagina que seja ele.
1: Rayan e Hendrick não são uma dupla com maior criatividade ali? Se fossem colocados, se fosse a escolha do Ancelotti... No caso?
10: Eu acho a colocação que você fez perfeita.
1: O Rafinha vinha aparecendo de verdade?
10: Quando ele apareceu, se machucou.
1: É isso.
10: Na primeira partida, não foi tão bem. Sumiu. Na segunda partida, começou a engrenar. A gente viu o Rafinha com aquela alegria do futebol. Lesionou. Então, são algumas coisas que a gente não sabe explicar o porquê. Mas tem peças de fácil substituição. Gabriel Martinelli atuando de forma invertida. Tem o Luiz Henrique, que já é um cara mais experiente. Tem o Rayan, que já é mais novo. E tem o Hendrick. Para mim, os dois...
1: Rayan e Hendrick ali seriam duas peças de bastante criatividade.
10: Exatamente.
1: Que acho que é o que está faltando ao Brasil.
10: Completamente. Completamente. Criatividade, esse jogo de ir para cima. A gente está falando de uma Escócia que tem uma defesa espetacular, muito boa, muito sólida. E a gente precisa de criatividade para surpreender essa defesa.
1: Para chegar, para furar essa defesa. Vamos falar mais sobre a Escócia? Você conhece muito sobre a Escócia?
10: Só um pouco de Glasgow.
1: De Glasgow? Ah. Ui! Ele não fala... Don't speak Portuguese. Don't speak Portuguese, ele. Vamos falar mais um pouco sobre Copa do Mundo, gente? Porque a Fernanda preparou uma matéria, porque faltam o quê? Umas 6, 7 horas? Pro jogo? Por aí, eu sou de humanas. Pro Brasil entrar em campo em busca de mais uma vitória. E o adversário vai ser a Escócia. Não sei se você conhece bem os escoceses. Ele conhece Glasgow.
10: Glasgow.
1: Eu tô falando não só o futebol, mas e a cultura? Eu nunca fui. Ele aparentemente foi.
10: Não, também não.
1: A repórter Fernanda Camargo fez uma reportagem especial. Bora ver se ela conhece Glasgow.
11: A Copa do Mundo está em pleno vapor e a cada rodada a emoção aumenta. Hoje nós vamos conhecer o próximo adversário do Brasil. Algumas pistas para vocês. A bandeira, um bom pub e um som que é bem característico. Ouve aí. O som da gaita de fole é um dos símbolos mais conhecidos da Escócia. E é justamente ao som dela
12: que uma comunidade mantém vivas as tradições do país e se reúne em São Paulo para acompanhar a Copa do Mundo. Entre trajes típicos, bandeiras, petiscos, boa comida e muita celebração, o encontro mostra que mesmo a milhares de quilômetros de distância, o orgulho das raízes escocesas segue mais vivo do que nunca.
13: A gente imagina, ah, o europeu mais frio, ainda mais lá que é muito frio, mas na verdade o escocês, ele é super divertido e recebe todo mundo de braços abertos.
12: Matheus é brasileiro, mas acabou sendo adotado pela comunidade escocesa. O interesse pela história, cultura e pelos costumes do país começou ainda na juventude e o levou a participar ativamente dos eventos da St. Andrew's Society, uma das mais antigas entidades escocesas da América Latina.
13: Descobri a St. Andrew's Society, né, que já tem aí os seus 102 anos aqui no Brasil, quando eu estava na época ainda na escola, no ensino médio, descobri que ia ter um evento que eles chamam de um ceilidh, que é uma dança, uma quadrilha escocesa. Falei, o que será que é isso? Fui lá, participei, adorei e decidi que queria ir nos próximos eventos. Fui começando a ficar amigos escoceses aqui de São Paulo, que não são muitos, mas existem alguns. E aí, cá estamos aqui, entrei para a sociedade, com o tempo fui me voluntariando para ajudar a fazer eventos, até montei um bloco de carnaval escocês.
12: E se os brasileiros se identificam com a alegria dos escoceses, a música ajuda a explicar essa conexão. Em um país conhecido pelo frio e pelas paisagens impressionantes, o som sempre foi uma forma de reunir as pessoas e celebrar.
14: A música, muitas dessas músicas que a gente tocou, tem a ver com trabalho, músicas para trabalhar, música para andar, sabe? Então tem um ritmo para trabalhar e alegrar o dia ou alegrar o trabalho.
12: Eric veio da Escócia e construiu uma família no Brasil. Hoje carrega um pouco dos dois países no coração, uma relação que fica ainda mais evidente em tempos de Copa do Mundo.
14: Meus pés estão no Brasil, mas o coração na Escócia.
12: Enquanto a banda anima o pub, a história lembra que essa relação entre Brasil e Escócia não começou agora. Ela tem mais de um século e passa diretamente pelo futebol. Foi o filho de um escocês quem ajudou a escrever os primeiros capítulos do futebol no Brasil. Charles Miller trouxe as primeiras bolas e regras do esporte para o país e se tornou uma figura fundamental na história do nosso futebol.
15: A história do Brasil Escócia do futebol começa em 1894, porque Charles Miller trouxe dois botes do futebol, dois bolas, uma bomba, e mais ou menos um mês o jogo do futebol foi as brasileiras.
12: Hoje, cerca de 45 mil escoceses e descendentes vivem no Brasil, uma comunidade pequena em números, mas grande na missão de manter viva as tradições e fortalecer os laços entre os dois países.
15: Ah, tem whisky, tem cerveja, tem amor, tem amor, tem futebol na coração, nada diferente.
12: E se tem uma coisa que une brasileiros e escoceses, é a paixão por uma boa festa. Antes mesmo de a bola rolar, a torcida já está bem animada.
16: No Scotland, no party.
1: Adorei esse no final. Isso, Pedro.
10: Animado, né?
1: Conhecemos mais sobre a cultura da Escócia. Eu espero que ele não fique tão animado no fim. Sinto muito. E aí, como é que a Escócia se coloca dentro de campo, Pedro?
10: Olha, tem uma solidez defensiva muito grande. Uhum. Tem uma qualidade defensiva. Exatamente. É como a gente tinha falado do Rayan e do Hendrick, que são, são peças que podem desequilibrar. É outra diferença que tem da Escócia. Tem uma solidez, não tem velocidade, não atua naquela velocidade que o Brasil tem, principalmente pelas pontas. É um jogo completamente diferente. Isso a gente pode falar que é a escola escocesa. A gente tem um meio de campo, que é um camisa 4, mas que poderia ser um camisa 8, que a gente tem tanta história aqui no nosso Brasil, das camisas 8 estampadas nas costas, mas ele se chama McTominay. É um cara veloz, de 1,92, que sabe bater no gol e tem uma presença no meio de campo. Se não fizer a marcação, direito, esse cara ele vai aparecer. Ele é impressionante que ele consegue chegar ao ataque, pisando na área, ele também volta para defender, exatamente por isso que a Escócia ainda atua com a linha de 5.
1: E chegando dentro ali da pequena área, bom em bola alta também.
10: Com certeza, bola parada, 1,92. Escanteio, 1,92, e a gente não tem defensores tão altos assim para segurar. Então tem que ser uma estratégia um pouco diferente para o camisa 4, o McTominay. Mas, pois não.
1: Não, eu te pergunto, acho que a grande pergunta de hoje, do jogo de hoje, na verdade, a grande expectativa. Teremos Neymar? Porque assim, eu acho que Neymar é muito importante para a seleção brasileira, principalmente quando a gente fala de Endrick, de Rayan. Endrick é um menino muito focado, é um menino totalmente diferenciado dentro da seleção brasileira, mas a palavra, a pessoa Neymar é importante para a seleção porque ele é o Neymar e porque ele é uma pessoa experiente, né? Mas dentro de campo, será que o Ancelotti consegue colocar Neymar, pelo menos nos minutos finais, para ele dar uma...

0: Tem uma história gigante com a seleção brasileira. Isso é fato e não sou. Eu não preciso falar, os números falam por si só.
1: Mas não com o grupo Ancelotti.
0: Mas não com o grupo Ancelotti. Então, ele está voltando a se adaptar. Ele praticamente não jogava. Treinou ontem. Há 2 dias atrás já está
1: 10
0: treinando
1: minutos
0: com o
1: finais,
0: grupo.
1: talvez?
0: 10 minutos finais. Seria importante. Pegar o ritmo, a torcida presente em Miami, todo mundo abraçar ele e falar: vamos lá. Ele não precisa ser o homem do Hexa. Quem tem que ganhar o Hexa é a seleção, não só o Neymar.
1: É isso. Tem algum palpite para hoje?
0: 2-0, sem perigo e muita emoção.
1: Chorado, chorado. É isso, gente. Muito obrigada, Pedro,
0: Jennifer, muito
1: mais uma vez.
0: obrigado.
1: Espero que você volte,
0: Estaremos
1: porque
0: aqui.
1: espero a gente na próxima fase.
0: Estaremos aqui, com certeza, com
1: É isso, gente.
0: certeza.
1: Conversei aqui com Pedro Casagrande. E estou voltando aqui para o meu sofazinho para falar de quê? De São João, de quadrilha. E vocês gostam de Copa do Mundo?
2: Muito.
1: Nossa, alguém falou muito,
3: Como,
1: porque
3: né?
1: vocês ficaram tão tristes quando eu
2: Trabalho com
1: perguntei, minha
2: isso, mano.
1: gente. Você trabalha com isso também, também movimento
2: Também.
1: comércio, não é?
2: Demais, demais.
1: Gente, e comércio, São João, quadrilha, Copa do Mundo, tudo isso movimentando o comércio. Como é que o pessoal, acho que a gente já falou sobre isso, inclusive, como é que os empreendedores conseguem colocar tudo isso dentro do marketing e vender tudo de uma vez?
2: Essa é a resposta de 1 milhão de reais que a gente tem. Mas eu acho que muito foco e estratégia. Eu acho que não adianta planejar junho em junho, né? Agora eu acho que o empreendedor tem que estar olhando para o segundo semestre. Quem olhou para a Copa do Mundo, eu trabalho, né, com o espaço de eventos de futebol e esse planejamento de junho agora ele foi feito em janeiro, fevereiro, para que a gente pudesse ter esse resultado. Então eu acho que o empreendedor que soube aproveitar bem as sazonalidades ali consegue ter um resultado bacana.
1: Tem uma expectativa de lucro para quem tem um São João junto com Copa do Mundo nessa época do ano?
2: Existe. Existe, como eu te falei, né, para quem sabe aproveitar, a gente vê essa movimentação maior em junho, né, justamente por conta dessas temáticas. Para quem trabalha no setor de alimentos e bebidas, tem também uma data que, se não a mais importante do ano, uma das que é o Dia dos Namorados. A gente sabe que esse jantar à noite ali movimenta muito o nosso comércio. E eu vejo que o Brasil vem sabendo aproveitar muito bem. O brasileiro é muito criativo, muito ideativo, e a gente gosta dessas sazonalidades. Então o comércio vem se aproveitando muito bem.
1: Natália, mas mesmo com Copa do Mundo, os arraiás têm espaço demais, né? E hoje, dia de São João, fica mais quente, assim, principalmente nos bairros, as quermesses, os arraiás?
3: Fica mais à
1: Mesmo
3: noite.
1: sendo no meio da semana
3: Sim,
1: ou no fim de semana?
3: com certeza, mais para o final do dia, né? Mas a galera vem com essa força, leva para o final de semana, leva o mês inteiro, né? Então.
1: Tem um lugar da cidade, tem regiões da cidade, ou mesmo do estado, em que é mais forte?
3: Eu acho que na Zona Norte ela tem essa força maior. Por estar ali próximo do CTN, tem vários outros pontos ali na região que traz mais festa de São João. Mas, enfim, em todas as regiões tem um pouquinho.
1: Toninho, eu acho que lá na minha terra, e aqui que eu também considero a minha terra, que me abraçou e abraça todos também, é incrível como São João, o próprio nome já diz, aqui se chama sempre Festas Juninas, lá a gente chama tudo de São João, viu? E o próprio nome já diz, é incrível como não dá para desgarrar da fé. Eu queria que você falasse da importância da fé para essa época, para as festas juninas.
4: Sim. Bom, esse período, como eu disse inicialmente, né, a gente chama de ciclo joanino, tendo São João
1: Joanino.
4: como sendo o centro, Santo Antônio e São Pedro, né? É gozado, as pessoas associam Santo Antônio ao casamento, ao namoro, né, e tudo. E Santo Antônio nunca teve absolutamente nada disso, né? Ele é o santo das causas perdidas.
1: Talvez tenha gente que
4: Talvez
1: ache o
4: por.
1: casamento uma causa
4: Talvez
1: perdida.
4: por isso, né? De muita generosidade, né? Santo Antônio era agustiniano, né? Que era a elite da igreja, né? Do clero da igreja, muita formação. E quando ele viu um franciscano mendicando na porta do. Ele vai, começa a se relacionar com ele e resolve abandonar o convento. Ele segue os franciscanos de pé no chão e tudo, né? Sai do topo e vai para a base, né? Este é o Santo Antônio, né? Que pouca gente celebra nesse

0: sentido, né? E eu acho muito importante dizer isto, né? Esse período do ciclo joanino é o período dos encontros, né? A Copa do Mundo, eu não sou muito dos esportes, não, né? Muito menos das competições, né? Mas o que a gente observou na Copa do Mundo esse ano é o desabrochar também dessa coisa das relações. Veja o grande exemplo que foi a Escócia, né? Que viralizou no mundo inteiro, né? Aquela celebração toda, né? Aí também os brasileiros, não sei em que canto, lá também celebrando, né? Que não é gritando do futebol, mas relações. Que invadiram o campo, né? Da Escócia,
1: Noruega.
0: da Noruega, invadiu o campo, né? Eles foram para o centro e todo mundo acompanhando. Isso é uma beleza. Esse é o grande legado dessa Copa do Mundo neste momento, né? Enquanto nos bastidores os titãs lá estão digladiando e afiando seus instrumentos, né? Do outro lado a gente tem um pessoal que do mundo está buscando outro tipo de coisa, relações. E relações é o que sempre predomina no ciclo joanino, né? Que deve ser cultivado, né?
2: E essas tradições, você acha que estão sendo as raízes, sendo bem preservadas aqui em São Paulo?
0: Elas se transformam, né? A cultura não é uma coisa estática, né? Ela vai se transformando, né? O cuidado que a gente tem que ter é quando as pessoas se aproximam para transformar isso em mercadoria, né? Então deixa de ter troca e fica sendo simplesmente um motivo, uma ocasião de consumo, né? Então é compartilhamento e relações e consumo não andam na mesma linha, não é? É o cuidado que a gente tem que ter. É possível ter consumo, venda, tudo bem, né? Mas vamos olhar aquilo que é a essência.
2: Qual é a essência mesmo?
0: As relações, as trocas, né? Na sua terra, você sabe que as pessoas produzem, né? Porque eu já estive lá no Maranhão e tudo, eles produzem, aqui também, né? Aqui também, né? Produzem e convidam os amigos, os vizinhos vão na casa de um, na casa do outro, para tomar um gole aqui, comer uma coisa ali, né? Isso é uma beleza. É isso que devemos focar, né?
2: É isso que a gente deve focar. Mas assim, querendo ou não, essas relações, elas ficam ainda mais fortes nessa época do ano, né, Natália? Principalmente quando os turistas chegam aqui em São Paulo. E São Paulo é uma cidade que eu acho isso muito bonito, porque é uma grande amontoado de gente de todo o Brasil e de todo o mundo. Como é que vocês fazem para trazer essas pessoas para cá? Precisa de muito esforço?
3: Olha, não muito. A gente tem muita
2: Obviamente
3: coisa
2: não, né?
3: boa para
0: A nossa
3: oferecer.
0: cultura chama, né?
3: É, exatamente, toda a cultura, né, tá aqui, tem muita coisa boa para oferecer. E a gente mostra um pouquinho nas nossas redes sociais, no nosso site, a beleza que é São Paulo, né? Então acho que não é muito esforço. Acho que já é um ponto assim que todo mundo tem muita vontade de conhecer, quem não conhece ainda, né? Então tá sempre ali no radar quando a gente fala do Brasil como um todo, a gente pensa em São Paulo também.
2: Mas as festas juninas de São Paulo, o que é que chama mais? Como é que vocês chamam para vir para cá especificamente?
3: Olha, é que tem muita variedade, acho que
2: Isso, né?
3: exatamente, é toda essa variedade
0: Sim.
3: de gastronomia, de cultura, de música,
0: Tem de
3: a
0: tudo, né?
3: gente tem de tudo e é por isso que as pessoas vêm como um dos principais pontos para visitar também.
2: Toninho, é isso que é o diferencial de São Paulo?
0: Sim. São Paulo, eu digo que é um cadinho, né? Ele mistura, né? Há muito tempo atrás eu fiz um projeto, um programa, né? Que nós chamamos de São Paulo de todos os povos, São Paulo de toda a gente. Olha, eu não sou de São Paulo, mas fui adotado. E adoto São Paulo também. Adoto esse olhar dos paulistas de recepção, né, de ser receptivo. Adoto também para a minha vida. E procuro fazer disso uma bandeira para o meu dia a dia, para o dia a dia do que eu faço, né? Eu acho que isso é o mais importante de São Paulo, né?
2: Renan, você é de São Paulo?
1: Nascido e criado.
2: Nascido e criado. Eu estou falando com os profissionais E aí eu fico me perguntando, e qual é a sua história com as festas juninas aqui em São Paulo?
1: Acho que ela nasce de um lugar afetivo. Eu lembro de infância...
2: Não tem como não ser, né, afetivo?
1: De ser um momento muito de família, né? Toninho falou aqui das relações. E para mim, festa junina sempre foi um momento de encontrar a família. Ir na quermesse, sentar ali, as crianças irem para as brincadeiras, né, os adultos ficarem no bingo ali, e ser um momento de compartilhar. Acho que eu nunca fui tão relacionado assim com festas específicas dessas grandes. Sempre gostei muito daquelas festas em paróquias de igreja, em que fossem literalmente pequenas para a gente conhecer o pessoal do bairro, né, aprofundar as relações e passar o dia ali, né, festejando, brincando. Sempre foi um espaço, pelo menos para mim, assim, dessa, esse frio, mas que a gente vai aquecer ele ali junto com a família.
2: Eu me pergunto também, Natália, você também tem essa memória?
3: Tenho, exatamente. Eu nasci ali na região do Engenheiro Goulart, na Zona Leste. Então, eu sempre fui para a mesma igreja, juntava minhas amigas para ir para a mesma quermesse, participar das brincadeiras. Então, de fato, é uma memória muito afetiva.
2: E o Toninho é do Rio de Janeiro e também de outra época. Sim. Era diferente, Toninho?
0: Sim. Primeiro que essa coisa dos grandes arraiais, né, é coisa, eu diria que recente. Tem no máximo 30 anos, né? Então eu peguei um momento em que as pessoas se juntavam para fazer a quadrilha, a comunidade se juntava para, inclusive para fazer pequenos balões, né? A fogueira, né? Era isso. Eu me lembro que na família do meu pai, né? Inclusive eles, isso é próprio do ciclo joanino, né? As inversões de papel, que é bem do ciclo de carnaval também, né? Então, na família do meu pai, se escondiam, de repente vinha minha tia, que era mais sapeca, mas vinha vestida do cavalheiro, do marido que ia casar, né? E lá vinha um dos meus tios de noiva, né? Isso é comuníssimo, era muito comum, né? Talvez em alguns lugares ainda é. Isso é muito forte no Vale do Paraíba, né? Não tem um município ali que não tenha várias quadrilhas, né? Nós chegamos a reuni-las aqui, né, em São Paulo durante alguns eventos que fizemos, né? Que são uma beleza, né? Onde eles, inclusive, exercitam nessas quadrilhas um pouco de sátira política, né? Eles têm personagens, porque esse é o ciclo que herdaram do carnaval, né? Eu só acho importante dizer que este não foi o período em que São João nasceu, né? A igreja, o foco era, primeiro, o nascimento de Jesus, que também não foi dezembro. Então, naquele período, naquela época, então, a igreja estabelece a festa do Redentor, né, do Cristo, e 6 meses depois, quer dizer, na outra estação, né, você tem a festa do precursor, né? Uhum. São João precursor. Então, equilibrou-se isto, né? Meio fora, né? Quer dizer, quando começa e quando termina? É no Natal ou é no São João? Mas tem uma coisa tem a ver com a outra, né? Uma no período de verão, outra no período de inverno, né?
2: Essa memória passada pela oralidade, pelas pessoas que estudam isso, pelas pessoas também que viveram muitas coisas, é isso que mantém viva essas tradições, né?
0: Sim.
2: Toninho,
0: sim.
2: Não tem como não ser. E, e por que você acredita que o São João vai continuar se mantendo? Não tem como não se manter vivo, né?
0: Porque é uma necessidade que nós temos. Seria como dizer, vamos fechar as bocas, vamos nos isolar, né? Seria dizer isto, né? Não dá para ser, né? Eu acho que talvez nos países mais frios, onde as relações não sejam tão cultivadas, né? Mas para nós aqui, aproveitar esses momentos de excelsitude das relações é muito importante. Eu acho que isso é o que garante, né?
2: E você falou de países mais frios. A gente está falando aqui, hoje é uma grande festa esse programa. A gente está falando de São João e falamos de Copa do Mundo também. E eu soube que lá nos Estados Unidos, os brasileiros também estão em clima de Copa do Mundo. Gente, eu queria tanto estar nos Estados Unidos, vocês não têm noção. E a gente vai falar com uma pessoa muito especial agora, o Wellington Lima, ele é empresário da área de eventos. Oi, Wellington, boa tarde.
4: Olá, tudo bem? Tudo bem? Boa tarde. Tudo ótimo, graças a Deus.
2: Como é que você está, Wellington? Você está nos Estados Unidos, eu estou com muita inveja de você. Como é que está o clima de quem está aí vivendo a Copa em loco?
4: Vânia, é um grande privilégio estar aqui, né? A princípio, eu fui para Filadélfia ver o jogo contra o Haiti. Fui contaminado por essa atmosfera, essa energia incrível, e acabei que vim para Miami para ver o próximo jogo também. É, acabei comprei ingresso de última hora, e assim, e o clima da torcida é impressionante, é impressionante o quanto os estrangeiros procuram os nossos uniformes do Brasil para irem ao jogo, né? Quando a gente vê no jogo também, a gente vê aquela torcida toda, muita gente de amarelinho, né? Nem todo mundo é brasileiro ali, existem muitos torcedores que estão prestigiando a Copa e estão torcendo por nós também. Isso é muito bacana.
2: A gente está conversando, olha só, com o Wellington, direto dos Estados Unidos. Continua nessa conversa e eu continuo a minha pergunta. Me conta, por que todo mundo, assim, o pessoal, o que faz com que o Brasil contagie os torcedores que não são brasileiros? Por que a nossa amarelinha é tão querida aí fora?
4: Ah, eu acho que é história, né? Então, o único país pentacampeão, né? Eu acho que essa história toda que o país traz, de grandes jogadores, né? Desde Pelé, passando Garrincha, né? E toda essa história que a gente tem no futebol faz com que, né? Eu até brinco, né? O futebol no país deveria ser tratado como uma diplomacia, né? É um esporte que traz uma diplomacia impressionante para o país, né? Então, a gente chega com a camisa amarelinha, o restaurante, a gente é bem recebido, o pessoal quer conversar com a gente, é muito bacana, né?
2: E você é organizador de eventos, né? A gente está falando aqui também de como a Copa movimenta o comércio aqui no Brasil, principalmente dos pequenos empreendedores. O que você percebe aí, até do teu olhar? Eu sei que você não está trabalhando, mas o que você percebe aí do teu olhar de empreendedor aí nos Estados Unidos?
4: A Copa demanda muito, apesar de ser aqui. No Brasil, a gente tem muita festa que foram levadas também para os municípios, né? Os municípios aí no Brasil acabam colocando telões nas praças, então isso traz uma demanda muito forte para o Brasil também, uma demanda de eventos muito grande também, né? E quando a gente olha aqui para os Estados Unidos, eu percebo que também está tendo muitos eventos paralelos, até o Ronaldo Fenômeno também acabou que criou um evento bem bacana também. A gente vê a FanFest também muito movimentada, né? Hotelaria movimenta demais. E uma organização também bem, bem diferenciada, né? Quando a gente vê aquela abertura, né? A abertura dos jogos, né? A gente olhando detalhe por detalhe, a gente percebe, a gente que trabalha com evento, a gente se apega muito nesses detalhes e percebe que realmente há um cuidado muito grande para que tudo aconteça perfeito como a gente vê na TV.
2: Você deve estar aprendendo muito também para trazer essa expertise para cá, né? Quantas pessoas estão por aí com você?
4: Desculpa, não entendi.
2: Não, perdão, te cortei. Quantas pessoas estão por aí com você, torcedores, a galera torcendo mesmo?
4: Eu comigo mesmo, eu estou sozinho. Estava com meu sócio, ele foi comigo no jogo do Haiti. Ele teve que ir embora por compromissos de trabalho e fiquei sozinho.
2: E quando se junta com a galera, dá para contar? Com uma galera
4: sim,
2: na rua?
4: Quando a gente chega nos lugares, chega nos bares, né, restaurantes, aí a gente acaba enturmando, né? Até com os estrangeiros também. Ontem, fiquei conversando um pouco com torcedores da Escócia, né? Então, assim, é muito bacana. Você acaba se enturmando, né? O futebol acaba trazendo essa atmosfera propícia para a gente se conectar.
2: Qual é o momento? Eu nunca estive como torcedora numa Copa do Mundo. Qual é o momento mais emocionante para você? Qual foi o momento até agora?
4: A emoção, assim, também é a minha primeira Copa também. A Copa do Brasil eu acabei não vendo nenhum jogo presencialmente nos estádios, né? Então, a energia do início do jogo ali, todo mundo torcendo, né? a energia é muito forte. É, acho que o início do jogo, acho que é o momento que mais foi impactante para mim nesse jogo contra o Haiti.
2: Eu imagino que quando começa também a tocar o hino nacional, deve ser uma Sim. energia incrível de arrepiar.
4: Muito, muito, muito.
2: Olha, você vai estar no jogo de hoje?
4: Vou. Acabando aqui, já estou indo lá para a FanFest, aproveitando um pouco lá, conhecer mais pessoas, se conectar e logo em seguida partir para o estádio.
2: Nossa, que incrível essa experiência que você está tendo e muito obrigada por participar aqui do Revista Lespe, diretamente dos Estados Unidos. Sigo com inveja de você, mas eu sigo também torcendo pelo Brasil e torcendo que você, ó, dê muita sorte pra gente, tá? Muito obrigada.
4: Obrigado, eu que agradeço pela entrevista. Tudo de bom pra vocês.
2: Obrigada, boa tarde, tchau, boa sorte.
4: Tchau, tchau, até logo.
2: Gente, que momento maravilhoso esse hoje, é Copa, é São João e agora a gente segue aqui no nosso arraiado Revista Lespe, porque São João não para, né? Ele circula, ele chega, ele movimenta. E hoje a nossa equipe foi, sabe para onde, gente? Pro Brás, na Feirinha da Concórdia, na Rua do Gasômetro. E quem foi por lá, quem tá por lá, é o nosso repórter Vinícius Weiner, que também é nordestino. Olha ele aqui no nosso telão, ele é natural do Piauí. Ou seja, ele já chega com sanfona no peito, com a cultura na voz. Então vamos com ele, com essa história arretada da economia, cultura e São João no coração do Brás. Fala, Vinícius!
5: Oi, Vanifer, boa tarde para você, boa tarde para todo mundo. São João em São Paulo é assim, ó, com frio. Eu não estou de xadrez, porque tá bem frio aqui na Feirinha da Concórdia, mais conhecida por algumas pessoas como Shopping do Brás. E olha a quantidade de coisas que tem aqui, Vanifer. E os corredores, eles vão se transformando durante o dia. Tem frio, então o figurino vai mudando pro frio. Depois vai chegando a festa junina e os corredores vão se transformando com muito xadrez. A nossa Essa câmera vai passear agora, aqui tá lotado, vai balançar, mas não tem nenhum problema não, tá? É porque a coisa tá animada aqui, porque é isso aqui atrás que vocês vão ver agora. Olha, o Nordeste baixou, parou aqui na Feirinha da Concórdia. Animação geral aqui no Brás. E claro, é por isso que as vendas estão aquecidas, do jeito que acontece lá no Nordeste. Será que vocês conseguem essa figura aqui, ó? Tem todos os personagens. O Lampião, Vanifer, olha, deu uma engordadinha, não tem problema. Tem aqui a Maria Bonita, tem quem mais? Ó, Padre Cícero chegou por aqui para abençoar as vendas no Brás. E esse grupo que a gente tá vendo aí, viu, Vanifer? É um grupo muito conhecido, que todos os anos esse grupo participa aqui da Feirinha da Concórdia, que guarda aqui, são mais de 1.000 lojas aqui no Brás. E esse grupo

0: Baixa um pouquinho aqui, com licença. Deixa o Nordeste aí. Valdeir, viu, Vani? É quem comanda esse grupo. Quem é esse grupo que tem a cara dessa feira?
1: É a trupe nordestina. Religiosidade, cangaço, musicalidade, forró, brasilidade. Tem também a força do Lampião, a resistência da Maria Bonita. O jumentinho, que é a resistência do povo nordestino. O padre Cícero para abençoar com as bênçãos de Frei Damião, a zabumba, o triângulo e a sanfona e os personagens juninos.
0: Valdeir, vocês sempre estão aqui aquecendo as vendas, também levando o nome do Nordeste, que é importante. Afinal, São Paulo é feita por nordestinos.
1: Com certeza. São Paulo é a capital mais nordestina fora do Nordeste. O coração do Nordeste é aqui em São Paulo e aqui no Brás, direto da feirinha da Concórdia.
0: E olha, Vani, foi outra personagem, ela não é do Nordeste, né? Mas eu vou conversar com ela, tia Lúcia, ela é conhecida dessa forma. Vem pra cá, tia Lúcia. Ela tá aqui há mais de 40 anos ajudando as vendas aqui. 45 anos, na verdade, aqui no Brás, né?
2: 45 no Brás, aquecendo esse coração das famílias que trabalham aqui, é uma bênção. E o coração do Brás é os nordestinos. E a feirinha da Concórdia no Brás agradece a todos que vêm aqui em São Paulo fazer suas compras juninas. Gratidão.
0: Tia Lúcia, me conta uma coisa. Todos os períodos vendem muito aqui no Brás, mas o período mais animado, pelo que eu estou vendo, é esse?
2: É o São João. É São Pedro, Santo Antônio e São João de novo.
0: Viva São João, então, viva! Viu, Vanifer? Falando em São João, aqui em toda esquina, enquanto o pessoal dança e canta aí, deixa eu mostrar aqui, ó, toda esquina, ó, e São João aqui é diferenciado, viu, Vanifer? Ah. Não é qualquer xadrez, não, viu? Aqui tem detalhes no São João.
3: Gente, é
0: ou
3: fashion.
0: Seja, são roupas bem diferenciadas, com detalhes, que eu fiquei bem impressionado. Você é a dona da loja? Vem cá, como é teu nome?
4: Meu nome é Mari.
0: A Mari é responsável aqui pela loja, e eu tô vendo que São João aqui não é qualquer roupinha, não é qualquer xadrez, hein, Mari?
4: Não, não é qualquer xadrez. A gente capricha no São João, porque a gente gosta do diferencial. A gente gosta daquele look maravilhoso, que deixa a mulher parando tudo quando chega no evento. Então aqui a gente capricha em detalhes, capricha no tecido, capricha na costura, pra ter aquele look diferenciado, aquele look de boutique.
0: E aí, Vanifer, mistura tudo, tá? Mistura tendência, mistura venda, mistura amor pelo Nordeste. E aí o Brás, a feirinha da Concórdia, vira isso aqui. É animação, é venda, viu, Vanifer? E final de semana tem festa de São João aqui dentro da feirinha. Devolva aí pra você, Vanifer, porque como nordestino, eu vou cair também aqui nessa folia.

junto na TV Aleste, essa sim é tão legal. Tem a Maria Bonita, que ela é muito arretada, com o nosso Lampião procurando a namorada. Também tem o Jumento, o Jumento é o nosso irmão. O nosso Zabumbeiro, eita no coração. O nosso Mestre Louro tocando o acordeon. Nonato Araripe no Triângulo é muito bom. Eita, Cabra Rochado e também Frei Damião. Tem o Hulk, tem a Mini, todos juntos no

0: da Concórdia é a melhor aqui do Brás. Obrigada, Vinícius! Feirinha da Concórdia é a melhor aqui do Brás. Ah, eu amei! Gente, eu queria estar lá, o que eu tô fazendo aqui? Obrigada, Vinícius! Eu até me animei agora, quase esqueci de agradecer ao Vinícius. Que maravilhoso, isso é muita tradição, isso é muita cultura, né, gente? E isso, a gente tá chegando aos minutos finais do nosso Revista Lesp. Renan, isso movimenta comércio, isso faz a economia girar, isso chama a galera. Essa galera deve estar vendendo demais,
1: com
0: né,
1: certeza.
0: Renan?
1: E é a época do ano que a gente vê essa movimentação, a gente vê essa empolgação, essa criatividade do brasileiro. Ah. A gente viu aquele stand de vendas ali com uma camiseta do Brasil, uma camiseta quadriculada. Tenho certeza também que na época do Dia dos Namorados tinha coisa de coração. E a gente vê a economia movimentando, respondendo a esses estímulos culturais. E o que a gente torce sempre é que a economia esteja aquecida, movimentando e celebrando, né, esses ritos que a gente tem que são tão importantes.
0: Natália, isso também chama a galera para... Chama os turistas, chama a galera para São Paulo, porque São Paulo, como a gente vem dizendo, é esse grande amontoado de gente, é do Nordeste, é do Norte, é do Centro-Oeste. É uma grande festa de São João também.
2: Sem dúvida, você viu ele falando, né? Vai ter festa na Feirinha da Concórdia, então tem festa em todo lugar.
3: Todo lugar.
0: É isso. E Toninho, queria terminar com você, Toninho. O que significa São João para o estado de São Paulo?
3: Tem festa em todo lugar, como foi dito, né?
0: É.
3: Mas tem uma coisa muito interessante, que é esta relação com a família. No interior de São Paulo, há muito tempo atrás, recolhi cantorias e o pessoal dizia: São João adormeceu no colo de sua tia. Quem é a tia de São João, a gente não sabe, né? Se São João soubesse que hoje era o seu dia, desceria do céu à terra e a nós todos salvaria. Tem um outro verso que diz assim: e o mundo se espatifaria, porque pegaria fogo pela força do São João, né? É isso, né? Esse nosso São João que está aqui, está ali, está acolá, né?
0: E Toninho da Aulas, muito obrigada, gente. Foi um prazer inenarrável ter vocês aqui com a gente hoje. É isso, gente. É dia de São João. Bora encerrar diferente hoje. Ô, Padre Vavá, canta pra gente. Feirinha da Concórdia é a melhor aqui do Brás. Vai, Padre Vavá.
4: Brasil, na Feirinha da Concórdia, que é a melhor aqui do Brás. 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

0: atividade, ela acontece nas escolas parceiras, elas são totalmente gratuitas e elas são voltadas para as crianças vulneráveis, né? Que tem alguma dificuldade escolar, alguma intimidade motora, e a gente consegue fomentar essas dificuldades dentro das aulas de basquete que a gente fornece, né? Nós somos um instituto que temos parceria com o Instituto Cury, então nós fazemos com essa parceria as aulas todas que acontecem dentro dessas escolas parceiras. Essas aulas, elas são voltadas para jovens, crianças e adolescentes de 7 até 16 anos. Então a gente tem diversas faixas etárias, meninos e meninas também. Não existe nenhuma condição limitante, então qualquer criança, adolescente queira participar das aulas, elas vão ser sempre bem-vindas, recebidas. E todos eles que estão participando das aulas, eles participam além das aulas de basquete, eles recebem um uniforme completo para poder estar participando das atividades. Eles também participam da nossa agenda ao longo do ano, que a gente participa de vários eventos, levando eles para assistir jogos de equipes profissionais. Essa turma, inclusive, já foi conhecer a seleção brasileira, masculina e feminina. A gente tenta sempre fazer com que eles vivenciem o esporte por completo, não só na sua prática, mas como um todo. Desde a apreciação do esporte para conhecer os grandes nomes que nós temos, o Anderson Varejão hoje é uma referência, né? Mas também ver como que o esporte está perto também, né? Hoje não é difícil eles terem acesso a um jogo, seja pela internet, pela televisão, ou até mesmo indo ver o jogo no espaço mesmo, né? Da nossa liga. Então a gente faz um trabalho muito completo com o esporte. A nossa atividade, a gente fala que é muito mais do que basquete. É o que a gente pode educar por meio de tudo que o basquete pode oferecer.
1: O orçamento de São Paulo começa com uma pergunta: o que a sua região precisa? 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

parceria entre essa Assembleia Legislativa e o SESESP, o Sindicato Patronal de Segurança Privada do Estado de São Paulo. Eu só queria fazer uma referência especial, porque a maioria dos senhores que estão aqui pela primeira vez, talvez não tenham muito conhecimento da origem desse evento. Essa lei é bem antiga, ela é de 83, porém, ela teve um incentivo que motivou a criação desse evento pelo Coronel Telhada, nosso sempre deputado Coronel Telhada. E todos os anos, nessa mesma data, nós celebramos o dia em homenagem aos profissionais que honram a missão de segurança privada, indicados por suas empresas, que reconheceram em vocês exemplos a serem seguidos. Portanto, estarem aqui hoje é um privilégio conquistado pelo seu mérito, pelo trabalho bem executado e pelo respeito conquistado junto aos seus colegas, gestores e clientes. Que esse momento seja motivo de orgulho para cada homenageado, para a sua família e para a empresa que vocês representam. Esse evento, mais do que uma cerimônia, é uma tradição construída ao longo dos anos que merece sempre ser lembrada. Quando exerci o mandato de deputado estadual por São Paulo, o Coronel Telhada percebeu que a segurança privada já tinha enorme importância econômica e social, mas ainda carecia do devido reconhecimento público aos profissionais vigilantes, peças fundamentais do trabalho diário de proteger pessoas, patrimônio e instituições. Foi então que teve a sensibilidade e a visão de criar esta homenagem aos vigilantes, deixando um legado que continuou e continua no decorrer dos anos pelo eminente deputado Capitão Telhada, nosso deputado estadual, que assumiu a missão de manter viva essa tradição. E hoje ele abre as portas desta Casa de Leis todos os anos, nessa data, com o mesmo espírito de valorização e respeito aos vigilantes, fortalecendo a parceria entre o Poder Legislativo e o segmento da segurança privada. Portanto, esse é um pequeno introito da origem desse evento, que ao passar dos anos vem acontecendo há muitos anos, sempre com a parceria desta casa, através, inicialmente, do deputado estadual, sempre deputado Capitão Telhada e o Capitão Telhada. Bom, dito isso, seguindo as regras do nosso protocolo, e nós temos também tempo limitado, nós vamos compor a mesa diretora, e eu convidaria, na verdade, primeiramente, o deputado estadual Capitão Telhada, por favor, compor a mesa. Na sequência, o sempre deputado Coronel Telhada. Pela ordem, o presidente do SESVESP, Flávio Sandrini Baptista, também eleito presidente da FENAVIST, Federação Nacional das Empresas de Segurança Privada em Brasília. Pelo Sindicato das Escoltas Armadas do Estado de São Paulo, o senhor Ronaldo Tonelotto, representando o presidente Altair Yuga. Pela Federação dos Trabalhadores do Estado de São Paulo, o seu vice-presidente Antônio de Oliveira. E pelo Sindicato dos Vigilantes, a FETRASEMP, é o Antônio, está aí o Antônio, vice-presidente Antônio, por favor, representando o presidente Pedro Araújo dos Santos.

Bem, composta a mesa, eu convido a todos para a imposição de respeito acompanhar a execução do hino nacional brasileiro.

0: E dando sequência, nós vamos apresentar dois vídeos institucionais, do Coronel Telhada e do Capitão Telhada.
1: Rafael Henrique Cano Telhada, o Capitão Telhada, foi policial militar por 19 anos, servindo ativamente nas principais forças de elite da Polícia Militar do Estado de São Paulo. Na Assembleia Legislativa, seu trabalho segue forte e já tem muitos resultados. A Lei nº 18.393, de 2026, que cessa o desconto do imposto de renda na DGEP, e a Lei Moradia Segura, um programa habitacional exclusivo para policiais, são algumas das ações importantes do mandato do deputado estadual, Capitão Telhada. 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

Paulo Adriano Lopes Lucinda Telhada nasceu na cidade de São Paulo em 1961. Começou a vida profissional na carreira militar. Os primeiros passos foram na Academia de Polícia Militar do Barro Branco, em 79, com 17 anos de idade. Ele foi um dos oficiais fundadores do GAT e comandou o pelotão da rota como segundo e primeiro tenente, de 1986 a 1992. Apesar dos desafios, o sucesso o fez aposentar em 2011, promovido ao mais alto posto da Polícia Militar, o de coronel. Em 2012, ele estava diante de um novo desafio, o de vereador da Câmara Municipal de São Paulo. Dois anos depois, em 2014, Coronel Telhada foi eleito deputado estadual e em 2018 foi reeleito. Em 2023, assume em Brasília como deputado federal. A convite do prefeito Ricardo Nunes, Coronel Telhada assume, em 2025, o cargo de subprefeito da Lapa, na zona oeste de São Paulo, atuando forte na administração da região, que engloba 6 distritos, com cerca de 350 mil habitantes.

0: Eu quero registrar a presença da BCEG através do seu presidente, Marco Antônio Lopes. Obrigado aí pela presença. E agora eu passo a palavra ao deputado estadual Capitão Telhada para a abertura oficial da solenidade.
1: Muito obrigado, Percival. Senhoras e senhores, bom dia. Sob a proteção de Deus, iniciamos os nossos trabalhos. Esse evento solene foi convocado com a finalidade de homenagear o Dia do Vigilante, trazer luz, trazer visibilidade a este setor, a este segmento tão importante da sociedade paulista, da sociedade brasileira. Segmento que, inclusive, complementa a segurança pública, defendendo o que temos de mais precioso, que é o nosso patrimônio, que é a nossa família e que é a nossa vida. Eu desejo um excelente evento a todos nós, é uma alegria, é um orgulho, é uma honra abrir as portas da Assembleia Legislativa para recepcionar mais uma vez esse evento. Agradeço o apoio do presidente da Assembleia, deputado André do Prado, agradeço já de antemão o empenho de toda a minha equipe que esteve envolvida com o sindicato, com a SESVESP, para a preparação dessa sessão. Agradeço a TV Alesp, que nos transmite nesse momento ao vivo, em todas as suas plataformas, tanto na televisão quanto no canal de YouTube, as equipes que nos acompanham. Deus abençoe, que Deus abençoe e proteja nosso evento. Devolvo a palavra ao cerimonialista. Muito obrigado.
0: Passando a palavra agora ao sempre deputado Coronel Telhada.
2: Bom dia a todos. Bom dia. Prazer estar com vocês aqui. Eu quero começar, em primeiro lugar, sempre agradecendo a Deus pela vida de todos aqui, pela saúde, por tudo que Deus tem feito na nossa vida. Quero saudar aqui o meu filho, como ele é chamado, Telhadinha, Capitão Telhada, deputado estadual, que assumiu essa missão aqui junto à SESVESP, junto à Assembleia. Saudar o meu amigo Flávio Sandrini, amigo de longa data já, a quem cabe a missão da presidência hoje da SESVESP. Quero saudar aqui Toneleto, é isso? Eu ia falar Toneloto, está escrito Toneleto aqui, ó. A técnica aí me levou a erro, Toneloto, representando o CMESP, mas nosso amigo também há muitos anos. O senhor, agora eu não sei qual dos dois Antônio, Antônio dos Santos? Antônio Pereira de Oliveira e Antônio, pode ser Santos também. Antônio Alves, que pode ser Santos também. E o Antônio Pereira de Oliveira aqui à mesa, bom estar com vocês novamente, né? Mais uma vez estamos juntos aí. Saudar todos os amigos e amigas aqui presentes. A gente está nessa lida há muitos anos, né, pessoal? Nós nos conhecemos aí há décadas, né, praticamente, ao longo da vida. Eu não posso deixar de falar aqui, mencionar o nome do nosso querido e saudoso amigo, senador Major Olímpio Gomes. Praticamente foi o Olímpio que me levou até a SESVESP, quando a gente ingressou na vida pública. Eu estava na rota, já nos conhecíamos dos tempos de rota, Lopinho, também nosso sargento da Polícia Militar, já nos conhecíamos de longa data, o Tenório, o Paliuca, Percival, enfim, muitos aí nos conhecemos de longa data, mas foi com o Olímpico que acabamos vindo para a SESVESP, estamos nessa parceria há anos. E dizer da importância do trabalho de vocês, todos sabem, eu sou policial militar desde os 17 anos de idade, praticamente já 47 anos de polícia militar, de vida pública, e mesmo na vida como policial militar, nós sempre tivemos um contato muito estreito com a segurança privada, com a segurança particular, e eu sempre disse isso desde os meus tempos, áureos tempos de policial, que a segurança pública e a segurança privada são a mesma coisa. São a mesma coisa no sentido de proteção de vidas, no sentido de missão, no sentido de risco da profissão, no sentido de perigo no enfrentamento do crime. Lógico, devido às suas limitações, mas todos correm o mesmo perigo. Corre o perigo aquele policial que vai buscar um chefe de quadrilha, vai enfrentar o crime organizado, corre o perigo o bombeiro que corre no incêndio, no desabamento, corre perigo o agente, o vigilante que está numa guarita, corre perigo do mesmo jeito. A situação é a mesma. Quando você menos espera, você pode ser atacado, ser vítima de um homicídio, de uma lesão. Então, o perigo praticamente é igual. E o resultado é o mesmo. O resultado, primeiro, o que é? A gente fazer o possível para evitar que o crime ocorra, que o sinistro ocorra, que o vagabundo haja. Por isso que nós temos um homem ali, uma mulher ali trabalhando, muitas vezes armado, ou só no posto mais atento. A polícia militar é a mesma coisa. E se, infelizmente, o crime ocorrer, tem a reação imediata do homem, do policial, do vigilante. E nessa reação, muitas vezes, nós sabemos que há um confronto. E a intenção desse evento, quando nós conversamos lá atrás com o Sandrini, com o Paliuca, com todo o grupo, era justamente lembrar que no dia do vigilante, nós temos homens e mulheres que ultrapassam as suas missões. Aqueles que vão, trabalham dia a dia, graças a Deus vão bem, todos merecem nosso muito obrigado, todos, sem exceção. Mas sempre tem um ou outro que extrapola, faz para mais, passa do horário, se preocupa com a empresa, se preocupa com o parceiro, se preocupa com o posto, tem uma ação meritória. E esses a gente não pode deixar de chamar, pelo menos aqui, dar uma lembrança, agradecer o nome, colocar o nome num diploma. É, pode parecer uma homenagem muito singela, muito simples, mas não é. É um reconhecimento pelo trabalho que as senhoras e os senhores executam. E nós aqui, hoje na figura do Capitão Telhado aqui na Assembleia Legislativa, nós temos esse evento para materializar esse muito obrigado. Muito obrigado. Continuem firmes na missão. Não esqueçam que vocês são o muro, o obstáculo que separa o cidadão, às vezes é da morte, que separa o cidadão do crime, que separa o cidadão do bandido. Então, muito obrigado pela missão de vocês. A gente espera futuramente, aí, se Deus preparar, nós levarmos esses eventos para Brasília também, até quem sabe, né, Flávio, a gente fazer nível nacional um evento nos mesmos moldes aqui da Assembleia. Mas, enfim, é para agradecer a toda a SESVESP, a toda a diretoria, a todos os colaboradores, e agradecer às empresas também associadas aí, nossos parceiros de muitos anos, e agradecer principalmente a você, meu amigo, minha amiga, vigilante, que muitas vezes acha que não é lembrado, que não é valorizado, mas você é a razão do nosso trabalho. Se você não estivesse ali naquele posto defendendo o cidadão, nada disso teria validade. Então, muito obrigado, que Deus abençoe vocês, as suas famílias. Lembrem-se que o trabalho honesto vale mais do que qualquer coisa. Nós estamos numa crise de honestidade no país, uma crise de autoridade no país, mas a gente não deve se afastar do bom caminho, a gente não deve se afastar do que é certo, apesar dos inúmeros exemplos negativos que nós temos, principalmente na política, a gente não deve pegar isso como referência. Meu filho e eu temos isso como um azimute muito forte na nossa vida. Podem todos ao nosso lado estar se corrompendo, estar fazendo caso, não é caso, nós temos muita gente honesta aqui, mas podem todos estarem no caminho errado, não significa que nós devemos estar também. Então, vamos manter a nossa união, o nosso trabalho, a nossa coesão e a nossa prontidão e disponibilidade para servir ao cidadão, tá bom? Deus abençoe a todos, Deus abençoe suas famílias, muito obrigado por tudo.
0: Passamos a palavra agora ao presidente do SESVESP, Flávio Sandrini.
3: Bom dia a todos. Senhoras e senhores, gostaria aqui de agradecer ao deputado Coronel Telhado e ao Capitão Telhado por essa abertura que foi nos dado nessa casa, na Lespe, e a importância desse evento, o qual o deputado Telhado acabou de falar. E vou mais, deputado, não só tudo aquilo que você falou da comparação entre da segurança privada e segurança pública, até porque a segurança privada é um serviço complementar à segurança pública, e toda a sociedade, infelizmente, só lembra da gente quando necessita, né? Quando tem alguma ocorrência, acaba lembrando dos policiais militares, seja eles, que também não são muito valorizados pela sociedade, infelizmente, e o próprio vigilante, né? Às vezes o vigilante ele passa despercebido, ou num parque, ou num shopping, mas quando há necessidade ou quando tem uma ação, a primeira situação que ocorre é a busca aonde está o vigilante para ter uma proteção naquele momento. Então, essa importância, isso ainda a sociedade não reconhece, mas nós aqui, como na parte patronal, como laboral, aqui ao meu lado, o deputado Capitão Telhado e o deputado Coronel Telhado, sabe desse valor que existe nessa categoria. Ele, todo ano, a gente faz isso, esse evento, justamente para a gente divulgar e homenagear esses vigilantes que aqui estão. No universo hoje, vocês estejam muito honrados, porque no universo de 120 mil vigilantes que temos no estado de São Paulo, as empresas dedicaram aos senhores que estão aqui presentes hoje. Então, queria agradecer a presença de todos e parabenizar cada um dos senhores que estão aqui. Muito obrigado.
0: Passo a palavra agora ao Ronaldo Tonelotto, pelo CMESP, Sindicato das Empresas Escolta Armada do Estado de São Paulo.
4: Bom dia a todos. Bom dia. Quero felicitar a todos, a mesa, agradecer a confiança, né, do presidente Uga em representá-lo hoje aqui. E agradecer, né, não só isso, enaltecer tudo que foi dito aqui pelo Capitão Telhada, o Coronel Telhada, que são membros aí, a gente que já está há muito tempo nessa luta, a gente sabe o quanto vocês fazem isso valer a pena, o quanto o vigilante é importante, como você mesmo disse, não só para a segurança privada, mas para a segurança pública e a sociedade como um todo. É uma função de extrema importância a valorização desse profissional. Então, eu quero hoje aqui, né, na presença dos que estão representando todos os vigilantes do Brasil, felicitá-los, dar parabéns a vocês e que a gente continue, né, com essa força, sempre sendo correto, justo, que essa é uma categoria que reverbera isso para o Brasil inteiro. Parabéns a todos. Muito obrigado.
0: Na sequência, eu convido o Antônio dos Santos, diretor da Federação dos Trabalhadores.
5: Bom dia, senhoras e senhores. Meu nome é Antônio Alves dos Santos. Sou vice-presidente do Sindicato dos Vigilantes do Município de São Paulo, licenciado. Sou diretor da Federação dos Vigilantes do Estado de São Paulo, licenciado. E em nome da mesa, o Coronel Telhada, o deputado estadual, e o Telhada, pai, deputado federal, estou agradecendo por estar mais aqui um ano, né, nesse evento, nessa comemoração no Dia dos Vigilantes de São Paulo. Em nome do presidente da Federação dos Vigilantes do Estado de São Paulo, o senhor Pedro Francisco Araújo, desejo feliz Dia dos Vigilantes para todos e para todas. Obrigado.
0: Com a palavra agora, Antônio Pereira de Oliveira, Sindicato dos Vigilantes de São Paulo.
6: Obrigado. Bom dia a todos, a todas. Mais uma vez agradecer aqui o convite pelo coronel, não vou chamar de telhadinha não, vou chamar telhada pai e telhada filho, que vem ao longo dos anos nos homenageando, sempre no dia 20 de junho, né? E dizer que agora nós estamos

0: ciência e buscarmos nosso conhecimento daquilo, da nossa importância dentro da sociedade, nós só temos a nos desenvolver. E também dizer aqui, a jornalista me perguntou sobre o papel das mulheres dentro da segurança privada. Agora há pouco foi fazer a entrevista. O que eu respondi para ela, eu vou responder aqui agora também. Eu sempre falo que para ser vigilante, nós temos quatro prerrogativas, alguns chamam de adjetivos. Nós temos que ser assíduo, zeloso, precavido e atencioso. E essas prerrogativas têm que ser para todos nós. E a mulher está tendo um crescimento vertiginoso dentro da segurança privada porque ela já tem essas quatro prerrogativas de forma natural. Ela é assídua, zelosa, precavida e atenciosa. E é por isso que nós estamos aqui, né? Então, eu deixo aqui, esse crescimento está sendo vertiginoso de tal forma que até uns 2 anos atrás nós tínhamos 15%. Hoje está em torno de 25% de mulheres dentro da categoria, né, a nível de Brasil. Então, e quero deixar também aqui a palavra dizendo o seguinte, nós estamos agradecidos ao Coronel Telhada Pai e Coronel Telhada Filho, e para que nós, vigilantes, não esqueçamos que até agora ninguém falou em política, mas eu vou falar só uma situação. Eu estou vendo aqui nas redes sociais muitas pessoas de fora e outras pessoas de dentro falando várias mentiras, como o Coronel disse agora, nós temos que ser honestos uns com os outros, muitas mentiras a respeito da categoria e está surgindo como se fosse nosso pai agora, nesse momento, dizendo que ama os vigilantes desde que estávamos no ventre da nossa mãe. E não é dessa forma não. Então nós temos que observar aqueles que realmente se preocupa, aqueles que realmente nos homenageiam, aqueles que realmente trabalham por nossa categoria. Então, nesse sentido, eu peço para todos que o que nós vamos fazer agora, em 4 de outubro, vai resvelar em nossas vidas pelos 4 anos seguintes. Então, vamos todos nós, não estou aqui fazendo indicação de quem quer que seja, mas nós temos que fazer uma reflexão consciente daqueles que estão conosco. Então, essa é a palavra do Sindicato dos Vigilantes, e agradecemos mais uma vez essa homenagem.
1: Dando sequência à homenagem propriamente dita, nós temos aqui 37 vigilantes, senhoras e senhores, né, homens e mulheres, que serão homenageados por um certificado otorgado pelo SESVESP e que será entregue aqui pelas autoridades presentes à mesa. Eu vou fazer a chamada por empresa e de cada empresa, nominando os vigilantes. Eu peço que se dirijam aqui à frente para receber o certificado, os cumprimentos e posarem para a foto o que for necessário. Ok? Então, aqui por ordem alfabética das empresas, eu vou chamar pela Albatroz. O Albatroz tem aqui 5 vigilantes. Eu vou nominá-los. Creide Carvalho de Souza. Está presente? Creide Carvalho de Souza. Everaldo Rodrigues de Menezes. Não? Pedro Henrique das Dores Moreira dos Santos. Pode se aproximar. Regiane Laura Lima dos Santos. E William Oliveira Rocha. Esses são da empresa Albatroz. Tá vindo a certificação.

0: Pela empresa Auge,
1: Bruno Barbosa da Silva. Bruno Barbosa da Silva.
0: Pela empresa EFTEG, Francisco César da Silva.

pela empresa EVIC, João Barbosa de Oliveira Neto e Gilberto Ferreira.

0: Pela empresa Azul, Adriana Antônia de Oliveira. É uma vigilante.
1: Só ela também?
0: Só ela.

0: pela empresa G4S. G4S, Karina Letícia da Silva, Márcio Marçal de Souza, Pedro Henrique Zonardi Balduino, Washington Luiz dos Santos, Elias de Souza Moreira. E mais, Gilberto Martins Muniz, José Hamilton Crispim de Barbosa. Essas duas últimas da GSS. Aguarda só um pouquinho. Até Washington. Washington Luiz dos Santos. É Washington? Washington Luiz dos Santos? Ah, não veio? Tá. Oi?
1: Só uma explicação. O pessoal avisou que...
0: Não veio, né?
1: Busca para o YouTube, senão o YouTube derruba.
0: Da G4.
1: Se alguém quiser ficar cantando sozinho aí...
0: Mas é da G4.
1: Não, é na próxima vez.
2: É outro
0: dia. Gera. É o Elias. Eu chamo nesse seguido. Eu já vou chamando para adiantar o vigilante da GR, aí aguarda ali na frente para subir ao palco, Elias de Souza Moreira. Aguarda lá, Elias, por favor. Elias, pode subir? Pela empresa GR, Elias de Souza Moreira, um vigilante. Tirar para aqui, ó.
1: Esse é um cara ligeiro, hein? Já ganhou um ponto. Já foi avaliado. Já foi promovido. Já, irmão.
0: Pela empresa GSS, Gilberto Martins Muniz e José Hamilton Crispim Barbosa.

0: pela empresa I9, Éder Silva Rochel. Éder Silva Rochel, I9. Não está presente? Éder? Não? Então, pela Macor, Miriam de Paula e Sérgio Eduardo Mendes. Miriam de Paula e Sérgio Eduardo Mendes. Macor. Chamar também pela MS, que é do mesmo grupo Macor, Joana Dark Santana e José Marques Aniceto.
1: Ah, tem mais dois? Vamos aguardar.
0: Tem mais dois.
1: Estão aí?
0: Do mesmo grupo.
1: Estão aí?
0: Estão. Joana Dark Santana e José Marques Aniceto. Já do degrau.

0: Empresa Muralha. Isaquiel de Lara Feitosa e Sérgio Vicente Rodrigues. Dois vigilantes, Muralha.
1: Eu queria aproveitar que vem o Grupo Muralha agora chamar o Tinoco, que quando eu fiz o meu discurso falei Tenório. Não sei, acho que vai saber o que você anda fazendo na hora de folga, né? Mas o Tinoco é um querido amigo, vem com a gente, Tinoco, por favor. Ele, o Gabriel, filho dele, de muitos anos. É que quando a gente faz o discurso, você está precisando falar tanta coisa e acaba se enrolando, me perdoe. Você sabe que é um querido, tamo junto. Vamos lá, por favor. Obrigado, professor.
0: Tem dois, Isaquiel e Sérgio. Está faltando? É? Pela Protege, Eric Brasileiro Alcântara dos Santos, João Matias de Souza Júnior e Rodrigo dos Santos Peixoto. Por favor, senhores, subam.
2: Como é que vai o senhor? Três, obrigado, viu? Por favor, como é que vai o senhor? Tem alguém da direita ali da Protege? Geraldo. Ô Geraldo, vem aqui. Você quer tirar foto ou quer vir aqui? Você que sabe. A Rosana tira para você. Tira para ele, Rosana. Vem aqui junto com a gente.

0: Empresa Rubi, Luciano Francisco Fernandes, Solange Alves Moreira Pereira.
1: Dois vigilantes.
2: E algum representante da empresa em meio?
1: É.

Empresa Security, Danilo de Oliveira Vilarino. É um vigilante. Vilarino. 40.

empresa Vimave, Edson Francisco Queiroz, Oswaldo Luiz de Oliveira e o Dr. Carlinhos. Por favor. Thank you.

0: pela empresa Verzani, Antônio Pinheiro de Freitas, Herbert de Souza Moreira, Ítalo Tiago José da Rocha e José Gilmar de Costa Reis.
1: Pode até falar isso. Tá, deixa eu ver.

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0: E agora eu convido a todos os homenageados para se dirigirem aqui à frente para uma foto oficial do evento, por favor.
1: Eu vou em cima que eu sou baixo.
2: Cabe todo mundo. Vamos lá. Por favor.
3: Obrigado.
0: Mais baixo fica na frente.
2: Ele é o posto, eu tô feliz lá. Ele é o.
0: E aqui também lá na frente?
2: Tá todo mundo aí? Falta alguém? Então vamos pra foto. Sorrindo, gente.
3: Aí você fecha pra todo mundo voltar pro lugar pra ouvir os capitão.
0: Pessoal, aguardem, por favor, que ainda não encerramos a solenidade. Vamos esperar o pessoal tomar seus lugares. E, na sequência, nós passaremos a palavra ao nosso anfitrião, deputado estadual Capitão Telhada, para o seu pronunciamento final e o encerramento da solenidade. Senhoras e senhores, nos aproximamos dos momentos finais do nosso evento. Eu quero de antemão já agradecer a presença de todos os homenageados. É uma honra, tenho certeza. A gratidão é maior ainda de quem tem a oportunidade de homenagear do que aquele que é homenageado. Porque muitas vezes faltam ferramentas para a gente reconhecer a pessoa que tem princípios, a pessoa que tem valores. E é uma honra para o nosso mandato, e eu aprendi isso com o meu pai, com o Coronel Telhada, desde antes da política, desde quando estávamos ainda na Polícia Militar, mas toda a oportunidade que a gente tinha de buscar uma valorização, mesmo que simbólica, um diploma, um certificado, uma medalha, uma condecoração, uma comenda, quando você coloca aqui, em, a gente faz questão, dá um passo à frente, você é o destaque hoje, você é o homenageado, você é aquele que está aqui, não por ser amigo de alguém, não por ter uma simples indicação, porque tem um vínculo de amizade, não, mas todos aqui têm mérito, fizeram por merecer, foram homenageados hoje porque se destacaram nas suas funções, ou numa ocorrência pontual, ou no decorrer da jornada, como eu falava com o Carlinhos, todos os homenageados hoje aqui, com mais de 20 anos de empresa, de serviços prestados. A segurança tem uma dádiva de justamente prestar um serviço à sociedade, servir. A palavra servir acompanha a nossa atividade, fim. E servir é o maior ensinamento de Jesus Cristo, inclusive. Né? Quando a gente, quando você começa a se aprofundar nos ensinamentos de Cristo, no cristianismo, quando você começa, inclusive, até nos livros que você, às vezes, lê de autoajuda, como achar a felicidade na nossa vida, né? Como se sentir uma pessoa mais completa. Sabe como é que a gente alcança a felicidade? É servindo ao próximo. E a atividade da segurança é justamente o serviço ao próximo. Porque nós não estamos ali protegendo o que é nosso. O que é nosso, aliás, nem está ali. A nossa família, a nossa casa, a gente deixa o nosso seio familiar para proteger aos outros, para justamente dedicar o nosso suor, dedicar o nosso momento de folga, dedicar a nossa força de trabalho, dedicar a nossa energia para o próximo. Sim, existe um vínculo trabalhista, existe um salário, existe sim uma contrapartida. Mas quantas vezes nós todos aqui, a começar de mim, do meu pai, de todos os representantes aqui, de associações, de federações, todos aqui têm a sua história. A começar de nós, a contar do mais jovem aqui que ingressou recentemente na segurança privada, mas quantos de nós não fazemos a mais das nossas obrigações, não nos dedicamos a mais do que nos é obrigatório, mas fazemos porque nós temos esse princípio imbuído na atividade da segurança. Nós sabemos que nós somos insubstituíveis, imprescindíveis para o funcionamento da nossa sociedade. Se não tiver segurança, pessoal, nós não temos nada em São Paulo, nós não temos nada no Brasil. Antes de tudo, antes da saúde, antes da educação, antes da infraestrutura, antes do desenvolvimento, antes da abertura de comércio, antes da empresa, da indústria, antes de tudo isso, vem um ambiente seguro. Porque se não tivermos um ambiente seguro, não temos nada. E nós somos os responsáveis por garantir esse ambiente seguro, para que as coisas aconteçam, para que os negócios aconteçam, para que as famílias possam se desenvolver, para que a pessoa saia de casa para trabalhar, para pegar um ônibus, para chegar no serviço, para adentrar um prédio comercial, um condomínio, para sair em segurança, porque a gente sabe muito bem que o criminoso está aí fora. A gente sabe muito bem que o lobo está à espreita e cabe a nós, como verdadeiros cães pastores, proteger o cidadão de bem, que muitas vezes se vê indefeso. E aí estamos nós lá. Às vezes, né, assim como o lobo, o cão pastor também tem um tamanho que chama atenção, também tem uma certa agressividade. O cão pastor também tem dentes afiados, né, também tem que falar às vezes um não para a ovelha, para a pessoa ali não se arriscar, que ela não está percebendo. A nossa função às vezes é ser o chato, é sim. É ser justamente aquele que limita, aquele que impõe regras. É assim na polícia, é assim na segurança privada. E muitos não entendem. E muitos querem desprezar, menosprezar, desobedecer, não querem seguir nossa orientação. Mas tenho certeza que a função dos senhores, o trabalho dos senhores no dia a dia, é um verdadeiro sacerdócio. Porque os senhores estão protegendo aqueles que às vezes nem têm a noção, nem sabem, não nos reconhecem, não nos valorizam. Mas a vida deles está protegida para ter um descanso, para ter um trabalho em paz, e é justamente por causa da função e do trabalho, da dedicação de cada um dos senhores e das senhoras. A pergunta que eu faço, até fazendo coro ao Antônio, que citou anteriormente a questão da representatividade do segmento, eu faço a seguinte pergunta: quem protege o protetor? Os senhores são os protetores. Os protetores do patrimônio, das vidas, das famílias. E quem protege os senhores? É aí que entra a representatividade. E como o Antônio falou, ninguém falou de política. Realmente, é chato falar de política. Por mais que a gente esteja numa assembleia, numa casa legislativa, nós, que inclusive viemos da segurança pública, nunca nem gostamos de política, né? Anos atrás, era um assunto chato, mas isso a gente também tem que superar aos pouquinhos e superando. Porque a política transforma as nossas cidades e é através da política que a gente vai melhorar a nossa condição, melhorar a condição do nosso país. A gente não pode mais aceitar e suportar que um criminoso seja preso hoje e saia amanhã liberado por um juiz numa audiência de custódia. Senhoras e senhores, 54% dos presos em flagrantes pelas polícias e muitas vezes presos pelos senhores saem no dia seguinte na audiência de custódia e voltam a delinquir. E não são poucas as vezes que a gente aborda um suspeito na rua e o cara tem 5, 10, 20 passagens criminais, condenações criminais por crimes graves, crime de roubo, crime de homicídio e tráfico, a mão armada, crime de roubo de carga, e aqui está o segmento representado de escolta de cargas, escolta de valores. E esse cara está na rua de novo fazendo o quê? Ele está fazendo o quê na rua? Ele está roubando. Ele está trocando tiro com o vigilante, com o policial. Está matando o cidadão. Duas semanas atrás, um policial militar de folga foi baleado com 6 disparos, recebeu 6 tiros numa intervenção que ele fez de folga. Ele estava à paisana, 4 indivíduos em 2 motocicletas efetuando o roubo. Ele interviu. Essa imagem está filmada. Ele, no meio da rua, acaba recebendo disparo. Ele cai, o criminoso caminha até esse policial e o policial, no chão, já baleado, recebe mais 2 tiros. E é chutado. E é subtraído a sua arma de fogo. Esse policial sobreviveu. Por Deus. Está internado. Vai sobreviver. 6 disparos. Não era o momento dele. Esses criminosos, dos 4, 3 já foram presos pela Polícia Civil. Porque hoje em São Paulo, criminoso não se cria. Criminoso aqui em São Paulo não cria nome, não fica famoso. Ou é morto, ou é preso logo após a ocorrência. E 3 foram presos. Dos 3, todos já tinham sido presos pela polícia anteriormente. Um deles com 8 passagens. 8 passagens. Sequestro, roubo à mão armada, roubo à residência, resistência seguida de lesão corporal, ou seja, já tinha trocado tiro com a polícia e estava na rua e não estava procurado, não estava fugido. Estava em condição legal, estava libertado pela justiça. A sociedade brasileira não aguenta mais a impunidade. E nós lidamos com isso no dia a dia. Por isso que nós temos que falar de política sim. Temos que pensar sim em quem nós vamos colocar para dirigir o nosso país, para dirigir o nosso estado, as nossas cidades. Quem estará no Congresso votando leis. Porque quando chegou lá o ano passado o projeto de lei antifacção, que subiu para 65 anos em regime fechado a liderança de facção aqui no Brasil, toda a bancada de esquerda foi contra, votou contra. Totalmente na contramão do que a sociedade de bem quer. Por quê? Talvez não represente a sociedade de bem. Porque o cidadão de bem que trabalha, levanta cedo, paga imposto, tenta abrir uma empresa, ele sofre com 2 coisas principalmente. Aqui nós temos vários empreendedores, vários empresários. É carga tributária, que está fazendo os nossos empresários irem para o Paraguai, irem para o Uruguai, infelizmente saindo do Brasil, porque não tem mais um ambiente saudável de negócios, uma carga que esmaga o empreendedor, desde o empreendedor que abre uma portinha de uma loja com 1, 2 funcionários e tenta sobreviver, aos grandes empresários. Todos passam pelo mesmo problema. Carga tributária, falta de motivação, falta de incentivos para que possa empreender, e o outro fator é a insegurança. Então o brasileiro não aguenta mais. Nós temos que verificar quem nós queremos que nos represente, porque, como o Antônio disse, a depender dessas pessoas eleitas, nós teremos 4 anos de prosperidade ou não. E aqui não precisa votar no Capitão Telhado, no Coronel Telhado, nada disso. Mas vão às urnas, façam, cumpram as suas missões, o seu dever como cidadão. Escolha uma pessoa, identifique a história dela, o que ela defende, o que ela tem como ideia, como projeto. O cidadão de bem tem que participar, tem que conversar sobre isso com a família, tem que colocar o seu voto de confiança em alguém que de fato esteja alinhado com o que você acredita. E você tem que cobrar, verificar e acompanhar dia a dia essas pessoas para ver se realmente elas estão honrando tudo que elas se comprometeram. Nós falamos hoje aqui também sobre dignidade. E na rota, onde eu servi com muito orgulho por 4 anos comandando o pelotão, onde o meu pai, o Coronel Telhada, serviu como tenente e depois comandou o batalhão como coronel, lá no Pátio Sagrado da Rota, nós temos escrito, acima do monumento, da guerra, acima do monumento da Guerra de Canudos, a seguinte frase: dignidade acima de tudo. E esse princípio que nos norteava enquanto utilizávamos o nosso fardamento, ostentávamos a nossa boina preta e o nosso braçal, nas ruas de São Paulo combatendo o crime, esse princípio de levar dignidade acima de tudo, nos persegue na política. E uma das intenções desse evento é essa: é trazer dignidade para o cidadão trabalhador, o cidadão da segurança, que muitas vezes se acha invisível. Os senhores não são invisíveis. Os senhores cumprem um serviço essencial à sociedade e aqui, na Assembleia Legislativa de São Paulo, eu falo em nome de todos os deputados, em nome do nosso presidente e em nome do meu mandato, do Capitão Telhada, ou Telhada Filho, como fomos chamados aqui hoje, em nome, ou Telhadinha, em nome do Coronel Telhada, os senhores tenham certeza, os senhores não são invisíveis. Aqui vocês têm voz. Nós estamos atentos com a nossa equipe, à disposição, o nosso mandato, o nosso gabinete de portas escancaradas, não só para os presidentes de sindicato, de federações, mas para cada um de vocês, para a família de vocês. Tem uma sugestão, tem uma ideia, tem uma crítica, tem algo aí que você acha que um deputado possa ajudar, traz para a gente, porque a gente está aqui para trabalhar. O político tem que estar à disposição para trabalhar para o cidadão. E a nossa pegada, o nosso objetivo é trabalhar para o cidadão de bem, para aqueles que estão labutando, estão trabalhando no dia a dia na área da segurança. Vocês têm representante aqui, representante em São Paulo, representante em Brasília, a depender do que Deus tem de planejamento para a gente a partir do ano que vem. Então, contem com o nosso trabalho, jamais abandonaremos as trincheiras, os senhores tenham certeza disso. E para encerrar as minhas palavras, a pedido do Antônio, nós tivemos a perda, né, o falecimento de um representante do segmento também de Jundiaí, o presidente do Sindicato dos Vigilantes de Jundiaí, e a pedido do Antônio, antes de encerrar o evento, eu gostaria de pedir que todos ficassem em posição de respeito e, nesse momento, realizarmos um minuto de silêncio em memória de Pedro Bisoli, presidente do Sindicato de Vigilantes de Jundiaí. Pode contar.

0: Muito obrigado, uma salva de palmas ao Pedro Bisoli. Podem se assentar, por gentileza. Eu gostaria de fazer um convite também. No mês que vem, daqui a alguns dias, daqui 15 dias mais ou menos, nós estaremos realizando aqui na Assembleia Legislativa, após o desfile do feriado, em alusão à Revolução de 32, o desfile acontece aqui em frente ao Parque do Ibirapuera, na avenida entre o Parque do Ibirapuera e a Assembleia Legislativa, Avenida Pedro Álvares Cabral, no dia 9 de julho, cedinho, às 9 da manhã. E logo após o desfile, às 12 horas, ao meio-dia, todos, né, ou boa parte do evento, as autoridades, adentramos aqui a Assembleia e no nosso plenário Juscelino Kubitschek, aqui em frente, o plenário principal da Assembleia, nós realizamos um evento de condecoração da medalha constitucionalista, 9 de julho, a diversos amigos, autoridades, pessoas que contribuem para a história da Revolução, contribuem com a sociedade, e nós teremos um homenageado que está aqui hoje, inclusive, que é o Percival. Será homenageado no dia 9 de julho. Então, eu reitero o convite. Eu reitero o convite a toda a mesa de honra, a todos os amigos que nos acompanham aqui. Repassem o convite para as empresas, por gentileza, a todos que estiverem disponíveis e puderem nos acompanhar. É um evento muito bacana. Nós fazemos uma encenação, né? uma remontagem justamente do dia onde foram mortos, né? Do dia 23 de maio, onde foram mortos Martins, Miragaia, Drauzio e Camargo, culminou no início da Revolução em 9 de julho. É um evento que, além da oportunidade de homenagear pessoas de valor, mas a gente também consegue, é uma verdadeira aula de história, a gente consegue transmitir um pouco do que foi a história da Revolução e resgatar esse espírito heróico, esse espírito paulista de buscar o certo, de buscar uma Constituição, de lutar pelo país, de lutar pela nossa terra. Então, fica o convite aqui, 9 de julho, às 12 horas, aqui na Assembleia Legislativa, a entrega da medalha da Revolução Constitucionalista. Tudo bem? Lembranças, pai? Alguma coisa, Flávio? Alguma coisa? Ok, então, senhoras e senhores, sendo assim, desejo uma excelente semana a todos os senhores e senhoras, uma semana produtiva, uma semana de trabalho, que Deus abençoe cada um de vocês. Aos homenageados, novamente, reitero os meus parabéns. É uma maneira, né, a entrega é uma maneira de materializar a gratidão que a SESVESP, que os sindicatos, que os nossos mandatos, que a Assembleia Legislativa, mas principalmente que o povo de São Paulo tem pelo trabalho, pela dedicação de cada um dos senhores e das senhoras. Contem com o deputado Capitão Telhado, Telhadinha, contem com o Coronel Telhado, estamos à inteira disposição. Dessa maneira, eu agradeço o empenho de todas as equipes, da minha equipe especificamente, da Assembleia Legislativa, da equipe do Cerimol da SESVESP, agradeço o Percival pela condução do cerimonial e declaro encerrado o evento. Muito obrigado, excelente semana.
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0: Boa noite a todos e a todas. Sejam bem-vindos à Assembleia Legislativa de São Paulo, ao Parlamento Paulista. Nós vamos iniciar a nossa audiência pública em defesa da FATEC da Zona Leste. E nós estamos aqui exatamente no plenário José Bonifácio, aqui com alunos, com professores, com o pessoal da comunidade escolar, para fazer essa importante audiência, esse encontro aqui na Assembleia Legislativa. Tem algumas pessoas chegando ainda, que, né, coincidiu que hoje está tendo uma importante manifestação pública dos estudantes, uma manifestação que está vindo lá da Avenida Paulista, que vai chegar daqui a pouco, está chegando aqui na Assembleia Legislativa, e alguns alunos vão participar, que estão na caminhada, mas vão participar também dessa audiência pública, até porque o tema é praticamente o mesmo da nossa audiência e o tema também dessa caminhada, dessa manifestação pública. Mas antes de começar, eu quero montar a mesa aqui indicada pelo movimento. Quero convidar para compor a mesa o doutor Micael de Jesus, advogado da Educafro, e também Micael foi a pessoa que nos procurou aqui, eu diria que ele é o mentor aqui. Obrigado, viu? Ele que nos
1: Obrigado.
0: procurou para a gente organizar essa audiência. Ele tem acompanhado a situação lá da ETEC. E ele estava relembrando aqui que ele foi nosso aluno lá da escola Miguel Vieira Ferreira, quando eu era diretor da escola. Estava saindo. Nós temos lá um projeto também de cursinho popular, um dos mais antigos de São Paulo, que é o Projeto Raiz, que nós abrigamos na nossa escola. Começou numa igreja, na comunidade lá do Frei Leonel, e depois eu era diretor ainda, e nós abrigamos. E o curso existe até hoje, ele continua lá, e o Micael me falou que foi aluno lá do Projeto Raiz, foi aluno também lá na escola Heitor de Andrade, com o professor Toninho Ormundo, que é da nossa assessoria, que está com a gente desde sempre, desde o Jardim Primavera, da cidade Dutra. Então, só que agora ele está lá na Zona Leste, né? Abandonou a Zona Sul e foi para a Zona Leste, mas estamos todos juntos. Então, obrigado, Micael. Quero convidar também para compor a mesa o Rafael Menezes Brandão Rodrigues, do Diretório Acadêmico da FATEC, por favor. Rafael. Para compor a mesa também, a Gabriela Gomes, do DCE da FATEC. Gabriela. Também para.
1: Do DA da FATEC, não do
0: Ah,
1: DCE.
0: desculpa, é
1: Do
0: DA,
1: técnico.
0: desculpa. Tá aqui. Também para compor a mesa, o Igor Lourenço de Souza, presidente do DCE da FATEC, é isso? DCE, agora está certo. Chamei todo mundo, né? Quero registrar a presença aqui da Sirlene, que é co-deputada da bancada feminista, que vai fazer também uso da palavra. Nós vamos franquear a palavra a todas as pessoas presentes, viu? Todas as pessoas falaram. Nós vamos primeiro passar para a mesa, aqui uns 5 minutinhos para cada um, depois a gente vai abrir para que todos vocês possam falar usando os microfones. Só levantar a mão, falar o nome, tá? E as pessoas que chegarem também. Lembrando que nós estamos aqui com a transmissão ao vivo, que pela rede Alesp de televisão, pelas nossas redes também, que a gente está falando muito para fora. Importante falar para a população que está acompanhando a programação ou que vai acompanhar depois a gravação, que fica disponibilizada tanto na TV como também nas redes sociais. Então, vocês podem fotografar, transmitir também nas redes de vocês, fiquem à vontade. Eu queria abrir a nossa audiência com um vídeo, porque o que está acontecendo na FATEC da Zona Leste está acontecendo em toda a rede de ETECs e FATECs, no centro Paula Souza, né? Nós estamos vivendo um momento muito difícil com esse desgoverno Tarcísio de Freitas, que, se a situação já era ruim, piorou muito, porque é um governo contra a educação, contra a cultura, contra a pesquisa, contra a ciência, contra a assistência social. É um governo proto-fascista, né, bolsonarista, que atenta contra todas as lutas sociais e contra o investimento nas áreas sociais. Na área da educação, que a gente acompanha bastante, eu sou diretor de escola, professor, Trabalhei muitos anos na rede estadual de ensino e na rede municipal também de São Paulo. A gente conhece a escola pública, né? E nós estamos vivendo um ataque sem precedentes na educação do Estado de São Paulo em todos os níveis, na educação básica, no ensino superior e também no ensino técnico tecnológico, né? O principal deles, o primeiro, é a falta de investimento, né? A falta de investimento, ela tem sido crucial nesse sentido. Vocês acompanharam que agora o governador aprovou uma lei, uma PEC, ele mudou a Constituição Estadual do Estado de São Paulo, reduzindo o orçamento da educação de 30% para 25%. Isso representa, na prática, a perda de aproximadamente 11 bilhões, não milhões, bilhões de bilhões de reais para a educação pública do Estado de São Paulo. É um orçamento. É um dinheiro que faz muita falta para a construção de escolas, para reformas escolares, para a valorização profissional, dos servidores da educação, sobretudo o próprio magistério. Então, esse é um ataque brutal às plataformas digitais, que virou hoje uma ditadura, uma máfia para enriquecer empresas de tecnologia. O próprio secretário da Educação, vocês sabem que ele é dono da Multilaser, que agora até mudou de nome, agora é Multi. E ele, antes de assumir a Secretaria da Educação, em 2023, um mês antes, ele ainda era o secretário lá do Paraná, ele vendeu, fez uma venda de 200 milhões de reais para a Secretaria da Educação aqui do Estado de São Paulo, vendendo seus equipamentos, laptops, os celulares inteligentes, todos esses equipamentos que estão nas escolas, foram comprados da Multilaser, quer dizer, uma boa parte, e ele depois acabou pagando a sua própria empresa, que ele disse ter se licenciado, mas é dele, né? A gente sabe. E, enfim, e agora ele abastece esses equipamentos comprando plataformas digitais milionárias. Tem plataforma digital que custa 70 milhões de reais, uma única, são 30, 30 ou 32, são mais de 30 plataformas digitais utilizadas na rede estadual de ensino, e elas são todas caríssimas. Uma delas, nós fizemos uma investigação junto ao Tribunal de Contas, e só uma delas custou 70 milhões por 18 meses de utilização. Depois tem que renovar, pagar mais 70 milhões. É dinheiro público. Então, é uma máfia. Então, a rede estadual toda está voltada para enriquecer as plataformas digitais, avaliação de desempenho punitivista, privatização de escolas na Bolsa de Valores de São Paulo. É a primeira vez na história da educação brasileira que nem o PSDB pensou nisso, né? Que tinha a sanha privatista, tem ainda, eles estão vendendo as escolas na Bolsa de Valores de São Paulo. Ele já privatizou 33 escolas já anunciou que faria a privatização, a venda na Bolsa de Valores de mais 143 escolas, da Leste 5 e da Centro-Oeste. Militarização das escolas, acabou de militarizar 100 escolas estaduais, fechamento de salas no período noturno do ensino médio regular.

0: Paulista, todas elas as três, Centro Paula Souza cresceu, mas o financiamento é o mesmo praticamente, não aumentou o financiamento, né? 30 anos se passaram, mais de 30 anos, e o financiamento é o mesmo percentual. Então, nós estamos todos os anos apresentando emendas à LDO, que vai ser aprovada agora no final do mês, e também à lei orçamentária, para aumentar para 11% a cota do ICMS para as universidades e para o Centro Paula Souza. E por isso que eu disse logo no início que a questão do financiamento da educação do Estado de São Paulo é uma questão séria e uma questão fundamental para a gente avançar, né, na oferta de qualidade de ensino na educação básica, no ensino técnico, tecnológico, também nas nossas universidades. Depois tem a questão da gestão democrática, que é uma questão cara para nós. Nós temos que ter gestão democrática da escola pública, como está na LDB, na Constituição Federal, na Constituição Estadual, que é um princípio constitucional, né, que não existe, infelizmente, que é um princípio pouco praticado. Então, são muitas lutas aqui em curso que a gente tem travado. E nas ETECs e FATECs, a situação não é muito diferente. Degradação, sucateamento, falta de investimento em laboratórios, em máquinas, nos servidores, então nem se fala, né? Os salários são baixos, os professores, os servidores, a gente tem acompanhado a luta salarial pela melhoria salarial, funcional, da melhoria das condições de trabalho dos servidores. Então, o que está acontecendo na FATEC da Zona Leste é o retrato do que vem acontecendo em toda a rede. Nas ETECs e FATECs. Tem, inclusive, hoje eu conversei com os alunos lá da ETEC, deputado Celso Giglio, lá de Osasco, que a situação não é grave, até saiu na imprensa, estão denunciando. E nós estamos estimulando os alunos a fazerem denúncias pelas redes sociais, porque os alunos podem falar, filmar e divulgar à vontade, tanto na rede estadual como na rede também das ETECs e FATECs. E aqui tem um vídeo que eu queria abrir, então. Com esse vídeo de denúncia da ETEC, deputado Celso Giglio, lá de Osasco. Vamos colocar então esse vídeo?
1: Salve galera, nós somos estudantes da ETEC Dr. Celso Giglio, mais conhecida como Osasco 2, e estamos aqui para denunciar o que vem acontecendo de verdade dentro da nossa ETEC.
2: Hoje, aqui dentro da nossa ETEC, estamos nos deparando com bebedouros e banheiros interditados, teto caindo, falta de professores e até larva na comida. Gente, aqui a gente está na despensa, onde já ocorreu ratos vivos circulando dentro da despensa para depois a gente se alimentar. É necessário para nossa boa convivência dentro da escola uma alimentação de qualidade. Já foi encontrado larva, pedra e cabelo dentro da nossa alimentação. Então é necessário mudança. Essa semana ocorreu algo na nossa ETEC que foi absurdo. Foi o teto dentro da sala de aula caindo. Só que não atingiu nenhum aluno porque não estava tendo aula por falta de professores.
1: Até professores utilizando inteligência artificial para passar matéria já foi visto. Nos esforçamos para passar na ETEC, queremos um estudo de qualidade para poder ingressar em uma universidade e não é isso que está sendo garantido.
3: Infelizmente, o Grêmio da nossa ETEC não está agindo como deveria. Tanto que na paralisação do dia 8 das ETECs, o presidente do Grêmio da nossa ETEC simplesmente realizou uma votação onde tiveram mais de 200 votos, mas o mesmo ainda contou que não foi válida a votação. Tanto que nossa ETEC estamos precisando de realmente, carece de um Grêmio que realmente respeite e ouça a voz dos estudantes da nossa unidade. Por isso, precisamos do seu apoio nessa causa para conseguirmos alcançar nossos direitos como estudante.
2: Compartilhe esse vídeo para que a melhoria realmente aconteça. A mudança, ela é coletiva.
1: A nossa educação não é mercadoria.
0: Educação não é mercadoria. Então vamos abrir. Eu vou passar primeiro para o Mikael fazer a primeira intervenção da noite. A palavra é sua, Mikael.
4: Obrigado.
0: Só agradecer a presença dos membros daí do CAFRO, viu? E mandar um abraço para o Frei Davi, nosso querido Frei Davi, que já esteve em muitos eventos aqui com a gente na Assembleia Legislativa, em vários temas da cultura, da educação. Eu conheço ele há muitos anos, já encontrei com ele em Brasília, aqui em São Paulo, em vários movimentos. Mandei um abraço para ele, tá bom?
4: Obrigado, deputado. Antes de tudo, quero agradecer ter acolhido essa causa aqui em nome dos estudantes, com apoio da Educafro. É uma satisfação imensa nós que temos um contato, não quero revelar a minha idade, mas já quase 3 décadas, né? De alguma maneira, o deputado Gianazzi fez parte da minha educação. Eu nasci e cresci no extremo da Zona Sul de São Paulo,

0: veio da escola pública, como a maioria de vocês aqui, acho que todos, talvez. O nobre deputado foi professor de escola pública, diretor de escola pública, e ali iniciou meu contato com ele bem lembrou. E para mim foi uma honra, de alguma maneira, aqui poder participar dessa manifestação muito legítima, de alguma maneira, e que faço isso pelas mãos da EDUCAF, a quem eu estou aqui, de alguma maneira, representando. O Frei Davi recebeu os alunos junto com o Danilo, que acompanha aqui, está junto aqui. E para nós, num primeiro momento, enxergamos que a situação é grave. Quando os alunos chegaram com as reivindicações do que estava acontecendo no Centro Paula Souza, em especial na FATEC da Zona Leste, sabemos que não é de hoje que o governo do Estado de São Paulo, de alguma maneira, vem cada vez mais sucateando a educação do nosso país, em especial a educação superior. Mas quando nos deparamos com a situação que a FATEC da Zona Leste ela estava vivendo, houve naturalmente uma aderência da EDUCAF em querer, de alguma maneira, apoiar. E aí que começou-se tudo isso aqui. E, claro, a gente sabe que a educação superior no Brasil, ela não é migalhas, ela não é uma doação, ela não é uma benevolência, ela é um direito. E a educação, por ser pública, claramente deveria ser um direito ainda maior daqueles que precisam. Mas muitas vezes a gente percebe os nossos governantes, em especial o Estado de São Paulo, tratando da questão como uma obrigação. E essa situação fica cada vez mais clara na medida em que ele promove nem o mínimo, né? Mas ele tenta parecer que promove o mínimo. O ingresso na FATEC, ele acontece por meio do vestibular, como acontece naturalmente, e basicamente, pelo que nós vimos na Zona Leste de São Paulo, aqui na FATEC da Zona Leste, o que é proposto é basicamente as vagas, porque os laboratórios eles estão inoperantes. Tenho certeza que aqui nessa mesa não tem nenhum professor da FATEC, mas se tivesse, ele pudesse falar, ele diria que as condições de trabalho dele não são boas. Os alunos que estão empenhados em querer aprender e devolver para a sociedade, de alguma maneira, aquele aprendizado que a FATEC deveria promover, estão dependendo de algumas coisas que a FATEC não entrega, bem como a gente precisa entender que a permanência do estudante é tão importante quanto o ingresso. E aí, então, quando o governo do Estado de São Paulo se preocupa só em abrir as vagas e promover o vestibular de qualquer maneira, e o ingresso do aluno após ele, a permanência se torna custosa, a educação ela não vem sendo promovida. É isso que está acontecendo. As imagens que nós nos deparamos de como estão tá as instalações da FATEC, bem como a ausência de alguns incentivos que são direito e está previsto em legislação, que nem bolsa de permanência, o refeitório, tudo isso só mostra que o atual governo ele não tem compromisso nenhum com essa educação superior. E aí nós vamos mais além. Talvez aqui uma causa que a EDUCAF esteja um pouco mais engajada, que é o ingresso do povo negro na universidade. Porque a FATEC da Zona Leste, geograficamente, ela está na região mais negra e periférica do Brasil, que é a Zona Leste. Só que hoje nós temos um cenário na educação superior dentro do estado de São Paulo, né? Nós tivemos ali um trabalho pelas cotas raciais iniciadas pelo Frei Davi no Rio de Janeiro, ali na UERJ, que foi a primeira universidade a ter as cotas, e de lá para cá a EDUCAF vem ganhando espaço e lutando pelo ingresso do povo negro na universidade, e no estado de São Paulo não foi diferente. A luta se deu, foi dificultoso, mas hoje existem cotas na Unicamp, na Unesp, na USP. Só que esse cenário, quando chegamos na FATEC, descobrimos que o cenário é um cenário diferente. Hoje, o aluno negro e carente, para ingressar na universidade pública, no estado de São Paulo, a nível estadual, ele não tem um tratamento isonômico, ele tem duas portas de entrada. De um lado, o sistema de cotas, que está bem implantado na USP, na Unicamp, na Unesp, que por mais que nós ainda tenhamos algumas questões a serem trabalhadas, está se instituído nessas universidades, mas na FATEC nós temos uma espécie de pontuação integrada que, na prática, não vem promovendo o ingresso do povo negro, o povo carente na FATEC na mesma proporção que nas outras universidades. E de onde que vem isso, né? Aí que nós percebemos ainda mais que a FATEC ainda está devendo muito para a população paulista. E não só paulista, porque dentro da FATEC existem alunos de vários lugares do Brasil, né? Hoje mesmo aqui a gente percebe que na fala de cada um vocês vão perceber alguns sotaques. A FATEC abarca todo mundo. E é uma lástima isso, como o nobre deputado Gianazzi aqui lembrou, esse desgoverno, o que ele vem fazendo com o ensino superior no estado de São Paulo, É algo vergonhoso e algo que precisa de um basta. E por isso que essa audiência aqui faz muito bem. E aqui, mais uma vez, eu agradeço aqui a oportunidade. Agradeço também a presença de todos, em especial aqui dos alunos, pelos seus representantes, bem como aí do CAF, pela pessoa do Danilo, que aqui se faz presente. E aqui eu passo a palavra aqui para o Gianazzi.
1: Obrigado, Micael. Passar agora então para o Rafael, do diretório da FATEC.
2: Falou? Não, gente, bom dia. Saudar esse espaço aqui, acho muito importante que isso esteja acontecendo. Meu nome é Rafael, como falaram, faço parte do diretório acadêmico da FATEC Zona Leste, curso lá Comércio Exterior. Gente, eu queria começar a minha fala dizendo que hoje é um dia de luta muito importante, não só por essa assembleia que a gente está tendo aqui agora, mas também por causa do ato que está rolando agora mesmo, a marcha dos estudantes, da USP, da Unicamp, da Unesp, esses últimos, inclusive, continuam em greve, e os alunos da FATEC também, que estão lá prestigiando esse ato, construindo esse espaço de luta estudantil, que está marchando agora mesmo em direção à Alesp, para vir. Exigir do governo do estado que tenhamos condições de estudos dignas. Então, estamos todos os estudantes das estaduais paulistas unificados nessa luta e a Assembleia hoje é só uma parte disso. A continuação, eu queria falar um pouco da FATEC Zona Leste, gente. Não sei se vocês sabem, a FATEC Zona Leste é uma FATEC muito recente e no plano de construção da FATEC Zona Leste não era para ser uma universidade, era para ser um presídio. A FATEC Zona Leste era para ser mais um presídio que ia estar na Zona Leste, em Artur Alvim, em, como o Mikael falou muito bem, um lugar onde está a pessoa negra, preta, pobre, periférica da cidade de São Paulo. E a única razão porque a gente tem uma universidade a mais na Zona Leste, um presídio a menos, é porque os moradores do bairro lutaram para que aquilo não fosse um presídio. Lutaram para que a gente tivesse uma universidade que veio se tornar a FATEC Zona Leste. Então, se hoje nós estamos estudando lá, todos nós, os estudantes que estão aqui presentes para lutar por ela, para lutar por melhoras para ela, é porque outras pessoas lutaram para a gente ter sequer essa oportunidade de estudar. E a gente acha que é muito importante, citar isso aqui, que é muito importante o movimento estudantil se mobilizar, opa, perdão, e lutar por essas pautas. Veja, a realidade que a gente encontra na FATEC Zona Leste é marcada por falta de investimento. Falta de professores, funcionários, infraestrutura, políticas de permanência estudantil que não existem. A maioria dos estudantes da FATEC é trabalhador, porque essa é a realidade da Zona Leste, mano. Ninguém consegue se manter na faculdade sozinho. Nós temos que trampar para conseguir estudar. E é isso, a gente trampa e estuda. Inclusive na FATEC, não sei se outras universidades têm isso, mas os alunos do período da tarde e da noite estudam 6x1, estudam os sábados também. Então imagina você ter que trampar na escala 6x1 e estudar na escala 6x1, não ter nenhum tipo de auxílio, permanência, não ter restaurante universitário para você poder jantar depois de chegar do trampo, e você querer que esse aluno se forme. Não tem condições reais disso. Não é realista. Perdão, tá, gente? Senão eu me perco. E veja, nas épocas eleitorais que a gente está vivendo aqui, sobretudo na questão de prefeitura, o pessoal adora abrir FATEC nova. Tem 82 FATECs em todos os estados. Mas abre FATEC nova e depois não dá condições de permanência para os estudantes nas FATECs. E isso não adianta, gente. A gente precisa ter políticas de permanência, políticas que deem acesso ao aluno conseguir se manter. Inclusive, a FATEC, como também já foi mencionado aqui, é a única universidade, faculdade do estado de São Paulo que não tem nem bolsa, nem cota racial, como o Michael falou aqui. É a única, gente. Todas as outras universidades já têm. Enquanto as universidades lá, a USP, Unicamp, Unesp, estão na rua pedindo para aumentar a bolsa, pedindo para que o RU deles seja de qualidade, a gente está pedindo para isso exista. E, obviamente, que é muito importante a luta deles também, porque a gente não quer ter um RU com larva no bandejão e a gente não quer ter uma bolsa com valor precarizado que não é suficiente para o aluno se manter estudando. E, gente, o que é mais grave de tudo isso é que tem uma lei estadual, que é a 16.919, que já garante o auxílio permanência para os estudantes da FATEC. Então, a nossa luta é simplesmente para que esse direito saia do papel e se torne real, porque o direito já existe, a lei já existe, só precisa cumprir. E é isso, gente. Essa seria a minha fala, esses seriam os problemas aí que a gente vê na FATEC. E acho que é muito importante aí a presença de todo mundo para lutar por essa pauta, porque é uma vitória para as FATECs, é uma vitória para o movimento estudantil e é uma derrota para o Tarcísio de Freitas também, que é muito importante.
1: Obrigado, Rafael. Antes de passar para o Igor, quero só dizer que é um absurdo que o estado mais rico do Brasil, mais rico da federação, que tem um orçamento de aproximadamente 382 bilhões de reais, não disponibilize alimentação, nem ajuda estudantil, permanência estudantil, na verdade, para os alunos das FATECs, né? É um estado que disponibiliza mais de 80 bilhões de reais para isenções fiscais para os grandes grupos econômicos, muitos deles devedores da dívida ativa, não disponibiliza um valor pequeno, na verdade, que não faria diferença alguma, que seria disponibilizar a permanência estudantil, mas, sobretudo, só essa questão da alimentação, que seria muito simples, não teria nenhum custo para o Estado. Por isso que nós estamos aqui nessa audiência pública para fortalecer a luta de vocês. Passar para o Igor, então.
3: Boa noite a todos. Antes de iniciar minha fala, quero agradecer esse espaço, né, saudar essa audiência. Acho que é de extrema importância, então agradecer a Educafro, que escutou os alunos, né, da FATEC Zona Leste, aos parlamentares que aqui estão, né, que é extremamente importante, e aos alunos e todos que estão aqui. Eu me chamo Igor, sou presidente do Diretório Central dos Estudantes da FATEC e vice-presidente da União Nacional dos Estudantes pelo Estado de São Paulo, né. Não é a primeira vez que eu estou aqui nessa casa denunciando exatamente essas coisas que vêm acontecendo na FATEC, né? Ano passado estive aqui, ao lado, inclusive, da parlamentar, né, da Sirlene, porque vem acontecendo de anos e anos e nunca melhora, né? Eu estudei na FATEC Zona Leste, né, no curso de Comércio Exterior, entrei em 2020, um pouco antes da pandemia ali se iniciar. E me formei lá, hoje sou aluno da FATEC São Paulo, né? E isso é uma realidade que a gente vê em todas as FATECs. Eu sou do Diretório Central dos Estudantes desde 2023, né? Quando eu iniciei ali como secretário-geral do DCE da FATEC. E naquele ano, em menos de um mês, eu tive que descer para a FATEC de Santos, porque o elevador de lá caiu duas vezes, inclusive da segunda vez que caiu, caiu com uma aluna grávida, né? Então, assim, o sucateamento dentro da FATEC é absurdo e vem acontecendo há anos. É muito, muito preocupante o que acontece, né? E isso não só com a FATEC, mas com todas as universidades estaduais, né, de São Paulo, porque, assim como foi citado aqui já anteriormente, hoje mesmo está acontecendo um ato pelos alunos, né, da USP, da Unicamp, da Unesp, em defesa da educação, porque a gente sabe que nessas universidades o sucateamento também acontece. Dentro da FATEC, a gente tem uma grande problemática, assim como o Rafael já citou, porque a gente tem uma lei aprovada por esta casa em 2018, que é uma lei que foi aprovada às escuras, né, que a gente gosta de falar, porque é uma lei aprovada no dia 29 de dezembro de 2018, no final de ano, pelos parlamentares desta casa, é uma lei feita a escondidas para que não seja divulgado para as pessoas, né? Final de ano. Vamos aprovar uma lei e nunca foi homologada, né? Então a gente está falando de uma lei de 2018, estamos em 2026, quase 10 anos de lei aprovada e nunca homologada, nem pelo governo do estado e nem pelo Centro Paula Souza, né? Que a gente já cobrou diversas vezes. Inclusive, com isso, há pouco menos de um mês atrás, nós do Diretório Central dos Estudantes da FATEC, né, junto com a nossa equipe jurídica, a gente fez uma denúncia no Ministério Público. Então, hoje tem uma denúncia no Ministério Público pelo não pagamento das bolsas permanências da FATEC, né? Porque é um absurdo. Se a gente contar que hoje a FATEC, ela é a maior universidade, né, a maior faculdade do nosso país, é uma faculdade que tem mais de 86 campus, tem uma previsão que nos próximos anos seja inaugurado mais 14 campus, né, no nosso estado, atualmente com mais de 97 mil alunos, e é uma universidade que a gente não conta com uma bolsa permanência. Né? Mesmo sendo aprovada, a gente não conta com o restaurante universitário, mesmo já tendo, né, dentro dos próprios campus, porque vale lembrar que hoje cerca de 70% dos campus da FATEC eles dividem o campus com a ETEC. Então já tem a infraestrutura de restaurante universitário, né, de restaurante ali para alimentação dos alunos. O Centro Paula Souza só se recusa mesmo, de fato, a alimentar esses alunos, que não é nada nenhum absurdo. É, nós, do Diretório Central dos Estudantes da FATEC, estamos levantando, né, porque hoje a gente tem alguns dados, mas a gente vem estudando, tem cerca de 30% da alimentação que ela é feita diariamente para a ETEC, né, ela é desperdiçada. Né? E vale lembrar que 70% dos campos que tem uma ETEC tem uma FATEC. Então, assim, é um reajuste ali mínimo que o Centro Paula Souza precisa fazer no orçamento para que ele possa alimentar os alunos da FATEC. E a gente nunca, né, assim como nenhuma outra universidade, nunca pediu um alimento 100% de graça. A gente sabe que o alimento dentro da universidade, apesar de ter um valor baixo, né, um valor ali muitas das vezes simbólico, mas tem um valor, né? Os alunos, eles pagam pela aquela alimentação. Então, hoje a gente só pede para que seja reajustado o orçamento da FATEC, né, nessa pasta de alimentação, para que os alunos eles possam ter alimentação digna. Né? É um absurdo, por exemplo, hoje a FATEC Zona Leste é um dos maiores campos que a gente tem, né, de FATEC, e a gente só tem um elevador que muitas das vezes não está funcionando também. Né? A gente sabe, é uma faculdade que tem 3 andares, a gente tem ali alunos com dificuldades, mas que muitas das vezes, eu já vi alunos, né, que precisaram voltar porque não tinha como acessar a sala de aula porque o elevador não estava funcionando. Então, é muito problemático hoje a situação da nossa FATEC, né, e que o Estado faz com ela, que é sucatear. É, hoje, o governo Tarcísio, ele quer isso, ele sucateia a nossa educação porque ele quer privatizar. Eu acho que isso ficou claro com toda a privatização que ele fez no nosso Estado e que ele vem privatizando, né? Então, hoje, nós do DCE da FATEC, junto com os DAs, com as atléticas das FATECs, né? Hoje a gente tem essa campanha, né? Inclusive a gente tem uma campanha ativa com o abaixo-assinado, que é a mesma que a gente entregou no Ministério Público, né? Que é a campanha Direito de Permanecer, que hoje a gente denuncia, então, todo esse sucateamento, né, da FATEC, essa falta, essa ausência do pagamento da Bolsa Permanência, né, a ausência do restaurante universitário, e a gente cobra, né, o Centro Paula Souza, a gente cobra o governo do Estado. Até o momento, nunca nos responderam, né? A gente espera que agora, com essa denúncia no Ministério Público, já tem um procurador, né? Então, já está na mão de um procurador isso. A gente espera que o governo do Estado, o Centro Paula Souza, responda à notícia, né? Então, agora da denúncia, e a gente aguarda. Mas é isso, eu quero, além de tudo, né, essa denúncia que a gente faz, solicitar aqui e pedir para que todos os presentes possam, de fato, apoiar, né, essa causa, compartilhando esse abaixo-assinado, assinando o próprio abaixo-assinado. Né? Então, hoje, na própria página do DCE da FATEC, no site do DCE da FATEC, vocês encontram essa campanha lá para assinatura, porque assim, é uma assinatura que, em pouco menos de um mês, a gente já conta com quase 5 mil assinaturas de alunos, né, de todo o Estado, e que a gente pretende continuar denunciando esse sucateamento para que o governo ele tome uma providência e que a gente dê um basta nesse sucateamento que vem acontecendo no Estado e na nossa FATEC.
1: Obrigado, Igor. Agora eu vou passar para a Gabriela. Gabriela. Só antes, Gabriela, essa lei 16.919, me lembro, eu aprovei, eu era já deputado estadual em 2018, aliás, estou aqui desde 2007, né? Então eu estou no quinto mandato, eu participei, me lembro muito bem da aprovação dessa lei. Mas nós temos um problema aqui na Assembleia Legislativa, que a Assembleia Legislativa só vota, nesses casos, projetos autorizativos. Pode ver que a lei fala que ela autoriza. Né? Eu tenho aqui, por exemplo, uma lei 15.830, que autoriza também a Secretaria da Educação a reduzir o número de alunos da rede estadual onde haja aluno com necessidade especial de aprendizagem, para 20 alunos. Então, são projetos autorizativos que o governo segue, se quiser, né? Ele tem essa flexibilidade, entre aspas, mas é importante pressionar mesmo o Ministério Público, o Tribunal de Contas, porque o governo está autorizado a criar né, os restaurantes nas FATECs. O Estado está autorizado a reduzir o número de alunos. A legislação já foi feita, basta ele cumprir a lei. Então, a gente tem que pressionar. É o que eu faço, por exemplo, em relação a essa lei que eu aprovei, pressionando, acionando a Defensoria Pública, o MP, dizendo, olha, tem que reduzir porque a legislação já existe, só depende do interesse político do governo de fazer. Então, mas é importante isso. Mas queria só dizer isso, por isso que não está sendo implantada, porque aqui tem esse problema, né? Você não pode, só passa aqui projeto autorizativo de deputado. E esse projeto foi do deputado que não está mais aqui, é o Roberto Engler, lá de Franca. Me lembro, nós fizemos todo um debate em torno desse projeto de lei. Apoiamos, ele era do PSDB na época, mas não, o projeto era bom, nós fizemos todo um trabalho aqui para que ele fosse aprovado e depois sancionado. Gabriela.
4: Dá para ouvir aqui? Certo. Boa noite aos presentes. Quero agradecer a oportunidade de estar aqui, de ter meu momento de fala. Sou estudante da FATEC Zona Leste, do curso Gestão de Recursos Humanos. E vindo de uma família de professores, é muito triste e desesperador também saber que a FATEC se encontra nessa situação. Como o Rafa comentou, as pessoas que estudam na FATEC, nas universidades, são trabalhadores também. Então é muito difícil você ter que se manter trabalhando e estudando. Ninguém mais sabe disso do que os próprios brasileiros de São Paulo e ao redor do mundo. Então não basta você ter a condição de entrar, você precisa a condição de permanecer. É o mínimo. Falo por colegas que um amigo meu que trabalha, estuda, e tinha essa questão de dificuldade de comer, tinha que levar várias marmitas na bolsa porque a FATEC não fornece essa alimentação. Outra amiga minha trabalha num estágio que a FATEC fornece, é um estágio não remunerado, mas por conta disso ela entrava às 7h30 da manhã na FATEC para as aulas e depois ficava até 4, 5 da tarde sem restaurante universitário. Ela tinha que bancar a sua própria alimentação. Por sorte, ela tinha condições, mas não são todas as pessoas que têm esse privilégio. Isso é o mínimo. Não devia ser. Não é favor, não é privilégio, é lei. A gente não está aqui para continuar aceitando esse descaso. Algo tão mínimo que é você conseguir permanecer, conseguir se alimentar no ambiente estudantil. Não, hoje nós estamos aqui confortavelmente sentados, temos água, temos comida, mas a realidade dos estudantes e dos trabalhadores não é essa. É pegando o transporte lotado na ida, na volta, condições insalubres do início ao fim. E o lugar de estudo, que devia ser um lugar de acolhimento também, porque as pessoas precisam estudar em um lugar minimamente acolhedor, ele não é assim. Questões de infraestrutura também. Dos anos que eu estou na FATEC, várias vezes encontrei o elevador quebrado. Não sou uma pessoa com deficiência, não sou uma pessoa com mobilidade reduzida, mas houve uma vez que eu machuquei meu joelho e, por sorte, eu tive a sorte naquele dia de que o elevador estava funcionando. Outras pessoas não tiveram a mesma sorte. Tiveram dificuldades para subir a escada. A FATEC, por exemplo, ela fornece eventos como FATEC Portas Abertas, em que ele recebe a comunidade, não só a comunidade que está em volta, como outras pessoas que tiverem interesse. Ali as pessoas conhecem quais são os cursos oferecidos, cada curso promove uma série de dinâmicas, brincadeiras para acolher a comunidade. Os próprios alunos já existe uma dificuldade de acolhê-los, quem dirá o restante da comunidade? Então, existem pessoas que têm dificuldade de aproveitar esses eventos pela falta de infraestrutura. Existem pessoas, uma vez eu vi uma fala do Chavoso da USP, que tem gente que não tem nem acesso a conhecer como que as FATECs existem, USP e outras. Então, ele falou que ele foi fazer uma palestra em uma delas e um dos estudantes achava que USP era só o nome da estação. Não tinha noção que era a universidade. Eu, até pouco tempo, não tinha noção dessa lei. Se eu soubesse antes, eu teria lutado por ela antes. Então, eu estou aqui não só por eu estar aqui agora na FATEC, em breve me formarei, mas pelos estudantes que estão e que ainda virão. Novamente, gente, a gente não está aqui pedindo absurdo. A lei de autorização já existe. A gente precisa que ela esteja na prática, para que os trabalhadores possam estudar. É isso. Obrigada.
1: Obrigado, Gabriela. Vou abrir agora, então. Eu queria passar a palavra para a Sirlene, depois para o Danilo, representando o Frei Davi. Sirlene?
5: Sim, então, primeiramente, boa noite a todas as pessoas. Saudar o deputado Gianazzi pela iniciativa de trazer uma audiência com um tema muito importante. Saudar os estudantes, todos que estão aqui da FATEC, né, em especial o Rafael, que me convidou para estar aqui com vocês. Eu sou professora do Centro Paula Souza há 18 anos, né, e hoje estou como co-deputada da bancada feminista do PSOL. Eu quero dizer para vocês que, primeiro, na FATEC, a FATEC Zona Leste, assim como o Rafael mencionou, ela nasce de uma luta, né, daquele terreno. Eu estive nessa luta, eu era adolescente, como vocês, né, e nós lutamos para que lá fosse uma universidade. E depois eu fui professora no campus, na ETEC, Zona Leste. E desde então a gente enfrenta muitos problemas. Mas eu quero dizer a vocês que eu nunca tinha visto tantos problemas como nós temos com o governador Tarcísio. Porque, na verdade, nós estamos sob a mira do governador. E o nosso mandato já mandou, encaminhou um dossiê com mais de 100 unidades do Centro Paula Souza, entre ETECs e FATECs, que estão com problemas estruturais. Nós temos denúncias graves de final de ano, quando acaba o ano letivo, as unidades não recebem nem dinheiro para comprar água. Essa é a situação hoje do Centro Paula Souza. Quero relembrar que o Centro Paula Souza é ligado à Secretaria de Ciência e Tecnologia. E o Vahan Agopian, que é o secretário de Ciência e Tecnologia, esteve aqui nessa casa no ano passado e disse que ele tem um projeto de reestruturação das FATECs e das ETECs. E no projeto de reestruturação das FATECs, ele quer transformar a FATEC em centro universitário. Centro universitário com uma parte das aulas online. E esse projeto está em curso. Primeiro vem o sucateamento. Então, é um projeto generalizado. Nós estamos em contato com as professoras, com os professores. Nós fizemos uma audiência pública ano passado com os professores, porque há, na verdade, uma redução da grade curricular. Isso é muito sério, isso é um ataque tremendo ao curso em si, aos cursos em si. Então, a gente vai ter uma grade curricular que falta, por exemplo, eles estão querendo reduzir a línguas, língua portuguesa, língua inglesa, iniciação científica, matemática, e transformar todos os cursos em anuais e acabar com todos os modulares. Esse é o projeto já, para transformar depois em centro universitário, com cursos anuais. Então está, gente, a FATEC realmente ela está ameaçada de existir, porque não é o foco e não é o projeto do governador Tarcísio. O governador Tarcísio não quer que realmente exista um centro, né, como uma faculdade de tecnologia e as escolas técnicas, porque as escolas técnicas para o governador Tarcísio hoje é a rede estadual. Ele abriu salas de cursos técnicos em todas as escolas da rede estadual, esvaziando as ETECs e fechando o noturno das ETECs, os cursos modulares. Então, assim, é um projeto global no qual eu concordo com vocês, não tem merenda para você, merenda, eu falo merenda porque eu sou professora do ensino médio, mas não tem restaurante para vocês no noturno ou mesmo no diurno, porque eles não querem. Porque, aliás, eu vou falar por último, não sei se todo mundo sabe, mas a merenda nas ETECs em 2015 foi conquistada a partir da ocupação das escolas técnicas, na qual, inclusive, o Paula Souza tentou colocar a culpa em mim, que era uma professora na época, e eu era culpada porque os alunos fizeram uma ocupação requerendo um direito à alimentação, porque eles implementaram um ensino técnico, o ETIM, na época, que o aluno ficava o dia inteiro dentro da escola e não tinha merenda, o aluno desmaiava e eles não aceitavam a reivindicação dos estudantes. Então, gente, quero dizer o seguinte, tudo que a gente conquistou, desde o prédio da FATEC, desde a merenda na ETEC, né, tudo que a gente tem foi a partir da luta, da mobilização dos estudantes, dos professores e dos funcionários do Centro Paula Souza, que ganham um salário miserável. O técnico administrativo no Paula Souza ganha um salário mínimo. Isso é uma vergonha. Ganha menos do que o mínimo estadual. Essa é a situação do Centro Paula Souza. Então, eu conclamo todos, parabéns a vocês primeiro, né, por estarem engajados, estarem nessa luta. E conclamo todos vocês a defenderem as FATECs, as ETECs, o Centro Paula Souza, como uma instituição pública, e que vocês possam reivindicar e cobrar o secretário Vahan Gopian, que é responsável por isso, assim como o presidente do Centro Paula Souza, o senhor Clóvis, e também o vice-presidente do Centro Paula Souza, que deve responder, e o Robson, o professor Robson, que, aliás, era professor lá na FATEC Zona Leste, e que hoje é o responsável pelas FATECs no estado de São Paulo. Então, acho que vocês têm que protocolar um documento lá, e nós podemos também pressioná-los pelos mandatos, para a gente poder realmente ir para cima deles e se juntar, gente, se juntar com os professores e com as outras FATECs e ETECs. É isso, um forte abraço para todo mundo e vamos à luta.
6: Obrigado, Silene. O Gianazzi está tendo uma atividade aqui concomitante. Chamaram ele para fazer uma fala lá. Ele foi e já está voltando. Eu vou passar a palavra para o Danilo, mas queria só comentar uma coisa que a Silene falou também, da questão dos noturnos, né? Acho que é importante a gente falar também o que tem acontecido com o noturno na rede de ensino médio, né? Eles estão encerrando com o noturno em praticamente todas as escolas estaduais de São Paulo. Hoje, alguém da classe trabalhadora, um estudante da classe trabalhadora que só pode estudar de noite, muitas vezes tem que andar bairros, tem que andar blocos inteiros para poder ir até achar uma escola que tenha o período noturno. Estão transformando escolas em PEI, escolas que não têm condição nenhuma de continuar funcionando em período integral, para poder fechar o período noturno, reduzir custos e colocar essa população completamente na vulnerabilidade, né? Inclusive, passando perigo na hora de voltar, que a gente sabe que a aula da noite termina muito tarde, muitas vezes tendo que passar por áreas extremamente perigosas para poder voltar para casa. Danilo Lima, o nosso diretor de políticas públicas da Educafro, se quiser também falar aqui na frente ou aí no microfone, fica à vontade.
7: Muito boa noite a todos. É uma honra, uma satisfação para nós da Educafro poder partilhar desse momento com vocês. Gente que luta, que acredita num país melhor, numa cidade melhor e, principalmente, tem clareza das dificuldades que é construir políticas públicas inclusivas nessa cidade que é muito racista, muito preconceituosa. Então, a gente não podia deixar de acolher a demanda dos estudantes, que é uma demanda histórica da Educafro, lamentavelmente. A gente não podia deixar de somar com vocês nessas fileiras, nessas trincheiras, porque a luta de vocês é a nossa luta. Quero dizer também, fazer uma referência à luta histórica por educação do Carlos Gianazzi, um verdadeiro símbolo de luta e de resistência nessa casa, que já defendeu várias pautas que são pautas da Educafro e que tem travado, de fato, uma jornada muito bonita de representar professores e diretores de escola pública dessa cidade, que tem lutas das mais colossais também. Então, nessa linha e nessa toada, eu sou da Zona Leste de São Paulo, eu nasci no Jardim dos Ipês, um lugar que de jardim de IP nunca teve nada, então era favela quebrada. E logo que eu comecei a entender como funcionavam as coisas, enquanto um jovem da rede pública, eu quis estudar na FATEC. Então, eu sou um ex-aluno da FATEC e essa experiência, infelizmente, não foi uma experiência positiva, né? Eu tive a experiência de estudar na FATEC, tive a experiência de estudar numa outra faculdade pública, na Federal de São Carlos. E o contraste aí é muito grande. A Federal de São Carlos é uma instituição que é uma das primeiras a adotar políticas de ação afirmativa no estado de São Paulo, enquanto que a FATEC, que é uma faculdade que se diz centro de tecnologia e não conheço tecnologia sem inovação, sem metodologia, sem processo, ainda está na contramão das políticas mais avançadas de inclusão que a gente tem. Então, de um lado, eu passei pela experiência de conhecer a realidade da FATEC, em que não tinha, às vezes, tinta para pintar a instituição, não tinha materiais básicos que os professores ofereciam às aulas, os quadros eram os mais antigos possíveis, e uma outra realidade da mesma cidade, numa outra universidade, em que tinha uma política de assistência estudantil, e eu fui usuário dessas políticas, fui beneficiado por essas políticas, moradia estudantil, bolsa de pesquisa, bolsa de iniciação científica, e isso com certeza influenciou positivamente a minha trajetória acadêmica. Me formei em Ciências Sociais na Federal de São Carlos e depois ingressei no mestrado. Então, é um contraste muito grande, né? E falar desse lugar, né, do lugar da Educafro, atenua ainda mais essa luta, porque a gente, há mais de 20 anos, vem travando várias batalhas com essa instituição, a FATEC, em níveis diferentes. Então, tem problemas estruturais em relação às políticas de inclusão dessa universidade. A gente é radicalmente contra a política de pontuação acrescida. Nós defendemos cotas raciais na FATEC há muito tempo e vamos reafirmar aqui essa pauta. Nós defendemos políticas de permanência estudantil efetivas, direcionadas e com ação afirmativa a pessoas de baixa renda, pessoas negras, pessoas LGBT APN+. A gente tem um arcabouço jurídico que sustenta qualquer argumentação na defesa dessas políticas hoje. Então, não faz sentido, não tem nenhuma razão, senão uma mentalidade excludente, senão uma perspectiva racista, senão uma forma de conduzir a cidade e a política pública da cidade que afasta os pobres para a gente continuar como está hoje a gestão da FATEC. Então, a gente se soma à luta de vocês hoje e sempre. Vamos usar qualquer meio necessário, democrático, para que a nossa luta seja efetiva e que todo estudante que hoje sonha em ingressar na FATEC, amanhã ele ingresse numa outra universidade, numa outra instituição, que respeite esse aluno, que garanta a sua permanência, que garanta o seu direito à identidade e, principalmente, o seu direito de se manifestar, porque a cada aluno que se manifesta hoje, a gente constrói uma jornada mais rápida, a gente dá um passo mais acelerado para uma sociedade mais democrática amanhã. Muito obrigado.
6: Muito bom a fala. A gente vai abrir a palavra para todo mundo, quem quiser se inscrever, quiser falar, pode levantar a mão, pode falar aí do microfone no próprio lugar, ou se quiser também falar aqui na frente, tem o microfone. O Vargas levantou a mão, pode vir, pode pegar o microfone aqui para falar. Enquanto você vem, eu vou falar um pouquinho também do nosso secretário de tecnologia, que a Silene falou, nosso Farhan Gopian, que recebeu como prêmio a Secretaria de Tecnologia depois do desmonte que ele fez na USP, né? É um especialista em desmonte. Fechou creche, fechou a porta de entrada do hospital universitário, fechou boa parte da extensão que a universidade tinha, e como prêmio esses secretários sempre recebem a promoção, ou os reitores sempre recebem essa promoção, que é virar secretário de Estado, né? Tem um caso que foi muito simbólico da gente aqui, que foi com o Rodas, né? Que o reitor da USP também, que foi um dos piores reitores que a gente teve lá, mandou bombardear, o Carlos veio aqui, devolveu as bombas que ele atacou sobre os funcionários, e quando ele era reitor da USP, ele sempre falava, o hospital universitário da USP não dá conta, o problema é do governo do Estado, quem tem que resolver o problema da saúde no Butantã é o governo do Estado, a USP não pode fazer isso pelo governo do Estado, quem tem que fazer é o governo. Acabou a gestão dele como reitor da USP e virou secretário de Estado de Saúde. Veio para esse mesmo lugar, a gente falou para ele, pois bem, secretário, agora que você é secretário de Saúde, me fala, como é que você vai resolver o problema de saúde no Butantã? Ah, não, isso não é comigo, você precisa falar com a USP, com o hospital universitário, né? Então, esse pessoal tem essa tarefa, desmontar e distrair, né? Vargas?
8: Não, totalmente. No começo da fala do deputado Genasi, ele tinha até comentado da caso da Sabesp, de outros casos que aconteceram anteriormente, eu gostaria de destacar também, tanto na situação da Sabesp, quanto da militarização das escolas, que foi mencionado tanto pelo deputado Gianazzi quanto pela deputada Silene, o fato de que a polícia tem se tornado, na atual gestão do Tarcísio de Freitas, uma máquina de repressão política de todos aqueles movimentos de oposição, especialmente quando se trata daquelas pautas abraçadas pelos estudantes. Então, lembremos, né, de que lideranças foram presas durante os protestos contra a privatização da Sabesp nesta mesma casa. A mesma coisa aconteceu com a militarização das escolas, o que foi ainda mais perigoso, dado o elemento de que foram menores de idade, muitos deles arrastados para a delegacia e foram acusados de organização criminosa por defenderem seus direitos. Né? E daí, mesmo usando a polícia como arma de repressão política, ele também corta milhões de reais em investimento da polícia em combate ao crime organizado. Ou seja, tira a exata função da polícia, que é defender a população brasileira, e aplica ele para o controle da população, para o controle da oposição dele. E daí, a deputada Silene mencionou de que a Secretaria de Tecnologia é responsável pelas FATECs e ETECs, pelo Centro Paulo Souza, né? Então, mesmo não sendo pela Secretaria de Educação, a gente vê que o projeto ele é completamente de todas as secretarias do governo do Estado, porque tanto na militarização das escolas, quanto na venda das escolas para o interesse privado, principalmente pelo secretário de Educação, que é, como mencionado pelo deputado Gianazzi, o dono da empresa que providencia as plataformas para as escolas, e o secretário de tecnologia faz a mesma coisa com as FATECs. Então, o fechamento do noturno, né, a recusação das nossas bolsas, a não aplicação das cotas raciais nas FATECs, e, ainda mais, eu gostaria de mencionar, como diretor de políticas de assistência estudantil do DCE da FATEC, que a gente tentou mais de uma vez participar das reuniões do Conselho Deliberativo do Centro Paulo Souza. Para aqueles que não sabem, a reunião do Conselho Deliberativo é onde as decisões são feitas, né? Composto por um representante, tem uma cadeira da secretaria, tem a cadeira do presidente, tem uma cadeira da Unesp e tem algumas outras cadeiras, uma da SEBRAE e algumas outras cadeiras reservadas a diferentes instituições públicas. Por mais que a gente sabe que, segundo o artigo 37 da Constituição Federal, a gente não pode ter uma cadeira no Conselho Deliberativo, lembrando o artigo 37 da Constituição Federal, impessoalidade, transparência, eficiência, mas a gente tem o direito de participação democrática nesse espaço. Nós tivemos uma reunião do Conselho Deliberativo, acontece a cada 15 dias, uma reunião em que o DCE teve direito de participação, de observador. Desde então, eles têm barrado a gente e ainda mandado uma carta para o DCE dizendo que, essencialmente, quando for conveniente para eles, eles vão deixar a gente participar. Ou seja, não deixa a gente nem ter opinião nos espaços onde eles tomam as decisões, e as decisões, como a gente pode ver, que só prejudicam nós, estudantes, professores e funcionários. Então, agora, nós, enquanto DCE, levamos para o Ministério Público a denúncia das bolsas, porque a gente cansou de tentar dialogar. Agora a gente tem que partir para cima. Só isso mesmo, gente. Muito obrigado.
6: Obrigado, Vargas. Ah, o Carlos chegou bem agora. Tá aberta a fala, gente. Mais alguém quiser falar, só levantar a mão aí, falar no microfone, ou falar aqui na frente, por favor.
9: Prazer, pessoal. Boa noite. Eu me chamo Daniel Martins, sou advogado. Estou aqui não só representando aí do CAFRO, mas como um ex-aluno do Centro Paula Souza, né? Cursei administração na ETEC. E muito me preocupa em ver esse sucateamento da nossa educação no estado de São Paulo. Em contrapartida, a gente vê um investimento massivo em segurança pública, né? Então, a gente vê que a frota da Polícia Militar, de carros da Polícia Militar, está toda a zero quilômetro, Citroën. Enquanto isso, a educação está sendo deixada de lado. E por que eu falo sobre isso, né? Porque quando você cria uma política de opressão e investe somente em segurança pública, esquece da educação, obviamente que a contrapartida disso, o efeito contrário disso, é que você crie mais e mais violência, já que você não investe na educação, na consciência, no letramento do povo. né? Então, a gente tem que cobrar, não polícia na rua para oprimir o cidadão de bem, né? Nós, negros, população afro-brasileira. Mas a gente precisa cobrar educação para o nosso povo, de qualidade, para que a gente crie não só mão de obra barata, mas pessoas pensantes, mentes que questionam, né? Mentes que escolhem com inteligência quem vai representar. É isso que a gente precisa cobrar, né? Então, vamos cobrar, vamos em cima dessa questão da educação, para que seja valorizada não só a nossa mão de obra, né? Mas que a gente crie pessoas com senso crítico, para que a gente não eleja novamente um governante desse tipo como o Tarcísio.
1: Obrigado. Quem mais levantou a mão? Palavra aberta, microfones abertos.
10: Boa noite. Boa noite. Fico feliz em estar aqui na casa novamente, a audiência pública que Janazi sempre recebe as pessoas. Dessa vez foi um colega da FATEC que me procurou e falou: pô, Álvaro, a gente nem um bandejão tem. E isso me reporta quando eu estava no quadro de apoio escolar que não era possível comer a comida junto com os alunos. Ou seja, os alunos podiam comer, mas os professores não podiam. Recentemente, isso até foi corrigido. Agora os professores podem comer a merenda. É até justo, porque as crianças, às vezes, nem podem reclamar. Ou se reclamar, são crianças de 5, de 7, 8, 10 anos, não têm aquela consciência. Mas se o professor está ali também comendo, opa, a comida está boa, então as crianças estão sendo bem alimentadas. Se bem que isso é uma fala que a gente pode pensar, porque o pessoal como o pessoal fala, né, as tias da cozinha, que eu reporto para ela profissionais da educação, elas fazem a comida com muito zelo, muito carinho. Então, quando o Pedro me falou da falta de alimentação na FATEC, eu falei: ué, que estranho. E aí eu fui pesquisar. Falei: realmente, não tem alimentação na FATEC. Tem na ITEC, mas não tem na FATEC. E nas outras universidades tem o bandejão. E fazendo umas pesquisas, eu vi, é tão simples de resolver, porque a estrutura já tem. Já tem a cozinha. Então, ao invés de terceirizar, poderia simplesmente fazer no estilo de um bom prato. Hoje, num bom prato, o governo do estado gasta em torno de 300 milhões. Com 182 bons pratos. Desculpa. Tá em torno de uns 100 a 120 bons pratos no estado de São Paulo. E tem 91 FATEC. Ele iria gastar muito menos para colocar essas cozinhas em funcionamento, gastando em torno de uns 140 milhões. A gente vê a situação e fica perplexo com isso. E fica feliz quando tem alguém que acolhe essa situação, porque realmente esse governo do estado está sucateando as escolas, prejudicando os professores, e aí a gente vê a situação dos alunos que vai estudar, não, às vezes não tem como levar um alimento, quando tem, e aí no final acaba abandonando até a FATEC, como já ouvi, abandonou a FATEC. E aí, vai se fazer o quê? Quando se abandona a FATEC, eles investem no quê? Na polícia. Então é melhor investir na educação, porque a educação, sim, é transformadora. E aí a gente vai ter um país melhor. Um país com pessoas que têm conhecimento, um país que tem mais desenvolvimento, e com isso toda a sociedade ganha. Então, se a gente não investir em educação, acaba investindo na ponta, que eu nem vou citar. E essa outra ponta aí encarcera mais de 200 mil pessoas. Então está muito triste essa situação. Fico feliz aí com a luta dos colegas e estou junto com eles.
1: Obrigado, Álvaro. Quem mais? Já levantaram a mão. Mais alguém para a gente...
11: Olá, boa noite a todos. Prazer, me chamo Hugo. Atualmente sou estudante da FATEC Zona Leste também no Comércio Exterior, no período vespertino. Eu já sou um aluno do Centro Paula Souza há mais ou menos uns 2 anos. Iniciei pela ITEC, Camargo Aranha, estudando o curso de Finanças. Eu fui a última sala do curso de Finanças que chegou a se formar antes do encerramento dos modulares. Atualmente a gente só tem naquela unidade, a maior parte dos cursos, né, são destinados a alunos que estão cursando ensino médio, por exemplo. Antes a gente tinha essa questão de muitos adultos também cursando os modulares, tinha uma demanda muito grande, mas infelizmente ocorreu que no final de 2024 teve esse encerramento, né, dos modulares. Além disso, eu transferi há um bom tempo depois para a FATEC Zona Leste, e é uma situação bem complicada, como o Álvaro, o Daniel comentou, que simplesmente tem uma segregação, tem entre os alunos, né, que nem a questão do restaurante universitário, que os alunos da ETEC podem comer, a gente não. Mesmo a gente estando a questão de menos de 100 metros de distância, a gente tem essa dificuldade, essa barreira, que a gente não tem permissão de ficar no mesmo ambiente, dependendo, né? E também é algo muito complicado. Recentemente, a gente teve uma visita de um grupo estrangeiro que veio dos Estados Unidos, lá da Virgínia, por exemplo, que foi uma atividade cultural proposta por uma das professoras. E, curiosamente, esses alunos puderam comer no restaurante universitário. Mesmo eles não sendo alunos na ETEC, nem da FATEC, eles terem vindo de outro país, simplesmente nessa visita, eles puderam comer algo que a gente nunca pôde comer. Atualmente, na nossa cantina que a gente tem, um salgado no mínimo custa em torno de R$8. Um refrigerante, às vezes, pode chegar a R$17. Enquanto no mercado, em volta, você paga por um valor muito mais baixo nisso. É um absurdo, querendo ou não. Além disso, a questão da segurança. Mensalmente a gente tem muitos casos de assaltos. Há menos de 2 meses atrás a gente teve, acredito que 2 carros foram furtados na frente, na calçada da FATEC. Não tem uma vigilância, a gente chegou até a escrever um ofício. Em volta da FATEC a gente tem um corpo de bombeiros, tem a polícia civil, tem a polícia militar. A gente chegou a escrever um documento, eles ficaram lá por 2 dias e nunca mais apareceram depois, né? E é recorrente os casos de assalto, os casos de assédio, os casos de roubo. E, infelizmente, é uma situação muito triste, porque, como a gente chegou a abordar agora há pouco, tem um investimento, querendo ou não, na polícia, mas a gente precisa dessa ajuda e, às vezes a gente não recebe, né? Eu sou um tipo de aluno, por exemplo, que eu pago para estudar. Eu pago minha condução. Eu trabalho desde os 14 anos. Quando eu fiz 18, comecei a trabalhar com entregas, no qual eu alugava uma bicicleta no centro para fazer as entregas. Não tinha minha própria bicicleta, né? E acaba que a gente tem que pagar para estudar, para fazer as cópias, muitas vezes trabalhos que a gente tem que elaborar, a gente paga para isso. A gente, para ter um transporte, às vezes também a gente paga, porque não é suficiente. Querendo ou não, a gente, às vezes, mesmo recebendo meia ou recebendo completa, às vezes falta para a gente conseguir se deslocar até a faculdade. Temos alunos que vêm da Tiradentes, outros de Guarulhos, temos alunos de diversos lugares de São Paulo, e que muitas vezes eles ficam limitados e não conseguem chegar à universidade. É uma situação muito deplorável. Além disso, como a deputada Silene chegou a comentar sobre a questão do projeto que teve, do secretário da Tecnologia, acabou que isso já está afetando a gente atualmente. Não os alunos que nem eu, o Rafael, a Gabi, que a gente vai se formar daqui a um tempo, mas pessoas que nem o meu colega aqui do lado, o Richard, que começou agora o curso de ADS, e simplesmente ele não tem matemática nem português no curso, de análise e desenvolvimento de sistemas. Ele tem uma matéria chamada Projeto Integrador. É claro, ele vai dar uns detalhes para vocês depois, mas é realmente uma situação muito lamentável. A gente esteve aqui nas 2 assembleias que teve aqui. A primeira, o Centro Paulo de Souza estava presente com seus 3 representantes fazendo a proposta maravilhosa do currículo deles, no qual eles queriam transformar a maior parte da grade online. Eles queriam tirar as matérias. A gente conseguiu barrar, entre aspas, de certa forma, algumas coisas. Mas acabou que passou ainda assim. E é uma situação muito triste. E, bom, basicamente é isso. Agradeço a atenção de todos.
1: Obrigado.
12: Tudo bom, pessoal? Muito boa noite. Eu quero agradecer de antemão a participação de todos, o apoio da Educafro. Eu conheci a Educafro em 2016. Foi através da Educafro que eu consegui entrar na primeira...

0: 6 meses sem salário. Quem pagava o salário dessas pessoas eram os professores. Eles faziam uma vaquinha entre eles para poder pagar o salário dessas pessoas. Então, como é que a gente vai exigir melhores qualidades se o nosso pessoal não está nessa? Percebe? É o mínimo, não é só para o aluno. Não tem segurança, não tem câmera. A portaria começou a funcionar agora por causa da nossa pressão, a pressão do DA. E como membro do DA, representante do curso de ADS, que, diga-se de passagem, é o curso mais concorrido da FATEC, não tem exatas no curso de exatas. Imagine você um curso de inglês que você não estuda inglês. Esse é o curso de ADS, não tem matemática no curso de ADS. É isso. E não fica por isso. A gente não tem biblioteca. Você imagina uma faculdade sem biblioteca? A biblioteca que nós usamos é emprestada da ETEC. Recentemente, alguns dos meus meninos, alguns dos meus alunos, eles foram constrangidos por um dos professores da ETEC porque eles estavam brincando de vôlei, sabe? Fora da quadra. A quadra em si, tem duas quadras na unidade da Zona Leste. Ela é brecada, né? Ela é barrada pela ETEC. A gente procurou a direção da ETEC, eles disseram que não, não vão emprestar. E os meninos estavam brincando lá de fora. Eles foram constrangidos por um dos professores da ETEC dizendo que, ó, a gente vai tomar a bola de vocês se vocês brincarem aqui fora. Poxa, é um lazer. É a hora do intervalo. É um pouco antes da aula, é um pouco depois da aula. Percebe? É o mínimo. Não tem acolhimento na faculdade. Você vai querer ficar num lugar desse? Em uma aula de inglês, a professora pediu, como eu sou representante, ela pediu para que enviasse uma atividade para os outros alunos. E eu não tinha internet. E a faculdade também não tem internet. Você acredita que não tinha luz, iluminação no banheiro feminino? Não tem iluminação no banheiro feminino. E a portaria não funcionava. Imagina se algum louco entra lá. E aí? Agora está funcionando, porque a gente tem pressionado. E se a gente continuar calado, vai continuar sem funcionar. A gente tem que se unir mesmo. Essa reunião aqui é extremamente importante. Eu fiz aqui, ó. Ah, todo semestre, todo ano tem, como foi dito aqui, algumas atividades na FATEC, né? Mas tem a Olimpíada de Programação na FATEC. Como a gente não tem o auxílio permanência, algumas pessoas simplesmente faltam e não conseguem participar. Eram mais de 500 equipes e quase um terço dessas equipes não puderam participar porque não tinham condução para ir. Não tem dinheiro para ir para a faculdade. Não tem como chegar na faculdade. Então a nossa situação é essa. A gente não tem bandejão. A gente não consegue comer na faculdade. É mais caro comer na faculdade do que fora dela. A gente não tem câmera, a gente não tem segurança. Só passaram, até estava comentando com o Vargas, né? Só limparam, capinaram o terreno da FATEC, porque a gente estava pressionando e um pessoal da subprefeitura do Ermelino foi para lá para visitar. Porque até então o matagal estava da minha altura. É isso. A minha turma ficou presa dentro da sala porque não tem fechadura. Percebe? A escola está jogada. E a gente tem que se mexer. Enquanto a gente continuar calado, a gente vai continuar sendo roubado. Não é um favor, é uma lei que está aprovada desde 2018. Agradeço.
1: Obrigado. Tem mais? Parte.
2: Olá, boa noite. Eu sou a Pepe Silva, sou uma educadora, uma professora. Atualmente, eu sou gestora educacional da Educafro. Gostaria de registrar que o que está acontecendo aqui é uma importante denúncia sobre o não investimento da educação pública, né, do Estado de São Paulo. Todos nós sabemos que a educação é um direito humano obrigatório, então é importante que se garanta infraestrutura, professores bem remunerados, espaços físicos que contemplem a realidade educacional de jovens, né? A gente sabe que essa é uma política pública que tem muito alcance, né? A educação que fornece a formação técnica e tecnológica, ela é fundamental num contexto contemporâneo que nos exige esses saberes e conhecimentos. Então, cobrado o governador atual

0: que a política seja implementada de forma decente, onde os jovens consigam ingressar e permanecer com dignidade, é fundamental. Então, trago aqui toda a minha empatia, acolhemos de vocês todas as dores. A Educafro é uma organização que, desde o seu nascimento, lutou e luta até hoje pela redemocratização no ingresso, seja do ensino técnico e superior. Isso quer dizer que estudar com qualidade não é um privilégio, é um direito nosso e de qualquer cidadão brasileiro que ingressa em uma instituição pública. Então, sintam-se abraçados a todos os estudantes que estão aqui e aos que não puderam vir, né? Como educadora e militante da educação que somos, nosso compromisso é cobrar por justiça, por educação de qualidade, por uma gestão democrática que, de fato, as unidades escolares e técnicas exerçam, sim, uma gestão democrática, onde todas as pessoas ali dentro tenham suas vozes ouvidas, né, de todos que estão, desde o professor, como o senhor falou, né, que não tenha essa divisão de alimentação, como você citou. Por que que os restaurantes universitários não contemplam todo mundo, só quem vem de visita? Se é um direito que existe, se para que você estude bem, o mínimo é a alimentação. Então, desejamos aqui muito sucesso e que essa luta, vocês sabem que ela não é individual, ela é coletiva, e nós estamos aqui para apoiar naquilo que for necessário. Obrigada.
1: Obrigado. Até mais.
2: Bom, primeiramente, boa noite a todos e todas. Meu nome é Daniel Souza, eu sou professor de história e estou como coordenador da Educafro, né? Eu queria só deixar registrado alguns pontos que eu acho extremamente importante para essa discussão tão válida e rica. Nós estamos falando do futuro da nossa nação, de fato. Nós estamos falando de pessoas que estão sendo formadas para exercer funções e será totalmente importante para que a gente tenha uma democratização real. E se a gente não puder dar dignidade para que eles tenham, de fato, condições de estudar com o máximo de tranquilidade que a gente possa oferecer, eu acho que a gente não vai ter um futuro legal, né? Então, pensando nessas condições, é importante que a gente dê o máximo de condição, o máximo de força para que vocês lutem e entendam que a Educafro vai lutar com vocês para que a gente tenha vitória dentro disso, tá bom? Então, eu serei breve, como disse. Eu quero dizer mais uma vez e reafirmar que nós da Educafro estamos aqui porque a gente está junto com vocês, acreditando e pensando no nosso futuro, que é um futuro que vai vir da parte de vocês e dos outros que virão depois dessa luta que vocês estão travando com isso. Gratidão.
1: Obrigado. Mais alguém? Para a gente já partir para os encaminhamentos.
3: Boa noite, gente. Eu sou Luiz Morona. Quero fazer uma fala pelo Movimento Rebeldia. Eu não sou da FATEC. Eu parto de outra realidade, que é o Instituto Federal. Estudo na Armênia. É um dos maiores campos, do Instituto Federal, que também passa por um processo de precarização, que a gente vem vendo no país, né? Essa precarização da educação no marco mais geral de privatização e que a educação vai virando mercadoria. E a gente acha que isso é um problema muito grande, porque a gente está passando por várias lutas das universidades, das faculdades estaduais, que cada espaço tem várias pautas. Só que no marco mais geral é esse processo aí de precarização que a gente vem se enfrentando. Porque onde tem restaurante universitário, a comida é precária. Onde tem bolsa, as bolsas são precárias. E a gente está falando de lugares ainda que não tem nem acesso a restaurantes universitários e nem acesso às bolsas de permanência. E veja, gente, está numa garantia da lei, deveria ser cumprido. As universidades, as faculdades, os institutos deveriam estar de portas abertas para a classe trabalhadora. E nesse momento, as universidades, institutos, faculdades poderiam ser um espaço de desenvolvimento social e polo tecnológico. Principalmente do que está acontecendo no mundo, que é um debate grande sobre soberania. Mas na medida que tem os cortes, porque veja, As estaduais se enfrentam com cortes de Tarcísio pelo teto de gastos e nas universidades federais, que tem um processo de bloqueio de verbas, a gente se enfrenta com o arcabouço fiscal do governo Lula, onde em várias universidades do país federal os técnicos estão ainda em greve, tá? Porque não conseguiram seus direitos na greve de 2024. E veja, gente, a gente tem que fazer um debate aqui que é muito importante. Se a USP foi uma das últimas universidades desse país grandes que teve cotas raciais, a gente tem que colocar que a FATEC é uma das maiores faculdades de tecnologia que ainda não tem cota racial. Num país marcado pela opressão e genocídio do povo negro, que continua com política do Tarcísio e do ex-secretário Derrite, que foi parte de vários genocídios, que continua essa política de morte por meio da polícia militar. Então, o que nós estamos colocando aqui é um marco de luta, tanto por direitos de reparação histórica, mas também por acesso à permanência dos estudantes e trabalhadores, que, principalmente na Zona Leste, a gente vê a mudança que teve, como a USP-AX, quando teve cotas raciais, que foi uma das primeiras. Como é mais diverso e diversificado o campus. E essa luta é muito importante que a gente vem colocando. Porque, veja, gente, existe um processo mais profundo de precarização e privatização que afeta a educação em geral. Genásio colocou um vídeo das ETECs, mas as escolas municipais, as escolas estaduais, as universidades desse país, os institutos. A educação superior no Brasil é privatizada, com a maioria da educação sendo paga. Não é acesso a todos trabalhadores e juventude desse país que acontece aqui no Brasil. E a gente precisa reverter isso para ter acesso à classe trabalhadora que luta para conseguir permanecer. Porque se existe um processo que não se tem acesso à educação superior desse país, e na medida que foi se colocando políticas de privatização, grande parte dos estudantes estão nas universidades privadas que mal tem bolsa. Mal tem restaurante universitário, tem que pagar para conseguir se manter. E o Hugo colocou algo que é muito importante aqui. Isso, o que acontece nos institutos, faculdades públicas, é o quê? Que as pessoas têm que trabalhar e estudar. E a gente sabe que grande parte da classe trabalhadora, quase 33 milhões, estava na escala 6x1. Como que você consegue estudar tendo essas condições de trabalho, que são precárias? E veja, salários baixos, muito baixos. Então, existe um processo de evasão muito grande nas universidades, institutos e faculdades desse país. Porque acesso já é difícil, na medida que a gente luta e batalha muito para entrar. Porque se não existisse esse processo de interesse, o Genásio até falou, os cursinhos populares de São Paulo não estariam lotados, porque existe muita procura. Mas na medida que existe um sonho para entrar e um processo de vestibular, que é um vestibular, um filtro social e racista nesse país, o acesso e a permanência e conseguir se formar é precário. E se a gente falar que as pessoas estão se formando e não estão conseguindo acesso ao trabalho, o problema é maior e outro nessas condições que a gente vive hoje. Tá bom? Então, acho que precisa de uma luta por orçamento, tá? Recomposição orçamentária, acesso à educação nesse país, mas que também a educação tem que estar a serviço da melhoria de vida da classe trabalhadora. Tá bom? Obrigado, gente.
1: Obrigado.
4: Olá, pessoal. Boa noite. Meu nome é Rodrigo Brandão. Sou advogado, formado pela Universidade do Estado da Bahia. Sou mestrando em Direito pela Universidade Católica de Salvador. E atualmente estou como vice-diretor jurídico da Educafro. E tudo que foi exposto aqui, tudo que foi narrado, é algo que traz uma perplexidade, né? Diante de uma situação tão estarrecedora. E é triste. E você percebe essa tristeza aqui, né? Nos olhos e na externação dos estudantes que está hoje dentro desse espaço, que deveria ser um espaço acadêmico com a vertente que a própria Constituição traz. E não é. E a gente precisa compreender, do ponto de vista objetivo, que precisamos avançar. E quando a gente fala que precisamos avançar, precisamos compreender a realidade, e a realidade é o que está posta. A gente tem um governo estadual que direciona um desmonte a essa educação, sobretudo a educação superior. E quando a gente fala de educação superior, a gente não pode falar apenas de ingresso. O direito à educação é um direito amplo, o que significa dizer que estamos falando, sim, de permanência. A partir do momento em que a gente fala de educação e não fala de permanência, estamos observando e levando esse conceito de educação dentro de um aspecto restrito que não corresponde do ponto de vista jurídico e do ponto de vista social, o que definitivamente é esse direito de educação. Então, a gente precisa compreender que existe aí uma violação direta ao próprio preceito constitucional. O direito à educação é um direito que precisa ser exercido dentro da sua plenitude. Se o governo do Estado ele possibilita o ingresso, mas ele não possibilita a permanência, a gente precisa dizer que existe aí uma violação direta do direito de educação. A gente precisa evidenciar que existe uma afronta a esse direito constitucional e, sobretudo, o princípio fundante da República Brasileira, que é o princípio da dignidade da pessoa humana. Que país é esse que se fala de educação, que se externa uma educação do ponto de vista constitucional, mas que não existe esse exercício do ponto de vista prático? Que esse exercício do direito à educação está distante da nossa realidade. A gente precisa compreender que existe essa violação, e existindo uma violação, a gente precisa se perguntar: onde está o Ministério Público que deveria ser o fiscal da lei? Porque o direito à educação está previsto na Constituição. O direito à educação está previsto em diversos pactos e convenções internacionais onde o Brasil é signatário. E onde está o Ministério Público que deveria fazer essa fiscalização e que deveria estar tensionando, sobretudo, essa audiência pública? Onde está a indignação da sociedade? E aí a gente precisa também compreender que é necessário, além de colocar tudo que está posto do ponto de vista de desmonte, do ponto de vista do que deveria ser e da forma como deveria ser, a própria consciência coletiva. Muito me entristece estar aqui nesse momento, né, de audiência pública, que deveria ser um momento extremamente importante para a sociedade, sobretudo a sociedade acadêmica, que é quem sofre diretamente esses impactos, e não encontrar isso aqui hoje com um quantitativo relevante de estudantes. Onde estão esses estudantes que estão passando por essa situação e que estão sendo representados por vocês? A gente precisa despertar esse senso, né, do ponto de vista de criticidade, do lugar de onde queremos estar e como devemos chegar nesse lugar. Porque existe hoje diversos instrumentos jurídicos que tensiona e que destaca: vocês têm direito à permanência. Mas esses instrumentos jurídicos, eles não estão tendo eficácia. E quando esses instrumentos jurídicos não estão tendo eficácia, a sociedade é responsável por fiscalizar, o Ministério Público é responsável também por essa fiscalização, só que a gente precisa tensionar. E falar de permanência estudantil é um assunto que não está distante, né, dos preceitos de diversidade. Permanência estudantil, ele deixa o espaço acadêmico diverso, principalmente quando é um espaço acadêmico que está geograficamente localizado em uma região onde a maior parte dessas pessoas são pessoas negras. A gente precisa tensionar essa discussão, e tensionando essa discussão, a gente precisa também fazer autocrítica. Como que a gente está falando da necessidade de cotas raciais, como que a gente está falando de permanência, e a gente tem uma audiência pública que é extremamente necessária. E essa audiência pública é um ato revolucionário, porque estamos destacando o que precisa ser destacado, mas a composição dessa mesa também me deixa muito triste. Cadê a paridade política disso aqui, a paridade de gênero? Apenas uma mulher representando, isso é um verdadeiro absurdo e é uma verdadeira contradição. Então, a gente precisa, sobretudo, refletir sobre essa temática e exercer o nosso papel de fiscal da lei, tensionar quem deveria fiscalizar e não está fiscalizando. A gente precisa discutir isso dentro de um campo de responsabilização jurídica. O Estado de São Paulo precisa se responsabilizar do ponto de vista jurídico, porque ele não está efetivando pactos e instrumentos jurídicos que o Brasil é signatário. Então, a gente precisa partir disso, mas partindo disso, a gente também precisa compreender que precisamos exercer o nosso papel de cidadão. E esse exercício é aqui e, sobretudo, criticando o que reproduz a manutenção de uma sociedade que se estrutura dentro de uma lógica machista, e a gente precisa subverter, e precisamos começar com a composição dessa mesa aqui. Muito obrigado pela atenção.
1: Obrigado. Mais? Vamos fazer os encaminhamentos? Então, eu acho que... Primeiro, lembrando que essa questão da alimentação, da permanência estudantil, aqui no caso do Estado de São Paulo, a gente não vai se restringir apenas a essa lei 16.919, porque a própria Constituição Federal e a lei que regulamenta o capítulo da educação, que é a LDB, Lei de Diretrizes e Bases da Educação Nacional, essa legislação ela fala, obriga o Estado brasileiro, o poder público, a também a implantar programas suplementares educacionais, entre eles a alimentação, o transporte, o material didático. Isso está na Constituição Federal. Então, é um direito, não é um favor, não é uma assistência, tá? Na própria Lei de Diretrizes e Bases também, sobretudo na própria Constituição, no artigo, no capítulo da educação da Carta Magna. Eu queria dizer que o que a gente poderia fazer já encaminhamentos, Michel? Então, nós vamos... Como há uma representação já no Ministério Público Estadual aqui de São Paulo, nós vamos pedir aqui pela Assembleia Legislativa uma reunião com o promotor do caso, pedir para que ele atenda uma comissão aqui com vocês, logicamente, a gente vai tentar agilizar esse processo com ele, para que ele tome providências, porque o Ministério Público é o fiscal da lei, ele tem que atuar. E muitas vezes, infelizmente, o MP só se movimenta se ele for também pressionado. Então é isso que nós vamos fazer de imediato aqui pela Assembleia Legislativa, já fruto dessa audiência pública, tá? Michel, você queria fazer uma proposta, me parece?
5: Não seria bem uma proposta, né?
1: Uhum.
5: Infelizmente, apesar de haver uma confirmação de que alguém da FATEC estaria aqui hoje, não compareceu, não há espaço para o diálogo como nós gostaríamos. E, claro, os alunos procuraram a Educafro, e assim como o deputado Carlos Giannazzi falou, a gente às vezes tem que movimentar a máquina. Não dá para esperar esperando, a verdade é essa. E nós também da Educafro pretendemos, ao longo dos próximos dias, aí, de alguma maneira, enfrentar essa questão, judicializar uma questão, porque não é propriamente um benefício, não é uma escolha do governo, de alguma maneira, oferecer o mínimo para que haja permanência dos estudantes na universidade. É um dever. Muitas vezes o governo, os nossos representantes, de alguma maneira, o governo do Estado de São Paulo em especial, se esconde atrás da ideia de discricionariedade, capacidade orçamentária, e, na verdade, ele não cumpre um dever dele, que qualquer escolha que ele venha a fazer, ele tem que fornecer o mínimo. E aqui, quando nós nos deparamos com a situação das FATECs em especial, nós percebemos que o mínimo não está sendo ofertado, e aí não existe campo de escolha. Fora isso, nós temos a situação de que o Estado de São Paulo, quer o governador aceite, quer não aceite, é um Estado majoritariamente negro e que a população negra está sendo excluída da universidade pública em algumas camadas e na FATEC talvez da maneira mais gritante possível. Isso também não faz parte de uma escolha da gestão dele. Ele tem que cumprir em especial o que está na Constituição. Então é uma questão que nós também, aí do CAF, junto com os alunos, vamos trabalhar.
1: Obrigado, Michael. Mais alguém gostaria de fazer algum encaminhamento? Então, reunião do MP e uma possível judicialização, não é isso? Promovida pela Educafro. Quem mais?
6: Como eu estou aqui para representar os alunos da FATEC, quero contar brevemente mais algumas histórias. Eu lembro de uma pessoa que estudava na minha sala, que levava 3 horas de ida e 3 horas de volta para chegar na FATEC Zona Leste. Essa pessoa é uma pessoa não binária. Durante a graduação, não só na minha sala, como em muitas outras, colegas precisaram deixar de estudar porque trabalhavam e gerenciavam suas casas. Sustentavam as suas casas. Boa parte desses colegas são negros. Houve um dia em que todos os banheiros femininos de todos os andares estavam em manutenção, estavam quebrados. E aí tiveram que liberar um dos banheiros masculinos, ainda nessa desse sistema binário, para que a gente pudesse usar. E a situação dos banheiros femininos, muitas vezes sem porta, sem portas nas cabines, sanitários que não estão funcionando, torneiras, muitas torneiras quebradas, isso é algo recorrente. Caso da segurança, que foi citado aqui também, pessoas que foram assaltadas perto da FATEC. Nós sabemos que, no caso de mulheres, esse medo, ele não é um medo só do assalto, é de acontecer muitas coisas piores no processo. E isso são algumas histórias pontuais, mas que representam seriamente a realidade da FATEC e da educação no país. Isso mostra que a luta pela a luta dos trabalhadores, a luta no sistema acadêmico, ela também parte do ponto de vista das opressões. São lutas que estão lado a lado. E houve um projeto, uma matriz curricular na FATEC, chamada Gestão de Projetos, em que os alunos tinham que trazer melhorias para a FATEC, planos de melhorias. E foi falado sobre piso tátil, foi falado sobre banheiro, elevadores quebrados, falta de rampa, a possibilidade de um restaurante universitário usando o da ETEC ou algo semelhante. Então, os alunos veem isso. Os professores, os servidores, está evidente o problema que acontece. Ou seja, a gente precisa acabar com essa letargia, essa diminuição da consciência e da movimentação e avançar. Novamente, eu bato na tecla do que muitos aqui citaram. É o mínimo, é o básico. As pessoas não conseguem terminar seus estudos se elas não conseguem permanecer. A maior luta não é entrar. Por mais difícil, isso já é muito difícil, mas é permanecer. Então, matérias que estão saindo, essenciais, matemática, português, novamente, isso é o mínimo. Não, a gente está aqui hoje discutindo isso também, ao mesmo tempo que é algo revolucionário, é algo alarmante. E o encaminhamento que eu gostaria de fazer é para quem está me vendo, está me ouvindo, está me assistindo, é que você, estudante, você, trabalhador, professor, pessoas da educação, servidores, vocês têm voz. Se vocês estão insatisfeitos com alguma coisa, falem. Nós temos voz. Se a gente só falar, a gente não apenas precisa falar como nos mover. Então, vocês têm voz. Nós precisamos lutar por nós. Não estamos aqui para aceitar migalhas. Basta desse descaso. Obrigada.
1: Obrigado, Gabriela. Então, olha, quero agradecer muito a presença de vocês, da Educafro, dos alunos, professores, da comunidade escolar da FATEC da Zona Leste, e dizer que essa audiência pública é mais um passo, é mais um instrumento nessa luta, né, uma luta que a gente vai ter outros passos importantes para pressionar o governo estadual a fazer investimento no Centro Paula Souza, nas ETECs, na FATEC, sobretudo nessas áreas que vocês denunciaram aqui, né? A permanência estudantil, ela é fundamental, a questão das cotas raciais, é um absurdo que não tenhamos ainda cotas raciais nas FATECs, isso é inconcebível, sendo que nós já conquistamos isso em várias universidades do Brasil, sobretudo aqui mesmo, na própria USP, que é uma das universidades mais elitistas da América Latina, nós já avançamos lá e nas FATECs não, então é uma luta que a gente vai ter que reforçar, sobretudo aqui também na Assembleia Legislativa de São Paulo. Então vamos continuar lutando aqui junto com vocês. Muito obrigado pela presença, pelas intervenções, pelas contribuições. Está encerrada a nossa audiência. Eu convido vocês para uma foto aqui da audiência pública, uma foto coletiva, para que todos venham aqui na frente e a gente faça o registro da nossa audiência. Muito obrigado. Vamos chegar aqui, pessoal.

Senhoras e senhores, bom dia. Sejam todas e todas muito bem-vindos à Assembleia Legislativa do Estado de São Paulo. Comunicamos aos presentes que esta sessão solene está sendo transmitida ao vivo pela TV Alesp e pelo canal da Alesp no YouTube. Esta sessão solene tem a finalidade de outorgar o colar de honra ao mérito legislativo do Estado de São Paulo ao doutor Valdecir Aparecido do Nascimento, o delegado Cabrabom. Para darmos início, convidamos para compor a nossa mesa diretora desta sessão solene. Iniciamos convidando para presidir esta sessão o proponente e presidente desta sessão solene, o deputado estadual doutor Jorge do Carmo. Convidamos também para tomar parte da mesa o nosso homenageado do dia, doutor Valdecir Aparecido do Nascimento, o delegado Cabrabom. Convidamos também o deputado federal por São Paulo, Gilmar Tato. Convidamos também para compor a mesa o deputado estadual, delegado Olim. Convidamos também para compor a mesa desta sessão solene o deputado estadual Reis. Para compor também a nossa grandiosa mesa, convidamos o vereador da cidade de São Paulo, Senival Moura. Convidamos também para compor a nossa mesa o ouvidor-geral das polícias do Estado de São Paulo, doutor Mauro Caseri. E, por derradeiro, convidamos, com muito prazer, para compor a nossa mesa, o doutor Antônio José Pereira, delegado da 7ª Seccional. Estão todos ajustados aí? Muito bem. O delegado doutor Valdecir Aparecido Nascimento, o Cabrabom, ganhou notoriedade por sua trajetória de origem humilde, por seu trabalho social com famílias carentes e por sua atuação como subprefeito na região da Zona Leste. O apelido Cabrabom surgiu quando participava de mutirões anônimos para construir casas populares, posteriormente, e ele registrou oficialmente como um sobrenome. Atuou como vereador na Câmara Municipal de São Paulo em 2015. Durante seu mandato, focou nas demandas populares, segurança e interlocução com os órgãos públicos. É amplamente conhecido por sua proximidade com lideranças comunitárias e de segurança, marcando presença ativa em conselhos de segurança, os CONSEGs, e eventos voltados à valorização dos profissionais da segurança e da assistência social. Convidamos a todos e todas para que, em posição de respeito, ouvirmos o hino nacional brasileiro, executado pela banda do Corpo Musical da Polícia Militar do Estado de São Paulo, sob a regência do maestro subtenente PM Mota, maestro dessa grandiosa banda.

0: Agradecemos ao Corpo Musical da Polícia Militar do Estado de São Paulo pela execução do nosso hino nacional brasileiro, agradecendo mais uma vez ao maestro regente, subtenente PM Mota. Mais uma vez, uma salva de palmas para a nossa grandiosa banda da Polícia Militar. Queria lembrar e reconvidar aqui o deputado delegado Olim para fazer a composição da mesa. Por favor, deputado, se acomode. Registramos e agradecemos a presença das seguintes autoridades, personalidades e representantes das instituições. Mineiro da JM, vereador em Guarulhos. Hélio Bressal, chefe da assessoria da Polícia Civil da Assembleia Legislativa. Aguinaldo César Gazeia, delegado seccional da 59DP. E Bispo Jonas. Sejam todos muito bem-vindos. Dando início, então, com a palavra, o deputado doutor Jorge do Carmo, o presidente desta sessão solene, para proceder à abertura oficial.
1: Muito bom dia a todas, bom dia a todos. Iniciamos os nossos trabalhos nos termos regimentais, senhoras e senhores. Esta sessão solene foi convocada pelo presidente desta Casa de Lei, deputado André do Prado, atendendo a minha solicitação com a finalidade de outorgar o colar de honra ao mérito legislativo do Estado de São Paulo ao senhor Valdeci Aparecido Nascimento, o delegado Cabra Bom. Gostaria de, nesse momento, delegado Cabra Bom e todas as autoridades aqui presentes, eu gostaria de quebrar o protocolo e ir até a tribuna falar rapidamente de... Está autorizado? Deputado Reis me autorizou, então eu posso. Senhoras e senhores, bom dia a todas e a todos. É uma alegria enorme recebê-las e recebê-los aqui. Quero aqui, com a nominata que me passou aqui, a nossa assessoria, quero homenagear aqui o nosso delegado Cabra Bom, assim popularmente falando e nominando, seus familiares, dona Luciana Fiore, sua esposa, Guilherme Nascimento, filho, José Anacleto, sobrinho, Karen Nazar, irmã, Cacau Nazar, tio, Norma Nazar e Neide Nazar, tias. Quero também saudar aqui o doutor delegado Antônio José Pereira, delegado da seccional, da 7ª Seccional Leste. Quero saudar aqui o doutor Mauro Caseri, que é o nosso ouvidor das polícias do Estado de São Paulo. Saudar o vereador Senival Moura, vereador da capital, deputado delegado Olim, que nos dá a honra também da sua participação aqui, deputado Reis, meu colega de bancada, deputado federal Gilmar Tato. Senhoras e senhores, eu quero rapidamente, doutor Valdeci, o popular Cabra Bom. Eu gostaria até de ler o discurso aqui, umas palavras, mas eu queria falar de forma mais franca, mais direta, dizer que eu conheço o nosso homenageado lá da periferia da Zona Leste, de onde eu também sou. E ele tem a sua trajetória, a sua caminhada como delegado, mas, sobretudo, como ser humano da cidade de São Paulo, muito especialmente da Zona Leste, ele tem uma relação com as comunidades muito boa. Muito boa no sentido de participar. Porque, muitas vezes, as pessoas que não conhecem, ou que têm pouca afinidade, ou que vão na delegacia só em momentos difíceis, as pessoas falam, mas como assim um delegado pode ter esse perfil, essa qualidade ou essa característica? E por isso, delegado Valdeci Cabra Bom, eu, ao conversar com você, conhecendo a sua trajetória, conhecendo a sua história, conhecer as suas ações, não enquanto, além de na missão do ofício de delegado que é, mas sobretudo também e principalmente do ser humano que você é, da pessoa como você atende na delegacia onde você sempre é o titular. E eu conversando com ele, ele falou assim outro dia para mim: deputado, quando a senhora, a mãe de um jovem, vem aqui na delegacia, ela já vem numa situação tão frágil, né, deputado Olim? Que imagine se aqui a gente ainda atende mal. Se imagine se aqui a pessoa ainda se sentir, desculpa a expressão, humilhada. A pessoa já está lá por uma situação de vulnerabilidade, que a gente sabe muito bem como é que é. Imagine se a pessoa chegar aqui e for maltratada. E ele disse: olha, aqui na delegacia, onde eu estou, onde eu estiver, nunca ninguém vai ser maltratado. Nunca ninguém vai poder ficar aqui esperando uma, duas, três horas ou quanto tempo, porque só se tiver muita gente para atender, e aí é necessário seguir mesmo o protocolo pela ordem de chegada. Mas eu fiquei pensando assim, mas isso deveria ser regra, deputados colegas aqui. Isso deveria ser regra. Mas, lamentavelmente, isso não é regra. É exceção. Eu digo isso com muita tranquilidade, porque, e vou dizer uma coisa para vocês aqui que me marcou. Eu sou advogado há pelo menos uns 25, 26 anos. E um dia, delegado Valdeci Cabrabom, eu já era formado, uma pessoa me pediu para ir numa delegacia, que eu não vou falar qual para não causar nenhum tipo de constrangimento. Me pediu para ir na delegacia ver um inquérito. Eu chegar na delegacia, delegado Olim, a pessoa que me atendeu lá na frente, eu falei: olha, eu quero ver o inquérito tal, de fulano de tal. A pessoa olhou para mim assim e falou assim, eu falei que eu sou advogado, né? Aí ele falou assim: mas o senhor é criminalista? Aí eu olhei para ele assim e falei assim, ó, sem nenhuma arrogância. Eu disse: olha, advogado é aquele que fica 5 anos no curso de direito, passa em todas as matérias, depois presta o exame da ordem, passa no exame da ordem, é inscrito na Ordem dos Advogados do Brasil e tem a carteira da ordem. Eu sou essa pessoa. Por que eu estou dizendo isso para vocês? Porque imagine um advogado chegar na delegacia e ser tratado desse jeito. Quiçá o cidadão comum. Quiçá o cidadão comum. Então, eu estou dizendo isso porque eu entendo, delegado Valdeci Cabrabom, nosso homenageado, que isso tem que ser a regra. O comportamento, o atendimento, a forma de lidar tem que ser regra, não pode ser exceção. E, lamentavelmente, é exceção. Então, falo isso e peço desculpas e licença para todos aqui, mas isso me comove. Esse comportamento me comove, porque esse é o cidadão. O cidadão tem que ser tratado dessa maneira. Qualquer cidadão tem que chegar na delegacia e lá ele sabe que tem um servidor. Servidor é para servir. Você é um servidor público. E eu quero muito dizer que eu fiquei comovido por isso, por esse seu comportamento, que eu sei que é da sua essência, mas também, principalmente, pelo seu trabalho na comunidade. Imagine ser delegado lá na periferia. Ser delegado numa delegacia, no Morumbi, no Jardins, é uma maneira. É um público, digamos assim. Ser delegado na periferia de São Miguel, do Lajeado, da cidade de Tiradentes, de Goianazes, do Itaim Paulista, diferente. Você tem que... Como lidar com isso? Como conversar com as pessoas? Como atender? Como é que a delegacia está lá para servir? Então, eu fiquei muito comovido com esse comportamento seu e quero lhe dizer, olha, eu fiquei orgulhoso. Orgulhoso do seu trabalho na comunidade, no social, o ser humano que você é, o trato, não com o advogado. O advogado vai lá e o advogado se impõe. A gente se impõe onde a gente vai. Porque se tiver qualquer tipo de trato que não seja o mais urbano, civilizado possível. Então, se for diferente, a gente se impõe. Mas, muitas vezes, a mãe do filho que está vulnerável, ou a pessoa que vai lá para fazer um boletim de ocorrência, ele está numa situação tão, tão vulnerável que ele não se impõe. E aí dele se impor. Desculpa a franqueza. Então, estou dizendo isso porque você é um delegado diferenciado de todos que eu já vi. Você é meu amigo, é cabra bom, até no nome, mas é um delegado diferenciado. Então, tomara que todas as delegacias tratem o cidadão comum como você trata. Porque é assim que a gente tem que se comportar como servidor. Aqui na Assembleia eu sou um servidor. Aonde eu vou, eu sou um servidor. E você é um servidor público digno dessa honraria que nós estamos hoje aqui prestando a Vossa Senhoria. Então, saiba que você, quando eu decidi isso, você ficou assim, será que ele vai fazer mesmo, né? E aí eu tinha que fazer isso ainda esse ano, porque daqui a pouco entra recesso, aí não ia dar mais certo. Então, nós estamos também no ano atípico. Mas eu consegui uma data aqui, que é essa de hoje, e eu estou muito honrado, estou muito feliz de poder estar aqui, junto com todos vocês, lideranças comunitárias, presidentes de partido, de diretórios zonais do PT, do partido que eu pertenço, lideranças de cada região lá, sobretudo da periferia da Zona Norte, da Zona Leste, de outras regiões, para homenagear Vossa Senhoria e dizer, esse colar que nós vamos entregar daqui a pouco a Vossa Senhoria, ele é digno do seu trabalho, digno da sua caminhada. E é por isso que eu fiz questão de vir aqui na tribuna falar do amigo, parceiro, servidor, delegado Valdeci Cabrabom. Obrigado.
2: Está um tal de Cabrabom para lá, um Cabrabom para cá, que não está fácil aqui não. Agradecemos então as palavras e esta justa homenagem ao deputado doutor Jorge do Carmo. E agora, para darmos sequência, vamos ouvir algumas das autoridades presentes na mesa. Vamos iniciar então com a breve consideração do vereador de São Paulo, Cerival Moura. Pode ficar à vontade, vereador, o senhor use a tribuna, fale onde o senhor se sentir mais à vontade para fazer suas considerações.
3: Bom dia a todas e todos. Quero aqui saudar o nosso... Eu vou falar companheiro, porque foi vereador junto comigo também. O Cabrabom, né? O Valdeci Aparecido Nascimento Cabrabom, que foi vereador comigo lá na Câmara Municipal. E dizer, Valdeci, que foi um orgulho, naquela oportunidade, exercer o mandato de vereador junto com Vossa Excelência naquela oportunidade. Então, para mim, é um orgulho. Quero cumprimentar aqui o doutor Antônio José Pereira, sétimo seccional, lá da região leste, o deputado estadual Reis. O Reis é um ponto fora da curva. Ele é brincalhão assim aqui, mas lá na Câmara era um pouco mais ainda. Deputado Reis, deputado federal Gilmar Tato, também o delegado aqui, Antônio de Olim, também já tive a oportunidade de encontrá-lo algumas vezes lá na Câmara Municipal, acompanhado de um grande vereador, amigo nosso, doutor Celso Jatene também, muito parceiro, Mauro Caselli, e também saudar, uma saudação especial ao deputado estadual, doutor Jorge do Carmo. Dizer que é um orgulho, uma satisfação muito grande fazer parte desse coletivo e também parabenizar a iniciativa do doutor Jorge do Carmo de perceber a atuação e a sensibilidade do Cabrabom. Lá na região dele, se chamar de Valdeci, certamente poucos vão conhecer. mas Cabra Bom todos conhecem. Lá na Câmara Municipal não é diferente. Se chegar lá hoje e falar, olha, eu fui lá na homenagem lá do Valdeci. Pô, mas quem é o Valdeci? Mas se falarmos Cabra Bom, certamente vai ser lembrado na hora, porque era o histórico dele lá na Câmara Municipal, um companheiro muito atuante, sabe, tinha um bom relacionamento com todos. E também quero aproveitar a oportunidade, em nome do doutor Antônio, saudar aqui todos que são da segurança pública, os delegados, investigadores da Polícia Civil do Estado de São Paulo, que estão acompanhando no dia de hoje, porque tem um respeito e gosta muito do Cabra Bom, é por isso que vocês estão aqui. Quero saudá-los também. Bom, falar do Cabra Bom, é isso que eu acabei de dizer, pela história, pela atuação, especialmente saindo da função profissional de delegado, mas para as atuações sociais que ele atua na região dele, que ele pratica perante a sociedade, que muitas vezes talvez seja até ignorado e não aceito por muitos, mas ele exerce essa função. Além da função profissional, ele exerce a função também social, que é muito importante, e isso é gratificante para toda uma sociedade. Talvez seja essa razão que ele é acolhido e aceito por toda a comunidade. Então, quero parabenizá-lo, desejar que cada vez mais você seja um ser humano, que trate as pessoas dessa forma, que respeite a todos, e sem olhar quem, que isso é o que mais importa, especialmente exercendo a atividade que Vossa Senhoria exerce. Parabéns, sucesso, e o título que recebe no dia de hoje é com muita honra. Obrigado a todos vocês, e sucesso, parabéns, deputado Jorge do Carmo, pela iniciativa também. Obrigado.
0: Dando continuidade, ouviremos agora as considerações do ouvidor das polícias, Dr. Mauro Caseri.
4: Antes de mais nada, bom dia a todos e todas. Eu não tenho a mesma capacidade de ir lá para o plenário e falar sem ler, então eu trouxe um texto aqui, eu gostaria de poder ler aos senhores. Excelentíssimo senhor presidente desta sessão solene, deputado Jorge do Carmo. Excelentíssimo senhor deputado Jorge do Carmo, autor dessa homenagem, e autoridades presentes. É com grande honra que participo dessa cerimônia para saudar o delegado Valdeci Aparecido do Nascimento, conhecido como Cabra Bom, que hoje recebe o colar de honra ao mérito legislativo do Estado de São Paulo. Trata-se de uma homenagem que ultrapassa a sua trajetória individual, reconhecendo toda a sua história de vida, marcada pela superação e pela solidariedade e pelo compromisso permanente com aqueles que mais precisam. Cabra Bom nunca escondeu suas origens, ao contrário, fez delas uma fonte de inspiração para a sua atuação, vindo de uma realidade humilde, conhecendo de perto as dificuldades enfrentadas pela população das periferias e pelos vulneráveis, construiu sua caminhada profissional e política sem perder o vínculo com o povo, como ele próprio já afirmou. Foi carente, foi morador de favela, transformou-se essa experiência em compromisso social serviço público. Sua trajetória nos movimentos populares, especialmente na luta por moradia, daí vem o vínculo com o deputado Jorge do Carmo, ajudando familiares e participando de mutirões comunitários, foi tão marcante que lhe rendeu o apelido de Cabra Bom, que acabaria se transformando em um nome pelo qual é reconhecido e respeitado por tanta gente. Essa história explica a sintonia desta homenagem com a trajetória do deputado Jorge do Carmo. Ambos têm suas raízes fincadas na luta popular e na defesa dos direitos sociais, e na convicção de que política só se faz sentindo quando está a serviço. A população mais necessitada é uma convergência construída não apenas por afinidades legislativas, mas pelo compromisso concreto com a justiça social e a dignidade da pessoa humana. Como delegado de polícia, vereador e liderança comunitária, Cabra Bom soube unir diferentes experiências em favor dos interesses públicos, sempre carregou consigo a compreensão de que a segurança pública, a cidadania e os direitos sociais não são temas separados, mas parte de um mesmo desafio construído por uma sociedade mais justa, mais segura e mais inclusiva. Na ouvidoria da Polícia Estadual de São Paulo, valorizamos profundamente a trajetória como a sua, que demonstra que exercício de autoridade pública deve-se caminhar ao lado com escuta, diálogo e respeito das demandas populares. Por isso, receba, delegado Valdecir Cabrabon, nossas mais sinceras homenagens, que esta honraria simbolize não apenas o reconhecimento de sua história, mas também a gratidão de todos aqueles que foram alcançados por sua dedicação, sua solidariedade e seu compromisso com o povo da cidade e do Estado de São Paulo. Parabéns por essa merecida distinção.
0: Boa.
3: Muito obrigado, ouvidor. Na sequência, ouviremos agora as breves considerações do delegado da 7ª Seccional, doutor Antônio José Pereira.

Bom dia a todos. Cumprimentar a mesa na pessoa do deputado proponente da homenagem e na pessoa do Cabra Bom, cumprimentar os presentes. Falar do Cabra Bom, se for falar dele, eu ficaria aqui 3 dias falando. Mas o Cabra Bom é aquela pessoa que está sempre presente, veste a camisa. Eu fiz a minha carreira na Grande São Paulo, trabalhei em Cajamar, Mairiporã, e nessa cidade pequena, Bragança Paulista, você casa com a cidade, se você não fizer um bom trabalho, não atender o público direitinho, o seu nome fica falado na cidade. É bem diferente daqui de São Paulo, né? E quando eu virei delegado seccional aqui do DECAP, a minha preocupação era orientar o pessoal dessa forma. Eu acho que aquela pessoa que está sentada ali para fazer um boletim de ocorrência, eu gosto de atender como se fosse a minha mãe que estivesse ali para fazer o BO. E tudo que eu orientei quando eu cheguei na Zona Leste, eu percebi, depois de algum tempo, que aquilo o Cabra Bom já fazia há muito tempo. Chegar na delegacia e você perceber que tem 20 pessoas aguardando para fazer um boletim de ocorrência, e você chegar e levar lá para o primeiro andar, onde você trabalha, e ajudar, colocar o pessoal da chefia para ajudar o plantão a desenrolar aquele trabalho do plantonista lá embaixo, isso é muito importante. E isso sempre foi feito pelo Cabra Bom. Eu já conheci o Cabra Bom antes de trabalhar na 7ª Seccional de Polícia. E pelo Cabra Bom, pelo apelido. Mas depois eu acabei conhecendo um outro ponto fraco, né, para identificar o Cabra Bom. Porque quando o pessoal, funcionários novos, chegavam, todo mundo já conhecia o Cabra Bom. Até que o ano passado chegou uma turma de delegado novo, da academia. E delegado do Nordeste, de fora do estado de São Paulo, Mato Grosso. E eu apresentei um por um dos meus delegados.

0: E a festa fluindo lá em Guarulhos, normalmente e tal, todo mundo bebendo, aquela. E o Papai Noel dando presente, fazendo aquela arruaça ali e tal. E a gente muito bravo com o Papai Noel, com o Cabra Bom, que não aparecia. Até que em determinado momento ele senta na minha frente e tira. Entendeu? Era o Cabra Bom, Papai Noel. Então o Cabra Bom é essa pessoa saudável, alegre, que traz sempre, que melhora o ambiente. Tá? E isso faz com que essa homenagem, nesse momento em que a polícia vive um momento difícil, que em que pese todos os índices criminais estão caindo, a gente vive uma situação que parece que está crescendo, né? E nós somos muito criticados. Então, num momento como esse, deputado, que a gente vive essa situação tão delicada, a gente ser homenageado, vir aqui para acompanhar um colega que está sendo muito gratificante. Muito obrigado, deputado, e parabéns, Cabra Bom.
1: Agradecemos a palavra do delegado seccional, doutor Antônio Pereira. Para darmos sequência, então, agora convidamos o deputado estadual, delegado Olim, para fazer suas considerações.

Bom dia a todos. Prazer estar hoje aqui. Tinha uma viagem para Marília, mas fiz questão de estar aqui para participar. Quero cumprimentar aqui o Dr. Jorge do Carmo, proponente desta solene que otorga o colar honra ao mérito legislativo, um dos maiores, que eu digo, a maior honraria desta casa é esse colar. E quando o Cabra Bom veio me chamar semana, ele esteve lá no meu gabinete, ele chega tipo assim, 8h30 da manhã, senta, fica esperando, ele sabe o horário que eu chego, falou, oh, queria que o senhor viesse aí, tal, na homenagem que o deputado Jorge do Carmo vai me fazer, mas eu não tinha me tocado que era essa medalha maior que existe, que eu dei aqui a semana passada para o secretário de Segurança Pública. Doutor Jorge, o senhor fez um discurso aqui, que é o que eu ia falar, que realmente, agora tem um probleminha, né? O senhor vai pegar 70% dos votos que ele ia arrumar para mim, vai ficar para o senhor e 30% para mim. Mas não tem problema, porque nós somos irmãos, eu tenho uma consideração muito grande. O senhor dá esse colar legislativo para ele, pô, o senhor não tem noção como eu fiquei feliz. Então, doutor Jorge do Carmo, o senhor que é aquele que sobe todo dia aqui, fala nesta casa, todo dia o senhor sobe aqui junto com o Reis. Eu nunca falo aqui, muito difícil eu falar aqui. Eu não falo muito, eu não subo aqui, eu venho aqui só nas coisas mais importantes e as pessoas que eu mais gosto. Então, fiz questão de vir hoje aqui para comentar primeiro o doutor Jorge do Carmo, pela iniciativa. Parabéns, o senhor pode ter certeza, o que o senhor falou aqui, as pessoas procuram os distritos porque não tem a mais quem recorrer. Então, nós temos que ser bem atendidos. Às vezes, um crachá que a pessoa perde e vai lá fazer um B.O., no outro dia ela não trabalha, porque sem se crachar ela não entra. E às vezes o policial pode achar uma bobagem, mas não é uma bobagem. A pessoa recorre ao pronto-socorro e a polícia só quando precisa. Então eu acho que nós temos que atender bem a população. Ainda mais na periferia, que são tão carentes. E eu vou dar um exemplo aqui. Uma vez eu chamei o Cabra Bom, falei, Cabra Bom, vou te arrumar um distrito aqui próximo à Assembleia. Aqui o 36DP. Eu ia colocá-lo lá. Sabe o que ele falou para mim? Não, não. Eu gosto daquele meu lugarzinho que eu posso ajudar muitas pessoas. Aqui eu não vou ajudar tanto como ajudo lá. E ali eu comecei a ver que é o Cabra Bom. É o Cabra Bom que todo dia se dedica a essas pessoas, mas eu vou falar dele daqui a pouquinho. Quero cumprimentar o deputado federal Gilmar Tato, que tem a família toda no legislativo, pessoas amigas aqui, o Enio Tato, meu parceiro, meu irmão aqui, senta do meu lado no colégio de líder. Então eu acho que a presença do Gilmar Tato já mostra tudo, deputado federal aqui, como o Cabra Bom é querido. Deputado estadual Reis, nosso colega, aliás, Reis, eu quero te falar, ontem eu entrei num assunto com uma pessoa que você sabe quem é para pedir a sua promoção. Deixa comigo que eu vou conseguir para você, porque você merece. Você veste a camisa da polícia, você fala aqui o que tem que ser falado, você é do PT, eu te considero e vou te dizer mais. Tirando exceção na comissão, que você acaba com todo mundo na comissão, que você fica ali devagarzinho para que não decore, para que... Aí não tem jeito, temos que engolir, que toda vez, dá descomulida a ata anterior, ele não, ele quer pôr em votação, que ele quer que leia toda a

0: mas faz parte do dia a dia do reis. Mas quem começa a ver como é que é o reis, começa a respeitá-lo pelo belo político que é, veio como vereador, e nesta casa, com certeza, ele vai deixar o nome, e eu espero vê-lo lá como deputado federal, pré-candidato, porque você merece. Eu acho que muita gente da polícia vai votar em você. Você é um cara do bem, você é um cara que briga pela polícia e fala a verdade. Eu, como sou base do governo, tem coisa que eu não posso falar aqui. E você fala. Mas faz parte do dia a dia, é assim que funciona. Então, Reis, em seu nome, eu quero cumprimentar todos os investigadores. Estou vendo muito policial amigo aqui, que vieram aqui prestigiar o Cabra Bom. Em nome do Reis, eu cumprimento a todos. O nosso vereador Senival Moura, que trabalhou com o Cabra Bom lá quando ele foi vereador, aliás, ser vereador de São Paulo, uma votação é a mesma. Qualquer um dos senhores que estão lá entram para deputado estadual. Você ter 40, 30 mil votos, ou até 50 mil votos para vereador, é a mesma coisa se tivesse acima de 100 mil votos. É muito difícil ser vereador de São Paulo. É muito difícil. E o vereador é aquele que está do lado da população, tudo vai no vereador. Aqui é mais difícil, aqui vem o prefeito pedir emenda e os vereadores do interior. Os senhores não. Todo dia a população cobrando, somente nos bairros onde o senhor tem mais votação. Parabéns pelo seu trabalho. O delegado seccional, meu amigo Antônio José Pereira, quero parabenizá-lo. Ontem, essa semana, mataram um policial militar, aposentaram, andando de bicicleta. Ontem o senhor prendeu todo mundo, não sei, mas o senhor fez a prisão da pessoa que atirou do nada nesse policial que morreu. Parabéns pelo seu trabalho. Não tem crime na Zona Leste que o senhor não consiga aí com a sua equipe chegar ao autor. Então, eu tinha que parabenizá-lo. Ontem até o governador, na inauguração do Palácio da Polícia, o Nico, na hora de fazer o seu discurso, falou dessa sua prisão, da sua seccional, que são pessoas, aliás, eu vou te mandar quatro para o cerco, eu vou te mandar três ou quatro polos, que eu estou mandando para todos os cercos, 0 quilômetro, faço questão de mandar para você, porque você merece, você é trabalhador, e você é igual o Cabra Bom. O doutor Emílio fez muito certo de colocar o senhor lá. O senhor, aliás, parece o jeito de trabalhar com o Cabra Bom. Eu conhecia lá do DEIC, não muito, mas passei a conhecê-lo depois como seccional, lá da sétima seccional, pelo belo trabalho que o senhor faz. Agora, falar do Cabra Bom, ex-vereador, parceiro e amigo. Eu quero dizer o seguinte para você. Eu sinto muito lisonjeado de poder vir aqui hoje homenagear você. E dizer o seguinte: o seu jeito de trabalhar, o seu jeito de atender as pessoas na delegacia, é um jeito de uma pessoa humana, uma pessoa que enxerga aquele mais carente. E você gosta de trabalhar lá, é a mesma coisa que falou aqui o doutor: você trabalhar aqui é uma coisa, trabalhar na periferia, área dos 50 DP, área do seu distrito que você trabalha, na Fundão da Zona Leste, cidade de Tiradentes. Eu conheço bem essa região, porque eu trabalhei sempre em departamentos. Quando eu era do Garro, eu rodava naquela região. E no antissequestro, eu estourei muito cativeiro para o lado da cidade de Tiradentes. Então, eu conheço bem, eu posso falar. E eu vou dizer uma coisa: o jeito que você trata as pessoas são para poucos. Por isso você está recebendo esse colar. Colar tão importante que todos os deputados têm que aprovar para você receber. O presidente desta casa que faz o convite para que as pessoas venham. E fico feliz de saber que muitos colegas nossos estão aqui, vieram aqui te prestigiar, um deputado federal, a mesa, mostrando o que você é. Então, o Cabra Bom, você pode contar sempre comigo. Eu tenho aí uma correria um pouco forte na polícia, por ser delegado durante 30 e poucos anos, 35 anos eu fiquei na carreira, e estou no terceiro mandato de deputado estadual, e sempre base do governo. Mas aqui nunca se faltou o respeito comigo aqui. Eu sempre fui muito respeitado pelo PT, e a última que eu fiz aqui, eu sou presidente da comissão de Conselho de Ética, e eu dei para o Emílio de Souza um parecer para ele fazer de um deputado aqui, teve um probleminha aí. Na hora que eu dei para o Emílio de Souza, o pessoal todo se assustou. E sabe por quê? Porque eu respeito. Essa semana eu fui um pouco agressivo, porque eu não gostei muito das palavras lá de Brasília, dizer que não confia nos delegados, na polícia. Eu fiquei bem chateado. Então, eu acho que a polícia que nós temos aqui, está aí o Reis, que foi policial militar e hoje é investigador, é a nossa polícia civil, a nossa polícia militar é a melhor do Brasil. Nós somos respeitadores da lei. Podemos ter algumas fases que as pessoas acabam saindo um pouco para o outro lado, mas esses 90, 87 mil homens militares, policiais militares, os 27 mil policiais penais e os 27 mil policiais civis cumprem ordens, trabalham na legalidade, estão como os melhores policiais para atender a população de São Paulo com respeito e, eu falo acima de tudo, com carinho, que nós atendemos aquelas pessoas que chegam com os maiores problemas. As delegacias das mulheres vieram para ficar, para ajudar as mulheres que estão passando tanto aperto com homens agressivos e abusivos. Então eu deixo aqui o meu abraço, o meu carinho pelo Cabra Bom, que ele continue sendo essa pessoa que é, e na hora da eleição não esquecer, 30% para mim e pode dar os 70% para o nosso deputado Jorge do Carmo, porque ele merece. Essa homenagem é digna de você, Cabra Bom. E são poucos os deputados que pensam num delegado de polícia da periferia para dar essa medalha. Eu nunca vi aqui, com exceção de secretário de Estado, ministro do Supremo, receber essa medalha. E você, um simples delegado, primeira classe, que briga pelos seus auxiliares, que até ajudei a promover, agora vai todo mundo para a classe especial, não vai precisar mais, na qual fui o relator. Eu quero deixar aqui bem claro, você merece essa homenagem pelo seu jeito, pelo seu trabalho. Já me estendi demais, obrigado.
1: Agradecemos as palavras do deputado estadual, delegado Olim. Agora, para as breves considerações, nosso querido deputado estadual do PT, deputado Reis.
2: Quero dizer da grata satisfação que tenho de participar dessa sessão solene, que entregará a mais alta honraria ao sempre vereador e delegado Cabra Bom, em que pese que está aqui o Cabra Ótimo. Eu me lembro muito bem que quando ele ia colocar presença lá na Câmara Municipal, ele chegava lá e falava: registre-se a presença do vereador Cabra Bom. E eu já ia logo em seguida e falava: registre-se a presença do vereador Cabra Ótimo. Brincadeira aqui. Mas cumprimentar aqui o nosso cerimonialista, o nosso valoroso Sr. Miyagi, não sei se você já ouviu ele na televisão, nos filmes, né? Famosíssimo, né? Faz um trabalho extraordinário aqui na Assembleia Legislativa. Cumprimentar o doutor Antônio José Pereira, que eu tive o privilégio de conhecê-lo lá na 7ª Seccional, visitando a 7ª Seccional, fui muito bem recebido, viu, deputado doutor Jorge do Carmo? Fui muito bem recebido e dou os parabéns pelo seu trabalho, trabalho reconhecido, conforme já disse aqui o deputado delegado Olim. O vereador Senival Moura, que eu venho pedindo para ele há muito tempo para me ajudar lá na Zona Leste, né? Mas é muito difícil, mas eu não deixo de insistir, né? Eu sou daquela lógica que sigo o ditado: água mole em pedra dura, tanto bate até que fura, né? Uma hora ele vai falar: não, Reis, vem aqui, vem para o nosso convívio. Eu tenho essa esperança. Cumprimentar o deputado Gilmar Tato, que faz um trabalho extraordinário. O Gilmar eu conheço desde quando ele trabalhava lá na Câmara Municipal com vereador Arcelino, há muitos anos, né, primeiro mandato do vereador Arcelino, e foi deputado estadual aqui nessa casa, fez um excelente trabalho, foi secretário de transportes, né, é aquele que implantou o bilhete único em São Paulo, os corredores de ônibus, as faixas exclusivas de ônibus, então, e como eu, que defende a tarifa zero, ele também é o defensor da tarifa zero, tem trabalho, tem muita discussão nesse sentido, de que no Brasil, no futuro, as pessoas poderão entrar num ônibus, passar para outro, sem ter que desembolsar dinheiro, sem ter que passar cartão, né? É um trabalho que ele vem fazendo desde quando chefiou a Secretaria de Transportes de São Paulo e que eu não tenho dúvida que no futuro o sistema de transporte será como o SUS, né? Um sistema de transporte único. Assim, hoje, como nós temos o SUS, às vezes eu sempre digo, no passado não existia SUS, era INPS, né? Tem as pessoas da velha guarda aqui que lembram do INPS. Só era atendido na saúde quem tinha o registro em carteira. Aí veio o SUS que universalizou o atendimento à saúde. Muito em breve nós vamos ter um sistema único de transporte que também vai universalizar o uso do transporte público. Essa é a grande bandeira do futuro. E o Gilmar Tato, o deputado federal Gilmar Tato, ele é um dos que leva essa bandeira com muito afinco e responsabilidade. Parabéns pelo seu trabalho. E o doutor delegado Olim dispensa comentários por aquilo que ele falou aqui, até já disse que eu vou ser promovido. Para mim, fiquei feliz, né? Porque eu já estou aí mais de 15 anos na segunda classe, não consigo ir para a primeira classe por conta dos afastamentos que eu tive para vereador e para deputado estadual, em que pese que a legislação, a Constituição Federal, diz que o eleito só poderá ser promovido por antiguidade, né? E agora esse projeto que veio, eu já atingi a antiguidade, né? Porque esse ano eu completo 30 anos na Polícia Civil, agora em dia 5 de setembro de 2026, eu completo 30 anos na carreira dos investigadores, mas antes de ser investigador eu fui soldado e fui cabo da Polícia Militar. Eu entrei na Polícia Militar em 1988 e não me aposentei ainda, estou na ativa, que as pessoas às vezes acham que eu estou aposentado, né? Mas não, já estou contando aí com o tempo na iniciativa privada, na CMTC, na Tinkem do Brasil, na Polícia Militar e na Polícia Civil, 45 anos de efetiva contribuição previdenciária. Não é pouca coisa. Mas fiquei muito feliz com as suas palavras. E dou os parabéns pelo seu trabalho. E, obviamente, ele é da situação, eu sou da oposição, e a oposição não está aqui para alisar a cabeça do governo, né? Eu sempre digo isso, oposição não é para dar coro, oposição é para tensionar, é para pressionar, é para cobrar aquilo que é direito do nosso povo, aquilo que é direito dos nossos servidores, dos nossos policiais. Esse é o nosso papel, né? Então, muitas vezes, a gente tem que dificultar um pouquinho a vida do governo. Não pode deixar as coisas fluir com muita facilidade, né? Então, eu aprendi a fazer oposição lá na Câmara Municipal. Quando eu cheguei aqui, eu já sabia como fazer. Então, eu surpreendi muita gente, porque para votar a venda da Sabesp, nós construímos um voto de 3 mil páginas e passamos um ano lendo. Eu soletrava. Os deputados, como é que você está lendo que nem uma criança? Você está doido? Eu falei, não, eu tenho que ler o voto. Eu não leio do jeito que Vossa Excelência quer, porque eu respondi para um deputado da extrema-direita, porque eu não sou teu empregado, eu sou empregado do povo. Você viu que resposta autêntica? Então, a gente tem que fazer oposição, né? Cumprimentar também o doutor Mauro Caselli, ouvidor da Polícia do Estado de São Paulo, faz um trabalho extraordinário, agora fiquei sabendo que a ouvidoria vai ser reformada, então dou os parabéns, né, pela luta. O doutor Jorge do Carmo também muito assíduo nessa questão da reforma da ouvidoria, então foi um trabalho, uma cobrança dura da bancada do PT e a gente espera muito em breve poder ir lá cortar as fitas, né, da finalização da reforma da ouvidoria, muito merecida. E depois de falar de todos, vamos falar do Cabra Bom, né? Tudo aquilo que o deputado Jorge do Carmo falou, tem assim, muitas vezes a relação das pessoas quando vai à delegacia e não sabe a situação da polícia, né? Então, quem está de fora enxerga uma coisa, mas quem está dentro da polícia enxerga outra, né? Sabe a realidade. Então, nós temos falta de efetivo na Polícia Civil, falta de efetivo na Polícia Militar, falta de efetivo na Polícia Penal. Ou seja, a gente faz mais com menos. Para se ter uma ideia, nós temos um déficit de 15 mil policiais civis. Não é uma coisa fácil isso. Tanto é que tem delegacias que não tem como funcionar 24 horas. Aliás, das 93 delegacias da cidade de São Paulo, somente 27 funcionam diuturnamente. As demais fecham à noite, aos sábados, aos domingos, né, aos feriados. Isso é uma cobrança que nós temos feito aqui, na Comissão de Segurança Pública, no plenário, aqui nessa tribuna. Nós temos cobrado o governador a recomposição do efetivo. Houve um concurso do governo anterior, que foi nomeado nesse governo, vamos fazer justiça, começou lá na gestão do Rodrigo Garcia e terminou aqui com a nomeação de cerca de 4 mil policiais. E houve um concurso desse governo, que ainda não está finalizado, porque ainda faltam 1.400 investigadores de polícia para serem nomeados e começar a fazer o curso de formação, né? Então, mesmo com tudo isso, nós temos esse déficit, faltam profissionais, porque hoje em dia o povo está muito atrás de tecnologia. Ah, é câmeras, né? O prefeito de São Paulo colocou mais de 50 mil câmeras em São Paulo, a cidade virou um grande Big Brother, né? Mas nem por isso a população tem um sentimento de segurança. A pesquisa da Quest, ela diz o seguinte: 80% do povo de São Paulo tem medo de morrer em assaltos. O maior problema de São Paulo é a segurança pública. Depois vem saúde, educação, o desemprego não está aparecendo mais. Então, qual o maior problema do povo de São Paulo? Segurança pública. Não sei o que estou falando, está na pesquisa Quest. E ela traz lá a questão do roubo de alianças, de celulares, né? E, obviamente, quando você vê na televisão alguém morrendo levando um tiro, o povo fica muito assustado. Então, por isso que 80% da população de São Paulo tem medo de morrer em um assalto, né? Então, o Estado ele precisa reestruturar a polícia, ele precisa recompor o efetivo, ele precisa não só recompor, dar condições para que a população seja muito bem atendida, né? E, obviamente, além de tudo isso, a valorização salarial. É muito importante que o policial ganhe um bom salário para que ele possa se dedicar exclusivamente à atividade de polícia. Porque hoje os policiais são obrigados a fazer bicos. E não só os policiais civis, mas os policiais militares, os policiais penais, eles são obrigados a fazer bicos para complementar a sua renda, para garantir a farmácia, para garantir a alimentação dos seus filhos, o aluguel, a escola. Uma escola de qualidade custa caro, todos sabem disso, né? E esse bico, muitas vezes, causa um estresse ao policial, porque ele não trabalha... Há o debate lá em Brasília do 5x2. Você trabalha 5 e folga 2, né? Hoje é 6x1, eles vão... já passou na Câmara dos Deputados, está no Senado, para que seja 5x2. Mas os policiais estão trabalhando 30x0. Tem policiais que trabalham todos os dias, e eu os conheço, porque eu ando nas delegacias, nas companhias, nos batalhões, nos presídios, e eu vou conversando e vou extraindo a real situação dos nossos policiais. Então, só para dizer isso, que o alto estresse, o adoecimento policial, deputado Dr. Jorge do Carmo, ele prejudica muito o atendimento à população. Nós precisamos, nós, sociedade civil, os policiais, os deputados, nós precisamos cobrar do governo, né, que essas respostas sejam dadas, que a polícia possa se dedicar exclusivamente à atividade de polícia. E, para isso, o salário tem que ser bom. Nós temos que pegar o padrão que se paga para um policial em Brasília e trazer para São Paulo, que se paga lá em Roraima e trazer para São Paulo. Não é possível que estados mais pobres da federação possam pagar um salário melhor do que o estado mais rico da federação, que é o estado de São Paulo. Então, nós temos que muitas vezes entender e analisar a situação da nossa polícia e continuar fazendo essas cobranças. Então, eu deixo registrado isso para mostrar a importância da gente ter homenageado aqui o deputado Cabra Bom e da homenagem que foi feita pelo deputado, porque é vereador, já foi candidato, muito em breve, estou profetizando, né? Muito em breve, né? Mas da homenagem que o deputado Jorge do Carmo está fazendo, né, ao futuro deputado Cabra Bom, para a gente entender o funcionamento das delegacias, as precariedades que tem nas delegacias e que nós temos que continuar cobrando. E quem sabe um dia, se a gente pudesse ter mais deputados aqui, delegados, investigadores, escrivães, seria muito bom, né? Porque quanto mais gente aqui, melhor para cobrar, melhor para exigir a política para nós. Então, quando eu falo do deputado Cabrabão, porque ele foi vereador e ele tinha esse projeto, já foi candidato a deputado, então um dia tudo acontece. Eu, para chegar aqui, eu sempre digo, eu disputei 5 eleições antes de ser eleito vereador. Esperei 20 anos. Então, eleição é assim, a gente ganha uma, depois perde, depois ganha, assim vai. Não tem que se desanimar, né? Então, pelo trabalho que ele faz lá naquela Zona Leste, gente, e aqui eu quero cumprimentar as pessoas da Zona Leste que estão aqui, até o Marquinhos do Consegue, cumprimentar os integrantes do Consegue, que fazem um trabalho extraordinário lá do 59DP, né? Para dizer que a Zona Leste, ela é uma região enorme, uma região grande, muito bem populosa, e o Cabrabão, o delegado Cabrabão, ele faz um trabalho extraordinário lá. E foi através desse trabalho que ele chegou à Câmara Municipal, e nada o impedirá de um dia, quem sabe, chegar nessa casa. E para nós, termos mais pessoas falando a nossa língua, e pessoas que veio lá, como ele, das comunidades, né, que nasceu em um berço pobre, porque aquilo que foi falado aqui, deputado Dr. Jorge do Carmo, a gente tem que entender. O que é um delegado que nasceu lá na periferia, uma pessoa que nasceu na periferia, se matou para estudar, se formou em direito, prestou um concurso, passou, chegou à condição de delegado e continua trabalhando na periferia? E analisar um que nasceu aqui nos Jardins. Como que ele enxerga, como que ele encara essas desigualdades sociais? Não é a mesma coisa. É a mesma coisa a questão do médico. Vamos analisar o médico. A periferia quase que não forma médicos. Os médicos são formados numa classe média alta. E muitas vezes, eu me lembro muito bem de um concurso que eu era assessor da prefeita Marta, em 2002, ela fez um concurso para médicos. E quando era para eles escolher a periferia, eles desistiam. Eles não queriam trabalhar no Capão Redondo. Eles não queriam trabalhar no Jardim Macedônia. Eles não queriam trabalhar lá no Parque do Lago, na Brasilândia, em Guaianás. Porque o berço deles é um berço mais elitizado. Então, para ele sair, nossa, eu vou sair daqui para ir lá no Parque do Lago. Primeiro que ele tem medo da violência, né? Que ele pega o jornal, pega o noticiário, já morre de medo. Então, quando você tem uma pessoa que é da periferia, se formou em medicina, ele não tem problema em trabalhar nos grotões, nos rincões. Quando você tem um delegado da periferia, ele sabe o que é aquilo, né? Então, essa identidade que o doutor Jorge do Carmo falou aqui, que eu não sei se eu falo vereador, delegado, deputado, Cabrabão, né? É justamente essa característica das pessoas que nasceram ali na periferia, que sabe o que é sofrer, sabe o que é um ônibus lotado, sabe o que é ficar na fila, sabe o que é lutar por saúde, por educação, lutar por asfalto, por iluminação. Então ele sabe o que o povo passa. Por isso, quem sabe, quem sente a dor do povo, sabe a dor que o povo sente no dia a dia, vai ter essa sensibilidade, né? Vai ter essa sensibilidade que trouxe aqui o doutor Jorge do Carmo na fala sobre o nosso homenageado, o delegado Cabrabão. Eu sempre quis ser investigador da equipe dele. Sempre falei, ô, doutor Cabrabão, um dia eu quero trabalhar na sua equipe. Já trabalhei na equipe dele na Câmara de São Paulo, porque eu fui presidente da Comissão de Segurança da Câmara, e ele também participou dessa comissão, e a gente fazia diligências, ia lá ver a Cracolândia, as dificuldades que tinha lá. Então, a gente já teve um trabalho conjunto muito forte na Câmara de São Paulo. Mas eu acho que um dia ainda, não sei se eu vou ter tempo, porque agora me pediram para ir para Brasília, eu sou um pré-candidato a deputado federal, não estou concorrendo mais com o doutor Olim, não concorro mais com o doutor Jorge do Carmo, né? Então, e aí eu achei muito bom por aquilo que o doutor Olim falou, que ele já falou de 70 a 30, e eu não entro nessa relação. Eu posso ser 100%. Então, gente, para dizer aqui desse de todo esse glamour, de todo esse trabalho do delegado Cabrabom, da sua equipe que está aqui também, que toda vez que eu vou lá ao 59DP, eu sou muito bem atendido, uma equipe que nos recepciona muito bem e que trata muito bem a população. Então eu quero deixar registrado aqui esse reconhecimento, esse meu apreço por essa equipe, por esse delegado titular, pelo seu trabalho, pela sua experiência, por aquilo que foi ele na condição de vereador, né, que foi um trabalho muito bem feito na Câmara de São Paulo, e eu quero me somar a todo esforço, somar junto com o doutor Jorge do Carmo, que fez essa homenagem maravilhosa, e assim como disse o doutor Olim, teve aqui o doutor Nico recebendo essa homenagem, teve outros secretários recebendo essa homenagem, mas nós temos agora um delegado da periferia, um delegado lá do fundão de São Paulo, lá dos grotões, né, aquela região que divisa com outras cidades, sendo homenageado. Isso para a gente é muito importante e tem que deixar bem registrado aqui nessa tribuna para que as pessoas, quando ligar a televisão hoje à noite, receber e essas informações e ter conhecimento desse colar de mérito legislativo, entregue nessa sessão solene ao doutor delegado Cabrabom. Parabéns, Cabrabom.
1: Obrigado, deputado Reis. Queremos anunciar a presença do senhor Gabriel Martins, membro da Executiva Municipal do Partido dos Trabalhadores. Anunciar também Kátia Regina, presidenta do Diretório Zonal de Cidade Tiradentes do Partido dos Trabalhadores. Anunciar presença de Elza Barroso, presidenta interina do Diretório do PT de Guaianazes. Anunciar também Dr. Carlos Magno Silva, chefe de gabinete do vereador Senival Moura. E para a gente dar a continuidade, queremos então convidar para fazer uso da palavra o deputado federal Gilmar Tato.
3: Bom dia, senhoras e senhores. Quero cumprimentar o deputado Jorge do Carmo por ter tido essa sensibilidade de dar um título dessa magnitude, dessa importância ao delegado Cabrabom. Mostra que Vossa Excelência está antenado, não só na luta do povo em relação a melhores condições de vida na periferia, mas também sabe valorizar um grande servidor, que é o Cabrabom. Parabéns, deputado Jorge do Carmo, pela iniciativa. Cumprimentar aqui o delegado da sétima seccional, senhor Antônio José Pereira, parabéns pelo trabalho, pela maneira como o senhor comanda a equipe dos delegados, todos os servidores da Polícia Civil. Comentar também o Mauro Caseri, ouvidor da Polícia Estadual de São Paulo, que tem feito um excelente trabalho, Mauro. Muita competência, muita determinação, uma ação muito criteriosa para não perseguir ninguém, mas também para fazer com que não haja injustiça em relação aos policiais. Cumprimentar aqui o meu vereador Senival Moura, meu amigo, que a gente tem uma parceria há muito tempo aqui na cidade de São Paulo. Cumprimentar o delegado Olim, parabéns, Olim, pelo seu trabalho e pelo pensamento. O senhor acredita em ideias que nem necessariamente não são ideias minhas, mas pelo menos defende opinião. É importante, é assim que a gente constrói a democracia. Não precisa a gente concordar sempre com as pessoas. E parabéns pelo seu trabalho. Cumprimentar o nosso deputado estadual Reis, que dentro em breve vai estar comigo em Brasília, né? Se o povo e Deus quiser, né? Com certeza ele quer. E com certeza vai aumentar a nossa bancada e a gente vai continuar lá defendendo o presidente Lula lá no governo federal. Cumprimentar aqui o delegado Cabrabom, parabéns pela homenagem, merecida, e mostra que você tem políticos, você tem servidores, você tem gente da comunidade e sempre tem aqueles que se destacam, que faz o a mais, que é o, faz o diferente, que é o extraordinário. É aquele que, além de estar na sua profissão, na sua dedicação do dia a dia, procura fazer de uma maneira especial. E é evidente que o trabalho do policial, até pela sua profissão, a profissão de vocês, e aí tanto militar como civil, sempre tem que estar, às vezes parece como uma cara sisuda, né? Porque você sempre, a gente assim, imagina vocês que não sabem o que vem pela frente, e vocês enfrentam o perigo. Vocês é o Estado, a defesa do Estado. Vocês é a defesa da segurança. Então, é evidente que às vezes a gente encontra o policial, ele sempre está sisudo, né? Ele sempre está, parece que vai levar umas borrachadas do movimento social. Não vai, mas sempre. E o senhor faz um trabalho, uma maneira de humanizar isso aí. Isso é importante. E eu queria dizer o seguinte, é uma mesa de cabra bom. Aliás, não tem uma mulher aqui, mas é uma mesa de cabra bom, né? Podia ter uma mulher bom, não sei como é que fala. E aqui é um público tudo de cabra bom, homens e mulheres, tá certo? E nós temos, eu vou provocar o Lin, e até o privilégio de ser o último a falar, delegado Lin, nós temos um presidente cabra bom. O senhor está enganado. Não é verdade que ele não gosta de polícia. Não é verdade que ele não gosta de delegado. Ao contrário, ele mandou uma PEC elogiada. E sabe quem foi que relatou a PEC? Foi o Derrite. E essa PEC, ela está lá, foi aprovada na Câmara Federal e está no Senado, tá certo? E ela procura ordenar, organizar como é que você combate o crime organizado no Brasil. E quais são as competências da Polícia Federal, do Exército, das Forças Armadas, da Polícia Civil nos estados, militar nos estados, das guardas municipais. Porque nós temos que ter um sistema único de segurança. Não é de discurso. E eu pergunto, eu concordo com o senhor e concordo com o Reis. É a melhor polícia do Brasil, é a do estado de São Paulo. E por que não diminui esses assaltos? O que está acontecendo? Os policiais, o senhor não pode falar porque você é do governo, mas o salário dos policiais no estado de São Paulo é ruim, porque o governador não é cabra bom, porque ele prometeu valorizar a polícia. E eu ouço muito, as pessoas me falam. Há uma reclamação muito grande da polícia penitenciária, da polícia civil, da polícia militar. Por isso que o principal problema no estado de São Paulo é a segurança, gente. E não são culpa de vocês. Não são culpa de vocês. É porque falta linha política. Enfrentamento político. E faz a diferença quando você tem um presidente da República que fala, vou acabar com a fome do Brasil. Esse acabou. O anterior não. Voltou. Por quê? Porque tem linha política. Linha política, eu digo, gente, é tomar decisão política e pôr dinheiro, pôr recursos. E vou dizer para o Reis, para o deputado Jorge, para o delegado seccional, para o Olim, essas viaturas que vocês estão entregando, esses equipamentos que estão acontecendo no estado inteiro, emenda dos deputados do estado de São Paulo. E que o governo, e de todos os partidos. E muitas vezes inaugura e não a fala. Não fala que é emenda nossa. E vou dizer, teve um acordo. Nós mandamos recursos de emenda da bancada estadual de São Paulo, o governo federal, o governo Lula, pagou a parte dele e o governador não pagou até agora. Tanto é que o povo do Olim, da direita, da extrema-direita, não pode falar por quê. Mas o governador não pagou até agora. Tanto é que é unânime todos os deputados federais, todos, de todos os partidos. Eles estão bravos com o governador, porque o governador não fez a parte dele. Esse é o problema, gente. Entendeu? Então, eu queria dizer isso, porque nós temos que falar a verdade. O presidente Lula valoriza o policial. Tanto é, verifica os equipamentos da Polícia Federal, que é de competência dele. Então, nesse momento que a gente está de pré-campanha, tem que abrir o olho. Tem que abrir o olho. Sabe? Tem gente séria em todos os partidos, tem gente séria em todos os lugares, tá certo? Mas também, nesse momento, a gente começar a falar a verdade. Por isso, Cabramão, o senhor é uma pessoa diferenciada. Não só de falar a verdade, mas como profissional, como tem uma preocupação em relação a atender bem a população. Como o deputado Jorge falou, a hora que a pessoa vai numa delegacia, é porque é o último recurso que ela tem. Não tem mais saída. É que rompeu o diálogo, tá certo? Ou foi por causa de um assalto, ou foi por uma briga de família, é porque não tem mais conserto. É aí que vem a força do Estado para resolver. E nessa hora, se a pessoa não é bem recebida, é evidente que a pessoa fica decepcionada com as próprias polícias. E nós precisamos ter cada vez mais pessoas como o senhor na frente da polícia. Parabéns a todos os policiais que estão presentes aqui. É um prazer estar aqui. Obrigado, doutor Jorge, pelo convite e estamos juntos. Até a próxima. Valeu. Abraço.
1: Agradecemos as palavras de todos os membros da mesa, das autoridades. E agora nós assistiremos a um vídeo sobre vida e trabalho do nosso homenageado. E um passarinho nos contou aqui que o nosso homenageado pediu para fazer um grito: Vai Corinthians! Time de preferência do nosso homenageado. Ao vídeo.
4: Senhoras e senhores, hoje não estamos reunidos apenas para prestar uma homenagem. Estamos aqui para celebrar uma vida, uma história, uma trajetória construída com luta, fé, trabalho, humildade e amor ao próximo. Hoje homenageamos Valdecir Aparecido do Nascimento, nosso querido Cabra Bom. Nascido em 19 de fevereiro de 1962, na pequena cidade de Indiana, no interior paulista. Filho do senhor Rosalvo Paulo do Nascimento, ajudante-geral, e da senhora Alice Ramalho do Nascimento, diarista. Casado com Luciana Fiore do Nascimento, professora e web designer, construiu ao longo da vida não apenas uma carreira admirável, mas também seu maior patrimônio, sua família. Pai de 3 filhos, Débora Nascimento, atriz que todos vocês conhecem, Valdecir Júnior, advogado da área financeira, e o caçula, Guilherme Nascimento, hoje com 12 anos. E a vida também lhe deu a alegria de ser avô de Bela, filha de Débora, e Cecília, filha de Valdecir Júnior. Porque por trás do delegado, do homem público e do cabra bom que todos conhecem, existe algo ainda maior, o homem de família. Vou contar um pouco de sua trajetória. Ainda muito pequeno, chegou à Vila Itaim, na zona leste de São Paulo. E foi ali, nas ruas simples, nas dificuldades da vida e nas batalhas do dia a dia, que começou a ser construída uma história que poucos poderiam imaginar. Uma história marcada não pelos privilégios, mas pela superação. Porque a vida nem sempre foi fácil. A infância foi humilde, as necessidades eram muitas e, como acontece em milhares de famílias brasileiras, cedo veio a responsabilidade. Aos 14 anos de idade, enquanto muitos jovens ainda descobriam seus sonhos, Valdecir já trabalhava em uma padaria para ajudar no sustento de sua família. Ainda menino, aprendeu uma lição que carregaria para toda a vida: o trabalho dignifica. A luta fortalece e a fé sustenta. Talvez, justamente por conhecer a dificuldade tão de perto, tenha desenvolvido algo raro: a capacidade de olhar para o sofrimento do outro e enxergar a si mesmo. Sua caminhada profissional começou na Polícia Militar do Estado de São Paulo. Ingressou como soldado, chegou a sargento, mas havia algo maior em seu coração: o desejo de crescer, o desejo de servir ainda mais. Em 1987, iniciou o curso de Direito na FMU. Estudou, persistiu, trabalhou e lutou. E em 1992, realizou um sonho que parecia distante para muitos. tornou-se delegado de polícia. Começava ali uma carreira de mais de 3 décadas dedicadas à segurança pública. Ao longo dos anos, atendeu pessoas, liderou equipes, investigou, protegeu, serviu. Atuou em diversos distritos policiais, exerceu importantes funções. Trabalhou na Corregedoria do Detran de São Paulo. Coordenou os CONSEGs do Estado de São Paulo. Desenvolveu trabalhos no SIC Leste. Posteriormente, assumiu também a missão de representar a população como vereador da cidade de São Paulo. Hoje é titular do 59DP, Jardim dos IPs e palestrante. Mas existe algo curioso em pessoas especiais. Elas nunca são definidas pelo cargo que ocupam, porque alguns exercem profissões, outros exercem missões. E a missão de Valdecir nunca terminava ao sair do expediente, porque enquanto muitos descansavam, ele continuava nos finais de semana, nas comunidades, nos mutirões, nas periferias, levando alimentos, roupas, brinquedos e esperança. E sempre repetindo algo que se tornou sua marca. Eu quem agradeço, sou apenas um instrumento de Deus. E talvez essa frase diga muito sobre quem ele realmente é. Porque quem conheceu a dificuldade de perto nunca esquece quem ainda luta para vencê-la. Mas existe uma pergunta que acompanhou sua vida durante anos. Por que, Cabra Bom? E essa talvez seja a parte mais bonita dessa história. No início da década de 90, recém-aprovado como delegado, Dr. Valdecir passou a dedicar seus finais de semana aos mutirões habitacionais da Zona Leste. Vestia roupas simples, misturava-se às pessoas, trabalhava carregando materiais, ajudava pedreiros, participava das vaquinhas, dividia o pão, a mesa, a vida. Ninguém sabia quem ele era. Para todos, era apenas mais um trabalhador. Até que um dia, em 98, uma atuação profissional ganhou repercussão na imprensa, sendo bem divulgado. E quando retornou ao mutirão, percebeu algo estranho. Os olhares haviam mudado. O clima estava diferente. As pessoas tinham descoberto que aquele homem simples era delegado de polícia. Preocupado, reuniu a todos. Subiu em um caixote improvisado, respirou fundo e abriu o seu coração. Contou sobre sua infância, sobre as suas dificuldades e sobre a sua caminhada. Contou sobre sua fé e explicou que jamais esteve ali por interesse. Estava ali apenas para agradecer a Deus ajudando as pessoas. Ao terminar, o silêncio tomou conta. Até que um senhor se levantou e disse: "Meu filho, continue assim, humilde, amigo, grato a Deus. Você é um verdadeiro cabra bom." E naquele instante, aconteceu algo que ninguém imaginava. Primeiro, uma voz:
5: "Cabra bom!"
4: Depois outra:
5: "Cabra bom!"
4: Depois dezenas, e então todos começaram a gritar:
6: "Cabra bom! Cabra bom! Cabra bom!"
4: Naquele dia, não nasceu apenas o seu apelido. Nasceu um reconhecimento, um carinho, uma identidade e um legado. Porque Cabra Bom nunca foi só um nome. Nunca foi sobre política, sobre cargo ou sobre marketing. Cabra Bom viveu algo muito maior. Virou o abraço sincero de um povo. E hoje, depois de décadas de trabalho, incontáveis ações sociais, milhares de vidas alcançadas e uma trajetória construída com honestidade, fé e dedicação, Dr. Valdecir tornou-se muito mais do que delegado, muito mais do que homem público. Tornou-se exemplo, exemplo de humildade, de superação, de alguém que venceu sem esquecer suas origens. Porque a vida lhe deu dificuldades e ele devolveu ajuda. A vida lhe deu obstáculos e ele devolveu esperança. A vida lhe deu batalhas e ele devolveu amor ao próximo. E talvez esse seja o verdadeiro significado de uma vida bem vivida. Não é sobre os cargos que ocupamos, não é sobre os títulos que recebemos. É sobre quantas vidas tocamos enquanto passamos por este mundo. E hoje, todos nós temos uma certeza. O menino simples da Vila Itaim cresceu. Virou policial, delegado, vereador. Mas, acima de tudo, virou aquilo que poucos conseguem ser. Uma pessoa inesquecível, porque cargos são concedidos, funções passam, mandatos terminam, mas o amor e o respeito das pessoas, esses se conquistam e permanecem. E o senhor conquistou. Parabéns, Dr. Valdecir Cabrabom, porque delegado muitos conseguem ser, mas homem de coração gigante, esses somente Deus escolhe. E antes de encerrarmos esta homenagem, fica também o nosso mais sincero agradecimento. Obrigado, Dr. Valdecir, por nunca esquecer de onde veio, por transformar dificuldades em força, por fazer da vida pública uma missão de servir, por estender a mão sem esperar reconhecimento, por acreditar nas pessoas, mesmo quando muitos deixaram de acreditar. Sua trajetória inspira, seu exemplo permanece e o seu legado continuará vivo no coração de todos aqueles que tiveram a honra de caminhar ao seu lado. Muito obrigada. E neste momento, em nome da família, dos amigos, dos colegas de profissão, das comunidades e de todos aqueles que tiveram suas vidas alcançadas por sua história, nosso muito obrigada. Porque homens públicos existem muitos, mas homens de coração gigante, esses Deus escolhe. E agora, senhoras e senhores, uma grande salva de palmas ao nosso querido Dr. Valdecir Cabrabom. Obrigada a todos os presentes por compartilharem este momento.

Mais palmas, mais forte! Senhoras e senhores, vamos então dar continuidade e neste momento daremos início à outorga do colar de honra ao mérito legislativo ao delegado Cabramon. Convidamos para vir aqui à frente os membros desta mesa diretora para que juntamente com o homenageado possamos fazer a entrega do colar de honra ao mérito legislativo do Estado de São Paulo.

O colar honra ao mérito legislativo é a mais alta honraria conferida pela Assembleia Legislativa do Estado de São Paulo. Foi criado em 2015 e é concedido a pessoas naturais ou jurídicas, brasileiras ou estrangeiras, civis ou militares, que tenham atuado de maneira a contribuir para o desenvolvimento social, cultural e econômico do nosso Estado, como forma de prestar-lhes pública e solenemente uma justa homenagem. Mais uma vez, uma salva de palmas ao delegado Cabra Bom.

solicitamos então que a mesa possa recompor a mesa e neste momento convidamos para fazer o uso da palavra o nosso homenageado, o delegado Cabra Bom.

Queria aqui agradecer, sem dúvida, primeiro, emoção, quem fez esse vídeo, poxa, tocou mesmo, fez com certeza com a alma, descobriu todos, é claro que minha esposa, eu tenho certeza que colaborou, a Karen, porque sabe mais da minha vida do que eu, assim como a minha escrivã-chefe sabe de todas as minhas senhas que eu preciso perguntar para ela, e... Fiquei emocionado com esse vídeo, que realmente é um popurri da minha história. Queria agradecer essa homenagem, Dr. Jorge do Carmo. Conheci o Dr. Jorge do Carmo na Câmara Municipal, quando ele era chefe de gabinete do Senival, porque o meu gabinete era do lado do gabinete do Senival. E todo dia de manhã eu ia, entrava nos gabinetes, para comer bolo, para serrar os cafés, cumprimentar todo mundo, e a minha vida sempre foi essa. É todo mundo um bom dia, boa tarde, não machuca ninguém e me agrada muito. Tem muita gente que entra, sai e você não sabe se a pessoa está bem, se não está. Então, essa aí sempre foi a minha atitude. Então, ali eu conheci o doutor Jorge do Carmo e fui agraciado com essa medalha, com esse carinho, com esse vídeo, passando para vocês um pouquinho da minha história. Eu me espelho muito nas pessoas, eu ganho muito com isso. Todo mundo que está na minha sala são todos servidores. Então, para vocês verem que é o seguinte, eclético à mesa. Não tenho, certo, nenhum problema se é japonês, se é brasileiro, se é... Não tenho distinção. Todos somos iguais. Todos nós temos nossas opiniões. Então, aqui, o doutor Jorge do Carmo falou para mim, Cavabão, conheça a sua história pelo povo, porque ele tem escritório lá na Zona Leste, perto de mim. E eu gostaria de fazer uma homenagem para você. E eu falei, eu não quero saber de política, eu não quero misturar uma coisa com outra. E ele falou, você pode convidar quem você quiser, não importa também para mim, importa o que você faz, o que a população me diz, então eu faço questão disso. Conversei com o doutor Olim, doutor Olim falou, Dr. Jorge do Carmo, nós temos ali parceria, Dr. Jorge do Carmo, ele citou outros vereadores, outros deputados, Reis é irmãozão, aqui dentro se discute posições, se é bom, se não é, é que nem o Reis falou, eu tenho que ser oposição, para a gente vai purificando, vamos lá e vai cutucando e assim por diante, isso aí que faz a democracia e isso é importante. E eu estou feliz, porque eu me espelho e falo isso para vocês. Todo dia eu aprendo. Eu aprendo com o meu pessoal do meu distrito todo dia. Todo dia eu vou dar uma palestra numa escola e eu aprendo com o professor algo a mais. E doutor Pereira, todo dia eu aprendo com ele. Pensa vocês, só porque eu sou delegado há muitos anos, eu tenho sempre alguém que sabe mais do que eu. E sempre o seguinte, fiz alguma situação que não condiz com aquele protocolo, não posso repetir, mas eu vou lá e falo. Eu tenho essa atitude e quero que todos que estão perto de mim sejam a mesma coisa. Aprendi muito com o doutor Olim, atitude de trabalho e atitude de pessoa também. Doutor Olim já muitas demandas, porque eu encho o saco de todo mundo mesmo. Eu não sei nada, pedi para mim.

A maioria das vezes ele pega o telefone assim. Como é que é? Ah, tá. Fulano de tal, olha, eu quero isso, isso, isso. Mentira, jamais. Esse negócio, vou ver, nunca escutei isso. Então, eu faço, sou aquilo que eu já gostei de alguém fazer para mim. Se alguém fala a verdade para mim, eu fico feliz. Se eu fico sabendo que essa pessoa mentiu para mim, poxa vida, para que isso? Então, eu nunca vou fazer isso. Então, esses aí são espelhos. E nós vamos aprendendo cada vida, cada dia que passa. Vou direto na seccional lá do Dr. Pereira, porque eu dou uma passadinha na frente, não sei o que bate na minha... Entendeu? Eu falo assim, subo direto lá, para cumprimentar o Dr. Pereira. É claro, você está... Estou passando ali, saio da minha casa, vou para o meu distrito em vez em quando, tal, passo aqui na frente, aqui, falo, é cedo, né, porque, vou, subo e fico esperando o doutor Olinho ali para cumprimentá-lo. E é dessa forma que eu sou, e eu, graças a Deus, estou aqui, ó, com a mesa só de amigos, só pessoas que me conhecem. Doutor Mauro, obrigado, olha, é um privilégio da gente estar aqui com o ouvidor da segurança. É um privilégio estar com os meus amigos aqui, que eu falo, não, vocês não são amigos, vocês são irmãos. Já falei direto para o doutor Pereira, doutor Olim, já falo direto para ele o seguinte: eu não saio desse distrito e vou para esse sem meus braços. Sem aquelas pessoas que, quando eu estava amassando barro, quando eu estava lá no distrito, que não sabia a prática de titularidade. Sou titular graças a uma equipe que é o seguinte, estava comigo. Então, não adianta eu ir para um local bacana, poxa vida, você vai lá para o departamento X. Muitas vezes o doutor Olim me convidou. Posso levar os meus braços? Poxa, mas aí vai dar, não tem jeito. Então deixa eu quietinho onde eu estou, né, doutor? Deixa eu quietinho onde eu estou, estou sossegado lá, estou fazendo o meu trabalho, estou com um seccional sensacional, que é o seguinte, é só você fazer o seu trabalho. Eu sempre falei para todo mundo, faça o seu trabalho que você está tudo sob controle. Se você faz algo a mais é porque você quer... E porque você gosta. Quem trabalha, a minha equipe, trabalha porque gosta de trabalhar. Tem vontade de sair de manhã e vou no distrito. É uma família, um ajudando o outro. Não importa qualquer situação, nós estamos um abraçado no outro. Então, essa homenagem aqui que realmente me emocionou muito, eu estava ali. Quem fez aqui... Puxa, essa filmagem está de parabéns, retratou, e outra, deixou de uma forma que estava me emocionando ali, estava me emocionando. E eu amei, e eu só tenho que agradecer a minha família policiais, minha família 59, a minha família, minha mulher, meus filhos, meus netos. Eu tenho uma gana de irmandade. Na delegacia, todos nós, o atendimento, isso aí é primordial e a gente gosta. Gente, eu chego cedo no distrito e muitas vezes eu recebo, cadê ele? Olha lá, Alexandre, bolinho, vem trazer bolinho para mim. Tem uma senhora lá que vai levar. Eu falo, meu, estou no interior, que bênção. Mas não, é carinho, faz questão. E isso aí é importante. Não sou político não, gente. Falei isso bem claro, não sou candidato. É claro que eu tenho que ajudar e eu tenho minha posição e eu só posso falar para vocês o seguinte. Saíram hoje de manhã, Zona Leste, a maioria saíram, estava frio, e eu falei, poxa, não vai vir, vai vir poucas pessoas. Me surpreenderam. Deus abençoe todos vocês e agradeço a todos vocês, doutor Jorge do Carmo. Obrigado. É uma honra, e principalmente saber, que o doutor falou, uma honra de receber

uma medalha, entendeu? Que é importante. Todos os deputados assinaram para eu receber essa. Então, foi o povo que me deu essa medalha. Isso aqui é mais estimulante para mim, continuar fazendo o que eu sempre fiz. Fazer sem olhar a quem. Fazer sem querer retribuição. Deus já me deu muito. Vocês viram a minha história, Deus me deu muito, eu só tenho que agradecer a Deus. E toda vez que eu abraço um amigo, cresço mais um amigo, que a presença mais um amigo, e é isso aí que a gente precisa. E se eu posso ser, um dia na palestra, um dia um menor fez uma, para a diretora, fez uma entrevista com a diretora, vida. Eu pensei que ia vir um delegado aqui da palestra de... E ele é que nem nós. Ele começou lá embaixo. Olha onde ele chegou. E eu fiquei muito lisonjeado com aquela palavra daquele adolescente naquela escola. E é por isso que eu dou. As escolas me chamam para eu dar palestra sobre segurança, sobre algum ponto, sobre... Sempre vai vir... Quem eu era, onde eu cheguei, e eu não preciso mais nada, muito do contrário, eu só preciso mais vezes dobrar meu joelho e agradecer a Deus e a vocês. Deus abençoe vocês. Obrigado. Aplausos.

0: Muito obrigado, doutor Valdecir Aparecido Nascimento, delegado Cabrabom. Mais uma vez, uma salva de palmas para o nosso delegado Cabrabom. Com a palavra agora, o presidente dessa sessão solene, deputado estadual, doutor Jorge do Carmo, para suas considerações finais e ato de encerramento.
1: Bom, gente, eu vou falar daqui mesmo agora, porque acho que já vamos aos finalmente, né? Eu quero, antes de fazer as considerações finais, antes do encerramento aqui, eu quero dizer, doutor Valdeci Cabrabom, que a sua história, que foi aqui muito bem transmitida aqui no vídeo, e ela, por que que eu também criei essa empatia, essa identidade com ele? Porque a sua história parece muito com a minha, doutor Valdeci. É, eu costumo dizer que sair de onde eu saí e chegar onde eu estou é primeiro pelo dom de Deus e segundo pelo esforço, pelo trabalho e pelas pessoas que também acreditarem. Então, a história do doutor Valdeci é isso. É uma origem humilde, uma pessoa que veio sempre de baixo, continua lá, chegou onde chegou, onde está, mas não se acha que chegou no topo ou que é melhor do que qualquer pessoa que está, continua lá. Eu costumo ir na periferia, porque eu moro lá, moro em Cidade Tiradentes, e as pessoas, muitas vezes, falam assim, mas o deputado mora aqui, doutor Antônio, o deputado mora aqui. Por que que um deputado não pode morar na Cidade Tiradentes? E às vezes a pessoa fala assim, ó, mas você é um cara humilde, né? Assim, mas essa é a essência da pessoa. O doutor Valdeci é isso, é essa pessoa. Ele não faz nenhum esforço para ser como ele é. Não faz por obrigação. Isso é da natureza da pessoa. Então, tem a tua história meio que se confunde, né? O que eu gosto de fazer é o que eu vi você fazer. Porque às vezes as pessoas se tornam advogado, no meu caso, ou delegado, no seu caso, ou até um cargo que nem tão relevante é, mas as pessoas já começam a olhar como se fosse diferente. Como se fosse delegado, deputado Olim, diferente do outro, melhor do que o outro. Isso não sabe, não leva nada, ninguém a lugar nenhum. Então fiquei muito lisonjeado, né, ao ver sua história. Já te conhecia, mas não conhecia toda a história. E no dia que eu te disse, me deixe fazer uma homenagem para você. Foi porque você tocou, meu, você tocou o meu coração, e tocou o coração, tenho certeza, que de muita gente que aqui estão. Especialmente as pessoas que são da região lá de onde eu sou, de onde eu vim também, muitos nordestinos que veio da... Você não veio do Nordeste, mas eu vim da roça, trabalhava de enxada. E vim para São Paulo e me tornar advogado e deputado, sabe, não é... E continuar sendo a mesma pessoa que eu era, como quando eu não era, não tinha nada disso, é você. É essa a identidade. E é isso que me orgulha de poder aqui te prestar essa homenagem. Que bom que o deputado Olim está aqui, que bom que o deputado Reis está aqui, e que todos os deputados e deputadas puderam assinar junto comigo, e o presidente, lógico, autorizado do nosso presidente, essa linda homenagem para você. E eu tenho certeza que cada um aqui sai daqui com esse conhecimento da sua pessoa, né, ver que você é uma pessoa do simples, né, porque quando a pessoa chega, como eu disse, a pessoa vai na delegacia, às vezes tão vulnerável. Você disse para mim, acho que eu não falei ali, disse, ó, às vezes a senhora vem na delegacia, porque o filho dela cometeu lá, e a gente sabe como que é, infelizmente, e ele disse para mim isso, vou aqui repetir o que ele me falou. Minha senhora, abre aspas daqui as suas palavras, é melhor a senhora chorar aqui do que a senhora chorar em outro lugar. Mas aqui o seu filho vai ser tratado como a lei permite. Mas ele não será humilhado, a senhora não será humilhada. Todos serão respeitados aqui. Isso é cidadania, isso é respeito, doutor Antônio. É esse delegado que a gente se espelha, que a gente quer que o Estado de São Paulo, o Brasil, tenha com esse carisma, com essa simpatia, com essa humildade, fazendo o trabalho que o senhor continua fazendo. Então, me sinto orgulhoso de poder aqui ter feita essa homenagem para a Vossa Senhoria. Quero agradecer aqui doutor Mauro Caselli, que aqui veio prestigiar essa grande homenagem, doutor deputado, meu colega, deputado Lim, deputado Reis, meu deputado federal aqui, deputado Gilmar Tato, doutor Antônio, que aqui está. Quero agradecer a assessoria da Assembleia Legislativa, as pessoas que colaboraram, assessoria do meu gabinete, que colaboraram muito para essa grandeza, essa organização impecável, né, desse evento, os servidores da LESP, as lideranças comunitárias que aqui estão, muitas delas que saíram de lá da periferia de onde nós somos, para vir aqui prestigiar. As nossas presidentas, dos nossos diretórios de Cidade Tiradentes, de Goianazes, representando também Tucuruvi, na outra ponta da cidade tem Via Madalena por aqui. E, por fim, agradecer a todos vocês, agradecer os policiais que aqui estão, os delegados, os civis, os militares, as pessoas que vieram aqui ao seu convite para te prestigiar, junto comigo, junto com todos os nossos colegas aqui. E, para não me emocionar, igual você se emocionou, e eu também fiquei muito feliz e muito emocionado também. Aliás, na delegacia eu me emocionei, não foi? Quando eu fui lá na delegacia, no 59, com essa coisa, eu me emocionei, porque se emocionar não é um defeito, é porque você sente, toca o coração da gente, né? E eu me emocionei com a história dele. Então, gente, eu quero agradecer a todos vocês pelo carinho, pela atenção, e a todos que tornaram esse evento, em cada momento, cada servidor, cada autoridade presente, e sobretudo o doutor Hildo, que foi impecável, doutor Hildo, na cerimonialista aí. Ele falou assim, eu falei, você vai fazer o cerimonial? Ele falou, eu? Falei, você mesmo, você é top. Né? E aí, não sei se vocês gostaram. Dá uma salva de palmas para ele aí. Obrigado, doutor Hildo, obrigado. Agradecer a cada cidadã que prestigiou esse evento. E, não havendo mais nada a tratar, eu declaro encerrada essa solenidade. Boa tarde a todos.
0: Solicitamos que a mesa desse aqui para a gente fazer uma foto, para vocês ainda não irem. Eles vão descer aqui embaixo, nós vamos fazer uma foto, os fotógrafos aqui em cima.

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Oi, oi, oi! Chegamos, pessoal! Tudo bem com vocês? O SP Tecnologia de hoje tem muita coisa, viu? Tem entrevista, a hora do experimento aqui no estúdio. Então vamos juntos que o programa está começando agora.

0: Seu rosto abre o celular, sua digital libera o aplicativo do banco. Em alguns casos, até a sua voz pode confirmar quem é você. A biometria já faz parte da rotina de milhões de pessoas e vem ganhando espaço justamente porque é muito mais difícil de copiar do que uma senha comum, né? Mas nem toda biometria funciona da mesma forma. Existem sistemas que analisam características físicas, como o rosto, a íris e a impressão digital. Outros observam comportamentos, como a voz, a assinatura e até a maneira, olha só, de caminhar. Tudo isso com a ajuda de inteligência artificial, que identifica padrões únicos de cada pessoa. Só que os especialistas fazem um alerta importante. Biometria não é infalível e não deve ser usada sozinha. Afinal, se uma senha vaza, você cria outra, né? Mas e se o dado vazado for justamente o seu rosto ou a sua digital? Por isso, cada vez mais empresas combinam biometria com outros mecanismos de segurança, criando uma camada extra de proteção para os usuários. Então, atenção quando você for usar a sua biometria. Quando a gente pensa em Marte, normalmente imagina um planeta seco, frio e cheio de poeira, não é? Mas uma nova pesquisa acaba de reforçar uma hipótese que intriga cientistas há décadas. O planeta vermelho já teve um oceano. E não foi por pouco tempo não, viu gente? Pesquisadores analisaram dados coletados por um robô explorador chinês e encontraram indícios de que uma enorme massa de água permaneceu estável em Marte por até 1,5 milhão de anos. Tempo suficiente para levantar uma pergunta que continua fascinando a ciência. Será que o planeta já reuniu condições para o surgimento da vida? A descoberta também tem um ingrediente bem atual. Para identificar os sinais deixados por esse antigo oceano, os cientistas usaram inteligência artificial para analisar milhões de informações coletadas na superfície marciana. O resultado ajuda a reconstruir o passado de Marte e pode indicar onde futuras missões vão procurar novas pistas sobre a história e talvez até sobre a existência de vida fora da Terra. Bora falar de futebol agora, porque se cobrar pênalti já dá frio na barriga para muita gente, imagina para um robô. Pois o humanoide Atlas, olha só, desenvolvido por uma empresa em parceria com a Hyundai, está mostrando que também pode arriscar alguns lances dentro de campo. Em uma série de vídeos divulgados pela montadora, olha aí, ó, vocês estão vendo, viu? O robô aparece treinando dribles, passes, chutes e até comemorando o gol, viu? O destaque fica para a precisão dos movimentos, olha só, resultado de sistemas avançados de inteligência artificial, sensores e controle de equilíbrio. Mas o objetivo não é colocar o Atlas na próxima Copa do Mundo, viu? Toda essa tecnologia está sendo desenvolvida para aplicações bem mais práticas, como atuar em fábricas, transportar cargas pesadas e realizar tarefas repetitivas ou perigosas ao lado de trabalhadores humanos. Enquanto os craques se preparam para brilhar nos gramados em 2026, o Atlas mostra que a robótica está avançando rápido e que o futuro da inteligência artificial pode estar tanto nas linhas de produção quanto, por quem não, em alguns lances de efeito, né, gente? Imagina esse robô aqui na Copa do Mundo fazendo um gol pro Brasil, o Brasil se classificando pra final, né? Seria massa demais, né? Será que a gente chega na final? Ai, ai, ai, hein? Bora pro primeiro intervalo aqui no SP Tecnologia. Na volta tem mais programa pra você, não sai daí, não.
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0: De volta com o seu SP Tecnologia, aproveitando. 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Fechado? Você já desabafou com uma inteligência artificial? Eu já, hein? Pediu conselho amoroso, falou sobre ansiedade, trabalho ou até sobre aquele problema que não teve coragem de contar pra ninguém? Pois saiba que isso tá se tornando cada vez mais comum nos dias de hoje, viu? Milhões de pessoas já usam os chatbots como uma espécie de companhia digital, disponíveis 24 horas por dia, sem julgamentos e sempre prontos para ouvir você. Mas o que explica esse fenômeno? Estamos diante de uma revolução na forma de nos relacionarmos ou de um sinal de que estamos cada vez mais solitários, hein? Para conversar sobre os impactos emocionais da inteligência artificial e os limites dessa relação e os desafios éticos por trás dessa nova realidade, conversamos com a pesquisadora Laura Hauser, que está aparecendo aqui no telão para a gente. Tudo bem, Laura?
2: Tudo bom, Will.
0: Tudo ótimo, muito bom ter você aqui no SP Tecnologia. Eu já pergunto para você, por que as pessoas estão procurando o apoio emocional em inteligências artificiais?
2: Bom, eu vejo que tem algumas razões aqui para a gente pensar esse assunto. A primeira é, a gente está em meio a uma epidemia de solidão, diagnosticada pela OMS. E a inteligência artificial aparece como um companheiro conveniente. Ela está sempre disponível 24 horas, ela não tem julgamentos difíceis, normalmente ela concorda com o que a gente fala, então ela é bastante conveniente para tapar esse buraco. Além disso, né, a gente tem toda uma expectativa, a tecnologia vai nos moldando assim como a gente molda ela, né? A gente está em constante evolução. Então, assim, não sei você, Will, mas eu me tornei uma pessoa menos paciente desde que a gente teve essa revolução da digitalização. Então, por exemplo, a gente pede tudo por aplicativo, tudo chega rápido, e eu sinto que a nossa expectativa de conveniência, né, está passando para as relações também. E, além disso, acho que tem mais um ponto, que eu vejo nossa sociedade numa extrema polarização. Então, é cada vez mais difícil a gente ter espaço para divergência, ter espaço para o outro. Isso vem também de um pensamento algoritmizado nas redes sociais. A gente passa os dias em bolhas que pensam como nós. Isso em conjunto com essa conveniência da inteligência artificial nos deixa menos tolerantes para o outro e para a relação com o outro, que não é nada conveniente, a gente sabe disso.
0: Total, a gente espera sempre a mesma velocidade, né, da pessoa, na mesma resposta que a gente tem do ChatGPT, do Gemini, enfim, das outras inteligências, e a gente quer a mesma resposta da outra pessoa na mesma velocidade, né, uma loucura.
2: Na mesma velocidade, com a mesma acolhimento, digamos, né? As respostas da inteligência artificial são sempre muito acolhedoras. Não porque ela é boazinha ou mazinha, mas até porque ela não tem intencionalidade. Essa é a grande diferença. Ela não tem intencionalidade, mas o critério dela é te manter conectado o mais tempo possível. É assim que as plataformas funcionam, é assim como elas melhoram. Quanto mais dados, melhor a assertividade da plataforma. Então, quanto mais ela te prende ali na conversa, melhor para o modelo de negócio.
0: Verdade. O que esse comportamento revela sobre a sociedade atual, hein? Que a gente está cada vez mais só com um controle na mão, só com um aparelho na mão?
2: Eu acho que revela algumas coisas, né? Primeiro, assim, a abertura. Primeiro, se a gente pensar na questão que a gente chama de alteridade, que é a nossa relação com o outro, né? Primeira coisa, assim, a ideia de que a gente está saindo de um lugar em que o outro só poderia ser humano. Agora o outro pode ser a máquina também, ou pode ser até os animais. A gente vê, assim, uma ascensão, né, dos pais e mães de pet. Mudou nossa relação com os animais do que era nos anos 50 e para agora. Assim como tem mudado a nossa relação com as máquinas. Antes, um computador era só um computador, agora não é mais. Ela pode ocupar esse lugar de companheirismo. Isso é uma parte, né, do que a gente pode analisar aqui de mudanças. Uma segunda parte é, eu acho que essa situação demonstra para a gente o quanto está difícil para a gente conviver com o que é diferente de nós. E o outro sempre será diferente de nós. Então, eu acredito em algo que eu tenho chamado de paradoxo da alteridade. De um lado, eu preciso do outro, eu preciso de companhia. A busca pela IA companheira é justamente a expressão disso. Eu não consigo ser totalmente sozinho. Eu preciso do outro até para ser eu. Eu preciso dessa companhia. E eu preciso do conflito que vem com isso. Por outro lado, o outro lado desse paradoxo é eu estou cada vez menos tolerante a esse conflito e a essa diferença.
0: A solidão digital é diferente da solidão que existia antes da internet?
2: Eu acho que ela tem nuances, ela tem diferenças. Eu acho que a primeira delas é que ela é um esparadrapo. Ela tem mais, a gente demora mais para perceber que está sozinho. Então, eu tenho 5 mil amigos online, mas quantos eu tenho de verdade? Eu tenho amigos na rede, mas quantos eu tenho de verdade? Eu tenho um companheiro em inteligência artificial, mas que pode desaparecer a qualquer momento, caso a plataforma mude as diretrizes, ou caso, como aconteceu em algumas situações, o plano financeiro, né, o que você paga para a plataforma, aumente e eu não consiga pagar mais. Então, tem até alguns autores que falam do paradoxo da relação com a IA. Porque inicialmente o uso da IA companheira, da IA como companheira, demonstra benefícios para as pessoas. E deixando claro, não estamos aqui para julgar se é bom ou se é ruim, mas demonstra benefícios. Só que quando acontece alguma coisa, como por exemplo quando o GPT-4 passou para o GPT-5 e a linguagem mudou e ela se tornou mais fria, mais maquínica, as pessoas ficaram muito mal, porque elas perderam de uma hora para outra o companheiro de muito tempo delas. Então, eu acho que a diferença da solidão digital é que ela não é tão óbvia. Demora para as pessoas entenderem e perceberem essa solidão.
0: A gente, então, está vivendo uma epidemia de solidão?
2: Com certeza. Inclusive, ela está diagnosticada pela OMS. Ela é mundial. Assim como a epidemia do burnout. Aliás, eu acho que as duas caminham juntas.
0: Nossa. Como que o cérebro humano, ele cria vínculos emocionais com algo que sabemos que não é uma pessoa, por exemplo?
2: A gente, como humanos, tem a característica de poder ser empático com qualquer coisa, né? Então, assim, eu falei, dei o exemplo dos animais. Eu não sei se você tem um bichinho em casa, ou eu tenho, né? E a gente se apega muito. A gente consegue se apegar muito a muitas coisas. Não sei se você teve um bichinho de pelúcia quando você era pequeno, que você se apegava muito também.
0: Ah, né? A gente tem, né? A gente acaba se apagando, ou um brinquedo, alguma coisa.
2: A gente chama isso até de objeto de transição. A gente se apega nessas coisas para crescer. E eu não estou dizendo que é a mesma coisa, tá? Eu só estou te mostrando que a gente tem essa capacidade emocional de se apegar e não precisa ser humano para isso. Isso se chama processo de antropoformização. Eu transformo esse outro que não é humano num humano para que eu possa me relacionar, para que eu possa sentir empatia por eles. Além disso, tem razões neurocientíficas para esse apego. Já foi comprovado em alguns estudos que a resposta do meu cérebro, a resposta biológica para uma resposta emocional que vem da IA, é a mesma que eu tenho para a que vem do humano. Mesmo que racionalmente eu saiba que não é um humano do outro lado. Mas minha resposta física, minha liberação de hormônios, minha liberação de serotonina, por exemplo, química, é a mesma. Então é difícil, né? E além de tudo, agora com a linguagem da IA, que é muito mais natural, ou seja, ela fala, ela tem falado muito melhor com a gente, até com tons de reverência, com tons de naturalidade, fica ainda mais difícil barrar esse processo de antropoformização. Então imagina, se o bichinho de pelúcia já causava aquilo na gente, imagina um robô que fala, que tem um design emocional feito justamente para que a gente fique, para que cause um relacionamento, para que cause essa conexão.
0: E a diferença é que esse robô a gente consegue levar para todo lugar, né? O bichinho de pelúcia, quando você era mais grandinho, você não conseguia levar, isso um dos exemplos, né? Mas o ChatGPT, o Gemini, enfim, a plataforma que você usa, a gente consegue levar para qualquer lugar e acaba não se sentindo sozinho em ambientes que normalmente você pode estar sozinho. Vamos dizer, um bar, por exemplo, né? Onde é rodeado de pessoas, você acaba tendo a possibilidade de ir lá acessar e ficar conversando lá e dizendo que você não está sozinho, né?
2: Inclusive, isso cria um novo mercado. Já existem cafés no Japão, nos Estados Unidos, acho que está sendo formado, um em Nova York, em que a arquitetura e o design são especializados para encontros com a IA. Então, na mesa, você tem o suporte direitinho para o celular, para o tablet. E é isso que você falou, Will. Nosso bichinho de pelúcia, acho que tem duas grandes diferenças. Tem uma hora que você não leva mais, até por uma pressão social, você começa a crescer e tem que se desgrudar dele. E ele era feito em massa. Todo mundo tinha o mesmo bichinho de pelúcia. Aqui você tem um bicho que fala com você pessoalmente. Ele é personalizado para você, ele se lembra o que você comeu ontem, se você contou, ele sabe da sua vida, ele tem uma persona que é própria, porque ele vai construindo isso com você. Então é algo que assim toca muito mais do que qualquer bichinho de pelúcia, do que qualquer tamagotchi que a gente teve na infância.
0: É possível desenvolver afeto de assim genuíno mesmo para um chatbot?
2: Mas com certeza. Com certeza, eu tenho entrevistado muitas pessoas para o meu doutorado, algumas chegam a se casar. Um chatbot é um afeto muito genuíno.
0: Nossa, fiquei aqui pensando, meu Deus. O que, que faz, então, uma IA parecer tão acolhedora para algumas pessoas?
2: A linguagem. A linguagem é um grande papel, tem um grande papel nesse acolhimento. A linguagem, a personalização da linguagem, as pessoas se sentem escutadas, elas se sentem vistas, reconhecidas, elas se sentem não julgadas, isso é uma parte muito importante, né? As pessoas falam, eu conto coisas e não me sinto julgado aqui. E eu acho que tem uma parte assim que é a projeção e a fantasia. A gente, quando se apaixona por alguém, esse alguém sendo humano também, a gente também projeta um monte de coisas, de fantasias lá. Né? Aos poucos essas fantasias vão se quebrando, aí vira amor ou não, ou a gente termina. Mas aqui existe uma projeção de fantasia que tende a não ser quebrada, porque a IA não vai criar conflitos, ou pelo menos não conflitos difíceis como aqueles que a gente tem na vida, porque a ideia aqui não é crescer num relacionamento, a IA não tem intencionalidade, né? De novo falando isso, é manter o usuário ali, na plataforma.
0: Então existe o risco de dependência emocional dessas ferramentas, né?
2: Sim, com certeza.
0: Quais são os sinais?
2: Com certeza.
0: Desculpa, quais são os sinais de que essa relação deixou de ser saudável?
2: Algumas das pessoas que eu tenho entrevistado têm falado sobre inteligências artificiais ciumentas. De novo, não tem intencionalidade, mas aquela persona, né, é ciumenta quando a pessoa quer desconectar ou quer sair com outras pessoas ou até outras IAs. Olha que engraçado. Né? Isso para mim é um sinal.
0: Conversar com uma pessoa IA pode trazer algum benefício emocional ou não?
2: Eu acho que pode, sim. Tem pessoas e tem estudiosos já trabalhando com bots de acompanhamento terapêutico, ou seja, a pessoa faz acompanhamento com um terapeuta especializado, com um psicólogo, mas tem um bot específico que é criado como acompanhante terapêutico ali, para esse processo. Tem também um outro bot chamado Casper, que ajuda crianças autistas a desenvolverem conversas. Super interessante, né? Como a ferramenta tem ajudado pessoas neurodivergentes a aprender a conversar. Isso é um resultado magnífico. Pessoas que usam o bot para conversar e aprender línguas. E mesmo a própria relação com a IA. Né? Eu tenho pessoas que eu entrevistei, principalmente mulheres, que saíram de relacionamentos abusivos graças à conversa no bot, né? Graças à conversa com os seus namorados ou amigos digitais. Né? O que eu acho que é perigoso é a quebra da ilusão, né? Quando a pessoa percebe que não há real intencionalidade por detrás. E aí as pessoas tendem a entrar numa depressão depois.
0: E existe também esse risco da pessoa se isolar ainda mais, né?
2: Existe. Existe, mas eu acho que assim, a inteligência artificial é uma tecnologia interessante, porque eu vejo ela como uma lógica de espelho e potencialização. Então, por exemplo, a pessoa já tende a se isolar e esse comportamento é potencializado. Ou ela já tem problemas de socialização e isso é potencializado também. A gente já está numa situação social em que é difícil interagir com outro, que a gente tem menos tolerância, a IA potencializa isso. Não acho que a gente tem que ter uma mentalidade tecnofóbica e nem preconceituosa contra essas relações. Eu acho que elas têm que ser discutidas e acho que as plataformas têm que ter responsabilidade se elas estão proporcionando tal interação.
0: Como diferenciar o apoio emocional de um tratamento psicológico?
2: Pergunta difícil a sua, mas eu acho, né, que assim, o tratamento psicológico com psicólogos, psicanalistas, terapeutas, psiquiatras, né, ele se baseia justamente no conflito. Ele é difícil, ele é incômodo, a gente vai tratar dos problemas, a gente vai tratar da nossa responsabilização pelos problemas que a gente tem, que não é sempre agradável, né? O que a IA traz aqui é um conforto emocional. E eu não estou falando que isso é ruim, exatamente, mas não é a mesma coisa que você fazer um tratamento psicológico.
0: Você fala em economia da intimidade, né? O que, que significa esse conceito?
2: Economia da intimidade, para mim, é uma evolução da economia da atenção. A economia da atenção é justamente essa em que a nossa atenção vira moeda. Então, por exemplo, quanto mais tempo eu fico em alguma plataforma, atenta numa plataforma, mais dados essa plataforma recolhe. Os modelos dela de previsão sobre comportamento humano se tornam mais assertivos e assim seus anúncios se tornam mais assertivos também, ou seja, eles valem mais, eles se tornam mais caros. Quando eu me aproprio da intimidade, ou seja, quando a IA vira uma companheira e ela ocupa esse lugar do outro, que é humano, seja como amigo, confidente, namorado, as pessoas tendem a ficar 4 vezes mais na plataforma. Então, esses modelos se tornam muito mais assertivos e a isso eu dou o nome de, damos o nome de economia da intimidade. É a apropriação da intimidade aqui para a melhoria de modelos de negócio, de plataformas.
0: O que acontece com as informações emocionais que compartilhamos nesses sistemas?
2: O que acontece com dados no geral? É assim, então, o que que acontece se a gente estivesse conversando aqui por uma plataforma de IA, ou mensagens? Todos os nossos dados são usados para melhoria de modelos de predição, que é como Big Techs lucram. Big Techs são essas grandes empresas de dados. Então, é fazendo esses modelos de predição comportamental, dizendo: a Laura tem esse perfil de pessoa, ela poderá gostar desses produtos ou desta visão política ou social. E assim os anúncios ficam muito mais assertivos.
0: Ô Laura, quando que a gente tem que procurar um médico? Quando que a gente descobre, tem algum sintoma que dá para falar que a gente está vivendo essa solidão? Para procurar algum tratamento psicológico?
2: Eu sou do time que acha que todo mundo deveria fazer terapia pelo menos uma vez na vida.
0: Concordo com
2: Acho que
0: você.
2: o mundo ia ser melhor. Mas, né, é claro que é diferente fazer terapia porque a gente quer se conhecer melhor e se relacionar melhor do que quando a gente tem uma depressão. Então, eu acho que, primeira coisa, a gente deveria desmistificar, né, a terapia, o tratamento psicológico. Assim, se você está se sentindo solitário, se está difícil, aí procure psicólogos. A gente tem possibilidades no governo, a gente tem possibilidades nas universidades de tratamentos. Então, assim, eu acho que quando é difícil estabelecer um limite, até porque eu não sou psicóloga, né? Mas, assim, eu acho que quando o sofrimento começa a aumentar demais, né? E a gente sente isso e cada um tem o seu limite.
0: Laura, eu quero agradecer a sua participação aqui no SP Tecnologia. Muito bom esse assunto. A gente acaba abrindo, né, também a nossa mente sobre essa questão dessa solidão e como que a gente usa também sentimentalmente esses chatbots, né?
2: Verdade. Bom, eu que agradeço. Sempre um prazer estar com vocês.
0: Volte sempre, tá bom?
2: Bom, muito obrigada.
0: Até a próxima. É isso, né, gente? Ó, então atenção, se você tiver aí com algum sintoma, achando que tá muito sozinho, tá toda hora pedindo conselho para chatbots, então vai, ó, procura um tratamento, procure uma terapia, que é a melhor coisa, tá? Bora pro intervalo, na volta a gente tem experimento aqui no estúdio. Hoje tem, viu, gente? Então não sai daí não.
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0: Intervalo foi rápido e antes do experimento aqui no estúdio, vamos conhecer a história de duas jovens brasileiras que transformaram um apartamento em laboratório de tecnologia e agora se preparam para representar o Brasilzão em uma das maiores competições de robótica do mundo.
5: Enquanto a maioria dos adolescentes está escolhendo uma profissão, duas estudantes brasileiras já conquistaram espaço em uma das maiores competições de tecnologia do mundo.
6: Isso significa muito pra gente, porque nós somos uma equipe composta por duas meninas, uma equipe independente também. Então foi uma batalha muito grande nossa e que veio uma conquista surpreendente. A gente levou um processo muito leve de construir o robô, de fazer os treinos e de competir mesmo. E está sendo muito gratificante estar conseguindo colher os frutos disso tudo.
5: Sem patrocínio institucional, a viagem é organizada com a ajuda da família, amigos e pessoas que se sensibilizam com a história das jovens cientistas. A robô foi construída de forma independente em um processo que envolveu programação, montagem, mecânica e muitos testes.
7: Financeiramente, a gente tem se organizado familiarmente, certo? Então é com orçamento familiar e eu acho que deveria ter um incentivo mais forte do governo com linhas de pesquisa para adolescentes, né? Porque é muito interessante esse projeto, elas aprendem muito e dá um direcionamento já de carreira para elas, né? O futuro aqui já está definido. Então seria muito interessante que tivessem projetos nesse sentido, apoio do governo mesmo para incentivar esse tipo de projeto em robótica, em diversas áreas, né?
5: E foi dentro deste apartamento em Santana, na zona norte da capital paulista, que nasceu o projeto Campeão. Entre ferramentas, peças eletrônicas e horas de dedicação, as estudantes transformaram o espaço improvisado em um laboratório de inovação. Agora, além dos ajustes finais do robô, que vai disputar a competição mundial, elas enfrentam um novo desafio: conseguir o apoio para levar o nome do Brasil até a Coreia do Sul.
8: A expectativa está bem alta, a gente está bem ansiosa e esperamos que dê tudo certo, que a gente consiga terminar de construir os robôs e fazer eles tudo funcionarem certinho e a gente ter uma boa apresentação.
5: Durante a preparação, as estudantes simulam etapas da produção da máquina, revisam comandos e fazem adaptações técnicas para melhorar o desempenho do equipamento. Um trabalho que exige precisão, criatividade e trabalho em equipe.
8: A gente revisa os robôs que a gente já levou, né, para as outras competições, como a nacional, mas também a gente cria outros robôs, por conta que é uma nova etapa, já que a gente passou para a mundial. Então a gente constrói e revisa eles.
5: A competição internacional reúne milhares de estudantes, pesquisadores e equipes de diversos países em desafios envolvendo os robôs autônomos, inteligência artificial e tecnologia aplicada.
7: Elas incentivam ao máximo possível, né? Todo esforço a gente acaba não medindo, né? Para que elas consigam concretizar esse projeto, consigam fazer o robô e tentando sempre deixar num processo mais leve, para que elas não façam com cobrança nem nada, porque já é muita responsabilidade, né? E eu quero que elas consigam fazer um projeto legal, técnico, né? Bom tecnicamente e que atenda às expectativas delas, né?
5: Mais do que uma competição, a conquista é um incentivo às meninas que buscam espaço em áreas ainda marcadas pela desigualdade de gênero.
6: A nossa paixão começou desde que a gente é muito pequena, porque a robótica nos foi introduzida de uma maneira muito boa. Então, sempre essa curiosidade da engenharia mesmo, de construir robôs ou de consertar problemas, sempre foi algo muito interessante pra gente. E foi aí que começou toda a nossa paixão e vontade de competir mesmo na robótica.
8: Eu falaria para vocês nunca desistirem, assim. Eu sei que a robótica, ela é bem cara e ela também é bem trabalhosa para você iniciar. Mas é uma área muito, muito, muito legal e que vai te proporcionar muitos frutos incríveis, assim. E várias experiências únicas. Então, não desistam e continuem, gente.
0: Não desistam, viu? E agora elas estão aqui comigo no estúdio, a Giovana Lacerda e a Catarina Moraes, com um robô que vai viajar para a Coreia do Sul. Sejam bem-vindas, meninas.
8: Muito obrigada.
0: Nada.
8: Muito obrigada.
0: Como que tá essa expectativa aí para essa viagem?
8: A gente tá bem ansiosa, principalmente que tá faltando menos de um mês, faltam 26 dias pra gente viajar pra competição, então estamos na expectativa.
0: Ai, que legal. Que robô é esse que vocês trouxeram aqui pra gente e o que que ele faz, hein? Só pra gente já entender. A gente viu na matéria aí, mas agora que ele tá aqui no nosso estúdio, fiquei curioso.
6: Essa aqui é a Coraline.
0: Coraline.
6: E a função dela é imitar um ser humano. Então ela é um animatrônico que ela faz muitas emoções. Então, por exemplo, ela dá um tchauzinho, ela levanta a mão. E durante a apresentação, a intenção é ela ter uma integração muito boa com a arte, com o artístico, porque essa da nossa categoria é uma apresentação de palco com robôs. Então, essa é a intenção da nossa robô.
0: Qual que foi o maior desafio técnico durante a construção do robô?
8: O maior desafio, eu acho que foi pensar em tudo muito bem conectado para funcionar. A gente focou bastante em tentar planejar certinho cada parte dela para ser para ela ter a melhor performance possível assim na competição. Mas um específico que a gente realmente penou foi conectar a plaquinha para fazer ela andar. Alimentar essa plaquinha foi realmente desafiador. A gente ficou uns meses para fazer isso dar certo, mas a gente conseguiu.
9: Demorou muito tempo para vocês desenvolverem esse projeto?
8: Demorou. Foi em torno de um ano, mais ou menos, que a gente ficou. E assim, nisso a gente também estava pensando muito e planejando muito, como a Gi já mencionou. E é um processo que realmente leva tempo, se você quer que as coisas deem certo durante o tempo.
9: Tá todo mundo curioso para saber como que é Coraline.
8: Isso.
9: Como que ela funciona. Tem como mostrar pra gente como que é? Vocês ligam algum botão, é tablet?
8: Claro.
9: Como que é? Como que funciona?
8: A gente pode mostrar sim.
9: Claro, boa.
8: Pode vir.
9: Ó, elas estão, vamos passar aqui por trás, só do robô, vamos colocar ela um pouquinho, ó. Ó, tem essa parte
8: tem
9: de trás.
8: Tem essa parte que é a eletrônica dela.
9: Deixa a gente então focar aqui nessa parte aqui, ó. Só puxar só um pouquinho pra trás pra gente conseguir mostrar essa parte, ó. Isso, tem toda essa parte aqui, ó. Deixa eu puxar um pouquinho pra cá, ó. Opa, tem toda essa parte aqui, né, que vocês desenvolveram.
8: Isso.
9: Foi difícil, gente?
8: Foi. E essa é a parte que ela vai controlar de fato a Coraline. Como a gente tem mais de 20 servomotores, ela precisa ser muito segura.
9: Certo.
8: Então ela precisa ter segurança pra aguentar mudança de corrente. E é muito importante ela ser assim.
9: E aí, só nessa parte de desenvolvimento que vocês tiveram aqui, quanto tempo demorou isso?
8: Em torno de... Desenvolvimento foi em torno mesmo de 6 meses. Pra ela conseguir andar e ela estar segura pra gente conseguir ligar uma bateria e ter certeza que durante a apresentação ela vai funcionar.
9: Boa. E aí, como que liga ela? Como que vocês fazem?
8: A gente liga por essa chavinha aqui, que tá conectada na bateria.
9: Uhum.
8: E tem todos esses circuitos. Que esses daqui, basicamente, são para regular a alimentação dos servomotores. E aqui, a gente tem as nossas plaquinhas que vão realizar, né, o comando. Que é o Arduino Mega, o Arduino Uno. E aqui,
9: qual que é? Esse é o último que você falou?
8: O Uno.
9: O Uno, ah, tá.
8: E aqui são pontes a gás conectadas aos motores da base dela que fazem ela andar.
9: Nossa, é muita coisa, né?
8: É bastante. Ela é bem complexa. E aí, pra ligar ela, a gente só aciona a chavinha aqui.
9: Olha, acendeu.
8: Que ela já liga.
9: Calma aí que agora a gente vai virar ela, tá, gente? Pra vocês terem mais... Ó, você já tá dando até tchau. Que legal. Olha lá, ó, ela dando tchau pra vocês aí. Olha que legal.
8: Uhum.
9: Que legal. Qual que é a principal inovação ou diferencial do robô de vocês? Pra quem pergunta assim.
8: Então, a nossa robô, ela tem um diferencial muito grande pelo sistema eletromecânico dela. Então, como a gente já mencionou, para ela conseguir ter 20 servomotores funcionando e realmente parecer um ser humano, a gente precisa que a robô seja muito segura. Então, ela foi desenvolvida mesmo pensando no humano. Então, é como se o sistema, essa parte, né, da eletrônica dela, fosse o sistema circulatório dela, que tem que ficar de acordo com... os ossos e o músculo dela, porque tudo está interligado. E por isso que ela é muito inovadora, porque ela precisa funcionar bem.
9: Giovana, né? Você estava aí no tablet, o que você estava fazendo, Giovana? Todo mundo tem essa questão assim, ah, você desenvolve, mexe ela pelo tablet, é isso? Os comandos saem pelo tablet ou não?
8: Não é todo mundo, não. É porque a gente tem outra plaquinha que a gente utiliza, que é o Raspberry Pi. E aí, ele precisa que a gente conecte periféricos nele pra gente conseguir mexer. Só que como, né, na competição é muito difícil, a gente coloca pelo tablet, a gente streama ele, a tela dele, e a gente consegue mexer nele pelo tablet, assim.
9: Ah,
8: é como se estivesse acessando o computador remotamente.
9: Boa. Quais movimentos que ela faz? Ela dá tchau? O que que ela faz?
8: Então, a Coraline, ela faz movimentos como dá tchau, que você comentou, ela faz um movimento que ela tá se protegendo da chuva, então ela leva os bracinhos pra cima da cabeça dela.
9: Tem como a gente mostrar?
8: Tem sim! Tem
9: um movimento do olho, ó, que legal, ó, pra quem tá vendo aí na TV. Gente, que legal!
8: Essa é ela piscando e ela também movimenta os olhinhos dela pra direita, pra esquerda. E uma das coisas mais legais também é que ela anda seguindo uma botinha, que é essa daqui.
6: ela reconhece a bota e dependendo da posição que ela tiver nessa câmerazinha aqui debaixo dela, ela consegue seguir e mudar a posição dela.
9: Deixa eu mostrar essa botinha aqui, ó. Vou mostrar a bota aqui, ó, Eric, na 1. Essa botinha que elas estão falando aqui, que é essa que a câmera reconhece para fazer o movimento para ela andar, tá? Então, essa botinha verde aí que tá aparecendo na tela de vocês. E aí, fora piscar os olhos, ela faz um movimento também para se esconder da chuva, que é bem legal.
6: Ela fica com dúvida também, ela faz assim.
9: Ai, que bacana. E gente, vocês vão para a Coreia do Sul, né? Enquanto vocês estão ajustando aí, vamos conversando da questão da Coreia do Sul. Vocês vão para a Coreia do Sul, mas antes de chegar lá na Coreia do Sul, foram passando por algumas etapas, né? Que eu tô vendo algumas medalhas aqui que eu já vou mostrar pra vocês aí de casa. Como que foi esse processo até descobrir que vocês vão pra Coreia do Sul?
6: A gente passou por várias etapas, como você disse, e a primeira delas foi a regional, que foi lá em Sorocaba, e a gente ficou em segundo lugar.
9: Essas medalhas aqui, né, são dos campeonatos que vocês participaram, né?
6: Isso, essa primeira aí prata é da regional, e aí a gente foi classificada para a etapa estadual, que aconteceu lá na FEI, em São Bernardo, que a gente pegou o primeiro lugar, e aí a gente se classificou para a etapa nacional, que foi em Vitória, no Espírito Santo.
9: Com quanta gente lá em Vitória, hein?
6: Em Vitória a gente competiu com mais de 30 equipes e ao todo, contando todas as etapas da competição, a gente chegou a competir com 150 equipes de instituições, assim.
9: É isso que eu ia perguntar pra vocês, porque vocês acabam fazendo, vocês desenvolveram a Coraline numa garagem, né?
6: Uhum.
9: E as outras equipes de instituições. Como que foi essa diferença toda pra vocês? E aí vocês conseguirem chegar a desbancar todos eles, porque eu acredito que o projeto era bem bom também, né, dos outros, não era?
6: Então, pra gente conseguir, como uma equipe de garagem, passar, a gente precisava de muita organização de tempo, porque a gente também estava no nosso terceiro ano do ensino médio, então a gente precisava se organizar com tudo que a gente precisava fazer para aquele momento e compreender também que a gente tinha que criar algo muito inovador e muito legal com os materiais que a gente tinha. Então, por exemplo, a gente usou cano de PVC para fazer o esqueleto dela. Então, tudo que a gente tinha de disponível, a gente tinha que usar a criatividade mesmo e aproveitar.
9: Houve algum momento assim que vocês pensaram que o projeto não daria certo? Ou vocês sempre falaram, não, gente, a gente vai chegar nisso, vamos desenvolver e vai que vai.
6: A gente teve um processo muito leve de competir, de pensar, e foi muito divertido. Então, obviamente, a gente tinha nossas ansiedades, mas foi muito leve. Então, a gente não estava com essa pressão de a gente precisa ganhar, a gente precisa fazer. A gente queria se divertir e aprender cada vez mais.
8: Exatamente. Foi mais para encerrar um ciclo, assim, que a gente queria, porque seria o nosso último ano em competições.
9: Eu queria ver, é que a gente não tem essa imagem aqui, mas eu queria ver o rosto de vocês quando vocês descobriram que foram campeãs lá em Vitória, no Espírito Santo. Como que foi isso?
6: Nossa, a gente ficou tipo em choque, porque a gente não estava esperando. Desde a regional a gente estava pensando mais em realmente participar e viver a competição assim. Então quando a gente foi passando das etapas, a gente ficou, meu Deus, Kátia, a gente consegue. E demorou para processar ela na nacional que a gente tinha ganhado, e a gente tinha sido classificado em primeiro lugar para o mundial.
9: Aí esse mundial vocês competem com quantas equipes? Vocês têm alguma ideia ou não? Não foi passado para vocês?
6: Não foi passado, mas a gente sabe que mais de 15 equipes provavelmente vão ter.
9: E
6: de vários países.
9: Sim, vocês, nossas representantes brasileiras, hein? E Coreia do Sul, vocês já tinham ido, já conheciam? Como que é isso? Primeira vez, como que vai ser?
6: A Coreia do Sul.

0: Ela vai seguir.
1: Posso tentar? Vou passar aqui na
0: Pode?
1: frente, gente, ó. Me empresta aqui, botinha. Deixa eu tentar aqui, ó.
0: Aqui.
1: Que legal!
0: Você só abaixa um pouquinho ela, porque a
1: Deixa.
0: câmera tá bem
1: Isso.
0: baixa.
1: Assim.
0: Isso.
1: Ah, agora sim, gente, ó. Que legal! Olha que legal, né? E ela também faz outros movimentos, né? Que
0: Faz.
1: você tinha falado,
0: Agora a
1: né?
0: gente pode colocar
1: Vamos
0: agora.
1: trazer ela para trás então um pouquinho.
0: Vamos.
1: E aí, se vocês puderem colocar.
0: Claro.
1: Como que foi essa questão assim? Quais vocês falaram assim? Eu quero que ela faça esse movimento? Foi isso? Vocês decidiram? Ou algum professor, ou seus pais falaram assim, ah, seria legal ela dar tchau, se cobrir da chuva, como que foi a decisão?
0: A gente fez um roteiro primeiramente, então a gente pensou o que seria legal a gente colocar na apresentação, o que ficaria integrado com o robô, porque a gente precisa mostrar coisas envolventes também para o público. Então, por exemplo, essa dela se proteger da chuva também parece um plié. Então as crianças adoram ver.
1: Sim.
0: É muito bonitinho.
1: Como que a gente pode mostrar agora? Qual que vocês podem separar pra gente mostrar agora delas?
0: A gente pode mostrar. Primeiro, ela vai dar tchauzinho.
1: Vamos ver ela dando tchau, hein, gente, ó. Porque ó o tchauzinho dela aí. Que legal, que legal. Ó o tchau.
0: Tchauzinho. E depois ela também vai
1: É.
0: se proteger da chuva, que é o que a gente comenta
1: Se
0: aqui, que
1: proteger da
0: parece um
1: chuva.
0: plié.
1: Vamos ver, gente, ó. Agora ela vai se proteger da chuva. Olha lá. Gente, que bacana.
0: Sim. E ela mexe o olhinho também, como vocês podem ver, da direita para a esquerda.
1: Ela vai para direita e esquerda?
0: E com o olhinho
1: Com o
0: também, com o
1: olhinho?
0: olhar,
1: Ah, com o
0: que ela
1: olhinho.
0: tá meio que olhando o
1: Ah lá, ó,
0: ambiente.
1: gente, ó. Enquanto eu vou falando com vocês, eu vou olhando aqui pelo retorno da TV, viu, gente? Olha que legal. Que legal. É, ela tá, ó, por dentro de tudo, né? Ela tá observando aqui o estúdio. Ela tem uma visão privilegiada.
0: Ela tem. E agora ela tá com dúvida?
1: Ai, que legal.
0: Agora eu tô fazendo uma dancinha de tchau pra vocês.
1: Gente, como que foi desenvolver esse roteiro? Foi difícil?
0: A gente fez muito baseado no filme dela, porque a nossa competição é para ser uma apresentação de palco. Então a gente queria contar meio que a história da Coraline nessa apresentação. Então a gente se baseou um pouco no roteiro e a gente foi encaixando as cenas para fazer sentido com o que a gente queria e também com as tecnologias que a gente queria colocar.
1: O Ney, que é o nosso operador de caracteres aqui, né, na verdade de TP, ele assistiu o filme e falou que é muito bom esse filme.
0: É muito
1: Muito
0: legal.
1: bom. Recomenda, então, até
0: Sim,
1: mesmo
0: com
1: pra gente?
0: certeza.
1: Nossa, eu vou assistir, gente. Eu fiquei bem curioso. Expectativa agora é Coreia do Sul. Vocês vão dia 26. Ficam lá até quando?
0: A gente vai ficar lá até o dia 9 de julho. E durante esse tempo vai ter a competição em que a gente vai ter duas apresentações de palco, em que a gente vai receber uma nota. A gente vai apresentar o nosso projeto com uma entrevista técnica e também um vídeo técnico. E um pôster, que como vocês podem ver ali do lado, a gente
1: Vou
0: tem o
1: puxar
0: pôster
1: ele pra cá, ó, gente, ó, um pouquinho, ó.
0: que a gente usou no Nacional. Para internacional vai ser em inglês.
1: Vou ficar que nem aquelas pessoas que ficavam lá naquele programa do Silvio Santos. Aí tem esse pôster aqui, que vocês desenvolveram ele em inglês e português ou só em inglês?
0: Aqui tem
1: Esse.
0: português.
1: Tá em
0: Isso.
1: português, ah, tá. Aí, e também tem o Instagram de vocês, não é isso? Para quem quiser
0: Exatamente.
1: seguir, para quem quiser saber mais de vocês, será que pega, gente? Vamos ver se vou tentar aqui, ó. Tem o
0: Pegou.
1: Instagram de vocês aqui também. Lá tem tudo o que vocês fazem com a robô, né? Com a Coraline.
0: Sim. E caso vocês queiram também, a gente tem uma vaquinha para a gente
1: Boa.
0: conseguir arrecadar recursos, já que é um projeto muito caro, né? E a gente está tirando isso todos dos nossos bolsos. Então, caso vocês sintam vontade, gente, no nosso Instagram tem lá uma vaquinha, que é pingoberry na Coreia, @gmail.com.
1: Vale a pena ajudar, né, gente? Porque, olha, uma equipe brasileira, ó, uma equipe que tá saindo da garagem.

0: Viagem, desenvolver um projetão que vocês estão acompanhando aqui no SP Tecnologia, que dá para trazer para a gente esse título. Vocês estão até com camiseta, não é?
1: Sim.
0: O Diego, meu diretor de imagens aqui, que ele falou aqui, o de TV, que falou disso daqui, que estão com a camiseta. Aí, ó, gente, ó, estão vendo? Ó? Essa é pra vaquinha, né? Ou não?
1: Essa camiseta é a que vai
0: É.
1: representar o nosso time, ela representa por
0: Boa.
1: enquanto também. E, gente, uma coisa que eu gostaria de falar também é se vocês puderem também, como já mencionaram, seguir no Instagram, mas também para acompanhar a nossa trajetória, acompanhar como vai ser lá na Coreia, que a gente vai tentar postar tudo. Vai ser realmente uma experiência maravilhosa e ter a oportunidade de ter pessoas como vocês que estão acompanhando a gente é maravilhoso.
0: Uma última pergunta: o robô tá pronto ou ele vai passar por algum ajuste antes de ir para a Coreia ou ele já vai embarcar?
1: Então, a gente está na produção de uma evolução, inclusive de um novo robô, que a gente não pode contar agora, mas é um novo robô realmente para surpreender no projeto.
0: Ah, então quando vocês apresentarem esse robô lá na volta, vocês trazem ele aqui?
1: Claro!
0: E a medalha também.
1: Quem dera,
0: Porque a gente está confiante em vocês, hein?
1: não tinha. Ah, muito obrigada.
0: Muito
1: Obrigada.
0: Me passa o Instagram de novo para a gente indo encerrando e eu vou pedir se tem como vocês ligarem o robô para ele dar um tchauzinho para a gente ir embora com ele dando tchauzinho. Tem como? O
1: Claro.
0: Instagram é qual?
1: É @pingoberry2025.
0: Então, gente, só seguir, ó, tá aqui, ó, tô tirando até minha mãozinha daqui, ó. Só seguir o Instagram, ó, se você estiver assistindo a gente na TV ou também no YouTube, só apontar sua câmera para esse QR Code aqui, que você já cai no Instagram. E pra gente encerrar o programa de hoje, a gente vai ligar ela para ela dar um tchauzinho para vocês. Obrigado pela participação de vocês aqui no SP.
1: A gente que agradece pela oportunidade de estar aqui.
0: Vamos estar na torcida, viu?
1: Muito obrigada. E muito obrigada por ter assistido. Sim.
0: Voltem sempre, voltem com a novidade também do robô que vocês levarem para a Coreia do Sul.
1: Por favor.
0: Gente, ponto final aqui no SP Tecnologia de hoje. Obrigado pela sua atenção. Para rever o nosso programa, é só acessar o nosso canal no YouTube. Até o próximo programa, gente. Tchau.

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Olha, o meu mandato é um mandato de ação. Eu falei para a população do estado de São Paulo que eu não ia fazer lei por fazer, porque a gente já tem muita lei dentro do estado de São Paulo e a lei ela burocratiza. Mas eu sou o autor da lei que obriga o estuprador a usar a tornozeleira eletrônica na saidinha, no semiaberto e no aberto no estado de São Paulo. É a lei mais rígida de combate ao estupro do Brasil que se passa num parlamento. Nem na área federal e nem nos estados temos isso. Mas no estado de São Paulo é obrigado a usar a tornozeleira eletrônica no semiaberto, aberto e saidinha por causa da minha lei. E também eu sou o autor da lei que faz a obrigação de que todos os professores da escola pública privada, eles passem por um treinamento para conhecer mais sobre a pedofilia. Porque muitas crianças elas só conseguem falar que foram abusadas com 15 anos de idade, porque o cérebro delas travam. Realmente é uma tragédia que acontece com a criança. E o professor, sabendo mais sobre esses sinais, ele pode identificar naquele desenho, ele pode identificar no comportamento, na linguagem, e ele pode avisar, sim, as autoridades. Então, são leis que fazem algo para a sociedade, como essa lei que eu fiz da Maria Eduarda, do bungee jump, que agora tem que ter regulamentação dentro do estado de São Paulo. E quem não seguir a regulamentação pode pagar de 19 mil a 2 milhões de reais se fizerem esportes radicais sem regulamentação. E também, quando a gente fala de destino de emenda parlamentar, destinei para a área da saúde, destinei para a área da segurança, comprando tornozeleira eletrônica, favorecendo, ajudando os policiais militares. Então esse é um mandato que a gente realiza dentro do estado de São Paulo, que a gente articula com o governo do estado para ajudar as prefeituras, como a prefeitura de São Paulo, como a prefeitura de Campinas, como a prefeitura de Santos, como a prefeitura de todas as cidades do estado de São Paulo. Então esse é o papel de um deputado estadual, estar do lado da população e ao mesmo tempo ajudar dentro do parlamento. E eu acredito que esse meu primeiro mandato de deputado estadual, eu estou cumprindo o voto que me foi dado. Tive 86.201 votos. E só de ter feito essa lei da tornozeleira eletrônica para estuprador, eu acho que já valeu ter sido deputado estadual no estado de São Paulo. É uma retribuição, né? A gente retribui diariamente estando na Assembleia Legislativa, debatendo com a esquerda, porque eu sou alinhado com a família Bolsonaro, né? Então, a gente vem para o parlamento para proteger o paulista, para proteger o estado de São Paulo.

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Bem, são muitos anos defendendo direitos fundamentais, mas naturalmente, no Parlamento de São Paulo, eu tive a oportunidade de transformá-los em legislações. Eu quero destacar aqui os dois principais pilares da minha atuação no Parlamento Paulista, que é o combate à violência doméstica, que inclui a defesa dos mais vulneráveis, crianças e adolescentes, idosos, pessoa com deficiência e mulheres. E o outro pilar, o combate à intolerância religiosa ou a defesa da liberdade religiosa. E estes dois temas foram objeto de quatro importantes legislações, dentre os mais de 60 projetos de lei propostos, 8 leis aprovadas. Eu quero destacar a Lei 17.337 de 2021, que cria o primeiro programa escolar de combate ao abuso sexual e violência doméstica contra crianças e adolescentes. Ele consiste na criação de um curso de capacitação de professores para que eles estejam aptos a ministrar este tema desafiador em sala de aula conforme a faixa etária, mas que também estejam aptos a identificar os sinais que as vítimas emitem. Quero destacar ainda a Lei 17.346 de 2021, que é a primeira lei de liberdade religiosa do Brasil, a quarta lei do mundo com este nível de inclusão, que garante no Estado de São Paulo aos religiosos o direito de escolher, de professar e de se organizar em torno da religião que escolheu. Essa lei se subdivide em três partes principais: uma parte educativa, porque eu creio em educação, para transformar realidades, mas também prevê direitos coletivos e individuais, e finalmente a última parte, que prevê sanções administrativas para todo aquele que cometer ou praticar intolerância neste estado. Quero ainda destacar a lei que cria obrigatoriedade para que estabelecimentos comerciais, bares, restaurantes e casas noturnas possam prestar assistência a mulheres vítimas de violência ou que estejam em situação de risco. Esta lei originou o protocolo do nosso governador Tarcísio Não Se Cale. Este protocolo certifica estabelecimentos que se comprometem com a prestação desta assistência, bem como capacita funcionários, garçons, para que sejam também aptos a prestar a assistência prevista em lei. Finalmente, quero destacar a Lei 17.186 de 2019. A minha primeira lei aprovada na Assembleia Legislativa de São Paulo, que inclui no calendário oficial deste estado o dia da campanha Quebrando o Silêncio. É uma campanha da Igreja Adventista, mas não é religiosa, é de utilidade pública. E ela promove a conscientização sobre a importância de denunciar, né, de quebrar o silêncio. O silêncio é o maior obstáculo para se combater violência doméstica.

0: A Fundação Gol de Letra está presente na Vila Albertina, zona norte de São Paulo, e no bairro do Caju, no Rio de Janeiro.
1: Olá, para você que acompanha a programação da TV Alesp, sejam todos muito bem-vindos, muito bem-vindas. Esse é o Alesp Cidadania. E hoje nós viemos até a Fundação Gol de Letra, um local onde você encontra harmonia, amizade, inclusão e também, ó, acolhimento. Hoje nós vamos mostrar para você um pouco da Fundação, onde grandes nomes do futebol mundial organizam também aqui e várias outras pessoas fazem parte desta organização. Nomes como Raí e Leonardo, ex-atletas, né, que passaram aí por vários clubes famosos do Brasil e também internacionais. E ó, os projetos aqui são vários. Nós vamos hoje bater um papo aqui, falar um pouco de futebol, falar um pouco de basquete, falar um pouco de outros projetos, ping-pong também, e mostrar quem toma conta aqui da instituição, quem faz parte aqui da fundação, quem são as pessoas que estão aqui no dia a dia. Então você vai acompanhar tudo isso junto comigo a partir de agora no nosso Alesp Cidadania. Vambora! Bom, pra gente começar então esse bate-papo aqui no Alesp Cidadania, a gente precisa conversar com quem tá aqui desde o começo, né? Pessoa ali que carregou as primeiras pedras aqui. Professor Maurício está aqui com a gente. Professor, obrigado por atender a gente.
2: Pois não,
1: tô. Professor, a gente vê aqui criançada, né? Mas antes da gente falar da criançada, falar um pouco da atualidade, queria que o senhor se apresentasse para quem não conhece o senhor.
2: Eu sou Maurício, sou educador da Fundação Gol de Letra há 22 anos e estamos aqui quase todo dia com jovens, crianças, adolescentes trabalhando aqui.
1: Legal. A gente fala o seguinte, né, professor, como é que o senhor começou aqui, como é que o senhor conheceu aqui a Fundação Gol de Letra?
2: A Fundação Gol de Letra eu conheci através do Raí, né? Nosso instituidor, que é um ex-jogador de futebol.
3: Eu sempre acreditei que cada pessoa pode ter um projeto de vida e melhorar a sua própria comunidade. Por isso nasceu a Gol de Letra, uma organização que busca o desenvolvimento comunitário através da educação, do esporte, da relação com a comunidade.
2: Quando ele abriu a fundação, eu falei, nossa, é um lugar que eu gostaria de trabalhar. E mandei currículo, e quando eu abri o projeto de esportes, que é o Jogo Aberto, esse projeto que a gente tá vendo aqui, me chamaram para o processo seletivo. E eu fui aprovado no processo seletivo e estou aqui. Isso foi em 2004.
1: Legal.
2: Estou aqui até hoje.
1: Legal. Como é que foi esse processo? Foi difícil o processo seletivo? Como é que foi? Foi uma escadinha para chegar onde o senhor está hoje?
2: Foi uma escadinha para chegar no processo seletivo, né? A gente conversa com o diretor, conversa com a coordenadora, processo de dinâmica de grupo, tinha mais educadores se candidatando à vaga. Mas graças a Deus deu tudo certo e estamos aqui.
1: Legal. O senhor falou que o Raí, né, através do Raí, jogador que é referência não só no Brasil, mas também mundialmente falando, né, o Raí.
2: É.
1: O senhor já teve a oportunidade de ver o Raí algumas vezes, né?
2: Sim.
1: Como é que foi pro senhor? É que eu tava falando pro pessoal ali em cima, né? Pô, se fosse eu ver o Raí, eu não ia fingir costume. Trabalhando aqui, eu não ia fingir costume. O senhor consegue fingir costume ainda ou não?
2: Não, a gente sempre é fã, né? Fã do jogador, fã, depois conhecendo a pessoa, fã da pessoa. E como instituidor, ele está sempre presente com a gente aqui.
4: É esse nosso olhar humano, cuidadoso, profundo, que norteia o nosso trabalho todos os dias.
1: Legal. A gente não fala somente do Raí, mas também o Leonardo também faz parte aqui, enfim.
2: O Leonardo também foi instituidor.
1: E não dá para fingir costume com os tetracampeões aqui, né, professor?
2: Não,
1: todo dia, né?
2: É verdade.
5: A gente tem hoje uma biblioteca comunitária, que é do sonho do Raí de sempre, né? Assim, depois de todo o espaço cultural, o auditório, a parte esportiva, as duas quadras. Então, acho que tudo isso foi devagarinho sendo construído. Pra gente foi um grande desafio, mas depois de 8 anos, 9 anos de trabalho, a gente estava preparado para isso.
1: E agora a gente fala o seguinte, as crianças que vêm aqui, a gente vê o brilho no olhar de cada criança aqui praticando futsal, praticando um basquete. Como é que é pro senhor? Tá passando um pouco, o senhor que é ex-atleta, né, de basquete, como Sim. é que é pro senhor? Tá passando esses ensinamentos para essas crianças e ver o brilho no olhar de cada uma delas?
2: É muito gratificante, né? Porque eu fui atleta de basquete durante alguns anos e hoje eu tô podendo ensinar o basquete. Futsal eu não fui atleta, mas como eu sou formado em educação física, eu aprendi a ensinar futsal. Então o futsal também é uma modalidade que eu tenho muito prazer de ensinar para as crianças. E é muito legal ver essa criançada vindo para a quadra, para participar das atividades que a gente oferece para eles gratuitamente. Né?
1: Legal. E como que o senhor vê? O que, que mudou da época que o senhor era atleta e o senhor vê para os dias de hoje? O que o senhor acha que mudou?
2: Ah, a vida de atleta é aquela cobrança de resultados, né? Aqui é outro mundo, aqui não é cobrança de resultados. Aqui a gente trabalha mais o ser humano, mais a pessoa. É, a gente ensina o esporte, obviamente eles vêm aqui para aprender o esporte que eles escolheram, o basquete, o futsal, a capoeira, o judô. Eles vêm aprender a modalidade que eles querem participar. Mas isso é só uma isca que a gente tem para ensinar muito mais para eles. Noções de cidadania, por exemplo, fair play no jogo, no esporte.
6: Na verdade, a criança vem com esse intuito de querer fazer um esporte e a gente introduz ali, através do esporte, valores de cidadania.
2: A gente aborda vários assuntos, né, como racismo, equidade de gênero. Você pode ver que tem meninas jogando, todas as nossas turmas são mistas, meninas e meninos. A gente prima por isso, que as meninas participem também, junto com os meninos, né? Então, isso é uma coisa que a gente vai trabalhando dia a dia e fazendo com que eles entendam que as meninas também têm chance de jogar e devem jogar e podem jogar.
1: Legal.
2: E vão jogar.
1: E vão jogar, com certeza. O que o senhor tira de lição desses mais de 20 anos como professor aqui da Fundação Gol de Letra? O que o senhor tira de ensinamento?
2: De ensinamento?
1: É.
2: A gente aprende muito com os jovens, né? Com os alunos. Então, ensinamento é dedicação. Dedicação 100% para poder passar um pouco da experiência de vida e de atleta que eu tive, passar para eles de uma forma agradável, divertida, mas que eles tenham um impacto de falar, puxa, olha que legal esse que eu estou aprendendo aqui. Além do esporte, eu aprendo também outras coisas, né?
1: Legal, professor. Professor, a gente fala também um ponto importante, além de tudo isso, além da Fundação Gol de Letra, a gente fala de outro ponto importante, que é a família. A família é um pilar importante também na formação desses jovens, né?
2: Sim, sim. Por isso que a gente tem o departamento do assistente social, da assistente social. Porque elas fazem um elo de ligação entre o jovem e a família, a fundação e a família, né? Que o pessoal chama de dupla proteção, né?
1: Legal.
2: Então, atende a família junto com os jovens.
1: Bacana. A gente vai conversar então agora, agradecer ao senhor por atender a gente, tirar o senhor um pouquinho aqui do esporte, né? A gente vai conversar agora com uma mãe, né? Que é a mãe do Heitor, que topou falar com a gente aqui, para entender um pouco mais sobre como que ela influencia o Heitor a vir aqui todos os dias na Fundação e bater esse papo com ela para ver como que o projeto, como que a Fundação ajuda também no dia a dia em casa. Professor,
2: muito obrigado.
1: Obrigado, senhor, aí, por esse papo.
2: Obrigado,
1: e vamos para lá, vamos bater esse papo lá com a mãe do Heitor agora, aqui com o Alex Cidadania. Vamos embora. Como que é trazer o Igor nesse projeto, o que ajuda ele no dia a dia?
7: Então, o Igor, ele ser autista, ele é um pouco agitado. Então, por isso que eu tenho que trazer ele para fazer atividade.
1: Todos os dias, toda vez que tem, você traz?
7: Toda quinta. Uhum.
1: Toda quinta, legal. E como que isso auxilia ele no dia a dia?
7: Ele fica um pouco menos ansioso.
1: Menos ansioso?
7: Isso.
1: E aí isso ajuda ele a acalmar um pouco,
7: sim,
1: mais.
7: Sim, em casa, na escola.
1: Você falou que ele tem autismo?
7: Isso.
1: Qual que é o grau de autismo dele? Grau?
7: Mas ele é agitado, tá?
1: Agitado.
7: Ele anda de um lado pro outro.
1: Entendi. Então ele ouviu ele praticando basquete, viu ele praticando aqui esporte e ele acaba interagindo. Ajuda,
7: sim,
1: né?
7: Sim, e às vezes ele interage com outras crianças, porque ele fica muito sozinho.
1: Era isso que eu queria perguntar pra você, como que você vê essa corrida das crianças em relação ao Igor?
7: Ele vive muito sozinho, ele na escola ele tem um amiguinho. Então aqui ele brinca com as outras crianças.
1: E pra você como mãe, tendo um projeto desse perto?
7: Ajuda bastante.
1: Legal.
7: Como porque que você... é triste, né? Eu vou na escola e ele... Não brinca com ninguém, ele fica sentadinho assim sozinho. Me dói, é isso.
1: Legal, que recado você pode deixar para as mães que têm algum filho com autismo, com alguma outra coisa? Que recado você pode deixar para essas mães em relação a ajudar o filho no dia a dia? Como que você ajuda seu filho no dia a dia?
7: Então, tem que... O meu filho, ele faz terapia. Tem que levar na terapia, tem que pôr para fazer educação física também, porque ajuda bastante.
1: Legal. Muito obrigado.
7: De nada.
1: Tá vendo só? São histórias como essa mãe que acabou contando pra gente um pouquinho, da dona Eliseuma, né? Que traz o filho Igor aqui pro projeto da Fundação Gol de Letra, né? Projeto de basquete. Ele acaba sendo interagindo aqui com as outras crianças também. Você tá vendo o Igor ali brincando, enfim. Nós vamos conversar com o Edgar. Ele é coordenador aqui da Fundação Gol de Letra, coordenador dos projetos aqui também, para a gente entender um pouquinho mais sobre como funciona o dia a dia aqui, como é que é ser coordenador aqui de uma fundação tão importante aqui para a Zona Norte da capital paulista.
8: Não tem a lei de incentivo ao esporte, tem a lei Rouanet, mas só isso não garante todo o financiamento para essa estrutura.
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1: Muito bem, estamos de volta com o Alesp Cidadania. Hoje, no Gol de Letra, nós vamos conversar aqui com quem coordena toda aqui essa instituição para a gente bater esse papo, trocar essa ideia, porque é o seguinte, não é fácil você administrar, coordenar, ter que gerenciar uma equipe, né? A gente tem que saber como é que funciona tudo isso também e saber como funciona tudo isso aqui. A gente vai bater um papo aqui com o Edgar. Edgar, obrigado por receber a gente.
10: Prazer.
1: E prazer é todo nosso. Obrigado por receber a gente aqui no Gol de Letra. Queria que você, antes de mais nada, se apresentasse para quem está em casa. Quem é o Edgar?
10: Bom, o Edgar está aqui na Gol de Letra há 21 anos, né? Eu sou hoje coordenador do programa Jogo Aberto aqui em São Paulo, na unidade de São Paulo. É o programa de esporte e lazer que atende a comunidade da Vila Albertina, tá? Eu atuo com uma equipe direta de profissionais de educação física, psicólogos, assistentes sociais, psicopedagogos, enfim, a parte administrativa. Então eu estou aqui há 21 anos contribuindo com a missão da Gol de Letra aqui na comunidade da Vila Albertina. E é importante ressaltar também, né, essa história, que a Gol de Letra não está só aqui na Vila Albertina, né? A Gol de Letra começa aqui na Vila Albertina lá em 1998, e aí um dado legal, no dia 10 de dezembro de 1998, que é o Dia Internacional dos Direitos Humanos, e é o dia de fundação, né, o dia 1 da Fundação Gol de Letra. E nós também temos uma unidade no Rio de Janeiro, atualmente no Caju, zona portuária do Rio de Janeiro, e também um polo em Duque de Caxias, no Parque das Missões.
1: Legal, o que você fazia antes disso, antes de chegar aqui no Gol de Letra?
10: Nossa, eu trabalhava, sempre trabalhei na parte de esportes, eu estava muito ligado na primeira fase com preparação física para tenistas, e naquele momento eu fui convidado para coordenar um projeto social, em parceria com uma academia, com a Federação Paulista de Tênis, o financiador, lá no Parque Vila Lobos. Aí foi a minha entrada dentro do terceiro setor, né, no esporte social, no esporte para o desenvolvimento humano. E de lá para cá, isso há 25 anos atrás, 26 anos atrás, migrei totalmente. Saio do lado da preparação física e estou totalmente integrado, né, ao esporte para o desenvolvimento humano, ao esporte social, ao terceiro setor. Enfim, então minha trajetória está consolidada hoje dentro da Fundação Gol de Letra com esporte, com desenvolvimento humano, para educação integral, pensando realmente em nossas comunidades, né? Vila Albertina, Caju, Duque de Caxias e todas as cidades e estados que a gente atua pela disseminação no Brasil.
1: E a gente não fala só de 20 anos, né? São mais de 20 anos, né? De história, muitas coisas que passaram, que aconteceram, mas eu queria entender o seguinte, Edgar, como que é hoje, né, coordenar hoje o terceiro setor, como que é para você estar coordenando assim toda uma galera que você tem aqui hoje, que gerir todo esse pessoal, como que é?
10: É muito gratificante, prazeroso, desafiador, né, porque eu não estou sozinho, né? Nós temos diversas frentes na Fundação Gol de Letra.
6: São crianças que vêm de um contexto assim, você não serve para nada, você não é capaz, então é isso, não, você é capaz. Basta dar oportunidade. Tem até uma frase que eu gosto muito, que a pobreza é a falta de capacidade do ser humano desenvolver os próprios talentos. Então é isso que a Gol de Letra quer. A Gol de Letra quer dar essa oportunidade. Quer dar a oportunidade para ver se a criança gosta de escrever ou não. Se a criança gosta de ser um jogador de tênis de mesa, de ser um lutador de judô. É isso.
10: Eu estou à frente do programa, né, da parte de esporte e lazer aqui na Unidade de São Paulo. Eu tenho a minha colega Cristiane Narciso, que coordena o programa de juventudes, que é um programa com ênfase à formação para o mundo do trabalho de jovens, a preparação para o mundo do trabalho, arte e educação, enfim, tem cursos, tem um pool de diversidade de atividades para as nossas juventudes aqui da Vila Ubertina. Também meus pares, né, de programas e projetos no Rio de Janeiro, né, o Gabriel Coelho, que coordena os programas e projetos de esporte, criança e adolescência e adolescentes, e a Crislaine Lima também, que está à frente do programa de juventudes lá no Rio de Janeiro. Então nós quatro fazemos a gestão, digamos, técnica dos programas e projetos. Quem está acima de todos nós, né, a nossa grande diretora-geral, Beatriz Pantaleão, que está à frente da Gol de Letra desde do dia 1, né, desde a sua fundação, junto com o Raí, com o Leonardo, a Dirce, que foram os grandes instituidores da Fundação Gol de Letra.
1: A gente falou de Raí e Leonardo, só os tetracampeões. Sim. Só isso. Sim. Só isso. E a gente fala o seguinte, tendo esses dois, né, esses dois nomes de peso como referência, hoje, é concorrido, é disputado, como que funciona assim para tendo esses nomes como referências de Raí e Leonardo?
10: Olha, você me fez lembrar uma situação muito, muito legal de compartilhar. Eu começo aqui em fevereiro de 2005. E eu tive o primeiro encontro presencial com o Raí Leonardo em abril de 2005. Naquela época não tinha WhatsApp, não tinha uma internet tão fluida como nós temos hoje. Tivemos uma reunião aqui embaixo, né? Até então a nossa secretaria e a sala da coordenação, na época eu era educador social. E eu fiquei muito encantado e assustado com os dois. Porque eles chegaram para uma reunião sem nenhum papel, sem nada, e perguntando e falando da rotina do programa, de tudo que estava acontecendo. Ou seja, eles sabiam o que estava acontecendo. Uhum. E aquilo realmente mostrou, né, o caráter e o comprometimento realmente deles e da Fundação Gol de Letra, que não era simplesmente um passatempo. Então como é que dois tetracampeões, com toda a vida que eles tinham naquele momento, né, saberem tão minuciosamente o que estava acontecendo? E eles sabiam. E ali eu tive realmente certeza que era aqui que eu deveria continuar, então até que eu estou até hoje aqui, né? E nós temos hoje realmente, né, o Raí muito, muito presente na nossa trajetória, né, o Leonardo, mas ele continua sempre que possível presente nas ações da Gol de Letra, mas o Raí tá mais direto junto com a Beatriz nessa operação, digamos assim.
1: E dá para fingir costume quando eles chegam aqui e tal, para trocar uma ideia? Dá para fingir costume que eles estão aqui todos os dias? Né? Porque assim, se fosse eu no caso de tetracampeão ali, né? Dá para fingir esse costume ou não?
10: Ah, é muito legal, assim, para nós. Nós que estamos há 20 e tantos anos, acaba sendo natural. Uhum. Mas para a equipe, não. Para a equipe, a gente tem uma equipe nova, então toda vez que ele está aqui, o pessoal quer tirar foto, é um autógrafo, e a garotada, né, as crianças, as meninas, os meninos, sempre, assim, é uma zona, né? Uhum. Cria, quando a gente vai para as escolas, né, nós estamos em diversas escolas públicas aqui em São Paulo, no Rio de Janeiro, é um caos, um alvoroço, né? Porque aí você tem o contato com professores, a direção pedagógica, a coordenação pedagógica, e sempre a rotina é tumultuada, mas muito gratificante, né? E dá energia pro espaço e para ele quando tá presente aqui.
1: Né? Legal. A gente, por exemplo, eu já não fingi nesse costume, né? De estar tá com dois tetracampeões na minha frente, eu não ia conseguir, não resistir a pedir autógrafo, tirar foto, selfie. Mas é o seguinte, a gente chegou aqui hoje, né? A gente foi muito bem acolhido pela assessoria, o pessoal tava aqui, e a gente fala o seguinte, a gente viu o brilho no olho de cada criança aqui dentro, jogando futsal, jogando basquete, fazendo outros projetos, um ping-pong, enfim, diversos projetos que vocês atendem aqui. Como que é para você hoje estar vendo esse brilho no olhar de cada criança aqui dentro do Gol de Letra?
10: Olha, esse brilho no olhar, sim, é um processo muito natural dentro das nossas equipes, porque todos nós precisamos entender qual é a missão, né? Quais são os valores, né? Qual é a visão da Gol de Letra. E nossas equipes têm isso. Né? E dentro dessas equipes nós temos muitos que foram atendidos e atendidas em nossos programas e projetos. Então hoje eu tenho aqui em São Paulo educadora que foi da primeira turma de atividade, e o nosso primeiro educador que está até hoje há 22 anos também é colega dessa educadora. Sim, nós temos diversos exemplos de diversas áreas. Na área administrativa nós temos profissionais que foram dos nossos projetos lá atrás. E isso é muito gratificante, de perceber realmente o quanto a gente consegue e continua contribuindo, né, para mudar essas realidades. Né? Então isso, assim, é um desafio, né? Porque em hipótese nenhuma a gente pode achar que está tudo sempre certo, a gente precisa sempre se desafiar. A gente tem um laço, né, um processo de formação continuada para todas as nossas equipes e áreas, seja pedagógico, social, administrativa, financeiro, comunicação, captação. Então a gente precisa o tempo todo se qualificar para realmente manter excelência na qualidade. E aí isso, né, de uma maneira natural, podemos dizer assim, gera o brilho para todos os nossos usuários atendidos e atendidas.
11: Legal, você está vendo imagens nesse momento, por exemplo, do nosso cinegrafista Bino, né, que fez várias imagens aí, colheu várias imagens para você ver o projeto, alguns projetos, né, algumas coisas que acontecem aqui dentro. Então você está vendo nesse momento essas imagens aí que o Bina fez nessa nossa visita aqui no Gol de Letra. Eu queria entender o seguinte também, a gente fala de desafios. Quais são os desafios hoje para manter o terceiro setor, para manter o Gol de Letra hoje, é, mais de 20 anos? Quais foram os desafios e quais são os desafios?
10: É, o grande desafio no momento é realmente garantir, né, as fontes de financiamento para essa estrutura. É uma estrutura muito consolidada, né? Como te disse, nós estamos em duas unidades, né, duas cidades, São Paulo e Rio de Janeiro, além dos nossos projetos e ações de disseminação pelo Brasil. Então, durante essa trajetória de 27, 28 anos de atuação direta, nós já percorremos mais de 26, 27 cidades no Brasil. Não vou lembrar agora de cabeça todas, estados, talvez 7, 8 estados, e até uma experiência no continente africano, na Guiné-Bissau. Então, toda essa trajetória tem um desafio importante, que é garantir o financiamento. Nós temos mais de 140 colaboradores, todos contratados, com experiência, qualificação, né, com todos os benefícios, direitos garantidos na nossa CLT. Então, o desafio é garantir as fontes de financiamento. Nós temos, existem no Brasil algumas leis de financiamento, né? Então, tem a Lei de Incentivo ao Esporte, tem a Lei Rouanet, tem Fundo Municipal de Criança e Adolescente, Conselho Estadual de Criança e Adolescente, enfim, mas só isso não garante todo o financiamento para essa estrutura, porque nós temos toda uma parte técnica, que é a atuação direta aos programas, né? Nós digamos assim, é atividade fim, mas nós precisamos garantir também a atividade meio, toda a parte de captação, comunicação, prestação de contas, compras, operacional, financeiro. Então, tudo isso uma grande engrenagem que precisa, né, girar constantemente para garantir. Nós temos hoje, aproximadamente, mais de 6 mil atendimentos por mês em todos os nossos polos de atendimento, mais de 27 escolas públicas parceiras. Então, o desafio realmente é garantir, né, ter uma diversidade de financiamento, além das leis, né, ter empresas que acreditem, né, no nosso trabalho, e importante que sejam empresas parceiras de longa data, né, não apenas um aporte pontual. Isso é importante? É importante, mas a gente acredita realmente e valoriza empresas que, parceiros que estão conosco há mais de 10, 15 anos, porque realmente estão pela causa, né? Não é simplesmente um aporte pontual para ter um benefício fiscal e ter a sua imagem. Muito pelo contrário, às vezes nós temos aqui empresas que não fazem tanto investimento volumoso, mas que tem uma continuidade. Isso é muito significante para nós também.
11: Legal, e hoje quantas famílias são atendidas aqui? Quantas? Uma ideia mais ou menos, uma base de quantas famílias vocês têm aqui hoje?
10: Famílias?
11: Quantas crianças?
10: Então, são 6 mil atendimentos, contabilizando crianças, adolescentes, jovens, dentro dos seus núcleos familiares. Então dá pra gente pensar isso mensalmente, né, aqui em São Paulo e no Rio de Janeiro, com todas as nossas ações, não só, né, no programa de esporte, mas todos os nossos programas, né, programa de esporte, programa de juventudes, né, programa comunidades, o serviço social atuando muito forte nessa relação. E aí um detalhe bacana, assim, toda a nossa área do serviço social, ela atende, né, todos os nossos usuários, nossos educandos e educandas. Isso está dentro da nossa metodologia de trabalho, de atuação, é o que a gente fala da dupla proteção, mas elas não são, né, o serviço social não é exclusivo para quem está inserido ou matriculado em algum programa ou projeto da Gol de Letra. Ele atende o território. Então, é isso que é muito significativo para nós, né? Estar presente nos territórios, né, com respeito, com comprometimento e o reconhecimento. Então, a nossa equipe de serviço social, ela atende às comunidades. Vila Albertina, onde nós estamos inseridos, aqui em São Paulo, Caju, no Rio de Janeiro, e Duque de Caxias, também no Rio de Janeiro.
11: Legal. Agora, algumas coisas que me chamaram a atenção, eu queria que você pudesse explicar para quem está em casa o seguinte. Duas coisas que me chamaram a atenção aqui dentro. A primeira foram esses livros aqui.
10: Ah, legal.
11: Né, que são
10: legal.
11: O Gol de Letrinhas. Eu queria que você explicasse para a gente quais são esses livros.
10: Esses livros são magníficos.
11: Pode pegar.
10: Aqui, esse aqui, infelizmente, né, nós tivemos o período da pandemia. Então, durante a pandemia, né, as nossas crianças...
11: Posso mostrar para quem está em casa? Dá uma olhada aqui, ó. Sabe quem está em casa? O que, que é esse livro aqui?
10: Então, é uma produção das crianças das oficinas de letramento que acontecem lá no Rio de Janeiro, na unidade de Caju, que ao longo do ano a equipe desenvolve um tema e é trabalhado, e toda essa produção é feita das crianças. Então, essa é a edição 14, né? Nós temos aqui a 13, 15, é poesia, então você vai ver aqui tudo é produzido, o texto, os desenhos, ó, você vai ver aqui, ó, tudo isso aqui é produzido, ó, pelas crianças.
11: Legal,
10: ó.
11: Vou mostrar para quem está em casa aqui mais um, esse aqui é poesia, bol de letrinhas. Legal demais. Tem
10: e aqui, outros, ó, né? Esse aqui, por exemplo, é o Gol de Letrinhas 13, que faz referência ao Estatuto da Criança e Adolescente.
11: Legal.
10: Que é produzido pelas próprias crianças.
11: Que legal, que bacana. A gente vê que a importância também da letramento, né? A importância de fazer um livro. Enfim, então isso aqui que eu vou me chamando muito a atenção.
10: Sim. E aqui nós temos também uma outra produção do nosso caderno metodológico sobre a disseminação, voltada ao esporte, né? Um esporte que a gente vem trabalhando ao longo dos anos aqui dentro do território brasileiro. Então essa aqui é a primeira edição, né? Caderno metodológico Educação Integral Esporte em Jogo, que vocês estão sabendo de primeira mão.
11: Olha só, exclusivo, hein?
10: E as nossas equipes vão ter contato, a gente vai apresentar para as equipes a segunda edição. Tudo isso está disponível no nosso site, tem muito mais material produzido ao longo desses 27 anos. Então, o nosso site está sendo reestruturado também, então em breve vai ter uma nova configuração, muito mais dinâmico, acessível, assim, a modernidade, né?
11: Sim.
10: E toda a nossa produção, esse acervo, né, tudo sistematizado, está disponível para download, para quem quiser curtir, compartilhar, trocar. Então, devolver, né, para a sociedade tudo aquilo que a gente vem produzindo, construindo, compartilhando dentro das nossas ações.
11: Legal. Outra coisa que me chamou a atenção, além de todos os outros projetos, mas eu ouvi falando ali, um pessoal falando de intercâmbio.
10: Ah, verdade.
11: O que é esse intercâmbio? Como é que funciona esse intercâmbio? Para onde vão? É para os Estados Unidos? É para o Canadá? Para onde que vão?
10: Nós temos, assim, as ações de intercâmbio começaram há mais de 20 anos na Gol de Letra, né? Começou inicialmente uma cidade da Suíça, Berne, acho que era Berne, não vou lembrar direito a cidade, e depois também com a Associação Esportes da Laville, que é baseada em Lyon, e hoje ela tem outros estados, territórios também da França, que é uma associação muito parceira da Gol de Letra, então chama Esportes da Laville. Então de lá para cá, a gente tem desenvolvido esse processo de intercâmbio muito bem consolidado. No mês de abril, a gente recebe um grupo de jovens franceses que passam uma semana aqui em São Paulo, uma semana no Caju, e 4, 5 dias dentro de um acampamento para que a gente possa trocar todas as experiências, né? Ficam normalmente aqui no acampamento Paiol Grande, aqui em São Paulo. Né? Ali nós temos, não sei se eu consigo pegar aqui para te mostrar aqui, ó.
11: Peguei.
10: Essa última temporada, ó, foi recente, agora em abril, onde tivemos essa integração, né? Os jovens franceses, os jovens do Rio de Janeiro, os jovens de São Paulo, vivenciando as metodologias da Fundação Gol de Letra e da Esportes do Navio, realmente, né, materializando o processo de intercâmbio.
11: Legal.
10: Ao longo dessa trajetória também da Gol de Letra, nós também tivemos intercâmbio em Manchester, né, graças a uma parceria com o Cities Giving, que é o braço, né, o lado social do Manchester City.
11: Uhum.
10: Então, ao longo de 7 anos, nós mandamos jovens no meio do ano, né, sempre em julho, para uma formação global de jovens líderes esportivos. Tá? Nós também já tivemos duas ou três possibilidades de intercâmbio com a Fundação FIFA, antigamente era a FIFA for Hope, hoje é a FIFA Foundation, com os festivais vinculados ao período da Copa. Então, nós tivemos 2014, 2018 na Rússia. 2014 não, errei, foi 2022, é isso?
11: Qatar, 22 Qatar, 18 Rússia. 14 Brasil, 10 África.
10: Não, então foi antes, teve. Foi um período. Foi na França.
11: França
10: que teve. Esqueci. Ah, foi não foi esse vinculado à Copa do Mundo, foi à Olimpíada.
11: Ah, tá. Boa.
10: Né, foi isso. Então teve um período na Copa, um período na Olimpíada, então também tiveram esses intercâmbios.
11: Que legal, bacana, tá? Demais, né? Muito, muito legal a gente conhecer um pouquinho aqui. Quer acrescentar alguma coisa a mais? Quer convidar o pessoal para conhecer o projeto? Fique à vontade.
10: Não, eu acho que é muito importante, assim, ressaltar, né, toda essa essa trajetória da Gol de Letra, né? Seja aqui na Vila Bertina, seja no Caju, né? A conexão e a interação das equipes, né? Como te disse, né? A gente trabalha na perspectiva, na garantia, na contribuição da educação integral para todos os nossos públicos, seja no esporte, seja no programa de juventude, na arte, na educação, na formação para o trabalho, mas essa a nossa metodologia, né, é assim, é contribuir realmente com a educação integral para todos os nossos públicos. E não tem só, né, a área técnica específica da modalidade ou da linguagem, não é o educador físico, não é o pedagogo, né, nós temos o serviço social, nós temos os psicólogos, todo mundo trabalhando integrado dentro dos programas para que a gente consiga atingir os resultados possíveis, né. E por trás disso, toda a nossa, né, equipe, que a gente fala assim, área meio, né, captação, comunicação, administração, financeiro, para realmente consiga garantir todos os nossos resultados que a gente vem conquistando ao longo do tempo. E aí eu já faço um gancho, que é legal, quando nós completamos 10 anos de atuação, a gente já tinha noção que os resultados estavam sendo alcançados. Então a gente precisava referendar isso. Então contratamos uma avaliação externa, que ficou 2 anos conosco, uma avaliação bem profunda, que referendou o nosso método. E a partir dali a gente criou a área de disseminação. O que é a disseminação? É levar para outros lugares a nossa tecnologia social, digamos assim.
11: Oh, legal.
10: Então, como eu te disse, a gente já passou mais de 27 cidades, né, do Brasil, Guiné-Bissau, no continente africano, levando a nossa metodologia. Obviamente, o tempo foi passando e nós completamos 25 anos de atuação. O que nós decidimos fazer? Isso também está no nosso site. Uhum. Uma nova avaliação de resultado. Então está lá, que referenda, consolida realmente tudo aquilo que a gente vem batalhando e conquistando e compartilhando com as nossas crianças, adolescentes, famílias nos nossos territórios. Então isso é muito bacana de compartilhar.
11: Sensacional. Quero te agradecer aqui. Imagina. Nós falamos aqui muito, né, da parte teórica do negócio. Né? Daqui a pouco a gente vai para a prática lá.
10: Sim, vamos lá.
11: Acontece,
10: vamos,
11: mas eu quero conhecer primeiro a equipe.
10: Bora.
11: Uma equipe lá, serviço social, enfim, quero conhecer.
10: Sim, a galera. Vocês vão circular aqui, vai ter. Hoje acho que vocês vão falar, se for na quadra, acho que é com o Maurício, isso, que é o nosso educador 1 do programa, começou no primeiro dia do programa. Certo. Tem a nossa equipe de serviço social que está preparando o material aqui, que amanhã à noite vai ter um encontro com as famílias. Esse mês é o Maio Laranja, né? É um mês de combate ao abuso sexual de criança e adolescente. Então esse mês o serviço social teve uma intervenção direta em todas as turmas com essa temática e amanhã vai levar esse conteúdo para as famílias. Então amanhã à noite, depois do lançamento do caderno metodológico, a gente vai ter esse encontro com as famílias, com o serviço social atuando, né? Então, talvez você também consiga ter uma filmagem do LAP, que é o nosso Laboratório de Aprendizagem e Pesquisa Esportiva, que é um momento onde as crianças, adolescentes e jovens saem da quadra, mas continuam vinculados ao esporte, mas utilizando outras estratégias. A computação, né, o letramento, a leitura, enfim, raciocínio, então jogos lúdicos.
11: Que legal.
10: Nós temos ali uma pedagoga, uma psicomotricista conduzindo essas atividades. Então agora vocês vão circular para os nossos espaços para conhecer melhor.
11: Beleza, quero parabenizar você.
10: Obrigado.
11: Pelo projeto. E você que está em casa aí está vendo aqui, de repente, o site, né? Só para contextualizar para quem está em casa, Edgar, a gente tem que falar o seguinte. Hoje nós estamos gravando aqui na última semana de maio, né? Última semana de maio. O programa vai ao ar em junho. Obrigado.
10: Obrigado você.
11: Vamos para lá então, circular, conhecer um pouco da equipe e mostrar um pouco da prática aqui da Gol de Letra. Vamos para lá.
10: Fique à vontade.

0: Vamos lá agora.
1: Você vai conhecer a porta de entrada do nosso atendimento. Então aqui, né, é a nossa recepção, secretaria, onde a gente faz o nosso primeiro acolhimento às famílias da Vila Albertina. Aqui nesse espaço, hoje não está o Henrique, que é o nosso auxiliar de projetos, que foi um dos nossos atendidos há mais de 15, 20 anos atrás. Mas nós temos o Cauã, que é um jovem em formação, um monitor, que está dentro da nossa metodologia, né, a formação de jovens monitores. Eles ficam 2 anos no processo formativo para que sejam multiplicadores de conhecimento, atitudes e valores. Tá? E o Cauã está terminando o processo formativo dele. Ele é um dos jovens que está indo para a França agora.
0: Legal, deixa eu bater o papo com o Cauã aqui. E aí, Cauã, tudo certo, Cauã?
2: Tudo sim.
0: Tudo belezinha?
2: Sim.
0: Você que vai para o intercâmbio?
2: Sim, eu vou dia 12 de julho e eu vou passar 17 dias lá.
0: Legal, como que tá? Você já foi para fora do país alguma vez ou é a primeira vez?
2: É a primeira vez, mas eu tô do leste.
0: É, como é que tá? Tá nervoso para sair?
2: Um pouco.
0: É, já tá treinando já o francês?
2: Sim.
0: Já?
2: Sim.
0: Uma palhinha pra gente com um bom dia em francês?
2: Bonjour.
0: Ó, já tá bom já, hein?
1: Conta pra eles quem mais tá indo, como
0: quem mais?
1: A composição da equipe.
2: Vai mais uma monitora, que é a Maju, a Maria Júlia. Ela é da monitora da manhã. E vai a Melissa, que é a nossa professora.
0: Legal, quanto tempo você tá aqui?
2: Eu estou há 4 anos como aluno, entrei como aluno e entrei como na monitoria há 2 anos atrás.
0: Legal,
2: 2024.
0: Bacana. Vamos lá então conhecer um pouco mais aqui do pessoal que faz todo esse projeto aqui. Edgar, nós temos aqui, então, nós vamos para o perfil.
1: Isso, aqui nós começa a nossa área psicossocial. Renata, que é a nossa estagiária de serviço social.
0: A Renata?
3: Estagiária de serviço social.
0: Tudo bem?
3: Tudo bom?
0: Bem, quanto tempo isso aqui?
3: Um ano e meio.
0: Um ano e meio. Como é que você conheceu aqui?
3: Foi, na realidade, minha família é toda São Paulina. Eu já conheci a Fundação Mão de Letra. Vi no Instagram que eu já acompanhava a instituição, a vaga aberta, me candidatei e deu certo.
0: E o que você tá achando de estagiar aqui?
3: Maravilhoso.
0: Com o Raí, São Paulino, bem referência,
3: tudo,
0: né?
3: Tudo de bom. Não, tô a equipe inteira, tudo
0: legal.
3: De novo.
0: Já viu o Raí?
3: Já, várias vezes.
0: Dietou?
3: Um pouco.
0: Tá certo.
3: Um pouco.
1: Aqui nós temos o MG, recém-contratado, nosso novo assistente social aqui no programa.
0: Recém-contratado,
1: tá? Quanto tempo?
3: 2 meses.
0: Quais são os desafios diários aqui?
4: Ah, eu acho que assim, a gente tem uma proposta muito bacana, né, de inclusão através do esporte. Eu acho que o maior desafio atualmente para mim, que estou chegando agora, é tentar essa aproximação, porque a gente tem algumas frentes, né? Então eu estou com a responsabilidade das escolas, projetos com as escolas. Então esse vai ser o meu maior desafio, dar conta de muitas, muitas crianças e as famílias, mas estou bem animada.
0: Legal, seja bem-vindo. É isso.
1: Aqui é a nossa sala de serviço social. Vamos entrar aqui. Será que o cinegrafista vai conseguir adentrar aqui? Aqui nós temos Maíra, assistente social. Está há quanto tempo aqui?
5: 4 anos. Na verdade, fiz 2 anos de estágio e retornei em 2023 como assistente social.
6: É desafiador, mas a gente tem conseguido, né, fazer um bom trabalho, acredito, né? Edgar, que nós estamos fazendo um bom trabalho.
1: Sem dúvida.
6: Acompanhar bem as crianças, os adolescentes e as famílias. E aí a gente está nessa organização hoje para fazer mais uma atividade.
7: Quanto tempo aqui? 3 meses.
8: Mas tem um detalhe importante para a Juliana. 3 meses como colaborador oficial. Lembra que eu falei que nós temos a equipe, pessoas que foram atendidas com a Gosveta? Ela foi também aluna, educanda, do nosso primeiro educador Maurício, lá atrás. Jogadora de vôlei.
0: É mesmo.
9: 2010, fui aluna do Maurício, do vôlei. E em 2013, eu fui mediadora de leitura.
0: Legal. Como que você conheceu o projeto ali?
9: Eu sou moradora do território, então eu nasci e cresci no território. E desde criança eu já conheço a Fundação Gol de Letra e acompanhei aí toda essa trajetória e agora enquanto profissional.
0: E como que é para você ter um projeto desse aqui no território?
9: É muito importante, né? Eu acho que a Fundação Gol de Letra tem uma função muito importante dentro da comunidade, né? E eu acho que existe uma valorização também dos jovens e das crianças.
0: Legal, parabéns, parabéns. E agora nós temos a moça que estava fugindo da gente.
8: Tava perdendo, gente, a Beatriz. A nossa psicóloga também entrou recentemente, mas já tá bem prosada, antenada.
10: Também 2 meses. 2 meses também? Sim. Tivemos eu, o MG e Carlos Pereira aqui lá na equipe social, nós entramos no mesmo dia.
0: Legal, então você tem uma função também fundamental, Adriano.
10: Sim, muito, bastante.
0: Como que é pra você o dia a dia?
10: Olha, eu tenho muita tranquilidade, assim, de circular com a equipe, né, de poder criar. Eu sinto um ambiente muito acolhedor, né, uma equipe também muito empenhada, né, em acolher as minhas ideias. A gente debate sempre, então é muito gostoso estar aqui e ficar com as crianças também. Elas também são muito receptivas, muito curiosas. Eu acho que a instituição que eu criou junto com as crianças, né, com os adolescentes também, um ambiente de muito respeito e de muita segurança, assim. Então é um espaço muito gostoso de estar.
11: Legal. Você mora aqui perto? Como é que você conheceu o projeto?
10: Eu moro bem longe daqui. Eu moro na zona sul de São Paulo, né, no outro extremo da cidade. E eu conheci através de indicações, né? E é muito interessante porque eu tinha pouco conhecimento da fundação. Mas depois que eu entrei, assim, e falei para as pessoas, tipo, ah, eu entrei na fundação. Caramba, na função! Tipo, todo mundo reconhecendo com muito apreço, assim. Então é muito bom estar aqui.
11: Parabéns. É isso. Se for o pessoal não falar, o
1: pessoal fala bem pra caramba, fala.
11: É, como a gente estava conversando, né? Não é somente o esporte, é várias outras coisas também. A gente, sim. Vocês vão conseguir passar por todo as nossas unidades, né? A Casa da Juventude Sócio Brasileira, a Escola Doutor Sorte, são os dois polos do nosso pregão de juventudes aqui em São Paulo. Vocês não vão conseguir passar no Cajula, nossa sede de Caxias, mas vocês não têm a oportunidade de conhecer a sede, né, o NUP Esporte em Movimento, do programa Jogo Aberto, com o programa do Esporte e Lazer aqui na Fundação Rodireta da Vila Albertina.
12: Legal, então essa galera aqui faz parte todos os dias aqui dessa, né, com o projeto aqui da Fundação, faz parte todo dia essa galera, que mais gente que não tá aqui, né?
11: Sim, o objetivo realmente é contribuir para a educação terminal para que possam, né, mudar e transformar as suas realidades.
12: Legal, quero te agradecer por esse bate-papo, esse tour aqui.
11: Legal.
12: Tá? Vou te agradecer, parabenizar a todos vocês aqui, que estão aqui fazendo parte desse projeto, quando passa a fundação. Queiram estar aqui também, sinta-se abraçado. E alguma coisa que você queira adicionar, que queira acrescentar?
11: Porque se a gente fala, né, de fundação, não é fácil fazer, ninguém faz nada sozinho, é toda uma equipe por trás. Então, se você quiser adicionar alguma coisa.
1: Eu acho que assim, agradecer as nossas equipes, né, todas as equipes que estão fazendo parte, que já fizeram parte dessa trajetória magnífica e brilhante da Fundação Rodireta, e equipe, eu digo, não só a equipe de colaboradores, mas a equipe de colaboradores, de jovens monitores que passaram pela formação, né, os nossos educandos e educandas. Vou agradecer realmente esse trabalho magnífico que eles fazem, que, na verdade, eles estão à frente de tudo isso no dia a dia. Então, é muito gratificante, quero te agradecer, né, a equipe de São Paulo, a equipe do Rio de Janeiro. Em breve, a gente vai começar uma atuação no Recife também, dentro da situação que eu estava te falando. Até o ano passado, no começo do ano, a gente estava em Canindé, no Ceará também, como equipe nossa. Então, agradecer as equipes que passaram ao longo desse tempo pela Gol de Letra e que as pessoas possam, né, contribuir conhecendo a Gol de Letra, entrando no site que você disse, toda a nossa história, a trajetória está lá. E qualquer coisa, só entrar em contato, que a gente atende com o maior prazer.
12: É isso. Bacana demais. E, ó, que se tá em casa e assistindo o Alesp Cidadania, é o seguinte, tá vendo na televisão? Dá para ver no YouTube também. Você pode assistir, compartilhar, mandar pra galera aí, pra todo mundo ver esse projeto, na fundação, muito legal. A gente visitou hoje essa data, apresentou pra você um pouquinho, já falando da parte prática também, lá do esporte, mas a gente reforça, né? Ninguém faz nada sozinho. Só ele, uma equipe e toda uma estrutura pra fornecer o bem-estar pra mais de 6 mil.
11: 6 mil atendimentos por mês a gente tem.

Eu sou lá da região de Campinas, sou da cidade de Indaiatuba, já estou no meu 6º mandato consecutivo e o meu trabalho é muito aí para os municípios menores. A cidade de Indaiatuba já tem 300 mil habitantes, mas eu faço ali toda a região, ajudando os municípios na área da saúde, habitação, principalmente. Hoje a gente tem uma preferência muito grande que os prefeitos nos procuram na área da habitação e também saneamento básico, que muitas cidades ainda não têm total tratamento de esgoto. Então a gente consegue, dentro do orçamento do Estado de São Paulo, fazer com que esses municípios, durante o nosso mandato, recebam recursos, e muitas vezes não são emendas parlamentares, são projetos do próprio governo do Estado, que tem o dinheiro lá, mas o prefeito não tem ali uma assessoria jurídica boa para projetar, para fazer um projeto importante, para pegar esse dinheiro do Estado de São Paulo e também do governo federal. Até pela troca de mandatos de prefeito, tem prefeitos que não terminam muitas obras que o outro deixou, e ficam também com o crédito ruim junto ao Estado de São Paulo, ao governo federal, ficam sem recursos, e aí que entra o nosso trabalho para fazer toda essa via junto ao governo do Estado, para poder ajudar o município, porque o orçamento do município, eles não conseguem fazer uma boa administração e não conseguem fazer tudo o que prometeu. E a gente procura ajudar cada deputado na sua região, cada deputado disputando, não só nas eleições, mas depois também quem leva mais recurso, quem faz um trabalho melhor. E graças a Deus, eu na minha região sempre sou o mais votado da região metropolitana de Campinas, e também em termos de recurso a gente direciona muito para lá e faz um trabalho muito legal aí para todas as cidades, para todos os prefeitos. Olha, esse último projeto ainda a gente faz uma propaganda muito grande para as mulheres, de ter um acompanhante nas consultas médicas, também em cirurgias, principalmente as mulheres que vão receber sedação, né? Então você pode levar lá sua amiga, qualquer parente, para fazer esse acompanhamento, desde a consulta até os procedimentos. Então é um projeto importantíssimo, que foi aprovado, já está valendo, então as mulheres têm que usar mesmo. Também para o meio ambiente, eu aprovei o projeto de acabar com os canudos de plásticos hoje, são os biodegradáveis, como o bambu, silicone, de metal, de papelão. Hoje a obrigatoriedade é desses canudos, fortalecendo também o meio ambiente. Também, na causa animal, eu consegui fazer um projeto importante, que principalmente que a gente vê usando muito no carnaval, são as penas de ganso, de pavão, de todos os bichos aí, que a gente sabe o que eles sofrem, né? Principalmente nesse período, e a gente conseguiu com que fosse proibido também os fones da proteção aí para o ouvido das crianças, principalmente o autismo, um projeto importante que vai, o Estado de São Paulo tem que fornecer esses fones, que eu achei muito interessante, porque o aluno consegue aprender, escutar o professor, mas todos os ruídos, a bagunça, aquele barulheira toda, até aplausos, não incomoda aí as crianças que têm autismo.

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2: Senhoras e senhores, agora sim, bom dia. Sejam todos e todas bem-vindos à Assembleia Legislativa do Estado de São Paulo. Essa sessão solene tem a finalidade...

De empossar a excelentíssima defensora pública geral do estado de São Paulo e as excelentíssimas conselheiras e os excelentíssimos conselheiros eleitos para o Conselho Superior da Defensoria Pública para o biênio 2026-2028. Comunicamos aos presentes que essa sessão solene está sendo transmitida ao vivo pela TV Alesp e pelo canal Alesp no YouTube. Nós convidamos para a composição da mesa dos trabalhos deputado estadual André do Prado, presidente da Assembleia Legislativa do Estado de São Paulo. A excelentíssima defensora pública geral do Estado de São Paulo, doutora Luciana Jordão da Mota Armiliato de Carvalho. Excelentíssimo desembargador Francisco Eduardo Loureiro, presidente do Tribunal de Justiça do Estado de São Paulo. Representando o governador Tarcísio de Freitas, convidamos à mesa o excelentíssimo secretário estadual da Justiça e Cidadania, Arthur Lima. Convidamos à mesa o Procurador-Geral de Justiça do Estado de São Paulo, Dr. Paulo Sérgio de Oliveira e Costa. Convidamos à mesa a presidente do Tribunal de Contas do Estado de São Paulo, doutora Cristiana de Castro Moraes. Convidamos à mesa o presidente da Ordem dos Advogados do Brasil, Seção São Paulo, Leonardo Sica. Convido todos e todas para, em posição de respeito, ouvirmos o hino nacional brasileiro, que será executado pelos músicos da Fundação Teatro Municipal Ensemble FTM.

0: Podem ocupar seus lugares. Nós agradecemos Marcos, Alex, Otávio e Sandro, os músicos da Fundação Teatro Municipal Ensemble FTM, pela execução do Hino Nacional Brasileiro. Muito obrigado. Nós registramos e agradecemos aqui a presença dos integrantes da Defensoria Pública do Estado de São Paulo, doutora Bruna Simões, primeira subdefensora, doutor João Felipe Belém de Gouveia Reis, segundo subdefensor, doutor Roque Jerônimo Andrade, corregedor-geral da Defensoria, senhora Amanda Hildebrand, ouvidora-geral da Defensoria, e os integrantes do Conselho Superior da Defensoria Pública do Estado de São Paulo, Eric Sadi Arnensen, Fábio Jacinto Sorge, Leila Rocha Esponton, Fernando Pérez da Cunha Lima, Érica Leone Eblin, Fernanda Capatânio Magani Soldi, Rafael Moraes Português de Souza, Luiz Eduardo de Toledo Coelho. Agradecemos ainda a presença das seguintes autoridades: doutora Maria Luziane Ribeiro de Castro, Defensora Pública Geral do Estado do Mato Grosso, presidente do Conselho Nacional das Defensoras e Defensores Públicos Gerais, General de Brigada Eduardo Rodrigues Schneider, assessor de Relações Institucionais, representando o Comandante Militar do Sudeste, doutora Inês Maria dos Santos Coimbra, Procuradora-Geral do Estado, doutora Letícia Formoso Delcim Matuque Feres, Procuradora-Geral do Ministério Público de Contas de São Paulo, Coronel Marcelo Streifinger, Secretário da Administração Penitenciária, senhora Andresa Rosalém, Secretária de Desenvolvimento Social, senhora Cláudia Carleto, Secretária de Esportes do Estado de São Paulo, senhora Ana Bizelli Aidar, Secretária de Turismo e Viagens, deputados estaduais Carla Morando, Paulo Fiorilo, Delegado Olim, Itamar Borges, Gilmaci Santos, desembargador Roberto Nucinques Macraken, presidente da Seção de Direito Privado do Tribunal de Justiça, desembargadora Luciana Almeida Prado Bresciani, presidente da Seção de Direito Público, desembargadora Cláudia Lúcia Fonseca Fanuc, representando o presidente do Tribunal Regional Eleitoral de São Paulo, doutora Luísa Lins Veloso, diretora financeira da Associação Paulista das Defensoras e Defensores Públicos, representando a sua presidente, juiz Tiago Elias Massad, presidente da Associação Paulista de Magistrados, doutora Luciana Santana Nardi, procuradora-geral do município de São Paulo, senhora Juliana Velho, chefe de gabinete da Secretaria de Educação do Estado de São Paulo, representando o secretário. Agradecemos ainda a presença de todos os magistrados, magistradas, integrantes do Ministério Público, todos os integrantes da Defensoria Pública do Estado de São Paulo, enfim, todas as autoridades civis e militares aqui presentes, todos os integrantes de associações, vereadores, secretários municipais, familiares dos empossandos, e um agradecimento muito especial a todos os servidores da Defensoria Pública do Estado de São Paulo. A Defensoria Pública do Estado de São Paulo agradece à Assembleia Legislativa do Estado de São Paulo pelo apoio na realização desse evento e passamos a palavra ao presidente da Assembleia Legislativa do Estado de São Paulo, presidente dessa sessão, deputado André do Prado.
1: Bom dia a todos. Senhoras, senhores, iniciamos nossos trabalhos nos termos regimentais. Essa sessão solene foi convocada pela presidência, destinando-se à posse da excelentíssima Defensora Pública Geral do Estado de São Paulo e das excelentíssimas conselheiras e excelentíssimos conselheiros eleitos para o Conselho Superior da Defensoria para o biênio 2026-2028. Antes de iniciar minhas palavras, gostaria de agradecer aqui a presença ilustre de tantas autoridades e convidados. Quero começar aqui pela nossa Defensora Pública Geral do Estado de São Paulo, doutora Luciana Jordão. Em nome da doutora Luciana, cumprimentar todos os defensores, todos que fazem parte do Conselho, e já parabenizá-la a todos, né, pela posse do dia de hoje. Comentar aqui nosso desembargador, nosso presidente do Tribunal de Justiça do Estado de São Paulo, doutor Francisco Eduardo Loureiro, na pessoa do doutor Loureiro, cumprimentar todos os magistrados aqui presentes, comentar nossa desembargadora, doutora Cláudia Lúcia Fonseca, que nesse ato também representa o presidente do Tribunal Regional Eleitoral do Estado de São Paulo, em nome do doutor Arthur Lima, nosso secretário de Justiça, cumprimentar todos os demais secretários de estados aqui presentes, comentar aqui os deputados estaduais que fazem parte desta sessão de posse da Defensoria Pública, a deputada Carla Morando, aqui presente, nosso vice-presidente da Assembleia Legislativa, deputado Gilmaci Santos, cumprimentar aqui a nossa presidente do Tribunal de Contas do Estado de São Paulo, doutora Cristiana de Castro Moraes, cumprimentar o conselheiro desta, conselheiro e sempre deputado desta casa, hoje deputado Carlos César, que muito nos honra com a sua presença também aqui, representando ele, a doutora Cristiana, o Tribunal de Contas do nosso Estado, cumprimentar a doutora Inês Maria dos Santos Coimbra, que é a nossa Procuradora-Geral do Estado de São Paulo, em nome da doutora Inês também, todos os demais membros aqui presentes da Procuradoria, comentar o nosso Procurador-Geral de Justiça do Estado de São Paulo, doutor Paulo Sérgio, que também foi reconduzido, né, para mais um biênio à frente do Ministério Público do nosso Estado. Parabéns, doutor Paulo, o senhor muito nos honra com o trabalho que o senhor desenvolve à frente essa instituição tão importante que é o Ministério Público. Cumprimentar o Rodrigo Fontinelli aqui, nosso Controlador-Geral do Estado. Cumprimentar a doutora Letícia Formoso Pérez, nossa Procuradora-Geral de Contas do Estado de São Paulo. Cumprimentar aqui também a deputada Valéria Bolsonaro, presente conosco nesta sessão. Cumprimentar aqui nosso doutor Leonardo Sica, que é o nosso presidente da OAB. Em nome do Dr. Leonardo Sica, comentar todos os advogados aqui presentes também. E comentar a doutora Maria Luziane Ribeiro de Castro, que é presidente do Conselho Nacional de Defensoras e Defensores Públicos Gerais e Defensoria Pública Geral do Estado do Mato Grosso. Seja muito bem-vinda, doutora Maria Luziane. Comentar todas as autoridades aqui, civis, militares, dizer que é uma satisfação que participo desta sessão solene de posse da Defensora Pública Geral do Estado de São Paulo, doutora Luciana Jordão, e das conselheiras e conselheiros que passam a integrar o Conselho Superior da Defensoria Pública para o biênio 2026-2028. Esta cerimônia possui um significado especial. Não celebramos apenas o início de um novo mandato, mas a continuidade de um trabalho que vem fortalecendo uma das instituições mais importantes para a garantia da cidadania e da justiça em nosso Estado. Doutora Luciana, sua recondução ao cargo é um reconhecimento legítimo de sua trajetória, da confiança que conquistou junto aos membros da Defensoria Pública e dos resultados alcançados ao longo da sua gestão. Ao longo dos últimos anos, a Defensoria Pública de São Paulo consolidou-se como uma referência na promoção dos direitos humanos, no acesso à justiça e na defesa daqueles que mais precisam da presença do Estado. Em cada atendimento realizado, em cada orientação prestada, em cada direito assegurado, a Defensoria reafirma sua missão de transformar garantias constitucionais em realidades concretas para a nossa população. Como presidente da Assembleia Legislativa do Estado de São Paulo, tenho a convicção de que as instituições fortes são fundamentais para a construção de uma sociedade mais justa. E a Defensoria Pública é uma dessas instituições que honram diariamente sua missão constitucional, aproximando a justiça das pessoas e oferecendo esperança àqueles que muitas vezes não encontram voz para defender seus direitos. Quero destacar também a importância da liderança feminina à frente desta instituição. A presença das mulheres em posições de comando não é apenas um símbolo de representatividade. É a demonstração concreta de competência, sensibilidade, preparo e capacidade de gestão. A recondução da doutora Luciana reafirma esse avanço e inspira novas gerações de mulheres que dedicam suas vidas ao serviço público e à defesa da cidadania. Aos membros do Conselho Superior, que hoje tomam posse, deixo meus cumprimentos e votos de êxito. O Conselho exerce papel fundamental na construção de caminhos institucionais da Defensoria Pública, contribuindo para que suas decisões sejam sempre alinhadas aos princípios democráticos, à transparência e ao interesse público. Que esse novo ciclo seja marcado pelo fortalecimento institucional, pela inovação, pelo diálogo permanente e, sobretudo, pelo compromisso inabalável com aqueles que mais necessitam da proteção do Estado. Recebo o reconhecimento da Assembleia Legislativa do Estado de São Paulo e os votos de pleno sucesso nessa missão tão nobre. Parabéns à doutora Luciana, às conselheiras e aos conselheiros empossados. Que Deus os ilumine e abençoe os trabalhos da Defensoria Pública do Estado de São Paulo. E vocês, doutora Luciana, toda a Defensoria Pública, saibam que poderão continuar contando com essa Assembleia Legislativa como puderam contar nos últimos 2 anos. Desde que a doutora Luciana, juntamente com a Bruna e toda a sua equipe, nos procuraram no início do seu mandato, à frente da Defensoria Pública, existiam ali muitos desafios que vocês teriam que enfrentar. Mas eu lembro como fosse o dia de hoje. Eu disse para vocês terem fé, resiliência, que não seria fácil, mas vocês seriam vencedoras. E a recondução de vocês à frente da Defensoria Pública prova que eu estava certo. Parabéns à Defensoria Pública do Estado de São Paulo. Contem sempre com a Assembleia Legislativa. Muito obrigado.
0: Nós agradecemos as palavras do excelentíssimo deputado estadual André do Prado, nosso anfitrião, presidente da Assembleia Legislativa. Destacamos e agradecemos também a presença do desembargador Roberto Solimene, presidente da Seção de Direito Criminal do Tribunal de Justiça, e desembargador Paulo Dimas de Belles Mascarete, ex-presidente do Tribunal de Justiça de São Paulo. Eu passo a leitura do termo de posse solene da Defensora Pública Geral do Estado de São Paulo. Aos 8 dias do mês de junho do ano de 2026, compareceu a excelentíssima doutora Luciana Jordão da Mota Armiliato de Carvalho para tomar posse no cargo de Defensora Pública Geral do Estado de São Paulo, para o qual foi nomeada a partir de lista tríplice por decreto do Governador do Estado de São Paulo de 15 de abril de 2026, publicado no Diário Oficial do Executivo em 16 de abril de 2026, para exercer o cargo em comissão, em jornada integral e pelo mandato de 2 anos a partir de sua recondução nos termos dos artigos 13 e 18 da Lei Complementar Estadual 988 de 2006. E para constar, informamos que o presente termo foi devidamente assinado pela DPG e pelas excelentíssimas conselheiras e excelentíssimos conselheiros, os quais eu cito. Representante do núcleo especializado, doutora Leila Rocha Sponton. Representante da capital, doutor Eric Sadi Arnesen, representante do interior, Dr. Fábio Jacinto Sorge, representante do nível 1, Dr. Fernando Pérez da Cunha Lima, representante do nível 2, doutora Erika Leone Eblin, representante do nível 3, doutora Fernanda Capitânio Macanani Soldi, representante do nível 4, doutor Rafael Moraes Português de Souza e representante do nível 5, doutor Luiz Eduardo de Toledo Coelho. Peço uma salva de palmas a todos eles. Senhoras e senhores, nós anunciamos a palavra da Defensora Pública, Luísa Lins Veloso, diretora financeira da Associação Paulista de Defensoras e Defensores Públicos.

0: Obrigada. Bom dia a todas as pessoas, autoridades, defensores, defensoras, servidores, servidoras. Cumprimento a Excelentíssima Defensora Pública Geral, Luciana Jordão da Mota Amiliato de Carvalho, em cujo nome cumprimento todas as autoridades que compõem a presente sessão solene. Cumprimento o Excelentíssimo Secretário Arthur Lima, em nome de quem cumprimento todos os representantes aqui do Poder Executivo. Cumprimento ainda o presidente Fernando Loureiro, em quem cumprimento todos os representantes do sistema de justiça. E ainda cumprimento o excelentíssimo presidente da Assembleia Legislativa de São Paulo, André do Prado, a quem já agradeço pela recepção e pela organização da posse da nossa Defensora Pública Geral, em quem saúdo também todos os representantes do Poder Legislativo. De forma muito especial, gostaria de cumprimentar minhas colegas defensoras e defensores que aqui estão presentes nessa sessão solene. Mais do que um dia de celebração pela recondução da nossa Defensora Pública Geral e de nossos conselheiros Fábio Sorge, Luiz Eduardo Coelho, Fernanda Soldi, assim como a eleição de nossas novas conselheiras Lelis Ponton, Érica Leone, nossos novos conselheiros Eric Arnissen, Fernando da Cunha Lima, Rafael Português. O dia de hoje é marcado pela assunção e pela renovação de compromissos. Isto porque o legislador constituinte, ele delineou de forma muito clara, de forma precisa, a nossa missão constitucional, que é garantir o acesso à justiça e não só o acesso ao poder judiciário para a população mais carente, a população vulnerável do Estado de São Paulo. Desejo, doutora Luciana, em nome da Associação Paulista das Defensoras e Defensores Públicos, um excelente biênio de muito trabalho pautado em responsabilidade, isonomia, transparência, uma transparência cotidiana e no diálogo como método de gestão, que possamos expandir a presença da Defensoria Pública por todo o Estado de São Paulo, garantindo acesso à justiça para quem mais precisa. Que nossa carreira seja cada vez mais valorizada, com melhores condições de trabalho e infraestrutura. E que nossa autonomia se fortaleça para que possamos atuar cada vez mais com independência funcional na promoção dos direitos humanos. Aos conselheiros e conselheiras, desejo um biênio de muita interlocução, resiliência e defesa da democracia interna. Que o Conselho Superior da Defensoria Pública exerça o seu papel fiscalizador e propositivo, não se furtando de suas competências. Que assegurem a participação qualificada da carreira em temas como impacto orçamentário, organizacional, mas principalmente temas relacionados à política de acesso à justiça. A PADEP, por sua vez, se coloca à disposição da Defensora Pública Geral, do Conselho Superior da Defensoria Pública, para seguir com um trabalho propositivo, conjunto, responsável e dialógico, em busca de uma instituição cada vez mais forte, madura, plural e respeitada. A associação está ao lado da Administração Superior, do Conselho Superior da Defensoria Pública, para defender o fortalecimento da instituição, a independência e as prerrogativas funcionais. Sucesso para a nova gestão, sucesso para os novos conselheiros, sucesso para a Defensoria Pública do Estado de São Paulo, que é a instituição essencial para o acesso à justiça de forma ampla e restrita. Muito obrigada.
1: Obrigado pelas palavras, doutora Luísa Lins Veloso. Senhoras e senhores, representando o Conselho Superior da Defensoria Pública, que hoje toma posse formal, convido para que faça uso da palavra defensor público, doutor Fábio Jacinto Sorge.

0: Bom dia a todos e todas. Em primeiro lugar, eu gostaria de saudar o presidente da Alesp, deputado André do Prado, agradecer sinceramente, presidente, pela recepção da Defensoria Pública nessa data tão festiva para nós. Recepção essa que nos traz um indicativo muito feliz de um reconhecimento por parte da Assembleia pelo trabalho prestado pela Defensoria Pública. Reconhecimento esse que muito nos honra, nós defensores e defensoras públicas, principalmente pela nossa Casa Legislativa, entender a dinâmica, as dificuldades e fomentar o trabalho da Defensoria. Nós tivemos aqui, nos últimos dois anos, diversos projetos de interesse da Defensoria Pública que foram votados nessa Casa e, felizmente, foram aprovados, tiveram aí o melhor encaminhamento e, certamente, isso não seria possível sem o apoio de Vossa Excelência. Então, agradecer imensamente a recepção e a cessão do espaço para a Defensoria Pública. Gostaria de saudar a nossa Defensora Pública Geral, reconduzida, Luciana Jordão, dar os parabéns pela reeleição, pela recondução, pelo exercício do mandato. Não é fácil tocar uma instituição com tantos defensores e defensoras, com tantos interesses, muitas vezes antagônicos, com tantas visões de mundo. Mas Vossa Excelência faz isso com muita serenidade, com muita tranquilidade. Acho que o trabalho feito nessa última gestão foi um bom trabalho, reconhecido pelos colegas, pelas colegas. Então, saudar Vossa Excelência pela posse festiva. Parabenizar também, porque a nossa presença aqui também é trabalho de Vossa Excelência, não só de Vossa Excelência, como dos assessores e assessoras legislativos, que merecem aqui todos os elogios também. Então, saudar Vossa Excelência e toda a equipe da administração. Para nós é motivo de muita alegria estarmos aqui e sincero, o voto sincero para que esse mandato seja um mandato de muitas entregas, como foi o mandato que se encerra hoje. Nós estamos, todos nós, navegando em mares tortuosos nesse momento, muito preocupados com o que virá, com decisões, mas é um ponto fundamental ter uma liderança tranquila. Então, desejar, como disse na sessão do Conselho, muita serenidade e tranquilidade para Vossa Excelência nessa nova condução. Também gostaria de saudar ainda as demais autoridades presentes na mesa. O Dr. Leonardo Sica, que é o presidente da OAB, saudar Vossa Excelência. Gostaria de saudar ainda o Dr. Carlos Loureiro, presidente do Tribunal de Justiça, Francisco Loureiro, presidente do Tribunal de Justiça do Estado de São Paulo, saudar Vossa Excelência também. Saudar ainda o Dr. Paulo Sérgio de Oliveira Costa, procurador-geral, uma grande honra receber todas as autoridades aqui. Saudar ainda o Dr. Arthur Lima, que é secretário de Justiça também, e a doutora Cristiane de Castro Moraes, que é presidente do Tribunal de Contas. É motivo, claro, de muita alegria a presença de Vossas Excelências numa posse nossa, porque é um reconhecimento do trabalho feito pela Defensoria. Gostaria de saudar todas as autoridades legislativas, do Poder Executivo, do Poder Judiciário, autoridades militares, autoridades civis presentes a essa posse. Acho que é um ponto fundamental de reconhecimento do nosso trabalho. E, por fim, saudar os meus colegas que estão tomando posse comigo na Defensoria Pública, nesse momento do Conselho Superior. Ao Fernando, defensor Fernando, de primeiro eleito, a colega Érica também, colega Fernanda Souza, ao colega Rafael Português, a colega Leila Spoton e ao colega Eric Arnsen. Saudar a todos, espero que nesse momento a gente consiga fazer com que o que se espera do Conselho Superior, que são as diversas entregas que esse Conselho tem de fazer. O Conselho acaba sendo um ponto, tal qual essa casa, que é um parlamento, que media muitos conflitos da instituição. Então, nós temos colegas que pensam de uma forma, colegas que pensam de outra, e nem sempre as soluções são fáceis, nem sempre as soluções são tranquilas. Muitas vezes elas são difíceis, muitas vezes os conflitos acabam se desenrolando, escalando, mas acho que é fundamental pensar nas soluções e, principalmente, a razão de existência da Defensoria Pública. Nós somos a instituição que faz a defesa daqueles que são hipossuficientes. Nós somos a voz, muitas vezes, de quem não tem voz. E esse é o trabalho fundamental da Defensoria, essa representação, né? Falar por quem muitas vezes não consegue falar. A gente sabe, os colegas do Cível, nos nossos atendimentos iniciais, quantas vezes nós temos usuários que sequer sabem ali explicar direito a sua demanda jurídica, trazer ali qual que é a sua questão, o que, que precisa. Muitas vezes você vai pedir uma relação de documentos, as pessoas sequer entendem o que, que precisa, qual é o documento, o que, que tem que fazer. A gente sabe, às vezes, que nas varas de fazenda pública, temos vários colegas que atuam aqui nessa área, também você tem a questão de medicamento, pessoa com uma cirurgia, com uma demanda urgente, que pede o serviço da Defensoria Pública, é uma atuação fundamental. Nós temos diversos colegas também que atuam nas áreas de execução criminal, eles têm os benefícios, progressões de regime, benefícios que são importantes. Os colegas que atuam na área criminal, fazendo esse trabalho fundamental de defesa criminal, daqueles que muitas vezes sequer têm defesa, né, que sequer conseguem trazer ali alguma prova, algum elemento, temos aí trabalho no Tribunal do Júri, todas as áreas da Defensoria Pública sempre têm esse viés marcado por atender ou trazer direito para aquele que é hipossuficiente, para aquele que muitas vezes sequer tem voz. Eu acho que é fundamental que nesse momento, e saudar também todos os colegas defensores e defensoras aqui presentes também, vejo vários rostos conhecidos também, todos presentes aqui, e lembrar, acho que esse é um momento fundamental da gente lembrar da nossa missão constitucional, que é para isso que existe a Defensoria Pública. A Defensoria Pública não é um fim em si mesmo, é uma instituição pensada fundamentalmente para atender aquele que é hipossuficiente. Esse é o ponto fundamental. Eu acho que nós que estamos no Conselho, Defensoria Geral, temos sempre que ter essa missão, isso como um norte de gestão. Acho que eram essas as palavras que eu tinha para trazer. Agradeço, desejo sucesso à Defensora Geral no novo mandato, sucesso aos meus colegas conselheiros e conselheiras. Espero que possamos aí fazer as entregas que não só a carreira, mas que a sociedade espera. Muito obrigado a todos.
1: Quero registrar também aqui a presença do deputado Thiago Auríquio e também da nossa vereadora da capital, Zoe Martinez.
2: E me permita também registrar a presença do secretário especial de Projetos Estratégicos do Estado de São Paulo, Guilherme Afife Domingos. Senhoras e senhores, anunciamos a palavra do presidente da OAB Seção São Paulo, Dr. Leonardo Sica.
1: Também antes do nosso presidente da OAB, Leonardo Sica, registrar a presença também, Leonardo Sica faz uso das suas palavras, registrar a presença também do deputado Luiz Cláudio Marcolino.
3: Bom dia, excelentíssima senhora defensora pública geral, doutora Luciana Jordão, peço licença para dispensar as formalidades protocolares e que todas as pessoas aqui presentes sintam-se igualmente saudadas, abraçadas pela Ordem dos Advogados do Brasil, seccional de São Paulo. É uma satisfação estar presente nessa mesa hoje, doutora Luciana, que reflete a importância da Defensoria Pública do Estado de São Paulo, presente André do Prado, chefe do Poder Legislativo, desembargador Loureiro, chefe do Poder Judiciário, secretário Arthur Lima, representando o Poder Executivo, Tribunal de Contas, Procuradoria Geral de Justiça. Uma satisfação estar com todos aqui presentes. Cumprimento também a advocacia aqui presente, o que faço nas pessoas dos advogados da casa, especialmente nosso querido amigo doutor Alexandre Kimura, que vejo ali ao fundo, receba o abraço da sua casa. A reeleição, doutora Luciana Jordão, a reeleição é sempre um sinal de aprovação, de trabalho aprovado, sobretudo da aprovação, da dedicação, do empenho, acima de tudo, de cada dia de trabalho, mais do que os resultados. Um biênio, dois biênios, no estado do tamanho de São Paulo, às vezes é tempo insuficiente para apresentar resultado, mas a dedicação, o empenho, o seu trabalho, da sua equipe, do seu conselho, estão sendo reconhecidos e premiados com essa reeleição, com a consciência de que foi feito no biênio passado e o que será feito no biênio futuro, provavelmente vai produzir efeitos para os próximos anos, para as próximas décadas. A missão constitucional de defender os hipossuficientes é mais do que uma missão constitucional, uma missão social, uma missão humanitária, uma missão essencial num país como o Brasil, uma missão difícil e uma missão bonita. Uma missão difícil e uma missão bonita que a Ordem, hoje, tem o orgulho de compartilhar com a Defensoria Pública do Estado de São Paulo. Por razões históricas, políticas, econômicas, peculiares do nosso Estado, nos coube, nesse momento da vida, das nossas vidas, compartilhar, que a Ordem da Defensoria compartilhem essa missão. E hoje, nós estamos aqui nessa tribuna para dizer com muito orgulho e muito senso de responsabilidade que essa tarefa no Estado de São Paulo é compartilhada com cooperação, harmonia, diálogo. Se até ontem ou até anteontem não era assim, hoje é. Força do trabalho dos gabinetes da doutora Luciana, do seu antecessor, da doutora Patrícia Vanzolini, que chegaram a um termo necessário para entender que a missão é difícil e por isso ela precisa ser bem compartilhada, porque é isso que nos foi dado por nossa comunidade. E por isso é importante, e eu venho aqui hoje para dizer para todos os defensores públicos, todas as defensoras públicas do Estado de São Paulo, que os 40 mil advogados inscritos na Advocacia da Ativa, enquanto nós estivermos aqui, eles são parceiros de vocês. Eles são e serão parceiros de vocês. Parceria entendida com orgulho, com responsabilidade, com consciência das nossas diferenças, com conversa para nossas diferenças, conversando as nossas diferenças, nossas perspectivas de diferenças, num estado do tamanho de São Paulo, com tantas carências, é importante que trazamos justamente as nossas visões diferentes, e isso tem sido feito nos últimos anos, é com muita harmonia. E consciência, por fim, doutora Luciana, consciência que nós temos, que a missão de defender o cidadão ímpeto suficiente, ela é e ela deve ser, principalmente, em algum momento, exclusivamente entregue à Defensoria Pública do Estado. Nós sabemos disso. Nós temos essa consciência, e por isso eu comecei falando da importância do trabalho mirando o futuro. Se talvez, no estado do tamanho de São Paulo, as coisas são difíceis, né, as instituições humanas, as instituições no estado de São Paulo, não evoluem em termos de vida humana, a vida humana é curta. Talvez a nossa geração não veja isso, doutora Luciana, mas nós estamos trabalhando para ver isso. Para ver o mundo ideal em que a Defensoria Pública cuide exclusivamente da defesa dos hipossuficientes. E enquanto isso não acontece, para trabalharmos efetivamente com a realidade que temos. E ali no futuro, em algum momento, a Defensoria Pública vai estar pronta a fazer isso, e a advocacia dativa, a advocacia pro bono vão continuar tendo seus lugares na sociedade, especialmente num lugar com tanta gente e com tantos problemas. É sob esse sinal que nós assumimos e saudamos a sua reeleição, doutora Luciana Jordão, e desejamos... Não a Vossa Excelência, desejamos a você, Luciana, a você, ao seu gabinete, ao seu conselho, à sua associação, um grande biênio, e contem inequivocamente com a Ordem dos Advogados do Brasil para fazer mais um grande biênio em defesa da população desassistida do Estado de São Paulo. Muito obrigado pela atenção.
2: Obrigado pelas palavras, presidente Leonardo Sica. Convido a tribuna... para que faça uso da palavra, a excelentíssima presidente do Conselho Nacional das Defensoras Públicas Gerais e dos Defensores Públicos Gerais, o CONDEG, doutora Maria Luziane Ribeiro de Castro.
1: Antes, porém, também quero registrar a presença aqui do deputado doutor Jorge do Carmo.
4: Bom dia a todos e todas. Gostaria de cumprimentar a mesa de autoridades, em nome do presidente da Lesp, deputado André do Prado, dizer que é muito simbólico esse evento aqui e principalmente agradecer o apoio da Lesp e de todos os deputados que foi dado nesses dois primeiros anos da doutora Luciana e toda a sua administração. E eu sempre digo, deputado, que nós da Defensoria Pública precisamos muito desse apoio das Assembleias Legislativas, porque o clamor da população, aonde a Defensoria Pública não está, bate aqui na porta dos deputados. Então, esse reconhecimento é muito importante, principalmente das matérias que foram tratadas aqui. Então, nosso sincero agradecimento pelo CONDEG, o Conselho Nacional de Defensoras e Defensores Públicos Gerais. Cumprimentar todas as demais autoridades, na pessoa da minha querida colega Luciana Jordão, cumprimentar aqui os conselheiros que estão sendo empossados nesse momento, defensoras, defensores, familiares. Certamente esse é um momento muito especial. Eu, sem sombra de dúvidas, há posses que apenas formalizam mandatos e há posses que dizem um pouco mais sobre uma instituição, sobre sua maturidade, sua confiança e a sua capacidade de seguir avançando. E é isso que representa este momento, a sua recondução, Luciana, a chefia da Defensoria Pública do Estado de São Paulo. Esse momento é o reconhecimento de uma liderança que reúne experiência, articulação, inteligência e compromisso com a ampliação do acesso à justiça. E isso tem uma dimensão muito especial quando falamos do Estado de São Paulo, quando falamos da Defensoria Pública de São Paulo, uma instituição que realiza milhões de atendimentos por ano. Ela precisa de planejamento, escuta, coragem e visão de futuro. Precisa de uma gestão que compreenda que por trás de cada número há uma urgência humana, e que por trás de cada atendimento há uma pessoa que decidiu confiar na Defensoria Pública em um momento decisivo da sua vida. Por isso, a trajetória de Luciana Jordão fala tanto a este momento. São quase 20 anos de Defensoria Pública, uma caminhada construída na administração, na atuação regional, na unidade civil, no Conselho Superior, na segunda instância e nos tribunais superiores. Essa experiência importa, porque estar à frente de uma defensoria do tamanho do Estado de São Paulo é compreender que acesso à justiça não se resume a ingresso em juízo. Acesso à justiça é atendimento qualificado, é presença territorial, é tecnologia que aproxima, é orçamento bem aplicado, é diálogo com os poderes, com o sistema de justiça, com a sociedade civil e, sobretudo, com a população que mais precisa do Estado. Também é muito simbólico este momento que essa posse acontece aqui na Assembleia Legislativa do Estado de São Paulo. Porque a Defensoria Pública, quando ela atua em sua máxima potência, ela revela ao Estado aquilo que a sociedade ainda não conseguiu resolver. Ela transforma demandas silenciosas em responsabilidade pública. Ela mostra que a pobreza, a violência, a exclusão, a falta de moradia, a dificuldade do acesso à saúde, os conflitos familiares e a violação de direitos não são problemas isolados. São sinais de que a democracia precisa se fazer mais presente na vida concreta das pessoas. E é justamente essa compreensão de que a Defensoria não apenas responde a conflitos, mas ajuda a orientar escolhas públicas. Destaco ainda a presença de Luciana na nova diretoria do CONDEGE, como vice-presidente legislativa. É motivo de grande alegria para todos nós. O Conselho Nacional de Defensoras e Defensores Públicos Gerais ganhou uma voz experiente, preparada e comprometida com o fortalecimento nacional da Defensoria Pública. Ganha alguém que conhece os desafios da instituição por dentro e sabe que nenhuma defensoria se fortalece sozinha. Fortalecemos-nos em rede, em diálogo, em construção coletiva, em unidade institucional. Luciana, que este novo ciclo seja fértil de boas decisões e em conquistas capazes de ultrapassar os muros da instituição. Que sua gestão seja siga afirmando uma defensoria pública forte, moderna, articulada e profundamente humana. Parabéns, parabéns a todos os conselheiros. Conte com o CONDEGE, conte com a nossa parceria e com a nossa admiração. Muito obrigada.
2: Obrigado pelas palavras, doutora Maria Luziane Ribeiro de Castro, presidente do CONDEGE. Ouviremos agora a excelentíssima presidente do Tribunal de Contas do Estado de São Paulo, doutora Cristiana de Castro Moraes.
5: Bom dia a todos e todas. Eu cumprimento o excelentíssimo presidente da Assembleia, presidente, deputado André do Prado, na pessoa de quem cumprimento todos os deputados aqui presentes. Cumprimento a doutora Luciana Jordão, que toma posse hoje na recondução do cargo de defensora pública geral para o biênio 2026 e 28, em nome de quem eu cumprimento todos os eleitos hoje aqui também empossados e todos os defensores públicos do Estado de São Paulo. Cumprimento o desembargador Francisco Eduardo Loureiro, presidente do Tribunal de Justiça do Estado de São Paulo. Dr. Paulo Sérgio de Oliveira e Costa, procurador-geral de Justiça do Estado de São Paulo. O secretário de Estado de Justiça e Cidadania, Dr. Arthur Lima. O senhor, Dr. Leonardo Sica, presidente da Ordem dos Advogados do Brasil, Seção São Paulo, na pessoa de quem cumprimento todos os advogados presentes aqui. É com grande alegria que eu participo dessa sessão de recondução, dessa solenidade de recondução da posse da doutora Luciana Jordão ao cargo de Defensora Pública Geral do Estado de São Paulo para o biênio 26 e 28, bem como a posse dos demais membros eleitos dos cargos de direção da Defensoria Pública do Estado de São Paulo. Doutora Luciana, a recondução de Vossa Excelência representa o reconhecimento de uma trajetória marcada pela competência, pelo compromisso institucional e pela dedicação à missão constitucional da Defensoria. Trata-se de uma escolha que reafirma a confiança de uma liderança comprometida com o fortalecimento da instituição, com a ampliação do acesso à justiça àqueles que mais necessitam da proteção do Estado. É especialmente simbólico que essa recondução, que essa posse, seja aqui hoje, na Assembleia Legislativa do Estado de São Paulo, a Casa do Povo. Pois a Defensoria Pública representa a garantia de que todos os cidadãos, independentemente de sua classe social ou econômica, possam ter seus direitos reconhecidos e protegidos. A Defensoria Pública do Estado de São Paulo tem apenas 20 anos, mas ao longo desse tempo nós temos acompanhado o fortalecimento da Defensoria Pública e a ampliação de sua presença junto à população paulista. Sua atuação, cada vez mais em núcleos especializados, alcança a proteção de crianças, idosos, pessoas com deficiência, população carcerária, consumidores, mulheres, mães, população em situação de rua. São pessoas que conseguem ter uma assistência judiciária, mas, principalmente, encontram na Defensoria acolhimento, orientação, cidadania e esperança. A população e o Tribunal de Contas do Estado de São Paulo reconhecem e valorizam o expressivo trabalho desenvolvido por todos os defensores. Embora possuam atribuições distintas, nossas instituições compartilham objetivos comuns: a defesa do interesse público, a proteção dos direitos da população e a busca permanente por uma administração pública eficiente, transparente e comprometida com os anseios da sociedade. A relação entre o Tribunal de Contas do Estado de São Paulo e a Defensoria tem sido marcada pelo diálogo construtivo, pela cooperação em temas de interesse da sociedade paulista. São instituições, cada um em sua esfera de atuação, que trabalham para assegurar que os recursos públicos sejam bem aplicados e, principalmente, que os direitos fundamentais sejam efetivamente garantidos. Por isso, nessa ocasião especial, quero registrar, em nome do Tribunal de Contas do Estado de São Paulo, os cumprimentos à doutora Luciana Jordão pela recondução ao cargo de Defensora Pública Geral, desejando pleno êxito na continuidade dessa missão. Eu estendo os cumprimentos, as felicitações aos demais membros eleitos que assumem hoje funções de liderança. Certo que continuarão contribuindo para o fortalecimento desta instituição essencial à justiça. Desejo que todos os empossados experimentem uma gestão exitosa, inspiradora e comprometida com os mais elevados valores republicanos. Sucesso a todos. Muito obrigada.
6: Muito obrigado pelas palavras, doutora Cristiana. Nós ouviremos agora a saudação do Ministério Público com a palavra do Procurador-Geral de Justiça do Estado de São Paulo, Dr. Paulo Sérgio de Oliveira e Costa.
7: Muito bom dia a todas e todos. Eu gostaria de cumprimentar a Assembleia Legislativa de São Paulo em nome do seu presidente, deputado André do Prado, ontem aniversariante. Cumprimentar e agradecer a Assembleia Legislativa pela ótima relação com o Ministério Público de São Paulo, cumprimentar a Defensora Pública Geral, doutora Luciana Jordão da Mota Armiliato de Carvalho, ora reconduzida, cumprimentar o Presidente do Tribunal de Justiça, doutor Francisco Loureiro, bem como o Secretário de Estado de Justiça e Cidadania, doutor Arthur Lima, representando o nosso governador. O Tribunal de Contas, cumprimentando a sua presidente, doutora Cristiane de Castro Moraes, e a Ordem dos Advogados, em nome do seu presidente, Leonardo Sica. É com um sentimento de grande alegria que compareço ao Palácio 9 de Julho para representar o Ministério Público de São Paulo nesta cerimônia revestida de grande importância para o sistema de justiça do nosso Estado. Reconduzida após expressiva votação de seus pares, a doutora Luciana Jordão inicia mais um biênio à frente da Defensoria Pública de São Paulo. Ministério Público e Defensoria, e também Ordem dos Advogados, por assim dizer, são vizinhos do capítulo da Carta Magna, no qual os constituintes desenharam o perfil das instituições que, ao fim e ao cabo, compartilham de uma vocação comum, defender a sociedade, notadamente as suas parcelas mais vulneráveis. Portanto, somos corresponsáveis em melhorar a vida das pessoas. Com inegável competência e inigualável capacidade de trabalho, serena e firme, a doutora Luciana Jordão tem conferido materialidade ao texto constitucional, levando a Defensoria Pública do Estado de São Paulo a um outro patamar. Em muitas ocasiões, as nossas instituições atuam de forma integrada. Cito aqui, peço licença, citar dois exemplos emblemáticos. No dia 9 de agosto de 2024, um acidente aéreo terrível em Vinhedo deixou 62 mortos. Era uma sexta-feira e naquela mesma noite, eu e a doutora Luciana estávamos no local do acidente, onde nós conversamos e decidimos criar uma força-tarefa entre o Ministério Público de São Paulo, Ministério Público do Paraná, Defensoria de São Paulo e Defensoria do Paraná. Daquela sexta-feira até a quarta-feira seguinte, todos os dias estávamos no ML, junto com promotores, defensores, ao lado das famílias das vítimas. Exigimos melhor hospedagem, melhor alimentação, seguro de transporte foi concedido em tempo recorde àqueles familiares, derrubamos perfis falsos na internet que se passavam por familiares das vítimas para receber dinheiro, e tudo isto feito em duas mãos por essas duas instituições. Ao final do último dia, ao lado das famílias, logo depois de uma oração feita pelo Dom Odilo Scherer, que compareceu no local onde nós nos reunimos com aquelas famílias, não tinha mais defensor público, não tinha mais procurador-geral, éramos todos seres humanos, preocupados com pessoas, chorando junto com aquelas famílias, né? E o reconhecimento daquilo foi extraordinário. Agora, recentemente, no dia 11 de maio, houve uma explosão de gás que deixou mortos e dezenas de desabrigados no Jaguaré. Mais uma vez, Ministério Público, Defensoria, junto com todos os órgãos de Estado e órgãos de segurança, lado a lado, atuaram em loco para mitigar o sofrimento daquelas pessoas humildes. Esse é o nosso papel. Doutora Luciana, a parceria continua. Vossa Excelência é uma dileta amiga que a vida me deu. Muito sucesso nesse biênio, são os nossos votos do Ministério Público e os meus votos pessoais, que estendo aos nobres integrantes do Conselho Superior, hoje empossados. Vamos em frente, há muito trabalho a ser feito. Contem sempre com o Ministério Público de São Paulo. Muito obrigado.
8: Obrigado, Dr. Paulo Sérgio de Oliveira e Costa. Senhoras e senhores, para falar pelo governo de São Paulo, anunciamos a palavra do secretário estadual da Justiça e Cidadania, Arthur Lima.
9: Excelentíssima senhora defensora pública geral do Estado de São Paulo, excelentíssimas autoridades, defensores, servidores, senhoras e senhores. Falo hoje em nome do governador do Estado de São Paulo, Tarcísio de Freitas, com o peso e a seriedade que este cargo exige. A posse da defensora-geral é o marco de renovação do compromisso mais sagrado do Estado, a defesa dos vulneráveis. Para entender o tamanho da responsabilidade que a senhora assume hoje, é preciso resgatar a própria essência de São Paulo. A Defensoria Pública Paulista não foi uma concessão do poder político. Ela não nasceu de um gabinete nas instâncias superiores. Ela foi posta em 2006 pela força da sociedade civil. Foi a periferia, foram os movimentos sociais, os juristas de vanguarda
10: e a academia que exigiram que São Paulo cumprisse a promessa constitucional. Criamos uma instituição com uma musculatura democrática inigualável, dotada de autonomia e com o modelo de ouvidoria externa mais avançado do país. A Defensoria é o termômetro da nossa maturidade civilizatória. Há quem confunda o papel da justiça com o peso da punição ou com a frieza dos códigos. Mas não existe justiça real onde não houver paridade de armas. Se o Ministério Público é a espada do Estado no combate ao crime, a Defensoria Pública é o escudo que garante que nenhum cidadão seja esmagado pela engrenagem do poder. Sem a Defensoria, o sistema de justiça seria manco, cego e injusto. Ela é o teto para quem foi despejado. Ela é a voz da mulher que sofre violência no silêncio do lar. Ela é a garantia de que a liberdade de um ser humano não será tolhida por falta de recursos para pagar um patrono. A Defensoria Pública é o órgão que pacifica os conflitos sociais na raiz, antes que eles se transformem em tragédia ou violência. Doutora, o governo de São Paulo compreende perfeitamente a sua missão. Sabemos que, por muitas vezes, a Defensoria acionará o próprio Estado para garantir o direito à saúde, à habitação e à educação. E que fique claro, nós não encaramos isso como afronta. Encaramos como um contrapeso necessário que nos ajuda a governar melhor. A autonomia da Defensoria é intocável. A senhora assume hoje o comando de uma instituição para transformar realidades. Que a sua gestão seja guiada pela firmeza dos justos, pela coragem dos pioneiros que fundaram a Defensoria em 2006. São Paulo confia na sua liderança, na sua sensibilidade jurídica e na sua dedicação à causa pública. Em nome do governador do Estado e de todo o povo paulista, receba

0: Bom dia a todas as pessoas presentes. Eu cumprimento o nosso anfitrião, o deputado Gilmacy Santos, primeiro vice-presidente da Assembleia Legislativa do Estado de São Paulo, e também o presidente André do Prado, que tão gentilmente nos recebeu nessa manhã. E cumprimento todas as autoridades já nominadas pelo cerimonial, e em especial a doutora Luciana Jordão, minha amiga, que tem sido uma interlocutora frequente. Eu converso com a doutora Luciana pelo menos uma vez por semana, e esse diálogo franco, diálogo aberto, diálogo direto, facilita muito a questão da boa relação entre as duas instituições. A divisoria completou 20 anos neste ano, e eu posso dizer que, como destinatário principal do serviço prestado pela Defensoria, não único, mas principal, eu, como representante do Poder Judiciário, posso testar a excelente qualidade dos serviços prestados pela Defensoria. Na defesa dos interesses das pessoas vulneráveis, das pessoas insuficientes, a Defensoria, ela teve a exata dimensão de que o grande protagonista do sistema judicial não é o juiz, muito menos o promotor de justiça, o advogado, o defensor, mas é a parte. É o cidadão humilde, o cidadão vulnerável, sem recursos, que procura o sistema. É para ele que o sistema existe. É ele que sustenta o sistema. E essa dimensão, que foi compreendida perfeitamente pela Defensoria Pública, é que dá a exata noção da sua relevância, da sua importância para que o sistema funcione. A recondução, a reeleição da doutora Luciana, ela mostra não só o prestígio, mas mostra, sobretudo, o reconhecimento dos seus pares pelo excelente serviço prestado ao longo do primeiro biênio. E eu tenho certeza que, ao longo desse novo biênio que agora se inicia, as relações serão mantidas no mesmo nível, no mesmo padrão, e isso só vem em melhoria, só vem em proveito de todo o sistema judiciário. Parabéns à doutora Luciana e parabéns a todos os conselheiros que hoje tomam posse aqui na Assembleia Legislativa. Muito obrigado a todos.
1: Obrigado pelas palavras, desembargador Francisco Eduardo Loureiro, presidente do Tribunal de Justiça. Senhoras e senhores, com a palavra, a excelentíssima defensora pública geral do Estado de São Paulo, doutora Luciana Jordão da Mota Armiliato de Carvalho.

Bom dia. Excelentíssimo presidente da Assembleia Legislativa do Estado de São Paulo, deputado André do Prado, e excelentíssimo vice-presidente da Assembleia Legislativa do Estado de São Paulo, deputado Gilmaci Santos, excelentíssimo desembargador Francisco Eduardo Loureiro, meu amigo presidente do Tribunal de Justiça do Estado de São Paulo. Aliás, nós estamos numa mesa de amigos. Aqui é uma alegria imensa contar com o Tribunal de Justiça do Estado de São Paulo nessa parceria com a Defensoria Pública do nosso Estado. Excelentíssimo doutor Arthur Lima, secretário de Justiça e Cidadania do Estado de São Paulo, representando o nosso governador, Tarcísio de Freitas. Agradeço imensamente pela sua presença e pelas suas palavras. Excelentíssimo doutor Paulo Sérgio Oliveira Costa, meu amigo, à frente do Ministério Público do Estado de São Paulo, procurador-geral de Justiça. Nós tivemos uma caminhada muito consciente das nossas duas instituições e muito próxima, e eu agradeço imensamente toda a sua parceria do Ministério Público do Estado de São Paulo, doutora Cristiana de Castro Moraes, nossa presidente do Tribunal de Contas do Estado de São Paulo. Agradeço também, em nome da nossa instituição, a parceria do Tribunal de Contas, a orientação do Tribunal de Contas, tão importante para uma instituição tão jovem quanto a Defensoria Pública do Estado de São Paulo, doutora Inês Maria dos Santos Coimbra, nossa Procuradora-Geral do Estado de São Paulo. Doutora Inês, pela parceria, pela proximidade, também agradeço em meu nome pessoalmente e de toda a nossa instituição, doutora Letícia Feres, nossa Procuradora-Geral do Ministério Público de Contas do Estado de São Paulo, doutor Leonardo Sica, que hoje está de

gravata verde, como vossas excelências podem perceber, em homenagem à nossa instituição e a essa posse, presidente da Ordem dos Advogados do Brasil, Seção São Paulo, doutora Maria Luziane Ribeiro de Castro, defensora pública-geral do Mato Grosso e presidente do Conselho Nacional dos Defensores e Defensoras Gerais, o nosso CONDED. Gostaria de iniciar cumprimentando todos os secretários de Estado, na pessoa do secretário Guilherme Afif Domingos, que me honra imensamente com a sua presença, nosso secretário especial de Projetos Estratégicos. Cumprimentar também a senhora Ana Bizelli, secretária de Turismo e Viagens de Estado, coronel Marcelo Stelfinger, nosso secretário de Administração Penitenciária do Governo do Estado, Andresa Roselém, nossa secretária do Desenvolvimento Social do Estado de São Paulo, doutora Luciana Santana Nadi, procuradora-geral do município de São Paulo, desembargadora Cláudia Fanuc, do Tribunal Regional Eleitoral de São Paulo, representando o presidente do TRE. Agradecer todos os deputados e deputadas estaduais que estão nessa manhã prestigiando essa posse, deputada Damaris Moura, Jorge do Carmo, Carla Morando, Tiago Aurico, Paulo Fiorillo, Delegado Olim, Valéria Bolsonaro, Itamar Borges, Luiz Marcolino, também a vereadora Zoe Martínez, aqui da nossa capital. Cumprimentar igualmente a doutora Luísa Lins Veloso, diretora financeira da Associação Paulista dos Defensores e Defensoras, doutora Bruna Simões, nossa primeira subdefensora pública-geral, doutor João Felipe Belém de Gouveia Reis, nosso segundo subdefensor público-geral, doutora Amanda Polácio, nossa chefe de gabinete defensora pública, da Defensoria Pública-Geral, doutor Roque Jerônimo, nosso corregedor-geral da Defensoria Pública, todos os conselheiros e conselheiras que estão tomando posse também na data de hoje, nessa sessão solene. Agradecer a Lili, que está aqui presente, minha filha Alice, a presença de todas as autoridades, defensoras, defensores, servidoras, servidores e demais convidados para essa manhã. É uma grande honra estar na Assembleia Legislativa para tomar posse como defensora pública geral do Estado de São Paulo para o biênio 26-28. E não poderia haver local mais simbólico para este momento. A Assembleia Legislativa é a casa do povo paulista e é o espaço da representação democrática, do debate público e da construção das escolhas coletivas que moldam o futuro do nosso Estado. Também é uma instituição que acompanhou, ao longo de duas décadas, a trajetória da Defensoria Pública do Estado de São Paulo. Foi nessa casa que importantes avanços institucionais encontraram apoio. Foi por meio do diálogo republicano com deputados e deputadas que a Defensoria Pública fortaleceu a sua estrutura, ampliou sua capacidade de atuação e consolidou as condições necessárias para cumprir a sua missão constitucional. Ao longo do último biênio, projetos fundamentais para o fortalecimento da Defensoria Pública encontraram espaço para debate, aperfeiçoamento e construção coletiva. E por isso, é uma alegria ter a oportunidade de tomar posse na casa que representa o povo bandeirante. Eu recebo essa recondução com profunda gratidão e senso de responsabilidade, com a exata dimensão do que ela representa. É uma enorme honra ser uma mulher e conduzir a maior defensoria pública do país, em um momento tão importante para a sua história. Assumo esse novo mandato com humildade, com profundo senso de responsabilidade e com uma imensa disposição para trabalhar pelo fortalecimento da Defensoria Pública e pela sua missão de garantir direitos, promover cidadania e ampliar o acesso à justiça para a população paulista. Eu agradeço ao governador do Estado de São Paulo, Tarcísio de Freitas, pela confiança renovada ao confirmar meu nome para conduzir mais uma vez a Defensoria Pública neste novo ciclo. Em uma democracia, autonomia institucional e diálogo republicano caminham juntos. Foi assim nos últimos dois anos e eu tenho certeza que assim seguiremos. Agradeço às defensoras e aos defensores públicos pela expressiva confiança que foi renovada, pela acolhida, pelo carinho e por acreditarem neste projeto de defensoria pública.
Agradeço às servidoras e aos servidores que sustentam diariamente o funcionamento da nossa instituição. E agradeço de forma muito especial à equipe que esteve ao meu lado ao longo dos últimos 2 anos. Nenhuma realização institucional é fruto de um esforço individual. Toda conquista da Defensoria Pública é resultado de um trabalho que é coletivo, de pessoas que acreditam na relevância dessa instituição e dedicam o seu talento, sua energia e o seu compromisso à defesa dos direitos da população paulista. Agradeço essa equipe em nome da Bruna, do João, da Amanda e do Bruno. Mas nenhuma responsabilidade dessa dimensão é exercida sem esteio. Por isso, eu quero registrar um agradecimento muito especial à Alice e ao Leonardo. A vida pública, ela exige dedicação, disponibilidade e muitas vezes impõe ausências que também são compartilhadas por aqueles que caminham ao nosso lado. Pelo amor, pela compreensão e pela generosidade com que acolhem as minhas ausências, pelo apoio incondicional que me permite dedicar o melhor de mim a essa instituição, deixo aqui a minha mais profunda gratidão, Lili. Se hoje tenho a serenidade necessária para assumir novamente essa responsabilidade, é porque tenho a sorte de contar com a força, o equilíbrio e o afeto da minha família. A eles todo o meu amor e meu muito obrigada. Há pouco mais de 2 anos, eu percorri as unidades da Defensoria Pública em todo o estado de São Paulo. Foi um processo de escuta, de aprendizado e de construção coletiva. Foi a oportunidade de conhecer diferentes realidades, desafios, ouvir expectativas e construir junto uma instituição, um projeto de futuro. Foi deste diálogo que nasceu o programa que orientou o último biênio. Eu renovei esse percurso nesse processo eleitoral. E é dessa mesma construção coletiva que nasce o compromisso que eu assumo hoje. Este é um momento especialmente simbólico para a Defensoria Pública do Estado de São Paulo. Neste ano, nós completamos 20 anos de existência de uma história construída por muitas mãos. Uma história marcada pela coragem daqueles que acreditaram que o acesso à justiça não poderia ser um privilégio, mas deveria ser um direito efetivamente acessível a todas as pessoas. Ao longo dessas 2 décadas, a Defensoria Pública cresceu, amadureceu e se consolidou. Expandiu sua presença pelo território paulista, fortaleceu sua atuação judicial e extrajudicial, ampliou a sua capacidade de diálogo com a sociedade e contribuiu para o aperfeiçoamento de políticas públicas. Mas, principalmente, transformou a vida de milhões de pessoas. Essa nossa relevância não decorre apenas da dimensão que alcançamos. Ela decorre da capacidade de permanecermos fiéis à nossa missão constitucional enquanto evoluímos para responder aos desafios do nosso tempo. Nos últimos 2 anos, nós buscamos fortalecer essa capacidade. Expandimos ainda mais a presença da Defensoria Pública, chegamos a 7 novas cidades no nosso estado, investimos em inovação e tecnologia. Modernizamos estruturas, nós aprimoramos a governança, fortalecemos o diálogo institucional e social. Nós valorizamos as pessoas que fazem a Defensoria Pública acontecer. E demos passos importantes para preparar a instituição para o futuro. Os avanços alcançados nesse período não representam um ponto de chegada, representam a construção das bases necessárias para enfrentar os desafios que já se apresentam diante de nós.

chegam os separados. E as respostas institucionais também não podem ser fragmentadas. É neste contexto que a Defensoria Pública precisa continuar evoluindo, sem perder a sua essência, sem perder a capacidade de acolher e de escutar. Sem perder a capacidade de enxergar, por trás de cada processo, uma pessoa e uma história. Para responder a esses desafios, o próximo biênio será guiado por 5 compromissos fundamentais. O primeiro deles é ampliar o acesso à justiça com qualidade e proximidade, levando a Defensoria Pública cada vez mais perto da população e utilizando a tecnologia como um instrumento de inclusão. O segundo é fortalecer a prevenção de conflitos e a promoção de direitos, ampliando soluções consensuais e construindo respostas mais eficientes para problemas complexos. O terceiro é cuidar das pessoas que fazem a Defensoria Pública acontecer, investindo em desenvolvimento profissional, valorização e qualidade das condições de trabalho. O quarto é fortalecer o planejamento institucional, garantindo sustentabilidade, responsabilidade, inovação e capacidade de expansão. E o quinto é aprofundar o diálogo com a sociedade, com os movimentos sociais, com os poderes constituídos e com todas as instituições comprometidas com a construção de uma sociedade mais justa. É com esse espírito que eu inicio esse novo mandato. Com respeito à história construída por aqueles que vieram antes de mim, com muito orgulho do caminho percorrido e com a confiança na capacidade coletiva dessa instituição de construir o futuro. Há 20 anos, a Defensoria Pública de São Paulo era um projeto. Hoje, ela é uma instituição indispensável para milhões de paulistanos. Temos o privilégio de celebrar essa trajetória, mas temos também a responsabilidade de construir os próximos capítulos, porque cada geração recebe a Defensoria Pública como herança e tem o dever de entregá-la ainda mais forte para aqueles que virão depois. Que possamos honrar a confiança daqueles que trabalham na Defensoria todos os dias e que possamos continuar merecendo, acima de tudo, a confiança da população paulista. Muito obrigada.

0: Para que proceda o encerramento dessa solenidade, com a palavra o primeiro vice-presidente da Assembleia Legislativa do Estado de São Paulo, excelentíssimo deputado Gil Macis Santos.
1: Muito obrigado, senhoras e senhores. Antes de dar um encerramento oficial, permita-me fazer só uma consideração em relação a esse acontecimento no dia de hoje aqui na Assembleia Legislativa. Doutora Luciana, aqui mais uma vez à frente da Defensoria Pública do Estado de São Paulo. Quando a Defensoria foi criada, eu não estava aqui, eu cheguei um ano depois, cheguei em 2007, já tinha sido votado o projeto tornado Defensoria oficial no Estado de São Paulo. Uma instituição necessária, capacitada e que tem feito a diferença aqui para aqueles mais vulneráveis, vamos usar dessa forma. Tenho acompanhado durante esses anos o trabalho de cada um dos senhores e das senhoras, não somente em loco, lá conversando com cada um, mas acompanhado diante com aqueles que aqui representam a Assembleia Legislativa, representam a Defensoria dentro da Assembleia Legislativa. São vários que passaram aqui e hoje eu posso destacar o trabalho incansável da doutora Rebeca. Não sei nem se ela está aí. Está aí, Rebeca? A doutora Rebeca, que está aí fazendo um trabalho incansável aqui dentro da Assembleia Legislativa, correndo, brigando, lutando para que os projetos da Defensoria sejam aprovados, discutidos, aprovados e tem dado

0: Segundo recado, parabéns, doutora Rebeca. Parabenizar também outra guerreira, né, que sabemos que estão aí a sua sub, doutora Bruna. Parabéns, Bruna. Você também é guerreira, parabéns por estar onde você está. E nesses dois nomes eu quero saudar toda a Defensoria Pública do Estado de São Paulo, todos os senhores e as senhoras, e dizer que a Assembleia Legislativa tem sido parceira, e acredito que vai continuar sendo parceiro da Defensoria Pública. E a escolha, doutora Luciana, defensores, senhores aqui fazem parte da mesa diretora nessa manhã, eu enxergo como algo simbólico, porque, como a senhora disse, não é nada contra, poderia ser feito no Lago São Francisco, mas foi escolhida a Assembleia Legislativa, doutora Damares, que tem aqui uma simbologia muito grande diante disso. Aqui é exatamente a casa do povo. A representação do Estado de São Paulo está aqui dentro, do povo e principalmente os mais vulneráveis, aqueles que mais precisam da Defensoria Pública. Então, realmente, eu entendo como algo simbólico e muito bem-vindo aqui nessa casa. Quero agradecer aqui a presença de todos os senhores e as senhoras. Não vou nominar novamente as pessoas aqui da mesa que já foram feitas, mas quero agradecer aqui a todos que participam, que participaram, que estão presentes, que vão agora poder dar um abraço na doutora Luciana, na sua equipe, nos conselheiros, e dizer, a Assembleia Legislativa do Estado de São Paulo está sim, fala aqui em nome do presidente, fala em nome dos 94 deputados e deputadas do Estado de São Paulo, a Assembleia Legislativa está à disposição da Defensoria. Tem as suas batalhas, tem as suas guerras, da democracia faz parte, se não tivesse também, não seria uma democracia. Então, conte com a Assembleia Legislativa, doutora, conto com a Assembleia Legislativa, senhores defensores, para que a gente possa fortalecer o que vier da Defensoria, para que seja fortalecida cada vez mais a Defensoria, pode ter certeza que terão hoje, amanhã eu não sei, né, doutor Arthur, hoje como líder do governo do Estado de São Paulo também, vice-presidente e liderança do governo do Estado de São Paulo, a maior força, o maior trabalho para que seja atendida as suas demandas e a Defensoria possa se fortalecer cada vez mais. Obrigado e parabéns, doutora Luciana, e todos os defensores do Estado de São Paulo. E, senhoras e senhores, esgotado aqui o objeto da presente sessão, agradeço a todos os envolvidos na realização dessa solenidade, assim como agradeço a presença de todos. Está encerrada a nossa sessão solene. Muito obrigado a todos.
1: Nós agradecemos a presença, convidamos para um coquetel que será servido no Salão dos Espelhos, na saída, por aquele lado ali, a porta.

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0: Olá, para você que acompanha a programação da Alesp, seja pela TV ou pela internet, chegou a hora de ficar muito bem informado, muito bem informada do Alesp News. A gente começa com uma notícia difícil em relação à Venezuela, porque dois terremotos atingiram o país na noite desta quarta-feira, dia 24 de junho de 2026. Em confirmação oficial pela presidente interina da Venezuela, Delcy Rodríguez, os tremores causaram mais de 160 mortes e mais de 970 pessoas ficaram feridas até agora. O primeiro tremor atingiu a costa central da Venezuela, foi um terremoto com a magnitude de 7,2 na escala Richter, então realmente bem alto. Ele ocorreu por volta das 18 horas e 4 minutos no horário local. Depois disso, um segundo terremoto ainda mais forte, poucos minutos depois do primeiro, também atingiu o país, um pouco mais ao norte, ali na região da cidade de Yumari, e na escala Richter foi aí um terremoto de 7,5 pontos. Então, realmente terremotos muito fortes que atingiram o país. Imagens como das cidades de Caracas e também de La Guaira, como as que você vê aí na tela, mostraram prédios desabando, inclusive por conta dessas ocorrências, milhares de pessoas ficaram nas ruas por muitas horas esperando, né, para se certificarem de que não haveriam novas ocorrências e que poderiam retornar para suas casas, né, aqueles que ainda tinham locais para retornar, porque realmente foram terremotos muito fortes. E o governo do Brasil, inclusive, se pronunciou em relação a essas ocorrências, expressando aí seu pesar pelas mortes, pelas pessoas feridas. Em nota, o Itamaraty disse que o Brasil manifesta sua solidariedade ao governo e ao povo da Venezuela e deseja uma rápida recuperação aos feridos. E olha, enquanto nesse pronunciamento, eles também chegaram a divulgar um número de telefone para que os brasileiros que estão sediados ali na Venezuela tenham um respaldo do governo brasileiro. No norte, aqui do Brasil, os tremores também foram sentidos, inclusive o prefeito de Belém do Pará, o Igor Normando, chegou a dizer que diversos prédios chegaram a tremer nesse processo e foram evacuados como uma forma aí de prevenção, mas que não houveram maiores danos. No entanto, a situação segue sob monitoramento, né, por parte da prefeitura. Em outros estados, como do Amazonas, também Roraima e Amapá, os tremores também foram sentidos, inclusive lustres balançando aí em diversos prédios, mas sem maiores ocorrências. Não houveram ali danos a estruturas, também sem registro de mortes ou feridos aqui no Brasil. No entanto, a gente fica aí sob esse alerta em relação à Venezuela, porque pode ser que a gente veja novos desdobramentos em relação ao número de mortos e de feridos ao longo dos dias. Agora a gente muda de assunto para falar sobre a economia do Brasil. E notícia boa, viu? O Banco Central elevou a projeção de crescimento da economia brasileira para esse ano de 1,6% para 2%. É um crescimento aí de 0,4 ponto percentual, mas que para a gente, quando a gente está falando do PIB, faz bastante diferença. A informação foi divulgada pelo relatório de política monetária nesta quinta-feira, divulgada aí pelo Banco Central, apontando que a atividade registrou aí aceleração e o mercado de trabalho manteve resiliência ao longo dos últimos meses. O BC também citou aí medidas de estímulo do governo brasileiro para chegar a esse resultado. O documento apontou ainda que o primeiro trimestre foi uma grande surpresa para o Banco Central e que a melhora nas perspectivas sobre agropecuária e também sobre a extração da indústria, né, a indústria extrativa, trouxeram aí um aumento para esse PIB, também impulsionaram essa decisão do Banco Central. Mas essa decisão não é unânime, porque lá em maio, o Ministério da Fazenda já havia divulgado que tinha uma expectativa de crescimento de 2,3% para a economia do Brasil, para o PIB brasileiro, enquanto o mercado já tem uma previsão diferente. O último boletim Focus apresentou aí que tem uma expectativa de crescimento de 1,98% de crescimento para o Brasil nesse ano. Mas a gente fica aí nessa expectativa, a gente só tem como saber mesmo no final do ano. Mas, de qualquer forma, a gente celebra, né, essa melhora na expectativa pelo Banco Central. Agora, vamos falar de clima? Eu tô sentindo friozinho daqui, você deve estar sentindo daí também, né? Pois é, e isso não deve ir embora tão cedo. A cidade de São Paulo ainda vai ter uma sensação de frio bem longeva, viu, pelos próximos dias. Tudo isso é resultado de uma massa polar e também de uma frente polar, que é aí essa frente que, quando duas massas polares de temperaturas e umidades diferentes se encontram, e acaba causando esse tipo de clima que a gente está vendo, esse sistema frontal. E olha, vai trazer chuvas fracas a moderadas ao longo do dia. E a temperatura deve continuar assim, baixinha, viu? A mínima para a capital paulista de 12 graus Celsius e com máxima de 14 graus Celsius. Com uma sensação térmica ainda inferior por conta desses ventos úmidos que a gente está sentindo. Inclusive, a umidade relativa do ar deve se manter acima de 85% ainda ao longo desse dia. E, além disso, a gente continua aí monitorando situações de emergência, né? Inclusive, a Prefeitura de São Paulo está aí em alerta, considerando que essas temperaturas mais baixas costumam afetar as pessoas em maior vulnerabilidade social, inclusive pessoas em situação de rua que podem aí sofrer ainda mais com essas baixas temperaturas. Então, se possível, se agasalhe e ajude o próximo também, que é sempre importante a gente trazer essa lembrança. Espero que você tenha ficado um pouquinho mais bem informado aí depois dessas informações, e você continua acompanhando notícias de importância para todo o estado de São Paulo, para todo o Brasil, ao longo da nossa programação aqui na TV Alesp, que tem tudo a ver com o estado de São Paulo. A gente se vê, até mais.
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0: Oi, tudo bem? Seja bem-vindo ao programa Cultura e Saber. No programa de hoje, vamos falar sobre como a literatura infantil pode ser uma ferramenta poderosa para transformar o futuro do nosso planeta. Conversamos com a doutora em educação, Silmara Casadei, sobre seu novo livro, O Pequeno Mundo Criativo, uma obra que une poesia, sustentabilidade e cidadania, convidando, olha só, as crianças e as famílias a repensarem nossos hábitos diários e a nossa responsabilidade coletiva. Uma reflexão indispensável para pais, educadores e para a construção de uma sociedade mais consciente. Seja bem-vinda.
1: Muito obrigada. Grande honra e um prazer estar aqui, Will, neste programa Cultura e Saber, tão importante para a educação das crianças.
0: Você estava me contando que esse não é o seu primeiro livro, né?
1: Não é. Eu já escrevi e publiquei 32 livros, sempre destinados ao público infanto-juvenil, né? A minha área é a educação básica.
0: E desse livro que a gente vai falar hoje, como que surgiu a ideia? Ele é uma continuação ou não? É um livro que não tem, não conversa com os outros?
1: Não, ele não conversa, ele é o primeiro da série, mas eu espero que a gente consiga continuar essa conversa. Já até conversei com o ilustrador. E esse livro, ele surgiu por conta de que eu estava olhando dados do Fórum Econômico Mundial. E o Fórum Econômico, todo ano, ele lança um documento que trata dos riscos globais para os próximos 2 anos e para os próximos 10 anos. E aí é feita uma pesquisa que envolve cientistas, jornalistas, professores, não é? Pessoas que estão vendo tendências, governos, e eles lançam quais são os principais riscos. E para além dos riscos que nós estamos vivendo hoje, como por exemplo os confrontos, né, geoeconômicos, a gente está vivendo e vivenciando muitas guerras, as questões da inteligência artificial, o que vai advir, né, com a chegada desse novo movimento que há aí atrás. Os riscos ecológicos, as questões ecológicas apareciam mais ou menos na terceira e na quarta colocação para daqui a 2 anos. Só que me surpreendeu muito que quando essa pesquisa projeta os riscos globais para daqui a 10 anos, nós vamos ter a primeira colocação as grandes catástrofes climáticas. A segunda colocação é a perda de boa parte da biodiversidade e do ecossistema. Então, muda de lugar e aquilo que passava a ser os riscos de pessoa para pessoa, as guerras, a questão da tecnologia, o clima vai entrar em primeiro lugar. E ele entra a partir de um planeta completamente estressado em relação às questões que envolvem a relação do homem com a natureza. Pensei assim, puxa, por que não fazer um livro que a gente pudesse trazer um pouco, obviamente, da ludicidade, da alegria, mas que também a gente chamasse a atenção para a educação ambiental. E foi assim que nasceu o Pequeno Mundo Criativo.
0: Que legal. Foi muito tempo para escrever esse livro?
1: Olha, parece que não, né? Porque às vezes a gente pensa que livro para criança é um livro que você escreve rápido. Você até pode desenhar, mas na hora que você vai trazer as páginas, o livro infantil, ele exige uma capacidade do escritor de muita síntese, sabe, Will? Então, o que eu fiz? Eu fui fazendo as páginas, depois eu fui revisando, o que durou mais ou menos 6 meses para fazer o livro.
0: Nossa, bastante.
1: É bastante,
0: né?
1: Tempo, é.
0: O livro, ele traz a história de um reinado, né, que se transforma quando tudo passa a ser reaproveitado. Queria que você contasse para o nosso público que está assistindo aqui o Cultura e Saber que universo é esse e como o decreto do Pequeno Mundo Criativo virá esse reino de cabeça para baixo.
1: A gente traz um reino, né, que tem uma alusão ao nosso planeta. E nesse movimento, o planeta está tudo bem, eles estão felizes, estão alegres, mas o que ocorre? Neste planeta começa a faltar tudo. Começa a faltar comida, começa a faltar possibilidades de espaços ao ar livre para as crianças, começa a faltar possibilidades de trabalho. E aí eu vou encaminhando, né, o leitor para que eles se unam e comecem a pensar quais soluções eles poderiam dar para o planeta. Então veja, a gente tem uma situação crítica. Então, a gente está desenvolvendo o senso crítico, porque está faltando, né? Nós estamos falando da falta. Ao mesmo tempo, nós vamos desenvolver o senso criativo, que é o momento que eles se unem para pensar soluções para resolver aqueles probleminhas do reino criativo que estão ali no livro.
0: E é o importante que é a gente até comentar, que acaba atrelando também, né, a questão de você estar conversando com uma criança, mas para uma realidade que de fato a gente vive, né?
1: Exatamente, assim, a gente está falando de literatura infantil, não é? Então eu sempre, como educadora e como autora, eu não gosto de perder de vista os grandes clássicos que a humanidade acumulou com seus grandes escritores e que faz parte da história da... Mas nós estamos num tempo também incluirmos livros que tratem de assuntos contemporâneos. Então, por exemplo, a questão da sustentabilidade, a questão do relacionamento e da convivência, né, do bullying, por exemplo. Então, tudo isso são temas considerados urgentes e abrangentes e que devem fazer parte do currículo escolar e, consequentemente, os autores podem se inspirar, porque do ponto de vista da criatividade, nós estamos com um número sem fim de questões e dramas que nós podemos ajudar como autores a tentar resolver a semelhança dos contos de fada, sabe? Então a gente tem que contribuir nesse sentido.
0: O prefácio do livro foi assinado por Alfredo Pena Vega, né? Traz um alerta sério sobre a amnésia geracional, ambiental. Explica pra gente esse conceito.
1: Tá. O Alfredo Pena Vega, ele é um grande estudioso do meio ambiente e um discípulo de um filósofo que já tem mais de 100 anos e que vive na França, Edgar Morin. E ele fez um livro muito interessante chamado Os Sete Saberes Necessários à Educação Climática. E é um livro em que ele passa um bom tempo nesse livro para nos conscientizarmos que sim, nós estamos com um problema, que é o meio ambiente. E aí ele vai fazer uma proposição, o livro dele é destinado a professores do ensino médio, ele vai fazer uma proposição sobre a importância dos alunos, dos jovens, trabalharem com projetos. E eu vendo esse livro, eu conversei com a minha editora, que é a Miriam Cortese, e falei, Miriam, será que a gente não consegue o prefácio, porque ele está lá na França e ele trabalha com grandes projetos de educação ambiental, do mundo, inclusive, será que a gente não consegue um prefácio? E ela mandou o livro para ele e ele, assim, gostou muito, porque o que ele estava propondo para os jovens, eu estava propondo para as crianças pequeninas, né? E aí ele faz esse prefácio e traz esse conceito de amnésia geracional. O que que se trata? Se trata assim, que pessoas da minha idade que vivenciaram um mundo em que não tinha tanta devastação, tanto consumo, nós vivemos esse mundo. Nós brincávamos nas ruas sem medo da violência, nós criávamos muitas brincadeiras, não é? As grandes brincadeiras são criadas pela minha geração. E aí a gente não pode considerar como normal isso tudo que a gente está vendo. Então é como se a gente estivesse se esquecendo do contato com uma praia limpa, do contato com uma floresta e com toda a sua diversidade. Então ele fala da importância de você não perder as memórias, não é?
0: Legal.
1: Você estava há pouco tempo me falando, olha, eu tenho uma preocupação com a minha mãe, porque ela é muito querida, você estava conversando
0: Exato.
1: Sobre isso, né? E é verdade, porque com a tecnologia, nós estamos ficando, né, um dado muito recente, 8 segundos por post. Então você vai passando, no geral, você para em um, fica mais em outro, mas no geral nós ficamos 8 segundos. 8 segundos são muitas informações e com isso a gente vai perdendo a memória. Quantos de nós, por exemplo, está falando, eu vou mandar um WhatsApp, aí você olha o outro, olha o outro, olha o post, entra uma informação e você esquece de mandar mensagem, Exato. Você perde o foco. Só que nós não estamos perdendo só o foco, nós estamos perdendo memórias de vida, memórias das nossas experiências familiares, memórias da nossa infância. E a gente não pode considerar isso normal. Então a amnésia geracional tem a ver com a perda da memória, neste caso, em relação à vivência e à convivência com o ambiente, mas eu também trago para as nossas próprias histórias de vida.
0: Você comentou uma história de memória, né? Porque antigamente, se pegar, a gente decorava o número dos telefones, né? Eu vou ligar para minha avó, vou ligar para minha mãe.
1: Exatamente.
0: Você sabia isso de cor, agora você não sabe
1: mais. Se você perder o celular, você não sabe o telefone de ninguém.
0: Exato,
1: não é?
0: E olha que loucura, né? Como que faz falta, né?
1: Exato.
0: A tecnologia, claro, ela ajuda, mas ela também, ela tira algumas coisas nossas, né?
1: Exato, e nós temos que olhar isso tudo com muita crítica. Né? O que que eu posso aproveitar que é muito bom e o que eu devo para manter, inclusive, muito da nossa história, né? Para que a nossa história entre na vida e não a história fique só passando, a história dos outros fique só passando por nós.
0: Exato. Né? Silmara, a sua escrita, ela foca muito na sustentabilidade humana e na convivência ética, né? Indo além da ecologia tradicional. Conta pra gente o que tem na história que demonstra esse cuidado com o coletivo.
1: Olha, eu acho assim, a gente pode voltar rapidinho 30 anos atrás, quando a Unesco lançou os 4 pilares da educação que norteariam a educação do futuro. Eu gosto muito desse exemplo e acho que é importante a gente dizer, falar sobre ele. Então, a Unesco disse que os 4 pilares seria o aprender a conhecer, que é a escola do conhecimento, o aprender a fazer, que é a escola técnica, ou se a gente for fazer um histórico, os colégios técnicos, né? O aprender a ser, que tem a ver com a influência das escolas de psicologia, mas também com a chegada da inteligência socioemocional para dentro do currículo. E o aprender a conviver. Se a gente for olhar tudo isso, Will, o aprender a conhecer, tem muito conteúdo, muito conhecimento, está até se discutindo como é que tira os conteúdos, porque é muita
0: Sim.
1: coisa. O aprender a fazer, nós avançamos muito, inclusive com a tecnologia, com os laboratórios, com o maker, e essas ideias todas, né, programação. O aprender a ser, com a própria chegada da inteligência socioemocional, mas nós fomos muito ruins no aprender a conviver. Não é? Nós não avançamos no aprender a conviver. E se a gente pensar que nós demoramos, enquanto humanidade, até o ano de 1800 para que chegássemos até 1 bilhão de habitantes, do ano de 1800 até 2026, que é o ano que nós estamos, nós chegamos em mais de 8 bilhões de habitantes. Então, olha como nós crescemos, como nós nos reproduzimos de 1800 para cá. O que, que significa isso? Significa, a meu ver, que a gente ainda não se acertou nesse número imenso de humanos e humanas. São muitas crenças, muitos lugares, muitas produções, muita competitividade. E a gente está tendo que se achar, muitas guerras, não é? Muita pobreza, muita riqueza. E a gente está tendo que se encontrar, nós não nos encontramos. E, então eu penso que tratar desse assunto, cuidar desse assunto, fazer as aproximações sociais, como eu proponho também neste livro, é de suma importância para o nosso bem-estar, como a gente estava conversando, para o nosso bem-estar, para a gente estar feliz, para a gente estar olhando um no olho do outro e sorrir, não Sim. é? Então, acho que é isso, que desse lugar que a gente está falando.
0: No livro também tem uma outra passagem bem importante, que na verdade é um incentivo ao fazer o manual e ao brincar fora das telas, né?
1: Exatamente, né? A chegada do ilustrador, que é um grande amigo, que é o Ricardo Giroto, não é? Vai fazer com que ele tenha um programa, um projeto maravilhoso, o chamado Fábrica de Brinquedos.
0: Legal.
1: E esse projeto é fábrica de brinquedos a partir do reaproveitamento de material. O sonho dele é ter uma grande fábrica em que as crianças possam ir para lá e só trabalhem com reaproveitamento de material. Ele tem um livro escrito sobre isso e eu convidei para que ele pudesse fazer a ilustração do livro, não só no modo mais tradicional com os desenhos, mas que ele pudesse criar a própria ilustração a partir do reaproveitamento do material. E saiu essa obra-prima, porque o livro é todinho ilustrado, feito com os materiais, depois ele fotografou para poder colocar como a ilustração deste livro, né? O que ficou muito bonito. Então, a ideia é o livro, pela sensibilidade poética, pelo problema que se instala no reino, a gente tocar o coração das crianças, mas pela ilustração, convidá-las a pensar saídas a partir do reaproveitamento de material.
0: Para quem não sabe, o Ricardo Giroto, ele foi premiado por Castelo Rá-Tim-Bum, né? Que é,
1: Exatamente.
0: Falou que é muito da minha época.
1: Exatamente.
0: Isso, né?
1: Exatamente, ele fez, né, a coleção Castelo Rá-Tim-Bum e essa coleção foi premiadíssima. Então, ele tem um histórico de ilustrações maravilhoso e acho que isso também ajuda a dar essa performance no livro, né? Que traz a poesia, traz uma situação de um problema muito contemporâneo, traz um pouco do meu lado educadora, mas também traz um grande ilustrador para compor essa obra.
0: Teve uma sinergia muito grande
1: entre o texto. Muito grande. Assim, o Giroto às vezes mandava a ilustração e eu dizia assim para ele, não ficou melhor do que eu imaginava. Tanto é que tem uma ilustração que diz assim, que bibliotecas de bambu, porque assim, Will, muito do que o autor escreve são de coisas que ele vê. Né? Coisas Sim. que vê, toca e depois isso vai se transformar num livro, né? Quantos autores falam, eu passei, eu vi uma coisa, chamou minha atenção e aquilo virou uma ideia. E eu procurei em todas as páginas trazer algum projeto que eu já tinha visto ao longo da minha história de vida. E eu vi um aluno há muito tempo atrás que falava de fazer uma bicicleta de bambu. E eu pensei, puxa vida, isso é muito legal. Esse menino também foi premiado e tal. Então eu trago, né, uma bicicleta de bambu enfeitada com flores e que vai trazendo muitas cores. E junto com isso, na Itália, tem um centro chamado Reggio Emilia, que é uma cidade. E essa cidade tem organizado a sua educação infantil através de uma educação em que as crianças, para fazerem os seus trabalhinhos, as suas atividades, elas utilizam só material reaproveitado. Tanto é que eles têm um centro de reaproveitamento em que as empresas pegam todas as pecinhas que são refugo, que não usam e que estão estragadinhas, e mandam. E eles têm tudo organizado, as tampinhas, as latinhas, tudo. E as escolas usam, vão nesse centro da cidade, é um projeto de cidade, e levam para suas instituições. E eu vi numa imagem um sapatinho, em que eles pegam sapatos velhos e transformam em vaso de flores e ficam expostos na cidade.
0: Que
1: né?
0: legal!
1: E aí eu falo, sapatos, e ele colocou ali. E eu falei, meu Deus do céu. E eu fiquei tão apaixonada que no final ele acabou me dando a bicicleta com a menina que está na imagem, que com certeza depois a gente vai poder mostrar, que essa bicicleta é uma bicicleta grande, feita de bambu em miniatura, com a menina em cima e o sapatinho, puxando o sapatinho com as flores, né? Então houve uma sinergia maravilhosa.
0: Esse start de escrever, ele vem assim de várias situações que acontecem na sua vida, de observações que você acaba tendo, como que é?
1: É algo que precisa tocar o meu sentimento, não é? Então, puxa, eu quero contribuir. É sempre um, tanto é que, assim, o conjunto da minha obra, Will, falo isso com humildade, viu? Pelo Instituto Histórico e Geográfico do Estado de São Paulo, ganhou um colar, né? O colar do centenário. Foi uma grande honraria. Eu fui para a história do Estado de São Paulo, porque toda a minha obra tem um viés de solidariedade social ou ambiental, não é? Então, é isso que me inspira, é o propósito que me move como autora. E então, é sempre alguma coisa que me toca e que eu quero contribuir. E este livro, ele traz um pouco de uma síntese de muitas coisas que eu fui vendo na vida e que foi me pegando. Por exemplo, mulheres que viviam em situação de vulnerabilidade social e começaram a criar roupas a partir de reaproveitamento de roupas. A gente sabe hoje que as roupas, o excesso de roupas, representa um grande perigo para o lixo. Nós estamos nos transformando numa montanha de lixo e uma das coisas são as roupas, que é muita roupa que vai sendo construída e vai sendo fabricada e depois sobra. Então, às vezes, você fala assim, eu vou dar roupa para a pessoa, mas a pessoa que está precisando, ela nem está precisando de roupa, ela está precisando de outra coisa, né? E essas mulheres começaram a reaproveitar roupas e fazer um design diferente. Então, por exemplo, essa blusa aqui está manchada, então elas colocam uma flor, elas colocam... E elas foram e expuseram, elas cresceram, tiveram patrocínio, chegaram a expor em Milão. Então, eu trago um pouco disso, né, na hora de falar do reaproveitamento da roupa. Então, é sempre alguma coisa que me tocou, que eu li, que inspirou, e aí isso vai se transformando na história que faço.
0: E quando você chega na última página, como que passa isso para você?
1: Aí que eu não posso contar da última página.
0: Sim. Não pode dar spoiler,
1: não,
0: né?
1: Não vou dar spoiler, né? Acho que sempre é um convite para a criança pensar, se eu me deparar com essa situação, o que eu posso fazer para melhorá-la? Né? Se eu me deparar com uma situação, problema, como que eu posso fazer para resolver essa situação? E eles têm ideias,
0: sim,
1: muitas
0: sim.
1: ideias.
0: Eu acho que lendo você já começa a ter essas ideias, né? Porque acaba mexendo, claro, com o seu imaginário, também acaba vendo situações do seu dia a dia, não é?
1: E como educadora que sou, eu procurei assim, se o professor quiser, cada página pode virar um projeto.
0: Olha,
1: então, por
0: legal.
1: Exemplo, quando a gente está falando do reaproveitamento das roupas, aquilo pode virar uma oficina. Quando eu estou falando do plantio, para a gente construir uma horta ou um pequeno jardim, né, uma floreira, pode virar um projeto. Quando eu estou falando das questões que envolvem também o reaproveitamento de materiais para fazer brinquedos, como tem lá um bonequinho que fez um avião, fez um catavento, aproveitou um catavento quebrado e aquilo virou a hélice do avião, a gente está convidando a fazer brinquedos. Então, se o professor ou a família, elas quiserem, como você bem disse na sua bela introdução, elas podem fazer cada página virar uma grande brincadeira. Né?
0: O legal é que a gente aprende.
1: Exatamente.
0: Também, né? Eu acho que é o fundamental e a gente pensa também no futuro.
1: Exatamente, né? Exatamente.
0: Olha, pensando no papel da TV legislativa e nas políticas públicas, como que a literatura infantil pode ser melhor integrada às escolas para formar cidadãos que não apenas observem, mas ajam sobre a realidade, né?
1: Sim, claro que...

0: Pedagógico, essa é a questão. A segunda é ter critérios muito bem estabelecidos. Então, poxa, quais os livros que nós vamos escolher para os nossos filhos? E os pais também. Quais os livros que eu posso escolher para o meu filho? E, de repente, dentro desses critérios, você pode ter um clássico, como nós falamos, mas eu também vou buscar um livro que trata da sustentabilidade ambiental, que é um problema. Será que tem alguma coisa para o meu filho? Ah, mas eu vou trazer um livro que trata da boa convivência, eu vou buscar. Então, a gente não ficar só olhando o livro para o consumo, mas ter uma intencionalidade na hora de buscar um livro para presentear ou para adotar, ao mesmo tempo em que nós podemos deixar a criança livremente entrar numa biblioteca, entrar numa livraria, escolher seu próprio livro, escolher o livro que lhe agrade, mas às vezes iluminar o seu olhar. Será que a gente encontra um livro sobre natureza? Será que a gente encontra um livro sobre bons amigos? Então, trazer essa problematização para ajudá-la, né, a iluminar e ela e se encontrar ali e gostar cada vez mais de ler.
1: E quando a gente fala em sustentabilidade, né, a sustentabilidade, ela ganhou foco nesses últimos anos, né, a importância, né, de ser sustentável, né?
0: É, porque às vezes também a gente imagina, Will, que sustentabilidade é apenas a sustentabilidade no caso da preservação da natureza. Mas tem a ver com questões econômicas, sobrevivência econômica, e tem a ver com aquilo que é o mais importante, que é a preservação da vida humana, da vida planetária. Então, às vezes a gente pensa que, se você falou de sustentabilidade, só estou falando de preservar a natureza, mas eu também sou parte da natureza.
1: Exato.
0: Então, nós temos que pensar na prevenção à vida.
1: E o interessante é que você pega, porque é um livro infantil, mas que serve para todas as idades, né? E o que eles já vão pensar do futuro, né? Para tentar corrigir até mesmo os nossos erros de lá de trás.
0: Exatamente.
1: Né?
0: Então, a inserção da educação ambiental, porque assim, nós temos a inserção da educação emocional, muito forte no currículo das instituições. Aí nós avançamos um pouquinho, não é só a sua autorregulação, mas é a socioemocional, porque nós estamos, principalmente nas escolas, num espaço coletivo. Então, eu preciso ter uma convivência social. Então, veio a educação socioemocional. Aí veio a educação tecnológica, os cuidados digitais e os perigos e tal. E agora nós vamos entrando já nessa outra onda, que é a educação ambiental. Todas elas conversam entre si, mas por necessidade, a educação ambiental, por conta dos fenômenos todos que nós estamos vivendo, ela entra como um pilar muito forte no currículo, a ponto, por exemplo, de... Eu tive a possibilidade de assistir uma palestra de um cientista da Universidade de Berlim, na Alemanha. E o que ele dizia? Ele dizia que eles estavam pensando já em colocar, por exemplo, a língua e a matemática são as matérias mais fortes do currículo. E as ciências, no que diz respeito à educação ambiental, teria tanta força, estavam pensando em propor, quanto a matemática e a alemã, a língua alemã ou língua portuguesa aqui, para que os estudos, o que tem de novo, se foi feito, o que foi feito. Então, tem muitos conteúdos que estão chegando e que a gente nem está sabendo, né?
1: Sim.
0: Porque não está sendo estudado, porque a gente fica estudando só coisas antigas, né?
1: Legal. É isso, gente. O papo está muito bom. A gente vai fazer um intervalo rapidinho. Vamos beber uma água. Você não sai daí, não. E já a gente conversa mais sobre o livro aqui da Silmara Casadei. Até já!

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2: De volta com Cultura e Saber. Estão gostando, gente? O programa está bem legal mesmo. Estou recebendo aqui a Silmara Casadei, que está ao meu lado. Já bateu muito papo nessa última meia hora e ainda tem muito mais programa pela frente, fechado? Silmara, eu já quero voltar a fazer uma pergunta. A questão do livro e das telas acabam disputando, né?
3: Muito.
2: Como que você faz para até mesmo entreter essa pessoa a ter o livro mesmo, né? E não ficar só na tela, naquele feed infinito que não para.
3: Bom, primeiro, nós, autores, estamos fazendo campanhas nas nossas próprias redes sociais, né? Mas convidando os pais, os jovens, os professores para insistirem no ato de ler. Então, há uma movimentação, uma campanha, quase um exercício de resistência para que a leitura não fique esquecida diante do vício das telas. Né? E as telas, não é que elas são ruins, é que nós hoje precisamos fazer uma contraprogramação para tudo que está posto. Porque o que está valendo hoje nas telas é o jogo dos algoritmos. Sim. Então, por exemplo, se você está... Hoje nós estamos assim, temas sensíveis. Ah, você vai ver temas sensíveis. Aí você abre o seu celular, tema sensível, você clica. Você clicou, o algoritmo só vai mandar temas sensíveis para você. Ah, mas eu não vou ver o que está acontecendo, mas houve um feminicídio, houve um problema, eu quero saber o que está acontecendo, houve um assalto no meu bairro. Claro, e deve saber. O problema é se você ficar só olhando isso.
2: Sim.
3: Se você só olhar. Então, a grande sacada em relação ao vício das telas é a diversidade. É você olhar, buscar o que tem de arte, o que tem de cultura, quais os livros que foram lançados, quais filmes, quais músicas. Então, você fazer uma contraprogramação, senão você vai ver só dramas. Ou a mesma coisa acontece com crianças que estão com uma depressão, jovens que começam a aprender a... Então, assim, é uma coisa horrorosa que pode acontecer. Então, a primeira coisa é tirar esse olhar que vai para um único foco e diversificar, buscando a cultura no que diz respeito à educação. O segundo movimento é a gente não desistir dos livros. Então, professores, educadores, famílias, colocarem o livro como parte da vivência das crianças. Ou seja, montar uma pequena bibliotequinha na sua casa. Eu tive uma experiência maravilhosa numa escola que eu trabalhei, e a gente trabalhava com uma comunidade muito vulnerável, Will. E nós tivemos a ideia de montar uma biblioteca na casa das crianças de uma comunidade. Pedimos muitas doações, falamos com editoras, com outros pais de outras escolas particulares que podiam pagar e que podiam doar. E fizemos uma biblioteca de pelo menos 6 livros para cada criança, né? E foi uma experiência maravilhosa, porque uma criança, eu fui lá, né, eu era diretora da escola, e fui lá olhar e visitar esse projeto, e aí uma criança falou assim: eu não posso ter biblioteca na minha casa. E aí eu perguntei: mas por que você não pode ter biblioteca? É porque eu não tenho estante. E se eu não tenho estante, eu não vou poder ter biblioteca. E aí eu conversei, falei com os professores e uma professora teve uma ideia de pegar caixas, sabe caixas de papel sulfite que são, né? E chamar as famílias para fazer uma marmorização em todas as caixas. E nós começamos a chamar as famílias. A primeira surpresa que nós tivemos é que vieram muitos pais, Will. Eram pais, em vez das mães, as mães estavam trabalhando em casas de família daquela comunidade e muitos pais estavam desempregados. E eles vieram para ajudar, porque se não tivesse a biblioteca, não poderia levar. Então a gente fez ali um ganha-ganha com os pais. E nós fizemos uma grande oficina para enfeitar. E uma criança também falou para a professora dela, mas qual é o nome da minha biblioteca? Porque eu já vi uma biblioteca que chamava Cecília Meirelles. Estou falando da Cecília Meirelles, porque Cecília Meirelles foi a escritora, a poetisa que inaugurou a primeira biblioteca infantil do nosso Brasil, né?
2: Sim.
3: Então, pensamos e falamos, vamos dar o nome na biblioteca. E aí, cada criança tinha sua biblioteca e tinha o nome dela. Então, por exemplo, biblioteca da Maria Carolina, biblioteca da Gisele, biblioteca da Maria Catarina. E eles saíam com as suas caixas, com as suas bibliotecas, para ter uma biblioteca. Bom, o que significa isso? Tínhamos uma média de 900 crianças e nós inauguramos 900 pequeninas bibliotecas. É muito poético isso, né?
2: Muito!
3: 900 pequeninas bibliotecas na casa da comunidade dessas crianças, né? E isso, assim, é uma coisa que me eternece muito, porque é deste lugar que a gente está falando. E aí, quando o livro, como diria Castro Alves, né? Livros à mão cheia, né? E mande o povo ler, essas comunidades começaram a ler mais. Então, começaram também a trocar entre os vizinhos. Eles tinham, porque cada um recebeu de uma doação, e eles trocavam os livros. Então, a biblioteca não ficou só da criança, mas ela virou uma biblioteca circulante. Então, ora, se as crianças mais carentes, quando você tem um projeto possível, elas passam a ler, o que dirá daqueles que têm uma condição de ir para uma livraria dentro do shopping com toda a sofisticação e comprar? A gente, quando eu falo em contraprogramação, eu não estou destituindo, não, nunca mais vai ver tela, não é nada disso. A criança até pode ver um desenho bacana, um desenho educativo sob orientação dos pais, mas o que não pode é ficar só nesse lugar. Então, realmente, a diversidade, ela traz essa possibilidade de a gente olhar muitas coisas e de novo, ter bons critérios e intencionalidades para não deixar de ler. Né?
2: E o livro também ele vai estar numa plataforma digital, né?
3: Que exatamente. Desculpa, me empolguei.
2: Não, que isso?
3: Sim, o MEC fez agora uma plataforma digital que é justamente para incentivar aqueles que não estão lendo, porque os retratos de leitura no Brasil diz que a gente está lendo até menos, né? Então, essa plataforma é que, para quem está, por exemplo, no celular, pode entrar na plataforma e ler gratuitamente um livro. Já tem mais de 20 mil livros nesta plataforma, leituras gratuitas, e o MEC fez uma ampla escolha de livros que estão ali no MEC Livros. É um app chamado MEC Livros, que todo mundo pode baixar e ler livro gratuitamente. E isso é uma ideia para divulgar o autor, se quiser ter o seu próprio livro, e ao mesmo tempo fazer com que pessoas normalmente em situação de vulnerabilidade possa acessar, porque às vezes não tem o livro, mas tem o celular. E aí, então, e o Pequeno Mundo Criativo foi escolhido. Foi
2: legal.
3: Escolhido, estou muito contente que ele está lá, né, e foi escolhido pelo MEC.
2: Tem uma coisa interessante que no livro você escreve assim, olharam o que estava difícil, enxergaram o que era possível, voltaram a se alegrar. Diante de tantas notícias difíceis sobre o meio ambiente, como manter a esperança ativa no processo educativo das crianças?
3: Essa frase, ela também, há muitos e muitos anos atrás, eu assisti uma palestra de uma pessoa que trabalhava na Cruz Vermelha. E essa pessoa trabalhava em zonas de guerra, né? e perguntaram para ela como que ela tinha conseguido trabalhar tanto tempo em zonas de guerra, né? E está ali fazendo uma palestra com tanta leveza, com tanta esperança. E ela conta assim: eu demorei 10 anos para arrumar o meu olhar, para olhar a dor e transformar, olhar o que é difícil e transformar no que é possível.
2: Nossa, gente.
3: Que é fazer projetos de encaminhamento, de adoção, de ecovilas, de acolhimento dessas crianças, porque ela trabalhava com crianças, meu foco sempre é criança, trabalhava com as crianças abandonadas nas guerras, né? E eu fiquei com essa frase, eu uso essa frase, né? Olhar o que é difícil e enxergar o que é possível. Isso é quase um mantra para mim. E eu coloco essa frase porque quando a gente olha os problemas e enxerga a possibilidade, quer dizer, você está olhando, mas você está vendo caminhos de abertura mais amplos para a resolução dos problemas. Então foi por isso que eu digo que a gente volta a se alegrar.
2: Posso trazer essa frase comigo também?
3: Deve.
2: Agora? Porque ó, olhar o que estava difícil e enxergar o que era possível. E é isso mesmo, né? É isso mesmo, é forte demais. Quem são os primeiros personagens que começam a questionar o acúmulo e o desperdício nesse reinado? Quem dá o primeiro passo na história?
3: É um menino, né? A gente não coloquei nomes, né? Porque não é pela ausência de identidade, não é não. Porque eu acho que é mais uma possibilidade. Por exemplo, eu tenho uma netinha e eu fui contar o livro para ela, fui mostrar o livro para ela e aí mostrei, né? Olha como ele está, olha a lágrima dele, ele está chorando porque está faltando de tudo na casa dele. Aí ela fica assim: como é que ele chama? Aí eu pergunto: como é que você acha que ele chama? Vamos dar um nome para ele, né? Para recuperar essa questão da identidade.
2: Ele trabalha com a imaginação, né?
3: Exatamente.
2: Porque normalmente a gente começa a imaginar a pessoa, fala: ah, esse tem, sei lá, nome, parece o Pedro, talvez, né?
3: E aí o avô dela chama Carlos, ela fala, ela é pequenininha, então ela tem um repertório pequeno.
2: Sim.
3: Como que ele chama? Carlos.
2: Ai, que bonitinho.
3: Ela fala.
2: O livro, ele também mostra que espaços comuns foram adaptados. Como que era o reino antes e qual foi a transformação física mais curiosa que você descreve nele?
3: É, a princípio, o reino, ele não tem árvores, ele não tem flores, ele só tem muitos objetos, que ele até tá assim, o Giroto trouxe assim, uma coisa em cima da outra. Mas é um consumo como os acumuladores, sabe? E aí a transformação vai justamente trazer mais espaços, é um lugar mais aberto e com possibilidades de criatividade. Então, por exemplo, tem uma página que só tem um aviãozinho feito de garrafinha PET, cuja hélice, como já disse, é de um catavento quebrado. Então a gente vai trazendo um pouco desses espaços, né? Quase como uma crítica às cidades que estamos, né, tão apertadinhos, todos juntos, sem mobilidade. Então, é para se pensar. Aliás, mobilidade é um outro tema que vai ser, que já está sendo, né, muito discutido. É.
2: Sim.
3: Muita gente pensando em carros voadores, em melhoria do trânsito, né? Porque
2: Sim.
3: às vezes você atravessa aqui em São Paulo de um bairro para outro, você demora 40 minutos, não é?
2: Exato. E aí, num dia normal, você leva 5 minutos.
3: Exatamente,
2: né?
3: Exatamente.
2: Na prática da história, como um objeto que seria jogado no lixo pelas pessoas do reino vira um brinquedo ou algo útil? Tem algum exemplo marcante nessa narrativa?
3: Eu já disse um pouco da como se diz, da bicicleta, mas tem um exemplo muito legal que é caixotes que viram bibliotecas nas praças, não é? Que também é um projeto.
2: Sim.
3: Que já vi. Tem muitas cidades no Brasil que são casinhas feitas de caixotes e elas estão coladas ou pregadas em postes, né? E viram uma biblioteca pública. Ou seja, você pode doar os seus livros e você pode pegar para ler. E existem muitos prédios hoje que pessoas mais conscientes já estão fazendo. Então coloca um caixote com vários livros. E eu acho que esse é um bom exemplo, é um exemplo que não é só para criança, é um exemplo para todos nós. Todos nós podemos fazer um pequeno movimento de deixar no condomínio dos nossos prédios, à frente das nossas casas, um pequeno caixote e a gente colocar livros ali, à semelhança da França, no Rio Sena, que você vê, né, na bancada do rio, todas as, no pilar, no pilar, né, do rio, nas calçadas, tem vários livros que as pessoas deixam, você pode pegar e você pode devolver. Então, acho que esse exemplo de reuso e de reaproveitamento que iria para o lixo, caixotes de laranja, por exemplo, que iriam jogar, viram a estante que aquela criança tão lindamente pediu uma certa vez.
2: Aqui no Brasil a gente acaba vendo pouco, né, essa troca de livro, né? Às vezes tem alguma campanha, né, que você fala assim, ah, deixa seu livro num ponto de ônibus e leia, que encontre outro, mas isso acaba sumindo, né, muito,
3: sumindo,
2: né?
3: Eu acredito firmemente que a economia criativa e circular, ela vai ser um grande mote para o futuro. Já existem marcas, né, de roupas, de tênis, de eletrônicos, já existem marcas que estão fazendo reaproveitamento, que estão criando novos designers. E eu acho que hoje mesmo eu estava vendo uma notícia de uma bolsa, de uma marca de bolsa da China, em que o grande empresário do Louis Vuitton foi lá para conhecer, e foi uma mãe que a filha queria uma bolsa de marca e ela não tinha para comprar, uma mãe chinesa, e ela pega e vai fazer uma bolsa. E a bolsa é de tanta qualidade que começa um, começa outro, começa outro, começa outro, e hoje essa marca é uma das marcas mais vendidas da China e virou uma marquinha de luxo diferente das grandes marcas. Então você vê como essa possibilidade de você, às vezes, fazer um processo criativo, ir atender a uma causa social, reaproveitar o material, está virando também um modelo do luxo, está atingindo as grandes comunidades economicamente favorecidas.
2: No livro, tem algum momento de resistência ou até mesmo de dificuldades dos personagens? Passa por um caminho assim?
3: A dificuldade é o próprio reino, né, que é a situação, o problema, é o próprio reino passando por uma dificuldade que é a falta de alimentos naturais, de árvores, de mobília, de comida. Então eles estão passando por isso. E aí eles vão se reunir, vão conversar muito. Então eu bato nessa tecla da importância do diálogo, né? Eles, depois de muitas conversas, propostas foram votadas. Então é até um pouco nesse sentido da cidadania mesmo, né? Você não vai resolver, você tem sua ideia, eu tenho a minha, nós não vamos resolver na briga, mas depois de muitas ideias, as propostas boas foram votadas. Acho que isso é forte no livro.
2: O decreto que muda o rumo do reino surge de cima para baixo ou nasce da própria comunidade e das crianças na história?
3: Nasce da própria comunidade e das crianças na escola, na história, né? Mas veja, olha que interessante, né? O povo ajudando a decidir, mas trazendo propostas que depois foram votadas. Então eu trago essa questão, assim, o que, que eu quero dar a entender? Que naquele reinado houve uma escuta das propostas do povo do pequeno mundo, que são as crianças, e que depois elas foram votadas. E essas propostas foram votadas, todas delas, todas as propostas do povo, e depois elas viram o decreto do pequeno mundo criativo, né? Quer dizer, a importância dos governos escutarem, né, a população para trazer novos decretos, novas possibilidades.
2: Se você pudesse escolher um único personagem ou cena desse livro que resume perfeitamente o espírito da obra, seria ou é difícil?
3: É difícil. Acho que quando o reinado se transforma numa grande oficina de trabalho, sabe? quando aquele reinado, os amplos castelos, né, os amplos espaços do castelo se transformam numa grande oficina de trabalho. Eu acho que isso diz muito para a gente sobre a importância de nós, nesse momento da vida contemporânea, nós entendermos que a gente precisa de todo mundo muito junto e consciente, né?
2: Ao final da história, você escreve que eles aprenderam a circular. O que muda no humor e na alegria do reino depois que eles adotam a sustentabilidade?
3: Então, eles aprendem a circular porque aquilo que não serve para mim pode servir para você e o que não serve para você serve para mim. E esse movimento gera o quê? Gera convivência e aproximação. Por isso eles se tornam pessoas mais alegres e mais felizes.
2: Que legal. Seu Mário, eu quero te agradecer pela sua presença aqui no Cultura e Saber. E mais um detalhe, quem quiser achar o livro O Pequeno Mundo Criativo, aonde que encontra?
3: Ele, assim, o livro, ele está, as pessoas podem comprar principalmente nas grandes plataformas de vendas, né? Posso dizer o nome das plataformas? Amazon, Mercado Livre, a própria Corteza Editora, o site da Corteza Editora. Então hoje você digita no Google, Pequeno Mundo Criativo, já saem os lugares que você pode pedir e vai receber na sua casa. Rapidamente.
2: Quero agradecer a sua presença.
3: Muito obrigada. Gostou? Obrigada, eu gostei muito. Você deixa a gente muito à vontade, porque confesso que eu estava muito nervosa aqui.
2: É isso, gente. O Cultura e Saber vai ficando por aqui. A gente se vê num próximo programa e numa próxima oportunidade. Até mais, gente.

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1: Deputado, agora então as 16 audiências públicas do orçamento que estavam previstas aí, né, para o exercício do ano de 2027 foram encerradas. E a gente vai fazer aqui vai fazer um passadão aqui por todas as cidades. A gente começou em Igarapava, né, no início ali de abril. Igarapava, que é uma cidade ali com pouco mais de 26 mil habitantes. Queria que o senhor falasse aqui um pouquinho dos destaques, a gente vai seguindo cidade a cidade.
2: Olha, eu acho que essas audiências públicas desse ano, cada ano que passa ela tem melhorado, ela tem, vamos usar essa frase, qualificado, né, a qualidade tem aumentado. O interesse da população, o interesse das lideranças, dos prefeitos, dos vereadores tem aumentado. E nós começamos em Igarapava, né? Um pouquinho mais tímida, mas você vê que tem audiências públicas que nós fizemos, que tinha 20, 25 prefeituras, cidades representadas. Então, acho que cresceu bastante, as pessoas começaram a se interessar, mostraram que a audiência pública é importante, e a gente ficou feliz com o que aconteceu até agora.
1: E aqui, o que eu achei bem interessante das audiências desse ano é que a gente teve uma diversidade entre as cidades, né? Então, foram cidades maiores ali, com mais de 300 mil habitantes, mas a gente também teve, por exemplo, Boracéia, que foi a última, que tem menos de 5 mil habitantes. Então, acho que é importante também a gente pensar em trazer cidades menores, que às vezes não têm tanto acesso aos deputados
2: para participar, né? A ideia é exatamente isso. Quando nós começamos as audiências públicas, a gente fazia geralmente nas sedes administrativas, cidades grandes. As sedes administrativas são cidades grandes. Mas entendeu que você pega, você tira a oportunidade dessas cidades pequenas. Que São Paulo, nós temos hoje aqui apenas, acho que não chega a 80 cidades que tem mais de 100 mil habitantes. As demais são tudo cidades menores, muitas cidades que não têm 10 mil habitantes. Então, a gente entendeu que era importante dar oportunidade para essas cidades, e geralmente essa cidade pequena, o entorno delas, as demais cidades ao entorno também são desse porte. Então a gente entendeu isso, e convidamos os prefeitos para isso, os deputados da comissão entenderam também isso, e acho que ficou legal, tem dado resultado bom, e se essas audiências continuarem, eu acho que a tendência é cada vez mais a gente ir mais longe e cidades cada vez menores.
1: E aí também a gente fala de diversas regiões, né? Então, por exemplo, ali a região de Peruíbe, Cananéia, já é litoral, já tem uma questão turística que envolve essa região. E aí, para o senhor, quais foram, assim, os principais destaques no que diz respeito às demandas? Então, quais foram as áreas em que as demandas foram maiores?
2: Cada região tem a sua demanda particular, mas turismo, por exemplo, lá de região de Peruíbe, você vai para o Vale do Ribeira, são outras demandas, você vai mais para o interior, lá para o fundo, são outras demandas, mais para o lado da agricultura, do meio ambiente. Mas o que no final tudo converge em todas as audiências públicas, as maiores demandas, ou a maior demanda sempre é a saúde. A saúde é aquele caos que, infelizmente, não somente São Paulo, mas o Brasil tem que enfrentar.
1: E, deputado, aí a gente entra numa questão de que esse acesso à saúde, ainda assim, é gratuito, né? Então as pessoas têm esse acesso, mas essas cidades menores também ainda têm essa dificuldade. E eu cheguei a conversar com o senhor em uma das audiências sobre essa questão de não necessariamente essas cidades dependerem dessas emendas, mas, vez ou outra, tentar fazer uma ponte ali com as secretarias para garantir que essas cidades tenham uma estrutura contínua, né?
2: Sim, há necessidade, mas mesmo a Secretaria do Estado de São Paulo, a Secretaria da Saúde, a demanda é muito grande.
1: Uhum.
2: E a gente tem que entender, também, que eu até conversando com o secretário esses dias, que a mais da metade do dinheiro gasto em saúde em São Paulo, não vamos dizer cidades pequenas, mas em São Paulo, são pacientes de outro estado. A maioria das pessoas de outros estados vem se tratar em São Paulo, usa o sistema de saúde de São Paulo. Então, é um número que ele me falou que eu fiquei assustado. A metade dos nossos pacientes hoje não são paulistas nem paulistanos. Vêm de outros estados para se tratar aqui. Então, São Paulo tem que garantir a saúde para os paulistas e ainda tem que garantir para o Brasil.
1: A gente fala, por exemplo, Cananéia, que foi ali em abril, né, no final de abril, está na Baixada Santista, aliás, está próxima à Baixada Santista ali, né, por conta de Peruíbe também, mas já é quase no Paraná. Então, certamente, a gente tem pessoas que fazem essa travessia para, então, buscar.
2: Sim, principalmente, vamos lá, vamos imaginar na época de... Vamos falar da cana-de-açúcar, que é um produto que traz muitos trabalhadores de fora. As pessoas vêm trabalhar na época da colheita, e automaticamente usa o sistema de saúde, que não vai ficar muito tempo. E se tem um parente, não estou falando mal isso aqui, estou fazendo uma constatação, lá no estado dela, que tem problema de saúde, é a oportunidade dele trazer para fazer o tratamento aqui. Então, não somente Canané, mas todas as cidades, e principalmente a capital. É algo muito sério que não tem como resolver.
1: Uhum.
2: Tem que simplesmente arrumar dinheiro e fazer acontecer.
1: E quando a gente pensa nessas cidades menores, existe aí uma possibilidade, como o senhor disse, normalmente as cidades em volta também vão ser pequenas, né? A gente fala aí, por exemplo, de Galha, a gente falou de Boracéia e outras cidades aqui. E muitas vezes uma alternativa é pensar em equipamentos de saúde, por exemplo, que possam englobar todas essas cidades, né? Então também tem uma perspectiva ali de planejamento que pode ser obtida a partir desse trabalho da Comissão de Finanças, Orçamento e Planejamento aqui da LESC, né?
2: Sim, quando a gente ouve a região, toda aquela região, você entende que há necessidade de ter mais um equipamento ou equipar melhor aqueles hospitais que ali estão, Santas Casas, abrir mais leitos, levar mais equipamento de radioterapia, enfim. Sempre tem alguma coisa que você pode melhorar na região e tirar as pessoas até mesmo de fazer grandes viagens para fazer um tratamento. Então, a presença da comissão lá, ouvindo, tem trazido resultados, não somente com recursos que a gente deixa no momento, mas tem trazido resultados para a gente conseguir equipar melhor os hospitais, as Santas Casas da região. Tem sido muito útil, sim.
1: E é claro que a gente não vai falar só de saúde, né? Porque tem diversas demandas. Por exemplo, o agronegócio aqui no estado de São Paulo é muito forte, né? A gente tem ali em Galha, que é a região do Alto Cafezal, então a gente pensa também nesse ponto. Cunha, que também é muito pautada no agronegócio, no ecoturismo também, a gente falou ali do pinhão. E a gente tem a cana-de-açúcar também em vários locais aqui do estado. E não só isso, né? A gente tem um potencial no agronegócio muito grande. E aí, acho que esse é um ponto, o agronegócio acaba não precisando tanto de recursos, né? Ele se autossustenta, mas ainda assim, as pessoas que trabalham ali com isso precisam de uma infraestrutura. E aí eu acho que um ponto importante também do trabalho da comissão nas audiências públicas é fazer essa troca de ideias com outras comissões da casa ou com as próprias secretarias do governo estadual para, então, trazer um pouco da experiência que foi tida a partir dessas viagens, né, deputado?
2: Sim, nós já estamos fazendo isso. Uhum. Agora, já estamos quase terminando, né? Então, nós agora pegar tudo aquilo que nós ouvimos, aquilo que é para o orçamento, ok, nós vamos trabalhar, compilar tudo aquilo que nós ouvimos. Mas tem coisas, como você disse mesmo, do agronegócio, turismo, que não dá para esperar até elaborar a peça orçamentária. Uhum. Tem coisas que podem e devem ser resolvidas imediatamente. Como nós ouvimos na cidade, acho que foi próprio Cunha, falando na necessidade de mais policiais na cidade. Eu assumi um compromisso lá com o prefeito, até com o promotor que estava na audiência, da gente fazer uma reunião e resolver, que é urgente resolver a situação da segurança pública. Não pode uma cidade como aquela ter, parece que, 4 ou 5 policiais só para tirar os 2 turnos. Então, essas coisas é importante. A gente ouve e, antes mesmo de elaborar a peça, de finalizar a peça orçamentária, a gente já vai tentando resolver. É muito importante isso, sim. A participação, de uma forma geral, nas audiências, não se fala só de orçamento, mas fala da necessidade de um todo.
1: Uhum. E aí, é claro, tem essa parceria entre comissões. Aqui a gente falando, por exemplo, de segurança pública, né? Cunha tem ali um pouco mais de 22 mil habitantes com cerca de 5, 6 policiais que eles comentaram. Sim. Na audiência pública. E aí a gente tem essa demanda em outras regiões, né? A gente teve, se não me engano, Miracatu, que também na última audiência também pediu, aliás, Macatuba, se não me engano, que pediu também uma verba que fosse destinada à segurança pública. Então, a gente tem essas outras áreas que vão sendo demandadas ao longo do processo.
2: Sim, a ideia é exatamente. Começou somente tentando elaborar o orçamento, mas a gente entendeu que a gente tem que fazer mais. Ouvindo a população, as lideranças, a gente agora chamar essas demandas que nós temos, chamar as outras secretarias, as outras comissões, unir força e tentar resolver. Tem que se resolver, tem coisa que é urgente, não dá para esperar. Não depende do orçamento, depende de uma boa vontade, vamos dizer assim, do governo, das secretarias para resolver.
1: Claro, e deputado, o senhor como líder do governo também aqui na Lesp, a gente não pode deixar de citar, acaba tendo esse papel. Por isso que é tão importante também o senhor estar ali nessas ocasiões para ouvir diretamente da população e levar isso até para o governo estadual.
2: Sim, a ideia é exatamente essa. Agora, fazer uma reunião com os secretários demandados, né? São vários, não só a segurança pública, educação também, você vê muitas coisas, educação, reforma de escolas, enfim. Vagas, até que a gente não tem reclamação de vagas. A maioria são reclamações, são vagas, são reformas, climatização, transporte escolar. Então é fazer essas reuniões, segurança, educação, saúde, turismo, e a gente levar essas demandas para tentar resolver.
1: E agora, acho que para a gente explicar um pouquinho para o público que não está tão acostumado de como funciona esse protocolo, né? Agora, finalizadas, conforme forem finalizadas essas audiências públicas, a gente segue para uma avaliação do governo para depois esse orçamento voltar para a Lesp, é isso?
2: Sim, o orçamento, na verdade, ele nem chegou. Ele vai chegar dia 30 de setembro. Nós fizemos antes por causa do período eleitoral. Esse orçamento sairá dentro do Palácio, a gente até fala de uma maneira fria, né? Eles imaginam, os técnicos imaginam o que vai arrecadar e onde vai se investir. Já tem, você tem que seguir a Constituição, que a maioria das secretarias maiores tem ali já o teto constitucional, e vem aquele sobrazinho, vamos dizer, para investimento e para outras coisas. Então nós ouvimos agora, vamos compilar todos esses pedidos. Quando chegar a peça orçamentária, aí nós vamos trabalhar com emendas, subemendas para atender essas demandas.
1: Certo. E, deputado, agora, para finalizar esse orçamento, a gente ainda tem uma próxima audiência pública que ainda não tem uma data específica, né? Mas essa opinião popular, acho que é sempre importante a gente também fazer essa chamada para que as pessoas entendam a importância da participação popular, né? É essa aproximação dos parlamentares aqui da Lesp, que normalmente não podem estar nas bases o tempo todo, apesar de se esforçarem bastante para isso, mas é uma oportunidade, né, dessa participação cidadã no que acontece mesmo com o orçamento do Estado.
2: Sim, nós temos a última aqui, nós estamos vendo a data, que é a última aqui em São Paulo, na Assembleia. É importante, acho que é o momento, talvez o último momento, que cada independente se mora aqui na São Paulo, Grande São Paulo, até no interior, vir participar, trazer suas demandas, que ainda há tempo, ainda há tempo.
1: E também é bom destacar que a Lesp acaba passando aí por cidades de todos os tamanhos, de todas as regiões. Teve, inclusive, que a gente fala no quintal quase de São Paulo, em Suzano, Cajamar também, para ouvir um pouquinho. Essas cidades também têm um potencial enorme. Mas é sempre bom ressaltar, né, que a Lesp, ela tenta estar em todo lugar, apesar de ficar aqui na capital.
2: Sim, sim. Mas graças, nós temos vocês hoje, né? Nós temos uma TV aí que chega lá também, levando aqui o que está acontecendo na Lesp. E convidando as pessoas para estarem presentes sempre, né, nas comissões, nos debates, no plenário, acho que é interessante.

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0: Seu Carlos, e como a tecnologia, a implantação de novos equipamentos, o sistema de irrigação tem ajudado na sua produção?
1: É o que eu disse antes, que quanto mais se investe, mais se adquire conhecimento e mais se evolui. E mais se aumenta a produção. E o ano passado eu resolvi implantar o projeto de irrigação em 12 hectares. E o efeito eu vou sentir daqui uns um ano, dois anos, né? Que se houver seca, eu vou ser beneficiado com alta mais produção de 20 a 30% acima da média.
0: Então o senhor acredita, a expectativa é que tenha um crescimento de 30% por conta desse sistema de irrigação.
1: Não, segundo as pesquisas, já é confirmado que de 20 a 30% é concreto.
0: Muito bem. E em termos de irrigação, ela favorece no período de seca, principalmente. Quantas vezes por dia você faz a irrigação aqui dessa região, da lavoura?
1: É, irrigação é uma vez por dia e depende do período do café também, que é a hora que ele precisa da água. Porque eu tenho que obedecer um estresse hídrico da época de seca para não induzir o café a dar uma florada antes do tempo.
0: O excesso de água pode prejudicar.
1: Pode prejudicar, porque aí vem uma florada muito antecipada e o café fica meio desnorteado e não dá a produção que eu preciso.
0: E hoje o uso de drone também tem facilitado no combate a pragas aqui na produção?
1: Isso. Hoje é essencial o drone, uma em razão de mão de obra que está muito deficitária, e o tempo que eu ganho em cima com o drone, ele se torna bem mais eficaz que o trabalhador rural.
0: Hoje são quantos trabalhadores aqui na sua lavoura?
1: Hoje nós somos três trabalhadores.
0: Três trabalhadores? Por conta da tecnologia conseguiu reduzir o número?
1: Por conta da tecnologia. Era 7, 8, eu reduzi para 3.
0: Que são responsáveis por quantos hectares?
1: 3, fora a colheita, né? Que aí a colheita eu tenho que ter mão de obra de fora para fazer a colheita.
0: No período de colheita, quantas pessoas são contratadas, em média?
1: 7, 8, tudo com máquina, maquininha, para a produção render mais.
0: E a sua expectativa para essa produção é positiva?
1: Muito positiva. Todas as áreas muito produtivas, bastante carga de café.
0: E após o processo de colheita, a gente tem também a secagem do café?
1: Colhe, leva para o terreiro, faz o processo de lavagem, descascado. O meu café também é descascado. Eu descasco até o verde também. Depois eu mando para a cooperativa como café especial, o cereja descascado.
0: Ele já chega descascado para a cooperativa?
1: Não, descascado ele fica no terreiro. Depois eu beneficio, que eu tiro a película dele para mandar para a cooperativa.
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0: Olá, o Revista Lesp está no ar e a partir de agora a gente te convida para uma hora e meia de muita informação e debate sobre os temas que fazem parte do dia a dia de quem vive no estado de São Paulo. Hoje vamos falar sobre a riqueza que sai das mãos dos artesãos do nosso estado. Artesanato, cultura, renda e transformação. Como transformar talento em negócio? A arte que ajuda a cuidar da saúde emocional. A história de quem fez do artesanato uma profissão. Crédito e capacitação para fortalecer o setor. Hoje o Revista Lesp será contado pelas mãos dos artistas de São Paulo. Vamos juntos? Oi, gente, boa tarde, vem chegando, seja muito bem-vindo e sinta-se em casa, tá? O artesanato está presente na cultura, na economia e também no bem-estar de milhares de pessoas. Em todo o estado de São Paulo, homens e mulheres transformam criatividade, técnica e tradição em peças que contam histórias, geram renda e preservam identidades culturais. E para essa conversa, recebemos aqui no estúdio o artesão e empreendedor Wilson de Lima, que transformou uma paixão da infância em uma trajetória de vida dedicada à criação artesanal e à valorização do trabalho manual. Recebemos ainda Ana Carmen Nogueira, arteterapeuta, pesquisadora e professora, que vai mostrar como a arte e o artesanato podem contribuir para a saúde emocional, o autoconhecimento e a qualidade de vida. Também está conosco Vera Ruthofer, consultora de negócios e porta-voz do Sebrae de São Paulo, que vai explicar como o artesanato pode se transformar em uma fonte sustentável de renda e empreendedorismo. E completa esse nosso timaço de entrevistados de hoje, a artista plástica e ceramista Lili Vilela. Formada em educação artística e arteterapia, ela estudou com grandes nomes da escultura no Brasil e no exterior e há anos comanda um ateliê em São Paulo, onde ensina cerâmica, desenho e pintura para cerca de 60 alunos. Que time, hein, gente? Muito obrigada. Sejam muito bem-vindos ao Revista Lesp. Boa
1: obrigada.
0: Tarde.
1: Boa tarde.
0: E eu já quero começar. Oi?
1: Falei, que prazer estar aqui.
0: O prazer é meu, seu Wilson, o prazer é meu. E o nosso estúdio tá belíssimo, acho que dá pra ver, né, gente? Que estúdio lindo hoje, já quero começar de forma diferente. Vou me levantar aqui e ir direto pra você, Lili, por favor. Oi. Pode até ficar sentada se quiser, mas ó, prefere aqui fazer em pé. Sim. Porque a Lili está aqui com o início de uma arte. Lili, você faz arte belíssima.
2: Obrigada.
0: Não. Não precisa nem agradecer, porque assim, olha que coisa linda. Essas esculturas que você faz são lindas e você hoje vai fazer aqui no nosso programa.
2: Vou fazer uma cabecinha. Vou tentar aqui fazer uma cabeça.
0: Vai tentar, gente. Ela é muito humilde. Ela é muito humilde. Mas me conta primeiramente a sua história. Como é que você começou? Como é que você viu que você tinha esse dom pra arte?
2: É, assim, nem acredito muito em dom, né?
0: Jura?
2: É, eu acho que... Desde pequena que eu desenhava, né?
0: Aí... E não era dom?
2: Não, eu desenhava aqueles desenhos, né? De criança, mas gostava de desenhar. Então, eu acho assim, quando a pessoa gosta daquilo que... Né? Ah, eu gosto de jogar futebol, vamos dizer. Uhum. Aí eu me especializo naquilo, porque vou ficar fazendo muito aquilo, entendeu? Uhum. Então, eu gostava de desenhar, desenhava toda hora, acabei... Acho que desenhando bem, não sei, mas mais ou menos.
0: Treinando.
2: É. Tá. Então você vai treinando aquilo que você gosta de fazer nas suas horas vagas, né? Eu acho assim. Eu falava muito para os meus alunos, eu dei aula em escola há muitos anos, né? Então eu falava, gente, cada um não é dom. Você pode fazer uma coisa que você não tem aquele dom, né? Aquele negócio, mas que você treinar, se você gostar e se dedicar, você consegue.
0: Você acredita no trabalho duro, mas isso é essencial. Acredito. Em qualquer profissão, em qualquer coisa que você faça, né? É. Até porque se você gostar, você vai fazer e repetir,
2: sim, melhor. Sim, eu acredito nisso.
0: E você chegou como na cerâmica?
2: Então, eu abri um ateliê de escultura. Uhum. Só que aí as pessoas não entravam, porque a escultura tem um glamour, né? Então, acho que é caro, acho que é difícil. Então, aí eu tava com aquele ateliê lá montado, né? cheio de escultura, de coisa. Eu falei assim, ah não, precisa dar um jeito, né? Aí eu pensei, também começou a ficar muito caro fazer em bronze, né?
0: Uhum.
2: A escultura, porque a gente faz na argila e vai pro bronze, pra fundição. E aí, caro, fundição em bronze, fundição em resina, pó de mármore, uhum, essas coisas, né? Aí pensei assim, se eu comprar um forno de cerâmica, vou fazer ela e queimo ela, né? E aí já fica pronta. Aí, só que um forno é grande, né? A escultura demora um pouco para fazer e tudo. Aí falei assim, vamos fazer utilitário, né? Aí começamos a fazer utilitário. Com o torno elétrico, eu contratei um oleiro, né, para fazer as peças, pratos.
0: Uhum.
2: Aí começou daí. Aí põe...
0: Como é que você aprendeu a fazer escultura, você, com as suas mãos?
2: Fui no professor, o Israel Kislansky. Eu
0: gostava... Foi aula mesmo?
2: Foi aula, um curso. E aí comecei a mexer e assim, até ele entendia... que você fazia um estudo, e aí você desmanchava, porque ele entendia a escultura como bronze.
0: Uhum. Essas esculturas que você trouxe aqui, que estão no chão, elas chamam muita atenção porque são formas femininas, é isso que você mais gosta de fazer mesmo?
2: Sim, é corpo
0: são
2: humano.
0: O corpo humano.
2: Por quê? Eu acho que tem relação com o balé, que eu fui bailarina.
0: Ah, você foi bailarina?
2: Fui. Aí... tem aquela coisa de muito corpo, muito alongamento, né? As pernas têm que ser longas, aí braço alongado.
0: E tem até, ela tá fazendo um movimento aqui, uma das esculturas.
2: Um cambré,
0: que é para trás. Ai, isso. Que lindo, amei.
2: E aí acho que é isso que me deu essa vontade de fazer o corpo humano, né?
0: E o que, que você vai fazer pra gente hoje? Como é que começa, inclusive?
2: Então a gente tem que... Aqui eu vou fazer tipo uma espécie de ombro, né? Aí eu vou subir a cabeça aqui, vou fazer uma cabeça.
0: Gente, como é que começa assim, do zero?
2: Eu vou pegar aqui, ó, o corte. Aqui, ó.
0: Isso você usa pra cortar?
2: Eu corto a argila com isso aqui.
0: Com uma linha?
2: Ok.
0: Você pega a quantidade que você precisa.
2: Aí vou aqui, vou começar. Aí, ó, quando ela racha, a gente tem que dar uma...
0: E ajeitando com os dedos.
2: Manificada nela, pra ela não rachar depois que seca também e vai pro forno, né?
0: E é na raça com a força da mão.
2: Mas ela é mole.
0: Licença.
2: Toda.
0: É molinha.
2: É.
0: Mas se você não tiver talento, desculpa, ou se você não trabalhar bastante, como ela disse que é muito trabalho, eu não faço nada com isso. Vou te devolver. Daqui pro fim vai ter alguma coisa feita aqui.
2: Vai.
0: Tá bom?
2: Espero.
0: Espero, é ótimo. Gente, ela é muito humilde, ela é muito fofa. Tá. Vou deixar você começar aqui já, eu volto pra conversar com o Júlio. Aliás, é uma grande conversa
2: tá
0: aqui,
2: bom.
0: A gente vai conversando, tá?
2: Bom. Okay.
0: Gente, e o senhor, seu Wilson, me conta,
2: opa,
0: porque além dessas esculturas belíssimas aqui da Lili, gente, eu tô fascinada pelo nosso estúdio hoje. Inclusive, eu tô até com medo de chegar perto aqui da minha mesinha, porque tem um coração, gente, olha esse coração belíssimo aqui que tá na minha mesinha. E ele muda de cor, seu Wilson?
1: Muda, tem uma lâmpada, controle remoto.
0: Olha só, gente, olha isso. Por favor, muda aí, seu Wilson.
3: Que legal.
0: Ele vai mudando de cor. Tá vermelho, não sei se tá... roxo. E agora?
2: Azul.
0: Assim, a cor tá lá dentro, a luz tá lá dentro.
3: É a cromoterapia.
0: Pois é. Seu Wilson, agora me conta mais, primeiramente, agora eu quero saber a sua história, já falei com a Lili, quero saber da sua história, seu Wilson. Como é que o senhor se viu artista? Ela disse que não acredita em dom, mas eu acho que o senhor acredita.
1: Eu acredito.
0: O senhor tem o dom.
1: Eu acredito.
0: De onde é que veio esse dom? O senhor,
1: olha,
0: menino...
1: Olha, eu comecei com 5, 6 anos mexendo no barro, fazendo alguma coisa.
0: No barro também, Ali.
1: Mas com 12 anos... Eu, na escola, eu já fascinava com os livros, porque não tinha revista, jornal, então nos livros de escola eu já fascinava. Quando eu via Tiradentes lá, quem foi que desenhou? Olha o desenho, caramba, como é que alguém consegue fazer isso? Eu tentava desenhar ali, né? Mas foram um pessoal de São Paulo passear lá no vizinho e passou por lá e ele viu. Uma cobra que eu tinha feito com uma raiz,
0: peixe.
1: É.
0: O senhor pegava qualquer coisa, ainda criança.
1: Tava na roça, né? Então, assim, Você via, puxa, ela via, se eu mudar aqui, já vira um porco, vira uma vaca.
0: Na roça onde? De onde é que você é?
1: Jales, Santa Albertina, né?
0: Olha só.
1: Eu nasci em Santa Albertina e bem na divisa ali de Minas Gerais, do Rio Grande. E esse pessoal que foram, essas moças, olharam, falaram, menino, você é um escultor. Primeira vez que eu ouvi alguém dizer assim, né? Você é um escultor.
0: Olha essa coruja. Olha, que está no ar, que coisa mais linda. E esculturas grandes que ele faz.
1: Já fiz coisas bem grandes. E aí aquilo ali me fascinou, né? Puxa, eu sou um artista, que coisa legal, né? E ficou na cabeça, né? E eu continuei fazendo. Quando eu mudo para São Paulo, meu pai muda para São Paulo com 16 anos, eu fui trabalhar numa metalúrgica e eu conheci o metal ali, a solda elétrica. E fascinei novamente, fiquei ali, nossa, dá para juntar dois ferros e ligar, fazer isso. Então, muitas vezes na hora de folga lá, eu pegava e ficava emendando coisas, fazendo coisinhas. Mas fui estudar. Aqui na Lapa, no experimental.
0: Uhum.
1: O experimental.

0: E eu fiquei ali fascinado e olhando e virando e vendo esculturas ali e tal. Que guardei aquele livro, peguei outro. Bom, quem cuidava da biblioteca era uma professora muito querida, Shirley, e era formada em artes plásticas. E ela, como era formada em artes plásticas, ela falou: "Você gosta tanto de livro de arte?" "Ah, eu estou achando muito bonito, é maravilhoso, né? Olha como o que dá para ser feito, né? É, aquelas esculturas em mármore, em metal." E ela começou a me orientar. É, também eu trabalhava perto da escola e eu chegava muito cedo, uma hora antes. Só que não podia entrar na escola, só podia entrar às 7 horas para começar às 7h15. Mas eu chegava às 6. Fui falar com a orientadora pedagógica se eu podia entrar uma hora mais cedo, né, para ir para a biblioteca.
1: Para ler os livros e aprender mais sobre a arte.
0: Aí a Sônia, a orientadora: "Nossa, que maravilha! Qual é o autor que você gosta? Que tipo de literatura?" "Não, não é bem isso, não é. Meu objetivo não é esse. Mas o que você quer fazer na biblioteca?" "Eu queria ver livro de arte, tem um livro lá muito bonito. Olha, Picasso, Van Gogh, Michelangelo, Rubens, tal, tanto, né? Monet."
1: E como é que essas pinturas influenciaram a escultura que o senhor faz hoje?
0: Então, quando a gente vai aprender pintar, não, a gente tem que aprender a desenhar, porque se a anatomia não for boa, acabou. E quando você vai iniciar um curso de pintura e tal, você tem que aprender a desenhar, porque senão vai ficar não uniforme, né, fora do lugar. E esses livros ali, tinha um livro que ensinava a desenhar. E eu fui: caramba, que facilidade, né? Fazendo assim é mais fácil. Eu já desenhava,
1: Se não me engano, é
0: mas
1: da Vinci que também ensina muito,
0: tal
1: né?
0: ali, tan, esse traço. Aonde eu resolvi fazer um curso de desenho e pintura. Fui, fiz o curso, tal, aprendi, fiquei assim, mais empolgado ainda. E eu resolvi arriscar. Prestar concurso na Praça da República em 83 para expor o trabalho. Eu já pintava algumas telas, tal, meia boca ainda, né? Mas eu fui lá com argila, levei três peças prontas e fiz uma na hora. E, pois é, tive até um problema, porque eu tinha que levar o modelo para mim acompanhar e eu esqueci.
1: Ai, meu Deus.
0: Ela não, porque já é talentosa, não precisa de modelo, ela sabe tudo, né? Mas eu
1: Não
0: não,
1: é bem assim. São duas pessoas humildes aqui, artistas humildes, né?
0: eu estava começando. Quando eu cheguei lá, eu entrei em pânico. Falei: "E agora? Que eu vou fazer?" Bom, mas eu também tenho uma cabeça para pensar, né? Eu vou fazer uma gueixa. A gueixa, ela é reta, linhas retas. Porque a dificuldade que é de fazer uma cabeça tal é alinhamento do olho, porque tem que ver nariz, a boca, o lábio.
1: E o senhor fez a gueixa como?
0: Ah, mas é fácil, a gueixa ter o olhinho fechado, né? Só faz o bichinho.
1: E como é que o senhor chegou nessas
0: Então,
1: esculturas?
0: aí eu fui aprovado, né? Eu fui aprovado na República como escultor. Quando sai no diário oficial que eu tinha passado, tal, que eu tinha sido aprovado, o forno era emprestado. Aí ele vem a bela notícia: queimou a resistência. Eu não tinha dinheiro para comprar, que era um forno grande. Inclusive era da escola experimental lá também, tinha o forno, mas queimou a resistência. E aí, o que que eu vou fazer? Eu tinha duas opções: ou desistir ou continuar. Falei: "Vou comprar uma máquina de solda." Que aí eu trabalhava na prefeitura. Vou comprar uma máquina de solda lá e vou soldar ferro com ferro e dar certo. E
1: E o senhor
0: foi
1: começou as esculturas com ferro?
0: com ferro. Aí eu avisei que não ia ser mais argila, ia ser. Ah, é? Você trabalha com ferro? Ah, trabalho!
1: Agora começa, agora o trabalho.
0: Aí eu corri no ferro velho e falei: "Bom, a matéria-prima é barato e eu vou tentar

0: fazer um Don Quixote, qualquer coisa assim.
1: E conseguiu. Olha esse tubarão lindo que está em cima da nossa mesa, meu Deus. E Ana, assim, eu acho que fica mais do que claro que com a história aí do seu Wilson, inclusive com a persistência dele, que arte pode ser terapia, né? Sim. O que é arte-terapia? Conta pra gente, Ana.
2: Bom, obrigada pelo convite de estar aqui.
1: Eu que agradeço pela sua gentileza de estar aqui.
2: Só para deixar claro que eu estou aqui representando a Associação de Arte e Terapia de São Paulo.
1: Por favor.
2: Que a diretora é a Camila, que agora eu não consigo lembrar o sobrenome dela, que é o sobrenome russo, de Mimovic, alguma coisa assim. E ela pediu para eu estar aqui com vocês para a gente mostrar as capacidades que tem a arte terapia, né? Eu vi que a Lili também é arte terapeuta. Ai, que legal, é. Lili. Você dá onde? Você se formou onde?
3: Na Universidade São Judas Tadeu.
2: Olha, então, somos colegas. É. Você faz parte da PESP?
3: Não.
2: Não precisa faço. Fazer.
3: É, né? Vamos combinar.
1: Trocando figurinhas delas duas.
2: E o que eu vejo aqui dos depoimentos, né? Que assim, eu concordo com a Lili que a arte não é dom, que é perseverança, é experiência, é experimentação e essa capacidade humana da criação, né? Isso é uma coisa que vem de nós humanos, né? Nenhum outro animal tem essa capacidade, né? Nós temos essa capacidade da memória, do amor, né, de pensar nos sentimentos, e é essas coisas que a arteterapia faz. Ela faz tornar visível aquilo que está dentro da gente, aquele invisível, através da arte. Então, às vezes, você tem algumas coisas que você não consegue transmitir pela palavra. É muito difícil, às vezes, a gente resolver algum problema pela palavra, e você vai trabalhando com a arte, vai conversando com a materialidade, e aquela materialidade, às vezes, vai te dando algumas soluções, que é o que ele fez. Ele foi trazendo algumas soluções pela própria experiência e pela materialidade, pelo que ele queria, o que ele estava buscando. No entanto, a gente sempre está com, para ser arte-terapia, para ser uma terapia, ela precisa ter uma outra pessoa que está lá te auxiliando, te ajudando, te levando a um caminho, te ajudando a colocar para fora aquilo que você está colocando, né? Então, essa é a grande beleza da arte-terapia. Eu acho que é uma honra trabalhar com isso, é uma honra trabalhar com pessoas que querem, precisam se expressar e não conseguem. E eu trabalho com pessoas com demência, eu trabalho com pessoas com Alzheimer, eu trabalho com Parkinson, eu trabalho com pessoas com deficiência visual. A gente vai trabalhando com outras questões que são muito profundas.
1: Por que criar arte faz tão bem, Ana?
2: Porque a arte faz parte do ser humano. A gente está fazendo arte desde a pré-história. Por que os homens pintavam na parede? Para compreender o mundo. Então, quando você vê aquelas pinturas rupestres, as pessoas estão querendo o quê? Compreender o mundo e saber o que é o mundo, como que eu vou resolver aquele problema, sei lá, eu preciso caçar. Eu imagino que deveria ter sido isso. Preciso caçar, como que eu vou domar aquele animal que está lá fora? Então, eu fui lá para a caverna, pintei os animais, tentei entender, compreendi o mundo, eu vi a realidade lá e eu transferi aquela realidade para uma imagem. Que ela não é real, não é um bicho que está lá na parede, mas ele entendeu a realidade e transformou. Olha aqui que é a beleza da capacidade humana de fazer as coisas,
1: desde o início, desde os primórdios da humanidade.
2: E se você for olhar, você sempre vai entender, lógico que dentro do olhar do seu tempo, né, uma pintura que foi feita no século XV, no século XII, você vai olhar, você vai entender o que ela está querendo dizer. Alguma coisa ela vai trazer. Então, toda a arte está carregada de nós e toda a cultura humana está dentro de nós.
1: Agora, Vera, a gente tem, é histórico, né? Está na história da arte. Tantos artistas morreram e só fizeram sucesso, só ficaram ricos depois de sua morte. E hoje a gente tem tantos artesãos no estado de São Paulo, que é riquíssimo de artesanato e tanta gente fazendo arte. Como transformar isso num negócio lucrativo? Deixo isso com você, Vera.
3: Ah, que bom. Eu queria resgatar duas coisas que foram faladas aqui. Uma questão de não ser um dom e a outra questão de ser um dom. Eu acho que as duas são válidas. O importante é você ter paixão pelo que você faz.
1: Tendo talvez dom, possa ser um dom e que precisa ser trabalhado durante a vida para melhorar, não é?
3: Exatamente. E a gente está vendo aqui três pilares totalmente diferentes, né? Em questão até da arte na terapia, né? Então, assim, o importante é que a gente olhe aonde eu tenho a possibilidade de um mercado, aonde eu tenho um número de possíveis clientes que estejam adequadas à minha habilidade. E aí eu preciso ver se eu vou buscar uma nova habilidade ou se eu vou buscar um novo mercado. Mas a gente precisa pensar muito na gestão. Quando a gente é artista, e eu sou publicitária, sou jornalista, fiz Escola Pan-Americana de Artes, também desenho.
1: A gente também é artista, temos só artistas aqui.
3: A gente tem
1: tirando
3: muito,
1: eu.
3: A gente tem muito a questão do filho, né? É um filho que a gente cria e que a gente admira e que a gente muitas vezes não enxerga aquilo como um negócio e ele tem que ser transformado num negócio. Então, a questão da gestão, a gente precisa estar muito atento aos custos, ao levantamento de custos, à precificação, à identificação do mercado, quais os canais de comunicação você vai utilizar para divulgar a sua arte. Entender que a arte é um dom ou é uma habilidade que você desenvolve e que ela tem um valor, então nunca deixar as pessoas desvalorizarem a sua arte. Por ser uma coisa artesanal, não significa que não tem valor. E a gente vê muitas vezes os artesões, às vezes por uma questão até financeira, acabando depreciando o seu próprio talento em função disso. Então é entender que tem umas artes que tem um público específico e é importante que eu identifique esse público, porque ele vai pagar por esta arte, ele vai entender o esta arte, né? E sempre focado na gestão. Então, olhar a gestão e buscar um tempo. Às vezes, a gente escuta muito no Sebrae as pessoas falarem, eu não tenho tempo para marketing, eu faço tudo, eu tenho que comprar o material, eu tenho que elaborar a peça.
1: Mas é a gente... eu presa, né? Empresa pois que é só a pessoa.
3: Mas eu preciso ter uma boa gestão do tempo. Porque senão, aquilo que para mim é tão valoroso, enriquecedor e que me traz tanta paixão, vai virar um fardo, porque não vai me trazer dinheiro. E ao final do dia, a gente tem uns boletinhos lá para pagar, né? E é importante que a gente esteja atento a isso, né?
1: Pois é, Vera. E esse trabalho tão especial, gente, ele encontra respaldo, viu, aqui na Assembleia Legislativa com o debate de propostas e aprovação de leis que regulamentam a atividade. Dá uma olhada, uma delas é a número 17.333 de 2021, de autoria dos deputados Leci Brandão, do PCdoB, e Maurici, do PT. A lei declara oficial a Feira de Artes e Artesanato de Embu das Artes como patrimônio cultural e material do Estado. E ainda em tramitação aqui na Alesp, está o projeto de lei número 453 de 2019. O autor da proposta é o deputado Caio França, do PSB, e prevê tornar patrimônio cultural e material do Estado a Feira de Artes e Artesanato da Praça da República, na capital, e suas técnicas artesanais de confecção de arte e artesanato. E, gente, nessa semana, uma lei federal foi sancionada e ela reconhece a profissão de arte terapeuta em todo o país. Olha só que legal, a gente está falando aqui de arte terapia. A nova legislação é a número 15.435 de 2026. Ela definiu atribuições aos profissionais que utilizam recursos artísticos em processos terapêuticos voltados ao desenvolvimento humano, ao autoconhecimento e à promoção da saúde. Cabe aos profissionais desenvolverem terapias ligadas à música, dança, canto, teatro e literatura como forma de processo terapêutico para tratamento e reabilitação de pacientes. A recente lei prevê ainda que os arteterapeutas vão poder realizar consultoria, coordenar e dirigir cursos de graduação na área. Isso é muito importante, né, Ana?
2: É, foi uma grande
0: avanço,
2: avanço, né? Nós estamos muito felizes com isso, estamos querendo ver se a gente consegue fazer formações boas, né? Uhum. Bons profissionais para essa área, porque nós estamos trabalhando com humanos, né?
1: Isso.
2: E ao trabalhar com os humanos, a gente tem que tomar muito cuidado, né? E por isso que a gente quer que essa lei traga benefícios a todos, né? E aos profissionais da arteterapia. Nós somos pessoas que estudamos muito. A gente estuda, a gente não para de estudar, né?
1: Estuda para trabalhar estuda, com pessoas, para melhorar a vida de pessoas isso. através da arte, né?
2: E então, é muito importante uma boa formação, ter uma boa formação nisso, saber que, como que você vai lidar com as diferentes necessidades das pessoas, não, pessoas com Alzheimer, pessoas que estão com ansiedade, pessoas que estão com depressão, isso é muito importante. Então, eu acho que a gente tem que se preocupar bastante com essa lei, mas agradecer muito dela ter sido sancionada, né?
1: Vamos falar, inclusive, de políticas públicas, porque políticas públicas e apoio de programas governamentais são bem importantes, né, para quem resolve empreender. E o governo de São Paulo destina linhas de crédito por meio do Banco do Povo, com condições especiais, e também tem um projeto voltado especificamente para os artesãos. Sobre isso a gente fala agora com a Amires de Paula, subsecretária de Empreendedorismo e Produtividade do Estado de São Paulo. Seja muito bem-vinda, Amires. Boa tarde, obrigada por ter aceito o nosso convite.
4: Imagina, obrigada eu. Estou muito feliz de estar aqui com vocês.
1: Obrigada. Me conta, Amires, como é que nasceu o programa Empreendedor Artesão? E fala tudo sobre esse programa, quem é que pode participar, né? E a importância da carteira do artesão também.
4: O programa, ele nasceu justamente como uma iniciativa aqui do governo do Estado de São Paulo, na pasta do desenvolvimento econômico, à frente do secretário Jorge Lima, e justamente entendendo que o artesanato, ele é uma manifestação não somente cultural, mas também um grande motor de geração de renda. Uhum. Então, ouvi vocês recentemente falando, né, sobre a sensibilidade, o artesão ele já domina a técnica, então o empreendedor artesão vem justamente para complementar alguns outros aspectos, então seja no viés da formalização com a carteira do empreendedor artesão, com a qualificação empreendedora, e aí a gente suplementa, né, todo esse conhecimento técnico, artesanal que o artesão já tem, com cursos de qualificação como os que foram ditos, né, de gestão, de mercado, como vender. Então é um programa que está olhando para o artesão e como ele acessa mercado, como ele gera renda a partir do trabalho que ele já faz.
1: Essa questão da carteira do artesão, Amires, como é que o artesão ele pode emitir? Me fala qual a importância dessa carteira para o artesão e os benefícios que ela oferece. E principalmente, como é que ele pode conseguir essa carteira?
4: A gente tem uma forma aqui, um formulário que o artesão ele pode se inscrever virtualmente e aí ele manda documentos comprobatórios que é ele que está fazendo o artesanato, né? Uhum. Ele que está fazendo os seus produtos. Então, é um formulário super simples que está no site da própria secretaria. Então, o artesão entra no site da Secretaria de Desenvolvimento Econômico aqui do Governo do Estado, submete todas as informações, o time aqui da secretaria vai fazer toda a avaliação da tipologia artesanal e depois, se tudo estiver certinho, a gente faz a emissão e envia para o artesão tanto a carteira do PAB, do Programa do Governo Federal, mas também do programa do empreendedor artesão aqui do governo do estado. E essa carteira é muito legal porque ela permite que esse artesão participe, por exemplo, de feiras nacionais. A gente teve aqui em São Paulo recentemente o 22º Salão do Artesanato e é ter uma carteira como essa que permite que o artesão consiga participar do edital, né, de chamamento que a gente fez e também expor seu trabalho na feira do Salão do Artesanato. Não só isso, mas também, por exemplo, acesso a crédito do Banco do Povo Paulista.
1: Pois é, acho que é muito importante a gente falar sobre o Banco do Povo, Amires. Como é que funciona? Explica como é que está funcionando o Banco do Povo e como conseguir crédito.
4: Então, essa é uma conexão muito legal, porque eu vi que tem, inclusive, uma artesã no programa trabalhando com cerâmica.
1: Isso.
4: E, recentemente, a gente esteve na feira de Cunha, de cerâmica. E fiz uma fala lá que foi muito interessante, porque Quando a gente fala do artesão, esse artesão, a gente sabe que, bem, os insumos, né, a matéria-prima é cara. Então, o crédito do Banco do Povo, eu falo que é um crédito, é um microcrédito orientado justamente para esse negócio, para fomentar o negócio do artesão e conseguir com que ele tenha acesso ao crédito que vai ajudá-lo a desenvolver seu negócio. Então, com isso, por exemplo, ele pode fazer a solicitação de crédito no Banco do Povo com uma taxa de juros de 0,35%, que é, novamente, bem baixa, para justamente fomentar esse crédito para artesão. E com isso, ele pode comprar argila, cerâmica, verniz e até mesmo forno, que o artesão que está participando com a gente aí no programa ao vivo comentou. Tem como forno, são coisas, por exemplo, que podem serem usadas com esse crédito do Banco do Povo. E aí, a gente tem convênio com mais de 560 municípios. Esse artesão pode procurar uma agência do Banco do Povo no seu município ou agora acessar virtualmente. Ele pode dar entrada essa solicitação de microcrédito do banco já pelo site do Banco do Povo.
1: A gente está vendo aí a página do Banco do Povo no ar enquanto você fala, Mires. Vimos também a nossa ceramista, a nossa escultora Lili fazendo, mas a gente está vendo agora a página do Banco do Povo no ar. E eu fico me perguntando, vocês têm programas voltados especificamente, por exemplo, para mulheres ou para jovens artesãos?
4: Com certeza, a gente tem linhas de crédito direcionadas. Isso. Então, tem uma linha tradicional, que é o Empreenda Rápido, mas a gente tem uma linha focada para mulheres e para pessoas negras. Então, e qual é a diferença entre elas? Essas linhas para mulheres e pessoas negras, ela é direcionada aumentando, por exemplo, a carência e aumentando a vigência. Uhum. O que, que isso significa? Que esse artesão que se enquadra nessas categorias, ele pode pegar um empréstimo hoje e começar a pagar em até 90 dias, e ele tem um período de até 36 meses para devolver esse recurso solicitado com o Banco do Povo.
1: Na prática, o que é que vocês conseguem de resultado? Como é que você avalia o resultado de tudo isso, de todas essas práticas, né, para os artesãos do Estado de São Paulo?
4: A gente fez uma pesquisa recentemente, e essa é a parte legal, né? Porque eu não preciso nem trazer só o que eu penso, porque eu particularmente acredito que é uma das políticas de crédito de mais impacto no Brasil inteiro. Mas a gente fez uma pesquisa que quase 70% das pessoas que pegaram crédito com o Banco do Povo, de fato, identificaram aumento do seu recurso, né? Então, uma maior geração de renda. Essa pesquisa foi feita anos atrás, mas o banco tem quase 30 anos, né? Uma política, uma das mais antigas aqui do governo do estado. Então, quase 70% das pessoas que pegaram crédito tiveram aumento de renda dos seus negócios. Então, é um recurso que é direcionado para o artesão, mas também para o empreendedor como um todo aqui do governo do estado de São Paulo, para os residentes no estado. E realmente é focado para que esses pequenos e micronegócios sejam desenvolvidos. Mais dinheiro para o artesão, mais recurso para ele desenvolver seu negócio e ganhar mais dinheiro.
1: Amires, muito obrigada. Inclusive, enquanto você fala, estou aqui impactada. Eu acho que você está vendo com as imagens que estão no ar. A Lili está fazendo uma escultura ao vivo aqui durante o nosso programa. E é isso, a gente tem que valorizar esse tipo de coisa que a gente está vendo no ar, né? Artesanato do Estado de São Paulo. Amires, muito obrigada, tá, pela sua participação aqui no Revista Lesp. Agradeço demais. Boa tarde.
4: Obrigada. Boa tarde a todos.
1: Eu que agradeço. Tchau.
3: E se você me deixar...
1: Agora eu quero falar com você, Vera, por
3: se
1: gentileza.
3: Se você me deixar e dar um adendo,
1: claro.
3: Nós temos o Banco do Povo no Sebrae, na rua 24 de maio, número 32. Nós temos atendimento de uma equipe do Banco do Povo lá todos os dias. Então, você que é artesão, procure ali o Sebrae da rua 24 de maio, que você vai ter também as orientações necessárias para você acessar. Além disso, né, comentando, o Sebrae ele tem programas de economia criativa e programas para mulheres, que nós chamamos do Sebrae delas. Também focado muito em artesãos. porque é o maior número que nós temos de empreendedores hoje.
1: É isso, Vera, eu já ia diretamente para você, exatamente para saber isso, o quanto essas políticas públicas, o quanto esses programas, eles são importantes para que as pessoas entendam que a arte precisa ser valorizada e ela pode virar um negócio. Vocês veem esses resultados também na prática?
3: Sim, nós temos o programa de economia criativa, que já atende produção cultural, games, artesanato e moda autoral. Uhum. E também o aproveitamento de materiais, né, que era uma coisa que eu ia comentar, inclusive, aqui com um colega. Então, são resultados que já estão aparecendo. O programa Sebrae Delas é um programa que só atende mulheres, 99% são artesãs. Inclusive que trabalham com o upcycle, que é justamente você reaproveitar, por exemplo, cápsulas de café para fazer bijuterias. Então a gente ajuda realmente, faz a diferença para elas entenderem que aquilo que de repente é um passatempo ou de repente é só um dom pode se transformar num negócio bem estruturado. E em parceria com o Banco do Povo e com outras instituições, o Sebrae acaba tendo mais capilaridade e consegue atender mais pessoas e consegue fazer com que o empreendedorismo não seja algo que vai nascer e morrer rapidamente, né? A gente sabe que existe uma mortalidade muito grande de empreendedores por não estarem preparados. Então, o Sebrae sozinho, talvez ele vá mais rápido, mas com os parceiros ele vai mais longe, né? Sim, então...
1: Perfeitamente. Estamos com empreendedores, inclusive aqui no estúdio. Eu tenho que levantar aqui de novo, Vera, e ir até a Lili, porque... Lili, a gente está com quanto tempo? Pouquíssimo tempo, eu sou ruim de conta. De programa.
5: Também não sei quanto
1: e tempo. Você foi super humilde, disse que não ia dar tempo de fazer nada.
5: A gente não
1: ia fazer
5: sabe,
1: uma
5: né?
1: cabeça, assim, qualquer coisa. Olha só, posso virar um pouquinho aqui?
5: Pode.
1: Olha só, gente. Incrível. Ela está fazendo já um busto com cabelo, está tomando forma. Que coisa mais linda. E isso aqui é uma terapia para você? Até porque você também é arteterapeuta, não é, Lili?
5: Não sei se é uma terapia, mas assim...
1: Mas pode ser... Cerâmica pode ser terapia?
5: Pode. Não, é porque quando eu estou fazendo assim, eu esqueço de tudo, né?
1: Você estava ouvindo a gente?
5: Não, estava. Estava ouvindo, mas assim, o que eu esqueço, o que eu digo é preocupações, problemas...
1: Então é uma terapia.
5: É.
1: Qual é o principal erro de quem está começando na cerâmica? Como é que você conseguiu evoluir nessa arte, já que para você, claro, é muito, muito trabalho, é trabalho duro.
5: É, então, eu acho assim, lá no meu ateliê chega um pessoal e fala assim, eu vi isso aqui no YouTube, eu quero fazer. Então...
1: Não é tão simples assim.
5: Não é assim, no YouTube eles... Cortam a velocidade, vai e pula de um passo para o outro.
1: Parece muito rápido, muito simples.
5: É muito fácil fazer no YouTube, parece fácil. Mas tem que ir com calma, porque a argila, ela é um material, ela é tinhosa mesmo, né? Então, ela tem memória, ela se você fizer alguma bobagem, ela vai rachar. Então, você tem que aprender primeiro a trabalhar com material. Uhum. Né? E aí não querer fazer aquele negócio que você viu lá, que está muito legal, eu quero fazer um por lá na minha casa, né? Então você tem que ir com calma.
1: E como o seu Wilson disse, você teve que estudar muita anatomia para entender, para saber exatamente como, onde colocar o nariz, os olhos, a boca, porque é um rosto perfeito.
5: Estudei anatomia, assim, no balé, né? Estudei, eu fiz Escola Municipal de Bailados, a gente tinha aula de anatomia. E a gente trabalha muito o corpo, a gente já fica mais esperto com o corpo da gente.
1: Você
5: então...
1: tem uma consciência corporal
5: Isso.
1: já por causa do balé.
5: E depois também, fazendo cursos de escultura, eu também estudei, assim, não aquela anatomia profunda, né, saber onde eu dobro, onde eu não dobro, onde tem o músculo, onde não tem, que é pra...
1: E o movimento do corpo?
5: É, aí...
1: É o balé.
5: É, pode ser, mas ele pede assim, né? Ah, tá muito reto, não gostei. Aí eu entorto a cabecinha.
1: Eu tô achando que além de trabalho é dom também, tá?
5: É, você acha?
1: Eu acho. Gente, tá ficando lindo. Vou deixar você continuar trabalhando, tá, Lili?
3: Tá bom. E uma curiosidade, assim, pros três em geral. É, hoje quem procura vocês para aprender ou para fazer uma terapia, no teu caso eu sei que tem mais a condição fisiológica, né, da condição do ser humano, mas são os jovens, são as pessoas mais velhas, o que vocês têm visto aí no dia a dia?
5: Ó, eu tenho lá no ateliê, tem crianças, já teve de 6 anos, agora a mais, uhum. mais nova acho que tem 10. E tem até um senhor de 92 anos.
1: Nossa!
5: Então, eu tenho todas as idades, não tem assim, uma faixa etária que se interessa e quer, sei lá, quer se distrair, quer passar o tempo. Tem muito, como é perto do hospital, o Hospital das Clínicas, tem muito médico que eles vêm, eles falam que é para distrair mesmo, né, tirar aquela tensão. E tem de tudo, tem jovens, tem mães com as crianças, tem senhores, senhoras, tem bastante variação, né?
1: E normalmente é como terapia? É para tirar a atenção?
5: Tem muitos que sim. São poucos que falam assim, eu quero viver disso. Tem gente que fala até assim, eu sou arquiteta, não quero mais. Eu estou procurando alguma coisa para fazer para parar com a arquitetura. E quero fazer outra coisa, né? Aí tem esse lado, né?
1: E você ensina a todos?
5: Ensino. Eu e a minha assistente, a Larissa. Larissa também é bióloga.
1: Uhum.
5: E desistiu da biologia e foi pra cerâmica, né?
1: Sabe uma pessoa... Eu tenho uma outra pessoa pra chamar aqui pra nossa conversa que teve uma mudança de carreira também.
5: É?
1: Vou chamar uma outra pessoa aqui pra nossa conversa.
5: Legal.
1: A gente vai agora ao vivo, gente, lá pra cidade de Assis, porque eu tô adorando isso, que a gente tá indo pra todo o estado. A gente vai falar com a artesã Gisele Meyer. A Gisele, olha só, trocou a carreira na área de TI pela arte, na porcelana, além de tocar projetos de expressão cultural e oficinas na região. Oi, Gisele, bem-vinda diretamente de Assis, boa tarde.
6: Boa tarde, muito obrigada pelo convite.
1: Eu que agradeço você atender ao nosso convite, muito obrigada. Me conta como é que a tecnologia ficou para trás, menina, porque tecnologia, arte, nada a ver, né? Como é que você se encontrou? Você viu que você nada era artista.
6: Então... A gente tem que escolher a profissão muito cedo, né? Eu era muito jovem, eu acho que muito imatura para escolher. E acabei indo para esse lado da tecnologia. Aí trabalhei 6 anos nessa área e depois, por motivos pessoais, assim, eu tive que me afastar um pouco do trabalho. Então, eu fiquei daí um tempo sem trabalhar. E aí eu comecei eu bordava ponto cruz, eu fazia pintura em madeira, e aí eu passava em frente a um ateliê que me chamava muita atenção. Eu moro numa cidade pequena, né, no interior de São Paulo. Aí
1: eu conheço,
6: eu passava e não entrava no ateliê, e um dia eu falei, vou entrar, vou conhecer esse lugar. E aí eu comecei a fazer aula de pintura em porcelana e eu fiquei encantada com a arte do fogo, que a minha professora sempre falou, né? Porque a gente pinta, eu pinto peças de porcelana branca prontas, né? Eu não modelo, não faço a peça, né? Então, essas peças, depois que eu pinto, elas vão para um forno, numa temperatura de 850 graus. E elas ficam lá por 12 ou 14 horas. Nossa. Se eu encher muito forno com muitas peças, ele demora mais tempo para esfriar. Então, eu só posso abrir quando estiver bem frio. Senão, as peças podem trincar. Então, tem esse cuidado. E eu fiquei encantada com isso e eu comecei a comercializar o meu trabalho, porque eu fui pintando tantas peças que eu nem tinha mais onde guardar.
1: Nossa.
6: E aí, a minha professora falou, vende, que eu tinha dó às vezes, eu falava, vou vender essa peça que eu fiz. Ela falava, vende, que a próxima sai melhor. E aí eu comecei a vender e eu tenho tantas encomendas que é até difícil de conseguir pintar o que eu quero hoje em dia, sabe?
1: Pois é, de onde vem as ideias? Me conta, que eu tô vendo, a gente tá vendo aqui na tela, Várias peças bem diferentes, tá? Assim, ideias bem diferentes. Vem da sua cabeça ou você personaliza de acordo com o que o cliente quer? E como é que você viu também que você sabia pintar tão bem? Tá muito lindo o que você faz.
6: Então, menina, eu nem sei, acho que vem da família, né? A minha mãe e a minha tia, elas tiveram que começar a costurar muito jovens para sustentar os irmãos, porque meu avô faleceu muito cedo. Então, nós sempre usamos roupas feitas por elas. Eu acho que essa parte de arte, desse dom, está na gente desde lá do passado, eu acho, não sei. E eu gostei muito, assim, eu tenho facilidade. Eu acho que eu sou rápida até para pintar. Então, tem peças que demora, que precisa de mais cores, que precisa de mais queimas, e tem peças que eu já faço de uma vez só, num dia, e aí é isso. Mas eu me encantei por esse trabalho.
1: E Gisele, dá certo ser artesã no interior paulista, como negócio que eu tô querendo dizer? Tá dando certo para você?
6: Para mim é muito bom.
1: Que coisa boa ver isso, né? Que coisa boa. Olha, eu conheço Assis. Já trabalhei aí no, na região. Um beijo para todo mundo de Assis. Coisa boa falar com o nosso interior. E um beijo para você, Gisele. Muito obrigada por ter atendido o nosso convite.
6: Eu agradeço.
1: Linda sua arte. Boa tarde.
6: Eu recomendo a arte.
1: A gente recomenda também. Obrigada, Gisele. Tchau.
6: Tchau, boa tarde.
1: Seu Wilson, me conta mais da sua arte, seu Wilson, porque, olha, gente, será que tem como mostrar mais aqui a arte do seu Wilson? Porque antes de começar o programa, a gente estava olhando isso. Olha esse São Francisco que o Nil, nosso repórter cinematográfico, está mostrando. O senhor estava dizendo que cada cabelinho, cada coisinha ali do cinto, de tudo, o senhor faz um a um. De que é feito esse São Francisco?
0: Chapa... de ferro galvanizada e cobre, né, os passarinhos vermelhos ali de cobre, soldado com solda de oxigênio, tudo, e começa a fazer assim, né?
1: Esse aí é até pouco material, mas se a gente vier aqui para esse tucano, ele me chama muita atenção. A gente colocou esse tucano até aqui num local especial no nosso estúdio, porque ele, olha só, ele é enorme, enorme. Demorou quanto tempo para fazer?
0: Ah, isso aí vai uma semana, pelo menos.
1: Uma semana. E ele é material de todo jeito, me conta.
0: Bom, aqui...
1: Lá vai ele. Você me conta.
0: Aqui, o peito dele é um farol de moto.
1: Farol de, né? moto, gente!
0: Essa parte de trás é uma garrafa térmica, elétrica... Catraca de bicicleta.
1: Tem catraca de bicicleta aqui, perto do rabinho dele.
0: A pena aqui é suporte de prateleira, né? Tem até o engate aqui, eu apenas cortei em diagonal. Tem duas facas de cozinha.
1: Tem faca de cozinha?
0: A gente tá comendo com a mão lá, né?
1: Gente, licença. Tem faca de cozinha bem aqui. Isso. Cuidado, viu?
0: A asa dele... A asa é protetor de escapamento de moto, né? Que é de aço inox, tudo, né?
1: Isso aqui, que é todo furadinho?
0: Isso aqui é um pedacinho de tela furadinha que eu
1: encontrei. Uma tela que o senhor encontrou em algum lugar. O bico?
0: O bico eu moldei a chapa, cortei assim, moldei e juntei, fiz a junção. Né? É um ferro vergalhão de construção. Isso, do pé.
1: O pezinho
0: dele e tal. Eu tinha um pedaço de madeira lá e eu fui cortar, vi que ela é amarela, bonita, e eu peguei e fiz.
1: Aí o senhor faz até madeira. O senhor, na verdade, faz arte com qualquer coisa que o senhor encontrar.
0: Eu acho que tudo se transforma em arte. Como ela falou, uma cápsula de café pode se transformar num brinco. Sabe, o que não pode? Papel não vira? Vira, né?
1: Vira origami.
0: Coisas lindas, maravilhosas, né? O ratinho lá é um... peça de câmbio, anel sincronizado de câmbio.
1: E o senhor acha no ferro velho, coisa que está no lixo, vira
0: arte? No ferro velho ou numa mecânica, né? Você passa na mecânica lá, onde você deixa o carro lá e chega lá, tá o tambor aí, vê se tem alguma coisa que te serve.
1: Sabe o que eu acho lindo? O senhor falando com um sorrisão. O sorrisão, o senhor ama o que o senhor faz.
0: Ai, eu gosto demais.
1: Eu gosto demais. Que coisa linda ele falando, né, gente?
0: Não, eu não gostaria se eu estivesse trabalhando de pedreiro pendurado, né? Eu tenho medo de altura aí.
1: Ai, meu Deus, isso é questão de você se pendurar para pegar a sua arte,
0: então,
1: não, essas coisas não, né?
0: Tá, aí você vai pensando, o que eu vou fazer? Eu fui no, lá no Ferro Velho, achei um escapamento de uma moto, inclusive moto importada da Suzuki, isso aqui de titânio. Uhum. Eu olhei assim e falei, pô, só colocar a cabeça e a cauda, tá tudo certo.
1: Virou um tubarão, uma moto velha.
0: Quem vai dizer que não é um tubarão? É, né? Eu tô falando que é.
1: Não, antes do senhor falar, eu já sabia que era um tubarão. Aí, Ana, acho que essa é a terapia dele.
2: É.
1: E eu tô vendo aqui algumas coisas que você trouxe também. Eu posso pegar?
2: Pode.
1: Com licença, tá? Vou levantar aqui pra pegar, que tá um pouco longe de mim. Com licença, porque isso aqui também é muito especial, não é, Ana?
2: É.
1: Me conta o que, eu tenho aqui na minha mão, por
2: isso
1: favor.
2: Isso aí é mais ou menos 2 anos de trabalho de uma senhora que eu atendo, que ela está com Alzheimer e está em evolução o Alzheimer,
1: olha,
2: né?
1: Isso.
2: Então eu vou mostrando um pouquinho para vocês como é que os primeiros trabalhos estão bem estruturados, então, e aí os finais, os últimos trabalhos começam a ficar já mais líquidos, né?
1: Sim. Mas é como se fosse, digamos, isso aqui é o seu trabalho de arteterapeuta.
2: Isso.
1: E com o passar dos desenhos, eu não sei se eu estou mostrando na ordem, estou tentando.
2: Tá mostrando na ordem.
1: Você vai mostrando a evolução dela.
2: É.
1: Durante...
2: Só que a evolução dela seria talvez uma involução, porque o Alzheimer está ficando...
0: A evolução da doença, né?
2: Mas o que acontece é que eu tenho que descobrir nessa evolução.
1: Gente, isso
2: da
1: aqui
2: doença,
1: tá lindo, desculpa, mas olha isso.
2: É
1: a evolução da arte com a involução da doença, seria
2: não,
1: isso?
2: A evolução da doença, perdão. É. E aí o que eu tenho que fazer? Eu tenho que descobrir maneiras da gente conversar, porque no início ela falava, agora ela não, ela fala pouco. Já,
1: nessa aqui ela
2: já,
1: fala
2: já não
1: pouco.
2: Não está se expressando muito bem. Aí foi uma grande descoberta para a gente, porque ela a memória de trabalho dela já foi quase que embora, então ela não sabe mais aonde ir. Então eu faço um risco e aí ela vai copiando o que eu faço. E a gente vai criando um diálogo aí, né? É uma conversa do dia inteiro, da sessão inteira. Então eu faço um risco, ela faz outro risco, e aí a gente vai conversando. E aí essa alegria, é aquele momento de alegria mesmo, essa alegria que ele tem, é aquele momento. Então o que a gente está trabalhando nesse momento são momentos de prazer que ela tem. Porque como as coisas, a memória está indo embora, as coisas estão indo embora, e ela tem momentos de prazer. E aí aquele momento de prazer se desloca para o dia inteiro. Ela fica mais calma, ela fica mais alegre, ela consegue se comunicar melhor com a família. A família fica melhor, os cuidadores ficam melhores, né? E assim, eu nunca vejo, eu não vejo... Isso é muito raro, eu nunca, não lembro de ter visto ninguém sair do ateliê triste. As pessoas saem felizes, porque por algum momento, né, a gente teve uma conexão das coisas que não são faladas, né?
0: É.
2: Por que o senhor fica feliz? Não sei, eu fico.
0: Não sei,
2: porque...
1: Ele sabe, é porque ele ama o que ele faz, é uma terapia para ele também.
2: É terapêutico.
1: Esse livro aqui?
2: O diferente dele é que o que o senhor faz é terapêutico. O que eu faço é terapia, porque tem duas pessoas envolvidas.
1: Perfeitamente.
2: Nisso, tá?
1: E esse livro aqui?
2: Ah, esse
1: A Orquídea
2: livro...
1: Branca.
2: É, assim, essa senhora que eu trabalhava, ela teve um AVC, ela é muito jovem, ela teve um AVC, foi muito violento e ela ficou em cadeira de rodas, ficou com toda a parte direita bem comprometida, e aí ela foi morar numa clínica e eu fui atendê-la, atendi ela durante 3 anos. E a gente sempre estava na parte do jardim, para não ficar lá naquela sala triste, né? Vamos lá para o jardim que era bonito. O jardim tinha árvore, tinha um monte de coisa, e tinha uma árvore que estava sempre cheia de orquídeas. E aí a gente inventou uma história, ela inventou essa história da orquídea. E aí inventamos a história e todos os desenhos são pinturas dela. E então ela foi fazendo a... a ilustração do livro.
1: E a história dela, a ilustração é dela?
2: É dela, é tudo dela. E a gente fez porque a gente queria mostrar, porque tinha todos os amigos, estavam muito tristes com ver ela doente, e as pessoas só ficam vendo a doença. Eu falei assim, vamos ver além, né, daquela, do que a pessoa faz, né? Ela não é uma doença, ela continua sendo a Ângela. E aí a gente fez isso e vendemos os livros para os amigos.
1: Que incrível!
2: E todo mundo ficou muito feliz, foi muito legal.
1: E ela deve ter sido incrível para ela ver isso acontecer.
2: Foi incrível.
1: E Vera, me conta, por que tudo isso que a gente está vendo que a arte faz, que esses dois fazem, que essa arte terapeuta também faz, por que para as pessoas é tão difícil, talvez, pagar o preço que a arte vale?
5: Eu acho que tem algumas coisas que nós precisamos levar em consideração. Primeiro, entender aonde a gente acha que está o nosso público, né? Então, ele falou, eu vou na Praça Benedito Calixto, eu conheço ali, algumas pessoas, ali você tem um público que está mais disposto ao consumo da arte, né?
1: Porque o pessoal que vai para lá já vai
5: justamente com a intenção de que lá tem um diferencial.
1: Uhum.
5: Então eu acho que entender onde é que está, e você não tem que estar em todos os lugares, né? Você tem que estar onde a sua arte é valorizada. Acho que esse é o primeiro ponto que a gente precisa entender. Um outro ponto que a gente precisa entender é a precificação. Quanto vale aquela minha arte? Aquela minha arte tem a minha parte criativa, tem o meu tempo, tem o material, tem a minha dedicação.
1: Sim.
5: A isso. Então, acho que a precificação é muito importante quando se fala em artesanato.
1: Uhum.
5: E quando se fala em artesanato, a gente precisa também pensar em coisas diferentes, né? O que a gente vê muitas vezes lá no Sebrae é, tá todo mundo indo nesse caminho, eu vou também. Então, a gente usar um dom que a gente tem, ou a gente desenvolver um dom, né, uma capacidade, e trazer coisas diferenciadas. Quando a gente fala de upcycle, que agora é o momento, né, da gente reaproveitar materiais, aqui a gente está reaproveitando materiais de metal, mas a gente pode reaproveitar materiais de qualquer outra origem, é importante porque a sociedade como um todo está muito focada nas questões sociais e ambientais.
1: Sim.
5: Então isso faz com que você valorize mais.
1: Eleve o valor da arte do seu Wilson.
5: Exatamente.
1: E aí, como precificar? Tem uma dica interessante para precificar, por exemplo, a arte do seu Wilson, que é Upcycle, e a arte também da Lili, que a gente está vendo ganhar forma incrivelmente aqui no nosso revista?
5: Eu acho que o importante é você levantar... Primeira coisa, você levantar todos os custos. Aquele mais bobo, assim, o seu celular que você usa para falar com o fornecedor. Aqueles minutos têm que terem calculados. O espaço que você usa na sua casa, aquele espaço tem que ser calculado. O tempo que você gasta, o quanto você quer de margem de contribuição. Poxa, essa é uma arte que, do meu ponto de vista, criador, vale 10%. Se compara, observa outros artesões, para você não ficar nem muito acima, nem muito abaixo. Mas é importante que você leve em consideração todos os seus custos e quanto você quer ganhar com aquilo, né? Para entender se aquilo é um negócio ou se é só um lazer. É importante a gente ter essa consciência.
1: E também a obra, a mão de obra, o tempo que se leva.
5: Exato.
1: Não é isso? Por exemplo, seu Wilson, bom, né? Quanto tempo o senhor levou para construir esse coração?
7: Vai uma média de uns 25 dias, mais ou menos.
1: 25 dias?
7: Mais
1: e fora
7: menos.
1: A sua criatividade, tudo que o senhor teve que colocar aqui.
7: A história desse coração, eu...
1: Ainda tem história.
2: Tem a coleta também, né, dos materiais.
1: A coleta dos materiais.
2: Demora muito.
7: Eu troquei a bomba de água do carro, então era uma peça de alumínio, tinha um cano para lá, outro para lá, olhei e falei,
1: parecendo um coração.
7: Coração. Eu cheguei em casa, parei de fazer o que eu estava fazendo e comecei a fazer um coração ali, tá, o formato do coração e tal, coloquei em cima, achando que estava tudo certo. E eu tenho um cliente, um amigo, Dr. Ricardo, de Curitiba. E me ligou, e aí, tudo bem? O que você está fazendo? Estou fazendo um coração, eu quero ver. Peguei e mandei uma foto para ele. Ele falou, caramba!
5: Isso não é um coração.
7: Talento para fazer o coração você tem, só que isso aí tá tudo errado, esse negócio que você está fazendo. Já que você vai fazer, faça a coisa direito. Falei, caramba. Aí ele pegou e falou, eu tô te mandando a foto do coração. Coração de frente, do lado, de costa, tal,
2: olha,
7: de pé.
2: Legal.
5: Ele é médico?
7: Médico, cardiologista.
1: Ah, entendi. Ele é cardiologista.
7: 40 anos de cardiologista.
1: Tudo bem.
7: Tava tudo certo, né? Aí eu falei, caramba, eu desmanchei tudo. Aí colocar a coronária, não sei o quê, a válvula, não sei o quê. E aí eu fui fazendo. Ele falou, agora sim, agora tá o coração. E é interessante porque ali na Avenida do Calista, muito próximo das clínicas, né?
1: Uhum.
7: Aí passa o médico lá, ah, que legal.
1: Chama a atenção.
7: Tá certo, olha só.
2: Você virou, né, um cardiologista.
7: Pois é, como é a arte dá esse prazer que tudo que você vai fazer, você tem que pesquisar um pouquinho, né? Ah, fazer uma coruja, todo mundo conhece, sabe como é a coruja, mas... Ah, hoje tem uma facilidade, é bom você dar uma olhada. Ah, coruja, olha, no galho ela fica assim, no chão ela fica desse jeito. Ela vira a cabeça assim, né? Então é legal.
1: E aí eu me pergunto também, Vera, porque uma peça como essa é exclusiva. Então, você também tem que valorizar o seu próprio trabalho. Mas aí, uma peça exclusiva que leva tanto tempo para ser feita vai ter um valor agregado. Isso tem espaço no mercado para as pessoas estão dispostas a pagar? Qual é a sua dica para o artesão? Tá entendendo?
5: Olha, eu ia...
1: Dica aí pro seu Wilson.
5: Eu ia justamente te pedir um espaço para dar uma dica,
1: por,
5: né?
1: Por favor.
5: O importante é que cada um de vocês tem uma história, como a gente está contando aqui, uma história diferente, importante, empolgante. Talvez esse coração não seja para você vender na Praça Benedito Calixto e talvez ele sirva apenas como uma fonte para que você possa contar sua história nas redes sociais, como você construiu, como você está contando para a gente aqui, para que a gente se conecte. Eu conheça você, eu me conecte com você. Talvez eu não tenha dinheiro para comprar seu coração, mas quem sabe, nem o São Francisco, talvez, mas quem sabe uma outra... Talvez o ratinho caiba no meu bolso.
1: Tem que vender para o cardiologista.
5: Por cardiologista. Então, são
1: Ele
5: peças...
1: Ele reclamou tanto, né?
5: São peças de valor agregado bastante alto, que tem que ser vendidas para uma pessoa muito especial, que valorize a sua arte, que seja capaz de, que tenha potencial financeiro e que te ajude a você se propagar nos canais de comunicação. Então, alguém que vai fazer uma propaganda tua, ou tua, ou tua. Então, a gente precisa encarar esses promoters do nosso negócio. Não é uma peça que você vai vender duas por mês, três por mês, mas é uma peça que vai contar a tua história. Toda a tua história, a história dela que vocês contaram aqui pra gente, por que vocês não contam nas redes sociais? Isso é o que faz eu me conectar com vocês. Não é só uma peça.
1: As redes sociais são a chave hoje em dia desse negócio, né? Porque vão chamar o público certo.
5: Sem dúvida nenhuma. E é o momento que você pode fazer ali, até por capítulos, que vai gerar uma audiência, que vai te posicionar organicamente no algoritmo para cima e você vai aparecer. E eu vou me interessar por você e vou te seguir.
1: Por falar em redes sociais, vamos colocar o coração do seu Wilson nas redes sociais? Vou chamar minha amiga Natália Campos aqui das redes sociais da Assembleia. Oi, Natália.
8: Ei, amiga, tudo bom?
1: Minha amiga, há quanto tempo? Boa tarde.
8: Ontem a gente deu uma pausa aí, né,
1: Maia? Seja bem-vinda.
8: Hoje voltei, obrigada. Tá bonito o estúdio hoje, hein?
1: O que é que você achou do coração do seu Wilson?
8: Nossa, eu tô querendo levar, achei uma graça. E a história é mais legal ainda.
1: É bom que coloca a história dele nas redes sociais.
8: É, tem que mostrar, porque as redes sociais, né, é onde a gente acaba conhecendo muito do que tá acontecendo aí no mundo,
1: e
8: né, amiga?
1: E divulga o trabalho desses artesãos incríveis.
8: É.
1: Me conta o que é que você tem pra gente hoje.
8: Ó, com esse tema lindo, acho que a gente não pode falar de artesanato sem falar de Embu das Artes.
1: Ah, gente, é verdade.
8: Que é uma cidade aqui em São Paulo que abriga uma das feiras mais conhecidas do estado. Todo sábado, domingo e feriado, o centro da cidade se transforma em uma verdadeira galeria a céu aberto. E lá nas redes sociais a gente preparou um conteúdo mostrando o que de melhor a cidade tem para oferecer. Vamos dar uma olhada?
1: Vai, ver, bora.
9: Em Embu das Artes, a cultura está em todos os lugares.
8: nas ruas e nas diferentes expressões da cidade. Para quem busca um passeio cultural pertinho da capital, o destino é uma ótima opção. No centro da cidade, a tradicional feira reúne artesãos que transformam criatividade em arte. O espaço reúne também diferentes segmentos, como moda, gastronomia e antiguidades, com expositores de várias regiões do Brasil. Não por acaso, o município, que antes chamava apenas Embu, ganhou oficialmente o nome Embu das Artes em 2011. Mais do que uma feira, um espaço vivo de cultura e identidade. A feira acontece aos sábados, domingos e feriados. Gostou da dica?
1: Amei.
8: Siga a Assembleia SP para muito mais.
1: Eu já tô seguindo a Assembleia SP, amei, gente. Tem que falar de Embu das Artes.
8: Tem que falar, lá é uma delícia mesmo.
1: E nessa época tem que falar de quê?
8: Não tem como fugir, Copa do Mundo.
1: Ah, bora lá.
8: Ontem o Brasil venceu mais uma linda vitória, 3-0 em cima da Escócia. E garantimos o primeiro lugar do Grupo C na Copa.
1: Amém, Jesus.
8: Finalmente. Ó, já colocamos aqui porque Vini Júnior foi o grande astro do jogo. Ele abriu o placar logo aos 6 minutos, depois meio que de uma lambança ali da defesa da Escócia. E ele ainda fez mais um gol no fim do primeiro tempo. E ele chegou a 4 gols na competição. E com esse número, ele atingiu o segundo lugar da artilharia da Copa do Mundo. E aí ele está dividindo esse segundo lugar com o Mbappé e o Haaland. E estão apenas atrás do Messi. E não foi só ele que marcou. Matheus Cunha também selou essa vitória no segundo tempo. E outro grande destaque foi o retorno de Neymar.
1: Neymar entrou, pelo menos entrou.
8: Entrou, foi um pouco tímido, mas ele está de volta. E ó, a torcida gostou, viu? Porque o pessoal lá no estádio, do jogo que foi lá em Miami, o pessoal ficou gritando o nome dele o jogo todo. E ele entrou, deixou a galera feliz, entrou aos 30 minutos do segundo tempo, ficou pouquinho, mas valeu, né?
1: Valeu!
8: E aí, hoje, pelo menos entrou, né? E agora estamos nessa expectativa para ver quem vai ser o nosso adversário, né?
1: Mas eu gostei. É, vamos ver quem é o nosso adversário, vai ser definido hoje.
8: Isso.
1: Mas eu gostei muito do Vini Júnior em campo. Claro que teve lambança ali, da defesa da Escócia. Mas Vini Júnior finalmente aparecendo ali na seleção. Vocês gostam de futebol?
9: Eu adoro.
1: Não, assistiram o jogo?
7: Sim, foi bom.
1: Por isso que tá todo mundo feliz.
8: É,
1: hoje,
8: você viu?
1: Futebol também. E o próximo desafio?
8: É, vai ser na segunda-feira, às 14 horas. E aí vamos ver quem a gente vai pegar, né? Se vai ser Holanda, Suécia também tem uma certa chance, mas está mais entre Holanda e Japão. Vamos ver,
1: Japão.
8: Hoje decide.
1: É,
7: vamos
1: ver.
7: É,
1: vamos
7: torcer.
1: Japão é o problema. Japão é o problema. É isso, gente. E siga a Assembleia SP.
8: Assembleia SP para mais conteúdos como esse, pessoal. Sigam lá.
1: É isso, gente. Obrigada, Natália.
8: Obrigada.
1: Valeu. Até a próxima. Até amanhã.
8: Tchau, gente.
7: Tchau. Obrigado.
1: Gente, então o senhor gosta mesmo, hein? E se for o Japão?
7: É, eu acho que... Eles são muito certinhos, são muito dedicados, muito...
1: Pelo menos vão limpar o estádio.
7: Né? Mas
8: o
7: Brasil
8: Suécia,
7: tem mais.
8: Hein?
7: Eu acho que o Brasil tem mais chance, tem uma tradição. Precisa jogar bola também, né? Não pode ficar fazendo...
1: Eu fiquei iludida com o jogo de ontem, seu Wilson.
7: Não,
1: vamos
7: não,
1: lá, vamos ver,
7: vai,
1: vamos
7: vai
1: ver.
7: Dar certo, vai dar certo.
1: Vamos ver. Mas vamos voltar para o nosso assunto aqui. Aliás... Eu não sei por que eu sentei, porque eu queria muito ir na Lili ali. Eu vou levantar de novo, gente. Olha isso que está acontecendo aqui no nosso estúdio.
2: Posso fazer um comentário sobre a arte dela?
1: Deve, por favor.
2: Eu fiquei impressionada como você usa pouquíssimas ferramentas.
1: Ah,
2: é muito legal isso, né? Porque assim, você só precisa ter o barro, né? E eu, assim, uma espatulazinha.
5: É porque ainda ela é pequenininha, precisa da ferramenta. Se fosse maior, não ia precisar,
2: pois
5: né?
2: É.
1: Por quê?
2: Muito
1: me conta,
2: legal.
1: Gente, eu que não entendo.
5: É.
1: Aqui você está usando, vira aqui para a nossa câmera, para a gente conseguir ver. Você está usando a mão e uma espátula.
5: É, porque tem lugar que é pequenininho que meu dedo não cabe, né?
1: E se fosse grande, você só usaria a mão?
5: É, o dedo só.
1: Só o dedo?
5: É, nessa fase sim. Depois, para dar um certo acabamento, aí precisaria usar um pincel, alguma coisa assim para poder... É, deixar ela lisinha, né? Aqui tá meio difícil porque ela tá ainda muito molhada.
1: Eu tô achando super rápido, mas quanto tempo você já faz isso há mais de 20 anos, né?
5: É.
1: Quanto tempo você demorou para ter uma prática de fato para fazer uma escultura como essa? Me conta.
5: Ah, bastante, né?
1: Bastante. É, você pratica bastante e você faz escultura todo dia?
5: não consigo por
1: pelo
5: causa
1: menos
5: do ateliê,
1: no início.
5: Né? No início sim, eu gostava, tava com dificuldade no rosto, ia lá e ficava fazendo rosto, né? Aí tava com dificuldade no corpo masculino, aí ia lá e ficava fazendo corpo masculino, né? Contando os gominhos.
1: Então você é persistente mesmo.
5: É, tem que ser, né?
1: Foi na persistência.
5: Foi.
1: É por isso que ela disse que não acredita em dom. Ela é muito, muito, muito persistente. E eu gostei da curiosidade dela, porque quanto maior, menos instrumentos. Mas no início, já era assim? Só
5: não,
1: com a mão?
5: Não, tem vários instrumentos, né? Tem uns que você tira, cava, facilita um pouco, né? Mas aqui também não ia trazer todo aquele arsenal, né?
1: E como é que você faz para ensinar os seus alunos, que você disse que

0: É, fui procurar o unicórnio e a gente se baseia muito por formas geométricas. Então, falava para ela assim: que forma geométrica tem aqui? Né? Aí ela: ah, é um círculo. Então, faz o um círculo aqui, né? Faz o um retângulo
1: Coisas que a
0: aqui.
1: pessoa conhece muito bem, que é fácil da pessoa reconhecer.
0: É, uma bolinha, bolinha. Então, planta a bolinha aqui. Né? E o corpo humano é a mesma coisa, tudo por formas geométricas, né? Então a gente monta, o começo não é assim, é uma coisa mais, ó, vamos por aqui, tem uma massinha que é oval, nós vamos por aqui.
1: Mas é diferente ensinar para uma criança e para um senhorzinho?
0: Olha, as crianças hoje em dia estão, né? O
1: Então o
0: senhorzinho,
1: quê?
0: elas estão assim, parece que nasce tudo pronta, né?
1: Já nasce sabendo fazer,
0: Espertas pra caramba, né?
1: é?
0: Então, assim, eu não sei quem que é mais difícil, né? Às vezes o mais velho, ele é mais
1: Não.
0: teimoso, né?
1: Pra você é diferente. Se você usa
0: Ah.
1: formas de ensinar diferente.
0: Não, geralmente é isso.
1: Diferentes.
0: Formas geométricas,
1: Ah,
0: né?
1: tá. Sempre assim.
0: É. Agora, a pessoa, tem pessoa que chega lá que já vem com uma certa. Ah, eu já sei, mais ou
1: Acha que já
0: menos.
1: sabe? Que viu no YouTube.
0: Geralmente é o YouTube, né? Mas a pessoa, o mais velho, às vezes ele tem mais uma resistência, né? Pra fazer. Ah, vou pôr um quadrado aqui, mas, né? É, põe, confia. Confia que vai dar certo, né? E aí, às vezes dá, né? Às vezes a pessoa fica, insiste muito em não querer fazer, e às vezes tem que começar de novo. Mas a gente começa de novo, com toda a paciência.
1: Tem que ter muita paciência
0: Sempre.
1: para ser professora, não é, Ana? Me conta, como é que você faz na sua arte terapia, principalmente porque tem que ser humano? Eu sou filha de professora, não de arte, mas tem que ser humano acima de tudo, porque você tem que, e deve ser lindo, gostoso, maravilhoso ver os seus pacientes evoluindo, ou pelo menos ver como o Alzheimer, por exemplo, vai evoluindo e você vai ajudando essa pessoa. Como é?
2: Eu acho que assim, a gente tem que ter alteridade, né, compaixão, entender muito as necessidades do outro,
1: Empatia, né?
2: empatia. A gente tem que entender muito isso. Então, às vezes a gente quer um resultado e não é aquilo que a pessoa precisa. Ela não precisa de um resultado, ela precisa compreender o processo, né? Compreender aquele processo e para chegar em algum lugar. E às vezes não é uma obra tão linda como ela vai estar fazendo. A gente pode conseguir chegar
1: Lindíssima.
2: numa forma que lhe é gostosa de fazer, né? Então é assim, a gente tem que estar. Eu me lembro que quando eu trabalhava comecei a trabalhar com pessoas com deficiência visual, eu tinha muita necessidade de mostrar o universo da arte para as pessoas com deficiência visual. Então eu ficava procurando materiais, eu ficava não sei o quê, e às vezes eles não entendiam e aquilo me deixava ansiosa. E às vezes eu pedia para você, como você não está entendendo? Como você não está entendendo? Até que eu fui numa palestra com a professora Elsie Mazzini, que faleceu há pouco tempo, e ela estava falando do perceber da pessoa com deficiência visual a partir de Merleau-Ponty, que é um filósofo, que cada um habita o mundo da sua maneira. Cada um tem um jeito de habitar o mundo da sua própria maneira. Então, para eu compreender a outra pessoa, eu tenho que me colocar naquele lugar dela. Entender quais são as necessidades dela, não as minhas, e transformar aquilo para ajudar naquela transformação, né? Naquela superação, naquele momento que ela precisa. Então, eu acho que é muito isso. Assim, é muito fenomenológico mesmo. Você vai para a essência da coisa, entende o que acontece para você poder ajudar o outro. E eu acho que é essa a grande beleza da arte terapia, né? Da gente compreender. Eu compreendo, assim, eu fico sempre muito atenta, por isso que é a terapia, porque você tem que estar atento ao outro, né? E eu sempre fico muito atento às necessidades e àquilo que a pessoa quer. Então, uma pessoa com Parkinson, por exemplo, que eu atendo, eu preciso ver quais são as necessidades, se ele está sentado bem, se aquele material está bom para ele, se ele está conseguindo segurar, se não está conseguindo segurar, se a mesa está numa posição boa, se não está. Então tem várias coisas que a gente vai vendo.

0: Por exemplo, a nossa amiga Lili, ela tem uma familiaridade com o barro que é muito grande. Ela já, por isso que ela faz com tanta facilidade também, porque aquilo lá pertence a ela, ela já tem aquela, ela e a matéria conversam. E isso é lindo.
1: Então, mas é difícil, às vezes, a pessoa. Estou lá dando aula, né? E vamos dizer que são pessoas saudáveis, né? Não sei se pode usar esse termo, né? Mas é assim: às vezes você explica, explica, explica, mostra, e a pessoa não entende. Ela vai e faz aquilo que ela estava acostumada a fazer, faz. Aí você fica assim: e agora, né? O que eu vou fazer, né? Porque isso aí não tá bom, né? É, vamos fazer de novo, né? Mas não adianta. Tem gente que, eu não sei o que que acontece, ela não consegue enxergar aquilo que você está explicando para ela.
0: Porque não tem abertura, não tem, as coisas estão muito cristalizadas.
2: Olha, está sendo muito bom ouvir vocês, estou aprendendo muito, mas eu tenho que mudar de assunto mais uma vez para ouvir uma colega minha, porque é hora de mais informações. É o nosso boletim Alesp News. Gente, ao vivo, a minha amiga Beatriz Moreno. Oi, Bia, quais são as notícias mais importantes do dia de hoje? Boa tarde.
3: Boa tarde, Vanifer. Olha, eu sei que as luzes do estúdio esquentam um pouquinho, mas eu tenho certeza também que você está sentindo o mesmo frio que eu, né? Porque, olha, tá todo mundo sentindo esse frio aqui em São Paulo e essa friaca aqui deve continuar até sábado, pelo menos, viu? Tudo isso é resultado aí de uma massa polar e também de um sistema frontal, que é quando duas massas de ar com temperaturas e umidades diferentes se encontram. E, além disso, a Defesa Civil do Estado de São Paulo está prevendo aí para esse inverno algumas peculiaridades, em especial por ser um El Niño, né? Vai ter algumas diferenças, deve ser um pouco mais quente, apesar desse frio que a gente está sentindo, mas bastante instável, com muita chuva, que é algo que a gente não costuma ver no inverno. O inverno costuma ser mais seco aqui no Brasil, né? E tudo isso vai fazer com que as temperaturas fiquem mais instáveis e que a chuva apareça com mais frequência, que é o que faz a temperatura cair, né? Derruba essa temperatura. Agora, outro ponto que eu quero trazer para a gente hoje também foi um acontecimento internacional que chocou bastante gente na noite dessa quarta-feira, Vanifer, porque dois terremotos atingiram a Venezuela. Mais de 160 pessoas morreram e quase 1.000 ficaram feridas com esses dois terremotos, viu? O primeiro deles, de magnitude 7.2 na escala Richter, aconteceu por volta das 18 horas e 4 minutos na costa central da Venezuela. E o segundo aconteceu pouco tempo depois, em Umari, um pouco mais ao norte de onde foi essa primeira ocorrência, com uma magnitude 7.5. Então foi um terremoto ainda mais forte do que o primeiro, preocupou bastante gente, inclusive foi sentido nos estados do norte aqui do Brasil e bastante gente ficou preocupada, mas felizmente aqui no nosso país a gente não teve grandes ocorrências. O governo brasileiro, inclusive, já está se dispondo aí a ajudar a Venezuela das formas que forem possíveis para mitigar todos esses prejuízos que foram causados pelos terremotos. Vanifer, eu volto com você.
2: Obrigada, Bia. Infelizmente nem todas as notícias são boas, né? Mas obrigada. Boa tarde, seja sempre muito bem-vindo em mais notícias a qualquer momento durante a programação da TV Alesp. Estamos nos últimos momentos do Revista Alesp e olha só o que a Lili conseguiu fazer durante o nosso Revista. Foi muito humilde, disse que não dava, talvez não desse para fazer. Lili, que coisa linda. Muito obrigada por ter participado daqui.
1: Eu que agradeço.
2: Como é ser artista para você? E você sabe o quanto vale a sua arte, não sabe?
1: É, sei. Ser artista para mim é muito estudo, né? Tem que estudar bastante. Nunca consegui fazer nada assim. Tá, vou fazer. Inspiração.
2: E você hoje passa sua arte para frente para muita gente?
1: Passo. Eu gosto de ensinar, inclusive.
2: Muito obrigada por ter vindo aqui.
1: Eu que te agradeço. Obrigada.
2: Vera, ainda bem que ela sabe, mas dá uma última dica para os artistas do Estado de São Paulo, os artesãos do Estado de São Paulo, para que eles saibam também o preço e o valor da arte deles.
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2: 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Ana, arteterapia, arte cura, né?
0: Arte cura, arte cura. A arte cura muito, a arte abre caminhos, a arte nos fortalece, a arte faz com que a gente conviva melhor com os outros. Eu acho que a arte tem que fazer parte da vida de todo mundo, como sempre faz. Tem uma criança que falou uma vez para o pai, perguntou para o pai o que, que ele fazia, né? Ele falou que ensinava arte para adultos na faculdade. E aí a criança perguntou para ele, mas a gente esquece?
2: Seu Wilson, que alegria falar com o senhor hoje, que linda a sua arte. Muito obrigada por ter vindo.
5: Nada, mas trabalhar com arte é bom, bom demais. O que foi falado no início, que as artes rupestres, tal. A gente quando nasce, a gente não sabe escrever, mas desenhar a gente sabe, né? Dá uma caneta para qualquer criança, com 1, 2 anos, rabisca. Então a gente já nasce com...

0: Presente o número regimental de senhoras deputadas e senhores deputados, sob a proteção de Deus, iniciamos os nossos trabalhos. Esta presidência dispensa a leitura da ata da sessão anterior e recebe o expediente. Com a palavra o deputado delegado Olim, com a palavra a deputada Marina Elô, com a palavra o deputado Sebastião Santos, com a palavra o deputado Edson Giriboni, com a palavra o deputado Paulo Fiorillo, com a palavra o deputado Luiz Cláudio Marcolino, com a palavra o deputado Fábio Faria de Sá, com a palavra o deputado Bruno Zambelli, com a palavra o deputado Donato, com a palavra o deputado Reis, com a palavra o deputado Rafa Zimbaldi, com a palavra o deputado Rui Alves, com a palavra o deputado Luiz Fernando Ferreira, com a palavra o deputado Dr. Jorge do Carmo, com a palavra a deputada Ana Perugini, com a palavra o deputado Jorge Wilson, xerife do consumidor, com a palavra a deputada Leci Brandão, com a palavra o deputado Marcelo Aguiar, com a palavra a deputada Paula da Bancada Feminista, com a palavra o deputado Carlos Giannazzi, com a palavra o deputado Eduardo Suplicy, que fará uso regimental da tribuna.
1: Caro presidente, deputado Carlos Giannazzi, em primeiro lugar, quero parabenizar a seleção brasileira pelo desempenho formidável no jogo de ontem, garantindo assim a primeira colocação do grupo, e cumprimentar a todos, e especialmente também o Vini, o Neymar e todos os jogadores, o nosso goleiro que foi fantástico, e tantos que se esmeraram tanto para trazer extraordinária alegria para o povo brasileiro, conforme todos pudemos testemunhar no dia de ontem. Compartilho que antes do jogo estive no lançamento da Política Nacional de Atenção Integral à Saúde da População em Situação de Rua. O evento ocorreu na Casa de Oração do Povo da Rua, na Luz. Contou com a presença de queridos amigos, ministro da Saúde Alexandre Padilho e o padre Júlio Lancelotti, e também da querida Estela Haddad, atualmente secretária de Informação e Saúde do Ministério da Saúde. Foi um evento muito importante em que pude conhecer com mais profundidade o trabalho do consultório na rua. Além disso, o ministro anunciou a entrega de mais vans para as equipes do consultório na rua, além de habilitar mais equipes para as atividades. Parabenizo todas as trabalhadoras e trabalhadores da saúde que dedicam seu trabalho pela saúde de quem está em situação de rua. Nesses dias de chuva e frio, mas ainda precisamos refletir sobre a gravidade que é a normalização das pessoas não terem suas casas. Se faz frio para quem tem casa, cobertor e roupas quentes, imagine para quem está nas ruas. Com essa reflexão, trazer atenção sobre o censo da população em situação de rua. O governo federal lançou na última terça-feira em Brasília as ações preparatórias para o primeiro censo nacional da Pop Rua a ser realizada pelo Instituto Brasileiro de Geografia e Estatística. O levantamento estatístico inédito, já anunciado em abril deste ano, irá mapear de forma padronizada em todo o país o perfil demográfico e socioeconômico dessa população, com a missão de fornecer dados oficiais para subsidiar políticas públicas mais eficazes. De acordo com o lançamento, a etapa inicial do censo ocorrerá em 5 capitais, cobrindo um município por região do país: Belo Horizonte, Goiânia, Florianópolis, Manaus e Salvador. Durante a cerimônia, o presidente do órgão, Márcio Postman, destacou a importância de incluir essa parcela da população nos índices oficiais para a formulação de políticas públicas precisas. A partir de agora, nós teremos a informação que inclui os brasileiros que não têm um domicílio fixo. O IBGE, contando com toda a sabedoria técnica e o apoio que vem tendo, terá condições de estabelecer uma referência metodológica que até hoje nós não temos. Será um marco necessário, que esperamos, através desse censo, revelar uma realidade talvez não tão bem conhecida no Brasil, afirmou Márcio Postman. Para os ministros da Secretaria-Geral da Presidência da República, Guilherme Boulos, a iniciativa do IBGE vai estruturar políticas públicas mais eficientes, baseadas na realidade, assim como já é feito com recortes de gênero, raça e idade. O censo nos dá dados seguros para que a gente possa ter uma política pública que chegue em quem ela precisa chegar. O censo do IBGE da pobre rua, nos dando dados exatos, precisos, vai permitir, de uma vez por todas, tirar a população da rua da invisibilidade estatística. A confirmação da realização do primeiro Censo Nacional da População em Situação de Rua foi destacada pelo presidente do Comitê Intersetorial de Acompanhamento e Monitoramento da Política para a Inclusão Social da População em Situação de Rua, o querido Anderson Miranda, como uma conquista de uma luta histórica contra o argumento antigo de que o IBGE não tinha metodologia para fazer a contagem, o que levava os municípios a criarem levantamentos censitários próprios. Anderson Miranda falou com a experiência de quem viveu mais de 35 anos em situação de rua. Contava-se cachorro, gado, mas não contava a população em situação de rua. Para nós, o importante com orçamento, incluir a população de rua nos dados censitários. O IBGE vai fazer o censo, vai nos apoiar, vai sensibilizar. Não falar da população de rua é um não a garantia, apontou a liderança. Previsto para ocorrer de 3 a 7 de julho de 2028, o pioneiro Censo Nacional da População em Situação de Rua terá os primeiros resultados divulgados em dezembro de 2028. Parabéns, IBGE, parabéns, governo do presidente Lula, e parabéns, Anderson Miranda, pela importante iniciativa. E eu fico especialmente feliz, contente pelo êxito de Anderson Miranda, o que colaborou muito comigo quando eu era vereador, secretário de Direitos Humanos e por tantas atividades. Ele foi um colaborador excelente que agora está lá responsável por essa área. Meus parabéns. Muito obrigado, senhor presidente.
2: Obrigado, deputado Suplicy. Com a palavra a deputada Betsão, com a palavra o deputado Valdomiro Lopes, com a palavra o deputado Átila Jacomucci, com a palavra a deputada Ediane Maria, com a palavra o deputado Major Meca, com a palavra o deputado Tiago Auríquio, com a palavra o deputado Guilherme Cortes, com a palavra o deputado Marcos Damásio, agora na lista suplementar, com a palavra a deputada doutora Damares Moura. Com a palavra agora, deputado Carlos Genazzi. Eu vou falar daqui mesmo, sentado aqui na presidência. O meu primeiro tema é sobre o atraso, o descaso, a irresponsabilidade, o desprezo da gestão Tarcísio de Freitas com os servidores. Eu me refiro aqui ao descongelamento da evolução funcional, me refiro aqui à lei já aprovada, na Lei Complementar Federal 226 de 2026, que descongelou toda a evolução funcional para todos os servidores do Brasil, os municipais, os estaduais, que tinham sido afetados pela famigerada lei, nefasta e cruel lei do Bolsonaro, a famosa Lei Complementar 176 de 2020, que congelou a evolução funcional dos servidores, prejudicando imensamente os já arrochados e defasados salários. No entanto, a deputada federal Luciane Cavalcante conseguiu aprovar no Congresso Nacional, conseguiu também a sanção do presidente Lula nessa Lei 226 de 2026. O texto do projeto é dela. Ela fez toda uma articulação na Câmara, no Senado, o projeto foi aprovado né? E houve descongelamento, vários estados já descongelaram, várias prefeituras, tribunais de justiça, tribunais de contas, enfim, defensoria pública, ministério público, está todo mundo descongelando, e o estado de São, até a prefeitura de São Paulo, né, a partir da mobilização que nós fizemos, da pressão, já começou o descongelamento, mas, no entanto, aqui a gestão Tarcísio ainda nada, né? A lei foi sancionada no dia 12 de janeiro, agora 2026, hoje é dia 25 de junho, e até agora nada, foi publicado um decreto, né, dizendo que seria feito descongelamento, mas não aconteceu absolutamente nada. Isso mostra que essa gestão não tem mesmo compromisso com os servidores. Eu sempre lembro que o governador Tarcísio de Freitas fez parte desse ataque aos servidores do Brasil, porque ele era membro do governo Bolsonaro e concordou, né, com essa medida. E depois, como governador do estado, há 2 anos, quando nós conseguimos aqui que o Tribunal de Contas do Estado de São Paulo autorizasse o descongelamento para alguns municípios, e isso teria uma repercussão também em nível aqui do estado, ele simplesmente acionou o Supremo Tribunal Federal e cassou, suspendeu os efeitos do parecer do próprio Tribunal de Contas, que era a favor do descongelamento, como fez o estado do Paraná, o TCE do Paraná, o TCE de Santa Catarina. Então, isso mostra claramente que o governo é contra o descongelamento, mas ele tem que fazer o descongelamento, porque é a lei federal, que revogou o artigo da lei federal que congelava. Então, não tem saída para o governador, ele tem que cumprir a lei. Então, há uma má vontade desse governo, só pode ser isso. Um governo que se diz que tem a competência administrativa da modernidade, que ele é o CEO, o grande gerente, né, que implanta os métodos e a lógica da administração privada na administração pública, isso não está funcionando em nada, até porque, quando interessa, o governo é muito rápido para privatizar, terceirizar, para entregar parte do orçamento público para grandes grupos econômicos, daí ele resolve rapidamente. Agora, quando é para beneficiar as trabalhadoras e trabalhadores do estado, dos servidores que estão lá na ponta atendendo a população na área da educação, da saúde, da segurança pública, da assistência social, daí tudo é muito lento e muito difícil. Então, eu queria aqui, mais uma vez, dizer que o governo do estado de São Paulo, o estado mais rico do Brasil, né, ainda não fez o descongelamento. Que vergonha! Municípios pequenos aqui do estado de São Paulo já fizeram há muito tempo, né, logo após a aprovação da lei, e, no entanto, aqui em São Paulo, nada. E nós queremos o descongelamento da evolução funcional, porque tem muita gente esperando um quinquênio aqui no estado, né, a sua sexta parte, esperando a sua licença-prêmio para poder se aposentar, mas está pendente, né, dessa situação de atraso e de descaso do governo estadual. Ou seja, o governo Tarcísio de Freitas ainda não cumpriu a lei federal, a lei complementar 226, que trata do descongelamento. Nós vamos continuar cobrando e pressionando, não só para que haja o descongelamento, mas depois que haja o pagamento imediato do retroativo. Então, descongela já, governador Tarcísio, e pague já o retroativo. Quero ainda aqui saudar as educadoras de educação infantil de Fortaleza, lá da cidade de Fortaleza, que elas conseguiram uma vitória importante, conseguiram aprovar na Câmara Municipal um projeto de lei onde elas serão enquadradas na carreira do magistério, serão consideradas por lei professoras, como determina a lei 15.326, 2026, também da deputada Luciana Cavalcante, aqui de São Paulo, né, que aprovou essa lei, fruto de muita mobilização. Inclusive, esse movimento surgiu aqui na Assembleia Legislativa nos anos de 2018, 2019, onde ela participou ativamente da construção do movimento e depois eleita deputada federal, foi o primeiro projeto que ela apresentou, e agora essa lei tem repercussão nacional, tem vários municípios já fazendo o enquadramento. Cuiabá já fez, Fortaleza aprovou o projeto, Presidente Prudente acabou de aprovar também na Câmara Municipal, a cidade de Palmital já fez o enquadramento, tem várias cidades fazendo já, cumprindo a lei 15.326, né, que reconhece as educadoras de educação infantil, independentemente da designação do cargo, como professoras, para que elas tenham acesso ao piso nacional do magistério, a jornada do piso, a aposentadoria especial e os demais direitos que tem todo o magistério público do nosso país. Então é uma notícia importante essa, uma vitória importante que repercute em todo o Brasil e mostra para que o Estado de São Paulo, os prefeitos do Estado de São Paulo, sobretudo do Brasil inteiro, mas a gente está pressionando bastante aqui em São Paulo, façam um enquadramento, olha, prefeitos de São Paulo, do Estado de São Paulo, Cuiabá já fez, Fortaleza, Palmital, tem várias cidades, Presidente Prudente, né, tem várias cidades fazendo enquadramento, cumprindo a lei 15.326, porque as educadoras de educação infantil, elas exercem a função docente, elas foram aprovadas em concurso público e elas têm formação ou no magistério ou na pedagogia. Então, logo, elas são professoras de fato, é o reconhecimento, né? Então, a gente apela aqui pela Assembleia Legislativa para que o enquadramento seja feito em caráter de urgência em todos os 644 municípios, aliás, em todos os municípios, porque alguns já fizeram, a Prefeitura de São Paulo aqui, nós já fizemos em 2004 esse enquadramento, né? Então, parabéns, educadoras, agora professoras, na verdade, de Fortaleza, né? Porque isso é um exemplo para que outros prefeitos façam o mesmo, cumprindo a lei. E registrando que aqui na Assembleia Legislativa nós temos dois projetos tramitando para que o Tribunal de Contas reprove as contas dos prefeitos que não cumprirem a lei 15.326, ou seja, os prefeitos que não fizerem o enquadramento das educadoras de educação infantil das suas respectivas cidades serão punidos. Poderão ter as suas contas reprovadas, porque isso caracteriza improbidade administrativa. Então, era isso que nós tínhamos para hoje. Havendo acordo de lideranças, esta presidência, antes de dar por levantado os trabalhos, convoca vossas excelências para a sessão ordinária de amanhã, a hora regimental, sem ordem do dia. Está levantada a sessão.

0: programa desta semana, vamos falar sobre o projeto de lei que cria regras para garantir maior segurança às aves em áreas urbanas. Recebemos o deputado Maurici, do Partido dos Trabalhadores, autor do PL e convidados especiais. Deputado, qual o destaque da nossa conversa, na sua opinião?
1: O destaque é a discussão sobre a importância da proteção da vida da fauna urbana e principalmente...
2: da cartilha da renda básica para quem quiser, você pode ver que pode entrar, e uma cópia do seu relatório de prestação de contas. Vamos deixar um de fala só para ele mostrar.
3: Não, não está fechado.
2: Não, vamos, pronto. Ah, vai deixar os três?
3: Sim, está bem, com vocês. Só tem dois, né? Um é o balanço, o outro é o...
2: Pronto, esse aqui, tá bom?
4: Muito boa tarde a todos. Solicito a atenção da TV Alesp para que possamos dar início aos trabalhos desta audiência. Muito boa tarde. É com muita satisfação que damos início a esta importante audiência pública sobre saúde, memória, prevenção e combate à tortura no Estado de São Paulo, realizada na Assembleia Legislativa do Estado, na véspera do Dia Internacional de Apoio às Vítimas de Tortura, que é celebrado no dia 26 de junho, amanhã. Quero agradecer profundamente a presença de cada uma e de cada um de vocês. Cumprimento e parabenizo as organizações que construíram coletivamente este encontro e que cotidianamente desempenham um papel fundamental na defesa dos direitos humanos, no acompanhamento das pessoas privadas de liberdade, no apoio às vítimas e familiares e na denúncia de violações que muitas vezes permanecem inviabilizadas. O dia 26 de junho nos convida não apenas a preservar a memória das vítimas da tortura, mas também a refletir sobre as violações que continuam acontecendo no presente. A tortura, os maus tratos e outras formas de violência institucional continuam acontecendo hoje no estado de São Paulo, em espaços de privação de liberdade, como prisões, comunidades terapêuticas e unidades do sistema socioeducativo. Por isso, é tão importante a atuação permanente da sociedade civil organizada e dos órgãos de controle e fiscalização. Em especial, é a atuação de cada um e de cada uma de vocês, de suas entidades e organizações, que ajuda a tornar visível aquilo que frequentemente é escondido, silenciado e naturalizado. São vocês que escutam as vítimas, acolhem os familiares, realizam monitoramento, produzem conhecimento, formulam propostas e cobram providências do poder público. Quero registrar meu reconhecimento e agradecimento também às seguintes entidades responsáveis pela organização desta audiência pública: a Associação de Amigos e Familiares de Pessoas Presas e Internas na Fundação Casa Amparar. As dirigentes de Amparar por... Muito bem. A Associação Nacional de Técnicos e Especialistas na Execução Penal, ANATESP. Está presente?
5: Ainda não.
4: Conecta os Direitos Humanos. Sejam bem-vindos. Humanitas 360. Instituto de Defesa do Direito de Defesa. Está aí? Ótimo. Instituto Terra, Trabalho e Cidadania. Muito bem. Instituto Pro Bono. Ali. Iniciativa Negra por uma Nova Política de Drogas. Está aí também? Oi? Ah, muito bem, que bom. Plataforma Justa. Está chegando. Pastoral Carcerária. Muito bem. Reflexões da Liberdade. Passaremos agora à composição da mesa, da nossa primeira mesa, intitulada Sociedade Civil, Memória e Políticas de Privação de Liberdade no Estado de São Paulo. Então, convido para compor a mesa Roberta Marina, da Conectas Direitos Humanos, que também fará a mediação desta mesa. Dona Geralda Ávila, da Pastoral Carcerária.

0: Ana Luísa Uvai, do Centro de Convivência Edley. Lucélia Maria da Silva, da Associação Nacional dos Centros de Defesa da Criança e do Adolescente. Seja bem-vindo. Miriam Duarte, da Associação de Amigos e Familiares de Pessoas Presas e Internas da Fundação Casa. Amparado.
1: Essa cadeira é pesada.

0: Está aguardando em breve deputada Paula Nunes e também a defensora Lígia. Muito bem. Então, passo a palavra a Roberta para a condução dos trabalhos da primeira mesa.
1: Obrigada, Suplicy. Boa tarde a todas as pessoas presentes. Eu sou Roberta, eu faço parte da organização Conecta Direitos Humanos. Sou advogada, eu faço parte do programa de enfrentamento à violência institucional na Conectas, que é uma organização que atua há quase 25 anos no combate à tortura em todo o Brasil, né? E, bom, a gente vai começar aqui essa mesa. Eu queria começar fazendo minha autodescrição, também para tornar um pouco o evento mais acessível. Incentivo também que os colegas façam isso. E para quem está assistindo a gente também no YouTube. Eu sou uma mulher negra, de pele clara, tenho cabelos curtos, uso óculos. Estou vestindo um casaco grosso, né, por causa desse frio horroroso. Bege, um cachecol marrom. Vou aproveitar para chamar a Lígia para compor a mesa, a defensora. A Lígia faz parte do núcleo especializado da infância e da juventude, da defensoria. Como o Suplicy falou, né, a gente está aqui hoje às vésperas do Dia Internacional de Apoio às Vítimas de Tortura, e que é uma data bastante relevante para o campo de defesa dos direitos humanos, né, para a gente demarcar e relembrar que essas violações ainda acontecem no nosso estado, no nosso país. A proposta dessa mesa é que a gente possa debater a prevenção e o combate à tortura, não somente no sistema prisional, mas em diferentes espaços de privação de liberdade, como acontece também nas unidades de cumprimento de medidas socioeducativas, também nas comunidades terapêuticas. E aqui a gente conta com especialistas de várias áreas. Eu vou passar a palavra para cada uma delas, para que elas possam se apresentar e também falar um pouquinho da sua atuação, seja no sistema prisional, né, seja com sobreviventes, familiares, também com as pessoas que estão no socioeducativo, adolescentes. E vou começar fazendo, então, uma provocação também, né, para que essas pessoas façam na sua fala, e aí a gente vai ter, a princípio, 10 minutinhos de fala para cada pessoa, depois a gente faz uma segunda rodada. Para que vocês, além de fazer a apresentação, a autodescrição de vocês, se possível, e falar sobre a atuação, que vocês também busquem responder a pergunta que move a gente para estar aqui no dia de hoje, que move cada ação pensada em buscar a responsabilização do Estado de São Paulo no combate à tortura, que é qual a avaliação de vocês sobre a atuação do Estado de São Paulo na garantia do direito ao acesso à saúde, a garantia da memória e também na prevenção e combate à tortura nesses espaços de privação de liberdade, sejam eles qual for. Então, eu passo a palavra já para a dona Geralda Ávila, para começar os trabalhos, e sejam todos muito bem-vindos, muito bem-vindas, muito bem-vindes. A gente vai ter um espaço de fórum público entre as mesas, onde a gente também busca ouvir as pessoas que estão aqui hoje presentes. Então, que a gente tenha um ótimo evento. Obrigada.
2: A todas as pessoas presentes. Eu sou Geralda, eu sou uma mulher idosa, de 70 anos, cabelos brancos, óculos, um casaco cinza. Isso. Eu faço parte da pastoral carcerária, eu visito prisões, especialmente femininas. E eu estou vice-coordenadora estadual e nessa função eu estou visitando todas as penitenciárias femininas do estado de São Paulo todo. E, bom, a situação é sempre caótica, né? Mas vamos falar sobre isso daqui a pouco.
1: Obrigada, dona Geralda. Vou passar a palavra para a Ana Luísa Uai, para ela se apresentar e falar um pouquinho também da atuação do Edley.
3: Oi, gente, boa tarde. Eu sou Ana Luísa, estou agora como coordenadora do Centro de Convivência Edley. Vou fazer minha autodescrição. Eu sou uma pessoa mestiça, com descendência japonesa. Eu tenho cabelo pintado de ruivo. Estou vestindo uma blusa de lã com tons de marrom e azul.
4: Boa tarde, eu sou a Miriam, sou da Ampará. Minha autodescrição, sou uma mulher negra, idosa, com o cabelo meio grisalho, estou vestindo uma jaqueta preta. Tá? Minha atuação na Ampará é com as famílias, fortalecer a família para que ela consiga estar encaminhando e caminhando, né, e protegendo a sua saúde e sua vida para receber os seus que estão internados ou aprisionados.
5: Boa tarde a todos, todas e todes. Eu sou a Lucélia Maria da Silva. Eu sou uma mulher preta, nordestina. Estou aqui representando a Associação Nacional dos Centros de Defesa, ANSED, mas também sou do SEDECA Sapopemba, pioneiro aí na luta, na defesa de direitos de crianças e adolescentes, no combate às violações, né, e violências, enfim, institucionais, seja ela do Estado e... né, e outras instâncias. Então, estou aqui hoje para a gente poder falar um pouco desse trabalho, tanto no meio aberto quanto no meio fechado, experiências que a gente, que perpassam pelo nosso trabalho.
6: Boa tarde a todas as pessoas. Eu sou Lígia, sou defensora pública aqui no estado de São Paulo. Atualmente estou na coordenação do Núcleo Especializado de Infância e Juventude. A Defensoria Pública é uma das carreiras que integra o sistema de justiça e também um dos atores que integram o sistema de garantia de direitos de crianças e adolescentes. Então, a nossa atuação vai nesse sentido, né, como ator do sistema de garantia de direitos e como, especificamente, né, no eixo de defesa, atuação na violação dos direitos de crianças e adolescentes.
1: Obrigado. Bom, gostaria de começar então para que a gente possa adentrar o tema de prevenção e combate à tortura, propriamente dito, falando que atualmente o Estado de São Paulo ele conta com mais de 229 mil pessoas presas em todo o Estado. Isso contando apenas com o sistema prisional, sem contar os adolescentes que estão em cumprimento de medidas socioeducativas em meio aberto ou fechado, sem contar também as pessoas que estão sob medida de segurança nos hospitais psiquiátricos, que são os chamados hospitais de custódia, tratamento psiquiátricos, que atuam ainda numa lógica muito manicomial, e também sem contar, sem ter um mapeamento exato, pois por falta de fiscalização das comunidades terapêuticas que existem no Estado e em todo o país. Então, para iniciar o debate, eu queria propor da dona Geralda e depois a dona Miriam de falarem um pouquinho sobre a situação do sistema prisional e de como que a pastoral carcerária e como a Amparar têm atuado durante todos esses anos, levando em consideração que o tamanho da população só aumentou, né? E quais são os desafios que vocês têm enfrentado e, na perspectiva de vocês, como que o Estado tem atuado para garantir o direito das pessoas que estão privadas de liberdade e também das famílias. Dona Geralda, fica à vontade.
2: Bom, a violência e a tortura no sistema prisional constituem uma crise humanitária crônica e estrutural. Desde que eu comecei a fazer visitas, isso foi no ano 2000 e alguma coisa, a situação só piora, né? As situações dos presos provisórios, que, na verdade, eles deveriam estar em liberdade, são provisórios, ficam lá no provisório durante, às vezes, cumpre a pena toda no provisório. É uma coisa tão descabida que a gente sempre bate nessa tecla, né? Se tivesse uma política séria que acatasse o que a LEP determina, né? Seria outro nível, né? Teríamos muito menos pessoas presas. Os CDPs têm... muitos CDPs são assim, né? Os provisórios. É um lugar que tem uma vaga, que tem uma cela aqui para 10 pessoas, tem 45. É uma coisa totalmente absurda isso. E longe de ser episódios isolados, essas práticas de tortura manifestam tanto na agressão física direta quanto nas condições degradantes impostas diariamente à população privada de liberdade. A tortura nos presídios é constante, não é só tortura física. A tortura que eles pressionam as famílias, a família fica presa junto, né? E são consideradas como bandidos também. A família é bandida, a Miriam sabe disso. Até os bebês, né? Até os bebês são chamados de ladrãozinho. E outro absurdo é esse, né? É os bebês ficarem presos junto com as mães. Né? Que absurdo. A lei do mulheres em cárcere, mulheres encarceradas, não funciona. A lei simplesmente não funciona. Só funciona para uma determinada camada da sociedade. Né? E casos frequentes de espancamento, ameaça, humilhação, isolamento em cela de castigo, sem luz, sem ventilação. É um castigo dentro do outro. É muito desumano, é muito sinistro, é muito imoral, é muito cruel ter um castigo dentro do outro.
4: Uhum.
2: E eu falo a partir da minha vivência, né? Que a pessoa... eu tenho um caso aqui que eu vou... Ela veio a falecer, né? A senhora. Lenilda dos Santos... Ela tinha 63 anos, ela morreu dia 28 de abril. Eu conheci ela lá na saidinha do Butantã, das outras vezes. E daí a gente deu assistência para ela, que a gente acompanha as saidinhas, para prestar algum tipo de assistência para as meninas que saem, né? E daí a dona Lenilda procurou a gente e tal, e a gente conseguiu ajudá-la no transporte. Porque muitas vezes o motorista também não aceita o salvo-conduto. Vários níveis de tortura, né? Vai só escalando. E ela passou 5 meses esperando a realização do exame criminológico, que agora é obrigatório. Não era obrigatório, agora é. E elas ficam lá aguardando. E ela já tinha passado da data de... De todas as datas, de tudo. Ela só estava esperando o criminológico, que a SAP demorou 5 meses para fazer o exame criminológico. E ela saiu, ela se queixava de dores quando a gente fazia visita. Eu pedi para chamar ela, e via como ela estava e tal, e levava o conhecimento da pastoral, da defensoria pública, para ver o que acontecia, né? Para alguém socorrer aquela pessoa, né? Mas ela não foi socorrida e ela faleceu 3 dias depois que ela saiu da prisão. Ela saiu, foi internada, ela estava com o intestino todo necrosado, a infecção brava mesmo, e ela faleceu, simplesmente faleceu. E alguns casos assim, né, que acontece, né? E o perfil da pessoa presa, né, que reflete todas as desigualdades, atinge majoritariamente jovens, as moças são muito jovens, pessoas negras e todas de baixa renda. Se há uma coisa que tem em comum todos os presos, é baixa renda, né, é a camada pobre da população. Isso é unânime, assim. E... órgãos como o Mecanismo de Nacional de Prevenção à Tortura e a Pastoral Carcerária, a gente faz as denúncias, a gente visita exatamente para isso. É uma visita religiosa e humanitária, né, que a gente faz, e a gente conversa muito com elas e leva todas as denúncias, porque eu acho que sem apontar as falhas, a gente jamais vai conseguir chegar a lugar algum, né? Porque a legislação muda, altera a legislação, mas não se cumpre e fica nesse impasse sempre. E eu tenho muitas denúncias que eu levo para apoio do jurídico ali da pastoral, né? E também para a defensoria. E é isso.
1: Thank esquerda, dona Geralda, é importante que a gente faça essa reflexão também, né, especialmente sobre a falta de acesso à saúde integral das pessoas privadas de liberdade, mas essa reflexão, né, do que acontece quando as pessoas falecem dentro do sistema, né, ou são mortas pelo próprio sistema e abandonadas, né, o que, que fica para a família, né, para quem que fica essa responsabilidade. E aí, Miriam, eu queria que você pudesse falar um pouquinho sobre a atuação da Amparar e também sobre a importância da memória dessas vítimas e dos familiares. Obrigada.
4: É, a Amparar, ela nasce devido a violações de direitos mesmo, né? Então, nasce de mães que passam pela situação e não têm aceitação. A gente inicia em 1998, enquanto a gente era as mães da FEBEM, que atuava na denúncia, buscando ajuda. Então, na época, quando a gente nasceu, que era a AMAR, então a gente foi considerada assim, uma inovação. Então, a gente percebia também que as pessoas ficaram mais confiáveis com a gente, porque eram as mães que estavam se reunindo, se organizando para começar essa luta. Então, a gente teve uma boa sorte, porque a gente, de imediato, o Ministério Público da Infância e da Juventude, lá da Piratininga, naquela época, já ficou a favor da gente. Então, tudo que a gente trazia, eles foram percebendo a veracidade e foram pegando mais confiança de chegar momento da gente entrar em contato com eles em domingo, depois da visita, o que a gente percebia, na segunda eles já estavam na unidade. E chegavam lá, via a veracidade da situação, pegava as armas, né, que era de tortura para o adolescente. Então, foi um momento assim, muito grandioso, mas também foi um momento de muita dor, porque em 2003 foi um ano que morreu muito adolescente dentro da FEBEM. De várias formas, esfaqueado, queimado, suicídio. Ah. Então, a gente assim, percorreu São Paulo todo com anúncio, né, de adolescentes mortos. A gente fazia fiscalização dentro das unidades, conhecia os porões do Tatuapé, conhecia os porões de Franco da Rocha, que hoje fala Franquinho, né? Então, a gente foi conhecendo as unidades, tudo que se tinha dentro e novas unidades que foram surgindo. A gente fez a denúncia também, junto com os movimentos sociais, na época, que a FEBEM ela não era escrita no CMDCA. A gente descobriu isso. E quando a gente descobre, passa para os parceiros, aí vão à luta para ver o que, que se podia estar fazendo, porque estava num espaço onde não tinha inscrição, né, para criança e adolescente. Então, como trabalhar num espaço que não estava escrito? Mas aí a gente foi conseguindo, porque a gente era abusada, né? Naquele momento, a gente era muito brava mesmo, era mais jovem, né? Tinha mais força, mais garra para muitas coisas. A gente era muito brava mesmo, a gente ia para cima, a gente dormia dentro dos rebeliões, a gente dormia dentro das unidades, a gente tentava fazer articulação. E a todo momento que a gente fazia isso, não morria adolescente nem morria funcionário quando a gente estava dentro da unidade. Então tinha essa diferença. O choque não entrava com tanta violência, porque a gente pedia para os meninos, trazem as armas, eles traziam, fica de coruja para eles entrarem, já ver vocês arrumadinhos aí no pátio, para não ter aquele esculacho todo. Então era um momento assim que a gente conseguia amenizar e dialogar, porque era coisa nova, era as mães. Hoje a gente não faz mais isso, porque se fizer a gente é terrorista e vai presa. Né? Então a gente não faz mais. E falando do sistema prisional, quando a gente faz a transição para amparar em 2004, a gente faz devido a isso também, a falta de informação para a família. A gente, isso adoece, isso mata a família, quando não tem informação de onde está a pessoa presa, que ela não tem informação do mínimo para ela andar, onde é localizada a defensoria, o que, que ela tem que fazer. Isso adoece, isso mata. Marginar a família, criminalizar, isso mata, adoece. Então a Amparar, ela vai com as rodas de conversa, com os atendimentos, tentando trazer vida e resgatar essa família, para ela se fortalecer, para ela criar esperança e a luta, receber quem está para receber dentro do seu lar. Por mais humilde e simples que seja, a pessoa que está, o adolescente que está internado, ou a pessoa que está aprisionada, ela tem preferência pelo seu lar. Da maneira que for, empobrecido, do jeito que for, ela quer estar naquele lugar. E a gente luta muito, que essa questão que a gente valoriza muito é a luta pelo território, é a luta pelo município, municipalizar as coisas, acolher no território. Então a gente faz um trabalho junto com a rede, encaminhando para a rede de território, tentando com a política de proximidade, costurar, facilitar caminho para as famílias que nos procuram. Agora, uma coisa que até machuca muito a gente é a questão de óbito, gente. É muito violento e é muito forte para a família. Porque a família, ela perde o direito de ter luto. Essa mãe, ela perde, essa esposa, ela perde, esse filho, ele perde o direito de ter um luto. O direito de velar aquele corpo, eles perdem o direito. Porque não tem grana o suficiente para fazer o traslado, trazer esse corpo para perto, para um cemitério perto, para que eles possam fazer visita, para que no dia de finado vai lá, no dia do aniversário vai lá, no dia das mães, o dia que for, que celebre para a família. Então, a família tem uma situação de uma mãe que ela foi para o interior, isso tem 2 anos, mas algo muito marcante, porque ela achou que ela chegando lá já estava tudo resolvido, ela só ia assinar os papéis e pronto. Porque quando ligam para ela, fala, ou a senhora paga, ou é 400 aqui ou é 4 mil aí. Então ela preferiu os 400 porque era o que ela podia fazer. Mas quando ela chega lá nessa cidade do interior, ela fica 2 dias e ela sem um tostão. Ela fica 2 dias, daí a mulher da pensão, que acolhe as famílias de final de semana, acolheu essa mãe para ficar os 2 dias andando para lá e para cá, para assinar papel, para ver isso, para ver aquilo. E depois o enterro. E ela manda o vídeo para a gente. Ela fala, só eu e o coveiro. Meu filho está enterrado na terra de ninguém, que eu nunca mais volto aqui. Eu só vou ter ele na memória e no meu coração. Mas o túmulo dele eu não posso voltar para fazer visita mais, porque eu não tenho condições. Então esse foi um dos casos que deixou a gente mais falar, olha, estão tirando o direito da mãe ser mãe, da mãe ter o luto dela. Porque de ir preso já é um sentimento de luto. É esse sentimento que a mãe tem. A gente entra nas

0: dentro do sistema prisional. Porque só pela aquela arquitetura, aquela estrutura, não tem medicina que vai dar conta. Como que vai dar conta de uma pele que não toma sol? Como que vai dar conta de um corpo que não se alimenta adequadamente, não toma água adequadamente? Como que vai alimentar? Como vai ter saúde num lugar de superlotação, que você não tem lugar nem direito para dormir? Como é que sobrevive a isso? Porque lá eles estão tentando sobreviver. E para mim, desculpa de eu falar, mas eu já vejo o sistema prisional como um lugar iminente à morte. E é algo que as pessoas estão tentando fechar os olhos e não vê isso. Porque quando sai de lá, se durar 3 meses, saiu 3 meses, morre. A gente tem casos no grupo de família da Ampará. A gente tem caso de um companheiro que ficou 30 anos preso e só durou 3 dias, o primeiro em casa, o segundo no hospital e o terceiro em óbito. E assim vai indo. Mulheres viúvas que perdem o marido dentro do sistema prisional. E aí, quando completa 20 anos, a filhinha que era pequenininha, ela também morre, porque ela não aguenta carregar a tornozeleira por um ano na vida dela. Que a tornozeleira também adoece, porque ela te prende de alguma forma. E a gente já tem morte atendida na Ampará, que fala da tornozeleira, que a menina não aguentou, ela infartou, ela foi adquirindo doença, porque ela não podia ir num canto e nem no outro. E quando o pai dela fez 24 anos que faleceu, ela faleceu na mesma data. E a mãe carrega isso. Eu tenho situação de 2 semanas de um caso de óbito de Guarulhos, onde a mãe, quando eu já atendi o filho dela na medida socioeducativa e meio aberto, ela perdeu esse filho assassinado. E com o passar do tempo, 9 anos, ela perde o irmão dela dentro da cadeia. Então a família ela vai adoecendo, ela vai se calejando, que a arquitetura vai se esparramando dentro dos seus lares, a arquitetura do sistema prisional vai contaminando. E sem falar o antes de chegar no sistema, toda a violação que sofre. Violação por não ter uma escola de qualidade, não ter uma moradia, não ter uma saúde de qualidade, que aí resume nas grades. E sem falar na redução, né? Da maioridade também, que é morte. A gente está vendo pena de morte. Porque ao invés de investir na prevenção, se investe em gaiolas, em jaulas. Então, para mim, está de mal a pior. Esperar do governo, eu não espero nada, não. Eu espero mais que as pessoas se unam e tentem fazer uma luta, mostrando tudo de concreto mesmo, para que eles vejam a veracidade, porque eles sabem disso. Porque se já foi mostrado que existe um estado inconstitucional de coisa, gente, pelo amor de Deus, então a gente não tem mais nome para dar para as coisas. Olha esses nomes que estão na tela, são nomes de presos e presas que faleceram dentro do sistema prisional e fora também. Foi uma pesquisa, né? Porque a gente fala e fala com veracidade das coisas feitas pela Mari, né, nossa pesquisadora, que apresentou, né, esses dados para a gente, que a gente tem um contato muito bom com pesquisadores da juventude, que vai até amparar. Isso nos fortalece, porque quanto mais documento tiver existente e escrito, para estar se pesquisando e a gente comprovar, olha, tem isso, está escrito, está aqui. Então, a gente agradece os pesquisadores também de estar junto com a gente e trazendo a realidade do que é o sistema prisional e do que é a Fundação Casa. E do que é as outras coisas que tem aí de instituições, que também é do mesmo módulo, porque meu filho ficou 5 meses no hospital e eu me senti dentro da prisão, junto com ele, esses 5 meses. Porque tudo era muito demorado, medicação, tudo muito demorado. E todas as violações que ele sofreu lá dentro. E eu acabando com a vida do povo aqui fora para me ajudar lá dentro do hospital, né? E as pessoas me ajudando e muito. O momento é isso, depois a gente vai conversando mais, porque dá até raiva de falar.
1: Miriam, muito obrigado. Eu queria passar a palavra para a Lucélia, depois para a Lígia, para emendar nesse ponto do socioeducativo também, né? Porque como a Miriam lembrou, a gente tem ainda em trâmite, né, agora em fase já de cumprimento de sentença, uma ação do Supremo Tribunal Federal que trata do reconhecimento do estado de coisas inconstitucional apenas do sistema prisional brasileiro, como se o socioeducativo também não estivesse sendo também uma grande violação. E como a própria Ampará, a pastoral também sempre falam, uma extensão do sistema prisional, né? Então, Célia, com a palavra.
2: É difícil falar depois da Miriam, né, gente? A gente sabe o quanto que da potência dessa luta. Conheci a Amar na FEBEM, na antiga FEBEM, então.

0: Tive, passei aí pelas grandes rebeliões, né, naquele período em que a Miriam narrou um pouco. Os centros de defesa, né, a Associação Nacional, ela nasce com base no socioeducativo, né, das ações dentro do socioeducativo, junto com a pastoral do menor, junto com as famílias, dando suporte, dando, né, orientação, indo nas unidades, né, para identificação e denúncias aí de violações, contra adolescentes, enfim. Então, uma trajetória aí, com base nessa história e que se cruza com vários, né, que estão aqui hoje, e que bom que a gente está aqui falando, e que bom que a gente permanece resistente, trazendo essas pautas, que nos envolve aí enquanto sociedade civil, mas principalmente, a quem sofre, né, com maior, descaso do Estado, com maior violência. E aí eu, aqui representando tanto o socioeducativo como o movimento da infância, eu trago aqui que a gente vem, não só agora, mas historicamente, sofrendo aí, né, um abandono, um ataque direto à infância e adolescência, em diferentes pautas. A gente sabe, hoje a gente está tratando questão de saúde, a gente teve aí, né, está tendo aí a PDL da pedofilia, que é um ataque. Isso também tem a ver com o que a gente está falando, que é uma forma de torturar, de quem é a população torturada, de quem é que sofre, né, com o resultado da aprovação dessa PDL, né? Então, falar do socioeducativo é sempre difícil e ao mesmo tempo necessário, como foi falado aqui, porque a juventude, a adolescência, né? Quando a gente fala de adolescência, já vem aquele monte de coisa, né? Então, a adolescência já por si só já é criminalizada, né? Como se ninguém passasse por essa adolescência. E quando essa adolescência ela é, né, forjada de uma pele preta e periférica, então é bem diferente. De que adolescência a gente está falando? De que grupo social a gente está falando, né? Então, a gente sabe o quanto que a tortura ela vem de várias formas, né? E quando se trata do socioeducativo, aí falando do meio fechado, hoje a gente não tem as grandes rebeliões, hoje não, há muito tempo, né? Mas a gente tem outras formas de tortura acontecendo dentro desses espaços. E o silêncio diz, para mim, diz muito mais do que os gritos, do que quando se tinha as grandes rebeliões, quando a gente estava lá na porta, né, tentando mediar, do que hoje. Então, hoje, o que que se tem? É um silêncio, uma camuflagem, algo sutil, algo, né, velado, e que adoece. Não tem marcas, mas deixa marcas, né, dentro do corpo, nas famílias, enfim. E quando vem para o meio aberto, e aí eu estou falando socioeducativo, mas a gente fala das instituições que existem, né, no nosso país, enfim. E aí, se tratando de São Paulo, os próprios SAICAs, né, como que isso acontece, a forma de criminalização que a gente tem se deparado dentro dos territórios, a forma com que as crianças e adolescentes são acolhidas de forma violenta, que também caracteriza tortura, quando você tem a polícia tirando o seu filho dentro de casa, junto, né, a gente se deparou com várias situações recentemente no nosso território, em que a gente foi, enquanto centro de defesa, denunciando esse tipo de atitude, né? E aí a naturalização também, né? Quando a gente fala de tortura e de saúde, enfim, das pautas que nos envolvem, a gente fala da naturalização das violências. A gente vive essa naturalização, né? Então, dentro dos espaços escolares, a gente vive dentro dos espaços que a gente circula, como se com o outro pode, comigo não pode. Então, assim, há uma naturalização diante de várias questões. E aí, para falar especificamente de situações que a gente se depara, né? A gente, enquanto centro de defesa, enquanto história aí no, na minha trajetória no socioeducativo há 20 anos, já me deparei com várias situações. E aí o direito sendo tratado como se fosse um favor para aquele adolescente ou para aquela família, e não como um direito. E aí sempre uma instituição precisa intervir para garantir um direito de saúde, um direito a uma consulta, o um direito a um medicamento, o um direito a ser olhado como ser humano, né? Então, assim, e aí a gente, estando nesse espaço, a gente consegue dialogar, acionar o sistema de justiça, acionar os atores, né, do sistema de garantia de direito para garantir. E quem não tem esse acesso, né? E quem não sabe que existe esse meio, né, de denúncia ou esse meio de socorro, ainda pior, né? Então, imagina-se que ainda com poucos casos que a gente se depara, que esses números são muito maiores ainda. E aí, só para trazer um pouco dessa exemplificação, né, das torturas, da forma de tortura, e aí passando, que perpassa pelo fechado, mas também pelo meio aberto, casos que é inadmissível. Por exemplo, um adolescente que foi assassinado, ele não vai mais cumprir medida socioeducativa em meio aberto, né? O judiciário, ele é oficializado, é comunicado sobre o óbito. Automaticamente esse processo deveria ser arquivado. Mas a gente se depara com casos de adolescentes que foram assassinados. Depois de quase um ano, o processo ainda está em aberto, porque o judiciário quer a comprovação de algum documento que, de fato, porque só, todos os documentos que foram apresentados não foram suficientes. Então, há quase um ano, a mãe morre em decorrência, porque é isso, é uma tortura que vai, né, para além do que acontece com o adolescente. Essa família perde, a mãe morre, o pai não mora mais no estado, fica essa dificuldade e fica esse diálogo entre o judiciário, a defensoria entra, faz todo o procedimento e o judiciário ainda não. Vamos esperar, precisa desse documento. Então, quer dizer, a gente encontra aí as dificuldades, né? Esse é um dos exemplos que isso marcou bastante para a gente e nos trouxe aí uma questão assim de revolta mesmo, né? E de dizer, poxa, o menino morreu, foi comprovado, tem um atestado de óbito, tem tudo, mas mesmo assim o juiz não encerrava. E aí a gente olha e vê como que é o sistema de justiça, né, juvenil, como que a gente tem historicamente, né, se deparado aí com N casos, e em São Paulo, a gente sabe que São Paulo é vitrine para o país em relação a várias coisas, né, e principalmente ao socioeducativo. O quanto que a gente tem alguns juízes, né, dentro do sistema de justiça que não dialogam de forma nenhuma e assim, é esse tipo de atitude que só falta a gente pegar o corpo do menino e levar na sala dele para dizer, olha, o menino morreu, né? Mas, enfim, são essas formas de violação que a gente se depara, né, dentro dos nossos territórios, enfim, história aí, enquanto centros de defesa, diversas situações. E eu acho que é um pouco isso, acho que tem mais coisas para a gente, né, ir trazendo e falando, né, sobre como que se dá todas essas questões. E aí eu acho que no decorrer aqui do bate-papo, né, a gente vai puxando mais alguns assuntos. Obrigada, gente.
1: Boa tarde de novo. Eu queria corrigir um erro grave que eu não fiz minha autodescrição na minha parte. Então, eu sou uma mulher de 1,60m, 41 anos, sou branca, tenho cabelos curtos e encaracolados, estou usando óculos e com bastante frio e, por conta disso, um casaco, acho que é cinza, uma calça laranja. Como eu disse, eu sou defensora pública, mas Eu queria até que a dona Miriam e a Lucélia continuasse falando, porque eu acho que elas trazem muito mais contribuições do que, pessoalmente, uma pessoa que está integrando o sistema de justiça, né? Eu acho que a tortura, né? Acho que não cabe aqui trazer definição de tortura nem nada, mas eu acho importante a gente frisar para esse debate que a tortura não é só a violência física, como muitos disseram, né? Que a tortura também é uma violência psicológica, é uma violência moral, né? É uma violência que, em relação ao recorte que eu vou fazer, né, que são crianças e adolescentes, então adolescentes no socioeducativo também mais especificamente, a gente, acho que foi a dona Geralda, né, que falou que nós temos as leis, mas eu acho que no campo, né, do socioeducativo é bem evidente que a gente tem as leis, mas a gente tem um princípio, né? Porque antes a gente tinha o adolescente como aquela pessoa que o Estado vai intervir por considerar que ele está numa situação irregular, em que era muito evidente esse recorte higienista, né? De pegar e colocar na FEBEM, seja porque cometeu algum ato infracional, análogo a crime, ou seja porque está atrapalhando ali em algum modo, né? É uma situação de vulnerabilidade e tal, miséria. Mas a gente supera, né, esse recorte em termos legislativos, né? Acho que o ECA é um grande recorte de paradigma, que a gente passa da doutrina da situação irregular para a doutrina da proteção integral, em que a gente tem que olhar aquela pessoa como um sujeito de direitos, que também deve ser respeitado, deve ser ouvido, deve ter todos os seus direitos fundamentais à vida, à alimentação, à saúde mental, enfim, preservados. Só que a gente ainda vê resquícios do menorismo vestido com uma outra roupa, né? Assim, no melhor interesse desse adolescente, eu vou fazer isso para ele. Então, no melhor interesse desse adolescente, eu vou colocá-lo trancafiado no socioeducativo, rompendo os vínculos que ele tem com a comunidade, com a família, etc. Ou, no melhor interesse desse adolescente, nós vamos colocá-los numa comunidade terapêutica, afinal ele está fazendo uso de substâncias psicoativas. Então, essa roupagem, né, do melhor interesse, ela tem fundamentado muitas, muitas, muitas violações de direito no tocante a crianças e adolescentes. Né? E o mais difícil de trabalhar na defensoria pública com crianças e adolescentes e suas famílias, eu acho que tem sido falar o óbvio volante. Olha, você manter um adolescente acusado de tráfico de drogas, que legislativamente a Organização Internacional do Trabalho considera como uma das piores formas de trabalho infantil, né? Esses meninos, eles ficam ali 12 horas subjugados, evadidos da escola, enfim, e colocar no socioeducativo para ele ser responsabilizado, porque ele precisa. É muito interessante, né, como o recorte é diferente. Esses adolescentes são os neném, eles nem trabalham nem estudam. Eu lembro que fazia audiência no socioeducativo, a primeira coisa que o juiz perguntava é: você, um menino de 12, 13 anos, você trabalha? Como assim você trabalha? Se a nossa legislação não permite que essa adolescente trabalhe. Né? Essa pergunta. E acho que, desculpa, sou eu. Acho que dona Miriam.
2: Perdão, o que acontece com esses touros?
1: Dona Miriam trouxe.
2: Quem sabe?
1: Acho que sou eu que estou.
2: Não pode parar com esses touros? Seria bom.
1: Então, voltando. A nossa legislação não permite que esse adolescente trabalhe, né? Então, por que que eu vou exigir dele que trabalhe? Por que que eu não vou fornecer outros meios, né? A gente tem visto, né, Célia, que o socioeducativo tem funcionado como aquela ponta do iceberg para tentar resolver um problema de muita vulnerabilidade, né? A maior parte desses adolescentes, como bem disse a dona Miriam, são periféricos, são pessoas negras, são pessoas de baixa renda, como disse a dona Geralda, esse recorte também a gente vê no socioeducativo. E quais são as políticas públicas que estão sendo feitas em prol destes adolescentes para evitar, né, que o socioeducativo seja visto como sistema de justiça, como algo que vai salvar esses meninos no melhor interesse deles, né, que é o discurso que a gente vê do sistema de justiça. Mas lá eles são privados, né, do convívio com as famílias, lá eles não estão inseridos com outros adolescentes na lógica da escola, eles têm muita, né, acho que está crescendo no socioeducativo, e essa é uma forma de tortura que a gente precisa olhar. com muita atenção, que é a questão de saúde mental. O número de adolescentes que têm tentado suicídio dentro do socioeducativo tem aumentado cada vez mais, né? É, muitas vezes, as próprias equipes técnicas do socioeducativo aqui da Fundação Casa reportam aos juízos que não seria caso de mantê-los dentro com a privação de liberdade dentro da Fundação Casa, né? Que a questão deles é de saúde mental. E mesmo assim eles são mantidos, né? Mesmo assim eles são mantidos no espaço em que a questão de saúde mental é agravada. É, nós temos visto essa questão de saúde mental, como a Lucélia bem colocou, né? Os SAICAs, né? Aqui chama SAICA aqui na capital, mas não são em todos os lugares, mas os serviços de acolhimento institucional de crianças e adolescentes também têm explodido o número de casos com questões de saúde mental. E aí a forma como o sistema de justiça muitas vezes tem solucionado isso é fazer vários boletins de ocorrência contra aquele adolescente para que depois ele seja retirado do acolhimento e colocado no sistema socioeducativo, porque aí ele não atrapalha mais o resto das crianças. É esse o discurso, né? Então, essa questão da tortura também, sob o ponto de vista da saúde mental dos adolescentes que estão dentro do sistema socioeducativo, ou mesmo são colocados lá dentro, porque tem essa questão, muitas vezes fora, né, nos acolhimentos, enfim, é uma questão que tem sido cada vez mais crescente, né? Eu tenho percebido também que muito que a gente fala, né, da desumanização, assim, no sentido da despersonalização dos adolescentes que estão dentro do sistema socioeducativo. Então a gente, né, tem que trabalhar que, olha, não pode raspar o cabelo, tem que chamar pelo nome, essa coisa do mão para trás, sim senhora e não senhora, e coisas assim, que também são formas, né, de violência institucional. Eu tenho percebido que os próprios adolescentes não estão se reconhecendo no seu lugar. Inclusive, ontem falávamos num centro sobre a questão de racismo e eles também não se reconhecem como, né, pessoas. A questão da autodeclaração trouxe para mim, que estou vendo de fora, que sou uma mulher branca, um espanto do quanto eles também não estão se reconhecendo nesse lugar, dizem que não sofrem racismo e não percebem o fato deles, do recorte mesmo, do porquê eles foram inseridos ali dentro daquele sistema. Né? Que mais que eu recortei aqui para falar? Então, assim, nós temos visto esse número, né, da questão da saúde mental crescente. Em relação aos mecanismos internacionais, né? A gente teve aqui, como bem falou a dona Miriam, essa passagem, né, da FEBEM para a Fundação Casa, também muito por conta das denúncias que chegaram até o sistema interamericano e que geraram, em relação ao complexo do Tatuapé, especificamente, cautelares que obrigaram o Estado brasileiro a adequar melhor essas unidades e, de fato, né, se transformou da FEBEM para a Fundação Casa. Então, como a Lucélia bem disse, hoje a gente não tem, né, na mídia mais essas grandes rebeliões e tal, mas a gente tem um resquício do menorismo de que esse adolescente, para aprender, talvez ele precise apanhar. Né? A gente tem isso ainda até em relação às famílias, porque não resquícios de outras pessoas que ainda trabalham no sistema socioeducativo. Então, eu sei que a gestão da instituição se esforça para combater esses, né? A gente tem câmeras e tal, mas ainda tem sido muito comum o relato de que essas coisas ainda acontecem dentro do sistema socioeducativo. Em razão também, né, de relatórios feitos pelos organismos internacionais, houve recomendação ao Estado de São Paulo que criasse, né, o seu Comitê de Combate e Prevenção à Tortura. Isso não foi feito até o momento. E, por conta disso, o Ministério Público Federal, Defensoria Pública, entraram com uma ação civil pública na Justiça Federal. Em maio de 2024, a Justiça Federal apresentar, assim, em 120 dias um plano de implementação desse sistema em todos os locais de privação de liberdade do território paulista, e, claro, também abarcando o socioeducativo. Essa decisão não foi cumprida, E estamos aí ainda em tratativas de uma nova decisão que fixou outro prazo para implantação desse comitê. Mas deixando muito claro que não é, o Estado de São Paulo não tem uma discriminação, não é discricionário. O Estado de São Paulo deve criar impreterivelmente esse mecanismo, esse comitê, perdão. Então, acho que é um pouco isso que eu tinha para trazer pelo momento, né? Como a Lucélia falou, não é mais tão grandioso assim as rebeliões, mas a gente tem essas questões da despersonalização, a gente tem muito em relação às meninas. Acho que eu fui convidada do Mecanismo Nacional de Combate à Prevenção à Tortura em 2023 a visitar a unidade feminina aqui da capital com o mecanismo. E a gente viu que elas sequer podem escolher se elas vão colocar short ou calça, né? Elas têm alguém escolhe se hoje está frio ou está calor, o que elas vão colocar, questão de quantidade de absorvente, enfim, uma série de questões que são torturas também, né? Dentro dessa lógica que o ECA coloca no cotidiano dessas meninas e desses meninos. Obrigada.
3: Obrigada, Lucélia, Elígia. Acho que um dos objetivos dessa mesa também, né, principalmente quando a gente reúne majoritariamente a sociedade civil, mas também inclui o Estado, é para que a gente crie esse espaço de diálogo aberto, público, para que não fiquem todas essas coisas sendo discutidas a portas fechadas, né? Então é muito importante a sua presença, Lígia, a presença do Suplicy, do mandato dele, que na pessoa da Lígia, e outros mandatos, porque a gente consegue juntos, né, criar e tentar avançar com essas discussões. A discussão do mecanismo e do comitê já perdura muitos anos, né? E o Estado de São Paulo não cumpre, assim como outras questões que o Estado de São Paulo vem ignorando, mas definitivamente olhar para esse sistema, o sistema prisional, o sistema socioeducativo e afastá-los, né, um da lógica do outro, é o que a gente precisa fazer também, né? Porque cada vez mais o sistema socioeducativo se parece com o sistema prisional e mesmo o sistema prisional não deveria, né, acontecer nenhum tipo de tortura. As pessoas estão presas cumprindo suas penas, mas elas não deveriam ser retiradas dos seus outros direitos, né? Assim como também no sistema socioeducativo, não são penas, né? São medidas que deveriam ser educativas, né? O próprio nome diz isso, mas a gente percebe que existem uma série de violações que são estruturais, que não são recentes, né? Apesar de não terem acontecido com mais frequência, né? As rebeliões, ou, né, como a gente fala, certas reivindicações também, porque muitas das coisas que acontecem no sistema prisional são as pessoas reivindicando por direitos, né? Existe esse refinamento da tortura que se materializa de outras formas. E aí, para dialogar com isso também, eu queria que a Ana Lu pudesse compartilhar um pouco da atuação do Centro de Convivência Edilei, para que a gente consiga abarcar também a dimensão do cuidado com pessoas que fazem uso de drogas, dentro e fora do cárcere, né, em várias dimensões.
4: Obrigada, Roberta. Bom, como a Roberta falou, né, eu trabalho no Centro de Convivência Edilei. E o Edilei é uma organização que atua desde 98 com redução de danos sociais e à saúde relacionados à política de drogas. E aí o Edilei agora, né, tem algumas frentes de trabalho, então, por exemplo, práticas de redução de danos, incidência política, advocacy, que é o núcleo que eu coordeno, comunicação e ensino e pesquisa. Eu estou nessa organização há quase 10 anos, mas o Edilei, enquanto uma instituição, né, que trabalha com essas coisas, já está há quase 30 anos em territórios como a região da Cracolândia, aqui em São Paulo. Então, apesar da gente atuar em muitos outros lugares, eu queria falar um pouco dessa região, porque eu acho que ela é um pouco mais tensão, né? Quando a Miriam fala sobre essa arquitetura que se esparrama, eu acho que pensar em territórios de cenas abertas de uso de drogas, por exemplo, também é pensar como uma extensão de todo esse sistema que a gente está falando aqui hoje. E por isso mesmo, o Edley, ele trabalha numa perspectiva da redução de danos, quando a gente fala, né, relacionados à política de drogas, é porque é muito comum que as pessoas associem, né, redução de danos a uma prática de saúde. E eu acho que por muito tempo ela ficou muito vinculada a isso. Mas quando a gente pensa, né, em ser uma ótica para um cuidado com pessoas que usam substâncias, mas também levar em consideração o protagonismo dessas pessoas no cuidado, em como a gente faz isso sem que a abstinência, por exemplo, né, seja a única saída para você lidar com a questão, né, das drogas, a gente pensa na redução de danos como que a gente constrói para que a pessoa chegue no que ela acha que faz sentido para ela, no que tem a ver com o cuidado dela, com a saúde dela, e quais são as estratégias para ela chegar nisso, né? E aí a gente considera que para isso ela precisa ter uma rede de apoio, né? Então a Miriam está aqui falando sobre a importância de familiares, e você ter uma rede de apoio que não é só de família, né? Mas é também de outras instituições, de outros espaços, é muito importante quando a gente pensa, né, numa pessoa que é afetada pela política de drogas, é também dela ter direitos básicos e que são urgentes acessados. É olhar para a vida toda dessa pessoa, para além do uso de drogas, né? Por exemplo, quando a gente pensa na pandemia, na região da Cracolândia, a questão da Covid foi o último problema, né? As pessoas terem uma casa, né? Quando as orientações é fique em casa, lava a mão, o que a gente faz com uma pessoa que não tem acesso à água e não tem acesso à moradia? Então, a questão da pandemia foi muito maior do que a pessoa é viciada em crack. Não era sobre isso, era sobre a pessoa ter acesso à água e ter moradia, né? Então, pra gente, acho que olhar para a redução de danos como uma possibilidade de trazer ferramentas para a saúde e também para o bem viver das pessoas. E aí, por isso, né, que a gente pensar em política de drogas vai muito além do uso. É a gente pensar em como essa justificativa da guerra às drogas, que há muito tempo vem sendo dada como desculpa para prender pessoas, para torturar pessoas, para violentar pessoas, para se abusar da força policial e aí de muitas instâncias de força policial. Pensar da força do judiciário, que também é usado nessa guerra às drogas, que aí a gente fala que é uma guerra a determinadas pessoas, e a política de drogas como um projeto político que ele afeta familiares, afeta quem está nas prisões, quem está no socioeducativo, quem mora em lugares que é alvo de ações da polícia, pensar em lugares que são alvo de especulação imobiliária, como é o caso da Cracolândia. E acho que é importante dizer que é isso, né? Tudo isso dependendo do endereço, dependendo da cor da pele, dependendo de onde a pessoa mora, né? E aí, falando especificamente, né, sobre a Cracolândia, porque eu acho que quando a gente fala em tortura, quando a gente fala desse projeto político, e quando a gente fala de memória, é muito importante pensar que se você passa hoje ali pela região da Luz, você não encontra mais tanta gente ali como encontrava, sei lá, 2, 3 anos atrás. E aí a narrativa que tem circulado na mídia, a narrativa da prefeitura, a narrativa do governo do estado, é que a Cracolândia acabou, né? Que eles conseguiram acabar com a Cracolândia. E que é um projeto político de muito tempo, né? Que é pensar que o que eles estão falando, né? O Smart Sampa, por exemplo, é um sucesso. E aí eu até fiquei pensando, né, que quando a Lucélia falou, né, do silêncio gritar muito mais, para mim é isso, assim, ver a Cracolândia sem pessoas. É mais significativo porque antes, quando a gente estava na Cracolândia, por exemplo, e tinha uma ação policial, era muito mais fácil a gente fazer uma denúncia desse abuso. Só que agora, quando a gente pensa no Smart Sampa, é isso, né? As pessoas, elas são presas ali, né? Porque teve um reconhecimento e tem um mandado de prisão, sei lá. Mas também das pessoas, isso é uma coisa que eu já ouvi a Ellen, do ITTC, falar, sobre as pessoas estarem com medo de acessarem outros serviços, de passarem em lugares que sabem que tem a fiscalização, né, a câmera do monitoramento do Smart Sampa. Então, esse silêncio, esse esvaziamento, ele diz muito sobre como que essa política está sendo implementada, né? E aí, onde estão essas pessoas? justamente são pessoas que estão nas prisões, que estão no socioeducativo, que estão agora no, nas comunidades terapêuticas, e são pessoas que não necessariamente elas têm um lugar, né? Elas vêm e vão, isso é uma coisa que a gente via muito ali, são pessoas que ficam transitando, então tinham um histórico de socioeducativo, e aí depois tem um histórico de prisão, e qual que é o lugar para elas... para o qual elas voltam, né? É para a rua, porque elas saem justamente do jeito que todo mundo que está aqui nessa mesa já falou. E é isso, assim. O Edley, ele acompanha a Cracolândia desde a chegada do crack, desde quando ela vai se constituindo. E quando a gente pensa em memória, é também pensar em como existia e ainda existe ali um movimento político muito grande das pessoas que moravam na Cracolândia, das pessoas que trabalhavam na Cracolândia. É pensar em como, na verdade, essa história e essa memória, ela mostra como a política que foi aplicada ali ao longo de décadas não foi uma política de cuidado, como também foi uma narrativa usada por muito tempo. É um projeto político de matar e deixar morrer, que aí eu acho que é muito parecido também com o que tem sido falado, né, sobre o socioeducativo, sobre as prisões. E aí, justamente por ser muito parecido, é entender que esse projeto político, ele não é isolado, né? Ele faz parte de tudo que tem sido falado e foi um projeto político que continua sendo de tortura, de sufoco, né? Inclusive, teve uma operação da polícia que era a Operação Sufoco, né? Então, essa negação sistemática desses direitos que vão muito além de uso de drogas ou de cometer um crime, né? É pensar em como foram negados outros direitos para que isso tenha virado um problema, né? Para que isso tenha sido uma justificativa para negar e violar mais direitos. Então, é isso, né? A ressocialização, o cuidado à saúde, né, com as pessoas que são encaminhadas para a comunidade terapêutica, todo esse... Essa justificativa é isso, né? A gente pensa na prisão como uma ressocialização de quê, de quem, para onde, né? Pensa no socioeducativo como uma medida que não é uma pena, como a Roberta falou, mas é uma medida, mas também que está sendo usada como, né? E aí quando a gente pensa nas comunidades terapêuticas, que eu acho que tem sido um outro pilar, assim, disso tudo que tem acontecido, tem muitas comunidades terapêuticas que elas não têm médico, que elas não têm psicólogo, que a exigência da abstinência imediata é a única forma de cuidado. E as pessoas, é isso, né? Elas saem da comunidade terapêutica porque também tem um tempo que elas podem ficar lá, senão isso também é cobrado em dinheiro, né? Muitas comunidades terapêuticas que, inclusive, têm o único cuidado a religião, e uma religião imposta, independente da religião ou do credo das pessoas, né? E aí as pessoas saem de lá e elas fazem o quê, né? Quando elas saem de todas essas instituições? Se elas não têm uma rede, se elas não têm uma instituição para correr. E aí eu queria compartilhar um pouco experiências do Fórum da Rede Centro, que ele é organizado pelo Edley, ele é tocado pela Ananda, que está aqui. E aí esse fórum, ele existe desde 2022, que é um fórum entre trabalhadores da rede e também pessoas que são usuárias dessa rede, né? Pensando em SUS, SUAS, da Defensoria também. E tem muitos relatos, que inclusive estão sendo compilados num relatório, que evidenciam tudo isso de uma maneira muito concreta, né? Então, uma pessoa que estava no fórum descreveu em 2024 as suas experiências com comunidades terapêuticas, com várias. E aí, entre tudo que ela relatou, tem restrição de liberdade, o monitoramento da comunicação que ela podia fazer, o trabalho que é feito pelas pessoas que estão nas comunidades terapêuticas, um trabalho que muitas vezes é obrigatório. As condições precárias de alimentação, de higiene, episódios de violência física, de violência psicológica, o que não deixa de ser uma tortura. E é isso, né? Esse relato também é sobre como tem algumas vulnerabilidades e alguns marcadores que eles vão se sobrepondo. Então, é isso, né? Uma pessoa LGBTQIAPN+, uma pessoa que é negra, uma pessoa que é pobre, todos esses marcadores, eles vão fazendo também com que essa pessoa vá se deparando com violências diferentes e que também vão se somando, né? E aí é isso, né? A gente tem, por exemplo, na reforma psiquiátrica, uma prática de cuidado, por exemplo, com serviços como o CAPS-AD. Mas o que a gente tem visto ao longo dos últimos anos, no centro de São Paulo especificamente, é que muitos serviços que estão de cuidado, que são de saúde, que são de assistência social, estão sendo fechados. E a prioridade está sendo encaminhar as pessoas para a comunidade terapêutica ou para a prisão ou para o socioeducativo. Né? Então, na verdade, é como se o que tem sido feito é uma gestão da exclusão dessas pessoas. Para onde que elas vão? Como é que você faz essa gestão para que elas saiam da rua? E aí, é isso, né? Eu quero falar um pouquinho mais sobre isso depois. Mas é isso, assim, sem essa rede que está sendo cada vez mais fechada, também tem a precarização das pessoas que trabalham nesses lugares, e isso faz com que também as pessoas não fiquem muito tempo. E acho que é importante pensar que isso é uma escolha política, é uma escolha de governos, porque, por exemplo, o Fórum Aberto Mundaréu da Luz, que existia, que foi muito mobilizado, fez uma possibilidade de como o território ali da Cracolândia, da Luz, podia resolver a especulação imobiliária, podia resolver a questão de moradia das pessoas sem precisar que tivesse violência e a desocupação desses lugares pelas pessoas, né? E isso foi completamente ignorado e seguiu em curso, né? A desapropriação dos imóveis, a expulsão das pessoas, como a gente vê que está acontecendo aqui. Então, é isso, assim, eu acho que a lógica justamente é sobre como que a gente consegue garantir que a gente tem espaços políticos para discutir tudo isso que está acontecendo, que a gente consiga denunciar o que está acontecendo e que a gente consiga ter respostas minimamente satisfatórias, né? A gente tem, por exemplo, o Conselho Municipal de Álcool e Drogas, que foi um conselho que, né, o Edley já fez parte, que outras instituições fizeram parte, e de uma hora para outra o governo tirou todas as organizações e colocou outras, por exemplo, uma organização de Minas Gerais no Conselho Municipal de São Paulo. Então é isso, assim, eu fico muito feliz que a gente esteja falando sobre isso hoje, que a gente tenha parlamentares que são comprometidos, como o Suplicy, como os que estão aqui, que a gente tenha organizações que estão comprometidas com isso, como todas essas aqui que organizaram esse evento. E eu acho que é um pouco isso que sobra pra gente, assim, falar sobre isso, organizar a revolta, organizar estratégias, e pensando muito assim que pra gente do Edley, pra mim pessoalmente, a redução de danos é essa estratégia que constrói essas pontes e que a gente consegue ir pensando nas fissuras da estrutura, assim, e como é que a gente consegue mudar isso tudo. Então, eu sou um pouco otimista, assim, então eu acho que só da gente estar aqui já é alguma coisa, é esse trabalho de formiguinha, pra que a gente consiga, enfim, pelo menos denunciar o que está acontecendo e pensar junto no que a gente pode fazer. É isso.
3: Obrigada, Ana Lu. É isso, o trabalho da sociedade civil organizada, né, dos movimentos sociais, que historicamente é quem faz essas denúncias, né, e a importância da gente contar mesmo com parceiros institucionais, né. E aí, para aproveitar essa deixa, eu queria passar a palavra para o Suplicy, um grande parceiro também da sociedade civil, mandato histórico, para poder contribuir um pouco com esse debate. Obrigada.
2: Olha, eu fico tão... Eu fico emocionalmente e positivamente modificado por ouvir o trabalho heróico de cada uma das mães aqui que estão presentes relatando como estão preocupados com o tema da nossa reunião. Como... Quando ela expôs, a Miriam do Amparar mencionou as mortes nas prisões, o desamparo das famílias, Gostaria de informar que eu, em 2024, protocolei o projeto de lei 621, que institui o Programa Estadual de Assistência Funerária Complementar para pessoas que morrem sob a tutela do Estado em unidades prisionais. Foi redigido em parceria com o Núcleo Especializado de Situação Carcerária, aqui representada hoje, e segundo dados da Secretaria da Administração Penitenciária, morrem por ano cerca de 500 presos. A instituição de um Programa Estadual para Assistência Familiar de Presos Falecidos dentro do sistema visa assegurar um fluxo para as devidas comunicações aos familiares de preso falecido, translado do corpo, para que tenham o direito de velá-lo, de sepultá-lo com dignidade, como assegura o Sistema Único de Assistência Social a todas as pessoas em situação vulnerável. Então, trata-se de um projeto na luta por um sistema prisional mais humano. E gostaria de mencionar um grave episódio de racismo religioso e abuso policial ocorrido em novembro passado na EMEI Antônio Bento, cometido por policiais militares e cujas imagens das câmeras corporais ocuparam novamente espaço no, nos noticiários ainda ontem. O fato em questão se deu em razão de um pai, também policial, não ter gostado de que a sua filha de 4 anos ter desenhado a figura de um orixá numa atividade de ensino da cultura afro-brasileira. E pensei no que nos traz hoje aqui. Se presenciamos abuso dessa gravidade em espaço público diante de crianças, professores, diretores e toda uma comunidade escolar, o que acontece nos locais de privação de liberdade, onde a visibilidade é muito menor, o acesso da sociedade é restrito e onde as vítimas enfrentam muito mais dificuldades para denunciar as violações? Por isso, a prevenção e o combate à tortura não pode depender apenas da vontade de governos e gestores. Exige instituições permanentes, fiscalização independente, transparência e participação social. Felizmente, como estamos hoje aqui percebendo que há pessoas preocupadas com isso. Esse é justamente o sentido do Sistema Nacional de Prevenção e Combate à Tortura, criado para que o Estado brasileiro desenvolva mecanismos capazes de identificar violações, formular recomendações e prevenir abusos antes que aconteçam. Infelizmente, São Paulo tem se caracterizado por um enorme descaso nessa área. Estamos falando do estado mais rico da federação, que possui a maior população prisional do Brasil, 30% de toda a população prisional do Brasil, que já é o país que mais encarcera no mundo. Seguimos sem a efetiva implementação do Comitê Estadual e Mecanismo Estadual de Prevenção e Combate à Tortura. Esta ausência é ainda mais difícil de compreender quando lembramos que a proposta de criação desses órgãos já foi aprovada por esta Assembleia por meio de projeto de autoria do deputado, então deputado Adriano Diogo, mas acabou sendo vetada pelo Poder Executivo, então pelo governador João Dória. Quero reafirmar meu compromisso com essa pauta, colocar meu mandato à disposição para contribuir com todas as iniciativas voltadas à implementação desses instrumentos, ao fortalecimento das políticas de prevenção e combate à tortura em nosso Estado. Agradeço a presença de todas e todos, de forma especial das autoridades que participam dessa mesa, cuja presença é fundamental para que possamos avançar no diagnóstico para a construção de respostas concretas. Nenhuma pessoa deve ser privada de sua dignidade. É esse o compromisso que deve orientar a atuação do Estado e de toda a sociedade. Muito obrigado. Eu vou deixar disponível aí para quem quiser o folheto sobre a renda básica de cidadania e outro que é um uma prestação de contas desses primeiros 3 anos da minha volta à Assembleia Legislativa. Acho que está disponível naquela mesa lá. Se alguém quiser, pode pegar.
3: Obrigada, Suplicy. É sempre importante ter sua presença aqui, do mandato, novamente. Bom, a gente vai encerrar essa mesa daqui a pouquinho. A gente ainda tem alguns minutos, 20 minutos, para ser mais exato. A gente vai ter uma dinâmica de fórum público, então em algum momento uma lista vai passar pela plateia para quem quiser se inscrever e fazer falas. O microfone vai ficar aberto. A gente depois vai ter um cafezinho também. E aí, para encerrar aqui, eu só queria devolver a palavra novamente, né, para as convidadas, e aí a gente distribui um tempo mais curtinho dessa vez, para que vocês possam falar a partir do local de atuação, qual é a importância, né, se fez esse resgate sobre o projeto de lei que criava o mecanismo e o Comitê de Prevenção e Combate à Tortura no nosso Estado, qual é a importância da existência desse órgão, né, porque é importante que a gente coloque a partir do trabalho de cada movimento, de cada organização, em que um órgão específico, autônomo, né, possa contribuir, já que a gente tem uma narrativa estadual de que a gente tem muitas inspeções acontecendo, que não precisam de mais órgãos de inspeção, porque a gente tem o Judiciário, o Ministério Público, a Defensoria. Então, qual a relevância na atuação de vocês no dia a dia desse mecanismo e como ele pode contribuir para a garantia de acesso aos direitos dentro do sistema prisional, do socioeducativo, para a população que também precisa, né, dos cuidados em relação ao uso de drogas, mas não só, né, porque é toda uma rede, como a Nolu estava falando, e especialmente para fiscalizar as instituições que não estão sob controle do Estado, como as comunidades terapêuticas, por exemplo. Então, eu passo a palavra para a dona Geralda novamente, e aí uns 3 minutinhos para cada, tá bem?
5: Eu acho de extrema importância que esses órgãos cuidem principalmente da saúde. A saúde é uma coisa totalmente deixada de lado. A gente ouve muitos relatos mesmo. E esse negócio de ter a defensoria, esses outros órgãos, o MP, né, o Ministério Público, que fiscalizam, né, mas eu acho que a nossa presença lá é fundamental para que elas sintam efetivamente que a gente vai lá para reacender esse espírito de dignidade nas pessoas, sabe? Que elas têm direitos e que têm que cobrar isso, né? Eu falei sobre os bebês, né? Os bebês que ficam lá junto com as mães, e isso sempre me constrange muito, me choca muito eu presenciar isso, né? E outro dia eu deparei com uma moça que estava no cantinho, bem isoladinha lá, daí é nosso papel, né, resgatar a pessoa, vai lá, conversa com a pessoa para ouvir, né, o que ela tem a dizer. E daí ela me falou que ela estava muito triste, chorando muito, porque que ela tinha perdido o bebê. Ela pediu socorro várias vezes, não atenderam, o bebê faleceu. E ela estava numa depressão profunda, assim. E daí, meu maior choque, depois de 15 dias que eu voltei lá, ela tinha suicidado. E suicídio é uma coisa bem comum, né? Não se divulga, mas lá em Santana mesmo, que é o maior lugar de maior prisão feminina, cerca de 3 mil mulheres, agora um pouco mais, porque a prisão provisória de Franco da Rocha, que era em Franco da Rocha, foi para Santana, né? E tem 2 pavilhões lá só de prisão provisória. E então é isso, elas relatam muito, sabe, que cadê a fulana? Ah, não estou vendo a fulana por aqui, tal, tal, tal. Ah, ela suicidou. É para, sabe, no, até normaliza a situação já. Porque de tanto desencanto, de tanto procurar auxílio e não encontrar, né, elas resolvem que essa é a melhor via, né? Tirar a própria vida. É, então, é isso. Eu acho que esses órgãos deveriam ser mais ativos na questão da saúde, né? Porque eu que visito mulheres, todas as penitenciárias femininas são atendidas por uma única médica. Uma única médica no sistema. Para atender 6 mil. Acho que o total deve dar 4 mil mulheres, 4.500 mulheres. Uma médica única, né? E a questão da mulher é um ponto muito, muito sensível mesmo, né? Porque não existe penitenciária feita para mulheres, é sempre uma adaptação, né? E as peculiaridades das mulheres não são atendidas no momento que elas precisam de... quando eles têm a questão do trabalho, né? Quando a mãe entrega o bebê, ele é arrancado da mãe, né? Com 6 meses, né? Ainda está amamentando, ela tem tudo no corpo, a maternidade toda no corpo, né? E é o bebê arrancado dela e vai ou para adoção ou vai para a família, né? E daí... Não, não existe trabalho, né? Muito poucas trabalham. Eu acho que um percentual mínimo mesmo, deve ser 20% do sistema todo é que trabalha, né? Mas quando acontece isso, daí arranjam o trabalho rapidinho. É um mecanismo de controle mesmo, né? Arranjam o trabalho para que essa mãe encare melhor, né? Lá a ausência do filho, né? Então, são várias coisas, né? Várias violações aí que... Mas eu considero que a saúde é um ponto importantíssimo para que se cuidar.
4: Bom, acho que São Paulo é o estado que tem a maior concentração de pessoas privadas de liberdade, né, do Brasil. E eu acho que, na verdade, diz muito, né, não ter ainda um comitê, um mecanismo. Acho que, para além disso, São Paulo também é um dos estados que tem menos os serviços penais, né? Por exemplo, São Paulo não tem escritório social. E eu acho que é muito sobre pensar que até, por exemplo, esses serviços penais, eles não têm um fluxo institucional de encaminhamento ou de tratamento de pessoas que fazem uso de drogas. E eu acho que tem muito isso, assim, sobre as pessoas falarem, eu não sei o que fazer quando a pessoa usa drogas, né? Como se isso fosse o único problema da pessoa, né? E aí eu acho que, pensando um pouco, assim, acho que é muito importante ter o comitê, ter o mecanismo. Acho que a gente precisa pensar em alguns passinhos. Acho que a gente está num contexto político em São Paulo, enquanto estado, enquanto cidade, muito difícil. Mas acho que é importante a gente pensar também, pelo menos para mim mesma, assim, eu penso que eu não sei se, mesmo com inspeções, se existe de fato algum estabelecimento como esse que é aceitável, sabe? Então, você vai inspecionar e aí falar, tá tudo bem? Eu acho que nunca vai estar tudo bem existir uma prisão e encarcerar pessoas. Então, acho que tem esse debate também, que é isso, né? A gente precisa ter esses espaços de monitoramento, de inspecionar, né? Porque existem muitas violações de direitos, mas eu não sei se... mas eu acho que a prisão por si só já é uma violação, sabe? Então, acho que uma outra coisa é se debater um pouco mais além desses passinhos de ter ou não um mecanismo comitê, por exemplo.
6: Eu penso assim, São Paulo tem o direito de ter o mecanismo e o comitê. É um direito que tem, porque tem muitas coisas ruins dentro dos presídios, fora dos presídios, que tem essa necessidade, né? Eu tiro pela experiência de quando o Mecanismo Nacional veio até São Paulo para fazer as inspeções, as experiências que tiveram de perto das prisões de São Paulo, o relatório que construiu, apresentando tudo. A gente teve naquele momento até uma denúncia assim, de última hora assim, no mesmo dia, de uma unidade da Fundação Casa Feminina, no qual o mecanismo volta nessa unidade e pega tudo. E a partir desse momento, eu olho essa necessidade de ter, sim, São Paulo. Né? A questão da saúde, como a dona Geralda colocou, é gritante. A questão das mães também, dentro das prisões, é gritante. Mas também tem as mães que estão de prisão domiciliar. No território onde eu atuo, eu estou atendendo 6 mães de prisão domiciliar. Estou com uma mãe que o filho dela foi para a Fundação Casa, devido ser outra comarca, ela ainda não conseguiu fazer visita presencial, só pode fazer virtual, porque tem todas umas questões ali, né, que a gente também tem que ter um olhar para essas mulheres que estão de prisão domiciliar, né, o quanto dificulta elas trabalharem, mesmo que tenha um período até às 10 da noite, de segunda a sexta, e sábado e domingo não pode pôr o pé para fora, né, ela, mesmo esse período não é um facilitador para elas, né, é algo que a gente tem que discutir também, porque elas têm que ter um horário onde permite elas estarem, colocar essas crianças na escola, em CCA, em alguns lugares que eles estão inseridos, e também elas estarem em casa na hora que saírem para estar junto com eles. Então é muita dificuldade, e eu vejo muita dificuldade nesse sentido também, mas a existência do mecanismo em São Paulo tem que ter, sim, e faz falta porque

0: E aí eu gostaria de chamar a atenção também para as comarcas, unidades de comarcas, o quanto que é difícil as relações, as questões internas mesmo da fundação especificamente, né, dos casos. E aí tem uma comarca específica no estado que tem chamado a atenção há muito tempo, né, há décadas aí, e permanece com um judiciário extremamente intransigente, enfim, e que acaba se acometendo várias violações dentro desses espaços, né? Mas também eu gostaria de complementar aqui o que a Lígia falou, né, em relação quando essas questões estão voltadas para a questão de gênero, de menina, né, enfim, inseridas no socioeducativo, quanto que isso é mais perverso, é mais violento, né, do que com os meninos. E aí chamar a atenção junto com a mesa aqui para... Mais uma vez eu componho uma mesa, já tem algum tempo que a gente fala do mecanismo estadual, da importância de ter esse mecanismo, desse processo estar sempre, né, em andamento e sendo emperrado em algum momento. Então, várias reuniões, várias articulações, sociedade civil, os movimentos, né, academia, enfim, os atores aí do sistema, tentando implementar, tentando derrubar essas prerrogativas aí que foram criadas para o impedimento, e a gente ainda não conseguiu, e a gente sabe da importância, mas há um interesse, né, em relação a isso, que não tenha, claro, né, porque quanto menos se publiciza as questões, mais violações passam, né, despercebidas, passam de forma invisível, né, invisibilizadas principalmente. E aí, com relação ao meio aberto, também gostaria de trazer uma questão e aí também uma denúncia, né, em relação ao que acontece. Além do sucateamento das políticas do meio aberto, né, enfim, da assistência que a gente vem vivendo aí na cidade de São Paulo, a falta de verba, a falta de investimento, a falta de suporte nessas políticas, né? Há também aí uma questão ainda perpetua, a progressão de medida, né? Utilizar o meio aberto como progressão de medida, né? Mesmo quando o adolescente já cumpriu, seja no semiaberto, seja no meio fechado, ainda vem com uma progressão utilizando, né? Isso é uma forma de tortura, de perpetuar, né, essa institucionalização do adolescente e da sua família, claro, né? E aí me faço essa pergunta, né? Escrevi aqui várias vezes, porque tem que ser assim, né? E aí na história da gente, a gente vê o quanto que, por que que o adolescente que vem do SAICA, como a Lídia falou, por que que passa na Fundação Casa e tem que passar pelo sistema prisional também e perpassar pela questão das drogas, né? É um projeto para essa população, é um projeto que tem, né, CPF, que tem CEP, que tem cor, enfim, é algo que perpetua, é cultural, histórico, né, e que a gente precisa de momentos como esse para a gente poder derrubar. E a denúncia que eu faço em relação ao sistema de justiça paulista, e que não só acontece em São Paulo, mas que isso já está acontecendo a nível nacional, e aí falando sobre ANSED, é a questão de aplicação de medida socioeducativa para adolescentes de 13 anos em relação a bullying, né? Então a gente está vendo uma crescente a isso já desde o ano passado, isso vem acontecendo, e aí a gente tem debatido, tem refletido acerca também de uma prerrogativa do trabalho infantil, né? Encaminhados para cumprimento de prestação de serviço à comunidade. E aí a gente tem uma legislação, e aí como é que a gente faz esse contraponto? Como é que a gente faz esse debate social, político e dentro do sistema de justiça, né? Então acho que fica aqui, enquanto sociedade civil, a denúncia em relação a esses casos que vem se tornando cada vez comum, cada vez mais. E lembrando, a lei do bullying, ela tem muitas questões envolvidas em relação ao racismo, né, que esses adolescentes que estão, é uma forma de criminalizar esses adolescentes, a maioria são adolescentes pretos e periféricos que estão cumprindo essas medidas. Então, a gente precisa discutir essas questões, essa aplicação de medida de outras formas com a sociedade, com o território, com as políticas públicas, com o sistema de garantia de direito, né, porque senão a gente vai. Sim, já está na prática, a nossa redução da idade penal, ela já está acontecendo, né? De forma sutil, de forma velada ou não, ou descarada, como eu estou falando aqui, mas ela já está acontecendo. Tá? Obrigada, é isso.
1: É,

0: Para finalizar, aí, norteada pela pergunta norteadora da assim, um relato pessoal, eu acho que quanto mais participação popular a gente tiver no controle e na prevenção, né, da questão da tortura, melhor, né, porque isso perpassa pelo Estado de Direito que nós nos encontramos, acho que a Constituição previu mecanismos de participação popular. Nós temos visto a excelência do trabalho do mecanismo nacional e, ao conferir prerrogativas para que o mecanismo consiga também fiscalizar e consiga ter aparato, né, frente à naturalização das questões e violações de direito, é de suma importância. Nós temos visto, como várias pessoas que me antecederam falar, a despeito do que a legislação, a naturalização de práticas que configuram, sim, tortura. Então, é uma pauta recorrente da gente, enquanto defesa, eixo de defesa, ver o Poder Judiciário determinando internação em comunidade terapêutica, por sua vez, o executivo também fazendo convênio, ao invés de criar equipamento adequado conforme a legislação, RAPs, fazendo convênio com entidade privada, enviando adolescentes para a comunidade terapêutica. Então, quanto mais nós pudermos ter... Ah, e aqui do Estado de São Paulo, eu preparei na minha fala e acabei não falando. Nós temos o auge da excrescência da tortura, que é a Unidade Experimental de Saúde. Isso foi muito bem denunciado pelo Mecanismo Nacional, né? O quanto isso está naturalizado pelo nosso Estado, a segurança pública, acima de tudo, com um recorte... em detrimento, né, de adolescentes. Ah, acabou o tempo de internação, então eu vou encaminhar para algo que ele fique perpetuamente encarcerado. Nós temos na Defensoria Pública, juntamente com o Ministério Público e a Procuradoria-Geral do Estado, foi feito para encerrar o ingresso de novos mental de saúde, mas o fato é que ela ainda está lá com alguns jovens, 5, se não me engano, né? Enquanto esse tratamento, ele é mais gravoso do que pessoas que foram julgadas como adultos, pelos mesmos fatos e que já saíram do sistema e temos lá pessoas que ainda ingressaram como adolescentes no socioeducativo por razão de ter dado o tempo máximo de internação de 3 anos, foram colocados nesse depósito de gente. Ah, e eu acho que a grande maioria, se eu não estou falando besteira, nem tem condição de saúde, né? Chama Unidade Experimental de Saúde e nem há. Então, é praticamente um cárcere perpétuo daquelas pessoas em específico. Então, a defesa do mecanismo, ela é importante para trazer, né, como bem pudemos testemunhar com a dona Miriam, né, esse relato de quem está vivendo essas experiências, quem, né, está trazendo junto, né, das pessoas que estão mais sofrendo, porque, de fato, o sistema de justiça naturaliza com frequência esse fato que acontecem dentro dos espaços de restrição de liberdade, né? Vira e mexe, a gente tem projetos de restrição de liberdade ainda maior para crianças e adolescentes, né? A gente tem projeto de não deixar adolescente em situação de rua sair de acolhimento institucional só para ir para a escola. A gente tem projeto de acolhimento institucional voltado para a questão de saúde mental exclusivamente, que isso tem um nome, já aconteceu na nossa história, que chama manicômio, né? Só que travestido de outro nome, novamente. Então, nós precisamos de cada vez mais o fortalecimento, sim, da sociedade civil com prerrogativas para participar da prevenção e do combate às várias formas de tortura que nós temos experienciado atualmente.
1: Obrigada a todas as pessoas que colaboraram para esse debate. A gente vai abrir o fórum daqui a pouquinho, então eu vou desfazer a mesa daqui a pouco. Mas aí, só para fazer uma amarração aqui no final, né, eu acho que todo mundo trouxe vários pontos. E aí, quando a gente fala desse refinamento da tortura, a gente pode lembrar, inclusive, de como que essas oportunidades, ditas oportunidades ou garantias de direito, como o trabalho, por vezes ele vem sendo usado de uma forma para torturar as pessoas, na prática, né? Então, seja no sistema prisional, quando tem poucas vagas, né? Mas quando tem, são condições subhumanas de trabalho, as pessoas, às vezes, né, por vezes não recebem remuneração, são condições que não garantem, de fato, esse direito. Elas estão servindo o Estado e praticamente pagando para estarem cumprindo as penas. Né? A mesma coisa se reproduz agora na denúncia que Lucélia fez, né, de colocar adolescentes abaixo da idade permitida pela legislação para prestar serviços à comunidade. Né? Também a gente não sabe, né, quais são esses serviços, mas a gente pode imaginar que são precarizados também, e também nas comunidades terapêuticas, né? O Mecanismo Nacional de Combate à Tortura tem relatório sobre isso, a gente tem aqui uma perita convidada para falar depois, mais detalhadamente, mas essa lógica também do trabalho como a labor-terapia também vem sendo usada para torturar as pessoas nesses outros espaços. Então é importante que a gente possa refletir e denunciar como esses direitos eles vêm sendo subvertidos, né? E, na verdade, se tornam mais violações de direitos. Bom, por fim, então, agradecer novamente. Eu vou chamar algumas pessoas aqui para o fórum, mas pessoas convidadas possam se sentir à vontade para ocupar o lugar na plateia. Obrigado novamente.
2: Parabéns a todos.
3: Obrigada.
1: Eu vou chamar aqui, então, para fazer uso do microfone. Temos três pessoas inscritas. Vocês podem se sentir à vontade para falar, gente, que é o momento. Obrigada. É a Estela, da Pastoral Carcerária, a Ellen Bal, do ITTC, e a Caterine, do IDDD. E aí a gente já faz a filinha aqui para vocês falarem.
2: Parabéns.
1: Cadê a mulher? Está aqui, obrigada. Acho que ela está aqui. Cadê a Estela? Primeiro inscrito. Aqui, Estela. Pode vir.
4: Fica à vontade, pode sentar.
1: Vou chamar a Ellen também, já para ficar aqui, e a Caterine. E quem mais quiser também já pode ficar aqui.
4: Tá bom, obrigada. Olá, boa tarde a todos. Eu agradeço por essa oportunidade de falar nesse momento. Meu nome é Estela Mazalski, sou assessora jurídica da Pastoral Carcerária. A minha colega já falou lindamente aqui, eu só queria fazer alguns complementos. A Pastoral Carcerária, ela recebe denúncias de todos os estados do Brasil, né? E de longe, o estado de São Paulo é o estado que mais recebe denúncias. E algumas coisas me assustam quando a gente trata a respeito dessas denúncias. O primeiro fato é que, quando nós encaminhamos para os órgãos fiscalizadores, eles remetem para o diretor do presídio. Ou seja, essa denúncia é encaminhada justamente para quem comete a tortura. Então, é um fato muito preocupante. Depois desse acontecimento, as denúncias geralmente elas são arquivadas. Ou seja, os órgãos fiscalizadores acreditam na palavra do diretor, não buscam mais outras alternativas para resolver a questão e aquela vítima continua sofrendo dentro do cárcere. Então, é realmente uma situação muito preocupante. Eu tenho uma mania de achar, não sei se mais alguém é assim, de que conforme os anos vão passando, a gente vai melhorando como sociedade, né? Em 92, a gente teve o massacre do Carandiru. Em 2019, a gente teve em Altamira. Esse final de semana, a gente teve duas pessoas falecidas em Potim. Então, ao mesmo tempo que eu vejo que, com grande alegria, inclusive, que hoje a gente está aqui tratando de um assunto tão relevante, ao mesmo tempo eu vejo as pessoas ainda falecendo de uma situação absurda. Então, que a gente aproveite realmente esse espaço para a gente se unir e ver a melhor forma de conseguir resolver essas questões, né? Vocês agora no final já falaram muito a respeito do Comitê Estadual, mas eu queria reiterar mais uma vez a importância dele, né? Que a gente, como sociedade civil, cobre a aplicação dele e que ele, por fim, seja instalado, porque é mais um órgão que consegue se aprofundar dentro do cárcere e resolver essas questões muito relevantes. Obrigada.
3: Boa tarde. Para quem não me conhece, meu nome é Ellen Baum. Eu sou educadora do Núcleo Memórias Carandiru, pesquisadora do ITTC, mas antes de tudo isso, eu sou uma sobrevivente do cárcere, né? Então, eu vou falar assim rapidamente sobre a importância da implementação do mecanismo estadual aqui em São Paulo. Eu fui presa em 2013, eu fui usuária de crack, morei nas ruas da Cracolândia, enfim, fui presa nesse contexto, né? E na época que eu morei nas ruas, eu vi muitos desaparecimentos forçados também. Então, quando a Ana Lu trouxe essa vitória da prefeitura, né, que acabou com a Cracolândia, é mentira, né, porque muitas pessoas, a maioria são presas, como eu fui, sem nenhum tratamento. Eu ainda tive, depois de algum tempo, o acesso ao tratamento de desintoxicação, mas lembrando, né, que mesmo presa, sofrendo todo tipo de tortura, de indignidade, eu sou uma mulher branca, então ainda assim eu tive meus privilégios brancos dentro do sistema prisional. Eu fui presa com mais 4 mulheres negras, também usuárias de crack, só que eu fui a única que tive acesso ao tratamento de desintoxicação no hospital penitenciário. Então a gente sabe que a gente vem de uma desigualdade histórica, que quando teve a abolição da escravatura, O Estado, ele só mudou o nome de senzala para penitenciária, né? Mais de 80% da população prisional são de pessoas negras. Então, o sistema prisional, ele não passa de um projeto da continuidade da escravização de pessoas negras. Eu fui presa em 2013, fiquei aguardando a sentença no CDP feminino de Franco da Rocha, no raio 1, na cela 7. E na época, o hospital de custódia foi fechado para reforma e as mulheres que cumpriam medida de segurança foram para o raio 1, foram transferidas para o raio 1 do CDP de Franco da Rocha. E ali eu também não via elas saírem para uma consulta com psiquiatra, com psicólogo, eu só via chegando o medicamento, porque esse tratamento também é estilo comunidade terapêutica, né? Enfim, eu saí do CDP feminino de Franco da Rocha em 2015, fui transferida para o Butantã, quando o Butantã já todos já recebiam, todas as instituições já recebiam várias denúncias de que os prédios estavam caindo com rachaduras de mais de 2 centímetros. Isso em 2015. Depois fecharam o Butantã, depois de alguns anos, né, de muita luta de movimentos sociais e organizações, foi desativado o Butantã. Deram uma demão de tinta e reativaram. E hoje estamos lá com mulheres, mães, bebês, dentro daquela unidade que também está na iminência de uma tragédia, né? Mas o que eu queria falar é que em 2013 eu passei pelo CDP de Franco da Rocha e 10 anos depois, em 2023, eu tive a oportunidade de voltar para o raio 1 do CDP de Franco da Rocha com o mecanismo nacional, né, para fazer uma inspeção. E eu chorei, porque Eu lembro até que teve uma audiência pública aqui na Lesp e o desembargador teve a cara de pau de falar que as unidades tinham melhorado muito. Em 10 anos, a estrutura do raio 1 de Franco da Rocha estava, assim, indescritível, né? Então, estava muito, muito pior do que quando eu passei lá em 2013. Tinham duas celas desativadas por conta da estrutura, extremamente superlotado. Na época que eu passei, eram aproximadamente de 20 a 25 mulheres para uma cela de 12, tinham 30. Né? Uma senhora idosa usando bolsa de colostomia, presa há mais de 6 meses, sem ter passado por atendimento médico, sem ter sequer sido chamada na enfermaria para trocar aquela bolsa de colostomia. Então, assim, eu saí daquela inspeção, eu passei uma semana para me recuperar. Porque se na minha época já estava uma situação degradante, 10 anos, gente, em 2023, foi agora, estava numa situação extremamente pior. E o mecanismo nacional não tem condições de abarcar todas as unidades prisionais, né? Aqui se concentra a maior população prisional. Então, nós temos que ter um mecanismo estadual e com peritos numa quantidade suficiente para poder fazer as inspeções de uma forma que tenha resultados, né? É isso, gente. Muito obrigada. Estou muito feliz de todas as organizações, né, os parlamentares, as pessoas que estão aqui com a gente, lutando aí para que a gente consiga implementar o mecanismo estadual. Obrigada.
5: Boa tarde a todos. Meu nome é Caterina e eu sou assessora de Advocacy, Litígio Estratégico e Programas do Instituto de Defesa do Direito de Defesa, o IDDD, uma organização aqui de São Paulo, fundada há mais de 25 anos e que lida com temas conexos com o sistema prisional. Então, desde o momento da porta de entrada, sobre audiências de custódia, abordagens policiais, momento no cárcere, a gente lida também com o tema da insegurança alimentar, que a gente chama aqui de pena de fome, e com o momento pós-cárcere, né? A gente, inclusive, começou um projeto olhando para as pessoas que saem do cárcere para olhar justamente essa questão de o que o Estado faz com essas pessoas que saem, né? Como é que elas retomam as suas vidas, né? Então, dentro desses eixos, enfim, N temas que a gente trabalha, a gente viu uma oportunidade justamente, né, após essa decisão da DPF 347, do Estado Inconstitucional de Coisas, de... A gente identificou esse movimento, pelo menos, do judiciário, de enxergar que tem esse problema e de propor essa obrigatoriedade de pensar em um plano, tanto nacional, enfim, o estadual, para enfrentar esse cenário. E acho que dentro desse contexto, enfim, com inúmeras organizações que também estão aqui, a gente passou a fazer esse trabalho mesmo de tentar monitorar esse plano aqui no âmbito do Estado de São Paulo. Desde o ano passado, salvo engano, a gente tem feito esse trabalho de tentar conversar com cada membro que compõe esse comitê aqui em São Paulo, que é composto por, desde Defensoria, Ministério Público, o GMF, enfim, a SAP. E desde esse primeiro contato, como a gente já, algumas pessoas já trouxeram aqui, foi um espaço de bastante resistência por parte de alguns membros do comitê. Acho que desde essa negativa de participação da sociedade civil, enquanto que a gente percebia que em outros estados, muitas organizações da sociedade civil, inclusive movimentos de familiares, compunham efetivamente esses comitês. Aqui em São Paulo, a gente teve algumas conversas com alguns membros e a nossa oportunização mesmo de poder complementar o plano, enfim, trazer medidas, ela foi muito pouca. Assim. Então, a gente sempre teve essa resistência e esse trabalho muito árduo de tentar trazer contribuições para o plano de alguma forma mais efetiva, né? Para além do que enfim, já foi disposto no plano e como já foram citados, que, enfim, tem essa narrativa de que, depois da apresentação do plano ao STF, tem essa narrativa de que mais de 30% das metas já foram cumpridas e que a gente sabe que, enfim, é uma total inverdade, já olhando os dados, enfim, fato. Então, nesse momento mais atual, a gente está compondo as câmaras de monitoramento, que são as câmaras temáticas, são divididas em vários temas. Pelo Instituto de Defesa, a gente está compondo a Câmara de Gestão de Vagas e a de Assistência Jurídica. E eu, particularmente, estou compondo a Câmara sobre Gestão de Vagas. E o que eu tenho percebido, acho que desde os primeiros contatos, ano passado, e dessa primeira reunião que a gente fez nesse ano, é que é um espaço mesmo que a gente tem que disputar essa narrativa. Por quê? Permanece essa inverdade de que a maioria das metas foram cumpridas, e que a gente sabe que não é verdade, mas que a gente tem que persistir nesse trabalho de levar dados, levar todas essas contribuições, essas denúncias, relatos que foram trazidos aqui, porque se a gente não fizer esse enfrentamento, o plano vai passar e pior com essa roupagem de como se a sociedade civil tivesse participado e tivesse aceitado essas metas que estão aí, enfim. Então, é um trabalho que a gente tem feito, enfim, as organizações também têm composto as outras câmaras, enfim, com diversos temas, mas que a gente tem enfrentado essa narrativa. Em uma das reuniões, inclusive, que a gente participou, além de ter essa narrativa de que as metas estão sendo cumpridas, tem também, como já foi dito, essa questão de que, tá bom, o Condep já faz o papel do mecanismo, que também é uma narrativa que a gente tem que enfrentar lá dentro. E também foi dito que, em uma dessas reuniões, que é basicamente como se não existisse violência institucional, porque todas as denúncias que chegam, elas são devidamente, enfim, averiguadas e punidas. E foi uma frase que gerou um pouco de choque para a gente enquanto organização, porque se o representante do Estado que compõe o comitê tem essa narrativa, então a gente viu que o problema é muito mais embaixo. É de começar a trazer esse enfrentamento, trazer dados, enfim, para poder efetivamente contestar essas falsas narrativas. Então, acho que a oportunidade também dessa própria audiência pública de, enfim, a gente ter esse espaço mesmo de denúncia, de poder bater nessa tecla da importância do mecanismo, é também, como já foi dito, um trabalho mesmo de formiguinha, mas que é igualmente importante, porque a gente percebe que realmente o problema é muito mais embaixo, mas acho que já ter essa oportunidade de ter essa audiência, enfim, de poder, na medida do possível, também participar dessas câmaras, enfim, acho que já é um trabalho também que permite a gente pensar que a gente pode chegar em algum lugar melhor do que a gente está. E acho que, no geral, era isso que eu queria trazer um pouco, e muito obrigada.
6: Oi, gente, eu sou a Manuela Gato, vou fazer mediação da segunda mesa. Caterine fez um ótimo gancho, porque a nossa segunda mesa, que começa às 5, fala bastante sobre respostas aí do Estado, né? Uma mesa que vai contar com a presença de diversas autoridades públicas. Antes da gente começar nossa pausinha para o café, vim trazer essa boa notícia, queria agradecer a presença da deputada Paula, que está aqui conosco e vai compor a segunda mesa. Isso, o café está aqui fora, por favor, se sirvam. E às 17 a gente retorna para dar continuidade à programação.

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Olha, o meu mandato é um mandato de ação. Eu falei para a população do estado de São Paulo que eu não ia fazer lei por fazer, porque a gente já tem muita lei dentro do estado de São Paulo e a lei ela burocratiza. Mas eu sou o autor da lei que obriga o estuprador a usar a tornozeleira eletrônica na saidinha, no semiaberto e no aberto no estado de São Paulo. É a lei mais rígida de combate ao estupro do Brasil que se passa num parlamento. Nem na área federal e nem nos estados temos isso. Mas no estado de São Paulo é obrigado a usar a tornozeleira eletrônica no semiaberto, aberto e saidinha, por causa da minha lei. E também eu sou o autor da lei que faz a obrigação de que todos os professores da escola pública privada, eles passem por um treinamento para conhecer mais sobre a pedofilia. Porque muitas crianças, elas só conseguem falar que foram abusadas com 15 anos de idade, porque o cérebro delas travam. Realmente é uma tragédia que acontece com a criança. E o professor, sabendo mais sobre esses sinais, ele pode identificar naquele desenho, ele pode identificar no comportamento, na linguagem, e ele pode avisar, sim, as autoridades. Então são leis que fazem algo para a sociedade, como essa lei que eu fiz da Maria Eduarda, do bungee jump, que agora tem que ter regulamentação dentro do estado de São Paulo. E quem não seguir a regulamentação pode pagar de 19 mil a 2 milhões de reais se fizerem esportes radicais sem regulamentação. E também, quando a gente fala de destino de emenda parlamentar, destinei para a área da saúde, destinei para a área da segurança, comprando tornozeleira eletrônica, favorecendo, ajudando os policiais militares. Então, esse é um mandato que a gente realiza dentro do estado de São Paulo, que a gente articula com o governo do estado para ajudar as prefeituras, como a prefeitura de São Paulo, como a prefeitura de Campinas, como a prefeitura de Santos, como a prefeitura de todas as cidades do estado de São Paulo. Então, esse é o papel de um deputado estadual, estar do lado da população e, ao mesmo tempo, ajudar dentro do parlamento. E eu acredito que esse meu primeiro mandato de deputado estadual, eu estou cumprindo o voto que me foi dado. Tive 86.201 votos. E só de ter feito essa lei da tornozeleira eletrônica para estuprador, eu acho que já valeu ter sido deputado estadual no estado de São Paulo. É uma retribuição, né? A gente retribui diariamente estando na Assembleia Legislativa, debatendo com a esquerda, porque eu sou alinhado com a família Bolsonaro, né? Então, a gente vem para o parlamento para proteger o paulista, para proteger o estado de São Paulo.

0: programa desta semana, vamos falar sobre o projeto de lei que cria regras para garantir maior segurança às aves em áreas urbanas. Recebemos o deputado Maurici, do Partido dos Trabalhadores, autor do PL e convidados especiais. Deputado, qual o destaque da nossa conversa, na sua opinião?
1: O destaque é a discussão sobre a importância da proteção da vida da fauna urbana, e principalmente em metrópoles como a nossa, a partir da iniciativa legislativa desse projeto, que visa evitar a segunda maior causa de morte de aves no mundo, que é a colisão com barreiras de vidro transparentes ou reflexivas.
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0: Deputada, agora então as 16 audiências públicas do orçamento que estavam previstas aí, né, para o exercício do ano de 2027 foram encerradas e a gente vai fazer aqui vai fazer um passadão aqui por todas as cidades. A gente começou em Igarapava, né, no início ali de abril. Igarapava, que é uma cidade ali pouco mais de 26 mil habitantes, queria que o senhor falasse aqui um pouquinho dos destaques, a gente vai seguindo cidade a cidade.
1: Olha, eu acho que essas audiências públicas desse ano, cada ano que passa ela tem melhorado, ela tem, vamos usar essa frase, qualificado, né? A qualidade tem aumentado. O interesse da população, o interesse das lideranças, dos prefeitos, dos vereadores tem aumentado. E nós começamos em Igarapava, né? Um pouquinho mais tímida, mas você vê que tem audiências públicas que nós fizemos, que tinha 20, 25 prefeituras, cidades representadas. Então, acho que cresceu bastante, as pessoas começaram a se interessar, mostraram que a audiência pública é importante e a gente ficou feliz com o que aconteceu até agora.
0: E aqui, o que eu achei bem interessante das audiências desse ano é que a gente teve uma diversidade entre as cidades, né? Então, foram cidades maiores ali com mais de 300 mil habitantes, mas a gente também teve, por exemplo, Boracéia, que foi a última, que tem menos de 5 mil habitantes. Então, acho que é importante também a gente pensar em trazer cidades menores que às vezes não têm tanto acesso aos deputados para poderem participar dessa conversa, né?
1: A ideia é exatamente isso. Quando nós começamos as audiências públicas, a gente fazia geralmente nas sedes administrativas, cidades grandes, as sedes administrativas são cidades grandes. Mas entendeu que você pega, você tira a oportunidade dessas cidades pequenas, que São Paulo... Nós temos hoje aqui apenas, acho que não chega a 80 cidades que tem mais de 100 mil habitantes. As demais são tudo cidades menores, muitas cidades que não têm 10 mil habitantes. Então, a gente entendeu que era importante dar oportunidade para essas cidades, e geralmente essas cidades pequenas, o entorno delas, as demais cidades ao entorno também são desse porte. Então, a gente entendeu isso, e convidamos os prefeitos para isso, os deputados da comissão entenderam também isso, e acho que ficou legal, tem dado resultado bom, e se essas audiências continuarem, eu acho que a tendência é cada vez mais a gente mais longe e cidades cada vez menores.
0: E aí também a gente fala de diversas regiões, né? Então, por exemplo, ali a região de Peruíbe, Cananéia, já é litoral, já tem uma questão turística que envolve essa região. E aí, para o senhor, quais foram, assim, os principais destaques no que diz respeito às demandas? Então, quais foram as áreas em que as demandas foram maiores?
1: Cada região tem a sua demanda particular, mas turismo, por exemplo, lá de região de Peruíbe, você vai para o Vale do Ribeira, são outras demandas, você vai mais para o interior, lá para o fundo, são outras demandas, mais para o lado da agricultura, do meio ambiente, mas o que, no final, tudo converge em todas as audiências públicas, as maiores demandas, ou a maior demanda, sempre é a saúde. A saúde é aquele caos que, infelizmente, não somente São Paulo, mas o Brasil tem que enfrentar.
0: E, deputado, aí a gente entra numa questão de que esse acesso à saúde, ainda assim, é gratuito, né? Então as pessoas têm esse acesso, mas essas cidades menores também ainda têm essa dificuldade. E eu cheguei a conversar com o senhor em uma das audiências sobre essa questão de não necessariamente essas cidades dependerem dessas emendas, mas, vez ou outra, tentar fazer uma ponte ali com as secretarias para garantir que essas cidades tenham uma estrutura contínua, né?
1: Sim, há necessidade, mas mesmo a Secretaria do Estado de São Paulo, Secretaria da Saúde, a demanda é muito grande. E a gente tem que entender, também, que eu até conversando com o secretário esses dias, que a mais da metade do dinheiro gasto em saúde, em São Paulo, não vamos dizer cidade pequena, mas em São Paulo, são pacientes de outro estado. A maioria das pessoas de outros estados vem se tratar em São Paulo, usa o sistema de saúde de São Paulo. Então, é um número que ele me falou que eu fiquei assustado. A metade dos nossos pacientes hoje não são paulistas nem paulistanos. Vêm de outros estados para se tratarem aqui. Então, São Paulo tem que garantir a saúde para os paulistas, ainda tem que garantir para o Brasil.
0: É, a gente fala, por exemplo, Cananéia, que foi ali em abril, né, no final, já no final de abril, está na Baixada Santista, aliás, está próximo à Baixada Santista ali, né, por conta de Peruíbe também, mas já é quase no Paraná. Então, certamente, a gente tem pessoas que fazem essa travessia para, então, buscar.
1: Sim, principalmente, vamos lá, vamos imaginar na época de... Vamos falar da cana-de-açúcar, que é um produto que traz muitos trabalhadores de fora. As pessoas vêm trabalhar na época da colheita, e automaticamente usa o sistema de saúde, que não vai ficar muito tempo. E se tem um parente, não estou falando mal isso aqui, estou fazendo uma constatação, lá no estado dela, que tem problema de saúde, é a oportunidade dele trazer para fazer o tratamento aqui. Então, não somente Canané, mas todas as cidades, e principalmente a capital. É algo muito sério que não tem como resolver. Uhum. Tem que simplesmente arrumar dinheiro e fazer acontecer.
0: E quando a gente pensa nessas cidades menores, existe aí uma possibilidade, como o senhor disse, normalmente as cidades em volta também vão ser pequenas, né? A gente fala aí, por exemplo, de Galha, a gente falou de Boracéia e outras cidades aqui. E muitas vezes uma alternativa é pensar em equipamentos de saúde, por exemplo, que possam englobar todas essas cidades, né? Então também tem uma perspectiva ali de planejamento que pode ser obtida a partir desse trabalho da Comissão de Finanças, Orçamento e Planejamento aqui da LESC, né?
1: Sim, quando a gente ouve a região, toda aquela região, você entende que há necessidade de ter mais um equipamento ou equipar melhor aqueles hospitais que ali estão, Santas Casas, abrir mais leitos, levar mais equipamento de radioterapia, enfim. Sempre tem alguma coisa que você pode melhorar na região e tirar as pessoas até mesmo de fazer grandes viagens para fazer um tratamento. Então, a presença da comissão lá, ouvindo, tem trazido resultados, não somente com recursos que a gente deixa no momento, mas tem trazido resultados da gente conseguir equipar melhor os hospitais, as Santas Casas da região. Tem sido muito útil, sim.
0: E é claro que a gente não vai falar só de saúde, né? Porque tem diversas demandas. Por exemplo, o agronegócio aqui no estado de São Paulo é muito forte, né? A gente tem ali em Galha que tem... que é a região do Alto Cafezal, então a gente pensa também nesse ponto. Cunha, que também é muito pautada no agronegócio, no ecoturismo também, a gente falou ali do pinhão. E a gente tem a cana-de-açúcar também em vários locais aqui do estado. E não só isso, né? A gente tem um potencial no agronegócio muito grande. E aí, acho que esse é um ponto, o agronegócio acaba não precisando tanto de recursos, né? Ele se autossustenta, mas ainda assim as pessoas que trabalham ali com isso precisam de uma infraestrutura. E aí eu acho que um ponto importante também do trabalho da comissão nas audiências públicas é fazer essa troca de ideias com outras comissões da casa ou com as próprias secretarias do governo estadual para, então, trazer um pouco da experiência que foi tida a partir dessas viagens, né, deputado?
1: Sim, nós já estamos fazendo isso. Uhum. Agora, já estamos quase terminando, né? Então, nós agora pegar tudo aquilo que nós ouvimos, aquilo que é para o orçamento, ok, nós vamos trabalhar, compilar tudo aquilo que nós ouvimos. Mas tem coisas, como você disse mesmo, do agronegócio, turismo, que não dá para esperar até elaborar a peça orçamentária. Uhum. Tem coisas que podem e devem ser resolvidas imediatamente. Como nós ouvimos na cidade, acho que foi próprio Cunha, falando na necessidade de mais policiais na cidade. Eu assumi um compromisso lá com o prefeito, até com o promotor que estava na audiência, da gente fazer uma reunião e resolver, que é urgente resolver a situação da segurança pública. Não pode uma cidade como aquela ter, parece que, 4 ou 5 policiais só para tirar os 2 turnos. Então, essas coisas são importantes. A gente ouve e, antes mesmo de elaborar a peça, de finalizar a peça orçamentária, a gente já vai tentando resolver. É muito importante isso, sim. A participação, de uma forma geral, nas audiências, não se fala só de orçamento, mas fala da necessidade de um todo.
0: Uhum. E aí, é claro, tem essa parceria entre comissões aqui. A gente falando, por exemplo, de segurança pública, né? Cunha tem ali um pouco mais de 22 mil habitantes com cerca de 5, 6 policiais que eles comentaram. Sim. Na audiência pública. E aí a gente tem essa demanda em outras regiões, né? A gente teve, se não me engano, Miracatu, que também na última audiência também pediu, aliás, Macatuba, se não me engano, que pediu também uma verba que fosse destinada à segurança pública. Então, a gente tem essas outras áreas que vão sendo demandadas ao longo do processo.
1: Sim, a ideia é exatamente. Começou somente tentando elaborar o orçamento, mas a gente entendeu que a gente tem que fazer mais. Ouvindo a população, as lideranças, a gente agora chamar essas demandas que nós temos, chamar as outras secretarias, as outras comissões, unir força e tentar resolver. Tem que se resolver, tem coisa que é urgente, não dá para esperar. Não depende do orçamento, depende de uma, uma boa vontade, vamos dizer assim, do governo, das secretarias para resolver.
0: Claro, e deputado, o senhor como líder do governo também aqui na Lesp, a gente não pode deixar de citar, acaba tendo esse papel. Por isso que é tão importante também o senhor estar ali nessas ocasiões para ouvir diretamente da população e levar isso até para o governo estadual.
1: Sim, a ideia é exatamente essa. Agora, fazer uma reunião com os secretários demandados, né? São vários, não só a segurança pública, educação também, você vê muitas coisas, educação, reforma de escolas, enfim. Vagas, até que a gente não tem reclamação de vagas. A maioria são reclamações, são vagas, são reformas, climatização, transporte escolar. Então é fazer essas reuniões, segurança, educação, saúde, turismo, e a gente levar essas demandas para tentar resolver.
0: E agora, acho que para a gente explicar um pouquinho para o público que não está tão acostumado de como funciona esse protocolo, né? Agora, conforme forem finalizadas essas audiências públicas, a gente segue para uma avaliação do governo para depois esse orçamento voltar para a Lesp, é isso?
1: Sim, o orçamento, na verdade, ele nem chegou, ele vai chegar dia 30 de setembro. Nós fizemos antes por causa do período eleitoral. Esse orçamento sairá dentro do Palácio, a gente até fala de uma maneira fria, né? Eles imaginam, os técnicos imaginam o que vai arrecadar e onde vai se investir. Já tem, você tem que seguir a Constituição, que a maioria das secretarias maiores tem ali já o teto constitucional, e vem aquele sobrazinho, vamos dizer, para investimento e para outras coisas. Então nós ouvimos agora, vamos compilar todos esses pedidos. Quando chegar a peça orçamentária, aí nós vamos trabalhar com emendas, subemendas para atender essas demandas.
0: Certo. E, deputado, agora, para finalizar esse orçamento, a gente ainda tem uma próxima audiência pública que ainda não tem uma data específica, né? Mas essa opinião popular, acho que é sempre importante a gente também fazer essa chamada para que as pessoas entendam a importância da participação popular, né? É essa aproximação dos parlamentares aqui da Lesp, que normalmente não podem estar nas bases o tempo todo, apesar de se esforçarem bastante para isso, mas é uma oportunidade, né, dessa participação cidadã no que acontece mesmo com o orçamento do Estado.
1: Sim, nós temos a última aqui, nós estamos vendo a data, que é a última aqui em São Paulo, na Assembleia. É importante, acho que é o momento, talvez o último momento, que cada independente se mora aqui na São Paulo, Grande São Paulo, até no interior, vir participar, trazer suas demandas, que ainda há tempo.
0: E também é bom destacar que a Lesp acaba passando aí por cidades de todos os tamanhos, de todas as regiões. Teve, inclusive, que a gente fala no quintal quase de São Paulo, em Suzano, Cajamar também, para ouvir um pouquinho. Essas cidades também têm um potencial enorme. Mas é sempre bom ressaltar, né, que a Lesp, ela tenta estar em todo lugar, apesar de ficar aqui na capital.
1: Sim, sim. Mas graças, nós temos vocês hoje, né? Nós temos uma TV ali que chega lá também, levando aqui o que está acontecendo na Lesp. E convidando as pessoas para estarem presentes sempre, né, nas comissões, nos debates, no plenário, acho que é interessante.

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Bem, são muitos anos defendendo direitos fundamentais, mas naturalmente, no Parlamento de São Paulo, eu tive a oportunidade de transformá-los em legislações. Eu quero destacar aqui os dois principais pilares da minha atuação no Parlamento Paulista, que é o combate à violência doméstica, que inclui a defesa dos mais vulneráveis, crianças e adolescentes, idosos, pessoa com deficiência e mulheres. E o outro pilar, o combate à intolerância religiosa ou a defesa da liberdade religiosa. E estes dois temas foram objeto de quatro importantes legislações. Dentre os mais de 60 projetos de lei propostos, 8 leis aprovadas, eu quero destacar a Lei 17.337 de 2021, que cria o primeiro programa escolar de combate ao abuso sexual e violência doméstica contra crianças e adolescentes. Ele consiste na criação de um curso de capacitação de professores para que eles estejam aptos a ministrar este tema desafiador em sala de aula conforme a faixa etária, mas que também estejam aptos a identificar os sinais que as vítimas emitem. Quero destacar ainda a Lei 17.346 de 2021, que é a primeira lei de liberdade religiosa do Brasil, a quarta lei do mundo com este nível de inclusão, que garante no Estado de São Paulo aos religiosos o direito de escolher, de professar e de se organizar em torno da religião que escolheu. Essa lei se subdivide em três partes principais: uma parte educativa, porque eu creio em educação para transformar realidades, mas também prevê direitos coletivos e individuais, e finalmente a última parte, que prevê sanções administrativas para todo aquele que cometer ou praticar intolerância neste estado. Quero ainda destacar a lei que cria obrigatoriedade para que estabelecimentos comerciais, bares, restaurantes e casas noturnas possam prestar assistência a mulheres vítimas de violência ou que estejam em situação de risco. Esta lei originou o protocolo do nosso governador Tarcísio Não Se Cale. Este protocolo certifica estabelecimentos que se comprometem com a prestação desta assistência, bem como capacita funcionários, garçons, para que sejam também aptos a prestar a assistência prevista em lei. Finalmente, quero destacar a Lei 17.186 de 2019. A minha primeira lei aprovada na Assembleia Legislativa de São Paulo, que inclui no calendário oficial deste estado o dia da campanha Quebrando o Silêncio. É uma campanha da Igreja Adventista, mas não é religiosa, é de utilidade pública. E ela promove a conscientização sobre a importância de denunciar, né, de quebrar o silêncio. O silêncio é o maior obstáculo para se combater violência doméstica.

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Eu sou lá da região de Campinas, sou da cidade de Indaiatuba, já estou no meu sexto mandato consecutivo e o meu trabalho é muito aí para os municípios menores. A cidade de Indaiatuba já tem 300 mil habitantes, mas eu faço ali toda a região, ajudando os municípios na área da saúde, habitação, principalmente. Hoje a gente tem uma preferência muito grande que os prefeitos nos procuram na área da habitação e também saneamento básico, que muitas cidades ainda não têm total tratamento de esgoto. Então a gente consegue, dentro do orçamento do Estado de São Paulo, fazer com que esses municípios, durante o nosso mandato, recebam recursos, e muitas vezes não são emendas parlamentares, são projetos do próprio governo do Estado, que tem o dinheiro lá, mas o prefeito não tem ali uma assessoria jurídica boa para projetar, para fazer um projeto importante, para pegar esse dinheiro do Estado de São Paulo e também do governo federal. Até pela troca de mandatos de prefeito, tem prefeitos que não terminam muitas obras que o outro deixou, e ficam também com o crédito ruim junto ao Estado de São Paulo, ao governo federal, ficam sem recursos, e aí que entra o nosso trabalho para fazer toda essa via junto ao governo do Estado, para poder ajudar o município, porque o orçamento do município, eles não conseguem fazer uma boa administração e não conseguem fazer tudo o que prometeu. E a gente procura ajudar cada deputado na sua região, cada deputado disputando, não só nas eleições, mas depois também quem leva mais recurso, quem faz um trabalho melhor. E graças a Deus, eu na minha região sempre sou o mais votado da região metropolitana de Campinas, e também em termos de recurso a gente direciona muito para lá e faz um trabalho muito legal aí para todas as cidades, para todos os prefeitos. Olha, esse último projeto ainda a gente faz uma propaganda muito grande para as mulheres, de ter um acompanhante nas consultas médicas, também em cirurgias, principalmente as mulheres que vão receber sedação, né? Então você pode levar lá sua amiga, qualquer parente, para fazer esse acompanhamento desde a consulta até os procedimentos. Então é um projeto importantíssimo que foi aprovado, já está valendo, então as mulheres têm que usar mesmo. Também para o meio ambiente, eu aprovei o projeto de acabar com os canudos de plásticos hoje, são os biodegradáveis, como o bambu, silicone, de metal, de papelão. Hoje a obrigatoriedade é desses canudos, fortalecendo também o meio ambiente. Também, na causa animal, eu consegui fazer um projeto importante, que principalmente que a gente vê usando muito no carnaval, são as penas de ganso, de pavão, de todos os bichos aí, que a gente sabe o que eles sofrem, né? Principalmente nesse período, e a gente conseguiu com que fosse proibido também os fones, da proteção aí para o ouvido das crianças, principalmente o autismo, um projeto importante que vai, o Estado de São Paulo tem que fornecer esses fones, que eu achei muito interessante, porque o aluno consegue aprender, escutar o professor, mas todos os ruídos, a bagunça, aquele barulheira toda, até aplausos, não incomoda aí as crianças que têm autismo.

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1: Se você conhece São Paulo, deve saber onde eu tô. Aqui na estação Palmeiras Barra Funda, zona oeste de São Paulo. Esse espaço recebe mais ou menos 355 mil passageiros por dia. E hoje a gente também tá aqui porque tá indo para um lugar muito especial. Sentimento de unidade latino-americana é o limiar de um novo tempo. Essa frase do Orestes Squercia ilustra muito bem o sentimento de Darcy Ribeiro em 1989, quando criou o Memorial da América Latina. Ela, inclusive, está estampada aqui nesse monumento, que é um dos maiores símbolos desse espaço que a gente ocupa nesse momento. Inclusive, hoje a gente vai conversar sobre a importância dele para a união de culturas e também para pensar o desenvolvimento social e econômico de todos os países da América Latina, sempre integrados. E a gente também vai falar um pouquinho sobre como isso afeta os direitos humanos e pode também ajudar com os Objetivos de Desenvolvimento Sustentável da ONU. E como isso também pode transformar a nossa comunidade diretamente. Para falar sobre tudo isso, a gente vai conversar com Humberto Dantas, que é doutor pela USP e também consultor da Unesco. E vai desvendar todas as maiores pontos de importância para a gente pensar nessa união da América Latina. Humberto, vamos começar do básico, e eu acho que o básico é entender o fundamento dos direitos humanos e como a gente entende isso hoje também, né? Porque é muito diferente de quando eles surgiram. Então, eu queria entender um pouquinho essa base mesmo.
2: Legal. O que a gente tem que pensar quando a gente fala em direitos humanos? Da onde surge essa ideia universal de direitos humanos, a Declaração Universal dos Direitos Humanos? 1948. O que nós tínhamos em 1948? O mundo saindo de duas grandes guerras mundiais, né? Predominantemente a Segunda Guerra Mundial. Uhum. O que isso representou para a humanidade? Ceifamos milhões de vidas por conta de conflitos de natureza política. A paz é o atípico. O conflito é o esperado. Como é que eu consigo fazer com que esses conflitos sejam entendidos apenas como a existência de diferenças entre as pessoas? Então, eu não preciso concordar com você, mas eu posso simplesmente partir do pressuposto de que ao discordar, nós apenas estaremos colocando frente a frente noções, ideias, valores, desejos diferentes em relação a uma micro-realidade ou a uma macro-realidade. Da onde surge a ideia das ODS? Em 2015, entender o que será um mundo mais razoável até 2030. Então, a Agenda 2030, com os Objetivos do Desenvolvimento Sustentável, os ODS, inserido dentro desse documento da Agenda 2030, com 17 objetivos e 169 metas. Aí, o que a gente precisa fazer? Ler os 17 objetivos e entender o que o mundo, a ONU, a partir da ONU, mas o mundo, os estados, estão entendendo como esta dignidade e essa possibilidade de nós nos desenvolvermos enquanto sociedade.
1: Eu quero aprofundar um pouquinho no que você falou nessa aplicação das ODS na política pública, né? Então, pensando aqui no micro para que isso se torne macro. Então, pensando no local para que isso vá expandindo. Quero entender um pouquinho melhor isso.
2: São atitudes e são questões de natureza cultural. São questões de natureza educacional. Então, eu capacito as pessoas, eu treino as pessoas, eu preparo as pessoas, eu gero esse valor nas pessoas, delas entenderem que a partir delas, nós construímos a realidade daquilo que nós desejamos. Pensar na dignidade da pessoa humana. E dignidade da pessoa humana significa que todo ser humano carrega consigo dignidade, possibilidade de escolha, de construção de sua realidade, de pensar que estas pessoas, todos nós, somos dignos e merecemos respeito. Partindo disso, o que nós entendemos neste pacto como o pacto em que as pessoas terão respeito? Um pacto que prime, que zele por lógica de bem-estar social e lógica de liberdade. Uhum. A partir disso, a gente vai começar a construir essa ideia, de 1948 até agora.
1: pensando nisso, em objetivos mais concretos que eles podem ser pensados, desenvolvidos.

0: a partir de um ponto principal ali, que são essas ODS, né?
1: Eu acho que um dos grandes objetivos das ODS é a gente dar prosseguimento àquilo que está escrito do ponto de vista da descrição, né? Então, o objetivo, ele é global. A meta consegue ser global, mas as atitudes precisam ser adaptadas à ideia local.
0: E a gente tem essa questão do global, né? O que é o global exatamente pra gente amarrar aqui?
1: Global é uma palavra muito legal, né? Porque ela é a junção de duas palavras. Uhum. Então é o global e o local. O global, local. Então, global. Então vem de pensar global e agir local. Ou seja, princípios, valores praticados e promovidos localmente pelas pessoas. Bloco. Então são grandes planos, grandes metas, grandes objetivos que nós, enquanto sociedade, vamos moldando, revisitando e tentando construir para que todos minimamente carreguem consigo a tal dignidade da pessoa humana.
0: E é interessante a questão das ODS, justamente porque quando a gente tem objetivos parece que fica um pouquinho mais claro, né? Então as áreas em que as pessoas devem atuar e precisam atuar. Eu acho que isso também pode ser uma maneira, né? Começar a trabalhar as ODS desde cedo.
1: Será que cada pessoa, quando lê um objetivo desses e lê as suas metas ali determinadas, elas conseguem se enxergar como vetores dessa construção e dessa transformação? Quando, por exemplo, eu tenho uma atitude de preservação ambiental, por exemplo, e que eu imagino que eu não vá gerar impacto com isso na realidade, será mesmo quando vou gerar impacto?
0: Uhum.
1: Será mesmo que ao plantar, ao colher de maneira sustentável, a pensar numa lógica de preservação das águas, qualquer ação de natureza ambiental. Estou usando o meio ambiente, poderia usar tantas outras questões. Mas será que uma microatitude minha, ela não gera um efeito significativo?
0: Uhum.
1: A gente tem muita dificuldade, por vezes, para acreditar nisso, sobretudo em sociedades que pensam em primeira pessoa. Eu. Não. Ou eu impactando o global.
0: Uhum.
1: Isso é extremamente importante. E como é que isso funciona quando a gente educa? Então você está coberta de razão. Se a gente tiver isso desde cedo na escola, mostrando que a soma de todos os resultados possíveis é que constrói a ideia do valor determinado como princípio geral para as comunidades e para as sociedades, maior a chance da gente ver isso funcionar.
0: E, Humberto, a gente entende que tem nessas perspectivas diferentes. A ONU, por exemplo, as organizações não têm o direito de intervir numa cultura de um país específico, né? Então, eu acho que a gente também tem esse ponto. Como muitas vezes a gente tem essa perspectiva um pouco mais ocidental, a gente não pensa nisso, né? Que não é nosso direito intervir na cultura alheia.
1: A ONU parte do pressuposto, e ela só existe porque as nações se sentiram seguras para tanto, de que existe algo chamado soberania nacional. Eu faço uma Assembleia Geral da ONU, por exemplo, todo ano, e coloco as nações para conversarem entre elas e discutirem valores que podem ser valores universais. Aí eu posso olhar para você e dizer, puxa vida, mas no seu país não é exatamente assim que ocorre. E eu tento te influenciar, eu tento te dizer que não está certo, eu tento às vezes até te constranger, eu tento te julgar de alguma forma em tribunais internacionais. Mas eu respeito a sua autonomia, eu respeito a sua lógica, a sua soberania nacional. E a gente vai tentando construir uma cultura global em torno de alguns elementos muito importantes associados a valores que a gente gostaria que fossem globais.
0: Uhum.
1: Isso é bastante importante.
0: Humberto, e quando a gente pensa em culturas múltiplas, locais diversos, a gente também tem que pensar em como essa aplicação deve ser feita em todos esses cenários, né? E aí a gente tem essa questão de conflitos também de culturas que acabam criando conflitos, como a gente viu que foi um dos motivadores para a criação das ODSs, né? Então tem essa conexão também, né?
1: Então assim, primeiro, entender o conflito como algo natural e entender a paz como algo que nós dois, nas nossas diferenças, conseguimos respeitar para a construção de um resultado. Então esse é o ponto mais importante, quer dizer, é partir do pressuposto de que as diferenças sempre vão existir. O
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2: Queria convidar aqui para compor a segunda mesa conosco, primeira deputada Paula Nunes. A Bruna Ferrari do Neve da USP. O Bruno, defensor público. Carolina Barreto. Carolina do Mecanismo Nacional de Prevenção e Combate à
3: Tortura. Você tá no Carol, né?
4: A Nara, né?
5: Não, é Lizy.
3: Oi?
5: É o meu negócio. Ah, desculpa.
2: E, por fim, a Lisiane.
3: Imagina. Ah, dá pra trocar a plaquinha também, gente.
5: Plaquinha também, sem problema não. Você tá com plaquinha, né? Você tá sem plaquinha.
3: Coitada.
2: Bom, pessoal, dando continuidade então aos debates que a gente começou no período da tarde, nossa ideia um pouco com o evento foi fazer na parte da manhã um pouco mais de momento de escuta, né, da sociedade civil. E aí aqui agora estamos com autoridades que vêm falar um pouco sobre as respostas que o Estado tem fornecido no tema da prevenção e combate à tortura. Acho que é relevante fazer um pequeno disclaimer que a gente fez uma série de convites para autoridades que a gente achava que seria importante estarem aqui, considerando esse espaço como um espaço de controle, de participação social e de accountability, mas, como sempre, tivemos negativas, que é algo que, infelizmente, tem sido muito constante no debate com alguns membros do poder público, né? Então, mais uma vez, seguimos sem representações aqui da Secretação de Administração Penitenciária, do Ministério Público do Estado de São Paulo. Lastimamos, né, a ausência deles, mas queria deixar registrado que esse convite foi feito, porque depois, senão, ficou falando que a gente não quer dialogar com eles e quem não veio foram eles, né? Queria passar a palavra para todos se apresentarem, por favor, e agradecer demais por terem aceitado o nosso convite para compor a nossa mesa.
6: Então, boa tarde, gente. Eu quero agradecer a presença de todos vocês aqui, agradecer a provocação das organizações que construíram esse seminário. Eu sou a Paula Nunes, sou deputada estadual da bancada feminista do PSOL, mandato coletivo formado por 5 mulheres negras. Sou advogada criminalista com algum nível de relação com várias das organizações que já passaram por aqui. Fui assessora da Conecta, estagiária da Pastoral Carcerária, estagiária da Defensoria Pública, enfim. Então, uma alegria estar aqui e dividir esse espaço. E sou mãe da Flora, que vocês viram correndo por aí. Então, uma alegria estar aqui hoje com vocês.
7: Boa tarde a todas, todos e todes. Meu nome é Carol, sou perita do Mecanismo Nacional de Prevenção e Combate à Tortura desde 2021. Queria agradecer o convite das organizações para participar hoje em alusão a essa data, né, que é amanhã, né, Dia Internacional de Apoio às Vítimas de Tortura. E agradecer principalmente Conectas Direitos Humanos, que oportunizou a minha vinda aqui. E parabenizar também, né, por vocês terem feito esse evento, né, em alusão a esse dia que é tão importante, trazendo aí a sociedade civil para debater, para ter escuta, para abrir o debate que é tão importante. Então, obrigada e que a gente tenha uma boa mesa aí.
8: Obrigado, gente. Meu nome é Bruno, eu sou defensor público, estou na coordenação do Núcleo de Situação Carcerária, da Defensoria Pública do Estado de São Paulo. Também queria agradecer a Lesp, aos mandatos envolvidos, e também pelo convite, a Amparar, vou colar aqui para não esquecer ninguém, a Anatesp, a Amparar, a Conectas, a Humanitas 360, DDD, Iniciativa Negra por uma Nova Política de Drogas, Instituto Pro Bono, ITTC Justa, Pastoral Carcerária e Reflexões da Liberdade, e que é um prazer estar aqui e poder debater com vocês, obrigado pelo convite.
4: Boa tarde a todos e todas. Eu sou Lisiane, eu sou procuradora da República e sou adjunta da Procuradora Regional dos Direitos do Cidadão, que está em férias, está viajando. Ela que é a titular da Ação Civil Pública para a implantação do mecanismo, mas eu já estou nessa discussão há bastante tempo. Eu fiz parte daquele grupo que se reunia para a gente pensar no projeto de lei, né, desse processo legislativo, que foi também foi uma experiência muito interessante que eu tive de participar mesmo da discussão desse projeto de lei. E eu queria agradecer o convite e agradecer todo mundo que está aqui, que ainda não desistiu, né? Porque das gente, é inacreditável para a implantação do mecanismo, tá? A dificuldade do mecanismo aqui no São Paulo, mas eu acho que é agradecer a insistência nesse assunto.
9: Boa tarde a todas e todos, eu sou Bruna Ferrari, pesquisadora de pós-doutorado Núcleo de Estudos da Violência da USP. Gostaria de agradecer o convite para compor a mesa e dizer que é uma alegria para mim poder estar aqui e poder falar um pouquinho da nossa campanha permanente pela instituição do Comitê e do Mecanismo de Combate à Tortura no Estado de São Paulo. Obrigada.
2: Maravilha. Feitas as apresentações, queria convidar cada um de vocês a fazer uma fala aí pra gente. A gente pensou algo em torno de uns 15 minutinhos por fala. Acho que a nossa ideia é um pouco ouvir de vocês. Acho que já suscitaram aí temas como a implementação do mecanismo. Acho que quando a gente pensou nessa mesa, Bruno, estávamos pensando muito na situação do Plano Pena Justa no estado de São Paulo também. E acho que nossa ideia seria um pouco ouvir de vocês percepções sobre como o poder público paulistano tem reagido aos temas de prevenção e combate à tortura dentro do cárcere, no socioeducativo, do ponto de vista da saúde, enfim. É isso, passo a palavra à Paula para começar.
10: Tá, então, bom, mais uma vez, né, é uma alegria ter vocês aqui. Na verdade, essa Casa Legislativa pouquíssimas vezes se dedica a debater de forma séria questões que protegem os direitos humanos e não que os violam, né? Que dirá pensar situações específicas do cárcere, que dirá pensar situações específicas de pessoas que são vítimas de tortura, familiares, enfim, isso é algo bastante raro por aqui, então eu sempre me sinto bastante motivada quando vocês estão aqui para cada vez mais pensar, repensar e construir juntos qual é o papel do legislativo nessa tarefa, né? Que é árdua, que é dura, mas que eu acho que precisa ser construída a muitas mãos, não tem jeito. Eu ouvi a Ellen falando aqui e, enfim, outras pessoas que falaram na primeira mesa, pensando um pouco o quanto a sociedade civil tem esse papel de sempre provocar o legislativo, né? O quanto importa muito que a sociedade civil tenha esse papel e que, por outro lado, o legislativo precisa se apoiar também nessa movimentação para discutir, debater e cumprir o seu papel de fiscalização. Foi assim que eu participei de ao menos duas inspeções dentro do sistema penitenciário durante esse mandato, um deles com a Ellen, com o mecanismo em Franco da Rocha, e foi uma experiência forte para mim, porque, bom, para além de ser simplesmente pelo fato de visitar uma penitenciária feminina, mas porque eu fui para a ala das gestantes grávida da minha primeira filha, né? Acho que grávida de uns 8 meses, 7, 8 meses já, bem avançada a minha gestação, conversar com mulheres que gestavam dentro do sistema penitenciário. E me deparei com uma realidade que eu sabia que existia, mas que, na verdade, eu não tinha tanta noção, que é de mulheres grávidas, muitas delas sem saber se o seu filho estava vivo ou estava morto dentro da barriga, porque a penitenciária não tinha. E eu até conversei com o diretor do presídio naquele momento, com o próprio secretário, dizendo: o que eu preciso fazer para que vocês tenham acesso a um equipamento, que é um equipamento que custa R$100 na farmácia, que é um cardiotoco, que verifica batimento cardíaco na barriga de uma pessoa, assim, um equipamento que custa R$100. O que precisa ser feito para que as pessoas tenham acesso minimamente a saber se um feto tem batimentos cardíacos dentro da sua barriga ou não? Uma coisa muito simples, né? É que qualquer gestante faz em qualquer lugar fora da penitenciária. Então, pessoas que estavam com uma gestação muito avançada, nunca tinham tido nenhum acompanhamento pré-natal. E além dos relatos inúmeros de partos que acontecem em situações de muita vulnerabilidade, de muito risco para a mãe e para a criança, e todas as histórias de crianças, né, que são arrancadas aos 6 meses das formas mais brutais possíveis das suas mães. E também participei depois de uma outra inspeção, e aí já não com um mecanismo mais recente, com o CONDEP, em Parelheiros, também com várias outras entidades de direitos humanos, diante de muitas denúncias que aconteciam lá. E mais uma vez, quando a gente fala sobre saúde, uma realidade assim completamente degradante, né? Acesso a consultas muito básicas, ou pessoas vivendo situações, para além de doenças muito próprias de bichos que não deveriam existir em nenhum lugar que as pessoas vivem, mas que existem em larguíssima escala, rato, barata, escorpião, enfim, todas as doenças que decorrem disso, pessoas que vivem sei lá quantos anos com uma dor de dente que não passa nunca porque não tem dentista, porque não tem médico, assim, clínico geral que possa consultar, fazer uma consulta e livrar uma pessoa de uma dor que prejudica muito a vida e a qualidade de vida dela, né? E eu acho, assim, muito do fundo do meu coração, que a gente, aqui dentro do parlamento, a partir da provocação das entidades de direitos humanos, precisa falar mais sobre isso, porque quando eu falei sobre isso para fora, né? Eu lembro que depois de Franco da Rocha, escrevi um artigo para Folha falando sobre a situação do que era ter sido uma mulher grávida visitando uma penitenciária com mulheres grávidas e etc. Eu lembro que a repercussão é algo assim, é muito invisível, né? As pessoas não fingem não saber ou não se preocupam como sociedade com o que é a realidade dentro do sistema penitenciário. E eu tenho convicção, falando da parte que me cabe, que isso está também muito relacionado ao que é a difusão de uma lógica perversa na nossa sociedade de que é melhor o bandido morto do que o bandido vivo, né? Ou que é melhor se uma pessoa foi parar na penitenciária que ela apodreça. E que o sistema penitenciário não tem, ou que, desculpa, o poder público, não tem que gastar um único real com as pessoas que estão presas. E não existe lógica mais perversa do que essa, mas mais do que isso. Isso está diretamente ligado ao que é o aprofundamento das ideias da extrema-direita na nossa sociedade. Então, cada vez que eu fui conversar com o secretário de administração penitenciária sobre essa e outras situações, a gente também se depara com uma realidade que é o tempo todo de ver que não existe nenhum interesse por parte do poder público de transformar isso. Então, quando eu fui fazer a pergunta do que é preciso para que tenha acesso a um equipamento de R$100 dentro da penitenciária para medir batimentos cardíacos, por que não tem? Porque não tem interesse, né? Ou quando a gente vai discutir o que você precisa que eu discuta no orçamento público para que exista um outro tipo de tratamento. Não tem, assim, não tem resposta. Porque, na verdade, não existe nenhuma preocupação por parte da secretaria e por parte do governo do estado de que essa situação mude. E aí eu acho que a gente realmente se depara com uma dificuldade que é lidar com essa falta de prioridade Mas mais do que isso, lidar com uma política que é totalmente institucionalizada e é proposital nesse sentido, né? É, não existe médico, não existe equipamentos, ou não existe uma qualidade de vida mínima que as pessoas tenham acesso a comida que não seja comida estragada, porque realmente existe uma política de morte em detrimento de uma política de vida. E isso não é descaso, isso não é descuido, isso é proposital. Então, todas as vezes que nós pudermos falar sobre isso, eu acho que nós devemos falar sobre isso. E nesse sentido, nós, o Suplicy, que somos parlamentares atentos a essa dinâmica, sempre muito apoiados pela sociedade civil, temos travado uma batalha aqui dentro, por meio de projetos de lei, por meio de incidência no orçamento, ou mesmo de fiscalizações que, na prática, só os nossos dois mandatos fazem dentro das penitenciárias, para lidar com essa realidade, sendo 2 de 94, né, ou bem pouco, perto de um universo de 94, que é remar contra a maré totalmente, assim. Mas eu acho que o legislativo tem um papel e vou encerrando com isso, assim. Houve um debate, vocês sabem, muito intenso nessa casa legislativa sobre a criação do mecanismo, né? E eu sou uma defensora ferrenha de que o mecanismo exista. Porque por mais que existam órgãos específicos mesmo de controle da atividade dentro dos penitenciárias e de fiscalização, e o parlamento é um desses espaços, nós precisamos de um controle social que seja formado pelas pessoas, que seja formado pela sociedade civil, que não esteja só na mão do Estado. Porque se a gente insiste em dizer que existe uma política proposital estatal de destruição dos direitos, violação sistemática dos direitos das pessoas encarceradas, a gente precisa também entender que a sociedade civil tem que cumprir um papel nesse sentido. Então, a luta para que o mecanismo exista, e aqui, né, eu sou muitas vezes questionada, existe alguma possibilidade de derrubar o veto? É possível derrubar o veto para que o projeto do mecanismo exista aqui, etc.? Hoje, eu sou bem cética nesse sentido. Porque a dinâmica da Assembleia Legislativa é uma dinâmica, primeiro, de não votar derrubada de veto nenhum. Segundo, de só votar projetos de lei, tirando os do Executivo, que sejam um grande acordão, né? Então, que tenham um projeto por ano, todos eles, quase todos eles vetados pelo governador, sejam da base, seja da oposição. A Assembleia Legislativa deixou de ser um espaço, nunca foi direito, mas agora é totalmente um puxadinho do governo do Estado, serve para pouca coisa que não seja chancelar os projetos do governo do Estado. Não existe espaço para parlamentar legislar aqui que dirá derrubar veto do governador, ainda que não desse governador. Não tem espaço para isso. Então, eu acho que a gente precisa mesmo pensar outras formas. Eu sei que ação é um caminho e outras tantas formas de pressão, para além da luta pela derrubada do veto, pela instituição do mecanismo aqui. Mas preciso de dizer que nosso mandato é totalmente parceiro nessa luta. Nós acreditamos muito na existência do mecanismo, a exemplo do que existe em outros estados, mas não também de qualquer mecanismo. De um mecanismo que seja conduzido, que seja fortalecido e que seja tocado pelas organizações sérias da sociedade civil. E aí, gente, agora para encerrar mesmo, dizer para vocês que a gente, essa semana, vai votar a Lei de Diretrizes Orçamentárias. E que no final do ano a gente vota a LOA, né? A Lei Orçamentária Anual. E esses são sempre momentos muito importantes e muito chaves para a discussão do dinheiro da política pública. E a gente tem feito um estudo importante, na verdade fomos também provocados por uma outra organização da sociedade civil, essa do Rio de Janeiro, IDJMR, que tem nos auxiliado o nosso mandato, o mandato de Suplicy também, a identificar gargalos em termos de segurança pública no orçamento do Estado de São Paulo. E aí, vocês já falaram, e eu reitero aqui, é chocante o tema das comunidades terapêuticas no Estado de São Paulo. É inacreditável o tanto de dinheiro que existe injetado, dinheiro público, estadual, orçamento estadual, injetado nas comunidades terapêuticas. Na prática, não existe nenhum valor destinado para a rede RAPS, nenhum valor no nosso orçamento. Só existe para a política de criança e adolescente. Só. Agora, para adultos, é tudo para a comunidade terapêutica. Sem nenhuma fiscalização, a gente fez parte aqui de uma... Eu fui vice-presidente de uma CPI totalmente descabida, mas que a gente fez questão de ocupar, que era a CPI da epidemia do crack, que quando a gente lutou para discutir com seriedade política de tratamento e conversas comunidade terapêutica, violações, mas também dinheiro que ia para a comunidade terapêutica, o debate já não podia acontecer. Então, nós também estamos muito empenhados em destrinchar os contratos que existem do Estado de São Paulo e com as comunidades terapêuticas e o dinheiro público que existe do Estado de São Paulo indo para isso. Eu acho que, para além dos temas das penitenciárias, falar sobre as comunidades terapêuticas é algo que importa muito, até porque se o Estado de São Paulo está apostando nisso como única forma de tratamento, entre muitas aspas, a gente também precisa incidir muito e dizer que, para a gente, um tratamento público, o empenho na rede RAPS e a construção dos CAPs como política pública é algo fundamental. Então, é isso, contem com a gente. Mais uma vez, obrigada por estarem aqui.
11: Bom, gente, queria agradecer mais uma vez o mandato da Paula, sempre muito, muito, muito nosso parceiro. E realmente, né, Paula começou a fala dizendo são dois mandatos de 94, acho que tem realmente alguns mais, mas a gente também sempre tenta muito diálogo, né, com aí mandatos supostamente do campo progressista, e quando a pauta são esses temas, a gente encontra portas fechadas muitas vezes. Então, é isso, agradecer mais uma vez por recepcionar a gente aqui, por, enfim, dar esse espaço. Queria chamar a Carol para falar agora.
12: Bom, gente, boa tarde novamente. Acho que eu vou fazer uma fala, assim, né, conceituando um pouco o que é o mecanismo, trazendo um pouco aí de... qualificando um pouco esse debate, né? Porque eu sei que tem dúvidas, que às vezes tem confusão, o que é mecanismo, o que é comitê, o que é conselho, qual a diferença desses órgãos, e eu acho importante a gente fazer essas diferenciações para a gente entender a importância desse órgão, né? Então, o mecanismo é um órgão que surge a partir da obrigação que o Estado brasileiro assinou dentro da Convenção contra a Tortura e depois o protocolo facultativo à Convenção contra a Tortura. Então, a instituição do mecanismo no Brasil e nos estados do Brasil não é facultativo. Ele não é, eu acho legal, eu acho que tem que ter, acho que não tem que ter. Não, o debate não é esse, porque o Estado brasileiro entendeu o que tem que ter, assinou um tratado internacional e se comprometeu a fazer. Fim. Então, a discussão de se tem que ter, acho que primeiro que é isso, tem uma obrigação legal de se fazer, que o Estado de São Paulo se nega tentando aí fazer alguns argumentos, alguns subterfúgios, né, de por que não deveria ter em São Paulo. Bom, São Paulo faz parte do Brasil até onde eu me lembro e não é uma república separada, então tem que ter. Então, eu acho que, né, tanto tem obrigação, né, tanto da União, né, Lisiane, porque acho que a União também se furta muito desse lugar, junto com o Estado de São Paulo, de instituir o órgão. A ideia do mecanismo é ter um órgão permanente de pessoas, de profissionais que vêm da sociedade civil, mas não estão ali numa representação de sociedade civil, porque entram ali enquanto peritos independentes, vão ser remunerados para isso e vão ter enquanto atribuição única e exclusiva fazer inspeções em espaços de privação de liberdade. Isso é muito diferente de conselhos de participação social. É outro tipo de órgão, né? Porque o Conselho de Participação Social, primeiro, as pessoas não estão remuneradas nesse espaço. Então, você não tem ali uma dedicação que pode ser, né, exclusiva, porque, obviamente, as pessoas trabalham e têm as suas vidas e precisam manejar aquela participação naqueles conselhos. Às vezes, até bastante difícil e excludente nesse sentido, a participação em conselhos, porque as organizações precisam ter recurso e pessoal para estar ali, né? Não é algo só da militância, né? Mas é diferente de você ter um corpo técnico permanente com pessoas remuneradas fazendo essa função de maneira regular e planejada. Inclusive, tem já, né, um julgado do STF, na DPF 607, de que os peritos do mecanismo precisam ser remunerados, porque né, não custa lembrar que o Bolsonaro, em 2019, exonerou todos os peritos do mecanismo e tentou transformar o mecanismo como se fosse um conselho de participação social, sem remuneração. E o STF falou, não é isso que o Tratado Internacional prevê, né? Prevê que sejam pessoas que têm autonomia financeira, inclusive, de executar esse trabalho em tempo e dedicação exclusiva. Então, essa é uma diferença importante. Por isso que a gente não pode entender que o CONDEP, né, que é o Conselho de Direitos Humanos, não substitui um mecanismo, tem uma outra função que, inclusive, é muito mais abrangente que do mecanismo, porque é o Conselho de Direitos Humanos, ele não trata apenas de tortura, não trata apenas da privação de liberdade. Então, não uma coisa não substitui a outra, as duas coisas não competem entre si, né? Elas precisam existir de maneira concomitante e, de preferência, trabalhando de maneira articulada, né? As pessoas que compõem o mecanismo precisam ser escolhidas pela sociedade civil, porque é uma garantia de autonomia. Então, é claro que você não vai ter peritos independentes se o governo escolhe essas pessoas. Né? As pessoas precisam ter um órgão que é também autônomo de participação social para fazer a escolha de quem vai entrar e de quem vai exercer aquela função. E depois ter esse órgão de participação social, que no caso é o Comitê de Prevenção e Combate à Tortura, que vai fazer um controle social também da atuação do mecanismo. Né? E também vai fazer a garantia da autonomia desses profissionais que estão ali. E uma questão também muito importante do mecanismo são as prerrogativas. Que geralmente os conselhos têm menos prerrogativas, né? E isso é essencial para que o trabalho aconteça. Então, é prerrogativa de fazer inspeção de maneira não anunciada, de ter acesso a todos os espaços daquelas unidades, de ter acesso a qualquer documentação que diga respeito a pessoas em privação de liberdade, de escolher quem vai entrevistar, como vai entrevistar, onde vai entrevistar, de fazer registros audiovisuais. Então, são prerrogativas fundamentais para que o trabalho possa ser bem feito e, por fim, a publicização dos resultados desse trabalho. Porque também não adianta fazer inspeção e depois engavetar um relatório e esse relatório não virar à luz. Ele precisa virar à luz porque a partir do relatório e daquilo que é trazido no relatório é que as instâncias de controle social também vão ter condição de cobrar, de ter aquilo ali comprovado de alguma forma, que as instâncias de investigação vão poder atuar também a partir dos relatos que são trazidos, né? E esse órgão, ele atua onde? Né? Nos espaços de privação de liberdade. O que a gente entende por espaços de privação de liberdade? Espaços de cerramento. Espaços de onde as pessoas não podem sair, seja por uma ordem judicial, seja por uma ordem médica, seja por uma ordem administrativa, que é no caso das comunidades terapêuticas, que tem ali questões muito específicas da restrição de liberdade, porque a restrição de liberdade ali, ela está diretamente associada à vulnerabilidade social daquelas pessoas. Então, se você pega alguém em situação de rua, coloca ela numa CT, longe, afastada, sem documento, sem celular, sem dinheiro, sem nada, essa pessoa não está presa? Ela está livre? Ela pode sair como? Na rua? A pé? Qual que é a liberdade que ela tem, concretamente, né? Não tem liberdade. Então, a gente atua não só no sistema prisional, a gente atua no sistema socioeducativo, nas comunidades terapêuticas, hospitais psiquiátricos, instituições de longa permanência para pessoas idosas, espaços de acolhimento institucional para crianças, para adultos, abrigos. Então, assim, é muito amplo, né, a atuação do mecanismo, que não é apenas no sistema prisional, que também é uma diferenciação. Quando a SAP vem e faz algum argumento, não é só com vocês, sabe? Calma, sabe? Assim, acho que também precisa dizer isso de maneira muito tranquila. Falar, olha, não é só o prisional, não é só a SAP que está interessada nessa discussão, né? Então, a gente precisa colocar isso de maneira mais abrangente. E eu acho que tem uma questão importante também da atuação desse órgão, que é um olhar muito apurado ali, muito refinado sobre o que é tortura, né? E para a gente conseguir captar o que é visível, mas também o que é invisível. Para a gente poder dizer, porque para quem olha para uma comunidade terapêutica, não necessariamente vai ver tortura ali. De uma maneira assim, olhei, as pessoas estão tendo comida, elas estão tendo abrigo, elas são melhores do que estavam na rua. Bom, será? Vamos pensar, vamos olhar, vamos aprofundar um pouco. As pessoas estão ali trabalhando de maneira forçada, tendo uma religião imposta, colocadas num lugar de isolamento, sem qualquer forma de reinserção social, e depois vão ser jogadas na rua. Isso não é melhorar a situação delas, né? E elas não estão ali, de fato, recebendo qualquer tipo de cuidado. E mesmo em outros locais, unidades socioeducativas, acho que a Lígia falou mais cedo, que ela foi com a gente num sócio aqui, ele era bonitinho, sabe? Sim, você chega, tá bonitinho, pintadinho e tal. Né? As meninas assim não apanhavam, né? Mas elas tinham horário para fazer xixi, elas tinham horário para fazer cocô, elas tinham horário para trocar o absorvente, elas não tinham autonomia para trocar o absorvente, elas tinham que mostrar para monitora se o absorvente estava realmente cheio. Quem decidia não era ela. Quer dizer, ela não tinha poder de decisão sobre o papel higiênico que ela ia usar. Porque quem dava papel higiênico e a quantidade também não era ela. Então, se isso não é tortura, né, você submeter esse controle absurdo dos corpos dessas meninas de 12, 13 anos ali, né? Então, eu acho que também captar esse processo de sofisticação dos métodos de tortura, entendendo que nenhuma prisão vai ser boa, nenhuma comunidade terapêutica vai ser boa. Inclusive, a gente não recomenda melhoria de comunidade terapêutica, a gente recomenda fechamento, sempre. E a gente ir documentando isso ao longo do tempo, porque se a gente documenta isso ao longo do tempo, tem uma coisa muito importante, que é a memória, né, gente? Como é que a gente vai saber daqui a 50 anos o que estava acontecendo no socioeducativo, nas comunidades terapêuticas, nas unidades prisionais, se a gente não documentou isso ao longo da história, né? Então, eu acho que para além desse olhar, dessa presença, é você construir memória. E a ideia, a dimensão preventiva do trabalho, do mecanismo, é porque justamente se você tem um corpo técnico profissional que faz aquilo de maneira regular, a ameaça da presença é preventiva. Então, se eu posso, a qualquer momento, receber uma visita, uma fiscalização, de antemão eu já vou me precaver em relação a isso. Não vai resolver estruturalmente, óbvio, mas a gente pode, isso ajuda, pelo menos aquelas situações que são mais agudas, a diminuir, a distensionar, né? Então, não adianta ter um mecanismo nacional, porque também não vai substituir o do Estado, porque a gente não tem como estar aqui o tempo todo. Então, precisa ter essa presença, e eu fico lembrando da fala da Miriam na primeira mesa, né? Como a presença das mães dentro das unidades socioeducativas prevenia maiores violências. Era a presença, a mera presença delas, é o olhar delas, né? Então, eu acho que a ideia da presença e do olhar externo como algo que é permanente, sempre na esfera de possibilidade dos gestores, eles vão ter que se readequar também. Então, essa é a dimensão mais preventiva, né? Acho que eu já, assim, falei bastante. Acho que depois eu vou desenvolver mais, assim, mas... Assim, para fechar, eu acho que quando a gente pensa tortura no Brasil, isso tem uma dimensão muito marcada, muito histórica, uma prática muito fundante desse país. É uma prática que tem alvos certos, determinados, que vão ali transitando entre esses espaços de privação de liberdade. Então, a pessoa que eu encontrei na comunidade terapêutica já passou pelo sistema prisional, pelo sistema socioeducativo, passou por um manicômio, saiu do manicômio, foi para a CT, saiu da CT, voltou para o prisional, saiu do prisional, foi para a rua, aí depois foi internado de novo. Quer dizer, é um trânsito ali, né? Em que a pessoa está ali num contínuo dessas instituições de privação de liberdade, mas, na verdade, a liberdade dela também já não estava garantida antes, né? Então, tem uma questão da privação de liberdade que é fundante para aquelas pessoas, é fundante da trajetória de vida delas, é fundante, inclusive, da ancestralidade delas, e que isso se perpetua ali naquela experiência. Então, ela não está livre nem na rua porque ela não está acessando os seus direitos. Então, a liberdade dela já estava comprometida. E a partir de uma liberdade que já está comprometida, você vai... colocando essa pessoa, fazendo a gestão, como acho que foi a Ana Luísa que falou da gestão, né? Da exclusão, você vai fazendo essa gestão da exclusão, né? Aí, às vezes, ajudando bastante aí algumas instituições privadas, né? Algumas igrejas que estão captando, lucrando bastante com essa guerra contra as drogas, né? Muita gente que tá, né, captando e lucrando em cima disso, mas as comunidades terapêuticas, principalmente, eu acho, né? Que é a nossa grande frente de batalha da contra-reforma psiquiátrica que a gente vem vivendo. Mas é isso, só para agradecer mais uma vez, a gente fica aí para depois um debate, para a gente aprofundar um pouco mais o que for necessário. Obrigada, gente.
11: Obrigada, Carol. Carol veio para São Paulo para falar na nossa mesa, gente. Muito bom te ouvir. É, pessoal, a Bruna do Neve está com uma limitação de horário, então eu queria propor dela já fazer a fala dela. Pode ser, Bruna?
13: Obrigada. Gostaria de agradecer o convite, de poder estar aqui, falar um pouquinho da nossa campanha e, de antemão, já me desculpar que eu precisarei sair um pouquinho mais cedo, porque eu tenho uma aula para dar na sequência. Bom, então eu vou começar falando um pouquinho sobre os estudos da violência, né? O Neve ele foi fundado em 1987, num contexto justamente de transição democrática, para conseguir pensar melhores práticas de direitos humanos. Então, desde 87, a gente tem tentado pensar não só direitos humanos de forma geral, mas também desenvolvido pesquisas na área de tortura, né? E aí, na mesa anterior, foi falado sobre quais outras práticas, além, né, do legislativo, a gente poderia pensar para a instituição do mecanismo e do Comitê de Combate à Tortura no Estado de São Paulo. E foi justamente a partir dessa reflexão que os pesquisadores do Núcleo de Estudos da Violência propuseram esse projeto. Então, é importante dizer que trata-se de um projeto com financiamento da FAPESP, dentro do edital de políticas públicas, e a ideia é justamente promover, então, essa articulação entre os órgãos públicos, a academia e os movimentos sociais. Então, a gente iniciou esse projeto em dezembro de 2024, e desde então a gente montou uma comissão organizativa, que é formada então pelo Conselho de Defesa dos Direitos da Pessoa Humana, o CONDEP, e aí super importante dizer qual que é o papel do CONDEP nessa campanha. O núcleo especializado em situação carcerária na figura do Bruno, que está aqui, né, dizer que acho que depois ele pode falar um pouquinho também sobre a nossa campanha, mas enfim, uma alegria também contar com a Defensoria nessa campanha. O SOS Racismo, também aqui da Lesp, a Comissão de Direitos Humanos da OAB de São Paulo e a Ouvidoria de Polícia do Estado de São Paulo. Então, a gente entendeu que essa junção entre órgãos públicos, movimentos sociais e academia seria fundamental para que a gente conseguisse fazer uma campanha estadual permanente de combate à tortura e pela implementação do Comitê e do Mecanismo de Combate à Tortura no Estado de São Paulo. E aí, justamente, né, quando a Carol fala, olha, não faz parte somente, né, a fiscalização da tortura não faz parte única e exclusivamente das atividades do CONDEP, que tem, inclusive, outras atribuições, quando a gente diz que o CONDEP faz parte dessa campanha, acho que mostra justamente isso, né, como que esse próprio órgão também está reconhecendo a necessidade de um mecanismo no Estado de São Paulo. Então, além disso, a gente tem, obviamente, uma preocupação em fazer incidência político-legislativa. Então, a gente, né, agora considerando esse ano, a gente espera conseguir a adesão de alguns candidatos a deputados, de candidato ao governo do Estado, para que eles possam, pelo menos, assinar uma carta de compromisso. A gente entende, né, quando a Paula coloca que ela é muito cética, né, com relação à derrubada do veto, mas o nosso papel aqui é fazer a campanha, né, tentar uma mobilização social. E como ponto-chave dessa mobilização social, o que a gente pensou foi, olha, a gente precisa mostrar que as práticas de tortura continuam a acontecer. Então, a gente precisa fundamentar isso. E aí é que o Núcleo de Estudos da Violência entra com um papel muito central nesse projeto, que é justamente fazer não só o recebimento, mas a sistematização dessas denúncias de tortura. Então, eu pedi para colocar na tela o nosso formulário, né? Eu gostaria de passar um pouquinho com vocês. Infelizmente, acho que a gente não vai conseguir encaminhar ele todo, mas esse é o nosso site. Então, é denunciatorturasp.org. E esse site ele entrou no ar há mais ou menos 15 dias, né? Tem aí 20, 15 dias que a gente entrou no ar, a gente está divulgando em todos os lugares que a gente pode, inclusive por isso que eu até pedi para ser passado aqui. E a ideia, então, é que a gente possa fazer o recebimento dessas denúncias e os devidos encaminhamentos. Importante dizer que esse formulário, as pessoas podem fazer denúncias de forma anônima, elas não precisam se identificar, elas não precisam também identificar quem foi a vítima de violência, porque esse formulário ele tem duas ideias centrais, né? Ele tem dois objetivos centrais. Então, o primeiro objetivo é que a gente possa fazer uma sistematização dessas denúncias e que esses dados sejam utilizados para que a gente possa fazer uma incidência político-legislativa, para que a gente possa fazer pressão, para que a gente possa mobilizar junto com os movimentos sociais, mostrando que, de fato, existe a prática de tortura no Estado de São Paulo, né? Então, se há algum tipo de negação de que ainda existe tortura no Estado de São Paulo, então esse formulário ele vai ter esse papel. E, por outro lado, também dar o devido encaminhamento, né? Então, aí a figura da Defensoria Pública, né, e até mesmo do CONDEP entra como um papel central também para que a gente possa dar os devidos encaminhamentos. E essa é a ideia, então. A pessoa pode fazer a denúncia também por e-mail, ela pode fazer a denúncia também por meio do telefone, né, diretamente do CONDEP. E eu também gostaria de dizer que esse projeto, além do formulário, ele prevê uma série de outras atividades, pensando justamente essa articulação entre movimento social, academia e órgãos públicos. Então, dentre essas atividades, a gente tem feito, inclusive, algumas reuniões de formação, justamente para entender qual que é o conceito de tortura, como que esse conceito ele se diferencia das ações de maus tratos. A gente tem feito eventos também para divulgação da campanha, inclusive gostaria muito de agradecer aos organizadores pela oportunidade de poder falar aqui um pouco da nossa campanha, porque esse, né, esse movimento aqui é muito importante, e também aproveitar para divulgar que amanhã, na Faculdade de Direito da USP, a gente também vai fazer um evento, o Bruno está presente e está inclusive à frente da coordenação desse evento. A gente vai fazer, né, amanhã, que é o dia 26, né, justamente o dia de apoio às vítimas de tortura. A gente está fazendo, então, esse evento para divulgar o nosso formulário, para divulgar a campanha. E aí convido a todas e todas, quem puder estar presente, né? A gente tem, enfim, uma programação de uma tarde toda, vai ser um evento bem bacana. E, bom, acho que é isso. Gostaria mais uma vez de agradecer, dizer que eu fico à disposição. E vamos pensar aí, então, em formas, né, não só de mobilizar toda a sociedade civil, mas um ponto estratégico dessa campanha é justamente tentar essa aliança, né? Então, não são só os órgãos públicos que estão falando sobre a importância da implementação do mecanismo de combate à tortura, mas os movimentos sociais também. E a academia entra justamente para dar essa fundamentação, para tentar comprovar, através de uma fundamentação empírica, que de fato existe tortura no Estado de São Paulo e que de fato precisa ser combatida. Obrigada.
14: Obrigada, Bruna, pela fala. Vamos seguir com a Lisiane, da PRDC?
15: Bom, vou apresentar um pouco para quem não conhece. No Ministério Público Federal, na lei complementar, né, que organizou o Ministério Público da União, no Ministério Público Federal tem a previsão de que em todo estado vai ter um Procurador Regional dos Direitos do Cidadão para defender os direitos constitucionais. E tem uma figura que é o Procurador Federal dos Direitos do Cidadão, em Brasília, na PGR, que tem um mandato de 2 anos. E aí um dos temas que é das comissões de trabalho é tortura, né? E por conta disso, a gente tem essa atuação no Ministério Público direcionada para a implantação dos mecanismos de combate e prevenção à tortura, que eu, né, participei lá atrás, né, um pouquinho do processo legislativo, né, de fazer a redação, das reuniões que a gente fazia com relação a isso, e agora tem a ação civil pública que foi proposta pela minha colega Ana Letícia e que vem na esteira de outras ações que já foram propostas também em outros estados, tá? A gente tem no Ministério Público Federal, e aí para entender também a atuação da gente, né, na tutela coletiva, a gente atua tentando resolver as questões extrajudicialmente. A ideia de uma ação civil pública é uma ideia de que se esgotaram as possibilidades na esfera extrajudicial e, por isso, foi ajuizada a ação civil pública. Eu não sou a titular da ação, né? Não estou participando da ação, acho que o Bruno deve estar, né? Mas aí eu vou falar, né? Eu sou bastante séria.

0: Na época eu nem sabia que tinha nome, né? Quer dizer, na época talvez não tivesse, né? De processo estrutural, né? Talvez seja uma solução para essa ação, de um processo estrutural que conte com vários outros atores para buscar essa solução de constituição do mecanismo. Mas aí o que na minha atuação. Eu acredito muito numa soma de tensionamentos. Eu acho que essa ação é um tensionamento, né? Eu acho que a campanha, eu acho que tudo isso são. Eu acredito muito nessa soma de tensionamentos. E aí, quando a gente tem esses assuntos assim muito difíceis, por exemplo, saúde mental, desinstitucionalização, e agora, né, com mais contato com o Bruno, que é a desinstitucionalização dos hospitais de custódia, né? Eu, assim, a gente não pode desistir, né? A gente não pode desistir, essas pessoas não vão bater na minha porta, né? Para me contar que elas não escolhem, que elas estão dormindo e acordando naquele lugar. E eu sempre me questiono se eu estou fazendo as perguntas certas, porque eu preciso entender por que que as pessoas não querem o mecanismo, por que que elas não sentem, mesmo que elas não queiram, por que que elas não se sentem constrangidas a ter o mecanismo aqui. Então, assim, eu acho que eu estou fazendo as perguntas erradas, né? Quando alguma coisa não acontece, é de entender por que um argumento civilizatório não está funcionando aqui. E aí, vamos dizer assim, a gente tem um país muito grande, outros estados que têm também um contexto, né? Que é esse contexto de que tem um mecanismo, né? A gente entender por que no estado de São Paulo não tem um mecanismo. Quem é que tem medo de fiscalização, né? Por que essas coisas não podem ficar mais evidentes, mais claras do que está acontecendo dentro dos muros, né? Acho que a gente tem que entender o que está acontecendo. E aí eu concordo muito com o que a Paula falou. Eu acho que os problemas. Eu lembro muito tempo atrás que um menino que trabalhava na Unicef disse assim: que os primeiros problemas a serem resolvidos são os problemas visíveis, né? E aí, justamente por isso que eu acabo me dedicando aos invisíveis, né? Mais aos invisíveis. A gente tem que tornar esse problema mais visível, a gente tem que conseguir tornar. E tem que conseguir, assim, eu lamento muito, né, que não tenha. Eu gosto muito mais de conversar do que de falar, que a gente não tenha algumas pessoas aqui chave para a gente conseguir. Eu sei que não foi por falta de convite, para que a gente possa dialogar e entender essa resistência, né, de por que esse medo de fiscalização. E esse medo de fiscalização, assim, aí o Bruno, né, o hospital de custódia é um incômodo qualquer. Fiscalização e visita naquele espaço. Por quê? Né? E aí eu acho que a gente tem que pensar em como tornar isso mais visível. E aí eu lembrei de uma coisa que deve ter acontecido há uns 10 anos atrás na Conectas, que foi chamado pessoas da imprensa para conversar sobre álcool e drogas. E eu me lembro que logo depois você vê que tem um impacto e as pessoas começam a perceber aquele assunto de uma outra forma, porque elas têm outras pessoas falando, né? A gente, quando alguém toma uma decisão, eu sempre me pergunto assim: quem é que essa pessoa está ouvindo para tomar essa decisão, né? Tá todo mundo falando com ela para ela tomar essa decisão? Ou ela só está ouvindo uma parte? Então, acho que a gente tem que conseguir fazer com que todo mundo escute, né? Então, a gente tem que falar com todo mundo. Não é a gente acreditar que porque vai ter resistência, que a gente vai desistir de falar com alguma pessoa, né? Gente, esse é o melhor tipo de interrupção.
1: É total.
0: Melhor, melhor. Então, eu acho que a gente precisa conversar com todo mundo para conseguir isso. Isso foi uma das coisas que, quando a gente fez essa questão do projeto de lei, a gente ia falar com todo mundo, né? Com qualquer deputado, né? De linha que fosse, você tem que falar com todo mundo. E eu acho que a gente precisa isso, acho que a gente precisa ter mais visibilidade do que está acontecendo, porque a gente não, né? Eu acredito, assim, que no tempo as pessoas vão se convencendo. Quando eu comecei a trabalhar com saúde mental, eu brinco assim que hospital, leito em hospital geral era ficção, porque eu comecei lá em 2004, né? Hoje em dia é muito diferente a conversa, então eu acho que falta as pessoas entenderem que tem uma possibilidade diferente. né? Que as pessoas, e aí falando, né, do que eu conheço mais, que é de

0: transtorno mental, que existe uma possibilidade diferente, né? Que você, que essa pessoa pode ser tratada de uma outra maneira e de que coisas muito básicas estão sendo negadas para essas pessoas nesses espaços, né? Então, e eu acho que as pessoas se sensibilizam se elas conseguirem saber o que que está acontecendo. Aí, de novo, né, a gente entra, essa importância do mecanismo, essa importância, né, de visitar esses lugares, mas talvez a gente tenha que falar da necessidade que esses lugares têm de ter mais gente olhando, de ter um cuidado maior. E aí, eu acho que nessa soma de tensionamentos, eu acho que a gente tem que, eu acho que a gente tem que se apegar ao pena justa, né? Eu acho que o pena justa, eu acho que ele pode trazer uma visibilidade, né, para esses pontos. E acho que a gente precisa encontrar um jeito de conversar com alguns outros atores aqui, né? E aí, falando do papel da União, eu fico muito incomodada. Né? Acho que nessa matéria assim de direitos humanos, né? E aí até por cuidar de assuntos relacionados à saúde mental, é desde o Damião Ximenes que a gente, né, pensa na condenação da Corte Interamericana e o que que a União faz para evitar novas violações de direitos. Existe um compromisso da União, né, na convenção. Por que a União não exige do Estado de São Paulo? Eu sei que a gente está numa federação, mas essa federação não é um cheque em branco para você estar nela de qualquer jeito, né? Então, assim, tem um papel da União, e aí talvez o que falte é conseguir também constranger a União, né, a fazer esse papel. A fazer esse papel de exigir dos Estados o cumprimento da convenção e do protocolo facultativo, né? Que eu acho que é gente, é o mínimo. E aí, o que eu entendo menos, talvez o Bruno saiba mais, de pensar em alguma medida para a comissão interamericana com relação a esses assuntos, né? Eu acho que a gente precisa de uma provocação também, né, nessa soma de tensionamentos da Corte Interamericana ou da Comissão Interamericana, ou até do comitê, né? Acho que sempre tem as recomendações, mas eu acho que a gente precisa também desse tensionamento para que as coisas aqui mudem e talvez um direcionado a São Paulo. Porque assim, eu vou nas reuniões, né, no país, com o ministério, né, e eu já vou pedindo desculpa, né? Porque eu digo assim, olha, não é porque eu acho que São Paulo é mais importante. É porque São Paulo é 1/5 da população, tá? É 20% das pessoas. E a pessoa sempre tem que estar no centro, acho que da atuação de qualquer servidor público, né? É pessoa, é o cidadão que tem que estar lá, né? Então, eu acho que faz sentido ter uma provocação específica para São Paulo, não porque aqui está. Porque aí também eu acho que é uma outra percepção que tem em São Paulo, né? Vou ser muito sincera, de que aqui não é tão ruim, né? Aqui não é tão. Você vai no lugar que é limpinho, né? O lugar assim. Então, aqui não é tão ruim, mas você tá negando direito para as pessoas, né? Assim, esse aqui não é o mínimo que o Estado precisa fazer, não é? Então, eu acho que a provocação para algum, né, acho que a Conectas, né, a Defensoria podem fazer isso, o Ministério Público Federal não faz, de ter uma provocação específica para o Estado de São Paulo, né? Acho que com relação, e aí acho que dá para somar, né? Não tem mecanismo, tem uma política para comunidades terapêuticas, né? Tem a falta de financiamento, tem a situação das prisões, né? Eu fiz uma reunião uma semana passada para falar do PNAESP, né, que é o programa de saúde no sistema prisional, e tô bem chocada, né? Que é um assunto que eu tô começando agora, né, a trabalhar. Então, eu acho que merece, eu acho que também essa provocação, acho que de fora, porque alguém vai ter que dizer assim, olha, assim, você pode até achar que você está melhor que os outros estados, mas não tá bom. Esse aqui não é um padrão aceitável, dentro do que o país se comprometeu, né, a fazer pelos direitos das pessoas, tá? Então, acho que em resumo é isso, né? E eu acho que faz parte também dessa visibilidade, provocar Ministério Público, provocar Ministério Público Federal para que a gente também possa atuar. Eu acho que a gente tem prerrogativas para conseguir, às vezes, ir um pouco mais longe. Acho que a gente também tem amarras também, né? Por conta, justamente de estar bastante. A gente só pode fazer o que está na lei, né? E de um lugar que a gente tem, mas eu acho que a gente precisa ser provocado. Eu acho que é só googlar MPF, denúncia, vai ter lá o. E se a gente achar que não é atribuição do Ministério Público Federal, a gente encaminha para quem a gente entende que tem atribuição, mas eu acho que a gente precisa ser sempre provocado, tá? Obrigada.
1: Obrigada, Lisiane, pela participação, e por todos os ensejos. Aproveitar para dizer que nossa ideia também com a audiência não é só de ocupar simbolicamente esse espaço da Câmara, mas da Assembleia Legislativa, desculpa, mas também efetivamente fazer uma síntese aqui das discussões, das falas, elaborar um documento de acúmulos posteriormente, né? Então, todas as contribuições são realmente muito bem-vindas. A gente quer que hoje seja mais um dia, mais assim, né? Dar uma continuidade também a tudo que surgir daqui. Vou passar a palavra para o Bruno agora.
2: Obrigado, Manu. Acho que muita coisa, né, já foi falada. Eu vou me concentrar um pouco mais então no sistema prisional, né, que é o objeto aí do núcleo de situação carcerária e também os manicômios judiciários, mas vou falar um pouco mais do sistema prisional, mas isso aqui também cabe para os hospitais de custódia. E acho que vou fazer uma fala um pouco menos animada, por conta de todas as derrotas que a gente vem tendo em todas as frentes, em relação ao mecanismo, a formas de apuração de tortura, né? E seria assim muito bom a gente ter um reforço de um mecanismo estadual para a gente conseguir fazer efetivamente esse monitoramento, que é uma coisa que a gente não consegue fazer. A gente tem vários órgãos hoje que fazem monitoramento e inspeção em prisão e todos fazem muito mal, né? A gente tem o próprio Poder Judiciário, que produz relatórios que não são públicos, que não tem registros fotográficos, que normalmente se entrevistam presos que são escolhidos pela própria direção, não por acaso são normalmente os presos que estão no seguro, né, no pavilhão de medida preventiva de segurança pessoal, porque eles não podem falar mal da administração, porque eles dependem da administração pela sua própria segurança. Normalmente, juízes e promotores não entram, há poucos entram nos pavilhões habitacionais mesmo, às vezes vêm só pela câmara. Eu já recebi no meu e-mail, alguém que errou, né, da unidade prisional, mandou para o presado, doutor, segue seu relatório preenchido de inspeção. Né, então, um membro dessas instituições judiciais aí estava pedindo os relatórios já preenchidos por parte da unidade. Né, o CNJ ultimamente tem tentado. MP. O CNJ tem atualmente tentado moralizar um pouco isso, criando padrões de inspeção. Isso tem gerado uma grita entre os juízes, eles não querem fazer essa inspeção mais completa. No estado de São Paulo, isso ainda se agrava pelo fato de que a gente tem 182 unidades prisionais, então cada juiz faz inspeção em 10, 20 unidades. Então, ainda que tivesse uma boa vontade, o que já não é o caso na maioria das vezes, né? Essa inspeção seria bastante deficitária. A gente tem o núcleo de situação carcerária da Defensoria que faz essas inspeções, mas a gente tem basicamente três pessoas afastadas para isso, né? E tem um número aí de 35 no total membros, mas que acumulam banca, trabalham nas suas varas de origem, então a gente consegue afastar uma vez por mês para fazer uma inspeção, e a gente tem pouca procura também por parte dos defensores em fazerem parte do núcleo de situação carcerária, porque é o núcleo que dá trabalho. Quando se fala, a gente já tem formas de fiscalização, isso não é verdade, né? A gente tem formas formais de fiscalização e que no fim são usadas pelas próprias entidades, pelas próprias unidades prisionais para dizer, ah, o juiz esteve aqui e não viu nada disso, quando se faz uma denúncia, é sempre essa resposta, né? Eu vi agora até uma matéria que saiu, e a resposta da SAP sobre tratamento de visitantes, né, revista vexatória, etc. E a resposta da SAP era: representantes do núcleo de estação carcerária, que nem eram representantes, mas eram representantes da defensoria, tiveram aqui na fila da visita e não falaram isso. Sim, porque vai uma vez, não vai ver tudo, né? Se isso acontece no dia seguinte, a gente sabe que aquele dia não aconteceu. Então, assim, a gente não faz inspeções com a periodicidade que a gente deveria fazer, e isso é bastante deficitário, a gente tem, mas isso é um problema da defensoria inteira, né, em todas as áreas. E o mecanismo nesse sentido, ele é essencial, né? Eu vou falar um pouco do mecanismo e depois um pouco do que fazer depois dessa inspeção e quais são as resistências que a gente encontra, sobretudo por parte do Poder Judiciário. Eu acho que a gente fala muito também, né, da SAP, tem que se falar mesmo, mas o grande protagonista da tortura, do encarceramento em massa é o Poder Judiciário. Ninguém está preso sem um mandado de prisão, né? Ninguém é solto sem um alvará de soltura. Então, a postura do Poder Judiciário é o que a gente vê muito claramente agora no Comitê de Políticas Penais, é assim: eu prendo, você se vira, né? É essa relação entre Tribunal de Justiça e Estado. Você se vira, eu prendo. Eu vou até dar uns exemplos disso aqui. E às vezes até parece que há um certo orgulho do encarceramento em massa no Estado de São Paulo, em algumas falas de juízes e promotores, né? Quando a gente aponta, por exemplo, que aqui a gente tem uma superlotação, bom, a gente já tem mais de 220 mil pessoas presas e um déficit de vagas, na verdade é um excesso de presos, não um déficit de vagas, de 60 mil pessoas. Isso está agravando a cada dia, né? A gente pegou os dados do segundo semestre do ano passado, junho a dezembro, houve um aumento no estado de São Paulo em 6 meses de 8 mil pessoas presas, ou seja, 16 mil pessoas por ano. O que isso significa? 16 mil pessoas por ano, dentro da média aí dos estabelecimentos prisionais do estado, são 18 estabelecimentos prisionais. Então, para dar conta, construindo presídios, que é normalmente, né, o discurso populista, vamos construir mais presídios, dar dinheiro para as empreiteiras, o que a gente precisaria fazer em relação a isso? Para construir presídio e não ter déficit de vaga, 80 unidades prisionais do dia para a noite e depois construir mais 18 por ano. Não vai se construir mais nenhuma escola, se mandar mais um funcionário, nada, né? Vai virar um parque exclusivamente penal, e é aparentemente essa a solução que boa parte dos atores do sistema de justiça tendem a trazer, né, sem nenhuma base em dados, sem conhecer a política, porque é isso, né? Principalmente quando você vai para o sistema de justiça, é um pouco isso: eu cuido aqui do meu processo, Estado, você faz o que tiver que fazer. E aí, com base nisso, é que a gente começa a ver a estruturalidade da prática de tortura dentro do sistema, né? A gente pensa em tortura de uma forma mais ostensiva, como uma agressão física direta, que acontece, mas se a gente tiver uma acepção um pouco mais ampla e até com base, né, no que vem sendo definido como tortura e maus tratos no âmbito dos sistemas de proteção aos direitos humanos internacionais, quando o racionamento de água é uma prática de tortura, a denegação de assistência à saúde, né, isso pode ser lido como tortura, sempre que isso é usado como forma de impingir um sofrimento ilegal àquelas pessoas. Então, né, em relação ao mecanismo, acho que já foi falado aqui, a gente teve alguns encaminhamentos, né? Em primeiro lugar, como já foi dito, o projeto vetado, né? Houve aí uma aprovação pela LESP, que já é uma coisa quase milagrosa, de um projeto, e isso foi vetado na época pelo governador João Dória. Não houve a derrubada do veto, até, né, conforme já foi dito, não havia possibilidade prática, política disso, né? E a partir disso foi intentada essa ação judicial na Justiça Federal, né, que foi ajuizada pela Defensoria Pública do Estado de São Paulo, pelo Núcleo de Situação Carcerária, junto com o Ministério Público Federal, né, justamente porque um dos atores que constou do polo passivo era a União, no sentido de que, dentro do sistema, a União tem a obrigação de fomentar a criação desses sistemas estaduais, né? Então, não daria para tirar a União, sendo a União, se descoloca para a Justiça Federal, a gente atua na Justiça Federal. O que acontece? A gente ganhou a liminar, e quando a gente ganha a liminar para se instalar o mecanismo, foi feito um pedido de suspensão dessa liminar ao presidente do TRF, então ao, né, o chefe máximo, a cúpula do Tribunal Regional Federal, e ele suspendeu essa liminar. Essa suspensão é um mecanismo extremamente antidemocrático, que não é jurídico, né? Se suspende uma decisão liminar por conta de motivos políticos, isso é o que está na lei de suspensão, né? Então, ordem pública, ordem econômica, e os próprios tribunais superiores entendem que isso não é passível de revisão, é passível só de um agravo para o próprio tribunal, né? E dura até o trânsito em julgado. Então, assim, é uma das medidas menos democráticas que podem existir, e até... É interessante trazer aqui, né, a Plataforma Justa faz parte da organização. Há um tempo atrás eles publicaram um relatório em relação ao Estado de São Paulo, de 2013 a 2020, em 100% dos casos de liminares em ações coletivas concedidas relacionadas a ambiente prisional, houve suspensão. Ou seja, sempre que o Estado pede, o presidente do tribunal suspende. E por quê? Porque existe aí, né, o que a gente... chamava na época e chama ainda de consórcio bandeirante entre os poderes, né? Não existe aí uma separação de poderes, né? O Estado libera suplementação orçamentária para o tribunal libera suspensão de medidas liminares em prol do Estado e todos seguem felizes assim, menos a população que está sendo torturada e encarcerada. Pela via política, né? Tem, como a Bruna falou, né, a campanha estadual permanente, tem a articulação que a gente está vendo aqui, né, com todas essas entidades, e o plano penal justo, ele prevê expressamente a instalação em todos os estados dos sistemas, tanto do comitê quanto do mecanismo em todos os estados. Isso parece que pode ter aberto alguma porta, mas eu ainda sou muito cético em relação a isso. Mas assim, não tem escolha, tem que cumprir, né? É o plano, pena justa veio, o Estado de São Paulo ele fez o seu plano estadual, que é um espelho do plano federal, e mandou. Inicialmente o Estado colocou, como já foi dito, que a medida já estaria parcialmente cumprida porque já tem o CONDEP em São Paulo, que não tem nada a ver com o comitê, né? Isso não passou nem pelo Comitê de Políticas Penais, assim, foi a própria SAP que informou. E aí, o próprio STF, o ministro Barroso, depois se aposentou, ele homologou com ressalva desse ponto, dizendo isso aqui não tá. E aí devolveram, falando, não, então não tá cumprido, tem que criar. Então houve uma pressão, e nesse sentido é possível que alguma coisa ande pela via política, e eventualmente é possível até nessa ação tentar um TAC, um termo de ajustamento de conduta, ou um acordo com o Estado dentro do âmbito dessa ação. Mas a resistência é enorme. E não só isso, né? A resistência ao plano penal justo em geral, né? A primeira medida do plano penal justo é a instalação de central reguladora de vagas, o que levaria à adoção do números clausus, né? Você não pode ter mais preso do que vaga. E se tiver mais preso que vaga, você tem que pensar em medidas de desencarceramento que já estão há mais de 10 anos estabelecidas pelo STF, né? O tema 423, que vai falar em progressão antecipada, em monitoração eletrônica, em substituição de uma pena reclusiva por pena privativa de liberdade, por pena restritiva de direitos. Quando a gente leva isso ao comitê, o comitê fala, a gente tem que cumprir isso, né? Mas não vai poder ser integral, de repente só no semiaberto? De repente só em crime sem violência ou grave ameaça de quem já está no semiaberto? Então tem uma questão ideológica mesmo de ter um certo orgulho. Quando foi levado para o comitê, que a maioria dos estados hoje tem o semiaberto harmonizado, né, quando a pessoa vai para o semiaberto, ela fica monitorada em prisão domiciliar, o espanto dos desembargadores foi assim, uma coisa, não, mas São Paulo não é assim. São Paulo nós temos. São Paulo tem todas superlotadas, enfim. Quando, só para vocês terem ideia, né, dessa resistência, né, há 2 anos a gente entrou aqui em São Paulo com uma reclamação constitucional e ganhamos a liminar para limitar um presídio específico, o CPP de Pacaembu, que estava com 220% de lotação, para limitar essa lotação e mandar ao Estado que cumprisse o tema 423 do STF, quer dizer, começasse a progredir essas pessoas antecipadamente, mesmo antes do lapso, até que chegasse a 100%. A segunda turma do Supremo deu essa liminar na reclamação constitucional coletiva, dizendo que essa unidade teria que manter sempre um patamar de até 137,5%. É meio arbitrário 137,5%, mas é o que está na resolução do CNPCP, que pega emprestado de uma decisão já antiga da Califórnia, da Suprema Corte da Califórnia. O que, enfim, não faz muito sentido, mas pelo menos para quem estava com 230, né? E a gente viu que de uma hora para outra a população do CDP diminuiu. A gente falou, mas a gente não ficou sabendo de nenhuma progressão antecipada, né? Vamos oficiar a secretaria e falar, quem saiu daí foi para onde? E a gente foi ver, eles transferiram centenas de pessoas para outras unidades que estavam tão superlotadas quanto para não ter que soltar ninguém. A gente documentou isso, mandou ao STF, falou, ó, isso aqui é descumprimento, né? Eles falaram para manter e aplicar 423. E aí o ministro Fachin mandou isso para o NUPEC e para o NUSOL, né, que são dois núcleos dentro do STF de demandas estruturais e de solução de controvérsias, solução não judicial, né? Foram marcadas audiências em Brasília, eu fui duas vezes para Brasília, tal, com o secretário. Na primeira eles não apresentaram nada, houve uma pressão por parte do NUPEC, aí eles apresentaram. Não, então a gente vai manter todas as unidades semiabertas com 137,5% de ocupação e nenhuma mais que isso. Ok. Assinamos um acordo, tá? 107. Aí passam-se os meses, ninguém foi progredido antecipadamente e todas as unidades do semiaberto estavam com 137,5%. Aí vamos ver o que que aconteceu. O que que aconteceu? Eles começaram a fechar a vaga do regime fechado e transformar a vaga em regime semiaberto. Então, em 6 meses, 3 mil vagas do regime fechado foram transformadas em vagas de regime semiaberto, em semi-fake. Alas de unidades, aqui é ala só de semiaberto. O próprio, né, você estava falando de Franco da Rocha, CDP de Franco da Rocha, virou um semiaberto masculino, hoje não é mais um CDP feminino. A penitenciária feminina da capital virou um semiaberto masculino, onde era a penitenciária feminina, eles estão transformando em semiaberto masculino e pegando todos os CDPs e criando alas de semiaberto. E aí isso priorou muito a superlotação no fechado. Agora o fechado está com 200 e tanto por cento e o semiaberto todo com 137,5%. Aí a gente fez um novo pedido de extensão. Então vai ter que. É uma tamanha má fé que a gente vai precisar do número de cláusulas no Estado inteiro. Isso já está desde março, na conclusão. O TJ apresentou um relatório, e esse relatório basicamente diz: não concedemos nenhuma prisão, nenhuma saída antecipada desde que fizemos o acordo, mas ó, está tudo 137,5%. E não deram os dados do fechado. Bom. Então, assim, você ganha e não leva, né? É uma questão ideológica, é uma questão, enfim, que você não consegue vencer os meandros, as artimanhas jurídicas que vão sendo empregadas em cada caso, né? Falando sobre isso também, né, essas inspeções que a gente faz, eu acho que isso é interessante porque o núcleo ele faz inspeções com registro fotográfico, que inicialmente também não deixavam a gente entrar, a gente teve que judicializar isso, agora já faz bastante tempo, a gente consegue entrar com câmera fotográfica, com materiais de trabalho, não tem restrição de entradas. Deixa esses relatórios públicos, que eu acho que isso é muito importante. Os relatórios têm que estar públicos, né? Como os do mecanismo, como os que a gente. Os relatórios judiciais, Ministério Público, ficam, não servem para nada. Né? Se isso não dá transparência ao cárcere, não serve para nada. Esses relatórios, então, eles ficam públicos e a gente baseia as ações civis públicas nesses relatórios. Mas eu queria falar um pouco do comportamento do Poder Judiciário quando recebe essas ações civis públicas, né? Quer dizer, o judiciário ele causa o encarceramento em massa, ele gera a tortura no fim das contas, e aí quando ele é confrontado com isso, como que ele responde, né? Então, assim, só alguns exemplos, né? A gente fez algumas, já sempre falo desses exemplos, mas tem uns um pouco mais recentes, né? Mas a gente fez, por exemplo, já há bastante tempo, isso faz quase 10 anos, uma ACP, né, uma ação civil pública no CDP da Praia Grande, porque eles estavam tendo contato, acesso à água por 40 minutos por dia só. Então tinham que encher balde, ficavam sem água o resto do dia inteiro. A gente ganhou a liminar para que parasse o racionamento de água da unidade, o Estado recorreu e o desembargador, que inclusive é professor da USP, que é o José Luiz Gavião de Almeida, ele cassou a liminar com a seguinte, com o seguinte trecho, né, com a fundamentação. O presídio envolvido não é novo e a população carcerária do local, de uma forma ou de outra, tem sobrevivido, como mostra o relatório do CNJ, que não aponta fugas, rebeliões ou mortes entre presos. 10 anos depois, a gente entra, eu estou pegando algum, pensando, algumas, né? Mas 10 anos depois a gente entra com uma ação pedindo equipes mínimas de saúde no CDP de Belém, né? No meio da capital que não tem equipe mínima de saúde, inclusive isso é uma responsabilidade não só do Estado, mas do município de São Paulo, porque existe hoje uma pactuação, né, entre os municípios e os estados, que é a CIB62, que o município, que é responsável pela atenção primária, ele deve instalar a equipe de saúde dentro da unidade prisional e o estado faz um repasse de recursos. Isso funciona bem onde? Franco da Rocha, Riolândia, Lavínia, municípios pequenos. O município de São Paulo, a capital, Sorocaba, Mauá, municípios grandes, falam: a gente não tem nada a ver com isso, e continuam não aderindo. O município de São Paulo nunca aderiu e nunca teve, nunca assumiu essa responsabilidade. A gente colocou eles no polo passivo de uma ação, entrou com essa ação, ganhou a liminar. E aí o que que eles fazem? Recorrem, o Estado recorreu e o município também, falando que eles não têm obrigação de prestar atenção à saúde para a população presa. Cai com o mesmo desembargador, essa que caiu com o mesmo, Mesmo desembargador do CDP de Belém, não, não foi com o mesmo desembargador, foi com outra, foi com a do desembargador Luísa Martins Mimessi. E ela responde o seguinte: nessas condições, em que pesem os apontamentos constantes da ação civil pública ordinária, há que se reconhecer, ao menos nessa fase de cognição sumária, que o serviço público inerente ao direito da saúde da população carcerária recolhida vem sendo prestado, ainda que em condições aquém das ideais. É teleatendimento esporádico. Tá bom, se é para preso, tá bom, teleatendimento esporádico, sem atendimento. É, em outra ação, aí que eu falei do mesmo desembargador, né, ele fala exatamente a mesma coisa: de uma forma ou de outra, a população tem sobrevivido. Nos casos em que há suspensão de segurança, isso também, o que a gente verifica é que o Estado suspende. Quando eles não conseguem pela via judicial, eles fazem um pedido de suspensão de segurança, o presidente do tribunal suspende. Que um dos casos, por exemplo, que a gente pediu equipe de saúde no CDP de Serra Azul e na penitenciária de Ribeirão Preto, a PGE, na época, fez um pedido de suspensão, foi para o desembargador-presidente, que era o Renato Nalini, na época, o desembargador Renato Nalini, e ele fala que colocar uma equipe de saúde em duas unidades prisionais expõe a risco grave à ordem pública, compreendida aqui como ordem administrativa, por conta de um potencial replicador, multiplicador, porque é inegável que, se preservada a sua eficácia, servirá de paradigmas para situações relacionadas com outros estabelecimentos prisionais. Quer dizer, se tiver que colocar a equipe em um, vai ter que colocar nos outros, então eu vou proibir colocar em qualquer um. E isso foi, né, um juiz, um magistrado que se vende como humanista, que foi nessa época mesmo ao Jornal da Cultura dizer que era a favor de auxílio moradia, porque os juízes não podiam comprar terno em Miami toda hora. Não sei se vocês lembram dessa entrevista. Então, enfim, o que a gente vê é assim, isso, enquanto a gente não tiver uma pulverização dessas inspeções, desses órgãos, de uma forma profissional, autônoma, e que haja uma publicização disso, inclusive para a imprensa, que dê uma pressionada, pelo menos, no Poder Judiciário, a gente vai continuar tendo esse tipo de decisão cínica, de decisão que adere à ideologia de extermínio, né? Que lava as mãos em relação ao que está acontecendo. Em São Paulo, a gente tem cerca de 500 mortes por ano, às vezes mais, ou seja, um preso a cada 19 horas morre no Estado. E não morre, a maioria deles, o que é uma coisa bem característica do Estado de São Paulo, não morre por violência física, não morre de morte matada. Tem isso também, a gente viu agora, nesse fim de semana, né, dois presos sendo mortos numa rebelião em Potinhum. Isso já tinha acontecido na mesma unidade prisional, então não estou dizendo que não haja violência física, e é um problema. Mas em São Paulo, a maioria das pessoas presas morrem de doenças simples e tratáveis. A doença que mais mata no cárcere é pneumonia. Né? Então a pessoa começa gripada, toma banho frio, dorme no chão gelado, dorme na umidade, passa para os outros presos, vai desenvolvendo pneumonia e ela morre de pneumonia sem um acesso a um médico interno, porque os municípios nem o Estado prestam atenção primária. Hoje a gente tem, das 182 unidades, 70 unidades que têm alguma equipe de saúde. O resto tem, quando muito, um profissional de enfermagem, um auxiliar de enfermagem, que não pode nem prescrever medicamentos. Então, quando eles falam, né, aqui só dá dipirona, é porque é um medicamento que não precisa de prescrição, e os atendimentos são todos basicamente externos. Só que para você solicitar um atendimento externo, isso não é assim, não é atenção primária. Então você espera a doença agravar para solicitar um atendimento externo. E quando se solicita um atendimento externo, o que acontece? Boa parte das vezes a pessoa perde o atendimento, inclusive de emergência, porque chega na hora e falam que não tem escolta. Dados do ano passado. Aqui, deixa eu pegar, peguei os dados de 2025, foram realizadas, o que já é muito mais do que deveria ter sido, porque isso aqui é todo tipo de atendimento, né? Se eu tivesse um atendimento interno, eu não precisaria de toda essa escolta, 67.982 atendimentos de saúde. E quantos foram perdidos? Quer dizer, a pessoa está em emergência, tem uma cirurgia marcada, perde a cirurgia, perde a vaga. Quantos, em quantos casos em um ano? 22.814. 22.814 pessoas que estavam com atendimento de cirurgia, de exame, de especialidade ou atendimento emergencial marcados na rede pública do SUS fora perderam, porque chega na hora, não tem escolta para te levar. A escolta está levando para audiência, a escolta está fazendo transferência, a escolta está sei lá onde, e não tem escolta. E aí essa pessoa morre, né? Basicamente é isso. Assim, a pessoa perde a cirurgia uma, duas vezes, ela vai morrer. E é por isso que o Estado, no Estado de São Paulo, o Estado mata 19 pessoas por dia dentro das unidades prisionais do Estado. Né? E isso vai, né? Eu acho que aí né, como a coisa vai se aprofundando cada vez mais, né? Em relação a essas pessoas que morrem, não existe nenhuma política pública no sentido de fazer o traslado do corpo para ser sepultado no local onde a sua família reside. Então, a pessoa mora, por exemplo, na capital, o Estado transfere o filho dela para a região de Presidente Prudente, de Araçatuba, né? A pessoa morre lá, a família é contatada e fala assim, ó, você precisa contratar uma funerária, basicamente o valor são os R$8.000 para que a gente mande seu filho. Senão ele é enterrado aqui como não reclamado no cemitério local da cidade. Então, se você for para o cemitério de Lavínia, a maioria das pessoas que tem 5 unidades prisionais em pouca população, o pessoal que está enterrado lá é gente que vai ser esquecida, né? Então, a própria memória dessas pessoas que estão presas, que são torturadas, que são levadas à morte, é soterrada, né, nessa falta de uma política. O deputado Eduardo Suplicy chegou a protocolar um projeto de lei nesse sentido de criar-se uma assistência funerária estadual, mas com muita resistência, sobretudo por parte do próprio Estado, tanto da SAP quanto da Secretaria de Desenvolvimento Social, que entendem que eles não têm nada a ver com isso. Assim, é um diálogo enlouquecedor. E aí, no final, quem paga esses traslados é a facção. É isso. A facção paga. A facção entra em contato e, nos casos que for gente do comando, paga esse traslado. E essa é a política que o Estado vem seguindo, né? Hoje, quem garante segurança dentro de presídio é a facção. Quem traz, quem faz a divisão dos bens que entram é a facção. Quem faz o traslado dos corpos é a facção. E o Estado sabe disso. O Estado sabe disso. O Estado usa as facções como uma forma de cogestão daquilo que é inadministrável pelo poder público, né? Isso acho que é muito claro, né, dentro de todo mundo que estuda, sistema prisional. E aí, só para terminar, falando um pouco dos casos de tortura mais direta, né? A gente tem aí uma... hoje, em São Paulo, a principal forma de tortura praticada por agentes prisionais contra presos, as denúncias que chegam, normalmente não são por parte de agentes que atuam regularmente nas unidades, mas por incursões do grupo de intervenção rápida, né? Esse grupo de intervenção rápida é um grupo dito de elite da SAP, que quando tem qualquer chamado por parte da direção, por conta de alguma desordem, alguma coisa, acharam um clipe, desde uma arma até algum problema, ou alguém que se recusou a entrar na cela, eles chamam, principalmente os diretores que não têm muita facilidade de administração da unidade, chamam essa polícia, esse destacamento especial da polícia penal. E nesses momentos a gente vê agressões em massa, tortura em massa. No começo do ano passado, a gente teve em Martinópolis. Martinópolis é um presídio que passou a abrigar só presos em isolamento celular. Então, quando você tem algum problema em qualquer unidade do Estado, eles transferem para Martinópolis por 30 dias e depois devolvem. E quando a gente chegou lá para fazer a inspeção, a gente tirou foto de 20 lesões e 52 presos que relataram que foram agredidos pelo GIR, tanto nas unidades de origem quanto na chegada. A gente tinha foto de bala de borracha, que era clara, assim, era muito compatível com bala de borracha nas costas, cacetete nas nádicas, gente arrastada pelas algemas, que tinha os cortes aqui, pessoas com lesão na cabeça, olho roxo, e aí todos dizendo que foram ser viciados, e quando chegaram, foram ser viciados novamente. A gente fez um pedido ao juiz corregedor dos presídios, Hélio Navarez, que é o responsável, porque isso foi deslocado para a capital, para que submetesse esses presos a exame de corpo de delito, nos termos do protocolo de Istambul, do que está na resolução do CNJ. Qual foi a resposta dele? Diga a unidade em 30 dias. Diga a unidade sobre isso em 30 dias. A gente recorreu à Corregedoria Geral de Justiça do Estado de São Paulo e falou, 30 dias, vai sumir todos os vestígios. Ele está fazendo de propósito. E aí a Corregedoria do Tribunal de Justiça não respondeu o nosso recurso, mas aparentemente ligaram para ele e ele colocou, em vez de 30, digam em 10 dias. 10 dias também vai sumir. Você precisa mandar imediatamente fazer o exame de corpo de delito. Basicamente, a gente recorreu disso, não tivemos a resposta da Corregedoria do Tribunal de Justiça e vem uma resposta da unidade falando, é tudo mentira, eles devem ter se lesionado ou então vieram machucados já de outras unidades prisionais. A gente falou, então, se vieram machucados de outras unidades prisionais, vocês receberam presos machucados e não avisaram ninguém. Foi isso. E outra, nas fichas de atendimento, vários deles não contam lesão e agora a gente está tirando foto de lesão. Isso está completamente fora, né? Isso aqui está completamente incoerente. E aí, pedimos informações complementares, o juiz arquivou, dizendo que eram suficientes as informações do estabelecimento prisional. A gente recorreu à Corregedoria do Tribunal de Justiça, o corregedor do Tribunal de Justiça manteve o arquivamento para não fazer os exames de corpo de delito. E a gente mandou isso ao CNJ. No CNJ, cai com o conselheiro Rabaneda, ele determina que o Estado se manifeste, o Estado fala, a gente tem, isso aqui é uma questão jurisdicional, se eu mando fazer o exame ou não, o que não é, porque está em resolução do CNJ e está nas próprias normas gerais da corregedoria, e aí mandam para o DMF do CNJ dar um parecer. O DMF demora quase 6 meses para dar um parecer. Vem um parecer agora, essa semana, dizendo, a gente acha que tem que arquivar mesmo. Porque já sumiram os vestígios, não tem nada prático, mas dá para mandar isso para o Comitê de Políticas Penais para eles verem se daqui para frente eles têm um fluxo de apuração de tortura melhor. Aí eu peticionei em cima, assim, dá vontade de escrever, palhaçada, né? Dá vontade de escrever assim, isso é palhaça, o que eu estou fazendo aqui, gente? Mas enfim, não, foi mais educado que isso, tal, mandando, não é que surgiu, a gente tem vários pedidos aqui, dá para fazer exame de corpo de delito indireto, e na pior das hipóteses, se não der para apurar nada, pelo menos tem que apurar a responsabilidade da autoridade judicial e da autoridade administrativa que falharam na apuração. Né, que isso o DMF nem tocou, assim. Claramente, assim, tem uma questão política envolvida aí, né, até por onde vem, né, a própria gestão do DMF que vem de São Paulo, enfim. E aí não teve resposta nenhuma para o CNJ ainda. Então, assim, a gente conseguiu um caso de foto de lesão ter uma negativa de apuração de tortura em todas as esferas da administração da justiça, em todas. E assim, com o que a gente faz de inspeção, a gente não consegue fazer isso num volume suficiente para conseguir chamar uma atenção efetiva para isso, né? Então, bom, acho que eu já passei muito do meu tempo, então eu não vou, né, eu acho que a gente tem mais uma parte aí. E tem casos óbvios de sucesso, assim, eu falei muito dos casos de derrota, mas eu trouxe até então para animar um pouco no final, né, em relação a essas inspeções, né. São sempre sucessos relativos, porque a gente tem a sensação de que a gente anda um passo para frente e 3 para trás, porque se você aumenta a superpopulação, enfim. Mas, por exemplo, em 2020, né, a gente conseguiu uma ordem do STF em HC coletivo para que todas as unidades prisionais de São Paulo tivessem período de banho de sol, tanto no seguro quanto no castigo, né? Porque até no RDD tem, aqui nunca teve banho de sol no castigo. E hoje a gente tem visto, assim, tem unidade que ainda não cumpre isso e a gente monitora isso, mas tem unidade que começou a dar pelo menos um banho de sol de 2 horas para preso que está no castigo. A gente também entrou em 2013 com uma ação para garantir água aquecida para o banho, para os presos. Ganhamos a liminar foi suspensa. 10 anos depois, a gente consegue, com a pressão do ministro Herman Benjamin, do STJ, porque já estava lá o processo, fazer um TAC com o Estado, e eles apresentaram um cronograma de instalação em todos os lugares, inclusive no seguro e no castigo. Só que ainda por muito pouco tempo, não dá para todo mundo usar. Então é sempre essa vitória um pouco agridoce, assim, né? Porque eles calcularam 4 minutos por banho por pessoa. Porque é, sei lá, o que a ONU fala. Eu não sei, eu não tomo banho de 4 minutos, mas enfim, pelo menos, né? Eu nem sei se fala. Tem alguma. Eu nem sei, mas assim, tipo, volume mínimo de água, tem alguma coisa na OMS nesse sentido que, enfim. Mas aí, instalaram esses chuveiros, pelo menos pessoas doentes conseguem hoje. Quando eu entrei, também há mais de 10 anos atrás, né, a gente entrou com uma ação também por conta de assistência material, né, porque os presos não recebiam nada, né, eu não sei quem está mais tempo nessa lida, mas aqui há 10 anos atrás os presos não recebiam nenhum kit de higiene, hoje eles recebem muito pouco e é insuficiente, mas antes era nada, era zero. Né? Não recebiam nada. Aí a gente analisou inclusive os gastos, né, o orçamento das unidades prisionais, e aí levantou, por exemplo, que no CDP de Pinheiros, o que eles gastavam com assistência material, tirando alimentação por preso por ano, era R$17. Por preso por ano, não é por mês, é por ano. Ano, R$17. R$17. Aí a gente entrou com a ação civil pública, conseguiu fazer um TAC com o Estado, que eles criaram uma resolução criando esse kit de higiene e se comprometendo a distribuir. Eles distribuem? Quando tem, quando não tem, não distribuem. Né? E aí a gente também fica monitorando isso. Quer dizer, tudo que a gente ganha, no fim das contas, não cumprem, cumprem mais ou menos, cumprem pela metade. Mas, assim, é o que a gente tem, sabe? Em relação ao GIR também, que eu falei para vocês, né, teve a ação do GIR. O que aconteceu com essa ação do GIR? A gente ganhou em primeira instância diversas medidas de controle externo do GIR, inclusive câmera corporal, né, com também restrição ao uso de cachorros, farejadores que usavam para ameaçar presos familiares, proibição de revistar familiares, e alguns pedidos que a gente fez não foram deferidos, né? A gente pedia, por exemplo, para que eles não pudessem usar toca ninja, e o legislador falou que eles podem usar toca ninja, né? E aí o Estado argumentava que a câmera corporal não ia servir porque eles podiam colocar o escudo na frente, quer dizer, eles alegavam como defesa a própria má-fé. E falando, não, as câmeras ambientais servem. Não servem, porque vai pegar um cara com uma toca ninja batendo em outro. Como que eu vou saber quem que é o cara com a toca ninja? Né? Então, isso chega, né? Foi pro tribunal, o tribunal manteve. E deu ainda um efeito ativo, falando o Estado tem um ano para cumprir isso e para regularizar isso em relação ao giro. A gente ainda recorreu, porque tinham outros pedidos que não foram deferidos, e o Estado também recorreu, mas o Estado pediu uma suspensão ao presidente do Tribunal de Justiça, e o presidente do Tribunal de Justiça deu. O presidente da Sessão de Direito Público suspendeu. O que, que a gente fez em relação a isso? Entrou com a gente com pedido de suspensão de liminar no STF, já que o recurso extraordinário já estava analisado, e foi para o ministro Fachin. E ele suspendeu a suspensão. Só que o Estado agravou, ele teve que colocar isso em plenário, né, a suspensão da suspensão, votando, e o ministro Alexandre de Moraes pediu vista do processo para fazer um voto divergente, dizendo que, a Defensoria Pública não poderia fazer pedido de suspensão de segurança, salvo em seus próprios interesses, então eu posso fazer esse pedido só se estiverem tirando meu salário, mas se estiverem torturando uma pessoa, não. Né? Então essa é a fundamentação. Bom, o Alexandre de Moraes é de São Paulo, ele é do Ministério Público, ele já tem uma visão muito negativa da Defensoria e de todas as entidades de defesa de direitos humanos, né? Eu lembro dele dar declarações, que eu estou no IBCCrim também, de falar, recomendação da ONU é que nem recomendação do IBCCrim, você cumpre se quiser, né? Isso falar no plenário Supremo, normal. Enfim, ele pediu vista dos... Ele pediu vista não, ele apresentou um voto divergente e a maioria foi com ele. Quem votou com o ministro Fachin foi só o Fux, e a ministra Fux e a ministra Carmen Lúcia. O resto todo votou para entender que a Defensoria Pública não teria legitimidade de fazer um pedido de suspensão. O voto do ministro Alexandre de Moraes, inclusive, falava que não era caso de suspensão, porque a administração poderia atuar de forma discricionária, né? Enfim, basicamente passando um certo pano para a tortura mesmo. Outros ministros só acompanharam ele, só acompanharam o ministro Alexandre de Moraes na questão preliminar da ilegitimidade, mas preferiram não entrar no vespeiro da tortura. Mas é fato que o que a gente tem agora é isso. A gente vai ter que esperar os recursos extraordinários especiais serem julgados para que a gente tenha alguma forma de controle externo do GIR, se não derrubarem isso. Né? Isso agora ainda está no STJ para julgamento do recurso especial. Então é isso. Né? A gente fala do Tribunal de Justiça de São Paulo como sendo muito retrógrado em relação a preservação de direitos humanos, mas a gente também não tem respostas satisfatórias nem por parte do STF, STJ e nem do CNJ. Né? Mas eu acho que, enfim, é isso, assim, a gente precisa fomentar isso, ter mais gente entrando no cárcere, mais transparência, mais democratização, mais possibilidade das pessoas saberem o que acontece lá dentro, porque só isso vai fazer alguma pressão política, porque assim, né, quando a gente vê tudo isso, a gente fala, a questão é política, né, o jurídico não vai nos salvar, assim, o jurídico ele pode ser até um instrumento do político, mas essa questão é política e é ideológica. Então, gente, é isso. Desculpa aí, eu já passei muito do meu tempo, mas obrigado.
1: Obrigada, Bruno. Sempre uma aula, sempre um pouco desesperador também. Eu e a Paula estávamos morrendo por dentro um pouco aqui, mas sempre fico muito feliz de saber que a gente tem você à frente do núcleo mesmo. Um trabalho muito importante, parabéns. Queria agradecer a presença novamente do deputado Suplicy aqui. Deputado, quer fazer uso da palavra?
3: Obrigado. A comunicação minha, eu me disponho a colaborar com a sua e
2: Muito obrigado, deputado. O gabinete do deputado Eduardo Suplicy tem sido o nosso maior parceiro na luta por direitos humanos dentro da LESP.
3: Eu vou deixar isso.
2: Obrigado.
3: Me desculpe, está bem aqui a Carolina Barreto. Paula Nunes.
4: Flora. Flora. A Lisiane.
3: E ainda a Liliane Brach. Brach não é da família
5: Brach. Tina Ferrari.
3: Tina Ferrari.
2: Muito obrigado, deputado.
3: Parabéns. Imagina. Pelo encontro do qual eu participei em boa parte, mas eu espero que sejamos agora mais efetivos para evitar qualquer tipo de tortura que possa existir em nosso estado e nosso país, tá bom?
2: Muito obrigado, deputado. O senhor tem sido essencial nessa luta aqui na LESP, um parceiro enorme das nossas lutas por direitos humanos. Então, muito obrigado mesmo.
3: Vamos continuar juntos. Paulo é testemunha.
1: Maravilha, gente. Queria fazer um registro breve. Bruno falou bastante da importância de provocarmos o Poder Judiciário, né, como grande responsável. Falei das recusas de convite da SAF, mas foram convidados para compor a nossa mesa uma juíza de primeira instância, um desembargador do TJ e uma representação do Conselho Nacional de Justiça, todos os convites devidamente declinados também. É o mesmo caso também do deputado Thiago Auríquio, que em tese é a representação da Alesp no Comitê Estadual de Políticas Penais, nunca apareceu em uma reunião do comitê até onde me concerne. Foi na primeira, desculpa, gente, retificando. Quem sabe ano que vem ele vai na segunda. Enfim, então, muito bom vermos também Paula e Suplicy nadando contra essa maré, agradecer mais uma vez pela cessão do espaço. Pessoal, as nossas inscrições para fórum público foram aquelas que aconteceram entre a primeira e segunda mesa. Acredito, assim, que se algum dos participantes da mesa tiver mais alguma consideração final para realizar, a gente pode abrir esse momento de fala e depois encerrar nossa atividade. Acho que é isso. Então estamos encerrando a atividade. Thank you.

0: porque as exigências dessa resolução, que é uma resolução inconstitucional. Tá? E por fim tem ainda, só para vocês verem, uma decisão aqui, de uma liminar que nós conseguimos do Tribunal de Justiça em relação a um outro tema, que é a resolução 19, aquela que exigia que o professor, para ter a renovação do contrato, teria que fazer o PSS no mesmo ano. Vocês se lembram disso? Que nós derrubamos essa resolução 19, ela caiu por conta de uma liminar que nós conquistamos aqui no TJ. Mas na decisão do juiz, ele cita essa questão também. Ele diz o seguinte: olha, atualmente a rede estadual de educação de São Paulo conta com 94 mil, aproximadamente, professores temporários, número esse maior do que os efetivos, que hoje somam cerca de 89.275. Essa situação em si já compromete severamente o dever de concurso previsto no artigo 37, aquele que o Alexandre de Moraes, o ministro, citou, inciso segundo, a Constituição Federal. Criar obstáculos infralegais, abruptos, para a força de trabalho temporária, que hoje sustenta a maior parte da rede, agrava a precariedade e o risco de descontinuidade pedagógica, ou seja, isso prejudica imensamente o próprio aluno, né? Não só os professores, mas também o processo de ensino-aprendizagem. Então, esse é o quadro, pessoal. Então, nós temos aqui vários fatos a nosso favor, a favor dessa luta, por isso que nós acionamos o MP. O MP tem que entrar nessa briga agora, tem que reforçar aquela ação civil pública, o Tribunal de Contas também. Estamos também preparando uma ação no Tribunal de Justiça, tomando todas as providências e pressionando o governo para que ele faça essa prorrogação. Então, queria fazer essa introdução aqui, esse preâmbulo, para ouvir vocês. O importante é ver, eu vou passar para o Chico Poli primeiro, depois eu peço para alguém que está na online entrar, e a gente, depois para o Celso, depois a gente abre para todo mundo falar, tá bom? Com a palavra o Chico Poli, que também vai falar que a situação se alastra também para diretores, supervisores, como eu ia também, sobretudo quadros de apoio escolar. Professor Chico Obrigado. Poli.
1: Obrigado, deputado. Deputado Carlos Janazzi, vereador Celso. Deputada Luciane Cavalcante, não presente aqui presencialmente, mas com certeza acompanhando. Coletivo Educação em Primeiro Lugar. E todos os colegas aqui presentes, né? Depois dessa fala inicial do deputado Carlos Janazzi, pouca coisa resta acrescentar, né? Os problemas estão aí, graves, gravíssimos. E nós estamos chegando à seguinte conclusão: só há uma forma de resolver todos esses problemas de uma vez só. É não eleger de novo Tarcísio e não deixar na Secretaria da Educação Federal. Não há outra solução. Não há outra solução. No interior se dizia muito o seguinte: não adianta você tirar o rabo da lagartixa, que ela continua vivendo e cria outra. Você tem que cortar a cabeça da lagartixa. Então, é exatamente isso que tem que fazer. Não há outra solução. Por quê? Aliás, quando nós estávamos chegando aqui, nós vimos chegando o pessoal aqui, provavelmente, que seja de uma matriz africana, o que é muito bom. Nós estamos precisando muito disso, viu? Quem sabe se isso ajuda, né, a espantar os maus espíritos que andam aqui por perto, né? Olha, vejam bem, tudo que está sendo, que foi falado aqui, mostra o seguinte: Feder, secretário da Educação, não é secretário da Educação, de fato. Ele é um empresário, está preocupado com os produtos e com a rentabilidade das empresas dele, dos colegas ligadas, etc. e tal. Ele não toma nenhuma medida que seja no interesse da educação. É sempre no interesse das plataformas, sempre no interesse de áudios, etc. e tal. E quando ele usa algum material que poderia ser de interesse da escola, da diretoria de ensino, não é. Porque a questão lá do BI, Super BI, aliás, eles fazem questão de falar em inglês, né? Fica mais bonito. Que são plataformas, na verdade, de vigilância. Não são plataformas de aprendizagem. Então, A explicação que tem para tudo isso é uma explicação simples. O Federer não está nem aí com educação, essa é a grande verdade. Nós é que estamos. Portanto, vamos firmar um compromisso aqui entre nós, todos aqui presentes, fisicamente ou online, que é o seguinte: pela educação, Tarcísio não, nunca mais. Consequentemente, o Federer também não. Eu estava hoje preparando um material para cá e pedi para a assessoria lá fazer um levantamento, exatamente o que o deputado resumiu aqui. Olha, do concurso de 2023, ainda, candidatos aprovados que ainda poderiam ser chamados, 124.854. Vou repetir, hein? 124.854, que ainda poderiam ser chamados. A validade, como foi dito, termina dia 19 do mês que vem. Não vai chamar e já anunciou a realização de um próximo concurso. Concurso esse que não será realizado. Ele está anunciando para fins eleitoreiros, para chegar aí a partir do dia 16 de agosto, poder dizer: e a Secretaria da Educação vai fazer mais um concurso para 250 mil interessados. Não falo o número de vagas que é para preencher, que é de no máximo 12 mil. Então, ele não está realmente preocupado com a educação. Poderia muito bem chamar esse. Aliás, gente, há uma coisa curiosa. Um colega hoje questionou sobre o seguinte: por que que vocês não pediram a prorrogação com bastante antecedência? Porque sempre foi praxe a prorrogação. Nunca foi preciso pedir a prorrogação. Porque a lei diz, a Constituição diz, que o concurso é válido por até 2 anos, prorrogáveis por igual período. Isso é feito automaticamente. Eu estou no magistério desde 1971. Sempre foi assim. Agora é que resolveram mudar, não é? Então, e mudar por quê?

tira todo esse pessoal e fica mais fácil de fazer. Vou dar um exemplo, para mais um exemplo, como foi falado aqui, que prova isso que eu estou falando. Acabou de ser publicado aí que a Secretaria conseguiu derrubar uma liminar que o coletivo Educação em Primeiro Lugar conseguiu, as entidades também, que é com relação do abono de permanência, né, daqueles, dos professores e funcionários. O que é o abono de permanência? A pessoa atinge o tempo para a aposentadoria, mas ele não quer se aposentar. Ele resolve continuar trabalhando. Então, ele continua trabalhando e aquilo que é descontado para a SPPrev, para a Previdência, ele é reembolsado, abono de permanência. Ele não continua contribuindo. Então, derrubou essa liminar agora, o governo, para dizer o seguinte: acabou. Chegou na sua época de aposentadoria, ou você se aposenta, ou você continua trabalhando, mas continua pagando normalmente a SPPrev. E se vocês virem a lista que engloba isso, pega, só falando da educação, pega o secretário de escola, pega todos os professores F, todos os professores F, todos os funcionários e professores da Lei 500. O que que vai acontecer com isso? Vamos chutar assim por baixo. Metade não vai querer continuar trabalhando, para continuar pagando a Previdência desse jeito. Mais um golpe. Mais um golpe. Ou seja, quanto menos professores efetivos e quanto menos professores, melhor. Por quê? Parece que a filosofia é o seguinte: eu posso tirar bastante professor e com isso eu coloco bastante plataformas. Substitui uma coisa pela outra. Já que eu não estou preocupado com educação. Então, nessa questão de concurso, com aqui o Janazzi já falou, é uma coisa interessante, que você tem 124.854 aprovados que poderiam ser aproveitados agora, você esquece e fala, não, vamos abrir um novo concurso. Repito, esse concurso não vai acontecer, ele vai ser anunciado, mas vai ser assim, anunciado depois do dia 16 de agosto, quando começa a campanha mesmo para valer. Conseguimos mais isso e tal. E também, além dessa questão da não prorrogar, vejam bem, sabem quantos aprovados no concurso em filosofia e sociologia foram chamados para ingresso? Nenhum. Nenhum. Nenhum. Filosofia e sociologia não foram chamados candidatos aprovados. Afinal de contas, filosofia e sociologia para quê, né? Aliás, escola para quê? Aliás, diploma para quê, né? Diploma para quê? Então, é tudo realmente no sentido contrário ao interesse da educação. Nós estamos com 94 mil professores temporários, gente. Isso nunca aconteceu no estado de São Paulo, o estado mais rico da federação. O Ministério Público, tentando fazer aí o meio termo, fala, olha, pelo menos 40 mil, pelo menos 40 mil. Pelo menos, também não dá. O PNE, bem lembrado aqui pelo Janazzi, diz o seguinte, ó, tem que ter no mínimo 70 de efetivos e no máximo 30% de não efetivos. Aumentou um pouco, porque antes era 20%, né? No máximo de não efetivos. Mas vejam, deixando bem claro que é o seguinte, isso é em situações excepcionais. Em situações excepcionais e que tem que ser justificado. Por exemplo, professor no magistério, professoras em licença gestante, tem que ser substituído. Então, nesse caso, justifica-se. Não, o Estado de São Paulo faz um processo seletivo simplificado já para contratar todo o pessoal como categoria O. Virou a regra. Aquela exceção virou a regra. Olha, nós ouvimos, todos vocês ouviram aí, um ministro do Supremo Tribunal Federal ter que chamar atenção para um problema da educação nos estados. Ou seja, falando de fraude, falando de falta de gestão, e o Tribunal de Contas do Estado falando de restrições. Você se lembra também, né, Janazzi, Celso, o anterior, também a prestação de contas anterior, teve a mesma restrição, que foi aquela doutora que foi a relatora e falou em termos muito fortes com relação a isso. Muito forte, ou seja, a situação da escola pública está
correndo riscos aí.

0: né, desse jeito. Uma outra coisa que eu gostaria de lembrar, gente, que eu acho importante, que é o seguinte. A Secretaria da Educação do Estado de São Paulo, ela é responsável pelo Sistema de Educação do Estado de São Paulo. Sistema. Esse sistema compreende as escolas públicas, as escolas privadas, as escolas religiosas, as escolas comunitárias. Tudo isso está controlado pela Secretaria da Educação. Agora vem a Secretaria da Educação e propõe mais uma alteração no regimento escolar, mas para ser aplicado só nas escolas públicas. As particulares não precisam. E as plataformas? Não, só as escolas públicas. Particulares não precisam. Elas podem fazer o que elas acharem melhor. Eu não sei se vocês se lembram, mas quando começou aquela briga de tem com livro didático, não tem livro didático, vamos substituir tudo por plataformas, etc. As escolas particulares, privadas, criaram um problema enorme aí. O Feder recuou. 2 ou 3 meses depois ele recuou. Por quê? É briga de peixe grande. Não dá para encarar. Agora, para a escola pública, que infelizmente é a escola que é de pobre, bom, aí dá, porque aí dá para vender os produtos e não tem muita briga, não tem muita discussão. Afinal de contas, muitos pais, muitas mães ficam contentes só pelo simples fato de o filho ter um lugar para ir, para ficar, para se alimentar, etc. e tal. Bom, gente, o que eu queria falar em resumo é o seguinte. Todos aqui devem se lembrar daquela época que a gente não conseguia fazer nada de sistema bancário se você não fosse pessoalmente à agência, entrasse naquela fila, que antes não era uma fila única, era por caixa, então você tinha que ficar vendo qual caixa que era mais eficiente, que trabalhava melhor para ficar naquela fila, e depois fizeram a fila única, né? Mas você tinha que ir lá para poder resolver tudo. Atualmente, você é quase proibido de ir ao banco para resolver os problemas. Você vai a algumas agências bancárias e eles dizem assim, entra no aplicativo. Esta é a mentalidade do empresariado. Ou seja, é quanto menos gente, pessoas trabalhando, melhor. Vamos para máquinas isso daí. E o Feder está trazendo isso para a educação do Estado de São Paulo. Essa é a grande verdade. E de educação mesmo, que tem? Nada. Nada. Eu participei aqui de audiências públicas, aqui da Comissão de Educação, aqui na Assembleia Legislativa, e vi que duas vezes, pelo menos, o Feder saiu antes da hora, apoiado por deputados do partido, né, da situação, que ele não conseguia explicar alguma coisa de projeto pedagógico. Ele não conseguia falar isso. Ele só falava de outras coisas. Não é a área dele. Então, realmente, não dá para ter uma pessoa como essa na educação. Mas, para concluir, prometo que é para concluir, chama muita atenção também uma coisa que agora parece que vai começar a aparecer. Como é que o Feder consegue fazer tudo isso na educação, no estado mais desenvolvido do país? Eu peguei agora recentemente, esqueci aqui, mas eu me lembro de cabeça, do Centro de Pesquisas Educacionais Anísio Teixeira, né, a prova que foi feita para selecionar as 10 melhores redações do Enem. As 10 redações nota 1000. 10 redações nota 1000. Né? O INEP separou. Aí você tem Bahia com 2, Pernambuco com 2, Ceará com 2, aí você tem o Rio de Janeiro com 1, aí você tem o Rio Grande do Sul com 1, e São Paulo, 0. 0. Eu me lembro da época em que você, criança, quando você queria falar alguma coisa negativa, você falava o seguinte, parece que você veio do Ceará, moleque, para estar comendo desse jeito, para estar agindo desse jeito. O Ceará está batendo São Paulo de longe em educação. Pernambuco, Maranhão, Goiás, está batendo de longe. Como é que tem um governador que não percebe isso? Percebe, é claro. Mas tem que haver alguma coisa aí que impede que o governador chame o secretário e fale, Escuta, é para fazer educação. São Paulo tem que ser o melhor país em educação, o melhor estado em educação do país. E isso não acontece. Tem alguma coisa estranha aí, alguma coisa que não está bem explicada. Mas eu vou ler aqui para vocês o que eu peguei da imprensa séria, não é imprensa marrom. Eu peguei recentemente do UOL, algumas coisas que estão assim. O Federer não age sozinho, ele tem a bênção do governador. Esse mesmo governador que agora deve explicações ao povo e à justiça sobre o vínculo com o banco Digimais. Então tem o banco Master de um lado, agora para São Paulo tem o Digimais, a semelhança do Master. Na campanha, o Tarcísio recebeu 2 milhões de reais do Daniel Vorcaro. A semelhança... Eleito investiu 160 milhões no Banco Master, resultado da venda da EMAI, Empresa Metropolitana de Águas e Energia, em um banco do Grupo Master. O Digimais foi autorizado pela gestão Tarcísio de Freitas a fazer empréstimo consignado para a PM de São Paulo, com desconto em folha, quando já enfrentava uma crise financeira. E quem é o proprietário do banco Digimais? É o pastor da Universal. Por isso que todos esses eventos da PM estão sendo feitos na Universal. Nada contra a igreja, nada contra a religião e tudo, mas isso daqui está cheirando mal. Está cheirando mal. Então, parece que há um acerto aí, um conserto com C, para que a educação não evolua mesmo, que seja alguma coisa para ser parcerizada e principalmente para ser privatizada. Terra assim, vamos destruir tudo, terra arrasada. E aí quem vier que vai fazer? O nosso já está garantido. Eu sinto muito ter que dizer isso, porque como eu estou na educação desde 71, eu vi governadores como Franco Montoro, como Mário Covas, como até mesmo José Serra. Vi secretários da educação como Paulo Renato, José Bonifácio, ou na prefeitura como Paulo Freire. E de repente a nossa educação está lá embaixo. São Paulo era o primeiro em educação. Era o primeiro. Agora está em quinto em frequência. Por quê? Porque a frequência está sendo fraudada. Porque está sendo fraudada. Fraudada. E temos comprovantes disso. Então, gente, renovando aqui o nosso compromisso, é o seguinte. Pela educação, Tarcísio, não. Esse tem que ser um compromisso nosso.
1: Obrigado, Chico Poli, presidente da UDEMO. Vou passar agora para a pessoa online, vou chamar o professor Auro de Almeida. Só vamos agora estipular um tempo de 4 minutos para cada pessoa, tá no máximo. Vamos lá, vou colocar na...
2: Bom, queria agradecer a presença aqui na casa, agradecer ao Carlos Janaz, a todo mundo da mesa. Sou professor da rede. Desde 2020, me chamo Auro, trabalho na diretoria de Pirassununga. Venho aqui representar todo mundo, né, todos os professores, principalmente de categoria O, que passaram no concurso e até o momento não foram chamados, principalmente na minha área de filosofia, sociologia, história, geografia, né? Como mencionado no começo aqui da audiência, nem o primeiro, nem o primeiro de filosofia e de sociologia foram chamados. E muitos que podem estar vendo nessa audiência na internet, em algum lugar, falar, mas o que tem isso, né, professor? Como foi mencionado várias vezes aqui na audiência, mais da metade dos professores da rede são professores contratados. Lidamos diariamente com a incerteza de fechamento de salas, que está acontecendo muito na rede. Amanhã eu posso perder o meu serviço. Amanhã, se eu perder o meu serviço, eu não tenho direito ao fundo de garantia. Eu não tenho direito às férias, né, a seguro-desemprego, desculpa. Tudo que rege a CLT, eu não tenho direito como professor contratado. Então, o concurso é uma das formas de eu conseguir fazer o meu trabalho como professor de uma maneira, de uma maneira certa. Por quê? Como professor contratado, cada ano as resoluções de atribuição, cada ano eu posso pipocar para uma escola diferente. Então, o vínculo com o estudante, o vínculo com a aprendizagem do estudante, ele é quebrado, que é um dos pilares da educação. Se eu pego uma turma num ano, consigo trabalhar no próximo ano e assim por diante, lá no final, né, do ciclo daquele estudante, ele vai sair muito mais bem educado do que se ficar todo ano trocando professor. Fora a questão do plano de carreira, como contratado eu não tenho plano de carreira, como mencionado pelo próprio deputado Carlos Janásio no começo aqui da audiência, eu faço o processo seletivo todo ano, PSS, que é a mesma banca que ganhou a licitação, né, ali da FGV. O meu contrato ele é colocado por 3 anos, mas esses 3 anos não me garante aula. Então, hoje eu estou trabalhando, amanhã se fechar a sala eu posso ser mandado embora, sem direito nenhum. O ano que vem eu posso ser mandado embora também, e o contrato ser rompido. Então, como professor, educador, que quer o bem dos estudantes, né, se eu tenho vagas, eu tenho mais de 100 mil vagas de professores aqui na rede, e eu tenho mais de 100 mil professores aprovados, porque não se efetiva esses professores. Né? Com isso, eu tenho certeza que acaba melhorando a questão da educação, como foi mencionado. Os índices do Estado de São Paulo, muito tempo atrás, eram um dos melhores. Agora é um dos piores, não só o índice educacional, mas o Estado de São Paulo está ficando em último em todas as instâncias. Né? Vamos pegar a questão salarial. O Estado de São Paulo é um dos piores estados que pagam os professores. Só para complementar a minha fala, o deputado Janásio mencionou sobre o estágio probatório. Há 2 meses atrás, o senhor Renato Federer deu uma entrevista na Jovem Pan News, em onde, na live, ele cita que o pessoal do estágio probatório pode ficar durante 2 anos, e ele cita que muitos não irão ficar no estágio probatório. Ele mesmo cita nessa live lá na Jovem Pan.
3: Travou? Não, ele deu. Acabou.
1: Obrigado, professor. Professor Auro de Almeida, diretamente de Pirassununga, da terra do Bomer. Né? Um abraço, Auro. Obrigado aí pela sua intervenção.
2: Não estou escutando.
1: Ele não está escutando?
4: Agora vou mesmo.
1: Ele não está escutando?
5: Agora voltou.
1: Obrigado, Aura, pela sua colaboração, pela sua intervenção, pelo seu trabalho. E diretamente é de Pirassununga. Eu falei que aqui a gente tem um cidadão de Pirassununga também, que é o Vomer, que está aqui, que é da UDEMO, diretor de escola combativo aqui. Um abraço para você. Tá bom? Obrigado. Vou passar agora a palavra para o vereador Celso Genasi, aqui, da Comissão de Educação da Câmara Municipal.
6: Boa noite a todas, boa noite a todos. Cumprimentar aqui os membros da mesa, o Chico Poli, o professor Chico Poli. Cumprimentar e saudar aqui a iniciativa do professor deputado Carlos Genasi. Saudar a todos vocês que estão aqui de forma presencial e as centenas de pessoas que estão de forma online, né? Porque tem muitas pessoas acompanhando essa audiência pública, que é muito importante, que estão no interior do estado, né? Que não conseguem vir até aqui, é uma distância muito grande, é muito complicado, mas a audiência pública ela se presta a isso. De fazer esse debate, ouvir as pessoas, ouvir a situação, né, que o deputado Carlos Janasi trouxe aqui, o professor Chico Poli trouxe os dados aqui atualizados também da rede. Então, a gente vem na audiência pública, o que está acontecendo aqui na rede estadual é exatamente o que ocorre também na Prefeitura de São Paulo, no município de São Paulo. A gente tem uma luta muito grande, o nosso coletivo Educação em Primeiro Lugar, junto com o deputado Carlos Janasi, junto com a professora deputada federal, professora Luciene Cavalcante, de lutar, brigar muito pela abertura de concurso público. A gente luta pela abertura do concurso público, depois para que o concurso seja realizado. A gente, inclusive, tem um cursinho preparatório totalmente gratuito que o deputado Carlos Janasi já tem há mais de 20 anos, democratizando o acesso ao concurso público para as pessoas que não têm condições de estudar. A gente faz esse trabalho, e depois a luta é, as pessoas fazem um concurso e a luta é para convocação dos aprovados do concurso público. É uma luta incessante. Depois a gente tem que lutar para, no caso aqui, a prorrogação do prazo do concurso público. São lutas importantes que a gente tem que fazer, porque os governos são irresponsáveis. Quando isso acontece na Câmara Municipal, acontece aqui na Assembleia Legislativa, quando há abertura de um concurso público, há abertura do concurso público porque tem um número mínimo lá, quando baixa esse número mínimo, é obrigado a abrir o concurso público. E o concurso é aprovado aqui na Casa Legislativa, na Câmara Municipal, é aprovado aqui também. E quando o concurso é aprovado, porque há um déficit de professores efetivos na rede, o recurso público já é destinado, já é separado para a convocação, a contratação dos aprovados no concurso público. Isso tem lá no orçamento, já é cravado no orçamento. Agora, não é admissível que um governador faça um concurso público, Chico Poli, faça um concurso público, parece com um caráter arrecadatório, né? Porque as pessoas, centenas, milhares de pessoas que fazem um concurso público pagaram taxas. E você fazer a convocação do número mínimo que ele fez até agora, 15 mil, 14 mil, 13 mil, é nada, é praticamente nada pelo déficit que a gente tem de cargos vagos na rede estadual. Aqui do estado de São Paulo, o vídeo do ministro Alexandre de Moraes deixa muito escancarado que existe um crime de responsabilidade aqui no estado de São Paulo, quando deixa cair aquela curva lá do número de efetivos em relação ao número de contratados que são explorados aqui no estado de São Paulo. O contratado não tem direito, por exemplo, ao IANSP. Tem direito a quase nada. Tem direito a quase nada. Nem o recolhimento do INSS que o estado deveria fazer, repassar para o INSS, ele faz. Então deixa o professor categoria O totalmente precarizado, vulnerabilizado, e isso ele está correndo um crime de responsabilidade, porque o concurso público foi aberto, existe o déficit de professores, existe o recurso público, mas, agora, como disse o deputado Carlos Anazzi, como disse o Chico Poli, este governador e o próprio secretário, eles têm ódio da educação. Tanto é que foi aprovado aqui com obstrução, voto contrário do deputado Carlos Anazzi, da redução dos recursos públicos da educação. São 10 bilhões de reais que foram retirados da educação. Como se a educação no estado de São Paulo estivesse lá comparada da Suécia, da Noruega, né? A gente acompanha as escolas, a gente vai nas escolas, estão sucateadas, degradadas, não há quadro suficiente de profissionais, está um abandono e o governador retira da educação. Então, isso dá uma sinalização que ele não está pensando em nada, não está pensando em educação. E dizer que a gente luta por essa prorrogação, estivemos junto com a deputada Luciene Cavalcante, nosso coletivo Educação em Primeiro Lugar, com a deputada Luciene Cavalcante, com o deputado Carlos Anazzi, nós estivemos no Ministério Público fazendo esse debate, mostrando esse ataque à educação, a não convocação dos aprovados no concurso público, porque isso traz dois problemas gravíssimos, e ocorre isso também na cidade de São Paulo. Quando você tem um déficit de professores, primeiro que você prejudica demais as pessoas que prestaram concurso. As pessoas que prestaram concurso dedicaram, eu sou concursado, eu sei como é isso, é difícil passar num concurso público e vocês passaram no concurso público, abriram mão de horas das suas vidas para estudar para um concurso público, às vezes até de espaço, de trabalho, muitas pessoas deixaram de trabalhar, foram estudar para passar no concurso público. E o governador, ao não convocar esses aprovados, está prejudicando esses aprovados aqui no concurso público. E o outro ponto, que é mais grave ainda, é o abandono das escolas. Na rede municipal, eu tenho feito esse debate, tenho denunciado na tribuna da Câmara Municipal, porque o que acontece? Tem o déficit, a maior cidade da América Latina, não tem professores suficientes, não convoca os aprovados no concurso público, e aí na escola quando um professor fica doente e não tem substituto, não tem os módulos de substituto, sabe o que acontece? Acontece que a escola, ela tem ou duas possibilidades. Ou ela junta as salas, então uma sala que tem 28 alunos, 28 crianças na rede municipal, e outra tem 28. Um professor falta, a escola junta as salas, tem uma sala que fica com 56 alunos, para não dispensar essa criança, para não prejudicar a família, que tem toda uma logística. Isso acontece na maior cidade da América Latina. É um absurdo, é um escárnio. E acontece aqui também, no estado. Então a escola, ou ela faz juntas salas, ou ela dispensa essa criança. Liga lá para a família e fala, olha, não temos professores, o seu filho vai ter que voltar para casa. Então a mãe, o pai ou o responsável vai ter que sair do seu trabalho e ir lá buscar a criança, buscar o seu filho na escola. Então não dá para aceitar. Não dá para aceitar que uma cidade, eu falo da rede municipal, que o prefeito aqui é também aliado do governador Tarcísio, copia as ações do governador Tarcísio, e faz a mesma coisa no município de São Paulo, né? Não convoca, faz o concurso, cria expectativa, como diz o Chico Poli, que ele acabou de falar aqui, que ele tem certeza que não abrirá o concurso público. É uma questão de marketing eleitoral, é uma política eleitoreira do governador Tarcísio aqui no estado de São Paulo. Agora, a gente tem que... A gente vai fazer isso, vai acionar o Ministério Público novamente, vai dialogar, porque ele não pode abrir um concurso público, convocar um número mínimo, um número irrisório, pela demanda que a gente tem no estado de São Paulo, e abrir um novo concurso. Aqui está aqui, ó, convocação de uma nova licitação para uma nova empresa, para um novo concurso. Enquanto ele não convocar um mínimo, né, uma condição, uma quantidade razoável dos aprovados do concurso anterior, ele não pode, ele pode até abrir o concurso, mas ele não pode nomear ninguém desse novo concurso enquanto não extinguir o concurso anterior, enquanto não convocar o número razoável de pessoas aprovadas no concurso anterior. Então a gente tem que ficar de olho nisso, estamos acompanhando muito isso, porque vai caracterizar um crime de responsabilidade, improbidade administrativa, tanto do governador Tarcísio como do secretário Feder, porque vai, as pessoas que estão nos acompanhando, são centenas de milhares de pessoas que prestam esse concurso, né? O estado de São Paulo, quando abre um concurso público no estado de São Paulo, né, Chico Poli tem essa experiência, vem gente do Brasil todo prestar esse concurso, é muito disputado, muitas pessoas, paga-se uma taxa para fazer esse concurso. Então, o que dá a entender que o governador Tarcísio quer fazer também, é isso, ficar fazendo concurso público, atrás de concurso público, chama lá uma quantidade mínima, 1%, 2% dos aprovados, abre outro, arrecada o dinheiro, engana as pessoas e prejudica a educação, porque quando você faz isso, você prejudica os aprovados e prejudica os alunos, prejudica a educação, porque não tem uma continuidade. Então a gente precisa muito fazer esse debate e lutar para que haja a convocação dos aprovados no concurso. A gente precisa de uma educação pública de qualidade, e uma educação pública de qualidade passa necessariamente pela convocação, pela existência de professores efetivos, que tenham o mínimo, né, o mínimo de condições de respeito aos seus direitos, né, seus direitos trabalhistas, seus direitos de estabilidade. Então, a gente não pode permitir que aquele gráfico, e aí a gente espera também que haja uma ação imediata também do Supremo Tribunal Federal, do Tribunal de Justiça, em relação a isso. Os dados estão aí, estão apresentados. O próprio ministro do Supremo Tribunal Federal colocou, é a realidade que a gente está vivendo no estado de São Paulo. O número de contratados maior do que o dos cargos efetivos. E não dá para aceitar. E a gente vai lutar para que isso seja tem essa reversão aqui no Estado, deputado Carlos Giannazzi, também contem com o nosso total apoio, com o nosso mandato da Câmara Municipal, porque a gente também, você também, o deputado Carlos Giannazzi e a deputada Luciene Cavalcante, que são também da educação, são servidores do município de São Paulo, da educação, o deputado aqui da Comissão de Educação da Assembleia Legislativa, a deputada federal Luciene Cavalcante, que é membro também da Comissão de Educação da Câmara Federal, estão juntos nessa luta para que a gente reverta esse quadro e a gente tenha o número de efetivos, de concursados, professores efetivos, para que a gente tenha educação pública de qualidade.
1: Obrigado, vereador Celso Giannazzi, representando aqui a Comissão de Educação da Câmara Municipal de São Paulo. Vou chamar agora no sistema online o professor Tiago Luz, que está aqui no sistema online. Professor Tiago.
4: Boa noite, deputado Giannazzi. Boa noite, vereador Celso Giannazzi, professor Chico Poli e demais pessoas que acompanham esta audiência pública, que é de extrema importância, né, para falar sobre esse processo do concurso público, que os professores estão aguardando aí a convocação ansiosamente. Vou rapidamente justificar minha ausência aí presencialmente, sofri um acidente, estou com o ombro debilitado, então, segundo recomendações médicas, eu preciso manter repouso, mas achei importante participar. Acho que é importante a gente pontuar que esse governo, aparentemente ele não gosta do trabalhador, né? Nessa situação dos professores, estão sobrecarregados, várias plataformas, o concurso que eles não convocam os professores, vários professores que são contratados de forma precária e eles mantêm um número maior do que o de professores efetivos. Em outras áreas também do governo, da gestão estadual, a gente vê um ataque aos trabalhadores, tanto com a questão dos pedágios, Free Flow, com relação à privatização da Sabesp, privatização de várias empresas públicas estaduais, e que gera desemprego. Hoje, em estradas estaduais, por exemplo, o professor que trabalha em um município precisa pegar uma estrada, ele é obrigado a pagar um pedágio. E nesse modelo Free Flow, e onde não tem o Free Flow, eles estão tirando as pessoas que trabalham nas cabines e colocando o sistema de pagamento automático. Então, isso é uma clara demonstração de que não há interesse nenhum em garantir o emprego das pessoas, dos cidadãos do Estado de São Paulo. E como o professor Chico Poli pontuou muito bem no início, a gente só tem uma alternativa, que é tirar esse governo na próxima gestão, atuar para que isso não aconteça, em que pese toda essa luta para que ocorra a convocação, o Ministério Público, o Judiciário, pressionar. É importante que os professores pressionem também para que seja feita a convocação. Mas a luta política também ela vai ser extremamente necessária para que a gente possa reverter todo esse quadro de malefícios que estão acontecendo com os professores e com os demais trabalhadores no Estado de São Paulo. Então, volto a dizer que é extremamente importante esse tipo de ação que o deputado Giannazzi, o vereador Celso, a deputada Luciene têm encampado aí em defesa dos professores, em defesa da educação pública de qualidade. Isso aqui é minha manifestação de apoio aos professores aprovados do concurso que não foram convocados ainda, né, que é um absurdo, sociologia e filosofia. E para finalizar, é importante a gente pontuar também que a gestão estadual, a Secretaria da Educação, tem brincado com a educação. Todos os anos nós vemos sair novas matrizes curriculares e tem a promessa de que vão contemplar filosofia e sociologia, e isso não acontece. Então, não dá para brincar de fazer educação. Ou coloca alguém como secretário da educação que tenha a disposição de fazer um trabalho sério e que atue com a educação como ela deve ser cuidada, ou vai ser esse cenário de terra arrasada que nós temos no Estado de São Paulo. Cada ano sai uma matriz diferente, muda-se as regras do jogo com o carro andando, troca o pneu com o carro andando, plataforma disso, plataforma daquilo, e a educação não vai para frente. É inadmissível que o Estado de São Paulo ocupe o 16º lugar no ranking de alfabetização dos estudantes do segundo ano do ensino fundamental. E não dá para culpar os professores por esse insucesso. É uma falha do sistema educacional aqui do Estado de São Paulo. Agradeço pela oportunidade e boa audiência pública para todos nós.
1: Obrigado, professor Tiago Luz. O professor Tiago falou dos pedágios, tem uma informação muito ruim. Aqui, a Ecovias está aumentando já. 1º de julho vai ter aumento dos pedágios lá do sistema Imigrantes Anchieta. O pedágio, Chico Poli, vai para R$40 agora. Então, e tem professor que vem de Santos para cá, ou que utiliza ali para Cubatão, Praia Grande, né? E vai pagar R$40, né? A Ecovias. Imaginem os outros pedágios que terão. Aqui eu falo que é a privataria Bolso Tucana, né? Então eles estão implantando mais de 100 praças novas de pedágios em todo o estado de São Paulo. Passar a palavra agora para nosso colega, professor...
7: Carlos de Barros.
1: Carlos, meu xará. A palavra é sua.
7: Fala no microfone. Bom, eu agradeço a vez e a voz. Gostaria de cumprimentar a mesa com os componentes, deputado estadual Carlos Giannazzi, e com o vereador Celso Giannazzi e o nosso presidente da UDEMO, o professor Chico. Eu gostaria de dizer que, além de ser o professor Carlos de Barros, eu também sou apresentador do programa Docência em Luta. Nós fazemos denúncias, né, onde temos aí a prerrogativa de defender o professor categoria O. Nós também gostaríamos de dizer o seguinte, que prestamos o concurso em 2023 e logramos êxito em passar no concurso. Passamos o concurso e aí chegou o dia da convocação, aonde nós fomos convocados para comparecer à diretoria Sul 3, ali na Pensilvânia. Estivemos lá, embora eu seja da diretoria Centro-Sul, tive que me deslocar.
8: Sul 1.
7: Eu acho que é Sul 3.
1: Na Sul 3 é Capela do Socorro.
7: Então é Sul 1. E aí nós fomos até a rua Pensilvânia, né, onde fica a diretoria, e lá passamos por um escárnio. Chegamos lá logo cedo, bem cedo, aonde os professores já estavam se cumprimentando. Parabéns, você vai ser efetivado, que legal, que bacana, né? E aí, todos nós nos reunimos ali no auditório, aonde vem um supervisor e diz o seguinte: professores, nós temos 9 vagas no estado todo para oferecer para o senhor, que são hoje aqui presencialmente 350 professores. Nós gostaríamos de falar que os senhores vão poder abonar o dia de hoje, mas vocês ficarão para a atribuição dos 9 professores. Então, imagina 350 professores que ali estavam para assumir o cargo e aí jogam esse balde de água em todos nós, e o prêmio de consolação para nós é o dia abonado. Então, tivemos que assistir à atribuição online dos professores de infinitas diretorias, né, durante do estado inteiro, e quando chegou os 9, os demais saíram cabisbaixos, chateados, voltaram para suas casas. E no dia seguinte a diretora de escola ainda fala: e aí, deu tudo certo? Foi atribuído? Você foi efetivado? Falei: não fui efetivado, infelizmente. E não obstante isso, nós prestamos um outro concurso, que passamos de novo. Então, passei do 2023, passei em 2024, estou aguardando. E aí, mais uma comédia. Estou inscrito no PSS da Fundação Getúlio Vargas, que pagamos R$60. R$60 para prestar um novo concurso. Então, já se passaram com esse que vai acontecer 3 concursos. Os 2 primeiros fui aprovado e até o presente momento não fui chamado. Então, aqui eu queria registrar o meu repúdio a esse tipo de situação. como que os professores estão passando por isso? E outra, nunca que eu vi que nós temos que pagar para poder trabalhar. Então imagina a arrecadação que o Estado faz, cada professor pagando R$60 para prestar o concurso da Getúlio Vargas. Né? Eu gostaria de agradecer a oportunidade da vez de voz, cumprimentando a todos os meus colegas que aqui também estão presentes e dando oportunidade para eles continuarem a fala, porque acho que o céu nasceu para todos, né? Então, obrigado e muito obrigado, deputado Carlos Giannazzi, pela oportunidade.
1: Obrigado, Carlos. Parabéns aí pela sua luta. Vamos agora chamar a Elisângela, que está também aqui no aplicativo do Sistema Online.
9: Boa noite a todos. Eu sou da URI aqui de Andradina, né, interior de São Paulo. Eu tenho o mesmo repúdio que o caro amigo acabou de falar, porque eu também fui convocada, saí da minha cidade, fui até Jales, né, que não é tão perto da minha cidade, gastei com locomoção, gastei com alimentação, e chegando lá aconteceu a mesma coisa. E o que é de mais indignação é que fala que não há cargos, né, para a gente. Mas eu estou trabalhando como categoria O, contratada, num cargo que é vago. E já fazem 2 anos que eu estou neste cargo vago. Eu passei em História e passei em Educação Especial. Eu fui convocada em Educação Especial. E estou no cargo de Educação Especial. E isso me deixa muito indignada, porque eu ainda tive que ouvir a fala do secretário de Educação, Feder, onde ele fala que os melhores ele já pegou. Eu não me acho uma professora ruim, porque eu estou no Estado desde 2018 e eu não passei tão mal no concurso, eu passei bem, porque eu fui chamada. Só que ele não me deu a vaga, porque a vaga que eu estou é livre. E como que agora, quando eu abro um diário oficial e eu vejo que ele está, né, já contratando uma nova empresa para fazer um novo concurso, isso me deixa muito chateada, porque eu estudei demais e eu tenho certeza absoluta que todos os nossos amigos que estão aí esperando a convocação também estudaram. Deixaram de sair, de curtir com seus filhos, né, para poder ser efetivado. E a gente ainda tem que ouvir a fala que ele já chamou os melhores. Né? E eu não acredito nisso, porque existem muitos professores muito bons que estão nessa fila para ser convocado. E agora ele faz um novo chamamento de uma nova nessa banca FGV, inclusive, que também tem o PSS e que também estou inscrita, porque se a gente não se inscrever no PSS, a gente ainda vai ficar desempregado. Né, porque é isso que a gente vê a cada dia que passa acontecendo no Estado de São Paulo. Então, aqui eu venho aqui em nome de todos os professores, né, categoria O, que estão aí na lista de espera, pedir encarecidamente que os senhores olhem por nós, né, lutem por nós, porque a gente precisa muito de vocês. Obrigada.
1: Andradina, acho que ela não ouviu, eu perguntei se está muito frio em Andradina. Parece que o estado todo está passando aí pela geada, pela geladeira, né? Vou passar
9: muito
1: agora
9: frio.
1: Para o colega aqui, professor.
10: Isso. Meu nome é Everton, né? Sou professor da rede Santo André, né? A minha história é meio complicada, viu, Ginásio? Porque assim, eu comecei com problema, né, porque o meu vídeo não deu certo, igual várias pessoas também que não deram certo o vídeo não foi aprovado, e o meu falaram que foi porque o formato estava errado. Entrei com o primeiro processo, e aí foi falado que o vídeo não foi colocado direito e tal. Entrei de novo no final do ano, acho que até o dia 23 de dezembro, acho que foi alguma coisa assim. E aí, a partir daí, o vídeo foi depois de um tempo. A minha amiga fez igualzinho, o vídeo, o meu vídeo, e o dela não foi aprovado, o meu foi. Todo aquele problema do vídeo e tal, e aí o meu vídeo foi aprovado. Ah, legal. Aí eu sou professor de humanas, né? Fiz história e geografia. E aí eu fui aprovado lá, né, entre os 1.100. Beleza, chamaram lá 900 de geografia. Aí eu falei, na próxima eu vou ser chamado. Aí fui chamado realmente, né, igual o professor falou, nessa situação.
11: Sim, eu tô em dois.
10: Quando eu cheguei lá em São Bernardo, chamaram somente 4 professores lá de geografia. E o restante dos professores ficaram lá naquela situação esperando aquela chamada que não foi chamado. Então assim, a gente luta primeiro para fazer a prova, né? Porque é uma prova cansativa, que foi 2 dias, tanto de história como geografia, mostrando o vídeo, né? Tendo que colocar vídeo. E o vídeo, falaram que o formato não estava correto. A gente luta para que o formato seja correto. Já é uma situação bem complicada para a gente, né? O estresse de tudo que a gente passa ali. E quando a gente... Beleza, foi aprovado. Muitos dos meus amigos que fizeram o vídeo igualzinho o meu vídeo não foram aprovados, né? E aí... Poxa, a gente fica chateado porque deixa alguns amigos para trás, mas, beleza, o meu vai ser aprovado, né? Aí você chega numa convocação, não te chamam. Faltou 40 pessoas para me chamarem em geografia. Tudo bem, eu fiquei chateado tudo, né? Mas o que eu fico mais chateado são professores amigos meus de humanas que já perderam 30%, né? Perderam 30% das aulas, porque foram colocados para matemática, português, né, foram remanejados isso. E os professores de filosofia e sociologia não foram chamados de humanas. Eles querem acabar com humanas, de qualquer jeito. Estão cansados, sabe? É professor de história que tenta sair para outro lugar, é motoboy. Né? Eu trabalhei também, estou trabalhando como entregador, né, por causa de tudo isso, mas temos professores ótimos aí no estado, na qual empurram a gente para fazer outra coisa, né? Professores ótimos aí que filosofia, sociologia, que não foi chamado que estudou, que fez tudo aquilo. Eu volto a 40, todo o processo para mim acho que foi pouco para aqueles professores que lutaram para ser um dos primeiros aí e não foram chamados. Né? Então eu sou da DEI de Santo André. Mês passado aí eu trabalhei em Limeira, né? Fui para Limeira também. A gente tem essa opção de escolher agora, né? De não, da onde você pode escolher. Estou voltando para Santo André, mas eu vejo que a luta é de todo mundo. A luta não é só aqui de São Paulo, não é só do ABC, mas do interior todo, né? A gente precisa fazer com que esse concurso chame mais pessoas, principalmente de humanas. A gente está precisando de professores de humanas, né? A gente foi chamado bastante pessoas de matemática, português, lógico que tem que chamar mais, mas assim, de humanas eu acho que a gente precisa lutar um pouquinho mais, porque a nossa classe está bem complicada.
1: Obrigado, Everton, né? Professor de... História, né? História, geografia, geografia. Eu quero chamar agora o professor Fábio da Silva Júnior, que também está aqui no aplicativo, sistema online. Professor Fábio.
12: Boa noite. Boa noite, vocês me ouvem? Tudo bem? Primeiramente, quero agradecer aos professores, né, pela oportunidade de estar falando aqui, pela banca. E eu vou ler um texto que eu escrevi com o apoio dos outros professores, manifestando a nossa insatisfação com o que está acontecendo, né?

0: Você que assiste a audiência pública na TV Alesp pode continuar vendo no nosso canal no YouTube e acompanha a partir de agora a sessão solene em homenagem aos 50 anos da Unesp e a outorga do colar de honra ao mérito legislativo à magnífica reitora Maísa Furlan.
1: A instituição consolidou-se como um dos principais pilares da formação acadêmica, da produção de conhecimento e da construção de uma sociedade mais justa e democrática. Ao celebrar seus 50 anos de existência, reafirmamos a relevância do papel estratégico desempenhado pela universidade na formação de cidadãs e cidadãos críticos, éticos e comprometidos com a transformação social. Sua atuação transcende os limites da sala de aula, impactando diretamente a vida de milhões de paulistas por meio do ensino, da pesquisa, da extensão universitária e da promoção de oportunidades. A Unesp constitui-se como um patrimônio do povo paulista. Sua história acompanha e fortalece a trajetória de desenvolvimento científico, tecnológico, cultural e educacional do nosso Estado. Celebrar este marco é também valorizar a universidade pública, gratuita, inclusiva e de excelência, que permanece comprometida com os desafios e as necessidades da nossa sociedade. Neste momento, iremos compor a mesa e convidamos para compor o deputado estadual Emídio de Souza, proponente desta sessão solene. Convidamos a deputada estadual Beth Saão, também proponente desta sessão solene. Convido o deputado estadual Guilherme Cortez, egresso dos bancos universitários da Unesp. Convido a magnífica reitora da Universidade do Estado de São Paulo, a professora doutora Maísa Furlan. Convido o professor doutor Fernando Antônio Santos Coelho, coordenador-geral da Universidade Estadual de Campinas. Convido o professor doutor Pascoal Barretti, que foi reitor da Unesp na gestão 2021-2025. Senhoras e senhores, integrantes dessa mesa, convidamos a todos e a todas para que, em posição de respeito, possamos ouvir o hino nacional brasileiro, executado pelos integrantes do grupo de percussão do Instituto de Artes da Unesp, PIAP.

Muito obrigado. Nesse momento gostaríamos de registrar e agradecer a presença das seguintes autoridades, personalidades e representantes de instituições. Registramos a presença do professor Dr. César Martins, vice-reitor da Unesp, da professora doutora Maria Valnice Boldrin, pró-reitora de pós-graduação da Unesp, professor doutor Edson Coutieri Botelho, pró-reitor de pesquisa, professora doutora Adriana Marco Antônio, pró-reitora de Planejamento Estratégico e Gestão, professora doutora Célia Maria Giacchetti, pró-reitora de graduação, professor doutor Leonardo Lemos de Souza, pró-reitor de Ações Afirmativas, Diversidade e Equidade, professor doutor Erivaldo Antônio da Silva, secretário-geral da Unesp, professor doutor Marcelo dos Santos Pereira, chefe de gabinete da reitoria, professor doutor Odair José Garcia de Almeida, diretor do Instituto de Biociências do Campus do Litoral Paulista e presidente do Fórum de Diretores da Unesp, pessoa pela qual cumprimentamos os diretores das unidades universitárias presentes, professora doutora Mônica Abrantes Galindo, vice-diretora do Instituto de Biociências, Letras e Ciências Exatas do Campus de São José do Rio Preto e presidente do Fórum de Vice-Diretores da Unesp, pessoa pela qual cumprimentamos os diretores das unidades universitárias presentes. Também queremos cumprimentar Daniela Altieri Tita, presidente do Fórum de Diretores Técnico-Acadêmicos da Unesp, Marcelo Orlandi, diretor em exercício da Agência Unesp de Inovação. E também cumprimentamos, representando o Comando Militar do Sudeste, Coronel Rodolfo Guerra, assessor de Relações Institucionais do Comando Militar do Sudeste, e o Tenente-Coronel Tarso de Souza Ramalho, coordenador do Núcleo de Estudos Estratégicos do Comando Militar do Sudeste. Nesse momento, temos a honra de convidar a professora doutora Liede Lege Bariane Bernucci, vice-reitora da Universidade de São Paulo, USP.

0: Senhoras e senhores, com a palavra o deputado Emílio de Souza para proceder à abertura oficial dessa sessão solene.
1: Boa noite a todos, boa noite a todas. Iniciamos os nossos trabalhos nos termos regimentais. Senhores, essa sessão solene foi convocada pelo presidente dessa Casa de Leis, deputado André do Prado, atendendo a minha solicitação, junto com a deputada Beth Saão, com a finalidade de outorgar o colar de honra ao mérito legislativo em homenagem aos 50 anos da Unesp.
0: Agradecemos ao deputado Emílio de Souza e, neste momento, assistiremos a um vídeo institucional sobre a Unesp, Universidade Estadual Paulista.

0: Nos anos 70, vivíamos um país de poucas vozes. A educação pública era vigiada, contida. Foi nesse cenário que foram reunidos 14 institutos pelo interior paulista.
1: Acreditamos que já tenha chegado o instante de se cogitar da terceira universidade, que é aquela que reunirá os institutos isolados, hoje ligados à secretaria, e que poderão, então, com espírito universitário, criar um planejamento educacional novo. Para

0: Fortaleceu nossa atuação coletiva. Ao assumirmos nossa própria história, redefinimos juntos os rumos da universidade. Com a autonomia financeira, ampliamos horizontes. Chegamos a mais cidades, criamos novos cursos, aprofundamos saberes. A interiorização finalmente tornou-se identidade. Passamos a ser parte da vida das cidades. Na economia, no cuidado, na cultura, na inovação. Avançamos por um acesso mais justo. A adoção de políticas afirmativas transformou trajetórias e nos transformou com elas. A diversidade tornou-se prática, assegurou condições reais de acesso e formação. Somos hoje uma rede que articula histórias e territórios, com uma trajetória consolidada e clareza sobre os desafios que nos movem. Seguimos com um compromisso público, formando profissionais, produzindo conhecimento, expandindo a ciência e fortalecendo a equidade em diálogo com as cidades que habitamos. 50 anos revelam um percurso de múltiplas vozes e uma universidade que aprendeu com o próprio tempo a caminhar com resiliência. Somos muitos, muitas, somos uma só. Unesp é múltipla, é pública, é para todos.
1: Seguindo com a nossa solenidade, ouviremos uma breve saudação das autoridades. Convido, neste momento, Cláudio Roberto Ferreira Martins, coordenador administrativo do Sindicato dos Trabalhadores da Universidade Estadual Paulista, Sintunesp.
2: Rascunhei um texto aqui, como diria o Alberto. Boa noite a todos que nos assistem, a todos os presentes. Meu nome é Cláudio, eu sou dirigente do Sindunesp, Sindicato dos Trabalhadores da Unesp. Eu queria agradecer primeiramente aos deputados, a deputada Beth Saião e o deputado Emílio Marques, pela organização dessa sessão solene, em homenagem ao cinquentenário da Unesp. Cumprimento a reitora da Unesp, professora Maísa Furlan, em nome da qual cumprimento toda a comunidade da universidade. A Unesp foi criada em 76 a partir da união de 3 institutos isolados, existentes em 12 cidades espalhadas por todo o estado de São Paulo, mais a criação da Faculdade da Ilha Solteira e a incorporação da Escola de Música Maestro Julião, que mais tarde se tornaria o Instituto de Artes. O primeiro estatuto da universidade, publicado em 77, previa a criação de novas unidades universitárias a partir do desmembramento das já existentes, defendendo a bandeira da democratização e expansão do ensino superior no interior do Estado. Assim, com a encampação da Universidade de Bauru, incorporando 3 novas faculdades à Unesp, a Universidade chega ao ano de 89 com campus em 15 cidades, contando com 24 unidades universitárias e a reitoria, conforme o novo estatuto aprovado em janeiro de 89. Esse novo estatuto da Unesp, considerado mais democrático por muitos entre as universidades paulistas, foi fruto de muita luta de discentes, docentes e técnicos administrativos por uma universidade democrática, liberta das amarras do regime ditatorial pelo qual o país havia vivido nas últimas 2 décadas. 1989 também é o ano da fundação do Sintunesp, que só foi possível após a promulgação da Constituição de 88, que permitiu aos servidores públicos a possibilidade de se organizarem em sindicatos. A partir da sua fundação, o Sintunesp se junta às demais entidades representativas de docentes, técnico-administrativos e discentes das 3 universidades paulistas na luta por financiamento adequado ao funcionamento dessas universidades, além da defesa dos direitos da categoria. A expansão da Unesp tem uma nova fase nos anos 2000, com a criação de 9 novos campi, além da criação da Faculdade de Medicina Veterinária em Araçatuba, que foi desmembrada da Faculdade de Odontologia. Em que pese o crescimento do número de unidades, cursos,

0: alunos de graduação e pós-graduação matriculados na universidade, o número de servidores, tanto docentes quanto técnico-administrativos, não acompanhou esse crescimento. Na verdade, esse quantitativo de servidores diminuiu se compararmos hoje a 1989. No caso dos técnico-administrativos, essa defasagem é mais gritante. Éramos cerca de 7.300 em 89, hoje somos cerca de 5.300, ou seja, o nosso segmento trabalha para manter uma universidade muito maior, com cerca de 30% menos servidores. Além disso, nossos salários não são equiparados aos da USP e também não temos isonomia de benefícios com as universidades co-irmãs. Ainda assim, a Unesp está ranqueada entre as melhores universidades do país, formando profissionais de alta capacidade para o mercado de trabalho, além de ser responsável por cerca de 8% de toda a pesquisa científica do país. E, na minha visão, isso é fruto de dedicação de toda a comunidade da universidade. Por isso, enquanto representante da categoria, quero saudar a todos os servidores técnico-administrativos da Unesp, tanto os da ativa quanto os que já estão aposentados, pois somos parte da bela história destes 50 anos da Universidade Estadual Paulista. Viva a Unesp!
1: Obrigado, Cláudio Roberto, por suas palavras. Nesse momento, gostaria de convidar Antônio Luiz Andrade, presidente da Associação dos Docentes da Unesp, ADUNESP.

0: Boa noite a todos. Boa noite ao deputado Emídio, ao deputado Cortes, aos membros da mesa, a todos que nos assistem. Há pouco eu comentava com a professora Maísa que muitos de nós provavelmente não imaginaríamos que estaríamos aqui para receber uma honraria, né, tão grande, que é a maior dessa casa, né? E acho que todos que aqui estão honram não só por seus méritos, mas pelos méritos de todos que passaram por essa universidade e que a construíram. Minha fala está registrada aqui, parte dela já foi relatada pelo Cláudio. A nossa universidade nasce em 1976, com a junção de vários institutos isolados, alguns recentemente criados, mas outros já com uma história quase já secular, para a gente pensar hoje, é o caso da odontologia e da farmácia. E nasce com um propósito. Uma universidade que, quando foi criada, a grande maioria dos seus professores eram ou graduados ou auxiliar de ensino. Havia poucos mestres e muitíssimos poucos doutores. 50 anos depois, temos uma inversão. Hoje a nossa universidade tem quase nenhum auxiliar de ensino, poucos mestres e a grande maioria titulada. E uma grande maioria que volta para dentro da nossa própria universidade como fruto do trabalho de formação do pesquisador, do cientista, do professor que atua na nossa universidade. Muitos aqui que nós vimos nas fotos foram militantes estudantis no período. Eu mesmo fui militante estudante na Unicamp. Muitos aqui foram herdeiros de pessoas que contribuíram para a construção dessa universidade, como foi o caso do professor Kelsey, do Safiotti e tantos outros. E o nosso sindicato nasce junto com a universidade na luta contra o arbítrio, na luta por uma universidade democrática, na luta pela construção de uma educação superior pública no estado de São Paulo, que pudesse ser uma universidade socialmente referenciada. E um dos principais problemas que sempre enfrentamos foi a questão básica do financiamento da nossa instituição. O crescimento que nós tivemos nos últimos 50 anos é digno de nota. Qualquer administrador público tem que reconhecer o valor, a importância que essa instituição tem no estado de São Paulo e o papel que ela desempenha no crescimento, no avanço da cultura, na melhoria das condições de vida das populações onde ela está presente. E também daquelas onde não está, porque ela irradia um conjunto, tá certo, de ganhos e de valores que não podem ser mensurados apenas economicamente, podem ser mensurados culturalmente. E é esse grande legado que eu acho que a gente está aqui hoje para comemorar. Porque a luta de todos aqueles que se unificaram em torno da construção da Unesp Central foi uma luta pela construção de uma universidade pública, socialmente referenciada, laica e gratuita, né? A nossa história, que foi registrada pela professora Ana Maria Esteves, né, que escreveu a história da própria Unesp, escreveu a história da própria Unesp, sempre fez questão de frisar o papel, né, que a nossa universidade teve e que a luta dos nossos servidores, dos nossos técnicos administrativos, dos nossos discentes, cumpriu nesse processo. Vivemos um momento importante nessa conjuntura. Estamos diante de uma reforma que vai modificar a base de financiamento da nossa universidade, e é imprescindível que essa casa traga contribuições efetivas e estáveis para garantir que a nossa universidade, que a nossa juventude, que os princípios que sempre regeram a nossa universidade possam ser garantidas com sustentação financeira. Para que a nossa universidade não perca sua autonomia garantida pelo artigo 207. Então, eu penso que é um momento importante, mas é um momento também de mostrar que temos desafios e que há a casa da Assembleia Legislativa, né, que a casa do povo paulista também tem, como eu digo assim, compromissos com essa instituição, de tal maneira que ela, com certeza, né, vai dar guarida às necessidades e aos imperativos que se põem no momento para que a gente possa garantir uma universidade plural, diversa, em que a diversidade nunca foi um problema. Nós somos uma unidade na diversidade e isso é uma grande virtude. É problemático? É, mas é uma coisa que nenhuma outra universidade tem, e olha que eu conheço bastante universidades nesse país afora. Então, vida longa à nossa universidade, vida longa à Unesp, vida longa ao nosso trabalho e à dignidade acadêmica que são imprescindíveis hoje em dia. Muito obrigado a todos.
1: Agradeço ao professor Luiz Antônio Andrade, presidente da Unesp. Neste momento, dando continuidade a esta sessão solene, proposta pela deputada Beth Saão e pelo deputado Emílio de Souza, convido o professor doutor Aldair José Garcia de Almeida, diretor do Instituto de Biociências do Campus do Litoral Paulista e presidente do Fórum de Diretores da Unesp.
2: Boa noite a todas as pessoas presentes e aqueles que nos assistem. Cumprimento a mesa, excelentíssima deputada Beth Saão, excelentíssimos deputados Emílio de Souza e Guilherme Cortez, magnífica reitora professora Maísa Furlan, ilustríssimos professores Pascoal Barretti e Fernando Coelho e ilustríssima professora Lied Bernucci. Também saúdo os demais autoridades presentes, colegas, dirigentes, docentes, servidores técnicos, administrativos, estudantes e ex-alunos e demais presentes. É uma grande honra ocupar essa tribuna em nome do Fórum das Direções das Unidades da Universidade Estadual Paulista para agradecer a homenagem ora concedida à nossa universidade por ocasião dos seus 50 anos de existência. Receber o colar de honra ao mérito legislativo do Estado de São Paulo é, acima de tudo, um reconhecimento ao papel que a Unesp representa na construção de um Estado mais desenvolvido, mais justo e mais inovador. Desde sua criação em 1976, a Unesp nasceu com uma característica singular: estar presente em diferentes regiões do Estado de São Paulo. Essa presença territorial faz da Universidade uma instituição profundamente conectada às necessidades da sociedade paulista. Em cada campus, a Unesp dialoga com as vocações locais, forma profissionais qualificados, produz conhecimento científico de excelência e desenvolve ações de extensão capazes de transformar vidas. Todo o conhecimento produzido e os serviços prestados pela Unesp costuram o Estado de São Paulo. Presente em 24 cidades, de uma ponta a outra do Estado, a Universidade materializa uma frase que nossa magnífica reitora costuma dizer: o território paulista é o nosso campus. Essa presença é um privilégio, tanto para a Unesp quanto para a sociedade paulista, que conta com uma universidade pública de excelência, atuando em todas as regiões do Estado. A consolidação desse projeto universitário, iniciado com a integração de 14 institutos isolados, somente foi possível graças à autonomia universitária e ao compromisso permanente do Estado de São Paulo com a educação superior pública. O investimento realizado ao longo desses 50 anos produziu resultados que hoje beneficiam toda a sociedade e todo unespiano tem muito orgulho de fazer parte dessa história. Ao longo dessas 5 décadas, milhares de profissionais foram formados em nossas salas de aulas, laboratórios, hospitais, fazendas experimentais, museus e clínicas. Nossa produção científica contribui para o avanço na saúde, na educação, na agricultura, na indústria, no meio ambiente, na cultura e em tantas outras áreas estratégicas para o desenvolvimento do país. Mas celebrar 50 anos não significa apenas olhar para a trajetória construída, significa também renovar nosso compromisso com o futuro. Vivemos um tempo em que a ciência, a educação pública e a inovação são fundamentais para enfrentar desafios complexos, como as mudanças climáticas, as desigualdades sociais, a transformação tecnológica e o fortalecimento da democracia. A Unesp está preparada para continuar sendo protagonista desse futuro, mantendo como princípios a excelência acadêmica, a inclusão, a diversidade, a responsabilidade social e o compromisso permanente com a produção e a difusão do conhecimento. Esta homenagem pertence a todos aqueles que fizeram e fazem parte da história da nossa universidade, docentes, técnicos administrativos, estudantes, pesquisadores, gestores, ex-alunos e parceiros institucionais. Cada um contribuiu para consolidar uma instituição pública que hoje é motivo de orgulho para o Estado de São Paulo, para o Brasil, com reconhecimento internacional. Em nome do Fórum das Direções das Unidades da Unesp, agradeço à Assembleia Legislativa do Estado de São Paulo por essa honraria e reafirmo nosso compromisso de seguir trabalhando com dedicação e responsabilidade. Celebrar 50 anos da Unesp é celebrar uma universidade que pertence à sociedade paulista e que continuará existindo para produzir conhecimento, formar pessoas e transformar vidas. Tenho a convicção de que a continuidade dessa trajetória dependerá da permanente valorização da universidade pública e da ciência. Nesse caminho, o diálogo e o compromisso da Assembleia Legislativa com a Educação Superior Pública continuarão sendo essenciais para que a Unesp siga contribuindo para o desenvolvimento do nosso Estado de São Paulo. Muito obrigado.
1: Agradecemos as palavras do professor doutor Aldair José Garcia de Almeida e temos a satisfação de anunciar a presença da magnífica reitora da Universidade Federal de São Paulo, a Unifesp, professora doutora Raiane Patrícia Severina Assunção, a quem convidamos para compor esta nobre mesa. Queremos registrar que esta sessão

0: Queremos registrar que essa sessão está sendo transmitida por intérpretes de Libras, da linguagem brasileira de sinais. Nomeamos Débora de Lima e Gisele Nascimento como intérpretes, a quem pedimos que possamos aplaudi-las por esse trabalho tão importante para a inclusão. Muito obrigado, Débora e Gisele. Quero convidar o professor Dr. Pascoal Barretti, que foi reitor da Unesp na gestão 2021 a 2025, para que possa fazer o seu pronunciamento nesta sessão solene. Professor, seja bem-vindo à tribuna.
1: Excelentíssimos deputados Beth Saão e Emílio de Souza, proponentes da outorga desse colar de honra, né, do ao mérito legislativo, deputado estadual Guilherme Cortes, nas suas pessoas eu saúdo a Igreja Assembleia Legislativa do Estado de São Paulo, magnífica reitora Maísa Furlan, a pessoa de quem saúdo os membros da comunidade unespiana, magnífica reitora Rayane Severino Assunção, reitor da Unifesp, professor Fernando Coelho, vice-reitor da Unicamp, professora Liede Bernucci, vice-reitora da Universidade de São Paulo. Em seus nomes, saúdo a todas as universidades públicas do nosso estado. Na condição... Desculpa. Também saúdo a todas as autoridades presentes, parceiros e amigos. Meu cordial boa noite. Na condição privilegiada de ter sido reitor da Unesp até janeiro de 2025 e ter ingressado nessa universidade no ano da sua criação, agradeço novamente a honraria que hoje é concedida à nossa amada instituição. Após meio século, a Unesp representa hoje a solidez de um dos projetos educacionais mais ambiciosos e mais bem-sucedidos no Brasil. Fundada em 1976, em meio a incertezas próprias de um regime de exceção e supressão de direitos que assolou o país a partir do golpe civil e militar de 31 de março de 64, a Unesp soube ser resiliente e mostrou que a excelência não precisa se restringir a uma localização, mas pode e deve irradiar-se por todo o Estado. Enquanto diversas universidades se concentraram nos grandes centros urbanos, a Unesp, ao longo de 50 anos, estabeleceu raízes em 24 cidades. Ela revolucionou a economia e a cultura no interior paulista, disseminando ciência de ponta onde a população reside, do litoral à fronteira com Mato Grosso, do sul. A Unesp impulsiona o ensino, a ciência e o desenvolvimento econômico. Ser multicampus não é apenas um modelo geográfico, é uma crença de que a partir do conhecimento é um dos nossos patrimônios. A Unesp construiu uma teia de saberes, onde as ciências agronômicas interagem com as artes aqui da metrópole, como visto há pouco. As engenharias se conectam com a saúde, e essa pluralidade é um dos nossos pontos mais fortes. Em 50 anos, a Unesp se tornou um portal para a realização de sonhos, por meio de políticas de cotas inovadoras e permanência estudantil abrangente, assegurou e assegura que o filho do trabalhador rural e a filha da professora da rede pública compartilhem os mesmos espaços, as mesmas salas de aulas que formam muitos dos maiores cientistas do país. A Unesp é, acima de tudo, um instrumento de equidade social. Atualmente, quando atingimos patamares de estarmos entre as 5 melhores universidades da América Latina, entre as 3 melhores universidades do país, contemplamos essa trajetória e este passado com apreço, mas o futuro com diligência, seja no enfrentamento das alterações climáticas, da inovação tecnológica, na proteção da nossa biodiversidade, no enfrentamento sem negociação, enfrentamento todo e qualquer tipo de assédio ou violência. A Unesp continuará a ser o farol que guia o debate público com base em dados, ética e humanidade. 50 anos representam a idade da maturidade, mas para a universidade é apenas o início de sua jornada histórica. Que os próprios 50 anos sejam marcados pela mesma tenacidade que nos trouxe até aqui, sempre defendendo o ensino público, gratuito e de qualidade. Viva a Unesp, viva São Paulo e viva o Brasil!
0: Muito obrigado, professor Dr. Pascoal Barretti, sempre magnífico reitor da Universidade Estadual Paulista. Gostaria de convidar para que possa fazer seu pronunciamento o professor Dr. Fernando Antônio Santos Coelho, coordenador-geral da Universidade Estadual de Campinas, a co-irmã Unicamp. Professor.
2: Bom, boa noite a todos e todas. É para a gente um enorme prazer estar nessa sessão comemorativa. Então eu vou começar a minha fala cumprimentando os membros da mesa, vou começar cumprimentando os deputados Emílio de Souza e a deputada Beth Sayão e o deputado Guilherme Cortes, e em nome dos primeiros dos dois parabenizo pela ideia e pela propositura dessa homenagem à nossa querida co-irmã Unesp. Gostaria também de aproveitar a oportunidade e cumprimentar a professora Maísa Furlan, reitora da Unesp, cumprimentar a professora Rayane Patrícia, reitora da Universidade Federal de São Paulo, cumprimentar o professor Pascoal Barretti, reitor da Unesp na gestão 2021-2025, cumprimentar a professora Liede Bernucci, vice-reitora da Universidade de São Paulo. Eu gostaria de aproveitar também a oportunidade de estender os meus cumprimentos ao senhor Cláudio Martins, coordenador administrativo do Sindicato de Trabalhadores, ao professor Antônio Luiz Andrade, presidente da Associação de Docentes, e também estender os meus cumprimentos ao professor César Martins, vice-reitor da Unesp. Esse é um momento que eu considero bastante importante, porque aqui a gente vê que dois deputados da Casa, que representam o Estado de São Paulo, apresentam uma propositura de conferir um colar de mérito legislativo a uma universidade pública de São Paulo, e eu vejo isso como um reconhecimento formal da importância de uma universidade pública do Estado de São Paulo para toda a comunidade, né? Não só para a comunidade do Estado de São Paulo, mas também para todo o país. E é bem interessante, eu estou realmente bastante contente, porque a Unesp é a nossa co-irmã, é menorzinha, não é? É a nossa caçula. Embora a gente saiba que no momento em que foi feita a junção, existem escolas que são centenárias, mas quando a gente pensa na Unesp como instituição, ela é a nossa co-irmã menor, é a nossa caçula. E, na verdade, junto com Unesp, Unicamp e a USP, formam a tríade das principais universidades desse país, né? Universidades que são responsáveis pela geração de conhecimento, universidades que são responsáveis pelo profundo compromisso social que tem com o Estado de São Paulo e com o Brasil. Então, é uma oportunidade que eu considero muito alvissareira, é uma oportunidade de regozijo para todos nós, para o Estado de São Paulo, para a comunidade unespiana, esse momento de homenagem, esse momento de reconhecimento pelo seu aniversário de 50 anos, né? Esse também, para a gente, na Unicamp, é um momento bastante festivo, porque a Universidade de Campinas faz também 60 anos, agora no próximo dia 5 de outubro. Então, é um momento, é um ano de efemérides, e que a gente realmente fica muito contente. Então, eu termino a minha fala deixando a toda a comunidade unespiana os meus votos e os meus cumprimentos e o abraço caloroso de toda a comunidade de professores, estudantes e docentes da Universidade de Campinas para nossa co-irmã, desejando que a gente possa realmente ver mais 50 anos de glória, de sucesso e de compromisso com a sociedade paulista, por ser uma universidade pública, uma universidade referenciada, né, publicamente referenciada, socialmente referenciada, e que realmente faz tão bem a toda a comunidade onde está inserida. Então, parabéns, viva a Unesp, viva as universidades públicas, viva o Estado de São Paulo. Obrigado, uma boa noite.
0: Agradecemos as palavras do professor doutor Fernando Antônio Santos Coelho. E nesse momento temos a honra de convidar mais uma co-irmã da Unesp, representada na figura da sua vice-reitora. Convidamos a professora doutora Liede Lege Bariani Bernucci para que possa trazer as palavras, as saudações da Universidade de São Paulo nessa nossa sessão solene. Boa noite.
3: Boa noite a todas as pessoas aqui presentes. Gostaria de saudar a deputada Beth Saão e o deputado Emílio de Souza por essa ideia maravilhosa de celebrar aqui o aniversário de 50 anos da Unesp e conferir à Unesp o colar de honra ao mérito legislativo. Essa é uma honra, sabendo que a nossa co-irmã Unesp recebe essa homenagem aqui presente pela Alesp, que é uma casa que defenda as universidades públicas paulistas. É um trabalho conjunto que a Alesp deve fazer com as universidades pelo bem da sociedade. Gostaria de cumprimentar também o deputado Guilherme Cortes e gostaria aqui de parabenizar a professora Maísa Furlan pela sua condução firme da Unesp e por essa condução muito capaz que tem feito na sua gestão e hoje presidente do CRUESP, inclusive. Gostaria de saudar o meu colega da Unicamp, professor Fernando Coelho, e nós, as três co-irmãs, formando essa força do Estado de São Paulo, das universidades públicas, formando os jovens para amanhã, para esse Estado, para o nosso país. Gostaria de cumprimentar a professora Rayane, que aqui representa não só a Unifesp, mas também todas as universidades públicas federais, que também são nossas parceiras em todos os nossos trabalhos. Gostaria de cumprimentar todos os docentes, servidores técnicos administrativos, estudantes e aqueles egressos que fizeram nesses 50 anos seus cursos e que hoje engrandecem, sem dúvida, o Estado de São Paulo e o Brasil. Gostaria de desejar que a Unesp continue firme no seu trabalho de formação das pessoas, de pesquisa, de inovação, de cultura, arte e extensão, que é aquilo que a gente oferece em retorno à sociedade, aquilo que ela nos deposita de confiança para que a gente possa fazer o nosso trabalho para a sociedade paulista e para o Brasil como um todo. Desejo vida longa à Unesp e que a gente possa comemorar muitos ganhos num momento que nós vamos precisar estar todos unidos, a Alesp aqui, a política do Estado, toda a sociedade e nós da academia, unidos pela autonomia universitária que nós precisamos defender, que é o que nos mantém fortes e com excelência e também todo o financiamento. Esse é um momento importante das três universidades paulistas e eu conclamo aqui que todos se unam para que a gente possa continuar esse trabalho importante. Muito obrigada a todos, parabéns mais uma vez.
0: Agradecemos as palavras da vice-reitora da Universidade de São Paulo, a professora Liede Lege Bariani Bernucci. Neste momento, senhoras e senhores, dando continuidade a essa sessão solene tão importante, convido a magnífica reitora da Universidade Federal de São Paulo, a Unifesp, professora doutora Rayane Patrícia Severino Assunção, para que possa trazer a sua saudação à nossa Unesp.
4: Boa noite a todos e todas. Inicio aqui cumprimentando a professora Maísa Furlan, a magnífica reitora da Unesp. Em nome dela eu cumprimento toda a comunidade da Unesp e depois eu vou dizer porquê do meu carinho por essa instituição. Cumprimento aqui a deputada Beth Sayão, deputado Emídio, deputado Cortez, que estão aqui representando, né, essa casa, que é uma casa extremamente importante no processo de decisão das políticas aqui do nosso Estado. E ressalto aqui a importância desses deputados como defensores da universidade pública. Então, deixo aqui minha gratidão e meu reconhecimento pelo trabalho que vocês têm realizado pelas universidades públicas do Estado de São Paulo e no Estado de São Paulo, porque aqui eu represento uma universidade federal que está no Estado de São Paulo e compõe esse ecossistema de educação, ciência e tecnologia, e desta forma, né, nós nos chamamos de co-irmãs nesse trabalho em defesa da democracia, em defesa do ensino público, em defesa do ensino de qualidade e também inclusivo, né? Cumprimento aqui os meus colegas e a minha colega, né, de exercício da atividade aí de gestão na universidade, então, professora Lied, que representa aqui a Universidade de São Paulo, professor Fernando Coelho, que representa aqui a Unicamp, e professora Maísa, que eu aqui já coloquei, né, que representa a universidade que hoje recebe essa honraria e também celebra os seus 50 anos. Eu cheguei um pouco atrasada, porque eu estava em um outro compromisso e peguei um trânsito, mas eu não poderia deixar de estar aqui pelo ato, né, pela simbologia que ele tem, mas por um significado muito especial. Eu sou egressa da Unesp, né? Então, por isso que eu disse que eu explicaria aqui a minha presença, porque a minha presença é de reconhecimento, de cumprimento a essa instituição, mas também de agradecimento, né, porque foi a Unesp que me fez sentir, de fato, o sentido da universidade pública. Então, se hoje eu estou à frente de uma universidade pública, é porque a minha primeira experiência foi uma experiência que eu diria exitosa, né, no sentido do prazer de estar numa universidade que realiza ensino, pesquisa, extensão e produz um conhecimento com um compromisso social que fez com que eu seguisse na carreira acadêmica e também me colocasse a serviços de estágio à frente de uma universidade, como é a Universidade Federal de São Paulo, que comunga dos mesmos princípios, dos mesmos valores, entendendo que dois elementos eles são fundamentais, eu acredito, hoje, no processo, né, de gestão das nossas universidades, que é garantir a excelência. E excelência, nós entendemos que é nessa indissociabilidade ensino, pesquisa e extensão, mas também num processo de inclusão, porque não tem como ser excelente se você não permite que as pessoas que estão na sociedade adentrem a essa experiência, que é uma experiência que realmente transforma vidas e, por transformar vidas, transforma a sociedade também. Então, deixo aqui o meu reconhecimento, o meu agradecimento à Unesp e também deixo à Universidade Federal de São Paulo à disposição e no compromisso de um trabalho conjunto em defesa do ensino público, de qualidade, inclusivo e que transforme, né, vidas e, portanto, vidas do Estado de São Paulo, do nosso país e do nosso país como um todo. Parabéns e fico à disposição. E obrigada, Unesp.
0: Obrigado, professora Rayane, por suas palavras. Dando continuidade a esta sessão solene, tenho a satisfação de convidar ele, que também é egresso dos bancos universitários da Unesp, vindo de Franca, o deputado estadual Guilherme Cortez.
5: Muito boa noite a todas as pessoas presentes. Eu quero começar agradecendo e saudando meus amigos, colegas de luta, Beth Saão, Emílio de Souza, parceiros de tanta luta aqui nesse plenário, pela iniciativa de propor a sessão solene. É sempre bom quando a gente pode receber bem os nossos amigos, os servidores públicos, a comunidade universitária, nessa casa que deveria ser a casa do povo e, portanto, honrar o patrimônio do povo do Estado de São Paulo, como é o caso da Universidade Estadual Paulista. Quero agradecer e cumprimentar nossa reitora, Maísa Furlan, nosso vice-reitor, César Martins, nosso ex-reitor, Pascoal Barrete, nossos companheiros da Unicamp, da USP, da Unifesp, nas pessoas do Hélio Alexandre, também do Juarez Xavier, cumprimentar todos os diretores e diretoras que estão aqui, e nas pessoas do Tato, que hoje eu descobri que chama Antônio, Cláudio, Joãozinho e João Chaves, cumprimentar meus companheiros professores, servidores e colegas de luta em defesa da universidade. Vocês sabem que a primeira vez, uma das primeiras vezes que eu entrei nessa casa aqui, eu ainda era estudante do terceiro ou quarto ano de Direito na Unesp Franca, e tinha sido eleito para ser representante dos estudantes da Unesp no Fórum das Seis. Na época ainda não tínhamos refundado o nosso DCE. E naquela época eu vim aqui junto com esses companheiros acompanhar uma infame CPI que essa casa instalou para investigar irregularidades nas universidades estaduais paulistas. Bom, hoje é uma noite de reparação. É óbvio que a CPI não encontrou nada de inadequado, só serviu para comprovar a grandeza e a correção da USP, Unesp e Unicamp, mas essa é uma noite para a gente receber as nossas universidades aqui, sobretudo a Unesp, como elas merecem, com honrarias, com o reconhecimento que a Assembleia Legislativa e todo o Estado de São Paulo tem que ter por esses patrimônios da educação e do povo paulista que são as nossas universidades. Você sabe, Emídio, que eu sou um unespiano xiita, assim. Eu não gosto de fanatismos, mas pela Unesp eu sou fanático. Eu não sou muito apaixonado por time de futebol, tal, mas pela Unesp eu sou. Então, em qualquer briga pela Unesp, faço questão de estar. A minha história com a Unesp começa exatos 10 anos atrás, quando eu passei no vestibular para estudar Direito em Franca. Saí da minha casa, aqui em São Paulo, viajei 400 quilômetros, me mudei de cidade, como todo ano milhares de alunos fazem, para estudar, para poder fazer faculdade. E, sem nenhum exagero, tudo o que aconteceu na minha vida, nessa década seguinte, se deve a essa escolha. Eu aprendi muito na Unesp, dentro das salas de aula e fora das salas de aula. A Unesp me formou como advogado, mas também me formou como cidadão. Se não fosse pela Unesp, certamente eu não teria a oportunidade de ser deputado estadual. Porque foi no movimento estudantil da Unesp, viajando por todas as regiões desse estado para conhecer campos tão diferentes, mas com tantos desafios, que eu conheci um pouco mais da realidade do nosso estado e pude me tornar depois deputado estadual. E por isso que quando eu assumi esse mandato, a primeira iniciativa que eu tive como deputado foi refundar a Frente Parlamentar em Defesa da Unesp. E geralmente quando eu falo isso me vem duas perguntas. A primeira delas é por que só da Unesp? E os meus companheiros da USP, da Unicamp, universidades muito importantes que eu respeito muito, que sempre encontraram o nosso apoio na luta, me permitem reconhecer que a Unesp tem particularidades especiais, que a engrandecem, mas que também mostram seus desafios. Imaginem só o que é uma universidade com 34 institutos, espalhados em 24 cidades. Qual é o tamanho do desafio para você encontrar uma unidade comum de campos que vão de Rosana ou Ilha Solteira até São José dos Campos, Guaratinguetá, Franca, Araçatuba e São Vicente? E achar registro e achar uma linha comum entre tantas delas. Campos centenários e campos recém-criados, recém-consolidados. A gente se acostumou naquele nosso costume brasileiro de rir das nossas dificuldades a chamar a Unesp com muito carinho, de forma alguma pejorativa, de a prima pobre das universidades estaduais, porque assim como a USP e a Unicamp enfrenta uma realidade muito difícil para poder manter suas atividades e sua excelência com essas particularidades. Se é difícil gerir o orçamento de uma universidade, imagina de 24 universidades dentro de uma só, de 34 em 24 cidades, com prédios próprios, com realidades muito específicas, com prefeituras locais. E a Unesp faz tudo isso muito bem, apesar dos seus desafios. E a segunda pergunta que me fazem é por que defesa da Unesp? Por que nós não fazemos uma frente parlamentar em prol da Unesp, pela melhoria da Unesp? A Unesp, assim como todas as universidades públicas, tem que ser defendida. Tem que ser defendida, nesse momento que a gente vive, em primeiro lugar, do negacionismo. Daqueles que acham que a ciência e a universidade pública não deveriam existir, não deveriam ser incentivados. Nós vimos, há pouco tempo atrás, mas nossa memória não pode nos confundir, a gravidade desse sentimento durante a pandemia de Covid-19. E contra o negacionismo, o melhor antídoto é a gente fortalecer as nossas instituições que produzem o conhecimento científico e que o difundem pelo Estado. Mas as nossas universidades também precisam ser defendidas do subfinanciamento, daqueles que dizem que a universidade é importante, mas não dão as condições adequadas para que elas possam funcionar. Porque para uma universidade poder cumprir a sua função, ela precisa de orçamento, ela precisa de professores bem pagos, precisa de servidores com boas condições de trabalho, estudantes com boas condições para permanecer nas universidades, prédios com boas condições de estrutura, pesquisas com condições de financiamento, de fomento, projetos de extensão. E essa é uma luta que nós temos que travar todos os dias. Hoje a Unesp e a USP, a Unicamp, enfrentam novos desafios, o iminente fim do ICMS, a transição orçamentária, que vai exigir de todos nós, sobretudo dessa casa, a sensibilidade e uma oportunidade para que a gente possa melhorar a forma de financiamento da nossa universidade, que, aliás, mantém o mesmo índice desde 1995, antes que este deputado estivesse vivo nesse planeta. E essa oportunidade é muito boa para nós encontrarmos uma forma mais consistente, mais robusta, mais equitativa e mais adequada para financiar as nossas universidades. É uma oportunidade para a gente discutir a importantíssima equiparação salarial dos nossos servidores da Unesp, que prestam com excelência o mesmo serviço que os servidores de outras universidades e, portanto, têm todo o direito de receber o mesmo salário. A importância da gente fortalecer as políticas de permanência estudantil, que para mim se tornaram um novo pilar da universidade, assim como o ensino, a pesquisa e a extensão, os nossos estudantes precisam. Eu precisei, durante meus anos de graduação, de condições e políticas de permanência para poder se manter realizando com a melhor qualidade possível suas atividades de ensino, pesquisa e extensão. E a ampliação do acesso à universidade, para que a universidade pública, que a princípio no Brasil foi um projeto pensado para as elites, possa ser cada vez mais a cara, a expressão do povo brasileiro e do povo do Estado de São Paulo. Para milhares de estudantes, de famílias do nosso Estado, em regiões longínquas do interior de São Paulo, a Unesp é a única possibilidade, é a única alternativa de se imaginar estudando numa universidade pública, gratuita, de qualidade, e que ela continue assim sendo. Ao longo de 50 anos, a Unesp provou o seu valor para o Estado de São Paulo e provou a altura de vários desafios. E eu espero que essa casa, que hoje, muito acertadamente, reconhece a contribuição da Unesp, também esteja à altura do Estado de São Paulo, e estando à altura do Estado de São Paulo, aprove os projetos de interesse da universidade. Termino dizendo que estamos chegando no fim dessa legislatura, no último ano do meu mandato, a única certeza que eu tenho é que deputado estadual não serei mais, e tenho muito orgulho de tudo que a gente pôde fazer. Eu acho, reitora, que não tem nada melhor na nossa vida do que a gente poder retribuir as pessoas e os lugares que têm um papel na nossa vida. Eu fico feliz de, ao longo desses anos, a gente ter defendido de maneira intransigente a nossa universidade, ter investido alguns milhões de reais através de emendas parlamentares para reformar refeitórios, construir blocos, viabilizar projetos importantes para a nossa universidade. Isso ainda é pouco, perto de tudo que a universidade fez por mim e faz pelo Estado de São Paulo. Espero que cada vez mais a gente possa seguir lapidando e valorizando esse patrimônio do povo brasileiro, do povo paulista, que é a Universidade Estadual Paulista. Que venham os próximos 50 anos e viva a Unesp.
6: Obrigado, deputado Guilherme Cortez. Uma universidade da importância, da relevância da Unesp, traz as suas contribuições para a história do Estado de São Paulo. Nesse momento eu quero convidar também uma egressa da Unesp, que pôde, através da sua pós-graduação, ter projetado a sua história dentro e fora da Unesp, contribuindo em defesa do povo de São Paulo, já aqui há alguns mandatos nessa casa. Quero convidar, como proponente desta sessão solene, a deputada estadual Beth Saão.
7: Boa noite a todas e a todos. É uma alegria poder estar realizando essa sessão solene hoje, de outorga da Medalha do Mérito Legislativo para essa universidade tão querida de todos nós. Saudar o meu querido amigo e companheiro de bancada, deputado Emídio de Souza, que nós conversamos Antes, eu tinha proposto a sessão solene, ele tinha proposto a medalha. Aí nós falamos, bom, como nós somos muito próximos, aí resolvemos unificar essa homenagem numa única noite, uma noite fria, e que a gente agradece a presença de todas e de todos vocês. Saudar o deputado Guilherme Cortez, também companheiro aqui de luta nessa Assembleia Legislativa. Saudar a nossa querida, magnífica reitora Maísa Furlan, a quem eu já tive a oportunidade de estar em outros momentos. Ficar muito feliz, mas muito feliz mesmo, por ela ser a primeira mulher a assumir a reitoria dessa que é uma das maiores universidades do nosso país, que é a quem eu peço uma salva de palmas, porque isso não é tão comum, né? Ter as mulheres à frente dessas funções. Da mesma forma que eu saúdo também a Rayane, que eu saúdo também a Lied, que como mulheres estão à frente de cargos importantíssimos, e a gente sabe como é difícil para nós chegarmos a ocupar esses cargos e essas funções. E às vezes, como mulheres, somos muito mais cobradas, mas elas dão conta e têm feito um trabalho fantástico à frente das suas respectivas universidades. Saudar o professor Pascoal Barretti, eu falo que ele é um patrimônio também da Unesp, né? Ele está aí sempre defendendo, sempre presente nos eventos da Unesp. Saudar o professor doutor Fernando, dizer para o senhor que nós já protocolamos aqui a sessão solene da Unicamp também, afinal de contas a Unicamp é um outro centro de excelência que merece também a nossa homenagem. E faremos. É que agora vocês sabem que a gente vai entrar num período mais duro para nós, né? Então a gente espera deixar isso para depois de outubro. E saudar também o Cláudio, que é coordenador administrativo do Sindicato dos Trabalhadores, o Antônio, presidente da Dunesp, professor Odair José, em nome dele, saudar a todas e todos vocês que aqui estão, saudar o João, do Fórum das Seis, está sempre presente, eu como coordenadora da Frente Parlamentar em defesa das universidades públicas e dos institutos de pesquisa, a gente tem conversado sempre muito, ao longo de muitos anos que eu estou aqui, diferentemente do Guilherme, que está no primeiro mandato, a gente está aqui já há bastante tempo fazendo as nossas lutas, que nem sempre a gente obtém resultados positivos, mas é importante que a gente nunca desiste, estamos aqui resistindo em defesa daquilo que nós consideramos justo. Mas pensar um espaço com a vocação de formar o conhecimento, impactar a vida das sociedades, foi o desafio motriz para a formação das universidades. Reunir entre paredes cientistas, pesquisadores e pensadores, estabelecer diálogos com a comunidade local, tornar-se centro de produção do saber, foram e continuam a ser as metas que guiam os espaços acadêmicos, seja na pioneira Universidade de Bolonha, na Itália, ou no estado de São Paulo. As instituições universitárias se projetam como polo de referência da sabedoria, mola propulsora das transformações humanas e sociais. Das disciplinas de retórica, gramática e lógica, a formação humanística, científica e artística flexível e transdisciplinar, as academias têm servido à sociedade para a promoção do saber como instrumento de formação de pessoas e transformação das realidades sociais. Em São Paulo, há 50 anos, como já foi dito aqui, sob a inspiração que guiou a formação de universidades em todo o mundo, nasceu o sonho de se promover o conhecimento científico no interior do Estado de forma unificada, qualificando o pensar local, projetando o saber que vai mudando gradualmente a vida social. Na maior unidade federativa do país, de maior densidade populacional, promover a produção científica para favorecer o desenvolvimento acadêmico e social do interior do Estado, por meio da integração de diferentes faculdades e institutos isolados do ensino superior, unificando-os em torno de uma só instituição pública, gratuita e de qualidade, passou a ser a obstinação que impulsionou a criação da Universidade Estadual Paulista Júlio de Mesquita Filho. A Unesp está incrustada na vida do povo paulista, sendo uma referência de ciência, tecnologia e inovação, que tem gerado formação qualificada, transformações sociais e, sobretudo, desenvolvimento regional. Dos iniciais 14 institutos isolados dos anos 60, aos 24 campi e 34 unidades universitárias dos dias atuais, sua atuação por meio de pesquisa, ensino e extensão tem transformado o nosso Estado, sendo uma referência nacional e internacional na produção acadêmica e científica. O modelo multicamp adotado pela Universidade Estadual Paulista proporciona o desenvolvimento regional a partir de iniciativas que focam nos interesses locais, bem como contribuem para a expansão qualificada da pesquisa e a democratização do acesso ao ensino superior público e gratuito. Em cada cidade em que a Unesp se encontra localizada, os cursos oferecidos, as atividades extensionistas realizadas e as pesquisas desenvolvidas têm estabelecido diálogos de relevante interesse social, mostrando-se uma instituição atenta aos desafios sociais da região. Com isso, sua atuação é inegavelmente comprometida com as ciências e as transformações dessas realidades. Não são poucos os exemplos que dignificam a trajetória desta importante instituição e enche de orgulho a todos nós. Eu vou citar alguns, mas quem está aqui que não foi citado, não fica com ciúme não, tá? Isso é extensivo para todas e todos vocês que estão nesses 24 campi, nessas 34 unidades. O curso de psicologia no campus de Assis tem formado profissionais profundamente comprometidos com a sociedade ao promover iniciativas que asseguram, para além da melhoria da saúde mental das pessoas, a promoção da cidadania de populações vulneráveis por meio de importantes projetos de extensão focado numa perspectiva humanista. A tecnologia à disposição dos estudos acerca do clima está presente no Centro de Meteorologia de Bauru, IPMET. Trata-se de uma iniciativa que desempenha um papel fundamental no monitoramento e na previsão do tempo no interior paulista. Importante centro de pesquisa e formação acadêmica, desenvolvendo estudos sobre meteorologia, climatologia e sensoriamento remoto. Suas pesquisas têm contribuído, por exemplo, para a agricultura, possibilitando a redução de riscos e prejuízos decorrentes de fenômenos climáticos adversos que podem afetar as lavouras do nosso estado. O ato de curar doenças e afastar a morte é gesto de imprescindível grandeza. Profissionais das áreas de saúde, por suas ações, promovem a vida e por isso são essenciais. Imbuídos dessa missão, a Faculdade de Medicina de Botucatu representa a consolidação de um sonho de se construir no interior paulista um centro de excelência de formação em medicina. Há décadas, promove pesquisa e ensino médicos, sendo uma referência nacional na formação de novos profissionais que contribuem para as ações de saúde em todo o país. Ainda não menos importante, faz-se mistério destacar os serviços prestados à população por meio do Hospital das Clínicas da Faculdade de Medicina de Botucatu, referência em assistência médica especializada para milhões de pessoas da região e de outras partes do estado de São Paulo. Em Franca, que o Guilherme citou, as ciências jurídicas tornaram-se referência para o ensino do direito no interior paulista. De seus bancos escolares, projetos de extensão integram academia e comunidade local, proporcionando atendimento de demandas sociais e formação humanística dos seus discentes. As artes, como foi apresentada aqui nessa noite, que tanto nos salva das durezas da vida, ganham relevo na Universidade Estadual Paulista. Os cursos de licenciatura e bacharelado em música, artes visuais e artes cênicas do Instituto de Artes despontam na formação de profissionais qualificados para atuarem nos mais diferentes ramos artísticos, como a difusão cultural e a formação qualificada de músicos. Em Jaboticabal, a Unesp se faz fortemente presente na vida da comunidade. Por meio dos cursos desenvolvidos no âmbito da Faculdade de Ciências Agrárias e Veterinárias, bem como das atividades de pesquisa e extensão, tem-se a produção acadêmica, atuando diretamente nesse segmento econômico, gerando benefícios para toda a comunidade local e estadual e também brasileira. Na minha região, o Noroeste Paulista, que está aqui representado pela minha querida amiga Mônica, também vice-diretora, é motivo de orgulho o curso de graduação em Engenharia de Alimentos, fornecido no campus de São José do Rio Preto, posto já ter recebido diversos prêmios de reconhecimento de sua excelência, projetando seus integrantes para atuação em outros países. Ainda experiências acadêmicas relevantes, como o curso de bacharelado em turismo no campo experimental lá da longínqua Rosana, localizado no extremo oeste paulista, que promove a formação exitosa em uma área em pleno desenvolvimento em nosso estado. Também destacam-se o curso de engenharia de produção em Guaratinguetá, o de licenciatura e bacharelado em letras em Araraquara, o curso de licenciatura e bacharelado em geografia de Presidente Prudente, de odontologia de Araçatuba, de matemática em Rio Claro, dentre tantos outros cursos que irradiam ciência, tecnologia, saber e inovação para o interior paulista, para o interior do nosso estado, promovendo a produção do conhecimento e sua expansão para além das fronteiras paulistas e também para além das fronteiras brasileiras. São muitos os cursos, muitas as experiências de pesquisa e de extensão, todas iniciativas que tornam a Universidade Estadual Paulista um centro de excelência, fato que nos estimula a homenagear esta importante instituição pelos seus 50 anos. Eu queria aqui fazer um parêntese também para dizer que a Unesp foi a primeira universidade pública paulista a adotar o sistema de cotas, que deu uma cara diferente para ela, que tornou a sua universidade

Eu me falar sobre o campus de Araraquara. Foi pelo Departamento de Sociologia da Unesp de Araraquara que me tornei uma unespiana. Nos bancos universitários desse campus, sob orientação da professora doutora Maria Aparecida Moraes e Silva, a quem rendo meu reconhecimento e meus agradecimentos, tive a oportunidade de me tornar mestre em Ciências Sociais. Dos estudos realizados, resultou a elaboração da dissertação intitulada Homens e Açúcar nas Engrenagens da Usina, defendida por mim há alguns anos. Sou testemunha da excelência científica da Universidade Estadual Paulista. Nesta noite, em sessão solene, recordo a importância desses estudos para a minha formação humanística e profundamente comprometida com a realidade do povo do nosso Estado. Trago dessa experiência acadêmica a responsabilidade e o empenho com os quais me dedico ao longo dos 6 mandatos exercidos aqui na Assembleia Legislativa de São Paulo para a defesa das populações vulneráveis, colocando-me nos frontes de resistência à extinção de direitos, procurando ser uma incansável defensora, em especial, dos direitos humanos, dos direitos de mulheres e meninas, da ciência e das universidades. Nesses 50 anos de existência, a Universidade Estadual Paulista Júlio de Mesquita Filho tem criado raízes profundas na história do nosso Estado e mesmo do nosso país. Trata-se de uma instituição cuja produção científica, como já disse, é destaque nacional e internacional, revelando-se a cada instante um centro de excelência na realização das finalidades de uma universidade e seu mister de promover ensino, pesquisa e extensão. Devemos, nas celebrações do cinquentenário da Universidade Estadual Paulista, relembrar sempre que estamos diante de uma instituição pública e gratuita. Aliás, é nosso dever não apenas relembrar constantemente, mas nos mantermos firmes e inabaláveis na defesa da Unesp como um patrimônio do Estado de São Paulo, valioso ao povo paulista. São premissas que nos obrigam a lutar sempre por majoração dos recursos orçamentários destinados ao pleno funcionamento dessa instituição acadêmica em todas as suas finalidades, valorização do corpo docente e dos servidores técnicos administrativos, defesa das políticas de permanência estudantil nos campi, ampliação das políticas de acesso ao ensino e à pesquisa, ampliação das ações de extensão e integração com as comunidades locais. Nesse sentido, é sempre bom destacar que a mudança na tributação que nós teremos, já estamos experimentando isso, temos que ficar muito atentos para que as universidades públicas paulistas não percam recursos que são fundamentais para o seu pleno funcionamento. Nós estamos aqui há muitos anos com a taxa de 9,57 do ICMS, que não se altera, por mais que nós lutemos, por mais que a gente coloque na LDO ou na LOA, a gente não consegue avançar um décimo sequer nessa destinação de recursos. Mas na nossa luta, nós não desistiremos disso. A gente estará sempre acompanhando e lutando para que, quem sabe, em algum momento, haja sensibilidade por parte do Executivo no sentido de promover uma majoração nesses números. Nossa luta passa igualmente pela destinação dos recursos orçamentários, como disse, do nosso mandato para diversos campi no interior do Estado, permitindo a construção de novos espaços acadêmicos, como a criação da sala de cinema lá em Presidente Prudente e o aprimoramento da pesquisa científica. Magnífica reitora Maísa, senhoras e senhores, saúdo os 50 anos da Universidade Estadual Paulista com olhos no futuro. O que esperar dos próximos 50 anos? Desafios novos se avizinham para essa importante instituição. Demandas sociais se renovam com o extraordinário da vida comum, que se reinventa a cada instante, exigindo novas descobertas científicas, o compartilhamento de novos saberes, a formação qualificada de novos profissionais das mais diferentes áreas e a intervenção produtiva nas comunidades.
A vida pulsante da sociedade paulista, em especial do interior do Estado, exige a continuidade da marcha de uma instituição universitária.

universitária igualmente viva, igualmente pulsante. Da Unesp dos próximos 50 anos, espera-se a continuidade progressiva da história de uma instituição profundamente comprometida com a gente deste Estado, potencialmente capacitada para a produção acadêmica e a promoção das transformações científicas e seus impactos positivos na sociedade paulista. Espera-se a continuidade de uma trajetória histórica marcada por êxito acadêmico, coragem científica e compromisso social. A Unesp que nos move para homenageá-la seguirá trilhando os caminhos que tanto nos orgulha. A cada integrante da comunidade unespiana, seja docente, técnico administrativo, discente, auxiliares, até os profissionais terceirizados, a cada uma e cada um de vocês que constrói essa universidade, nossos sinceros agradecimentos. A Unesp só se tornou esse centro de excelência pelo empenho inestimável de cada uma e de cada um. Em nome do povo do Estado de São Paulo, muito obrigada. Senhoras e senhores, que se inscreva nos anais dessa Assembleia Legislativa, Casa do Povo de São Paulo, que ecoe por seus corredores e alcance ruas e praças em cada canto desse enorme Estado, para que se registre hoje, permanecendo escrito nos livros da história até a posteridade. Vida longa à Universidade Estadual Paulista. Salve a Unesp, salve os seus 50 anos. Muito obrigada a todas e todos.

0: Obrigado, deputada Beth Saão, por suas palavras tão bonitas, reconhecedoras da importância da Unesp para esse Estado, para o nosso país. Nesse momento, minhas amigas e meus amigos, quero convidar mais um deputado, que também é proponente dessa importante sessão solene, para que possa trazer as suas palavras de saudação à Universidade Estadual Paulista pelos seus 50 anos. Com muito carinho, convido o deputado Emílio de Souza.
1: Muito boa noite a todas as pessoas presentes aqui. Saudar a minha colega deputada e coproponente dessa sessão, deputada Beth Saão. Também o deputado Guilherme Cortes, unespiano. A nossa magnífica reitora Maísa Furlan. E primeira mulher a ocupar esse cargo na história da Unesp. Saudar também o professor doutor Pascoal Baretti, reitor da Unesp na gestão 2021-2025, o professor doutor Fernando Antônio Santos Coelho, coordenador-geral da Unicamp. Saudar a magnífica reitora Rayane Patrícia Severino Assunção, reitora da Unifesp, outro orgulho de São Paulo. A professora Liede Bariane Bernucci, vice-reitora de outro orgulho de São Paulo, que é a nossa universidade mais antiga, a USP. A doutora Maria Valnice Boldrin, pró-reitora de pós-graduação. O professor doutor Edson Cucchieri Botelho, pró-reitor de graduação. A professora doutora Adriana Marco Antônio, pró-reitora de planejamento estratégico. A professora doutora Célia Maria Jaquete, pró-reitora de graduação. O professor doutor Leonardo Lemos de Souza, pró-reitor de ações afirmativas, diversidade e equidade. O professor Antônio Luiz Andrade, presidente da Dunesp. O Cláudio Roberto Ferreira Martins, coordenador administrativo do Sintunesp. O professor doutor Erivaldo Antônio da Silva, secretário-geral. Professor doutor Marcelo Pereira dos Santos, chefe de gabinete. O professor doutor Odair José Garcia de Almeida, diretor do Instituto de Biociências do Campus Litoral Paulista e presidente do Fórum de Diretores da Unesp. E na sua pessoa, cumprimentar todos os diretores das universidades, das unidades universitárias presentes. A professora doutora Mônica Abrantes Galindo, vice-diretora do Instituto de Biociências, Letras e Ciências Exatas do Campus em São José do Rio Preto e presidente do Fórum de Vice-Diretores da Unesp, o diretor-presidente da Fundação para o Desenvolvimento da Unesp,